0: Aí o Ronald deixou o braço, foi isso, Daniel Farias?
1: Exatamente, cartão amarelo pro camisa 14 do Criciúma. Zanocello tá ali caído no gramado reclamando de dor no rosto depois desse encontrão aí com o jogador do Criciúma.
0: Tá caído o Zanocello, mas já vai se levantando, o jogo vai voltando. Já passamos de 22 minutos, amarelou pro Ronald. 0-0 por aqui. Daqui a pouco, alterações do outro lado, do lado do Tigre, do time Carvoeiro. Lateral lá na direita pro time do Ceará, na tentativa de Rio Santana. Lateral para Júlio César cobrar. E vai ser no momento as alterações do Criciúma.
1: Sai com a 33 o Yuri Tanque, para a entrada do 88, Cauê Santos. E a outra mudança, sai com a 7 o Felipe Matheus, para a entrada do 97, William Lepo.
0: As duas alterações acontecendo no time do Criciúma nesse segundo tempo. William Lepo, que é lateral de origem, e o Cauê, jogador de ataque, vai fazer a função de centroavante desse time do Criciúma. A bola com o Matheus Araújo, lançou pelo lado esquerdo, chega o William Lepo, corta, tira e manda pela linha de lado. Lateral pertencente ao time do Ceará, arremesso manual na esquerda, Sanches pega a bola, a João Gabriel recebendo, já com espaço, João Gabriel achou um belo passe para Lene Lobato, tentou passar, Massino tirou, desviou no Lene. Lateral pro time do Criciúma, lateral pro Criciúma no campo de defesa, rejunta a 100% qualidade, é da nossa terra, é da nossa gente. 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Lateral para Marcinho cobrar, cobra Marcinho. William Lepo mais à frente, voltou para ele, tocando na bola. O William Lepo já consegue ganhar, primeira posse, já joga para frente, recebendo Cauê Santos vai, entregou o William Lepo, mas o campo acabou pela linha de lado, Daniel Farias.
1: Tentou se esticar ali para ficar com a posse da bola, mas a bola já tinha saído. Lateral já cobrado pelo Ceará.
0: Lateral já cobrado pelo time alvinegro. A bola sendo dominada ali com Luizão no campo de defesa. Ele sai jogando, já jogou pra frente com Júlio César já manda pro jogador que é o João Gabriel. E ele passa pela linha que demarca o campo. Acabou caindo, perdeu a falta. Falta veio. Falta do Jonathan Robert. Falta que pertence ao Ceará. Lá pelo lado direito, o campo de ataque. Já cobrada, Matheus Araújo pra Vina. O árbitro manda voltar o senhor Fernando Mendes Filho. É falta já cobrada, falta com o Matheus Araújo, Júlio César, já recebe o camisa número 8 ali, o Matheus Araújo novamente com Luiz Otávio abre na esquerda com Zanocello, Vini Zanocello recebe, perna direita, ele volta na defensiva com Luizão abre a jogada na direita com João Gabriel, Rian Santana de calcanhar, João Gabriel no meio, recebeu Lene, girou com espaço, bateu pra fora! Ela vai pra fora, passou tirando tinta da trave ao lado do gol do Ayrton. Um pecado essa bola não entrar. Girou o Lene, o Ayrton até pulou. A sorte dele que a bola foi pra fora. No detalhe, WB.
2: Olha, tanto o Rian Santana como o Lene podem escolher onde jogar. Se quiserem pelas extremas, por dentro, eles têm inteira liberdade. O Lene começou com duas boas jogadas pelo lado esquerdo e agora por dentro quase marca um gol, hein? E entrou com uma disposição muito grande esse Lene. E o Rian, até pelo próprio estilo, também é um jogador de luta, de briga. Jogo tá bom, bem movimentado. E eu acho que continua equilibrado.
0: E vem o Ceará com Rian Santana, passou pela marcação, já manda pra frente, velocidade por baixo, Jairme. Acaba com a brincadeira, bora sair pela linha de lado, mas a arbitragem diz que o último toque foi do Rian Santana. Então é lateral pro time do Criciúma. 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E o Ceará tenta a recuperação, consegue com João Gabriel, com Júlio César, Rian Santana. Ah, Júlio César de novo, caiu, Rian Santana, Júlio César levou, caiu, que é falta, o árbitro manda seguir. Jonathan Robert se manda, extrema velocidade, rompe a linha que demarca o campo, de três dedos, já mandou para Romarinho, que recebe o domínio da bola, Romarinho com ela, pelo lado esquerdo, para William Lepo, de cabeça, Rian Santana ajuda na marcação, tira a corta, e manda pela linha de lado, pela linha lateral, teve muita reclamação do lado alvinegro, mas nada adiantou, Júlio César vai voltando agora. Tá sentindo ali o Júnior César, arrastando a perna, mas vai voltando a retaguarda de defesa. Lateral cobrado por William Lepo. A bola recuada, setor defensivo. Lá pro time do Criciúma, dominando o Rodrigo. Rodrigo com Massinho na direita. Massinho puxa da ponta pro meio. Tá no campo de ataque, volta na defensiva com o zagueiro Rodrigo. Rodrigo chega para ajudar. Luciano Castan abrindo mais uma jogada com William Lepo. Como se fosse um ponta lá pelo lado esquerdo. É isso que ele vai fazendo. William Lepo no meio. Vai na jogada agora Ronald. Ronald recebe o domínio da bola. Já manda mais pra frente Jonathan Robert. Perdeu o Matheus Araújo. Lênin Lobato lá pro time do Ceará. Velocidade, entregou pra Vina, voltou Lene Lobato, o passe pra ele, lá na ponta canhota, Lene Lobato, olha pra grande área, vê o que faz, não tem ninguém, prefere voltar com Sanches, que toca na bola, achou Zanocelo, Zanocelo com João Gabriel tem Júlio César e também Rian Santana pedindo, o passe é pra Júlio César, Rian Santana ao lado, Júlio César entregou para Rian Santana na meia, agora tem João Gabriel, devolve a Rian Santana para Júlio César, marcação, pressão do time do Criciúma, tentou recuperar, domínio ainda é do Ceará, com Rian Santana para lá, para cá, vai Vozão, mostra essa força Vozão, mostra essa força alvinegro. É o Rian Santana que vai dominando. O passe ao lado com Zanocelo. Zanocelo na esquerda, já com Sanches. Sanches voltou. Luiz Otávio recebeu, dominou. Zanocelo tá com posse dela. Zanocelo, João Gabriel puxou ao lado. João Gabriel tentou espaço. A jogada vai com Sanches. Ele tentou limpar, conduziu mais à frente. Vina pro Lene. Marcação chegou. Lene bateu. Ayrton pegou. Mas antes disso, a irregularidade estava sendo marcada. Aí o árbitro aparentemente sinalizou o toque no braço do Lene. Foi isso ou impedimento, Daniel Farias?
1: Foi toque no braço e de fato tocou. Né? O Lene, na hora que recebe o passe do Vina, ele tenta dominar, mas a bola toca no braço. Por isso foi assinalado ali uma irregularidade. Mais uma mudança no Criciúma, está saindo com a 14 o Ronald, para a entrada do 5, Eduardo.
0: E também tem outra mudança aí, o João Carlos vem com a 21.
1: Exatamente, no lugar do 10, Jonathan Robert.
0: Muda o Criciúma, teve chance o Vozão, mas a bola pegou no braço do Lênin Lobato, WB.
2: É, o time do Criciúma voltou até, como sempre, né? Como fez no primeiro tempo, com boa disposição, com muito apetite. O Ceará reagiu. E eu vou te contar uma coisa, hein? Eu estou surpreendido aí pelo Lene, entrou com uma fome de 10 dias. E é um jogador que dá um arejamento maior, né? Ele aumenta ali o raio de ação, tá bem o Lene, hein?
0: E o Vozão tá na direita, se manda Rian Santana, tentou passar pelo Marcelo Hermes, perdeu o compasso, mas ainda tem o domínio da bola, vai Vozão, Rian Santana, voltou mais a jogada com Júlio César dominando com João Gabriel pisou na bola. Entregou para Rian, Rian Santana. Agora tem Júlio César com domínio da bola com Zanocelo. 1-2, Júlio César recebeu, dominou, vai para cima, Vozão, vai para cima dele, Vozão. Olha o Vina, tocou, tentou de primeira, errou o passe foi pro outro lado. Recuperou Júlio César, entregou para Vina, passa na esquerda Sanches, o passe é para ele, vai ser agora Vozão. Sanches tenta o cruzamento em cima de Marcinho, a bola sai. E a atmosfera ficou legal, o torcedor tá empurrando o Vozão, Daniel Faria.
1: Tá, o público aumentou e a galera tá cantando, tá aplaudindo, tá empurrando, olha o Ceará.
0: Olha o Vozão com o Sanches, recebeu de novo, cruzamento forte demais. Rian Santana corre pra não deixar ela sair pela linha de lado. Rian Santana pra Júlio César, pode devolver. Júlio César, cruzamento nas mãos, o goleiro Ayrton. Pega ela e já vai armando o jogo na direita, na velocidade. Olha o time do Criciúma se mandando, vem pra cima. Meu Deus do céu, a jogada pelo lado esquerdo é com o Eduardo. Eduardo Biasi domina o camisa número 5. Ele tá com a posse da bola, já vai jogando pelo lado esquerdo com Romarinho. Romarinho recebeu o Júlio César em sua marcação. A bola recuada mais ao meio, vai na jogada. É o camisa número 21, o João Carlos. Agora volta, campo de defesa, Luciano Castan. Manda pelo lado direito. A bola aqui é dominada com o jogador Massino. Vai trabalhando com o Rodrigo. Rodrigo, o Vina faz a falta. A bola recuada dessa vez para o goleiro. Camisa número 32, Ayrton. 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Teve falta no meio do caminho, o jogador caído. Ceará vai fazer alteração. Jogador caído do lado do Criciúma. E o Luca vai entrar, só ia entrar o Luca. Mas é o Rafael Ramos também que vai pro jogo, Daniel Farias.
1: Exatamente, duas mudanças no Ceará. Rafael Ramos e Luca vão entrar. E teve cartão amarelo pro Vina, 29. E é justamente ele que está saindo para a entrada do 99, Luca. E eu vou aguardar aqui para confirmar a outra substituição. Então, cartão amarelo para o Vina, ele sai, agora entra o Luca com a 99 e vai sair com a 18. Júlio César para a entrada do 2, Rafael Ramos.
0: Vai mudando o Ceará, mudando a cara, mudando o jeito aí com peças. Olha, diferentes, o Hilton Bezerra.
2: Eu acho que o Júlio César é cansaço. Ele num determinado momento, numa jogada ali, ele demonstrou uma certa preocupação, enquanto o Rafael para marcar. E com relação ao Vina, é preciso que o Luca entre e volte um pouquinho aí para organizar no meio campo, para não dar espaço para o time adversário elaborar. O jogo está muito brigado, muito disputado. A coisa não está definida, está em aberto, na minha opinião. E o Ceará, ele pôs um pouco mais de fogo, de mais energia no jogo com o Lene, que operou umas duas ou três jogadas, o próprio Rian e agora o Luca, que deve dar uma movimentação um pouco maior do que o Vina, mas tendo que voltar um pouco para auxiliar quando o Ceará não tiver a bola. O jogo continua com a mesma energia, os dois times. A forma como eles se recompõem, como eles marcam, impedem a boa vida para quem ataca. Mas o jogo é equilibrado e movimentado.
0: Zanocello tá com ela no meio, abriu na esquerda com Sanches, ajeita no peito, cai no terreno, a posse é pro Ceará, ele pode cruzar na grande área. Zanocello se aproxima, o passe é pra ele. Zanocello mais à frente, Matheus Araújo pra Sanches, tentou cruzamento, desvio, a bola vai pra fora, escanteio que ganha o Ceará. No meio do caminho teve um desvio do Jean Irme, escanteio na esquerda. É bola parada para o vovô. E agora tem um Luca, além da dupla de zaga, viu, Daniel Farias?
1: E a torcida do Ceará aumenta o volume. Está sentindo que o time está crescendo no jogo. Escanteio para o Ceará, Matheus Araújo na bola.
0: Matheus Araújo na cobrança na esquerda. Camisa número 8, a galera na grande área. Matheus Araújo no levantamento, tirou marcação do Criciúma. A sobra do Bozão fora da área. Ali com Rian Santana. Rian Santana com João Gabriel. João Gabriel abriu tudo com Lini Lobato. Puxou pra canhota, levantou. Tirou Luciano Castan. A sobra é com João Gabriel, agora com Rafael Ramos, no passe curto, é o Vozão, é o Ceará e a galera empurrando, e você se ligando, se emocionando no futebol dos craques da Verde. Olha aí, Verdinho, eu tô por aqui com todo esse timaço contando a história pra você. Tá faltando só o gol do mais querido. Tá faltando só o gol do Bozão. Com o Sanches na esquerda. A bola recuada com Luiz Otávio. Agora, camisa número 1, que é Richard, o goleiro do Ceará. Ele vem, recebe a posse da bola. Sai jogando na esquerda, vai pra cima o Vozão, a bola sendo dominada com Zanocello. Vini Zanocello abriu pelo lado direito. A descida de Rafael Ramos. Dominou, Rian Santana recebeu, vai cruzar, cruzou em cima de Luciano Castan, a sobra de Eduardo, agora com Luciano Castan, saída de bola do time do Criciúma, recebeu na esquerda, vai pra cima, tenta o passe, erra o William Lepo, volta pro Ceará com Lene Lobato, com o domínio dela, tentou a jogada individual, conseguiu um espaço pra Rian Santana pra Lene Lobato, acaba no campo, ele tenta o cruzamento, escanteio, e ficou pedindo, a galera vai ao delírio, mas a arbitragem não marca, diz que não, viu, Daniel Farias?
1: É, no entendimento da arbitragem, a bola já tinha saído quando o Lene tenta fazer o cruzamento, por isso marcou apenas tiro de meta. 36 minutos, segue 0 para o Ceará, 0 para o Criciúma.
0: 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Tiro de meta já cobrado pelo time do Criciúma. O Ceará aperta, que dá certo. Lucas já recebeu, dominou, jogou mais à frente. Rian Santana preparou, bateu pro gol sem direção alguma. Ceará conseguiu na marcação, pressão, Matheus Araújo, Lucas. Na direita, Rian Santana pra fora. O WB.
2: Olha, o time do Ceará tá melhor a essa altura dos acontecimentos. Só que ele não consegue, pela maneira, pelo ímpeto, ele modular um pouco mais essa jogada final, sabe? No último terço de campo. Ele se apressa aí. Mas nesse momento ele ataca mais. Esse João Gabriel faz um partidaço. Eu estou só observando o trabalho de destruição, de armação. E é um Ceará mais no campo do Criciúma, apertando mais, indo mais para cima, levando o time catarinense até, em alguns momentos, a uma postura mais de garantir a rapadura. Olha o Ceará. Zanocelo, outro que está bem.
0: E daqui a pouco vai ter alteração. Lucas Mugni, Daniel Farias.
1: É, já está pronto ali o camisa 10 do Ceará. Vamos ver quem é que vai sair.
0: Lucas Mugni, o argentino, vai entrar. Está preparado para entrar. É só a bola sair que ele vem pro jogo. No meio na marca de 38. É o time do Ceará com Rafael Ramos. Ceará no campo de ataque. Matheus Araújo já com domínio. Zanocelo. A João Gabriel. Carregou. João Gabriel preparou. Caiu. É falta dele. É falta frontal. Pouquinho ali atrás da meia-lua da grande área. É falta pro time do Ceará. Bola parada para o Alvinegro. E o homem da bola parada vai entrar agora, Lucas Mugni, Daniel Farias.
1: Exatamente, vai entrar no lugar do camisa 8, Matheus Araújo, e o Ceará tem uma falta ali. Ela não é tão perto da grande área, mas ela é bem de frente, ela é bem alinhada ao gol do goleiro Ayrton. Zanocelo já está pronto ali no capricho, vamos ver se vai ser ele que vai fazer a cobrança.
0: Tem que ser no capricho. Beija a bola, Zanocelo. Trata ela com carinho para ela corresponder, meu garoto. É falta pro time do Ceará, já beijou a bola, fez todo o protocolo, Zanocelo. E o Lucas Mugni também chega próximo ali. Mas vai ser Vinícius Zanocelo na cobrança. Quatro homens na barragem humana do goleiro Ayrton. Atenção, galera do Brasil, Zanocelo. Tem que ser no capricho do coração, Zanocelo. Quero gritar gol por aqui. Vai, Vozão. Vinícius Zanocelo vai ser autorizado pela arbitragem. Aqui, 39. Zanocelo Sanches também bem próximo. Vai ser Zanocelo na cobrança. Urizio, ela muda a trajetória. Vai saindo pela linha de lado, Rafael Ramos. Condomínio para o Ceará, camisa 2. Cara a cara contra o Marcelo Hermes. Jogou para a linha de fundo. Último terço do campo. Marcação se aproxima. Rafael Ramos carregou. O campo acabou para ele. É tiro de meta para Ayrton cobrar. E alô, torcedor. Confira comigo o tempo e placar da emoção do futebol. Anda relógio, aqui no meu 40 minutos, 40 jogados, 40 que já foram embora nesse segundo tempo de bola rolando na Arena Castelão. E o placar dos craques da Verdinha, olha aí, 0
3: Criciúma,
0: também 0
4: Liuê Góis.
0: Nas ondas do rádio do Museu do Futebol, emocionando essa galera. Aqui no Futebol dos Craques da Verdinha. Pra você se ligar, pra você curtir, galera. É o time do Ceará. O Ceará que vai fazendo a sua parte nesse campeonato catarinense. Venceu o Avaí e vai empatando com o Criciúma, mas ainda tem tempo pra tentar vencer, Vozão. A bola dominada com o Luizão no campo de defesa. Rola ao lado com Rafael Ramos. Rafael Ramos vem, toca na bola. 41 aqui no meu tempo, vai passando. 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É o time do Ceará no campo de defesa, Rafael Ramos. Rian Santana tá com ela ao lado. João Gabriel vai passando para Rian Santana. A marcação se aproxima. Ele tem que voltar na retaguarda de defesa. A bola agora dominada com Rafael Ramos, que gira ela, coloca pelo lado esquerdo para Luiz Otávio, que rompe a metade do campo. Já no campo de ataque, Zanocelo recebe, tem domínio na esquerda, Pérez Sanches. Ele prefere voltar com Luiz Otávio. Luiz Otávio agora com Luizão. Luizão no campo de defesa. É o zagueiro. Luizão na roda gigante do gramado, com Luiz Otávio. Luiz Otávio passou pelo lado esquerdo, Lucas Bugri vem, recebe, domina, Zanocelo com João Gabriel, dois, três marcadores, perdeu, recupera o Ceará com Zanocelo, Lucas Bugri na esquerda com Sanches, recebe Sanches no meio, para João Gabriel, preparou, jogou na direita, para Rian Santana, tá com ela, Rian Santana, Lene Lobato, voltou, Zanocelo tenta o cruzamento, afasta o William Lepo, a sobra de Luiz Otávio, a sobra do time do Ceará, que vem com Zanocelo, que abre na direita com Rafael Ramos. Rafael Ramos, Zanocelo de novo, tá no meio, mais à frente, Lene Lobato bateu, golaço!

0: Marcelão, é o gol do Bozão, o gol que vai dando a vitória, o gol que vai dando essa permanência à Série B. É o Bozão, é o mais querido, ela vai no fundo da rede e é de rede, que a bola gosta de rede, que ela gosta, Lenny Lobato, um chute de rara felicidade perto da canhota, não deu pra ti Ayrton, comemora nação alvinegra, comemora seu Bozão, esse Bozão me emociona, esse Bozão também te emociona, Daniel Farias, esse é o Bozão que eu quero ver, Daniel Farias!
1: Emociona demais, Liuê, pode comemorar, torcedor alvinegro, o Bozão abre o placar no finalzinho da partida aqui na Arena Castelão, golaço, golaço, uma pintura do Lenny Lobato, recebeu o passe do Zanocello e acertou um chute de rara felicidade, a bola foi no ângulo, sem chances pro goleiro Ayrton, estufando as redes e mudando o placar na Arena Castelão. O Ceará tem um, Lenny Lobato.
2: Criciúma.
1: O Criciúma tem zero.
0: Frente, Lenny Lobato, bateu, golaço!
3: E segura, que vem Ceará chegando na direita, Ian Santana no meio, Lucas Mugri tentou girar, voltou Zanocello, recebeu, pode fazer Zanocello pra fora do gol!
0: É desse jeito, você pra cima deles, Zanocello, com essa garra, desse jeito a galera gosta do Castelão, um pro Ceará, zero pro Criciúma, WB!
4: Golaço, golaço, eu já havia até chamado atenção para o Lenny, entrou eu até dizendo, né, brincando, entrou com fome de 10 dias, fez duas jogadas pelo lado esquerdo que me agradaram e agradaram a torcida, e eu falei, o Lenny, o Rian que entraram, eles entraram com a liberdade para jogar em qualquer lugar. Eu disse até, o Lenny pode vir pelo meio, o Rian pela ponta pelo meio, né? Depois entrou o Luca no lugar do jogador Vina, mas o fato é que ele marcou um golaço para uma vitória que se consolidada, importantíssima, estupidamente, eu diria, animadora, podem ter certeza. Um golão e uma atuação do Ceará depois de meia hora, muito melhor. O equilíbrio que o jogo manteve até meia hora do segundo tempo, o time do Ceará resolveu que não teria que ser assim. Foi para cima, jogou mais, teve inclusive agora uma chance da manobra com o Zanocello. Enfim, uma vitória aí sim, no segundo tempo, pelo volume de jogo, pela raça, pelo emprego, pela partida que o time do Ceará passou a fazer de maneira superior, num jogo equilibrado, belíssimo resultado até aqui.
0: Olha o Ceará. Manda o Bozão, recuperou o Lucas Mugri, agora com o Luca, mano a mano contra o zagueirão Luca, acabou escorregando e perdeu o compasso da jogada. O Rodrigo vai complementar lá pro time do Criciúma, ao lado o William Lepo, o Ceará na marcação ali de Vinícius Zanocello pra roubar. O William Lepo tá com ela, campo de defesa pro time do Criciúma, tentou lançamento, chega Sanches, já perdeu, meu Deus, é perigo. Jean Carlos lá na ponta direita, chegou Luiz Otávio, Kika. Isso, ele tira essa bola espetacular, Luiz Otávio, e o torcedor alvinegro aplaude. Ele foi por baixo ali e desarmou o adversário, Daniel Faria.
1: Que corte, olha, de longe pareceu que ele tinha escorregado e aí conseguiu o desarme. Mais 6 minutos de acréscimos.
0: Mais 6 minutos, vamos até 51-47 no meio. É o Bozão, tá pelo lado direito. Rian Santana afasta todo o perigo. O jogador Luciano Castan. A bola acaba sobrando lá pro time do Criciúma. É o Tigre. Cauê Santos já tá na esquerda com Romarinho. Romarinho recebe ela com domínio. Entrega posse no meio. É o Eduardo, vai pra cima. Na jogada, vai conduzindo. Chega Vinícius Zanocello recuperando, mas antes disso a falta marcada. Falta pro Criciúma na meia esquerda. 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É falta pro Criciúma, falta pro time Carvoeiro, na esquerda, Daniel Farias.
1: É, falta, foi marcada ali, o Arthur fez uma sinalização que foram vários lances em sequência, por isso ele marcou, Marcelo Hermes na bola, E a defesa do Ceará toda posicionada. Segura.
0: Olha o like no nosso YouTube, que TV Gol tem que deixar o like. Tudo ok, né, padre? Tudo ok. É posse para Marcelo Hermes na cobrança, levantamento à grande área. Atenção, é perigo, tirou marcação, sobrou para Eduardo, vai daí, abre a jogada pelo lado direito, William Lepo, cruzamento em cima de Lucas Mugni, que complementa, manda para fora. E aqui vira um caldeirão, Arena Castelão, torcedor vibrando a cada lance, com emoção, frição sensacional. A bola tá na direita, o William Lepo, olha o cruzamento à grande área, se jogou o Rodrigo, saiu o Richard, meu Deus, ela vai entrando pra fora! Que susto!
2: Criciúma!
0: Richard saiu de soco, com toco, desvio. Quase ela ia pro fundo do gol. O Criciúma em uma tentativa pra lá de perigosa. A cabeçada ali do camisa número 21, Jean Carlos, quase pro fundo do gol, Daniel Farias.
1: É, chegada de perigo. O torcedor alvinegro teve aqui um momento de tensão. O Richard saiu do gol, tentou afastar. A bola sobrou pro camisa 21, tava sem goleiro ali. A bola foi pra fora. Tiro de meta pra ser cobrado pelo Richard, 49 minutos. Falta um e meio, mais ou menos.
0: Faltando aqui um minuto e meio. Um abraço pro grande Ian Laurindo. Valeu, Ian. Um abraço para você, meu amigo, acompanhando a nossa transmissão. Grande Ian. Galera alvinegra vibrando. Vibrando de montão. Valeu a galera por aqui no nosso YouTube. Olha o Cauê. Cauê perdeu contato com a bola. Cauê Santos. Luizão, Luizão. Falta em cima dele. Falta no campo de defesa. 50 no meu. 50. Vamos até 51. Tá acabando o jogo, galera do meu Brasil. Mais um minuto de bola rolando, Bozão, mais 3 pontos para essa permanência. Chegando à marca de 42. Segundo os matemáticos, os números, 45 salvo. Então só falta 3 para o Bozão. Saída de Richard. Tá acabando o jogo, passamos de 50. Ela chegou na esquerda para Lene Lobato, que recebe o domínio da bola, conduz pelo lado esquerdo, marcação chega, William Lepo caiu, que é a falta, o jogo segue. Jean Irme no meio, marcação, pressão do time do Ceará, mas a falta foi dada do Luca, no setor de defesa, falta marcada em cima do Rodrigo, que sai jogando na esquerda. Luciano Castan, tá acabando o jogo, 50 minutos e 40 segundos, faltando 20 segundinhos. O meu relógio que não para de marcar aqui na Arena Castelão. Acaba, pelo amor de Deus, por aqui. O torcedor vai pedindo. A última descida vai ser do Criciúma com Marcinho. Jogou para Cauê, desviou para fora. Pela linha de fundo, tiro de meta para Richard cobrar. Vai pedir a bola, Fernando Mendes. Fernando Mendes, filho. Ele pede a bola. Comemora a nação alvinegra. Fim de papo no Castelão. Deu Bozão, vitória do mais querido. Um pro Ceará.
2: Criciúma.
0: 0 pro Criciúma.
5: Liuê Góis.
0: Na raça alvinegra. O time empurrado por essa torcida maravilhosa. Essa torcida linda que faz uma diferença. O Ceará vence mais um jogo em casa. É a 4ª vitória consecutiva em casa nessa Série B. O time que não perde há 5 jogos na competição. A galera vai ao delírio. Vitória importante. Vitória que quase garante o Ceará na Série B do Campeonato Brasileiro. Um time com essa camisa não pode lutar contra o rebaixamento. Um time com essa história não pode perigar para ir para a Série C. Vitória sensacional do Ceará com um golaço. Primeiro gol de Lene Lobato com o manto pesado do Ceará. Comemora a nação alvinegra na Arena Castelão, em todas as partes do Brasil e do mundo. Também todos ligados no futebol, dos craques da Verdinha. Vitória do Bozão. Fim de papo por aqui. Ô, Daniel Farias.
1: É isso, Liuê. Muita festa aqui na Arena Castelão. A glória do Ceará é lutar, como diz o hino do Alvinegro de Porangabuçu. E ele tem lutado até o fim, tem lutado até os minutos finais das partidas e tem sido coroado com resultados. Aquilo que não estava acontecendo no primeiro turno, aquilo que fez o Ceará amargar algumas rodadas na zona de rebaixamento, agora a luta tem sido perceptível dentro de campo e o Ceará está somando pontos importantes e inclusive ganhou mais uma posição. Agora é o 14º colocado, tem 42 pontos em 32 jogos e deu um passo importantíssimo na sua luta pela permanência. Não dá pra gente cravar matematicamente, mas o Ceará praticamente assegurou a sua permanência. É claro, vamos ter que acompanhar as próximas rodadas, mas foi uma vitória muito importante. O Ceará marcou gol aos 42 minutos do segundo tempo. Lênio Lobato, um golaço, recebeu o passe do Zanocello e acertou um chutaço no ângulo do goleiro Ayrton, estufando as redes da Arena Castelão. Agora os jogadores ainda estão aqui no gramado, celebrando bastante com a torcida, que marcou muita presença aqui na Arena Castelão. A gente ainda não tem a confirmação exata do público total, mas um bom número. E os torcedores permanecem até agora nas arquibancadas, celebrando, fazendo festa com os jogadores. Afinal de contas, é um bom momento que o Ceará vive na competição. São 5 jogos sem perder e agora tem como próximo desafio enfrentar o Botafogo de Ribeirão Preto fora de casa. O jogo será na segunda-feira, às 9 horas da noite, e nós estaremos acompanhando mais essa partida que pode fazer o Ceará chegar aos tão esperados 45 pontos na Série B, Liuê.
0: Esse é Daniel Farias para você. Comemora o lado alvinegro nesse momento, no apagar das luzes na Arena Castelão. Torcedor com o celular ligado. Os atletas do Ceará, frente a frente com a sua torcida, em um ato de agradecimento por mais um apoio que é fundamental para essa permanência, para o Ceará não perigar mais de ser rebaixado à Série C do Campeonato Brasileiro. Fim de papo por aqui nos detalhes de Daniel Farias, e a gente fica no aguardo porque ainda não passou nenhum atleta alvinegro. Teve atleta do Criciúma que já conversou com a imprensa, mas a gente aguarda alguém do Ceará passar, Daniel Farias.
1: Exatamente, eu acho que vai demorar um pouquinho, porque todos eles ainda estão ali dentro do gramado, celebrando bastante com a torcida. Você destacou muito bem, Leo, e essa força do Ceará como mandante tem sido perceptível também nesse segundo turno. Foi uma das coisas que o Daniel Paulista, nesse seu trabalho, conseguiu resgatar. O Ceará somando resultados positivos dentro de casa, e a gente está aguardando aqui para ver quem que vai falar. Provavelmente o Lênio Lobato. Ele já está caminhando ali para conversar com a nossa equipe, a gente vai acompanhar. Lênio Lobato, jogador que chegou ao Ceará nessa janela de meio de temporada. Fazia tempo que o Lênio Lobato não tinha oportunidade, estava no banco de reservas. Das vezes que havia entrado, não tinha ido bem, mas dessa vez entrou e entrou bem demais. Não só pelo gol, mas o WB destacou, ele estava realmente participativo, estava tentando, estava se esforçando, participou de outros lances de perigo e depois foi coroado com o gol, seu primeiro com a torcida alvinegra. E que gol marcante, uma noite que certamente vai ficar marcada aí na história, na memória do Lênio Lobato. E a gente vai conversar com ele e ele falar sobre esse resultado. Vamos ouvir.
6: Acho que era uma partida muito importante para nós, pelo resultado das equipes que estão abaixo da gente. Então era muito importante hoje continuar fazendo um trabalho bom que a gente vem feito nas últimas rodadas. O time vem crescendo muito, a gente vem se encaixando. Quero agradecer muito aos meus companheiros que confiaram muito em mim. Eu não estava tendo minutagem. O professor me deu hoje, eu pude contribuir com um gol. Estou muito feliz, agradecer a Deus, a meus amigos, a minha família e aos meus companheiros.
1: Tá aí o Lênio Lobato falando sobre essa realidade que a gente tinha acabado de falar. Poucas oportunidades, mas agora coroado com gol, ele segue falando.
6: É que eu, depois do jogo do Avaí, eu fui para Búzios, para casa, para ver meus amigos, minha mãe. Estava muito tempo longe, como teve uma folga, deu para ir para lá, uma passadinha. Aí ele ficou me zoando que eu tenho que ir mais para Búzios, surfar mais e para contribuir com mais gols.
1: Olha aí, aprendemos aí qual é o segredo. Obrigada, do sucesso. Lene, é ir para Búzios e surfar. Valeu, Liuê.
0: Valeu, Daniel Farias, tá aí. O argentino, dupla nacionalidade, né? Tem pais argentinos, mas nasceu no Brasil, lá em Búzios, no Rio de Janeiro. Foi pra Búzios, surfou, voltou diferente e fez o gol da vitória do Ceará. Lene Lobato, daqui a pouco é assunto pra Wilton Bezerra. O WB, vamos pra um rápido intervalo no YouTube, deixa o like, não desliga o rádio, pode aumentar aí. Ainda tem muito sobre Ceará e Criciúma. Análise do comentarista que joga com a verdade. É rapidinho que a gente tá de volta por aqui. 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
6: Nas ondas do rádio da emoção do futebol aqui, prorrogação tá só começando. Um pro Ceará, zero pro Criciúma, vitória do Ceará, reta final de jogo, um golaço de Lênin Lobato e toda análise a partir desse momento com o comentarista que joga com a verdade.
7: Wilton Bezerra.
8: Meus amigos, finalmente um resultado reanimador. Reanimador de todos nós. Quem acompanha o nosso trabalho tem percebido uma certa tristeza de nossa parte pelo nível baixo das partidas. Partida sem emoção, partida cujos resultados não nos diziam nada. Pelo contrário, resultados até que suscitaram as nossas desconfianças de que as coisas poderiam ficar bem piores para o futebol cearense. Mesmo num resultado positivo conseguido fora, a gente criticou, a gente cobrou. Fortaleza fez isso ontem. O Ceará contra o Avaí, os senhores se lembram, apesar de ganhar o jogo, mas ficou a nossa cobrança no ar. Não é possível continuar jogando assim. Esse jogo, reitero, reabilitou, sabe, a nossa confiança. Nos reanimou. Foi uma grande vitória do time do Ceará. E um comportamento do Ceará inteiramente diferente daquele que a gente estava internalizando. Nos nossos programas, de ontem e de hoje, eu falava. Eu não me sinto seguro para falar o que é que vai acontecer. O que é que pode ser? É o Ceará dos últimos jogos? Aquele Ceará que venceu o Avaí por 1-0, jogando pedrinhas, como eu disse, incluindo nos meus comentários? E começamos a conjecturar, em cima até dos problemas que o Ceará trouxe para o jogo. Não tem Saulo, não jogou o suficiente até agora, mas é sempre a esperança de que a qualquer momento ele vai deslanchar. Não vai ter Melk. Qual vai ser o ataque do time do Ceará? Ficou realmente uma ponta de preocupação em torno desse jogo. Eu não nego exatamente o que eu sinto, o que eu percebo. Fomos para o jogo. O time do Ceará enfrentou um adversário de maior categoria. E conseguiu, que eu me lembre, o seu melhor resultado até aqui. Eu não sei dizer, porque não sou muito preso a estatísticas, minha lembrança se apaga logo, mas eu estou tentando me lembrar de um resultado tão importante e justo. Um resultado positivo com o time jogando. É isso que é mais importante. Nós tivemos um jogo interessante e um jogo equilibrado. É bom que se diga. No primeiro tempo, a gente logo percebeu que os dois times foram corretíssimos naquilo que nós chamamos de recomposição. Recomposição. Ataca, quando perde a bola, recompõe a tempo. Com velocidade, com rapidez. Para tirar exatamente a velocidade do adversário e o espaço do adversário. Nesse ponto, Criciúma e Ceará fizeram um jogo correto. A verdade é essa. Duas chegadas para o Ceará nos primeiros momentos, depois mais duas chegadas de finalização para o time do Criciúma e uma vitória bem maior do ato de se defender por parte dos dois times. O Criciúma com a bola, um pouco mais de categoria, com mais técnica, sem muito alvoroço para tocar a bola, para elaborar. O Ceará não. O Ceará era o ímpeto. Eu chamei a atenção exatamente desse aspecto da volúpia do time do Ceará. Muitas vezes atrapalhando, mas trazendo um Ceará diferente. Um Ceará brigando, claro, da mesma forma que o adversário, por cada pedaço de terreno, por cada espaço. Um time do Ceará valente, um time do Ceará bravo. Com algumas destacadas atuações, ou atuações individuais, mas com uma força de conjunto daquilo que se chama solidariedade. Num jogo difícil, onde se negou o espaço de lado a lado. Mas uma partida do começo ao fim que ganhou ares de batalha. Ares de batalha. Vejam que no segundo tempo o Ceará começa e provoca uma blitz. Né? Quase que abre a contagem. Daqui a pouco é o Jonathan, meio campista do time do Criciúma, que finaliza com possibilidade de marcar o gol, a bola passou rente. Quer dizer, isso anunciava um equilíbrio de forças repetido na segunda etapa. O mesmo procedimento. Mas aí são as tais coisas. Muitas vezes a gente fica cabreiro com relação a algumas mexidas do treinador, desconfia, mas deixa que a coisa se concretize. Para não se antecipar, para não cometer injustiças. No segundo tempo, aí por volta dos 17 minutos, depois da blitz do Ceará a princípio e da resposta do time do Criciúma, partida disputadíssima, né? Intensa. Ninguém descansou. Todo mundo trabalhou. Será quando readquiria a posse de bola, ele procurava dar volume, velocidade, numa iniciativa que ele não apresentou nas partidas passadas. Não, o Ceará foi inerte. Nessa partida, não. O time do Ceará estava aceso. O time do Ceará estava vivo. O Ceará foi a alma e coração, e músculos. É preciso que se diga, não estou exagerando, não. Talvez eu esteja demasiadamente satisfeito, porque há bastante tempo que eu não vejo um jogo que realmente possa ser considerado, na nossa opinião, como um jogo bom de assistir. Mas hoje, não. Aí o Ceará fez duas modificações. Ele tirou Renzo e Enzo, e colocou Rian Santana, e colocou esse Lene. O Leno Lobato, que até agora também não deu o ar de sua graça. O jogo transcorreu de maneira equilibrada. Mas é inegável que essas duas modificações tiveram um enorme efeito a favor do Ceará. Sabe por quê? Porque elas eletrificaram. Essas duas modificações puseram mais energia no time do Ceará. Acrescentaram. Fizeram o time do Ceará, ele dá um salto. E passar a agredir, sabe, com uma força, com uma vontade, praticando um futebol solidário, na perda da bola, a briga para recuperá-la. E aí o time do Ceará, ali, depois dos 25, chegando aos 30, o Ceará passou a ser melhor. O Ceará passou a ser uma preocupação maior para o time do Criciúma. Entrou o Lene, fez logo duas jogadas, sabe, aquelas de abrir espaços na frente. O Rian, e eu disse, os dois entraram com toda a liberdade, sabe, de se mexer ali na frente, de procurar, evidentemente, o melhor espaço para jogar. E aí esse meio campo do Ceará, que jogou uma barbaridade. Zanocello, e principalmente João Gabriel, pelo amor de Deus. O João Gabriel foi um negócio sério. Voltava para combater, para destruir, para marcar, atacava. E o time do Ceará ganhou realmente um espírito maior ainda. E aí ele passou a ser melhor do que o time do Criciúma. Foi aí que ele passou a desequilibrar mais pela sua disposição. Eu diria até que faltava um melhor acabamento nas tentativas, mas elas se sucederam. Se não havia uma finalização correspondente ao esforço de jogada, mas havia, sobretudo, a garra, a vontade de passar por cima. O Lene pelo lado esquerdo, o Rian se mexendo, meio campo encostando, depois entra o Luca, né, na saída do Vina, e o time do Ceará. Esse menino Sanches pelo lado esquerdo, a força de vontade, sabe? A maneira como ele se empregou indo na linha de fundo, tentando romper aquela estrutura de marcação, o Ceará fez uma partida, eu diria, admirável e surpreendente. Confesso que não esperava isso, e disse isso nos meus comentários. E acabou sendo premiado com um golaço. Como eu disse que esses meninos entraram, o Rian e o Lene, e para ali na frente ter mobilidade, para se mexer, para flutuar, ele entrou pelo meio, um pouco mais pela direita, e pegou de pé esquerdo e marcou um gol extraordinário e levou o Ceará a uma extraordinária vitória. Eu não estou exagerando. O time que o Ceará enfrentou foi o Criciúma. É o time que está brigando lá em cima. Um time que teve uma queda repentina, mas voltou a jogar e tem bons valores. É um time organizado, tecnicamente. Um time que com a bola sabe jogar e se recompõe. Mas o Ceará respondeu. Se ele marcava bem, depois da perda da bola, um jogo que necessitou muito de bola parada, porque a criação de jogada, a jogada costurada, e tudo isso ficou muito mais difícil por dois lados. Mas aí nenhum demérito para o jogo. Foi briga. Aquela coisa de se dizer, briga de cachorro grande. Foi chumbo trocado. Por isso é que a vitória do time do Ceará foi extraordinária. Por quê? A partir de meia hora de jogo, ele passou, sabe, como eu disse, a botar o coração no pico da chuteira. E fez uma jornada surpreendente. Volto a dizer. Lene, espetacular gol. Eram de corridos exatos 43. Aos 49 foi aquela última tentativa do time do Criciúma, numa saída do Richard, uma defesa parcial, e por pouco, o time do Criciúma não marca aquele que seria o empate e que não faria, na verdade, justiça pelo que o time do Ceará jogou mais no segundo tempo. A cabeçada foi de Giancarlo. 43 minutos, que golaço do Lene Lobato. Eu acho que com esse gol e com seu desempenho, vai ter que jogar. Porque ele tem capacidade de botar na frente, tem juventude, tem velocidade. Coisas que ele não havia apresentado até agora. Vamos ao gol, Liu Egois, porque ele foi de uma enorme importância para o Ceará e para o futebol cearense, né? Nós estávamos precisando, né, de limpar a barra, de ter, afinal de contas, um bom jogo a oferecer. Uma boa atuação a presentear o público. Olha o gol, Liuê, a bola é sua.
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6: Que abre na direita com Rafael Ramos. Rafael Ramos, Sanozelo de novo, tá no meio, mais à frente, Lene Lobato bateu, golaço!

0: Marcelão, é o gol do Bozão, o gol que vai dando a vitória, o gol que vai dando essa permanência, Série B. É o Bozão, é o mais querido, ela vai no fundo da rede, e é de rede, que a bola gosta de rede, que ela gosta, Lênio Lobato, um chute de rara felicidade, perna canhota, não deu pra Tia Ayrton, comemora a nação alvinegra, como é bom ser Bozão, esse Bozão me emociona, esse Bozão também te emociona, Daniel Farias, esse é o
1: uma enorme vitória do time do Ceará. Por quê? Porque venceu e jogou. Isso é que é importante. É isso que se deseja do futebol. Ganhar convencendo. Mostrando alma, coração e músculos. Sabe? Foi o que se viu. O time foi muito raçudo. Não dá nem para comparar, rapaz. Uma partida que o Ceará venceu, mas não jogando dessa forma, com essa disposição. Foi um novo time. Eu não sei se vai segurar essa onda, porque ele não vinha bem. Conseguindo até bons resultados, mas jogando mal. Hoje não. O miolo de área, Luizão, Luiz Otávio, perfeito trabalho. Trabalho de marcação. O Sanches, de segundo tempo, boa partida. O que esse João Gabriel jogou não foi pouca coisa. Assessorado pelo Zanocelo. Embora com problemas na peça ofensiva. Mas no segundo tempo, nas mexidas feitas pelo Daniel, a equipe cresceu e deu continuidade, digamos, àquela atitude que a gente não observava na equipe alvinegra há bastante tempo. Nos redime, olha, esse tipo de jogo, esse tipo de resultado, jogando bem, com raça, com aplicação, contra o adversário difícil, é que nos redime. Redime a todos nós, né? Que tanto esperamos, pugnamos por um futebol de melhor qualidade. Foi isso, meu querido Lioe Goss. Um abraçaço pra você, pro nosso Daniel, pro Padreco.
2: Ei, foi chave, viu?
1: Pro Bruno, pra todos que estiveram envolvidos nesse nosso grande trabalho de cobertura. Boa noite, meu irmão. Um abraço.
3: Valeu, WB, forte abraço para você. Boa noite. Wilton Bezerra comentou tudo e mais um pouco dessa vitória tão importante do Ceará, que chega à marca dos 42 pontos, abrindo essa diferença para a zona de rebaixamento. Segundo os matemáticos, mais 3 pontos, o Ceará chega à marca de 45, aí já se salva de vez desse perigo de ser rebaixado a Série C do Campeonato Brasileiro. Mas de forma moral, consegue uma boa vantagem, aquela vitória que faz uma sequência extremamente positiva. São 5 jogos sem perder para ninguém. 5 jogos sem perder para ninguém. Então, o time do Ceará está com uma sequência positiva. E essa vitória em casa ainda dá muito mais moral para o time alvinegro, que agora vai dar uma descansada e pensar no próximo desafio, que é contra o Botafogo de Ribeirão Preto, na próxima segunda-feira, no feriado, dia 12, fora de casa, no interior paulista. Lá no estádio Santa Cruz, é o próximo desafio lá da equipe alvinegra. Por aqui, 1-0 para o Criciúma. Agradecendo a toda nossa equipe, ao Wilton Bezerro, WB, que comentou tudo para você. Também o nosso Daniel Farias. Valeu, Daniel Farias. Forte abraço também para você, Farias, trazendo os detalhes. Farias. Valeu, um abraço para você, Daniel.

Boa, grande Brunão, valeu Brunão, nosso padre na mesa de efeitos, no estúdio central da Virgínia, por aqui o Internacional. Sim. Let's Go, Mossoró, nosso time muito bem escalado para essa emoção, todos os detalhes amanhã no Jogada Primeiro Tempo e todos os resumos nas redes sociais, no Jogada lá no Instagram, começa a seguir o Jogada, deixa o like aqui no nosso YouTube que vai ter também um comentário de Wilton Bezerra, você acompanha tudo em multiplataformas aqui no Sistema Verdes Mares com Jogada e também com a Verdinha. Obrigado pela sua audiência, valeu demais, a gente se encontra, boa noite a todos os torcedores do Brasil. 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O time do Ceará que vem com o Zanocelo, que abre na direita com Rafael Ramos. Zanocelo de novo, tá no meio, mais à frente, Lenilo.

0: Castelão, é o gol do Bozão, o gol que vai dando a vitória.
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3: Está no ar a Voz do Brasil, as notícias do governo federal que movimentaram o país no dia de hoje.
4: Olá, boa noite.
5: Boa noite para você que nos acompanha em todo o país.
4: Quinta-feira, 8 de outubro de 2026.
5: Vamos aos destaques do dia.
4: Falta um mês para o primeiro dia do Exame Nacional do Ensino Médio.
5: Estudantes de todo o país se preparam para conquistar uma vaga no ensino superior. Luana Karen.
6: Os inscritos devem conferir o local de prova com antecedência e organizar os itens necessários para o exame, como documento oficial com foto e caneta esferográfica preta.
4: Flagrantes de trabalho em condição análoga à escravidão atingem setores como pecuária, construção civil e serviços domésticos.
5: Ministério do Trabalho e Emprego atualiza cadastro de empregadores autuados no país. Gabriela Noronha.
7: Os 82 registros estão distribuídos por 21 unidades da Federação. Minas Gerais concentra o maior número de ocorrências.
4: Proteção às mulheres.
5: Vítimas de violência doméstica têm direito ao afastamento remunerado do trabalho por até 6 meses.
4: A decisão garante estabilidade financeira para romper o ciclo de violência. Thaís de Araújo.
8: A mulher afastada não precisa cumprir período de carência. Também não há desconto de contribuição previdenciária e o período é computado como tempo de contribuição para a aposentadoria.
5: Na apresentação da Voz do Brasil, Luciano Seixas e Mariana Jung.
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5: Mais de 500 trabalhadores foram resgatados.

0: catados em situação de exploração extrema e trabalho análogo à escravidão em 21 estados brasileiros.
1: O Ministério do Trabalho atualizou a chamada Lista Suja, cadastro que reúne empregadores responsabilizados por submeter trabalhadores a condições análogas à escravidão.
0: Nesta nova atualização foram incluídos 82 nomes entre pessoas físicas e empresas. Os casos foram identificados em fiscalizações realizadas entre 2024 e 2026.
2: 82 novos nomes foram incluídos na chamada Lista Suja, cadastro que reúne empregadores flagrados submetendo trabalhadores a condições análogas à escravidão. Desse total, 54 são pessoas físicas e 28 são empresas. A atualização do documento foi publicada pelo Ministério do Trabalho e incluiu casos identificados pela Inspeção do Trabalho entre 2024 e 2026. A Coordenadora-Geral de Fiscalização para a Erradicação do Trabalho Análogo ao de Escravizado e Tráfico de Pessoas, Shakti Prates Borella, explica que os registros entram no cadastro somente após o encerramento do processo administrativo, quando existe decisão definitiva pela procedência da autuação.
3: O empregador tem o direito à defesa, ele vai fazer sua defesa e tem um julgamento administrativo que vai constatar que, de fato, aquela infração existiu. Quando não tem mais recurso administrativo, essa empresa vai entrar na lista, vai entrar no cadastro de empregadores.
2: Ainda segundo o cadastro, os 82 registros estão distribuídos por 21 unidades da federação. Minas Gerais concentra o maior número de ocorrências, com 19 casos, seguido pela Bahia, com 8. Entre as atividades econômicas com maior número de inclusões nesta atualização estão a criação de bovinos para corte, os serviços domésticos, a produção de carvão vegetal, a produção de café e a construção de edifícios. Os novos casos incluídos no cadastro resultaram no resgate de mais de 500 trabalhadores em situações de exploração e de trabalho análogo à escravidão. A coordenadora Shakti Prates fala sobre a importância da denúncia.
3: Nós temos dois principais canais de denúncia. Um é o sistema IP, que você encontra na internet, e o outro é o Disque 100, que você consegue via telefone. Quem faz a denúncia pode colocar seu nome, seu telefone, porque isso facilita muito para a gente conseguir mais informações, garantir que o Estado chegue a essas pessoas, garantir que essa política de Estado seja executada.
2: As ações de combate ao trabalho análogo à escravidão são coordenadas pela Auditoria Fiscal do Trabalho. As operações contam, em geral, com a participação da Polícia Federal, do Ministério Público do Trabalho, do Ministério Público Federal e da Defensoria Pública da União. Reportagem Gabriela Noronha.
1: Mulheres vítimas de violência doméstica que precisarem deixar o trabalho para se proteger, agora têm direito a um afastamento remunerado por até 6 meses.
0: O governo federal seguiu o parecer da Advocacia Geral da União após o entendimento do Supremo Tribunal Federal sobre a Lei Maria da Penha.
1: A medida não exige tempo mínimo de contribuição e o período de afastamento continua contando para a aposentadoria.
4: Mulheres vítimas de violência doméstica terão direito a afastamento remunerado de até 6 meses mediante determinação judicial. A medida, prevista na Lei Maria da Penha, cumpre decisão do Supremo Tribunal Federal para garantir segurança financeira às mulheres que precisam se afastar do trabalho para preservar a própria integridade e romper o ciclo da violência doméstica. A medida protetiva judicial, que determina o afastamento, será suficiente para viabilizar o pagamento, como explica a presidente do Instituto Nacional do Seguro Social, o INSS, Ana Cristina Silveira.
5: Então, denunciando e tendo uma medida protetiva do juiz criminal, ela consegue solicitar o benefício pelo aplicativo Meu INSS, pelo 135, ou pessoalmente nas agências do INSS. Ela consegue passar 6 meses longe do trabalho para poder refazer sua vida em outro local, caso necessário.
4: A mulher afastada não precisa cumprir período de carência para receber o benefício. Também não há desconto de contribuição previdenciária sobre o valor recebido. E o período é computado como tempo de contribuição para a aposentadoria. A secretária executiva do Ministério das Mulheres, Eutália Barbosa, fala sobre a importância do benefício.
6: A principal função dele é justamente garantir segurança, né? Para que a mulher não tenha que escolher entre a segurança da sua vida e a sua autonomia financeira ou acesso ao seu salário.
4: A presidente do INSS, Ana Cristina Silveira, explica que o órgão também poderá cobrar do agressor, por meio de ação regressiva, os valores pagos à vítima.
7: O parecer determina que vai haver ação regressiva para rever do agressor os valores que foram pagos pela Previdência. Então é uma medida muito positiva, porque além de acolher as mulheres, a gente faz com que os agressores eles paguem pelos seus atos, também financeiramente.
4: Para as mulheres que não são seguradas da Previdência, o benefício tem natureza assistencial. Neste caso, o pagamento será feito pelo Estado, pelo Distrito Federal ou pelo município indicado pelo juiz. Com locução de Thaís de Araújo, reportagem Cleide Lopes.
0: Novas oportunidades para o setor industrial, estratégias de competitividade, inovação e os impactos do Acordo Mercosul-União Europeia.
1: O encontro Conexões Produtivas, promovido pela Apex Brasil, a Agência Brasileira de Promoção de Exportações e Investimentos, mostrou aos empresários a importância da abertura de novos mercados para produtos brasileiros.
0: O evento é voltado para grandes, médias e pequenas indústrias.
8: O Conexões Produtivas apresenta aos estados oportunidades para o desenvolvimento da indústria, com atenção às vocações locais para exportações a partir do Acordo Mercosul-União Europeia. Segundo a Apex Brasil, o mercado europeu reúne 27 países, com potencial de alcance de 780 milhões de consumidores. O encontro também debateu a estratégia do Brasil para expandir mercados e fortalecer a indústria diante do novo cenário internacional. O ministro do Desenvolvimento, Indústria, Comércio e Serviços, Márcio Elias Rosa, destacou a importância do país conquistar novos mercados.
9: Buscar a diversificação de mercados significa buscar oportunidades para a nossa atividade industrial comercializar fora do país, né? Para além da questão simplesmente do agronegócio, que já vende muito bem, nós estamos celebrando nesse ano a abertura de mais de 700 novos mercados para o agro, para a pecuária. Agora, para o setor industrial, para a indústria de transformação, para a indústria de manufatura, que é muito relevante, nós devemos buscar diversificação.
8: O evento também discutiu caminhos para ampliar a presença de empresas do Rio de Janeiro no mercado internacional. O presidente da Apex Brasil, Laudemir Miller, destacou o potencial do Estado nas exportações.
10: E o Estado do Rio de Janeiro tem uma diversificação da indústria muito forte. Tem uma indústria de óleo e gás muito forte, tem uma indústria da moda muito forte, uma indústria metal mecânica muito forte, uma indústria automobilística muito forte. A gente está aqui para apoiar o empresário e a empresária do Estado do Rio, principalmente os pequenos e os médios empresários, também os grandes.
8: Um levantamento identificou 602 produtos no Estado com oportunidades de exportação. Em 2025, o Rio de Janeiro exportou mais de 48 bilhões de dólares para o mundo. Desse total, 20% das exportações do Estado foram para a União Europeia. Reportagem Márcia Fernandes.
1: A financiadora de estudos e projetos, a FINEP, lançou a seleção pública do Programa Nacional de Incubadoras Tecnológicas de Cooperativas Populares.
0: Até 14 de janeiro, instituições de pesquisa podem apresentar projetos para desenvolver ou adaptar tecnologias voltadas à economia solidária.
1: As propostas devem ser feitas em parcerias com cooperativas, associações, organizações sociais ou redes de cooperação popular.
11: A chamada pública Proninc 2026 da FINEP, a financiadora de estudos e projetos, disponibiliza até 100 milhões de reais em recursos não reembolsáveis do FNDCT, o Fundo Nacional de Desenvolvimento Científico e Tecnológico. A proposta é transformar conhecimento e inovação em soluções para problemas concretos dos empreendimentos, como explica o secretário nacional de Economia Popular e Solidária, substituto do Ministério do Trabalho, Sérgio Godoy.
12: Tecnologias sociais que apoiam o combate à fome. São essas tecnologias que a gente está buscando.
11: As propostas devem estar diretamente ligadas à economia solidária e ser construídas de forma participativa. O gerente do Departamento de Infraestrutura e Tecnologias Sociais da FINEP, Guilherme Tulli, destaca o caráter obrigatório dessas parcerias.
12: Então precisa ter uma cooperativa, uma associação, uma organização da sociedade civil. Se não houver a inclusão dessas cooperativas populares, o projeto sequer é habilitado.
11: As propostas podem ser enviadas até 14 de janeiro de 2027. As regras completas estão no edital da chamada pública Pronink 2026 no endereço finep.gov.br. Reportagem Pablo Muniz.
0: Chegar na escola, entrar na sala de aula e estudar. Essa é a rotina diária de milhões de estudantes brasileiros.
1: Daqui a um mês, estudantes de todo o país farão a primeira prova do Exame Nacional do Ensino Médio, o Enem.
0: E cruzar os portões da escola onde vão realizar a avaliação pode representar algo bem maior, o passaporte para a entrada no ensino superior.
1: A preparação se intensifica entre os candidatos nessa reta final.
13: Há 2 anos, a estudante Isabelle Carvalho se prepara para o Exame Nacional do Ensino Médio. Ela quer fazer medicina e dedica todo o tempo que tem aos estudos, inclusive quando está no transporte público.
14: E às vezes me incomoda um pouco, porque parece que eu estou perdendo tempo no ônibus, aí eu coloco umas videoaulas para rodar, mas é a videoaula que eu já estou acostumada, eu meio que já revejo o conteúdo.
13: Com a condição rara de saúde, o estudante Miqueia José de Almeida Gomes vai buscar uma vaga em medicina. Ele quer ajudar pessoas que vivem em situação semelhante.
15: Eu tenho muito incentivo, não só da minha mãe, dos meus familiares, e também da médica, o qual faz o meu tratamento médico. Aí eu fazer esse curso de medicina, para que eu também possa alcançar outras vidas que possuem a condição rara, que é a trombastenia de Glanzmann.
13: Daqui a um mês, milhões de estudantes como Isabelle e Miqueias realizam a prova do Enem. São 2 dias de avaliação, 8 e 15 de novembro. No primeiro domingo, os estudantes respondem a 45 questões de linguagens e códigos e 45 de ciências humanas, além da redação. Já no segundo dia de prova, são 45 questões de ciência da natureza e mais 45 de matemática. Professor de cursinho preparatório há 10 anos, Rubenilson Cerqueira, dá dicas para essa reta final.
16: Esteja nesse momento de preparo, fazer muitas questões para poder fixar o conteúdo, mas é importante que tenha um momento de descanso, porque existe um equilíbrio ali entre você ter o conhecimento, mas se não tiver com a mente descansada, você não consegue colocar isso em prática.
13: Até lá, os inscritos devem ficar atentos às orientações oficiais, conferir o local de prova com antecedência e organizar os itens necessários para o exame, como documento oficial com foto e caneta esferográfica preta. Ricardo Cardoso, presidente substituto do INEP, lembra que até o fim do mês, todos os estudantes poderão conferir o cartão de inscrição.
17: Nós teremos, na última semana de outubro, a divulgação do cartão de confirmação de inscrição. A maioria dos estudantes, concluindo a escola pública, já tiveram acesso, né, vão fazer o Enem na sua própria escola. Mas é importante acessar o sistema de inscrição para você ver com calma, com tranquilidade.
13: O Enem é uma das principais portas de entrada para a educação superior no Brasil. As notas do exame são utilizadas para a seleção de estudantes por meio do Sisu e do ProUni e também servem de requisito para o Fundo de Financiamento Estudantil. Para mais informações sobre o exame, o MEC disponibiliza o Guia do Enem, que pode ser acessado em gov.br/MEC. Reportagem Luana Karen.
0: E o Ministério da Educação oferece ferramentas digitais gratuitas para essa preparação. O aplicativo MEC Enem traz simulados e dicas de redação.
1: Tem também o MEC Idiomas para inglês e espanhol. E o MEC Livros com mais de 25 mil obras.
0: E estão abertas as inscrições para a edição do Enem voltada para pessoas privadas de liberdade e jovens que cumprem medidas socioeducativas.
1: As inscrições devem ser feitas de forma exclusiva pelo responsável pedagógico de cada unidade.
0: Caso o participante precise de algum tipo de atendimento especializado, o pedido deve ser feito pelo responsável pedagógico no momento da inscrição.
1: Para mais informações, acesse gov.br/inep.
0: Escolas situadas em fronteiras com outros países podem aderir ao programa Escolas Interculturais.
1: A intenção é promover o enriquecimento linguístico e cultural de estudantes que moram nessas regiões e que convivem com culturas diferentes.
18: O Brasil faz fronteira com 10 nações e as escolas situadas nessas regiões enfrentam desafios relacionados à inclusão, diversidade linguística e integração cultural. E como forma de promover a educação que atende imigrantes e refugiados, o Brasil criou o programa Escolas Interculturais e de Fronteira. A diretora da escola, Silveira Martins, em Santana do Livramento, no Rio Grande do Sul, que faz fronteira com o Uruguai, Elisângela Dornelles, fala sobre a experiência com o programa.
19: Os nossos alunos convivem com as duas culturas. A partir disso, nós realizamos visitas às escolas, intercâmbios, encontros, participando de seminários, viagens internacionais, atividades culturais.
18: A iniciativa prevê apoio financeiro para projetos pedagógicos desenvolvidos em cooperação com escolas de países vizinhos. A coordenadora-geral da Secretaria de Articulação Intersetorial do Ministério da Educação, Jesuína Leclerc, explica como as escolas podem participar.
20: A partir da indicação dos seus respectivos secretários de Educação, realizar o seu plano de atendimento. A escola passará a receber R$ 25 mil para poder dar início às suas atividades ou dar continuidade.
18: As cerca de 70 escolas de fronteira interessadas em fazer adesão ao programa devem acessar a página do Ministério da Educação em gov.br/MEC. Reportagem Cleide Lopes.
0: A previsão é que os programas interculturais sejam desenvolvidos a partir de novembro deste ano.
1: Professores e instituições de ensino de todo o país têm até o dia 12 de outubro para se inscreverem na primeira edição do Prêmio Brasil de Ensino de Matemática.
0: O concurso vai premiar até 20 iniciativas que se destacam por melhorar o aprendizado da disciplina nas salas de aula.
21: É a primeira edição do Prêmio Brasil de Ensino de Matemática na Educação Básica. A iniciativa busca valorizar experiências que contribuam para a aprendizagem e para a equidade na educação básica. O diretor-geral do Instituto de Matemática Pura e Aplicada, Marcelo Viana, explica que a premiação deve produzir subsídios técnicos para políticas educacionais.
22: Existem práticas que são realizadas aqui e lá por um professor, uma professora, que são exitosos e indicam caminhos, mas para isso é preciso que esses bons exemplos sejam conhecidos e sejam divulgados.
21: O prêmio vai contemplar duas categorias: docentes e instituições. Sumaia Almeida Ramos é professora de matemática em Petrolina, Pernambuco. Para ela, mais que reconhecimento, o prêmio representa a valorização do trabalho docente.
23: A partir do momento em que eu começo a mostrar que estamos vendo, estamos buscando esses profissionais, isso pode incentivar para outros professores que possivelmente estejam desestimulados a quererem desenvolver projetos também.
21: As propostas selecionadas integrarão o Caderno Nacional de Práticas Exitosas, que contribuirá para a disseminação de práticas de referência no ensino de matemática. As inscrições estão abertas até 12 de outubro pelo endereço candidaturas.impa.br. Reportagem Luciana Colares de Holanda.
1: O cultivo de flores é uma atividade que requer cuidado, experiência e atenção às condições climáticas.
0: E um projeto da Universidade Federal de Santa Maria está levando conhecimento científico e capacitação gratuita para quem quer empreender nesse ramo.
1: A iniciativa já alcançou mais de 500 famílias do Rio Grande do Sul. Confira os detalhes no quadro Ciência na Prática.
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25: Transferir conhecimento científico e técnicas de produção para aumentar a sustentabilidade e o lucro no campo. Essa é a missão do Projeto Flores para Todos, uma iniciativa da equipe Fenogled do Programa de Pós-Graduação em Agronomia da Universidade Federal de Santa Maria, no Rio Grande do Sul.
26: O Projeto Flores para Todos, ele tem por objetivo formar novos produtores profissionais de flores. Nós passamos dessa fase de as flores ser uma alternativa e sim uma fonte principal de renda dentro da propriedade.
25: As espécies cultivadas pelo projeto são adaptadas para o plantio a céu aberto durante todo o ano. Isso reduz os custos de produção e aproveita o alto potencial de lucro que o mercado de flores oferece, até mesmo para pequenas propriedades.
26: As flores são parte do setor da horticultura e a principal característica desse setor é uma alta rentabilidade por metro quadrado. E por isso que se encaixa perfeitamente na pequena propriedade, onde às vezes em 30 metros quadrados a família tira um faturamento muito bom.
25: Além de movimentar o agroturismo, a iniciativa oferece consultoria gratuita que ensina o produtor a vender o seu produto, garantindo renda e reduzindo um problema antigo das comunidades rurais, a permanência da juventude no campo.
26: A gente fornece as sementes ou as batatinhas sem custo e a partir daí dá todas as orientações, desde o plantio até a colheita, pós-colheita e orientação de venda. E isso está fazendo a diferença na sucessão familiar do campo. O jovem só fica atraído se tiver renda. E a partir dali ele compra novas sementes, novas batatinhas de alta qualidade genética para dar seguimento de forma independente.
25: Acompanhe os resultados do projeto Flores para Todos na página da Universidade Federal de Santa Maria. E esse foi o Ciência na Prática. Esse episódio contou com a produção de Raquel Mariano e edição de Edinaldo Júnior. E nosso encontro com o Saber Científico volta na próxima semana. Até lá.
0: Quem trabalha na educação infantil já pode consultar os livros que poderão chegar às escolas.
1: O Guia do Programa Nacional do Livro Didático está disponível e reúne obras para o ensino e materiais de apoio aos professores.
0: Agora, escolas e professores podem se preparar para escolher os livros que vão usar nos próximos anos.
2: O Ministério da Educação divulgou o resultado final da avaliação das obras do PNLD, o Programa Nacional do Livro e do Material Didático para os anos iniciais do ensino fundamental. As obras têm o objetivo de apoiar a formação continuada e o trabalho pedagógico dos professores, principalmente em temas ligados à alfabetização. Elas fazem parte do acervo da Biblioteca do Professor e reúnem produções atualizadas sobre formação docente, além de exemplos de práticas pedagógicas em diferentes contextos. Com a divulgação do resultado final, o processo segue agora para as etapas de aquisição e distribuição, conduzidas pelo FNDE, o Fundo Nacional de Desenvolvimento da Educação. O Programa Nacional do Livro e do Material Didático é responsável pela avaliação, seleção e aquisição de livros e materiais didáticos para as escolas públicas. Após a aquisição dos materiais pelo FNDE, as obras selecionadas poderão ser disponibilizadas aos professores por meio do endereço pnlddigital.fnde.gov.br.
1: Reportagem Thalita Albuquerque. E atenção, candidatos do primeiro concurso público nacional unificado.
0: Foi publicada a terceira convocação dos aprovados em lista de espera para vagas temporárias no Ministério do Trabalho e Emprego.
1: Agora, os convocados precisam cumprir a etapa documental e acompanhar a publicação da lista definitiva, prevista para novembro.
0: A documentação deve ser apresentada pela plataforma sougov.br entre 20 e 27 de outubro.
1: O candidato que não apresentar os documentos exigidos no período estabelecido perde os efeitos da convocação.
0: Para mais informações, acesse gov.br/gestão, sem o tio.
1: E essas foram as notícias do governo federal.
0: Uma realização da Secretaria de Comunicação Social da Presidência da República.
1: Com produção da empresa Brasil de Comunicação.
0: Fique agora com as notícias do Poder Judiciário e do Congresso Nacional. Boa noite.
1: Boa noite, até amanhã.
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5: STF valida lei do Paraná que amplia gratuidade em estacionamentos para pessoas com deficiência.
6: TSE anula votos recebidos por Antony Garotinho na disputa pelo governo do Rio de Janeiro.
5: Furto de carro com chave na ignição enquanto segurada abre a porta de casa não afasta cobertura securitária.
6: Boa noite, eu sou Marcela Luiza.
5: Eu sou Walter Lima.
6: O Supremo Tribunal Federal decidiu que é constitucional uma lei estadual que amplia a gratuidade em estacionamentos para pessoas com deficiência.
5: A decisão foi tomada na sessão plenária desta quinta-feira. Marta Ferreira.
7: No Paraná, as regras sobre estacionamento para pessoas com deficiência são regulamentadas pela Lei Estadual 18.000. 419 de 2015 e pelas normas de trânsito nacionais. Dispositivos dessa norma asseguram às pessoas com deficiência um período de gratuidade equivalente ao dobro do concedido aos demais usuários. Nos estabelecimentos que não prevêem tempo mínimo gratuito, a norma garante ao menos 30 minutos de gratuidade, a fim de facilitar o deslocamento dessas pessoas. A Associação Brasileira de Shopping Centers entrou com ação no Supremo Tribunal Federal, pedindo que a lei seja considerada inconstitucional. A alegação é de violação ao direito de propriedade e aos princípios da livre iniciativa e da livre concorrência. O relator é o ministro Nunes Marques. No voto, ele destacou que a finalidade predominante da lei é promover acessibilidade e inclusão social, matérias de competência legislativa concorrente. No mesmo sentido, votaram os demais ministros. O plenário, então, validou a lei do Paraná, entendendo que a norma promove acessibilidade ao garantir o dobro do período gratuito ou, na ausência de gratuidade, 30 minutos sem cobrança.
6: O Tribunal Superior Eleitoral anulou os votos recebidos por Antony Garotinho na disputa pelo governo do Rio de Janeiro.
5: A decisão, por maioria de 5-2, determinou a retotalização dos votos da eleição para governador Guilherme Firmino.
8: Nessa quinta-feira, o Tribunal Superior Eleitoral rejeitou por unanimidade o pedido de desistência de recurso apresentado por Antony Garotinho. O TSE também manteve um indeferimento do registro de candidatura ao governo do Rio de Janeiro. Segundo o tribunal, Garotinho não tinha as condições de elegibilidade relacionadas à plenitude dos direitos políticos e à filiação partidária. Por 5-2, os ministros determinaram a anulação dos votos recebidos pelo candidato. Com isso, o tribunal determinou a retotalização da votação para governador do Rio de Janeiro.
6: Deixar carro aberto e com a chave na ignição apenas para abrir o portão de casa não afasta direito à indenização do seguro se veículo for furtado.
5: Esse entendimento é do STJ. Fátima Uchoa.
9: Após a seguradora negar a indenização do seguro veicular, a proprietária que teve o carro furtado nessa situação entrou com ação judicial, mas o Tribunal de Justiça de São Paulo negou o pedido. Já no STJ, os ministros entenderam que a conduta da mulher, adotada para guardar o carro em segurança o mais rápido possível, mesmo deixando a chave na ignição enquanto abria o portão de casa, não representa agravamento intencional do risco previsto em contrato que justifique a perda da cobertura do seguro. A relatoria foi do ministro Ricardo Vilas Boas Cueva.
6: O Tribunal Superior do Trabalho manteve uma indenização que uma faculdade terá de pagar a um professor e jornalista de Teresina, no Piauí.
5: A instituição de ensino usou imagens de televisão do professor sem autorização. O TST considerou o uso ilegal. Simone Moura.
10: A faculdade usou essas imagens em outdoors e nas redes sociais sem autorização. Para os ministros da oitava turma, a campanha teve alcance apenas local e por um período limitado. Foi fixado indenização de R$30 mil por danos materiais e R$40 mil por danos morais. A decisão foi unânime.
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6: Uma boa noite.
5: E até amanhã.
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12: Eu sou Paula Groba.
14: E eu sou Humberto Pinheiro.
12: E estes são os destaques de hoje do Jornal do Senado, que começa agora.
14: Senado conclui terceira sessão de discussão sobre a proposta que acaba com a escala 6x1.
12: Carros novos poderão ter alerta para evitar que crianças sejam esquecidas no banco de trás.
14: Projeto cria incentivos para startups que desenvolvem soluções de preservação ambiental.
12: Boa noite.
14: Boa noite.
12: O Senado realizou nesta quinta-feira a terceira sessão de discussão da PEC, que acaba com a escala 6-1. São necessárias 5 sessões de discussão antes da votação em primeiro turno. Se for aprovada, a proposta ainda terá de passar por discussões e votação em segundo turno. O texto reduz de 44 para 40 horas semanais a jornada máxima de trabalho sem redução de salário e garante 2 dias de descanso por semana. A mudança, no entanto, será gradual. 2 meses após a promulgação, a jornada passaria para 42 horas semanais, já com 2 dias de descanso. 12 meses depois, o limite chegaria às 40 horas.
14: Durante a terceira sessão, o senador Paulo Paim, do PT do Rio Grande do Sul, defendeu que a redução da jornada, sem diminuição dos salários, pode fortalecer a previdência social. Segundo ele, o fim da escala 6-1 pode estimular a formalização de trabalho e, com mais trabalhadores com carteira assinada, aumentar a arrecadação previdenciária. Paim também afirmou que a mudança pode beneficiar empregadores e empreendedores e defendeu que desenvolvimento econômico vai valorização do trabalho, proteção social e políticas humanitárias caminhem juntos.
13: Quando reduzimos a jornada, ampliamos o emprego formal. Mais empregos formais significam mais trabalhadores contribuindo com a Previdência. Mais contribuintes significam mais arrecadação previdenciária.
12: E o Senado deve começar a analisar um projeto que obriga empresas a oferecerem produtos e serviços digitais voltados a pessoas idosas, com linguagem mais simples e recursos que garantam mais segurança nas transações.
14: O texto também prevê a capacitação de idosos para que eles aprendam a identificar fraudes e golpes em operações pela internet. Repórter Alexandre Campos.
15: No caso de produtos financeiros ofertados por instituições bancárias, as aplicações de internet, quando destinadas a pessoas idosas, devem disponibilizar uma espécie de botão de pânico para interromper operações fraudulentas e canal de contestação rápida para minimizar os prejuízos. A autora do projeto, a senadora Damaris Alves, do Republicanos do Distrito Federal, acredita que essas medidas são essenciais para essa parcela da população.
16: Então a gente quer que os aplicativos, especialmente de banco, do INSS, os aplicativos públicos, o do SUS, os aplicativos que a pessoa não vive mais sem eles, sejam mais acessíveis para pessoas idosas.
15: O projeto ainda prevê que essa parcela da população aprenda a identificar fraudes e golpes em operações na internet e torna crime o gerenciamento sem autorização expressa de bens de pessoas idosas e a apropriação de senha, chave criptográfica, token, assinatura digital ou qualquer outra credencial de acesso ou autenticação com o objetivo de auferir vantagem econômica.
12: Uma tecnologia simples pode ajudar a evitar uma tragédia. Um alerta no carro para lembrar pais e mães de que há uma criança no banco de trás.
14: É o que prevê um projeto da senadora Tereza Leitão, que determina a instalação do dispositivo em automóveis novos. Mais informações com a repórter Raíssa Abreu.
17: Um pai ficou de deixar o filho na creche pela manhã antes de ir trabalhar. Em vez disso, ele seguiu direto para o trabalho, estacionou o carro e esqueceu que a criança estava na cadeirinha, no banco traseiro. O bebê ficou trancado no carro fechado por horas e só foi encontrado no final da tarde, em parada cardiorrespiratória e sem sinais vitais. Tragédias como essa, que aconteceu em Santa Catarina em 2023, são mais frequentes do que se imagina. Não existem dados consolidados no Brasil, mas estudos feitos nos Estados Unidos indicam que cerca de 40 crianças morrem anualmente por terem sido deixadas em carros fechados sob altas temperaturas. Para a senadora Tereza Leitão, do PT de Pernambuco, uma das causas desse tipo de episódio é a exaustão. E aí, as mulheres, que precisam acumular a vida profissional com a vida doméstica, são também as que mais sofrem.
18: A carga de trabalho doméstico corresponde a 21 horas, mais de 21 horas semanais, enquanto a dos homens é de pouco mais de 11 horas. A exaustão física e mental que recai sobre essas mulheres é muito grande, porque a jornada não termina quando sai do emprego. Começa uma nova jornada.
17: Para prevenir esses acidentes, a senadora apresentou um projeto que obriga as fábricas de carros a instalarem um dispositivo de alerta contra a presença de pessoas e animais esquecidos no interior dos veículos, com sinais sonoros ou luzes de emergência. A mudança valeria apenas para veículos novos, e a indústria automotiva teria 2 anos para adaptação às novas exigências. A proposta vai ser encaminhada às comissões temáticas.
12: E ligações de números desconhecidos podem ganhar um novo filtro nos celulares vendidos no Brasil. Um projeto em análise no Senado prevê que celulares vendidos no país tenham uma função para bloquear, rejeitar ou silenciar chamadas de números que não...
17: temáticas.
12: E ligações de números desconhecidos podem ganhar um novo filtro nos celulares vendidos no Brasil. Um projeto em análise no Senado prevê que celulares vendidos no país tenham uma função para bloquear, rejeitar ou silenciar chamadas de números que não estão na lista de contatos.
14: A proposta quer dar ao usuário

0: mais controle sobre as ligações que recebe. A reportagem é de Yasmin Rodrigues.
1: O autor do projeto, senador Stevenson Valentim, do Podemos do Rio Grande do Norte, argumenta que as chamadas indesejadas são um problema frequente para os consumidores e podem estar associadas a práticas abusivas e tentativas de golpe. A medida valeria para aparelhos comercializados no território nacional. A ideia é permitir que o próprio usuário escolha como lidar com números desconhecidos, sem depender exclusivamente de serviços oferecidos pelas operadoras. O senador Laércio Oliveira, do PP de Sergipe, destacou o impacto desse tipo de chamada na rotina dos brasileiros.
2: A gente sofre quase todos os dias com essas empresas de telemarketing, essas companhias de telefonia, importunando a vida do cidadão e da cidadã brasileira.
1: O projeto de lei foi apresentado nesta quarta-feira, dia 7 de outubro. Vai passar pelas comissões e plenário do Senado antes de seguir para a Câmara dos Deputados.
3: Um projeto pronto para votação na Comissão de Meio Ambiente do Senado pretende incentivar empresas que desenvolvem soluções para a preservação ambiental.
0: A proposta cria critérios para o reconhecimento das chamadas startups verdes e prevê prioridade no acesso a incentivos e financiamentos. Os detalhes com a repórter Marcela Cunha.
4: Empresas que desenvolvem tecnologias para reduzir a poluição, economizar energia ou reaproveitar resíduos poderão receber incentivos específicos para crescer no Brasil. É o que prevê um projeto que inclui as chamadas startups verdes na legislação brasileira. As startups são empresas jovens, geralmente ligadas à inovação, que desenvolvem novos produtos, serviços ou modelos de negócios. Pela proposta, serão consideradas verdes aquelas que oferecem soluções para problemas ambientais, como a emissão de gases que provocam o aquecimento global, o desperdício de recursos naturais e a geração de lixo. O autor da proposta, senador Fernando Dueire, do PSD de Pernambuco, explicou que a intenção é criar condições para o desenvolvimento dessas empresas.
5: Acreditamos que ao estimularmos essas startups, estamos não apenas criando novos negócios, mas investindo na qualidade de vida das futuras gerações e no fortalecimento de uma economia mais resiliente e sustentável.
4: O projeto prevê prioridade no acesso a programas de apoio técnico e financeiro, benefícios fiscais e editais públicos de inovação e sustentabilidade.
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4: Técnico e financeiro, benefícios fiscais e editais públicos de inovação e sustentabilidade.
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0: Com edição de Paulo Groba e trabalhos técnicos de Eliseu Caires, o Jornal do Senado fica por aqui. Acompanhe agora as notícias da Câmara dos Deputados. Boa noite.
3: Boa noite e até amanhã.
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8: Projeto obriga postos a detalhar custo dos combustíveis nas notas fiscais.
9: Comissão aprova selo para premiar cidades com boas práticas no trânsito.
8: Câmara analisa dar à assinatura digital valor de reconhecimento de firma.
9: Boa noite. Projeto em debate na Câmara confere à assinatura digital o valor de reconhecimento de firma em cartório. A ideia é diminuir a burocracia e facilitar a vida do cidadão, sem perder a segurança nos documentos. Confira os detalhes na reportagem de Fabielle Pires.
10: Já pensou resolver pela internet uma burocracia que exige uma ida ao cartório? Um projeto em análise na Câmara dos Deputados quer facilitar esse processo e permitir que a assinatura digital tenha o mesmo valor do reconhecimento de firma. Antes de entender a proposta, é preciso entender como funciona a assinatura digital. Atualmente, assinaturas digitais são feitas com certificado da Infraestrutura de Chaves Públicas Brasileira, a ICP Brasil, um sistema oficial do país que garante a validade jurídica e a segurança de assinaturas e certificados digitais. Quando uma pessoa assina um documento usando um certificado digital da ICP Brasil,

0: possível verificar a identidade de quem assinou e a integridade daquele documento. O que ainda não acontece automaticamente, essa assinatura substitui o reconhecimento de firma em cartório nos casos em que ele é exigido. A proposta determina que os documentos assinados eletronicamente sejam equiparados aos documentos com reconhecimento de firma. Segundo o autor, deputado Rafael Prudente, do MDB do Distrito Federal, a assinatura digital diminui a burocracia no dia a dia do cidadão. O projeto que equipara a assinatura com certificado digital da ICP Brasil ao reconhecimento de firma foi aprovado pela Comissão de Ciência, Tecnologia e Inovação da Câmara e agora segue para análise da Comissão de Constituição e Justiça. Para virar lei, precisa ser aprovado pela Câmara e pelo Senado. Da Rádio Câmara de Brasília, Fabielle Pires.
1: Economia. Sóstenes Cavalcante, do PL do Rio de Janeiro, defende proposta para limitar os juros do crédito consignado de aposentados e pensionistas que recebem até 3 salários mínimos, além de beneficiários do BPC. O projeto determina que a taxa não poderá superar o IPCA, índice usado para medir a inflação oficial do país.
2: Sóstenes Cavalcante aponta que refinanciamentos feitos sem autorização aumentam a dívida de quem já tem parte da renda comprometida com os empréstimos. O texto também restringe a concessão desses descontos às instituições autorizadas e aos bancos públicos.
1: Carlos Veras, do PT de Pernambuco, defende o projeto que autoriza a União a criar uma estatal para atuar na distribuição de combustíveis, biocombustíveis e gás de cozinha. Ele explica que a ideia é recompor a presença pública no setor para assegurar a soberania energética.
2: A proposta permite a recomposição estatal por meio da compra de ativos operacionais ou participações em refinarias e bases de distribuição. Para Carlos Veras, o projeto combate aumentos abusivos de preços e garante o abastecimento em regiões remotas e de vulnerabilidade social.
1: Jefferson Campos, do PL de São Paulo, é um dos signatários da proposta de emenda à Constituição que estabelece um teto de gastos para órgãos da administração pública.
2: A proposta fixa limites orçamentários para despesas com publicidade institucional e determina um teto para os gastos do Poder Legislativo e dos Tribunais de Contas. Jefferson Campos entende que a medida contribui para garantir maior responsabilidade fiscal na administração pública.
1: Transportes. A Comissão de Viação e Transportes aprovou um selo para premiar cidades que adotem boas práticas no trânsito. Saiba mais sobre o assunto na reportagem de Agui Pontes.
3: A Câmara dos Deputados debate recompensar municípios que adotem boas práticas na gestão do trânsito. A Comissão de Viação e Transportes aprovou o projeto que institui o selo Município com Mobilidade Segura. O objetivo da medida é premiar as cidades que façam um bom trabalho na prevenção de acidentes. Menos de 40% dos municípios receberiam o selo hoje. O projeto de lei do deputado Amon Mandel, do Republicano do Amazonas, dá justamente um incentivo para as cidades que cumprem as diretrizes da Política Nacional de Mobilidade Urbana. Mas não só, ela estabelece duas exigências: que o município possua um plano de mobilidade urbana e que esteja integrado ao Sistema Nacional de Trânsito previsto no Código de Trânsito Brasileiro. No primeiro caso, que pede a existência de um plano de mobilidade, 1.910 municípios já são obrigados a elaborar e aprovar um plano, mas desses, 79,6% não cumpriram a determinação legal. Para além disso, 63,2% de todos os municípios brasileiros pecam no segundo ponto, que é estar integrado ao Sistema Nacional de Trânsito. Para conseguir o selo, também se exige que programas, ações, campanhas e metas adotadas pelo município estejam alinhadas com o Plano Nacional de Redução de Mortes e Lesões no Trânsito e ao conceito Visão Zero, que busca um contexto em que mais nenhuma morte aconteça no trânsito. Com a implementação do projeto, o Poder Executivo definirá o órgão responsável pela concessão, fiscalização e divulgação dos municípios certificados. Segundo o deputado Amon Mandel, autor do projeto, o selo municipal surge como um instrumento de incentivo e reconhecimento para gestões comprometidas com práticas modernas de segurança. O selo, ainda segundo o deputado, contribui para promover a acessibilidade e prevenir mortes e lesões graves. O projeto será analisado pelas Comissões de Desenvolvimento Urbano e de Constituição e Justiça e de Cidadania. Da Rádio Câmara de Brasília, Agui Pontes.
2: Delegado Caveira, do PL do Pará, apresentou o projeto que proíbe a exigência de vistoria veicular periódica baseada apenas no tempo de uso do automóvel. A proposta busca impedir cobranças recorrentes que penalizem motoristas e proprietários de veículos mais antigos.
1: Atualmente, a lei não estabelece a obrigação da vistoria, mas a proposta inclui a proibição de forma expressa no Código de Trânsito Brasileiro. Delegado Caveira argumenta que defeitos mecânicos representam menos de 7% dos sinistros em rodovias federais.
2: A Câmara analisa projeto que obriga a instalação de temporizadores regressivos em semáforos que tenham fiscalização eletrônica. A autora da matéria, Gleisi Hoffmann, do PT do Paraná, afirma que a medida torna o trânsito mais seguro, evitando frenagens bruscas, acelerações indevidas e decisões de risco nos cruzamentos.
1: Gleisi Hoffmann ressalta ainda que se o temporizador estiver com defeito, dessincronizado ou com baixa visibilidade, não poderá ser aplicada a multa pelo equipamento de fiscalização. A proposta dá aos órgãos de trânsito 60 dias para adequar os semáforos que já possuem fiscalização eletrônica.
4: Segurança Pública.
2: Guilherme Derrit, do PP de São Paulo, quer incluir entre os crimes hediondos as formas mais graves de homicídio, latrocínio e extorsão, cometidas por integrantes de organizações criminosas e milícias. A proposta amplia o tratamento mais rigoroso para crimes praticados nesse contexto.
1: Guilherme Derrit argumenta que esses delitos têm maior potencial de violência e intimidação e, por isso, devem receber o mesmo tratamento dado aos crimes mais graves previstos na legislação. O deputado reitera que a medida reforça o combate ao crime organizado.
2: Tornar imprescritível o crime de trabalho análogo à escravidão é o objetivo de projeto apresentado por Amanda Gentil, do PP do Maranhão. Se a mudança for aprovada, o passar do tempo não poderá impedir a responsabilização de quem cometer esse tipo de crime.
1: Amanda Gentil lembra que a Corte Interamericana de Direitos Humanos já determinou ao Brasil a adoção de medidas para impedir a prescrição desses crimes. A deputada avalia que a mudança pode reduzir a impunidade de casos em que a investigação e a responsabilização demoram a avançar.
2: O projeto de defensor Stélio Denner, do União de Roraima, inclui na Lei Maria da Penha o monitoramento eletrônico do agressor como medida protetiva de urgência em situações de alto risco à mulher. Segundo o deputado, a iniciativa visa conter a escalada do feminicídio no Brasil.
1: Pelo texto do defensor Stélio Denner, o juiz deverá observar novos critérios para conceder a medida protetiva, como casos de ameaça grave, histórico de agressões e perseguição. O texto também prevê a integração da tornozeleira eletrônica com mecanismos de alerta direto à vítima.
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2: Elmar Nascimento, do União da Bahia, defende o respeito às prerrogativas do Congresso e às garantias do devido processo legal na atuação dos órgãos de controle. O deputado reclama de interferências de outros poderes e ressalta a importância do contraditório e da ampla defesa.
1: Elmar Nascimento afirma que decisões sobre orçamento, emendas e mandatos devem respeitar o devido processo legal. Ele também afirma que os órgãos de controle precisam atuar dentro das competências definidas pela Constituição, sem criminalizar a política.
4: Saúde.
2: Fernando Monteiro, do PSD de Pernambuco, sugere a criação do Dia Nacional dos Técnicos e Auxiliares em Saúde Bucal, a ser comemorado em 20 de março. De acordo com o parlamentar, o projeto busca valorizar os mais de 230 mil profissionais da área registrados no país.
1: Fernando Monteiro acredita que a data vai incentivar ações educativas e científicas, além de impulsionar políticas públicas para fortalecer a odontologia no SUS. Ele sustenta que esses profissionais têm papel importante na prevenção de doenças.
4: Educação.
2: Avança na Câmara projeto que reserva recursos de bolsas educacionais para pessoas com deficiência. Os detalhes com a repórter Silvia Munhato.
6: A Comissão de Defesa dos Direitos das Pessoas com Deficiência da Câmara dos Deputados aprovou proposta que destina um percentual dos recursos do FNDE para bolsas e outros tipos de auxílios para estudantes com deficiência. O percentual deverá ser regulado pelo Executivo. Hoje, a legislação permite ao FNDE, o Fundo Nacional de Desenvolvimento da Educação, conceder bolsas de estudo, bolsas de permanência e ressarcimento de despesas a estudantes, mas não prevê reserva para grupos específicos. A versão original do projeto destinava o benefício apenas aos estudantes surdos, mas foi ampliada durante a avaliação pela Comissão de Educação. O relator na Comissão de Defesa dos Direitos das Pessoas com Deficiência, deputado Rodrigo Hollenberg, do PSB do Distrito Federal, fez novo ajuste no texto.
7: Entendemos, porém, que não há motivo para a redação do substitutivo mencionar diretamente apenas as pessoas surdas ou pertencentes ao transtorno do espectro autista. Por essa razão, propomos substitutivo que unifica a aplicação do dispositivo legal em benefício de todas as pessoas com deficiência por meio de remissão simples à Lei Brasileira de Inclusão das Pessoas com Deficiência.
6: O relator citou dados do Censo da Educação Superior de 2024 que mostram que os maiores grupos de estudantes com deficiência matriculados no ensino superior são pessoas com deficiência física, 30,5%, baixa visão, 22,8% e transtorno do espectro autista, 16,7%. A proposta que reserva recursos de bolsas educacionais para pessoas com deficiência será analisada agora pelas comissões de Finanças e Tributação e de Constituição e Justiça. Da Rádio Câmara de Brasília, Silvia Munhato.
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4: Votação.
1: Os deputados analisam projeto que obriga os postos a detalhar a composição do preço dos combustíveis na nota fiscal. O texto pode ser incluído na pauta de votações, como informa o repórter Antônio Vital.
12: Está pronto para ser votado no plenário da Câmara projeto que obriga os postos de combustíveis a detalhar na nota fiscal todos os componentes do custo da gasolina, do etanol e do diesel para o consumidor. De acordo com a proposta apresentada pelo deputado licenciado Guilherme Boulos, a nota fiscal deverá conter informações como o custo inicial do combustível para o produtor ou importador, o custo do biocombustível adicionado à gasolina, o lucro da distribuidora e do dono do posto, bem como o valor dos tributos federais e estaduais. Produtores, importadores e distribuidores também ficam obrigados a fornecer as mesmas informações em suas notas fiscais. O objetivo, de acordo com o autor, é permitir identificar a composição do custo final, que seria bom para a concorrência e para o consumidor, que poderia assim agir como fiscal em caso de abusos. O projeto ganhou regime de urgência, o que permite que seja votado diretamente no plenário da Câmara, sem passar pela análise das comissões permanentes da Casa. O regime de urgência foi aprovado de maneira simbólica, mas provocou discussão no plenário. Para o deputado Gilson Marques, do Novo de Santa Catarina, não tem como o dono do posto de combustíveis saber todos os componentes do preço.
13: Transparência é sempre positiva, mas a minha preocupação aqui, entre outras, é o seguinte: informe na nota fiscal toda a composição do preço dos combustíveis e do GLP. O posto de combustível não tem essa informação, não tem como ele ter essa informação. Toda a composição do custo de cada componente, de cada pessoa, de onde vem a importação, ele não tem essa informação hoje.
12: Já a bancada aliada ao governo defendeu a proposta, como disse o deputado Tarcísio Mota, do PSOL do Rio de Janeiro.
14: Ele é singelo, ele diz, na nota fiscal da produção da compra do combustível ou do gás, deverá haver discriminado aquilo que é o custo do produto que vem, né, o custo da produção daquela mercadoria, do combustível, e também os custos de impostos e os custos, inclusive o lucro que está vindo das próprias refinarias. Há que se lembrar que o processo de privatização das refinarias no Brasil resultou num processo de encarecimento do combustível.
12: Ainda não há data para votação no plenário da Câmara do projeto que obriga os postos de combustíveis a detalhar na nota fiscal todos os componentes do custo da gasolina, do etanol e do diesel para o consumidor. Da Câmara de Brasília, Antônio Vital.
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0: Educação e Assistência Social.
1: A iniciativa, que tem o apoio de João Cury, visa fortalecer o desenvolvimento de atletas e contribuir com a saúde pública. Ele acredita que a imunidade sobre impostos de patrimônio, renda e serviços garante a maior estabilidade financeira para as entidades formadoras.
0: O projeto de Saulo Pedroso, do PSD de São Paulo, define quem pode ser considerado representante de uma organização esportiva privada nos casos de corrupção no esporte. Entram nessa definição dirigentes, diretores, administradores e procuradores que exerçam poderes de representação.
1: Saulo Pedroso explica que a medida pretende dar mais clareza à aplicação da lei e evitar interpretações diferentes sobre quem pode responder pelo crime de corrupção privada no esporte. Ele ressalta que o projeto não institui um novo crime nem altera as penas previstas atualmente.
0: Proposta de delegado Éder Mauro, do PL do Pará, estabelece o sexo biológico registrado no nascimento como único critério para definir a categoria de atletas em competições esportivas promovidas pelo poder público.
1: O texto também inclui competições estudantis e prevê a apresentação de documentos para comprovação. Delegado Éder Mauro alerta que atletas que competirem em categoria diferente da correspondente ao sexo de nascimento poderão ser excluídos, perder premiações e sofrer suspensão de até um ano.
0: Márcio Bioc, do MDB do Rio Grande do Sul, defende a aprovação de projeto que institui 8 de novembro como Dia Nacional do Fisioterapeuta Esportivo. Autor da proposta, ele ressalta a importância dos profissionais na prevenção de lesões e na recuperação de quem pratica atividades físicas.
1: Márcio Bioc avalia que a homenagem também pode ampliar conscientização sobre a prática segura de exercícios. O deputado explica que a data escolhida marca a fundação da Sociedade Nacional de Fisioterapia Esportiva e o reconhecimento oficial da especialidade no país.
0: Termina agora o Jornal Câmara dos Deputados, produzido pela Rádio Câmara, com trabalhos técnicos de Everson Urani e apresentação de José Carlos Andrade e Márcio Aquilissardi. Uma boa noite para você.
1: Uma ótima noite. A Voz do Brasil volta amanhã.
2: Você ouviu A Voz do Brasil. Boa noite.

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1: 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Pois é, rapaz, estamos aqui com o nosso programa Clube do Brega, começando agora e vamos até umas horas. Tem as horas não, vamos até meia-noite. Agradecendo a você pela audiência, agradecendo a você pela atenção. Tá aí eu e o Glauber Souza comandando a audiência até meia-noite. Quero agradecer pela atenção. Envie a sua mensagem pelo WhatsApp, viu? Se você quiser mandar áudio, manda. Se quiser mandar escrito, você manda. Manda a sua mensagem que aqui a gente desenrola e toca a sua música. Então vamos lá, Glauber. Trazer a primeira.

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Epa, estamos aqui com o nosso programa Clube do Brega. Mandar um alô pro pessoal que trabalha à noite, são os nossos amigos taxistas, são os nossos companheiros padeiros, são os nossos companheiros frentistas, são os nossos companheiros analistas, são os nossos amigos digitadores, aquela turma que trabalha a noite toda, nos acompanha, né? E a gente acompanha vocês através da música romântica. Música brega é só aqui. Lembrando que todo sábado tem o nosso clássico do brega, todo domingo tem o Clube do Brega na TV Diário, com reprise agora na quinta-feira, e você é mais do que convidado para nos acompanhar, tá bom? Ora, cita, manda brasa, Glauber!

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É isso mesmo, é isso aí, é isso aí, é o nosso programa Clube do Brega. Pronto, estamos aqui, estamos com você, vocês estão com a gente também. Abraçar o pessoal da região norte, que nos escuta através da 107.7. Lá em Sobral, aí Sobral despeja o som para toda aquela região norte. Lá no Cariri, Verdes Mares Cariri, tomando de conta da audiência. Pessoal de Caririaçu, pessoal de Crato, pessoal de Barbalha, de Missão Velha, Aurora, Lavra de Mangabeira, vocês estão nos ouvindo? Obrigado pela audiência. E vamos de música!

Pronto, meu filho, o negócio é esse, a música rolando e o pessoal se apaixonando, o pessoal só curtindo. Opa, nosso programa Clube do Brega pra você, trazendo a última.

Pronto, meus amigos, terminamos o nosso programa Clube do Brega. A todos vocês, muito obrigado pela audiência, muito obrigado pela atenção. Fiquem agora com o Show da Madrugada aqui na Verdinha.

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2: Em um tempo marcado por cansaço, por isolamento e laços frágeis, vale olhar com mais atenção para práticas culturais que há séculos ajudam comunidades a reconstruir vínculos, sentido e esperança. As romarias ocupam esse lugar aqui no Nordeste. E mais do que expressões de fé, elas funcionam como experiências de amparo coletivo e de reconstrução do tecido social, mas nas quais a dor individual e coletiva encontra acolhimento, escuta e pertencimento também. Então, doutor Adalberto Barreto, ele hoje vai conversar com a gente sobre esse assunto, sobre as romarias, a peregrinação, que revela que a fé e o cuidado, eles são coletivos. Doutor Adalberto Barreto, vamos escutar? Bom dia.
3: Bom dia, Daniela Delavor. Bom dia, ouvintes da Verdinha e do Bom Dia Nordeste. Agora, esse mês de outubro é o mês das grandes romarias, sobretudo aqui no Nordeste. Nós temos as romarias ao Padre Cício, em Juazeiro do Norte, a São Francisco de Canindé, ao Senhor do Bonfim, na Bahia, e o Círio de Nazaré, em Belém, do Pará. São espaços de terapias sociais, nós podemos dizer que são terapias sociais, que nos ajuda a aliviar a dor, renovar a esperança e fortalecer os laços entre as pessoas, porque os peregrinos vão juntos, quando não nos paus de arara, outros vão caminhando, outros vão. O importante é estar em movimento e juntos com os amigos, né? São uma espécie, eu diria que os centros de romaria são uma espécie de UTIs existenciais, porque a gente vive numa sociedade cada vez mais dura, não é? De tantos conflitos, de tantas situações difíceis, e essa violência que a gente vive, essa desesperança, termina atingindo a nossa alma, aquilo que nos dá ânimo. Então, ir a um desses centros de peregrinação é como se você tivesse, eu diria que são UTIs existenciais, onde nós vamos reanimar a ânima, a alma desanimada pela dureza da vida. Por isso que são centros, que eu diria, de centros de terapêuticos ou de terapia social. E nós sabemos que a vida anda pesada para muita gente, conflitos. Agora, depois dessa eleição, onde foi tanta confusão, está todo mundo mais ou menos um pouco estressado, uns decepcionados, outros alegres também, porque ganharam. Então, tem muito cansaço, solidão, preocupação e falta de apoio. Tem muita gente que está vivendo sem uma mão que ajude, né? É por isso que vale a pena olhar com carinho para uma tradição dessa tão forte aqui no Nordeste, que são as romarias. Precisa ter muito respeito, porque está acontecendo ali muitas coisas no silêncio e na profundidade que só almas sensíveis e corações sensíveis são capazes de perceber. Ela é mais do que uma demonstração de fé. Ela é também encontro entre as pessoas, acolhimento e força para seguir em frente. Tá todo mundo lá querendo seguir em frente, atrás de forças, renovar essa esperança. Muitas vezes o romeiro pede a Deus e aos santos o cuidado, a atenção que não encontra nas instituições sociais. Em pesquisas que eu fiz em Canindé com os alunos da Faculdade de Medicina, com meus alunos, a gente ia entrevistar aqueles romeiros e a gente via que muitos estavam pedindo a São Francisco o que não recebeu das instituições: a cura de uma ferida, de um câncer, uma justiça.

0: disse que fosse feita para alguém que violentou um dos filhos e que estava solto. Então, é um espaço de... é quase que fosse o último espaço de esperança, né? Hoje parece que todo mundo precisa produzir mais, correr mais e dar conta de tudo. É um aceleramento doido, né? Essa cobrança que a gente vive nesse mundo de cobrança termina aumentando a ansiedade, o desgaste e a sensação de que a gente está só. Por isso que esses momentos são importantes, sentir que eu não estou só na busca de algo imaterial, de algo que seja eterno. Mas a própria comunidade também cria caminhos de cuidado. Quando o povo se reúne, acordando de madrugada para pegar aquele ônibus, aquele pau de arara, ou aquelas motos que vão sair, começa cedo a se reunir, cada um lembra suas histórias e celebra suas tradições. Uns dizem, já tenho 40 anos, é 40 anos que eu venho, estou sempre vindo. Por outro lado, estarei aqui novamente, onde ele recupera a força e percebe que ninguém precisa enfrentar a vida sozinho. Tem sempre alguém ao nosso lado que tem os mesmos valores. Então é nesse sentido que a Romaria pode ser vista como uma terapia social a céu aberto e gratuita. Isso não substitui o posto de saúde, nem o psicólogo ou o psiquiatra, claro. Mas mostra que caminhar juntos, rezar juntos, cantar juntos, pagar uma promessa com seus familiares, repartir a comida, pedir e agradecer também fazem bem, também nos cura a nossa alma. A dor pode até não desaparecer, e sobretudo com a caminhada às vezes faz reaparecer, mas fica mais leve quando a pessoa se sente parte de um povo, de uma história, de uma tradição. Essa dor física nem conta tanto, né? Porque as pessoas estão ali é para renovar a sua alma, a vontade de viver. Então as peregrinações existem há muitos séculos e em várias partes do mundo. E as Romarias de Roma, por isso que vê o nome Romaria, ia a Roma. O caminho de Santiago de Compostela na Europa, ali na Espanha, e a peregrinação à Meca no mundo islâmico. Então todas as culturas têm esses momentos de peregrinação, de caminhar junto em busca de algo que só quem tem fé vê e encontra. Cada uma tem o seu jeito, mas todas tiram a pessoa da correria do dia a dia. Todas fazem você deixar para trás a coisa material e ir em direção de uma dimensão espiritual. O peregrino, o romeiro, caminha, enfrenta o cansaço e enquanto vai caminhando lembra da vida, faz seus pedidos e renova a esperança, renova a ânima, a alma desanimada. Uma vez, as minhas pesquisas que eu fazia com os meus estudantes de medicina em Canindé, uma vez um romeiro me disse, doutor, quando a gente vem caminhando com as pernas, a cabeça da gente também começa a pensar e caminhar. Então, faz 2 dias que eu estou andando, mas eu passei a minha vida todinha em revisão, vendo onde é que eu errei, onde é que eu podia ser o melhor pai, o melhor esposo. Então, nessa caminhada, a pessoa se encontra consigo mesma, com o sagrado e com a comunidade. Isso é um momento muito profundo. Aqui no Ceará, essa força aparece com muita beleza em Juazeiro do Norte e em Canindé, 2 grandes destinos de romarias no Brasil. Juazeiro recebe multidões de devotos do Padre Cícero. Canindé acolhe uma das maiores romarias franciscanas das Américas, dedicada a São Francisco das Chagas. Esses lugares não são apenas destinos religiosos, são lugares de memória, identidade e encontro. Muitos dizem, eu vim aqui desde quando eu tinha 7 anos. Enquanto vida tiver, eu vou ficar vindo. Padre Cícero, no Juazeiro, com seu chapéu de palha, virou um símbolo de proteção, resistência e acolhimento para o povo. É a nossa identidade nordestina, está ali no Juazeiro. E São Francisco do Canindé representa a simplicidade, a compaixão, a proximidade com os mais pobres e a cura dos corpos chagados. Nós fizemos pesquisa durante 10 anos no Departamento de Saúde Comunitária da Faculdade de Medicina da Universidade Federal do Ceará, com os estudantes de medicina. Durante 11 anos, nós catalogamos 110 mil ex-votos, cabeças, pés, mãos, mostrando que aquelas pessoas que foram a Canindé, muitas delas tiveram acesso à saúde, tiveram acesso aos médicos, mas não é suficiente essa parte tecnológica, elas precisavam dessa parte espiritual, e é nesses centros religiosos, estou falando aqui dos centros de romarias católicas, mas os centros espíritas, os centros de Umbanda, as igrejas evangélicas, as basílicas, todas tornaram-se UTIs existenciais, onde as pessoas vêm, cada um animar essa alma que está ferida pela dureza da vida, né? Então, em Canindé, esses ex-votos mostraram a busca pela cura de um corpo sofrido e muitas vezes esquecido pelas políticas públicas. Aos pés tortinhos, os ex-votos de pés tortos, falavam das vacinas da polio que não foram dadas naquela época, como é importante as vacinas. Uma vez até me perguntaram na época da Covid se eu acreditava nas vacinas. Eu disse, se eu não tivesse tomado talvez a vacina da poliomielite, talvez eu tivesse aleijado na minha vida também. Então, como é importante a gente que conhece saber a importância dessas vacinas, nessas vacinas do nosso corpo físico. Então, tudo isso leva a gente a ter essa noção de como é importante esses momentos de peregrinação. O romeiro que vai tanto a Canindé como vai a Juazeiro, ele vai agradecer, pedir uma graça e vai renovar a sua fé, mas vai buscar também a escuta, respeito e um lugar onde a sua dor seja reconhecida. Por isso que eles conversam tanto, passam a noite acordado, não nem dormem. Para quem vive em uma situação difícil hoje, não faltam apenas dinheiro, renda, atendimento e políticas públicas. Embora tudo isso seja fundamental, muitas vezes falta também sentir que tem lugar nesse mundo, que tem alguém que se importa, que me escuta, que me olha, que me acolhe. A Romaria oferece esse lugar. Ela diz ao peregrino, você pertence, sua história tem valor, sua fé merece respeito e seu sofrimento não é invisível. Muitas vezes, quando eu estava entrevistando os romeiros, que eu perguntava, qual é a sua nacionalidade, qual é o seu país? A resposta é, eu sou de São Francisco, eu sou de Nossa Senhora, eu sou do Padre Inciso. Está falando de fé, mas também de identidade, de dignidade e orgulho. Para muitas pessoas, dizer ser devoto de São Francisco, devoto do Padre Cício, filho de um orixá, devoto de Nossa Senhora, significa mais do que dizer sou brasileiro. Porque muitas vezes, para muitos brasileiros, a cidadania ainda não chegou. Nós ainda estamos nesse processo de busca dessa cidadania. As romarias também merecem atenção da saúde pública. Nos anos 90, o Departamento de Saúde Comunitária, onde eu era professor, eu sempre ia com os alunos de medicina, a gente ficava lá na casa dos frades e os estudantes iam entrevistar os romeiros que traziam ex-votos, para a gente saber qual era a percepção que eles tinham da doença, se eles tiveram contato com a medicina, como é que foi esse contato, que era uma forma dos futuros médicos que hoje estão atuando, né, estarem atentos para essa dimensão cultural, né? Então, e a gente catalogou todos esses ex-votos, 110 mil ex-votos, que falava exatamente do abandono da saúde pública. Em Juazeiro do Norte, um estudo sobre romaria de finados registrou atendimento com medição de pressão arterial, mas não apontou aumento das internações naquele período. Isso é a mesma coisa em Canindé. Na época da romaria, os hospitais estão vazios, porque ninguém pode adoecer, que é naqueles 3 dias. Naqueles dias que a gente pode ganhar alguma coisa. Ela também produz organização, apoio entre as pessoas e cuidado comunitário. A fé popular não substitui as políticas públicas, mas tem importância para o bem-estar do povo. E para terminar a nossa conversa de hoje, eu diria que num tempo em que quase tudo parece ter preço, a romaria e a pé muitas vezes lembra que nem todo cuidado se compra. Há uma força que nasce daquela fé, daquele gesto, da cultura, da memória e da união do povo. Por isso a romaria não é apenas religião, turismo ou muito menos folclore. É experiência espiritual, patrimônio cultural e uma forma de cuidado coletivo. O Nordeste sabe transformar estrada em promessa, cansaço em oração e multidão em irmandade. E deixa uma mensagem muito simples, mas muito profunda. Ninguém se salva sozinho. Então aqueles romeiros que estão indo para Canindé, para Juazeiro, que estão caminhando, continuem nessa caminhada de vocês, que é uma caminhada onde você não vai só encontrar o santo protetor, mas você vai se encontrar como pessoa e peregrino que todos nós somos nesse mundo, que aqui não é nossa casa definitiva.
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2: A gente fala agora de uma situação, Belânia, que eu achei esse teu texto interessantíssimo. Porque muita gente toma, né, a decisão de se agarrar no emprego por insegurança, né, diante de um cenário externo. Sair da zona de conforto nem sempre é tão simples, e esse discurso motivacional, ele geralmente não leva em conta a trajetória de quem chegou, sim, até aquele lugar. Ainda assim, quando um medo legítimo se torna o único critério de decisão, ele assume o comando da carreira. Aí a gente vai conversar agora com você justamente sobre esse medo do desconhecido. Esse medo pode atrapalhar a carreira de alguém? E tem nome esse medo?
3: Bom dia. É o job hugging. É um termo em inglês que ele significa exatamente isso. É a decisão de se agarrar a algo por medo de perder. É, e nesse caso, quando a gente olha para o mundo dos negócios, muitos profissionais já não se identificam com a cultura, não se identificam com a liderança, mas por olhar para o mercado e ver um mercado mais incerto, vulnerável, indeciso, acabam se agarrando, assim, de qualquer maneira, àquela posição com medo dessa instabilidade que o mercado está trazendo para esse indivíduo. Agora, essa decisão de se agarrar a qualquer custo, que em inglês chama-se job hugging, é algo que pode adoecer o indivíduo, pode prejudicar a empresa, pode prejudicar a família desse indivíduo, e merece um pouquinho mais de reflexão, Dani.
2: Agora, como é que as pessoas podem, Delane, entender e identificar que é esse problema desse medo de ir para o desconhecido, ou se cautela?
3: A cautela, ela não paralisa.
2: Esse medo, sim.
3: O job hugging, sim. É fácil você perceber nas reuniões em que tem um indivíduo que normalmente questiona, se posiciona, dá sua opinião em prol da empresa. Quando há algum movimento interno, ela não falar mais nada, ela adotar uma postura totalmente passiva, ou até algo bem mais grave, que é concordar com coisas que normalmente ela não concordaria. Uma decisão que, por conhecer o perfil dessa pessoa, facilmente as pessoas avaliariam: essa pessoa aqui, ela não concordaria com isso. Por que que ela está em silêncio? Por que que ela está tão passiva, não fala mais nada? Um dos movimentos que mexem muito com os profissionais e podem gerar esse tipo de comportamento, Dani, são as demissões. Quando a empresa, ela demite, e principalmente demite alguém que antes, na visão de todos, era alguém um pouco que intocável, ou pelo tempo de empresa, ou pela influência que exercia, isso liga um sinal de alerta em quem fica, e as pessoas começam a se perguntar: será que eu serei o próximo? E aí você me perguntou, qual a diferença de cautela? Assim, será que não pode ser cautela? Quando é cautela, acontecendo isso, a pessoa, ela se reprograma. O que é que eu posso fazer para ter certeza desse cenário e para organizar minha carreira? Quando é paralisia e o medo já foi aí para o lado de uma perspectiva emocional mais forte, o indivíduo não pensa, ele simplesmente se agarra àquele emprego, àquela posição, e ele anula quem ele realmente é, e mais ainda, ele anula os seus talentos, o que ele pode entregar para a empresa.
2: Aí, Delane, quando isso acontece, isso vai interferir, inclusive, na entrega desse funcionário, né?
3: Muito, Dani. Interfere na entrega, interfere na autoestima, porque veja o caso do Herman, que é algo que eu trago e é um mentorado.
2: E é uma história baseada...
3: História real, baseada real. Em fatos reais. O Herman tem acima de 50 anos. Lógico que eu mudei o nome.
2: Certo.
3: Ele tem acima de 50 anos. É uma pessoa que entrou na empresa e cresceu dentro dessa empresa. Ou seja, ele entrou com numa função mais operacional, foi tendo as oportunidades, ele foi evoluindo. Então, o Herman chegou na sessão e falou o seguinte para mim: Delânia, minha empresa demitiu duas pessoas. Eu preciso me cuidar, ser mais cauteloso, cuidar mais do que eu falo, porque senão eu posso ser o próximo. E com base nessa fala dele, a gente desenvolveu todo o processo de conversa na mentoria e os próximos encontros. Porque os medos de Herman têm um fundamento verdadeiro. Ele trouxe para mim o seguinte: Delânia, eu já tenho mais de 50 anos. E o mercado ainda, embora que esteja melhorando, ele ainda não olha para o profissional acima de 50 anos como deveria. A experiência que ele traz não tem o mesmo efeito quando a gente fala da idade. O segundo ponto que Herman trouxe: eu cresci dentro da empresa e o salário que eu ganho hoje, eu tenho dúvidas se o mercado me ofereceria o mesmo. Porque como eu sempre fui prata da casa, as negociações, elas sempre foram pautadas muito mais nessa relação e não no mercado. Então, não sei se o que eu ganho hoje, eu colocando o currículo no mercado, eu vou ter o mesmo retorno. E, por fim, eu cresci na empresa e eu tenho dúvidas que eu tenho condições de oferecer o meu currículo ao mercado na mesma posição. Eu não sei se eu, hoje, ocupo um cargo muito alto porque eu estou dentro da empresa e a empresa precisou, ou se eu estou nesse cargo muito alto porque as minhas competências garantiram que eu estivesse ou que eu merecesse essa posição. E isso, Dani, eu tenho certeza que muitos ouvintes estão se identificando. Muitas pessoas têm essa dúvida: se for para o mercado de trabalho, se vai ter a mesma posição, se a idade não vai afetar. Então, os medos dele eram muito legítimos. Muito. Agora, o que é que ele optou? Ele não agiu com cautela, ele agiu com paralisia. Ele simplesmente olhou aquilo como a única perspectiva que ele tinha, a única chance que ele tinha, ficar.
2: Porque ele teve medo de arriscar, né?
3: Exatamente. E assim, Dani, não dá nem para criticar quem pensa assim, quem decide se agarrar ao que tem. Porque você tem responsabilidades, eu tenho responsabilidades, a gente tem os boletos que chegam. Muitas vezes a pessoa, além de cuidar da própria família, ela ajuda o seu pai, a sua mãe, ou ajuda um irmão, ajuda um parente distante. Por meio daquele salário, muitas pessoas dependem dessa ajuda. E aí fica difícil você pensar racionalmente e entender o seguinte: eu posso arriscar, eu posso trabalhar o meu currículo. No caso de Herman, nós trabalhamos muito esse entendimento. A primeira coisa que eu ataquei foram as crenças dele. Por que que você pensa como você pensa? Existe alguma coisa concreta que prove que você está certo nesse pensamento? Porque quando a pessoa tem uma crença limitante muito grande que a coloca para baixo, a primeira coisa que eu tento fazer é expor essa crença e desmentir essa crença. Exemplo: ah, eu não sou capaz de falar em público. Me prove isso. Alguma vez você falou em público e você se deu bem? Ah, me dei bem sim, foi numa situação assim. Pois é, então a sua afirmação já não tem certeza, já não é 100% certa. Já teve um momento em que você falou e você se deu bem. Me diga um outro momento em que você falou e se sentiu bem. Tal, pronto. Então eu tento desmentir, né, descaracterizar essa crença para que a pessoa enxergue o seguinte: muitas vezes aquilo que eu acredito é muito mais, ela tem muito mais nascedouro no meu medo do que na verdade.
2: Sim.
3: Propriamente dito. E Herman passou por esse processo, tanto que hoje ele empreendeu, né? Ele deixou o mundo corporativo e montou o negócio dele. Tá muito bem, obrigado.
2: Que coisa boa.
3: Pois é, e montar um negócio é muito mais arriscado.
2: É dificílimo, né? Bom, é preciso ter essa coragem. Não é garantia de que vai dar certo como deu pro Herman.
3: E nada é.
2: Nada é,
3: nada,
2: né?
3: Nada é, Dani. Você se agarrar ao que tem dentro da organização não é certeza de que você vai se manter nessa organização para sempre. É, pode ser que o dono da empresa tome uma decisão que você não está esperando, enxugue a empresa, feche a empresa, pode ser que as finanças da empresa não estejam bem. Então, eu chamo no texto para cautela e não para paralisia. Porque qual é o preço de ficar? Inclusive, eu trago um bloco no texto falando sobre isso. Qual é o preço que você paga ao ficar sem refletir? O primeiro é a saúde mental. Imagine você estar dentro de um negócio que você já não concorda com algumas ações que estão sendo implementadas e muito por uma questão de necessidade ou por um medo crônico, você se agarra a essa posição, se anulando, calando, concordando com coisas que para você são importantes.
2: É tão difícil, né, Delânia?
3: Muito difícil, a pessoa vai adoecer dentro da empresa.
2: Pois
3: então,
2: é.
3: O dano principal é o adoecimento. E muitos outros que você já trouxe, desempenho, engajamento com o time, a pessoa perde a alegria de conversar com as outras pessoas, chega em casa, desconta no cônjuge, não tem paciência de brincar com o filho, é uma cadeia e tudo vai acontecendo ali de maneira progressiva, por isso precisa ter cuidado. Eu sugiro que as pessoas que sentem que mudaram no trabalho, mudaram de comportamento e que o que está ditando essa mudança é o medo e não uma ação intencional enquanto você faz um planejamento de carreira ou prepara um plano B para sair da empresa, é refletir. Será que a minha experiência, as competências que eu tenho, ela não vale muito mais que o medo? Porque também, Dani, a pessoa que se rende à paralisia... são aquelas pessoas que não se reconhecem.
2: Sim.
3: Tá? Elas não se apropriam do que são capazes, das habilidades que têm, do que já construíram na carreira, dos resultados que já obtiveram. E você resgatar tudo isso para que você se empodere nesse momento é extremamente importante para que esse receio traga cautela e não paralisia e adoecimento.
2: Delânia, você acha que esse problema, né, dessa paralisia, isso é mais para pessoas que estão mais velhas, que têm medo assim de não ter as oportunidades que uma pessoa mais jovem teria no mercado ou não?
3: Não, eu vou tocar num ponto aqui que eu ouvi de uma cliente essa semana. Que é delicado, eu não gostaria de ir para a questão psicológica da coisa. Mas quando a gente tem uma autoestima baixa ou a gente vive num ambiente e que não nos valoriza e que reforçam simplesmente aquilo que a gente precisa melhorar e nunca reforçam aquilo que nós temos de positivo, é muito difícil esse indivíduo no ambiente corporativo não paralisar, porque nós somos aquilo que nós vivemos na nossa vida inteira. Não dá para desassociar o que eu sou enquanto indivíduo na minha vida pessoal e das crenças que eu tenho e desassociado de quem eu convivo com o ambiente profissional. Então, se eu vivo num ambiente onde eu não sou validado, se eu não me autoconheço, se eu olho para mim e o meu sentimento é só de reprovação, se eu não enxergo o meu potencial e se eu ainda tenho pessoas que reforçam esse sentimento, no ambiente de trabalho, qualquer movimento vai parecer um risco. Qualquer movimento no trabalho vai parecer que é com você, porque às vezes nem tudo é sobre você. Nem tudo é sobre você. Às vezes aquelas pessoas que foram demitidas, que Herman trouxe na mentoria, elas mereciam aquela demissão. Mas a questão demissão traz o quê? Poxa, as pessoas foram desligadas, não sabe o que é que aconteceu com o futuro dessas pessoas, essas pessoas podem ter dificuldade de arranjar emprego, então todos os medos que às vezes nós temos guardados, a gente projeta naquela situação e a gente acaba não se aprofundando sobre por que que aquilo aconteceu. A pessoa não estava entregando, ela mereceu mesmo, ou é um movimento da empresa, ela está revendo orçamento, enfim. Então, aquilo que a gente vive, aquilo que a gente acredita sobre si mesmo, com quem a gente anda e a quem a gente ouve, influencia todo esse cenário, Dani. Então, não necessariamente está ligado à idade, não. Isso também está relacionado a como o indivíduo se enxerga.
2: Tem como evitar, Delânia, que aconteça, que você paralise? Tem estratégias que a gente possa fazer, tipo, você começa a perceber que você está entrando nessa energia dessa paralisação. Sei lá, mudar alguma coisa no comportamento, na forma como você encara?
3: Tem. Dani, eu tenho uma definição sobre gestão de carreira que eu sempre digo nas disciplinas que eu ministro com esse tema. Gestão de carreira é o processo estruturado que envolve saber quem você é, o que te faz feliz, o que você quer para o futuro, como você está e como chegar lá. Aí eu vou explicar. Quando a gente fala de carreira, o ideal é que o indivíduo não conduza sua carreira no piloto automático. Porque
2: isso
3: na
2: é
3: hora
2: importante.
3: Que acontece, exatamente, na hora que acontece uma demissão, na hora que acontece o movimento da empresa, aí sim gera uma insegurança profunda. Porque até então eu estava no cargo, levando as coisas com muita naturalidade, achando que estava tudo bem, não estava mais estudando, não estava mais pensando na carreira, não estava mais pensando sobre qual era o meu próximo passo, não estava mais pensando sobre se aquilo realmente fazia sentido para mim. Aconteceu um movimento na empresa e starta uma série de medos, de inseguranças que me paralisa. Se o indivíduo, ele pensar na carreira dele como um projeto, e um projeto que requer atenção, acompanhamento, olho no ambiente externo, ou seja, eu preciso saber o que é que o mercado está exigindo de um profissional na minha posição. Então eu preciso estudar continuamente, fazer networking, preciso me conectar com outras empresas que tenham profissionais com a mesma posição que eu tenho, para que eu continue em crescimento. Eu estou gerindo a minha carreira, eu estou tratando a minha carreira como um projeto. Essa é uma atitude importante para evitar o job hugging. Uma outra atitude, lógico, e sempre vocês me ouvirão falando sobre isso, é cuidar de você, das suas emoções, do seu emocional. A terapia não é algo voltado só para quem está com problema, pelo contrário. A terapia é um mecanismo que te ajuda a se conhecer, a se apropriar de quem você é, a se apropriar dos seus potenciais e ser uma pessoa terapeutizada e levar isso a sério. É extremamente importante para você entender aquilo que é do outro, aquilo que é seu, aquilo que diz respeito ao ambiente e aquilo que não tem nada a ver com você. Tá? É o que eu falei agora há pouco. Nem tudo tem a ver com você. Então, ser uma pessoa que trabalha o seu autoconhecimento e ser alguém que trate a carreira como um projeto que requer planejamento, autorreconhecimento, olho no mercado, estudo constante e o esforço para fazer isso acontecer, evita que você entre na armadilha do job hugging.
2: Pois é, então. Eu acho que é importante a gente falar sobre esse assunto, porque muita gente pode até estar vivendo isso e nem entender, né? Nem saber que é isso.
3: Não entende. Acaba atribuindo à empresa essa responsabilidade ou acaba entrando num comportamento que eu acho que ninguém merece estar nessa posição, que é a posição de vítima.
2: Pois é.
3: Ou seja, tudo acontece comigo, a empresa não me reconhece, é sempre tudo só comigo, eu não sei porque eu mereço tudo isso e tudo mais. E isso faz com que a paralisia, ela se torne crônica. A ideia é que você foque na solução. Se você está passando por alguma coisa dentro da sua empresa, você está com receio de que isso te atinja, a ideia é: o que está acontecendo? Isso realmente pode me atingir ou isso está refletindo um medo, uma insegurança que eu tenho?
2: Pois é.
3: O que é que eu posso fazer na posição em que eu estou para virar o jogo e para colocar na mesa e deixar evidente para a empresa tudo aquilo que eu posso fazer, os talentos que eu tenho e o que eu posso entregar? É tentar trazer para o racional, olhando para si e focando solução e não se colocando como vítima.
2: Esse assunto está no diário, se você quiser acessar para compartilhar com alguém, para ler também com mais calma, já está lá no diário. Já ouviu falar em job hugging?
3: Hugging.
2: Job hugging. Entenda esse comportamento e como ele pode travar a sua carreira. Então acessa lá o Diário do Nordeste, vai lá em Colunistas, Delânia Santos, que aí você vai ter acesso. Obrigada, viu?
3: Eu que agradeço, Dani. Quero pedir aos teleouvintes, mandem sugestões de vocês para Delânia Santos DS. Eu sempre leio todos os comentários, alguns muito carinhosos. Eu quero agradecer aqui todos estarem juntos com a gente toda quinta-feira. Mas mandem as sugestões. Eu leio e analiso em que momento eu posso escrever sobre essa sugestão.
2: Perfeito, Delane. A gente se encontra então na próxima semana.
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1: A gente vai falar agora com vocês que é o seguinte: o Brasil conquistou uma medalha de ouro e uma de prata e três de bronze na 19ª edição da Olimpíada Internacional de Astronomia e Astrofísica, realizada entre os dias 25 de setembro e 5 de outubro, lá no Vietnã. Uma das medalhas de bronze foi de uma jovem cearense, de 17 anos. Ela foi a única menina entre os 5 estudantes brasileiros que participaram da Olimpíada. Então a gente vai conversar agora com ela sobre essa experiência. Quem vai conversar é a Beatriz Soares Silva. Beatriz, bom dia para você e parabéns.
2: Bom dia. Bom dia, Daniela. Bom dia. Muito obrigada.
1: Medalha de bronze, Beatriz, e no Vietnã. Conta pra gente como é que foi essa experiência, Bia.
2: Rapaz, foi muito legal. As comidas eram muito estranhas de lá, mas eu conheci gente de muitos países diferentes. Eu fiz muita amizade, principalmente o pessoal de Portugal e da Colômbia. Eu ganhei vários presentes do pessoal de lá.
1: O que você ganhou?
2: As provas... Ah, eu ganhei um boné da Arábia Saudita, moedas principalmente. Tem moeda do Uruguai agora, moeda da Bolívia.
1: Que bacana. Agora você falou que a comida era diferente, né? O que você experimentou que você, tipo, não gostou? O que que você
2: comeu? Eles tinham uma sopa de frango que era meio gosmenta, assim. Era frango com milho e ovo. Tipo, tinha textura mesmo de ovo, a sopa. Eu achei não muito legal, não.
1: É, a comida, o tempero, o paladar, assim, a comida é bem diferente, né, Beatriz?
2: É, eles gostam muito de pimenta também.
1: É muito apimentado, não... você não gosta?
2: Eu não gosto muito, não.
1: Agora daqui, você vai gostar de quê? Tapioquinha, cuscuz?
2: Gosto demais.
1: Aí é difícil, né, a gente abrir mão de um cuscuzinho. Hoje é dia do nordestino, né, e você com essa medalha aí que você representando tão bem o Ceará, o Brasil... E foram quantos dias você ficou lá?
2: Foram 10.
1: Bom tempo, hein? Que você conseguiu, então? O que, que você conseguiu, então, se alimentar nesses dias todos, já que foram 10 dias?
2: Deu pra... Foi principalmente ovo frito e iogurte. Eu comia... Eles tinham uns espetinhos também de frango, de carne, que eu gostava bastante. É, no café da manhã, por algum motivo, eles gostam muito de tomar sopa. Eu tomava... Mas era uma sopa mais normal. Era, chamam de pho o nome. Era macarrão, tinha uma carninha dentro. Eu achava bom.
1: Agora, o interessante, Beatriz, dessa experiência é que além das histórias que você chega para contar, né? É você conhecer uma outra cultura completamente diferente da nossa, né?
2: Sim, com certeza.
1: E como é que foi a tua preparação para essa Olimpíada? Porque, assim, você é a única menina entre 5 estudantes brasileiros que participaram dessa Olimpíada, né? Como é que foi esse entrosamento com os meninos? Tinham outras meninas lá também?
2: Tinham, sim. É bem mais raro de ver. Tem bem menos meninas do que meninos lá, mas eu conheci bastante. Tinha a Benedita de Portugal. Agora, da minha preparação... Eu passei o ano quase todo só nisso, em astronomia. Deixei de lado um pouco a parte dos vestibulares, essas coisas, para dar um foco maior nisso. Eu tive várias aulas com telescópio, com o Dr. Ednardo. Eu tive umas aulas de física com Elias Barros, que foi para a Europeia de Física, Olimpíada Europeia de Física. E eu estudei bastante por livros, fiz bastante provas passadas, para me preparar realmente para tentar conseguir uma medalha.
1: Agora, como é que foi você, como é que era a Beatriz pequena nesse universo todo da astronomia, desse teu interesse? Como foi que você começou a perceber que você queria esse caminho? Alguém te influenciou ou foi você mesmo que por conta própria foi tentar entender esse outro lado do universo?
2: Sim. Eu fiz a minha primeira Olimpíada quando eu entrei no sexto ano. Não, no sétimo. No sexto ano a gente não participou. Foi ao BMEP de matemática. Aí eu continuei fazendo, fiz várias Olimpíadas de matemática, principalmente. Aí quando eu cheguei no nono ano, eu fiz a OBA, que é a Olimpíada Brasileira de Astronomia, pela primeira vez. Eu até cheguei a passar para as online, mas eu fui bem mal. E aí eu só parei de fazer aquele ano. Mas aí eu entrei no Colégio Master, eles tinham umas aulas específicas para isso, aí eu me animei em tentar estudar mais para astronomia especificamente. Mas quando eu era menor, eu sempre gostei bastante dessa parte de foguete, de estrela. Eu sou meio obcecado hoje em dia com esse negócio de estrela.
1: Você é do tipo que vai pro interior ou então tá num lugar mais limpo e é capaz de deitar olhando pro céu e olhando as estrelas?
2: Sim, com certeza.
1: Isso é tão bonito pra gente que não entende. Eu imagino pra uma pessoa como você que olha e sabe o que, que tá vendo, né?
2: Pois é, é muito legal. Eu comecei, assim, a partir do momento que você descobre o nome das coisas, assim, eu consigo ver, ah, isso aqui é a constelação de Órion, aqui embaixo eu tenho o Lebre, daqui atrás eu tenho o Unicórnio. Eu acho muito mais legal hoje em dia.
1: Você é de Fortaleza mesmo, é, Beatriz?
2: Sou de Fortaleza. Mas eu tenho família no interior também.
1: Ah, o céu do interior é mais bonito.
2: Com certeza. Que mal dá pra ver.
1: É, o céu daqui de Fortaleza, infelizmente, a gente não tem essa possibilidade de ver um céu tão limpo. Mas no interior, o céu fica mais bonito.
2: Com certeza.
1: Agora, o que, que você vai querer ser, hein? Como profissão, o que, que você vai querer seguir na sua vida?
2: Eu quero mesmo ser engenheira. Eu tô considerando agora engenharia ou aeroespacial ou da computação.
1: Bacana.
2: Tentar fazer o vestibular do Ita.
1: Olha, é o Ita Ceará, não precisa nem sair daqui, vai continuar por aqui. Eu só consigo ver coisas boas aí na sua vida e com certeza você vai ter um futuro lindo pela frente. Parabéns, muita saúde pra você realizar todos os seus sonhos. Parabéns pela medalha, viu?
2: Muito obrigada, Daniela. Muito obrigada.
1: Obrigada, Beatriz Soares Silva. Vamos ouvir falar muito nesse nome.
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3: O câncer de mama é uma doença que segue causando preocupação, especialmente pelos números de casos registrados aqui no Brasil. O Ceará deve contabilizar até 2028 3.250 novos casos por ano, segundo as estimativas do Instituto Nacional de Câncer, o INCA, vinculado ao Ministério da Saúde. Neste mês, a campanha Outubro Rosa chama a atenção sobre a importância da conscientização e também da mobilização da sociedade em torno da prevenção. E é sobre esse alerta que a gente vai conversar a partir de agora com o mastologista Écio Gomes, ele que tá aqui conosco. Olá, boa tarde, seja bem-vindo
4: boa
3: aqui
4: tarde.
3: À programação da Verdinha, tudo bem?
4: Tudo, é um prazer participar.
3: Écio, que mesmo diante de amplas campanhas, acesso à informação e também tratamento, os números de diagnósticos e estimativas sobre os novos casos ainda impressionam e causam tanta preocupação?
4: Bem, esses números são alarmantes já há algum tempo, né? E o que nos deixa perplexos é que mesmo com todas essas campanhas, a gente não consegue uma maior adesão, tá? Das mulheres saudáveis para que busquem fazer suas mamografias periodicamente. Além do número de incidência, que é um número crescente, o que mais nos assusta é a nossa mortalidade crescente, tá? Eu tô falando especificamente do estado do Ceará. Nós temos uma incidência estimada de 50 casos a cada 1.000 mulheres, tá? Nós temos locais no Brasil com incidência até maior, porém, como eles diagnosticam precocemente, eles conseguem ter uma mortalidade menor. Então, essa matéria aí é muito importante. Nós temos mamógrafos de alta tecnologia, de alta qualidade funcionando. Isso aí não há dúvida que é uma das etapas obrigatórias. Porém, o que é grave? Assim como nós recomendamos que 60% a 70% das mulheres saudáveis façam suas mamografias anualmente a partir dos 40 anos, os nossos índices são abaixo de 15%.
3: Outro ponto também importante, Écio, as projeções indicam uma taxa estimada de 67 novos casos para cada 100.000 mulheres aqui no estado do Ceará. O que explica, né? O que pode, na verdade, explicar esse percentual que a gente pode até dizer um percentual bem chamativo, né? Chama de fato a atenção, né?
4: Bem, o câncer de mama, ele é multifatorial, tá? Então nós temos fatores ambientais, nós temos estilo de vida, nós temos uma população acima de 35% com sobrepeso ou obesidade. Muitas das nossas mulheres, a grande maioria é sedentária. Nós temos estilo de vida, consumo de álcool, uso de hormônios como anticoncepcional ou as terapias hormonais por longos períodos que podem interferir nisso. O atraso na gestação, ou seja, a mulher antes ela tinha mais filhos, mais precoce, amamentava, hoje o número de gestações e o atraso na maternidade. Então, são fatores que se somam e esses fatores, eles são as possíveis explicações do aumento de incidência. Temos uma população que está envelhecendo, tá? Nossa expectativa de vida, felizmente, aumenta, tá? Então, antes nós tínhamos uma grande quantidade de mulheres, de pessoas que iriam a óbito por outros motivos, doenças cardiovasculares, por infecções. Como a nossa pirâmide está num processo muito rápido de inversão, cada vez mais, como a nossa expectativa de vida já está chegando próximo dos 80 anos, nós vamos ter um número maior de pessoas, tá, expostas ao risco de câncer. Tá? Então, mais uma vez, o grave não é só esse aumento da incidência, que é esperado. Até se nós buscarmos mais, se nós fizermos mais mamografias, nós esperamos que mais casos vão ser diagnosticados, nós vamos encontrar mais. A questão é o diagnóstico tardio. Grande parte das nossas pacientes, especificamente as pacientes do SUS, a gente consegue na prática, e os números estatísticos mostram que as pacientes que têm acesso aos planos de saúde com nível social mais elevado, elas têm um prognóstico melhor por conseguir um diagnóstico mais precoce. Então, a gravidade maior é a gente não conseguir fazer que aquela mulher saudável, aquela mulher que não está sentindo nada, saia de casa e uma vez por ano vá no posto de saúde solicitar o pedido do exame ou fazer o exame para que, caso ela tenha alguma alteração, esse achado seja um achado precoce.
3: Dentro desse cenário de crescimento de casos que a gente tem observado, Écio, hoje, e aí naturalmente, à medida que esses casos crescem, aumenta também a necessidade, né, de assistência no serviço público de saúde. Hoje você enxerga que o Estado ele tem a capacidade de oferecer a devida prevenção e o tratamento adequado para esses pacientes?
4: Bem, nós temos um gargalo conhecido, que são aqueles exames de imagem, por exemplo, que uma mamografia que vê uma microcalcificação. Essa biópsia de uma lesão suspeita, ela às vezes demora por ter um número de uma fila, uma demanda maior do que a oferta de procedimentos. Aquelas pacientes, uma vez já com o diagnóstico feito, nós temos facilidade, os serviços terciários aqui são capacitados e conseguem absorver muito bem o número de pacientes doentes. Então, a lei dos 60 dias, que é uma coisa que em alguns locais do Brasil é preocupante, as mulheres não conseguirem 60 dias iniciar o seu tratamento, aqui felizmente nós conseguimos. Nós temos conseguindo absorver a demanda, uma vez o diagnóstico feito, os exames pré-operatórios, nós temos facilidade de tratamentos de alto custo, as drogas de quimioterapia, as terapias-alvo, elas são fornecidas na maioria das vezes pelo SUS, isso aí não tem dificuldade. A nossa luta atualmente é pelo diagnóstico precoce, ou seja, a gente fazer cada vez mais exames para encontrar doença em estágios iniciais, com alta probabilidade de cura, sem necessidade de tratamentos mutilantes, sem necessidade de tratamentos tão agressivos.
3: Então tá aí, minha gente, é um alerta importante, vale sempre o reforço dessas informações.
0: Alânio Pereira.
5: O Ministério da Saúde reforçou um alerta, gente, de risco de reinserção do sarampo no nosso país. Só em 2026, a doença já registra 52 casos no território nacional, casos que o Ministério esclareceu que foram importados, né, vindos de outros locais. E sobre esse assunto, nós conversamos a partir de agora com a Ana Karine Borges, que é coordenadora de imunização da Secretaria Estadual do Ceará, SESA, e vai nos trazer mais informações sobre como é que o Ceará tem enxergado, né, esses casos que foram registrados em outros estados do nosso país, mas como a Elisiane trouxe e a gente antecipou, casos que foram importados de outros países. Para que vocês tenham noção, gente, o estado de São Paulo registra 41 casos, Amazonas 10 e o Rio de Janeiro uma infecção. Ana Karine, boa noite, seja bem-vinda ao Verdinha Notícias. Eu já começo lhe perguntando, como é que a CESA tem enxergado, né, toda essa movimentação, principalmente casos vindos dos Estados Unidos? Boa noite, seja bem-vinda.
6: Boa noite a todos. A Secretaria de Saúde do Estado verifica todo esse cenário epidemiológico, não apenas no país, mas a nível mundial, como um cenário de alerta para que a gente possa reforçar a vacinação de toda a população cearense, não apenas as pessoas que vão viajar. Mas somos um estado que estamos recebendo turistas a cada instante. E como a gente observa, tiveram casos confirmados no estado de São Paulo nos últimos meses, porém o estado já controlado de circulação, casos de pessoas que eram de outros países e que mostram que realmente, se a gente não tiver uma cobertura vacinal adequada, não tiver a vacinação em dia, o sarampo, que é uma doença altamente contagiosa e que está retornando aí em outros países, que mostram que realmente a vacinação não tem sido a prioridade do governo, a gente acaba levando em risco a saúde da população e a gente se preocupa muito, principalmente com o sarampo em crianças. Porque o sarampo, a gente acha que é somente aquelas manchinhas no corpo, mas não, o sarampo pode trazer várias complicações, como pneumonia, meningite, várias outras complicações, inclusive o óbito das crianças, principalmente. Então, lembrar aí a população até 29 anos de idade precisam comprovar duas doses de vacinas contra o sarampo, e pessoas até 59 anos de idade precisa ter uma dose de vacina contra o sarampo. Mesmo que a pessoa acha que já tomou na infância, mas não tem o cartãozinho de vacinação físico, é muito importante que possa ir até uma unidade básica de saúde. Aqui no estado do Ceará, nós temos mais de 2.700 salas de vacinas dentro dos territórios, aí nos bairros, nos municípios. Então, procurar uma sala de vacina mais próxima, ou mais próxima da casa, ou mais próxima do trabalho, e conferir a situação vacinal, levando só a sua identidade com o CPF, que o profissional da sala de vacina ele vai identificar a situação vacinal através dos sistemas de informação. Então, ter essa informação dentro do seu registro, do seu histórico vacinal, é super importante para que a gente possa ter essa garantia de proteção para o resto da vida. E o sarampo, como a gente está verificando, o sarampo ele pode voltar, outras doenças, outros agravos podem voltar, como exemplo também da poliomielite, uma doença que traz aí várias complicações se a gente não tiver a vacinação em dia. Então, o compromisso do governo federal, dos estados, dos municípios, é levar a vacinação para a população, e a gente precisa cada vez mais, como cidadão, também procurar fazer a nossa parte, levando aí, fazendo tanto tomando nossas vacinas, deixando a vacinação em dia, como levando também os nossos pequenos para ter a vacinação sempre garantida.
5: Nós estamos conversando com a Ana Karine Borges, coordenadora de imunização da Secretaria Estadual da Saúde, trazendo esse alerta importante para você que nos acompanha nesse momento. O risco, né, gente? É um alerta do Ministério da Saúde em relação à possibilidade de reinserção do sarampo. É uma doença que já foi erradicada do Brasil há bastante tempo, mas que a gente observa, né, no contexto recente, especialmente nesse ano de 2026, com casos sendo confirmados, casos que vieram de pessoas que estiveram em outros países, contraíram a doença, e essas pessoas, justamente por não ter a vacinação em dias, acabaram aí desenvolvendo, né, a doença, sendo infectadas pelo sarampo. E claro, isso acende um alerta em todo o país, porque as autoridades da segurança pública fazem o possível e tentam se antecipar, né, para evitar que a gente tenha realmente a reinserção desse vírus que é tão perigoso, como a Ana acabou de explicar para a gente. E aqui no estado do Ceará, Ana Karine, como é que está o cenário da vacinação contra o sarampo nesse ano de 2026 e os dados mais recentes?
6: Neste ano de 2026, a gente observa um aumento das coberturas vacinais, até mesmo superiores aos dados de 2025, quando nós tivemos uma cobertura vacinal de 93%. Embora esses resultados eles venham sendo retomados ao patamar anterior, antes da própria pandemia, no ano de 2021, a cobertura vacinal no estado do Ceará e se igualava ao nível nacional, era de aproximadamente 70% de cobertura vacinal, ou seja, 30% das nossas crianças não estavam com a vacinação em dia em 2021. E esses resultados vêm sendo retomados. 2025 alcançamos o patamar de 92%, 93%, avançando bastante. E em 2026, até o momento, a gente registra uma cobertura vacinal de 96%, acima da média esperada, mas esses 4% que falta para a gente fechar os 100%, principalmente das nossas crianças, a gente precisa resgatar e reforçar a importância da vacinação. A vacina contra o sarampo é uma vacina tríplice, é uma vacina que protege contra três doenças muito graves, que é sarampo, caxumba e rubéola. Outras doenças que, quando a criança ela toma uma só vacina que é disponível pelo Sistema Único de Saúde e que está no calendário nacional de vacinação há bastante tempo, ou seja, uma vacina altamente segura, e só por meio da vacinação a gente consegue evitar que casos do sarampo aconteçam, voltem a retornar no nosso estado, no nosso país. E protegendo as nossas crianças, a gente vai conseguir realmente evitar que essa doença volte, assim como está voltando e tendo vários casos como surtos. Há mais de 35 anos que não tinha tantos casos acontecendo nos Estados Unidos, e a gente verifica que o Brasil recebeu o certificado de eliminação do sarampo por meio da vacinação. Então, um dos indicadores para que o país recebesse esse certificado de eliminação desse vírus por meio da vacina. Então a gente precisa fazer a nossa parte realmente para a gente conseguir vacinar todas as nossas crianças. E lembrar, se eu sou um adulto, um adolescente, até 59 anos de idade, não lembro se eu tomei a vacina do sarampo, não é somente tomar a vacina se eu vou viajar, é fazendo a nossa parte também, protegendo, para que, se a gente receber algum turista de outro país, a gente possa evitar que a doença se espalhe. Porque a cada 10 pessoas, se não estiverem vacinadas, 9 pessoas acabarão sendo contaminadas com esse vírus, se não estiver com a vacinação em dia. Então, fazendo a nossa parte, mantendo a cobertura vacinal adequada, mantendo a vacinação em dia, não somente uma dose para crianças, mas sim as 2 doses, com esquema de vacinação completo, e não sempre adiando a vacinação, não deixando sempre para depois, porque a vacinação é uma pauta muito importante. A hesitação vacinal, os pais deixarem a vacinação sempre para um segundo plano, achando que não é importante a vacina, é muito importante a gente reforçar que a vacinação, a gente consegue evitar que várias doenças e agravos possam retornar ao nosso estado, ao nosso país, e acometer principalmente as crianças menores de 5 anos, que são a população mais suscetível, e os idosos também, que a gente precisa se preocupar.
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1: Respira fundo por alguns segundos e percebe que você já chegou até aqui. Talvez você esteja começando ali o dia com pressa. Talvez você já tenha acordado pensando em tudo que você precisa resolver hoje. Trabalho, casa, filhos, contas, compromissos, mensagens que ainda nem respondeu, decisões que você ainda precisa tomar. A vida, às vezes, parece uma lista interminável de coisas para dar conta. Mas no meio de tanta coisa para fazer, a gente corre o risco de esquecer uma das coisas mais importantes: viver. E você, já parou para pensar na preciosidade do tempo, do hoje? Cada manhã que começa é uma oportunidade que não volta. É aquele abraço que você pode dar, uma conversa que pode acontecer, um pedido de desculpas que talvez esteja esperando, uma pessoa que você pode ouvir, um momento ali de silêncio que pode colocar as coisas no seu devido lugar. Talvez a vida esteja acontecendo muito mais nesses pequenos instantes do que nos grandes acontecimentos que a gente passa tanto tempo esperando todo santo dia. Cada manhã que começa é uma oportunidade que não volta, tá? A gente costuma imaginar que os grandes momentos da vida precisam ser extraordinários, mas quando a gente olha para trás, percebe que muitas das melhores lembranças nasceram justamente daquilo que não estava planejado. É aquela risada no meio de um dia difícil, a conversa inesperada, um café que você passa e você toma com calma. Uma pessoa que apareceu na hora certa, um gesto de carinho que parecia pequeno, mas que mudou completamente o seu dia. Por isso, hoje, eu desejo que você passe pela sua vida sem pressa. Que você consiga perceber as coisas boas enquanto elas acontecem. Que você olhe para quem está do seu lado ou para quem você vai ver logo mais. Que você valorize a sua história, mesmo que ela ainda esteja em construção. Isso é muito importante. E se hoje você estiver enfrentando um momento difícil, eu também quero te dizer uma coisa. Você não precisa ter todas as respostas agora. Nem todo dia será aquele dia extraordinário. Alguns dias serão apenas possíveis. E tá tudo bem. Há dias que você vai simplesmente continuar, levantar, respirar, fazer o que você precisa fazer e acreditar que amanhã pode ser diferente. Então, que esta manhã encontre você com o coração aberto para o que ainda vai acontecer. Que você se permita recomeçar quantas vezes forem necessárias. Que não perca a esperança por causa de um dia ruim, por causa de experiências que não foram tão favoráveis. E que não deixe que as preocupações de hoje roubem de você a possibilidade de viver as coisas bonitas que também estão acontecendo agora, porque a vida não é feita apenas dos grandes planos, tá? Que a gente consegue ali realizar. Ela também é feita dos pequenos encontros, das surpresas, dos afetos, das descobertas e daqueles momentos que chegam sem avisar e quando a gente percebe, viraram memória. Olhe com mais carinho para as pessoas, olhe também com mais carinho para você. E que ao longo desta manhã a gente consiga lembrar juntos de uma coisa muito simples, mas muito importante. A vida está acontecendo agora. E estar aqui, viver, sentir, aprender, amar, fazer parte de tudo isso, já é por si só uma grande oportunidade. Bom dia para você. 5 horas.
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1: 5:06, o que está acontecendo por aqui? Tá tudo diferente, mas hoje vai ser assim. Eu tô por aqui e Sávio Manfredini também, muito bom dia.
2: Bom dia, Elisiane Correia, como é que você está? Tudo bem?
1: Você tá acompanhando aí, né? Mais ou menos.
2: Mais ou menos,
1: mais,
2: né?
1: Ou menos com essa
2: tudo
1: garganta.
2: Tudo bem, seu Augusto Assunção, como é que você está, rapaz? Vim no horário errado, eu confundi. Era pra estar aqui às 4 horas da tarde. Cheguei às 4 da manhã.
1: Troquei o relógio. Trocou os horários.
2: Rapaz, complicou, né? Brincadeiras à parte. Muito bom dia pra você que tá aqui na programação da Verdinha, na tela da TV Diário. Olha, uma sexta-feira. Sexta-feira, o que que o Thiago Nobre já tá budejando
1: já
2: aí?
1: Já tá reclamando.
2: 5 horas aí. Da manhã budejando aí, minha gente. Olha, hoje é uma sexta-feira especial, né, Elisiane Correia? Especial porque estamos juntos aqui hoje.
1: Sim, relembrando os velhos tempos.
2: Relembrando a nossa parceria, juntos, bom demais estar dividindo esse microfone com você. Nesta sexta-feira, hoje, é a véspera do feriadão, né? Então tinha que ser algo especial, minha amiga.
1: Com certeza. E a gente tá, e todo mundo deve estar se perguntando, por que que a gente tá por aqui? Você que acompanha a programação da Verdinha, a Daniela de Lavoro, Tom Barros. Tom Barros tá com seus compromissos e a Dani tá na sua missão, na sua caminhada aí rumo a Canindé. E a gente tá aqui acompanhando ela, mandando todas as boas vibrações para que ela consiga, para que ela tenha aí essa experiência da melhor forma, né?
2: Contemplar... E a caminhada é longa.
1: É longa. Contemplando a natureza, se conhecendo mais nesse percurso, nesse caminho. Enquanto isso, a gente tá aqui, né?
2: Tocando o barco.
1: É isso. E contando com a sua participação, com você que tá aí do outro lado, interagindo aí com a gente. Manda sua mensagem, interage. Tem muita coisa para acontecer ao longo aqui dessas 4 horas, né, Sávio?
2: É isso, Elisiane. Olha, lembrando para você, vá interagindo conosco. Deixa aí o seu recado pra gente através aqui do nosso WhatsApp. No 859-8887-1306. Você vai deixando aí a sua mensagem, pode pedir o seu alô também, dizer por onde é que você está nos acompanhando. O importante é você seguir aqui conosco no Bom Dia Nordeste e ir deixando aqui a sua mensagem. Até porque são 4 horas aqui na programação, meu amigo. Então você vai aí, ó, nos ajudando, tá bom? Deixando aí o seu recado. Já passamos aqui pela apresentação da nossa equipe, não? Então vamos lá escalar aqui esse time, começar por ele, Augusto Assunção. Nem reconheceu mais, né?
1: Não. Cadê o cafezinho? Ele achou que você era o novo estagiário.
2: Hã? Tanto tempo, né? 300 anos, né? Augusto Assunção aqui está na operação de áudio conosco. Ao lado dele temos ela, Sara de Queiroz. Com seu devido caso, ela me alertou ali sobre o frio.
1: Tá frio.
2: Pela manhã, viu?
1: E ela já veio com um cafezinho d'água, tô sentindo o cheiro daqui.
2: Tá batendo aqui, viu?
1: Um absurdo, viu isso?
2: Então, na CPP, meu amigo, temos quem? Ele, já budejando 5 horas da manhã, né? Thiago Nobre, Diego Castro e Robson Cacau, é ele, o próprio.
1: Bora fazer então um giro aqui pelas principais notícias do Diário do Nordeste, já para ir aquecendo e trazendo informação aqui para você que acompanha a gente nessa manhã de sexta-feira. Vamos lá.
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1: E aí, sabe, já vou começar com um destaque aqui do Jogada. Ceará vence Criciúma no Castelão e fica próximo da permanência na Série B. Né? Agora... Tá chegando, tá se achegando, né, meu amigo? Porque depois de tempos difíceis...
2: Ficou bem pertinho, eu vou lhe dizer, viu, Elisiane? Foi assim na casa já dos 40 e alguma coisa, viu? 42, né, Sara? 42 do segundo tempo. A torcida já tava naquela ânsia, aquela ansiedade. De será que não vai sair esse gol? O Ceará pressionando e saiu. E foi um belíssimo gol, por sinal, viu? Bela jogada, bola foi no ângulo do goleiro do Criciúma, 1-0, e agora tá assim, quase ó, carimbando a permanência na Série B. Olha, quem mais temos aqui de destaque? Datafolha no segundo turno, saiu pesquisa, Flávio Bolsonaro tem 52%, Lula aparece com 48% em votos válidos, corrida eleitoral aí entrando no segundo turno, né, minha amiga? E agora... É uma nova eleição,
1: disputa,
2: né?
1: Disputa acirrada, né, Sávio? G Barbosa encerra operações no Ceará e fecha todas as lojas em Fortaleza. Destaque aqui para você no Diário do Nordeste. Voltando ainda para o cenário da política, tem outro destaque falando que deputados derrotados relatam ameaças e pedidos de pedágio de facções durante a campanha no Ceará. Isso ainda vai dar muito o que falar, viu, sabe? Muitas investigações aí, depois que passaram essas eleições, né? Algo que a gente vai ficar acompanhando.
2: Olha, tem ainda destaque, operação no Ceará apura desvio de 1 bilhão em recursos federais destinados à saúde.
1: E ainda, governo antecipa feriado do Dia do Professor na rede estadual do Ceará.
2: Colisão entre carro e caminhão-pipa deixa 3 mortos em Parambu, no interior do estado.
1: Ex-capitão cobra 6 milhões do Fortaleza na FIFA. Entenda a polêmica. Menino, que tanta polêmica é essa envolvendo os nossos times?
2: É o Emanuel Brites, que até pouco tempo atrás era titular e capitão do Fortaleza. Entrou em rota de colisão aí com a diretoria do clube, né? Acabou sendo transferido para o Vitória. E agora, então, seus agentes estão cobrando aí 6 milhões do Fortaleza.
1: Péssimo momento, né, para o Fortaleza receber essa cobrança. Mas, enfim, vamos acompanhar.
2: E olha, ainda falando de futebol e indo um pouco para a segurança, Elisiane, um jogo terminou em briga generalizada em um campo de futebol aqui em Fortaleza. Inclusive, na matéria, você confere as imagens da confusão. E foi uma grande confusão, viu, minha amiga?
1: Que triste, né?
2: Infelizmente.
1: Vamos lá. Ceará atrai corrida por minerais estratégicos e deve receber 28,3 bilhões em investimentos.
2: Olha, tem mais, minha gente. O interior do Ceará tem alto índice de abstenção no primeiro turno da eleição. Você confere aqui na matéria do Diário do Nordeste. O ranking, na verdade, das maiores taxas.
1: Voltando aqui para a segurança, de advogado a policial, veja a teia formada no Ceará para fornecer armas para o Comando Vermelho. Todos os destaques aqui na editoria de segurança do Diário do Nordeste.
2: E ainda, Bolsa Família tem que ser a primeira coisa que um governo faz, destaca Flávio Bolsonaro.
1: Tem um destaque também de uma fala do presidente Lula, candidato à reeleição. Fiquei sabendo que Flávio está propondo abstenção na votação do fim da escala 6x1. Tem também todas as informações aqui na editoria Ponto Poder.
2: E ainda, TSE decide por anulação de votos de Garotinho e Douglas Ruas. Pode virar governador do Rio de Janeiro já no primeiro turno.
1: E o Fortaleza recebe novo transfer ban da FIFA. Os detalhes aqui para você acompanhar.
2: Seguindo com mais destaques para você, Justiça nega indenização a motorista da Uber, que usava cadastro de terceiros no Ceará.
1: Infelizmente, isso é uma atividade muito comum, né? Mas que vem sendo aí rebatida pelas empresas que estão acompanhando, fazendo várias formas, né, para evitar que isso aconteça, né? Com aquele reconhecimento facial, né, várias vezes ao dia. Né? Então, realmente é algo que vinha acontecendo bastante, por isso esse posicionamento das empresas. E tem mais da editoria Ponto Poder. Tiririca se pronuncia após derrota como candidato a deputado pelo Ceará. Acho que brinquei muito. Acha?
2: É. Olha, seguindo com mais destaque, prejuízo de incêndio na Universidade Federal de Pernambuco pode chegar a 100 milhões de reais e afetar pesquisas de câncer e TEA.
1: E carro sofre pane e pega fogo no campus do PC na UFC. Todos os detalhes com registro aqui para você acompanhar em Diário do Nordeste.
2: Seguindo com mais informações, a gente faz agora o nosso giro, Elisiane, pelos principais jornais, portais do Nordeste. Começar aqui pelo Imparcial. A gente traz também algumas manchetes para você. Pesquisa do Procon do Maranhão mostra a diferença de até 774%. Nos preços de presentes para o Dia das Crianças.
1: O pai que chore, né? O pai e a mãe que chora nesse momento, meu amigo. Se você deixa para a última hora, então, não importa o lugar que você tá, viu? Você vai sempre pagar mais caro.
2: Por isso é importante você dar aquela pesquisada bem antes de comprar. De repente você está pagando muito mais caro por um produto que você poderia estar pagando bem
1: isso
2: menos.
1: Isso é verdade. Né? Destaque também no Imparcial A sobre política. Moraes determina prisão de Eduardo Bolsonaro e cancelamento de passaportes.
2: Outros destaques para você. Tem, ó, São Luís Online reúne serviços da prefeitura em aplicativo.
1: E Lula mira novas reservas de petróleo na margem equatorial. Duas bacias estão no litoral do Maranhão. Vamos então para mais um portal. A gente vai lá para o Piauí, para o portal O Dia, acompanhar aqui as principais notícias. Já no destaque, Sávio, quase 600 veículos são restituídos aos proprietários nos primeiros 9 meses de 2026 em Teresina.
2: Seguindo com mais destaques para você, PSD conduz a eleição da chapa majoritária com maturidade, avalia Simone Pereira.
1: PEC quer criar orçamento próprio para a primeira infância no Piauí, com metas definidas.
2: E de olho no título, River e Flamengo do Piauí iniciam a final da Série B neste sábado.
1: E propostas de Flávio sobre Previdência e BPC atingem os mais pobres, avalia Lima.
2: Outros destaques, mais de 170 gestantes são diagnosticadas com sífilis em Teresina somente neste ano.
1: E finalizando, trazendo aqui mais uma notícia, Ana Elisa, eleita deputada federal aos 21 anos, denuncia ameaças de morte e estupro.
2: Vamos agora destacar o Tribuna do Norte com outras informações para você. Começar aqui que 3R Potiguar solicita licenças para instalar 30 poços de petróleo no Rio Grande do Norte.
1: Margem Equatorial e OPC geram otimismo no setor petrolífero do Rio Grande do Norte.
2: E ainda sobre esse cenário, produção de petróleo no Rio Grande do Norte cai 15% no primeiro trimestre.
1: Rio Grande do Norte tem queda de 14,5% na arrecadação de royalties de petróleo em 2026.
2: Outros destaques, prefeitos relatam dificuldades com atrasos do governo do Rio Grande do Norte.
1: Futuro da indústria potiguar passa pela neoindustrialização, afirma Fierne.
2: E em Natal, a cesta básica sobe 1,14% em setembro. Hortifruti é quem puxa aí a alta.
1: Vamos então para o Jornal da Paraíba trazer aqui as informações. Estudo aponta 27 milhões de postagens ofensivas contra os nordestinos após eleição.
2: É, minha amiga. Sempre, né? Infelizmente.
1: Sempre batem assim.
2: Sempre batem. Vamos seguindo aqui. Dois adolescentes são apreendidos suspeitos de estupro de vulnerável em Campina Grande.
1: Presidente do Avante da Paraíba é preso em São Paulo, suspeito de agredir mulher.
2: Tem mais destaques para você. Formação médica contemporânea reforça a centralidade de competências socioemocionais e do cuidado.
1: E confusão na UFCG, segurança reforçada após caso que terminou com 3 detidos.
2: Vamos destacar agora o Diário de Pernambuco. Reforça aqui a informação, a pesquisa Datafolha, né? A respeito do cenário, disputa política, presidência da República. Flávio Bolsonaro tem 52% dos votos válidos e Lula aparece com 48%.
1: O Ministério da Educação vai construir novo prédio para laboratório na UFPE incendiados.
2: E ainda sobre o incêndio na Universidade Federal de Pernambuco, acirra o embate entre direita e esquerda no estado.
1: E o ministro da Educação diz que a PF ouviu pessoas consideradas suspeitas aí pelo incêndio, né? Um caso que está repercutindo bastante por lá.
2: Ainda sobre o incêndio, o fogo destruiu material irrecuperável de pesquisa sobre chikungunya e Covid.
1: Muito triste ouvir pesquisadores chorando, né, dando reportagem, falando justamente disso, né, porque é algo que, né, são muitas mãos.
2: Não tem como trazer de volta, né?
1: É, não tem como trazer de volta e é, de fato, né, muito triste isso para a ciência e para todos os estudiosos, de fato. Bora seguindo então, Sávio, lá pro Alagoas 24 horas, trazendo as informações aqui. Tem aqui destaque de reviravolta. Após rumor de agressão, IML revela causa da morte de jovem de 19 anos.
2: Seguindo com mais destaques, Polícia Civil resgata 11 pessoas de clínica clandestina e prende idoso por cárcere privado.
1: Imóvel do Estado em área nobre vai a leilão por 1,7 milhão.
2: Adolescente de 15 anos morre após passar mal na escola e fazer exames.
1: Exploração infantil. Justiça pede 1 milhão em indenização após esquema criminoso vir à tona.
2: Tem ainda destaque por que Maceió teve chuva muito abaixo do normal em 2026.
1: Bora lá para Sergipe trazer aqui as informações pelo jornal Infonet. E a gente já começa falando que o Instituto de Identificação vai realizar uma ação para emissão aí da carteira para crianças.
2: A PRF apreende mais de 25 quilos de maconha em um carro na BR-235, em Frei Paulo.
1: Leilão do Banco do Nordeste terá ofertas em Sergipe.
2: Tem ainda outro destaque para você. Cinema do Centro traz sessões com curtas dirigidas por mulheres sergipanas. Incentiva e a cultura.
1: Após a abordagem, Polícia Rodoviária Federal recupera veículo com restrição de roubo em Itabaiana.
2: Tem ainda também destaque em relação à pesquisa de preços dos brinquedos para o Dia das Crianças. Esse reforço é importante de informação e orientação aí para a população de Sergipe.
1: Para finalizar o nosso giro pelos principais jornais do Nordeste, lá na Bahia, sabe, no jornal A Tarde. Trazendo aqui mais um destaque nessa disputa pela presidência, trazendo aí mais informação. Lula pede investigação sobre criptomoedas distribuídas por apoio a Flávio Bolsonaro. A campanha do presidente afirma que a iniciativa B22 pode configurar crimes eleitorais.
2: Mais destaque para você: Bahia decepciona contra o Palmeiras e vê o G4 ficar mais distante.
1: Decisão do TSE obriga a TRE a realizar retotalização dos votos da eleição. TRE do Rio de Janeiro.
2: E ainda sobre o cenário da política, Augusto Cury declara apoio a Flávio Bolsonaro no segundo turno.
1: À Tarde, Eleições analisa o revés de políticos que ficaram sem vaga na Câmara.
2: São esses, então, os destaques aí do jornal À Tarde. Especialmente você que acompanha aí da nossa programação do Estado da Bahia, né? A gente fez esse giro aqui pelos principais portais, as capitais do Nordeste.
1: 5 horas e 23 minutos, Sávio, vamos voltar aqui para o Diário do Nordeste para a gente destacar aqui daqui a pouco algumas das matérias, mas vamos trazer também a previsão do tempo. Você tava com saudade de trazer previsão do tempo? Falar aí do tempo? Tá chovendo muito por lá?
2: Tá, minha amiga. Inclusive, ó.
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2: Tava fechado, vindo pra cá, viu?
1: Você pegou chuva?
2: Não peguei chuva, mas dava pra observar que a chuva não fez muito tempo que havia caído. Tinha poças de água ainda pelas vias. Madrugada aí caiu aquele sereno, viu, seu Augusto Assunção? Mas, ó, o que a gente consegue observar aí, o dia tá amanhecendo, o sol ainda tá se espreguiçando, viu, Assunção? Daquele jeito. Mas ainda muitas nuvens, Elisiane, no cenário aqui de Fortaleza. Dá pra observar aí, o sol tá se esgueirando ainda entre as nuvens. E esse cenário ainda um pouco mais encoberto, viu, minha amiga? Em relação aí ao tempo agora, nesta manhã, comecinho de manhã de sexta-feira.
1: E isso, a máxima está em 33 graus, a mínima em 25 graus, hoje dia 9 de outubro, sexta-feira. Céu parcialmente nublado, há sem nuvens com baixa possibilidade de chuva. Nesse período aí, ó, finalzinho da madrugada, entrando já o início da manhã. Então é um cenário que pode ter uma chuva, mas é aquela chuva muito rápida, que é o que a gente vem acompanhando desde o mês passado, sabe? Chuvas rápidas, às vezes chuvas mais expressivas, né, que pegam aí você de surpresa, você que tá saindo de casa, que vai pro trabalho, tá indo já pro seu compromisso, você que pega no batente cedinho como a gente, tá? Mas esse é o cenário que a gente acompanha agora. O céu um pouco encoberto, mas nada de chuva no momento, pelo menos aqui na capital. Está chovendo por aí, se tem um céu diferente, conta pra gente, manda sua mensagem.
2: Agora, 5 horas e 25 minutos. Vamos então trazer aí destaques novamente do Diário do Nordeste. Reforçar que você acessa aí diariodonordeste.com.br, da sua casa, no seu celular. Você vai aí acompanhando as notícias e também vai seguir aqui conosco. A gente vai trazendo então essas informações, Elisiane. Temos aí em destaque essa operação, né? Que apurou, na verdade, o desvio de R$1 bilhão em recursos federais destinados à saúde. 5 mandados de prisão foram cumpridos na Força-Tarefa, além de 24 de busca e apreensão. O estado da Paraíba também fez parte aí da investigação, não é isso?
1: É isso, é uma operação da Polícia Federal e da Controladoria Geral da União que apura no Ceará e também lá na Paraíba esses supostos desvios de mais de R$1 bilhão em recursos federais que seriam destinados à saúde, que aconteceram em um período de 18 anos. 18 anos, sabe?
2: Muito tempo, dizia.
1: A Força-Tarefa, deflagrada nessa quinta-feira, mira numa organização criminosa que também teria praticado crimes de lavagem de dinheiro, corrupção e fraude documental. O Diário do Nordeste apurou que um dos mandados de busca e apreensão foi cumprido em uma reserva de carros de luxo no bairro Salinas, aqui em Fortaleza. O empreendimento pertence a um parente de um político do interior do Ceará, que deixa a história cada vez mais assustadora, né, meus amigos?
2: Olha, a operação Coaptação desvendou aí um esquema que utilizaria empresas de fachada e documentos falsos para desviar recursos de contratos públicos de entidades que atuavam na área da saúde. A principal empresa apontada na Força-Tarefa seria responsável sozinha por receber entre 2007 e 2025 R$1 bilhão investigados. É muito dinheiro.
1: O que deixa a gente mais curioso é tanto tempo, né, com sucesso num golpe, num crime, né? E, enfim, mas que bom que pelo menos está sendo investigado. Houve cumprimento de mandados da Operação Federal nas cidades de Fortaleza, Caucaia, Eusébio, Tauá, no Ceará e Campina Grande, na Paraíba. A Justiça, por meio da 32ª Vara, determinou o sequestro de 38 veículos e 38 imóveis e 82 veículos, incluindo carros de luxo, supostamente ligados aos investigados, além de pedir a quebra do sigilo bancário e fiscal de pessoas físicas e jurídicas relacionadas.
2: Ainda conforme a Polícia Federal, as decisões judiciais tomadas no âmbito da operação determinaram o afastamento cautelar de 5 gestores de seus cargos. Eles exerciam funções nas áreas gerenciais, financeiras ou de representação da principal empresa investigada.
1: Então é isso, os detalhes completos você acompanha aqui no Diário do Nordeste.
2: Agora, 5 horas e 28 minutos. Vamos agora para a nossa primeira pausa, o nosso primeiro intervalo. Daqui a pouquinho a gente volta, tem mais informação e tem a sua participação também, tá? No 859-8887-1306. Foi só a primeira hora, viu, minha gente? Tá só começando aqui
1: primeira
2: o Bom Dia
1: hora,
2: Nordeste.
1: Primeira hora não, primeira meia hora.
2: Primeira meia hora, Leia.
1: Vai interagindo com a gente, vai passando logo o cafezinho aí enquanto a gente vai pro intervalo, pra depois a gente sentar na mesa, né, sabe? É. Colocar os papos em dia. A gente volta já.

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2: Hoje a gente traz aqui esse giro, essas informações para você que acompanha a gente, a programação aqui no Bom Dia Nordeste. Já começando, Sávio, com informação aqui que o prefeito de Fortaleza, Evandro Leitão, anunciou que a rede municipal de ensino adiantará o feriado do Dia do Professor para a próxima terça-feira, que é dia 13 de outubro. Com a antecipação, a data se unirá ao feriado de Nossa Senhora Aparecida, comemorado na segunda-feira. Em publicação nas redes sociais, realizada na manhã desta quinta-feira, Evandro direcionou o assunto aos professores, pais e alunos que integram a rede municipal. O feriado do Dia do Professor, no qual a folga escolar é assegurada, é normalmente celebrado no dia 15 de outubro.
3: Então tá aí, né? Uma informação importante para você que é pai, aluno e profissional da educação, né? No caso, eles professores, em razão da folga, né? Ou seja, vai ser um feriadão com um dia a mais aí para esse público. Um dia a mais de descanso. Olha, vamos conferir aí o dia de Nossa Senhora Aparecida, padroeira do Brasil, desde 1930. É celebrado, então, na próxima segunda-feira. A data também marca o Dia das Crianças, sendo o único feriado nacional neste mês de outubro. O funcionamento do comércio e serviço, inclusive, sofre impacto. E quem traz para a gente os detalhes é a Mayara Mourão.
4: Os supermercados da capital funcionarão normalmente, podendo operar em seus horários habituais, de acordo com a Associação Cearense de Supermercados. No estado, os bares e restaurantes abrirão de forma normal, conforme a Associação Brasileira de Bares e Restaurantes do Ceará, a Abrazel. O Sindicato do Comércio Varejista de Derivados de Petróleo do Estado do Ceará, Sindiposto, CE, informou que os estabelecimentos estão autorizados a operar normalmente durante o feriado. Já os shoppings terão horários especiais de funcionamento, com programação direcionada ao público infantil. As agências bancárias não terão atendimento presencial. Como alternativa, os clientes podem utilizar aplicativos, internet banking, caixas eletrônicos, atendimento telefônico e correspondentes. Também não haverá atendimento nas agências dos Correios. A CAGES vai adotar esquema de plantão para garantir os serviços essenciais de operação e manutenção dos sistemas de abastecimento de água e esgoto sanitário, tanto na capital quanto no interior do estado. As lojas de atendimento estarão fechadas. Enel e Defensoria Pública também vão funcionar em regime de plantão. A maior parte dos serviços retoma a programação normal de operação na terça-feira, 13 de outubro. Metrô e VLTs que atendem Fortaleza e região metropolitana terão operação especial no feriado. Mayara Mourão para a Verdinha FM 92.5 e TV Diário.
3: O McDonald's abriu 20 vagas para atendente nos restaurantes de Fortaleza. A divulgação foi feita nesta quinta-feira, dia 8. As vagas são para pessoas com e sem deficiência. Para se candidatar, é preciso estar cursando ou ter concluído o ensino médio. Não é exigida experiência anterior. Os contratados recebem vale-transporte, assistência médica e odontológica, alimentação no restaurante, seguro de vida, plano de carreira e participação nos resultados. A inscrição é feita pelo WhatsApp no número 85-DDD-98185-2300. Repetindo para você, 85-DDD-98185-2307.
2: E contribuintes que caíram na malha fina começarão a receber cartas da Receita Federal com avisos para a retificação da declaração. Quem tem os detalhes é a Sara de Queiroz.
5: A Receita Federal começou a enviar cartas aos 498 mil contribuintes que tiveram a declaração do Imposto de Renda da Pessoa Física 2026 retida na malha fina. Os avisos são encaminhados em lotes semanais até o dia 20 de outubro para estimular a regularização voluntária antes de uma eventual intimação ou notificação. Quem identificar algum erro na declaração pode fazer a correção por meio de uma declaração retificadora, sem precisar comparecer a uma unidade da Receita. A regularização antecipada reduz o risco de multas e de atraso no pagamento da restituição. O contribuinte pode verificar a situação da declaração pelo serviço Meu Imposto de Renda, disponível no site da Receita Federal e no aplicativo do órgão para celulares. É necessário ter uma conta gov.br nos níveis prata ou ouro. No serviço, uma declaração retida na malha fina aparece com o status com pendência. Ao acessar a informação, o contribuinte consegue identificar o motivo da retenção e consultar as orientações para regularizar a situação. Sara de Queiroz para a Verdinha FM 92.5 e TV Diário.
3: E o estado do Ceará atrai uma corrida por minerais estratégicos e deve receber investimentos. Gabriela Custódio explica os detalhes.
6: O Ceará pode receber 28 bilhões e 300 milhões de reais em investimentos de empresas de mineração até 2030. A projeção é do Instituto Brasileiro de Mineração. Se os aportes se confirmarem, o estado fica atrás apenas de Minas Gerais, Pará e Bahia. Boa parte dos investimentos previstos para o Ceará é voltada a minerais usados na produção de fertilizantes, mas também cresce o interesse por minerais considerados estratégicos para a transição energética e para a indústria de alta tecnologia. Entre eles está o lítio. Em Solonópole, no Sertão Central, o potencial desse mineral é pesquisado por empresas de diferentes países. A cidade concentra 126 processos ativos ligados a 56 empresas. Um levantamento da equipe de negócios do Diário do Nordeste, com dados da Agência Nacional de Mineração, mostra que o interesse por minerais avança em diferentes ondas no Ceará. Em 2023, o lítio teve 582 solicitações de pesquisa. Em 2024, quartzito e manganês se destacaram pelo crescimento dos pedidos. E em 2026, as solicitações relacionadas ao minério de ferro cresceram mais de 300% em relação ao ano anterior. Mas pedido de pesquisa não significa que uma mina será instalada. Especialistas explicam que ainda é preciso comprovar a existência do mineral e a viabilidade econômica da exploração. O avanço da mineração também levanta preocupações sobre o uso de água, os impactos ambientais e os efeitos sobre as comunidades. Confira mais detalhes na reportagem especial publicada no site do Diário do Nordeste. Com informações de Mariana Lemos, Gabriela Custódio para Verdinha FM 92.5 e TV Diário.
2: 5h39.
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2: Confrontos entre a polícia e estudantes se intensificam entre as ruas de Paris. Até o momento, mais de 6 mil pessoas foram presas durante as manifestações que acontecem em várias regiões do país desde o início do mês. O Sávio Manfredini traz essa e outras notícias internacionais no Minuto Mundo.
3: A polícia entrou em confronto com manifestantes em Paris nesta quinta-feira, na terceira semana de protestos estudantis que tomaram diversas cidades na França. Os atos têm sido marcados por cenas de violência e repressão policial. As autoridades têm sido criticadas pela violência aplicada contra os manifestantes, estudantes do ensino médio e de universidades, apoiados por grandes centrais sindicais. A atuação das forças de segurança também é investigada em 18 casos. O governo afirma que a polícia intervém diante de episódios de violência ou danos ao patrimônio. Em casos investigados, um estudante de 14 anos teve a mandíbula e vários dentes quebrados após ser atingido no rosto por uma granada de gás lacrimogênio. Em Lens, um adolescente de 15 anos perdeu uma das mãos em um incidente envolvendo uma granada policial. Desde o início dos protestos, mais de 6.600 pessoas foram presas, segundo a pasta do interior. E a canadense Anne Casson venceu o Prêmio Nobel de Literatura de 2026. O anúncio foi feito nesta quinta-feira pela Academia Sueca. A premiação decorre de sua obra ousada e inventiva, que em diálogo lúdico com a tradição clássica, criou novas formas para a literatura contemporânea, justificou a Academia. Com a vitória, Casson se consagra como a 19ª mulher a levar o prêmio desde a sua criação em 1901. Ela compartilha esse feito com outras grandes escritoras, como Anne Arnoux, Han Kang e Gabriela Mistral. Sávio Manfredini para a Verdinha FM 92.5 e TV Diário.
2: 5 horas e 41 minutos, bora para mais um intervalo, sabe? Mas antes, lembrando, para você que tá aí acompanhando a nossa programação, manda sua mensagem. Você que já acordou, já tá preparando aí as coisas do dia, né? Já pensando de acordar o menino para mandar o menino pro colégio.
3: Importante.
2: Né? Importante.
3: Feriado é só a partir de amanhã.
2: Feriado.
3: Hoje ainda tem aula.
2: Hoje ainda tem aula, viu? Não se confundam. Né? Você que já tá no trabalho, tá se organizando para sair de casa, vai, continua dando carona pra gente aqui, pra Verdinha, manda sua mensagem, interage com a gente, que ao longo da programação a gente vai destacando aqui a sua participação.

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1: Em Fortaleza, agora 5 horas e 45 minutos.
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1: Minha gente, hoje o Egídio Serpa não está ao vivo aqui conosco, mas é claro que ele não ia nos deixar na mão, né? Deixou aqui um conteúdo especial preparado e você confere aí a partir de agora.
2: Atenção, minha querida.
1: Opa, pronto. Daqui a pouquinho a gente traz o Egídio Serpa com as informações aí do cenário econômico. Egídio Serpa que está todos os dias aqui, tá? Na programação da Verdinha, no Bom Dia Nordeste, também no Rádio Notícias Verdes Mares e também no Verdinha Notícias.
3: Bora adiantar aqui, bora para frente, sabe, Marquinhos? Daqui a pouco a gente volta com o Egídio. Bora saber que dia é hoje?
0: Que dia é hoje?
1: Que dia é hoje, Elisiane?
3: Que dia é hoje? Hoje é dia 9, né?
1: É. Sexta-feira.
3: 9 de outubro, mas a gente vai descobrir juntos, né, esses dados aí históricos, né, pra gente recordar e passar essa informação para você. Hoje é o Dia Mundial dos Correios. Os funcionários dos serviços postais são encarregados de cuidar de uma variedade de itens essenciais e pessoais, desde mensagens, presentes e bens, até dinheiro e medicamentos.
1: Também é o dia do atletismo. A data homenageia uma das práticas esportivas mais antigas do mundo. O atletismo é conhecido por esporte base, porque usa os movimentos primários do ser humano, como correr, andar, saltar e arremessar. Já praticou atletismo na sua infância barra adolescência?
3: Não, o mais próximo que eu já cheguei do atletismo foi no crossfit, né? Todo crossfiteiro diz que porque tem alguns movimentos atléticos ali mesmo, sim, né? Da barra, enfim, mas foi o máximo, viu, amigo? Você?
1: Você acredita que na educação, na aula de
3: atleta?
1: Educação...
3: Olha, não, aí, peraí, Augusto, vamos da com calma. Atleta.
1: Vamos com calma, vamos com calma. Nas aulas de educação física, no ensino fundamental... Hyrux, viu, Thiago? Mentira, não faço não, gente. Tenho medo da minha saúde. Nas aulas de educação física do ensino fundamental, tinha lá uma modalidade para você... O professor não queria só que os rapazes jogassem futebol, né? Porque é o tradicional, né?
3: Sim.
1: Ele colocava a gente para fazer outras coisas. Aí tinha lá umas... Nas carreiras aí, minha. Faz as corridas no...
3: Pula umas traves aí, menino.
1: Pula umas traves aí. Pula uns bancos da praça.
3: Mas serve, né? Pra alguma coisa. Ora. Bora lá trazer mais informação aqui pra você. Hoje também é o dia do açougueiro. Esses profissionais são responsáveis por cuidar da nossa alimentação. No Guia das Profissões, o açougueiro é definido como o profissional responsável por limpar e cortar a carne que é vendida no açougue. Ele atende os clientes, separa as melhores carnes para venda, faz os melhores cortes e cuida da higienização do açougue. E se você não tratar bem o açougueiro, a carne que vai para o seu prato fica dura.
1: É.
3: Eu é que não vou. Menina, eu trato... Menino, meu senhor, meu patrão, separe aí para mim. É verdade. Tem aqueles, Sara de Queiroz, que a gente chega e já fala, olha, a gente pede uma coisa, ele, mas você não quer isso daqui não? Tá muito boa hoje, vamos levar? Eu gosto, sim, de açougueiro assim. Porque aí você às vezes não tá nem pensando, ele já tá pensando por você.
1: Ou às vezes você vai com a concepção errada pra um corte, pra um objetivo, e ele, pelo
3: e aí,
1: conhecimento que ele tem...
3: Ele traz o alerta.
1: Ele, isso não vai dar certo, né?
3: É isso, aí. Eu confio. Eu confio no açougueiro, já para saber qual é a carne certa. E já digo, olha, eu quero fazer tal coisa. Que carne você me indica? E até agora deu certo as indicações. Mas eu sou sincera, Sara de Queiroz. Eu não conheço as carnes, assim, né? Então eu pergunto. Vai que a pessoa sabe, né? Aí ela... O não, eu já tenho. Então,
1: você chega lá, eu queria um corte, por exemplo, para fazer um hambúrguer em casa.
3: Claro.
1: Né?
3: Qual a melhor
1: um churrasquinho. Às vezes tem um corte ali que tá, né? passa despercebido, muita gente não compra, tá
3: são
1: com preço bom.
3: São cortes específicos, né?
1: Pois é. É isso. Então, nosso nossa celebração aí ao dia do açougueiro. É. Vamos lá com o Egídio? Temos então Egídio Serpa a partir de agora. Vou colocar no ar aí. O que o Egídio Serpa nos conta?
2: Maior feira mundial da cadeia produtiva de frutas, legumes e verduras. A primeira a exposição mundial dessa cadeia é ainda a Fruit Logística, que se realiza em Berlim, na Alemanha, na primeira semana de cada mês de fevereiro. Do evento espanhol da Fruit Attraction, participaram várias empresas cearenses da fruticultura, como a Itaueira Agropecuária e a Agrícola Famosa, que produzem e exportam melões e melancias, e a Nordeste Vegetais, que produz e exporta banana nanica para os países do mercado europeu. A participação nessas grandes feiras internacionais tem sido, desde a primeira década deste século XXI, uma das relevantes causas do bom desenvolvimento que alcançou o agro do Ceará. É nesses eventos, no qual se mostram 3 mil empresas expositoras de mais de 100 países dos 5 continentes, que o produtor toma conhecimento do que a tecnologia dispõe de mais atual, incluindo as novidades em sementes, tratamento do solo, irrigação, colheita automatizada, embalagem, armazenamento e transporte. Tudo em um só lugar e durante 3 dias. A fruticultura do Ceará alcançou o alto nível de produção e produtividade de hoje, graças também ao contato pessoal dos seus empresários com os melhoristas da Europa. Eu conversei ontem com Tom Prado, que é o CEO da Itaueira Agropecuária, que com seus irmãos e sócios José Luiz e Caíto Prado, mais uma vez esteve na Fruit Attraction. Ele contou que nos 3 dias da feira de Madrid, cumpriu uma extensa agenda de reuniões, não só com importadores europeus, norte-americanos, canadenses e árabes, mas igualmente com especialistas de empresas de tecnologia com as quais a Itaueira tem antiga e consolidada relação. Tom Prado disse que a edição deste ano da Fruit Attraction mostrou novidades tecnológicas em vários setores da fruticultura, incluindo a da irrigação, que se renova e se aprimora a cada ano com o objetivo de fazer com que se produza mais alimentos com menos água e menos área. Por sua vez, o empresário Edson Brock, sócio e CEO da Nordeste Vegetais, empresa cearense que é a maior exportadora brasileira de banana nanica para a Europa, repetiu a opinião de Tom Prado. De acordo com Edson Brock, a Fruit Attraction da Espanha é uma feira que cresce aceleradamente, reunindo produtores e compradores do mundo todo, que passam 3 dias comprando e vendendo num ambiente exclusivamente voltado para os negócios. Eu passei 2 dias na feira, disse o Edson Brock falando comigo, o suficiente para fazer tudo o que estava programado, ou seja, reuni-me com os importadores, fechei as vendas que estavam previstas e cumpri toda a minha agenda, disse ele a mim, acrescentando que desde ontem está em Lisboa, onde também tem reuniões e de onde retornará amanhã a Fortaleza. Agora, uma outra informação. Nem todos os cearenses têm conhecimento da informação que vou divulgar agora, mas está instalada aqui em Fortaleza uma das mais modernas e mais requisitadas indústrias navais do país. A Inace, pilotada pelo engenheiro Gil Bezerra e sua esposa Elisa Gradivol. Em seu estaleiro no Poço da Draga, aqui no centro da capital cearense, a Inace constrói navios pesqueiros, navios para a Marinha Brasileira e de países africanos e também iates de luxo, aliás, de alto luxo. Pois bem, neste momento, a indústria naval do Ceará está construindo mais um desses iates luxuosos e, como os anteriores, encomendado por uma famosa personalidade brasileira da área de entretenimento, cuja identidade eu mantenho no anonimato por respeito a uma cláusula de confidencialidade estabelecida no contrato assinado entre o estaleiro e o seu ilustre cliente. Pelo mesmo motivo, faltam informações a respeito de detalhes do projeto, como o número de suítes que terá a embarcação, suas dimensões e sua autonomia de navegação. O que se sabe é que esse iate custará a quem o encomendou algo superior a 200 milhões de reais. uma fonte do setor náutico, uma fonte cearense, disse-me ontem que outro iate semelhante está em construção na Inace, por encomenda de outro brasileiro famoso, este da área do esporte, cujo nome, igualmente, não pode ser divulgado pela mesma cláusula de confidencialidade. O importante é saber que a indústria naval cearense é do mais alto nível tecnológico. Com estas informações e comentários, eu me despeço da edição desta sexta-feira do Bom Dia Nordeste, prometendo voltar na próxima segunda-feira com a graça de Deus.
3: Valeu, Egídio. 5 horas e 55 minutos. A gente vai seguindo aqui na programação da Verdinha, já pedindo a sua participação. A gente tá com saudade, né, Sávio? Daquela conversa, daquela mensagem, né, das pessoas mandando aqui pra nossa programação. Tem muito assunto pra gente trazer ainda ao longo aqui do Bom Dia Nordeste, mas você já tá espaço aberto pra você dar o bom dia aqui pra gente. Nessa manhã de sexta-feira, já pensando muita gente no feriado, né, Sávio?
1: Claro, minha amiga. Quem tá aí, ó, no descanso, já tá hoje, vai trabalhar, já assim, ó, contando as horas.
3: Vou emendar.
1: É, encerrou o expediente, pronto, só na terça-feira. E é isso. Mas olha, vamos então trazer aqui as primeiras mensagens. Um abraço aqui pro Leopoldo Paiva, ele que tá no conjunto Tupamirim, o Antônio José está no Potira, a Dona Zilda em Juazeiro do Norte, a Toinha está em Horizonte, Teliana Barra do Ceará, Zé do Álcool, é isso mesmo, Zé do Álcool, tá em Pidoretama, cuidado Zé do Álcool, quem mais está por aí, Elisa?
3: Por aqui, Sávio, Queijinaldo lá do Rio Grande do Norte mandou mensagem para a gente, vamos ouvir.
4: Bom dia para todos vocês da Verdinha, que é Ginaldo do Rio Grande do Norte, direto de Jucurutu.
3: Eita, falando bem baixinho, tem alguém dormindo por aí, rapaz? Bom dia, viu?
5: Bom dia a toda a Rádio Esmares, bom dia Sávio, bom dia Liliane Correia. Dia. Que é o Jair da Capunga em Pinheiretão. Vamos tomar um cafezinho? Saudações, Jogo Negra. Bom dia a todos.
3: Olha aí, a fotinha, mandou até aqui a foto, sabe? O homem tá feliz.
1: Eu escutei até um...
3: Ora, haja a caneca dele aqui do Ceará.
1: Ah, rapaz.
3: Feliz pela vitória do Vozão. Tão feliz que acordou cedo, já passou o café e tá aqui, ó. Eita! Os torcedores
1: brotando. Tá igual a seleção mesmo, viu? Escapando.
3: Mas olhe. Eu aceito ver esse cafezinho, seria tão bom um cafezinho agora,
1: esse
3: viu,
1: Jair?
3: Pão? É pão, sim. Agora, rapaz. não sei se é o carioquinha ou se é o massa fina.
1: Pelo jeito ali, é o carioquinha.
3: É o carioquinha. Tradicional, né?
1: É.
3: Um ovinho, um queijo.
1: Eita, não fale não.
3: Rapaz. Pode ser uma carnezinha moída também, que é bom também de manhã. Ou um frango, se você quiser, com requeijão. Tem muitas opções.
1: Quentinho assim, até com a manteiguinha, minha amiga, né? Vai fácil.
3: Ei, melando no café, tu tinha essa mania?
1: Sim.
3: Rapaz, eu
1: Quem
3: tinha
1: não,
3: também.
1: Né?
3: Você fazia isso, Sara de Queiroz?
1: Que é isso?
3: Que é isso?
1: Você tá coloca lá.
3: Na gente.
1: Mas eu tenho um critério.
3: Qual?
1: Não colocar o pão com manteiga dentro do café. Seu pão sem nada. Porque aí vira bagunça também.
3: Não, tem que ser com a manteiga. Olha aí, bagunça, Augusto Assunção.
1: Porque
3: faz as
1: coisas ali,
3: pela
1: fica
3: metade.
1: Ali, a mistura de sabores, você não...
3: Mas o pão que você vai molhar no café, você não vai beber. Você vai só molhar no café.
1: Sim.
3: É diferente.
1: Sim.
3: Você não
1: Mas
3: pode...
1: aí você vai ter a experiência do sabor da mistura do café com o pão.
3: Entendi.
1: Quando entra a manteiga, aí já ficam três sabores. Você não sabe distinguir ali o que, que é, no fim
3: das
1: contas.
3: Eu sei. É, cada um fala o que quiser, não? Deixa eu trazer aqui a mensagem do Cleiton.
6: Cleiton do Pan-Americano. Até meu nome esqueci também. É, ótimo dia para você também, Aline Mariane.
1: Pronto.
3: Diga aí quem mais tá por aí, sabe?
1: Olha, temos aqui o Júlio em Remanso, na Bahia, Zebina de Paracuru, Miguel de Cariré, a Marleide, Davi, tá lá em Juazeiro, tá nos acompanhando, bom dia para você também. Mauri Bezerra, no Conjunto Ceará, lá na minha terrinha. Um abraço. Geraldo tá em Mossoró, que é torcedor do Tubarão da Barra, mas tá lá em Mossoró.
3: Tá certo. Carlinhos da Messejana também deixou um recado aqui pra gente.
7: Bom dia, Luziane. Bom dia, Sávio. Mas, rapaz, mas que surpreendente, rapaz. É um fator surpresa, né? Mas que legal. É assim mesmo. Já reportar jornalismo é assim mesmo. É vice-versa, viu? É, terminar essa missão, Canindé e Tom Barros também, eu não entendi muito não. Tom Barros também é uma reportagem nova, uma caminhada, um lazer, um trabalho.
3: É
7: né?
3: Folga, é trabalho. Meu amigo.
1: É pois nada, é isso, amiga, mas só tá folga. Tudo bem,
7: todos são bons, são ricos aí, são grandes profissionais. Eu, da Rádio Verdes Mares como TV, Sávio e Luziane, olha. É embalo Tom Barros e a Danis e os demais, viu? São bons profissionais. São de muita audiência. Eita, rapaz, 100% de audiência.
3: Valeu, Carlinhos. Obrigada, tá? Pela confiança, pela parceria. Iraneuma Borges, lá no Parque Genibaú, sabe? Vamos ouvir.
1: Opa!
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0: Olha aí, olha aí, Sávio Manfredini. Nada que um cafezinho, um pedaço de bolo,
1: o
0: né?
1: O quê?
0: Não resolva.
1: É isso, vamos lá, tem mais ouvintes aqui participando conosco, a turma que está aqui interagindo. Eu passei pelo Geraldo lá de Mossoró, né? Ele que é torcedor do Tubarão da Barra. O José Constantino está em Assu, no Rio Grande do Norte. Carlos Alcide está em Viçosa do Ceará. Diz que é seu fã, viu, Lizene Corrêa?
0: Obrigada, viu? Um abraço para você.
1: O Vandico está lá no José Walter, a Dona Vânia, a Dona Vera e a Dona Marlúcia estão nos acompanhando também. Raquel Tricolor, tá na expectativa aí, né? Pelo jeito, acho que deve ser torcedora do Fortaleza, né? Pra mandar aqui Raquel Tricolor. O Júnior e a Cleide estão no Paracuru. O Ari tá lá no Itaperi. Diz que é assíduo madrugador e ouvinte do melhor informativo. Tá aproveitando para desejar aqui um bom dia, né? A todos que fazem, então, a Verdinha. Um abraço para você, meu amigo. E obrigado aí pelo carinho, tá?
0: É isso, 6:02, a gente vai para mais um intervalo. Na volta a gente aguarda aqui mais mensagem de você, porque tem mais um espaço, tá, para você interagir com a gente. Daqui a pouco também tem um horóscopo.
1: Opa!
0: Já pra gente dar essa boa notícia ou essa atenção, quem sabe aí, né, para todos os signos. Fica atento que daqui a pouquinho a gente traz essas e outras informações.

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1: Verdinha FM, agora 6 horas e 5 minutos. Bora para mais uma hora aqui no Bom Dia Nordeste. Você que já tá saindo de casa, já tá na hora de muita gente pegar o trânsito, hein, Sávio? Pegar o trânsito, deixar os meninos no colégio, já ir pro trabalho. Ou para você que tá indo ali na esquina comprar um pãozinho, né? Pro café da manhã.
2: Não vai de carro, não, por favor, né? Vamos dar uma caminhadinha.
1: Dá uma caminhadinha, coloca aí o fone no ouvido, vai ouvindo a Verdinha no caminho também.
2: Eu vou dizer, Verdinha, tinha um vizinho na adolescência que ele fazia isso, viu? Só que era com a motocicleta.
1: Aí é loucura.
2: É, morava no meio do quarteirão, aí tirava a moto de casa só pra ir comprar pão na padaria, que era na esquina.
1: Não.
2: Uma esquina, gente, depois de casa.
1: Caminhando, olha, não tem nem sol forte essa hora. É aquele ar fresco. É tão bom, né? Você vai. Aí você cumprimenta as pessoas ali na

0: calçada, né? Alguém que já está passando naquele momento. E depois chega lá, compra o seu pão, já chega mais disposto em casa, já acordou completamente. É bom, é uma boa caminhada, viu?
1: Fica aí a dica. Tudo bem que às vezes as pessoas se preocupam aí com a questão da segurança,
0: Sim, tem
1: né?
0: isso também.
1: Mas é você ali se precaver, né? Não leva aí o seu celular, deixa em casa, tá tudo certo. É importante dar aquela caminhada para já começar bem o dia aí. Vamos lá com mais mensagens? A gente parou aqui, ó, Elisiane. Tem aqui um ouvinte, mandou um abraço para você. Tá dizendo que estamos
0: Obrigada.
1: muito bem aqui na apresentação, substituindo com muita competência Tom Barros e Daniela de Lavô, viu?
0: Que honra, viu?
1: Ele tá até perguntando aqui, ó. Daniela, só explicando para você, viu, ouvinte? Daniela está numa missão, uma caminhada, uma Canindé. É caminhada mesmo, viu, minha gente? É sai aqui de Fortaleza, vai no passinho até Canindé e achamos. E o nosso querido Tom Barros está de folga. Merecida folga para Tom Barros.
0: Aproveitando, Tomzinho.
1: Né? O Rogério Barroso está lá no Conjunto José Walter. Mais um madrugador por aqui. O Francisco Araújo está em Juazeiro do Norte. O Jonadab está em Cascavel. Um abraço para você. Nassi Gomes e a Ivete em Coreau também estão nos acompanhando. Petrônio Cavalcante também está por aqui. Aquele abraço. O Pipoca na Serrinha também já está ligado aqui conosco. Flaudic está lá em Maranguape, terra do nosso Breno Rebouças, né? Na Serra. Já foi em Maranguape, Elisiane?
0: Rapaz, já passei assim por perto, mas nunca fiz uma visita mesmo
1: Nunca fez uma visita em Maranguape.
0: de respeito, né? Que você
1: Sugiro.
0: chega, que você vai ali nos principais pontos. Estou devendo, acho que estou devendo tanta visita
1: É.
0: que eu evito até falar. É sério, meu amigo. Deixa eu trazer aqui o nosso ouvinte também, que mandou mensagem, mandou aqui seu áudio pra gente. Deixa eu ver quem mais temos. Davi Duarte, lá de Baretama.
2: Bom dia, Sávio. Bom dia, Elisiane. Que prazer estar ouvindo você. E a todos
0: Abraço,
2: que
0: Davi.
2: fazem aí. Sistema Vezmares, horário. É Davi Duarte. Estamos por aqui, viu? E quero abraçar Jibuniquá, Pérez Saboia Fortaleza, Sávio na Maraponga, Clodoaldo nesse Queiroz. Desejar a todos uma feliz sexta-feira. Muita paz e felicidade para todo mundo. Tamo junto. Show!
0: Chacrinha também tá por aqui.
3: Bom dia, Elisiane Corrêa, bom
0: Bom
3: dia, Sávio
0: dia.
3: Manfredini, bom dia, Aline, bom dia a todos da Verdinha, todos os ouvintes, é o Chacrinha aqui do Jardim Castelão. Estou aqui no Parque Mandibura, na casa do meu neto Murilo, da minha neta Mirella, do meu genro David e da minha filha Jaqueline. Um ótimo final de semana para todos nós, com feriado e tudo. Parabéns, Rosão. Um abraço.
0: Olha aí o torcedor feliz da vida, Sávio Manfredini. 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

0: Então, um recado importante para você, agora às 6 horas e 10 minutos, vamos para o nosso horóscopo, Augusto Assunção, trazer aqui os nossos ouvintes.
1: Horóscopo.
0: A gente começa pelo signo de Áries. A lua na área dos relacionamentos, em oposição a Netuno e Saturno, sugere que conciliar interesses pessoais e coletivos é um desafio essencial para a convivência pacífica. Há um convite à empatia e à diplomacia. O céu do momento, com a harmonia lunar com Urano e Plutão, valoriza a abertura do diálogo e a busca por acordos. Então tá aí, esse o horóscopo de Áries. Agora eu quero saber do meu signo, Elisiane Correia.
2: Sabe o que eu ia falar. Vamos lá então para o signo de Touro. Com a lua na área das rotinas, o olhar se volta para a organização do cotidiano e os cuidados com a saúde. Embora os desafios possam ser complexos, há espaço para superá-los com inteligência emotiva, como sugere a harmonia lunar entre Urano e Plutão. É importante não dar espaço ao pessimismo, devido à tensão lunar com Netuno e Saturno. Para isso, né? Olha aí, entendeu, né, Sábio Manfredinho?
0: Entendi. Não pode ser pessimista.
2: Não pode ser pessimista.
0: Vamos para Gêmeos agora. Este momento convida à busca por diversão e conexões mentalmente refinadas, com a Lua transitando pela área social e formando trígonos com Urano e Plutão. Vale observar para não idealizar as pessoas ou cobrar comprometimento excessivo, respeitando aí a individualidade de cada um, como sugere a tensão lunar com Netuno e Saturno. Há muito mais no seu céu, você de Gêmeos.
2: Vamos lá então para Câncer, você que é canceriano. A postura fica acolhedora e comprometida com a gestão do lar, o que contribui para fortalecer as bases da vida. Com a Lua na área doméstica, formando trígonos com Urano e Plutão, contudo, é fundamental buscar equilíbrio entre a profundidade e o bem-estar emocional, considerando a oposição entre Lua, Netuno e Saturno. Vale observar como evitar sobrecarga, tá? Também nesse período.
0: Vamos agora para Leão. A postura fica mais aberta ao diálogo com a Lua na área comunicativa, favorecendo tanto as trocas culturais quanto as conversas de teor mais profundo, devido à harmonia com Urano e Plutão. Vale ter atenção para não se exceder na sinceridade, buscando ajustar aí o discurso aos interlocutores, dada a tensão lunar com Netuno e Saturno.
2: Virgem, a Lua na área financeira direciona a atenção para o universo material, buscando segurança e satisfação emocional. Esse período convida a ser criterioso e prudente, planejando os gastos e evitando investimentos de risco, especialmente com a Lua harmonizada com Urano e Plutão, mais tensionada por Netuno e Saturno.
0: Vamos agora a Libra. Suas necessidades pessoais ganham destaque neste momento em que a Lua transita por seu signo de Libra, ajudando a estabelecer prioridades nas suas áreas de interesse. Há espaço para que a sua maturidade emocional seja exercitada nas interações humanas. O céu do momento sugere que, apesar de possíveis tensões, você pode encontrar formas de lidar com desafios e crescer.
2: Para você agora que é de Escorpião, os desafios podem ser vivenciados de modo emocionalmente intenso com a Lua na área de crise, gerando um processo de depuração interior que permite devolver inteligência emotiva. Esse período convida à disciplina com hábitos que influenciam a saúde. Há espaço para observar como as energias do momento surgem, sugerem cuidado e autoaprimoramento.
0: Sagitário, a Lua na área das amizades convida a buscar conexões genuínas nos grupos sociais, favorecendo conversas profundas e o compartilhamento de prazeres refinados, como sugerem os trígonos desse astro com Urano e Plutão. É importante, porém, evitar absorver os problemas alheios, um alerta da oposição lunar com Netuno e Saturno.
2: E para você que é de Capricórnio, a presença da Lua na área profissional pode indicar uma maior dedicação aos afazeres diários, favorecendo o aprimoramento dos processos de trabalho, especialmente porque este astro forma trígonos com Urano e Plutão. No entanto, o céu do momento sugere que é importante não deixar a vida íntima em segundo plano, já que a tensão lunar com Netuno e Saturno pode alertar para essa tendência.
0: Vamos agora a Aquário. O trânsito da Lua pela área espiritual conecta Aquário com valores e crenças, o que pode levar a privilegiar companhias que compartilhem tais interesses, visto os trígonos com Urano e Plutão. Vale prezar por uma comunicação clara e objetiva, pois a oposição lunar com Netuno e Saturno sugere uma predisposição a um discurso mais prolixo.
2: E para finalizar, você, assim como eu, que é pisciano, você que é de peixes, a jornada pode ser desafiadora para peixes, tá? Na administração aí dos aspectos materiais da vida, pois a Lua se opõe a Netuno e Saturno na área patrimonial, indicando dificuldades em conciliar expectativas e realidade concreta. No entanto, o recolhimento íntimo pode ser um caminho para o amadurecimento, sugerido pelos trígonos da Lua com Urano e Plutão.
0: Esse então é o horóscopo do dia para você, agora às 6 horas e 17 minutos. Vamos voltar aí com mais recadinhos, Elisiane Correia. A turma que segue aqui conosco, turma acorda cedo, acompanha aqui o Bom Dia Nordeste. Não à toa, são chamados os madrugadores.
2: E é bom demais acordar cedinho, né? Eu sempre penso, Sávio, que a gente aproveita mais o dia. O dia rende mais. Claro, né? Se tem mais horas, você acaba cumprindo mais compromissos, né? Mas ver o sol nascer, né? Esse sol, né? Mais fresquinho, né? Sem ser aquele sol quente, meio-dia. Eu acho que é lindo, né? Eu acho que você vive melhor, ganha mais vitamina sem correr tanto risco. Então, acho que vale muito a pena, né? É claro que nem todo mundo pode, né? Por conta da rotina. Verdade. Às vezes, a pessoa tem uma rotina completamente diferente. Mas naquele momento que você pode, você tá de folga, ou tem alguma brecha ali na sua rotina, eu acho importante experimentar, madrugar mesmo, acordar cedinho.
0: É isso. Vamos lá, trazer aqui outras participações. Um abraço aqui para o Ricardo Norbert Sabin. A Dona Leor está lá no Conjunto Esperança. O Neguinho está lá no Planalto Calcaia, nos acompanhando. Aquele abraço. A Dona Iônia está no São João do Tauape, também deixando aqui a sua participação. Nazareno Pedrosa, de Nova Russas. O Sérgio está na Feira da Messejana. Hoje é dia de feira, Aline Mariano?
2: Todo dia tem feira,
0: todo dia,
2: né?
0: Tem feira. Ah, tá certo. Um abraço aqui para você, Marcos Júnior, tá no Jardim Jatobá, desejando aqui um ótimo dia. O Aldinho tá na cidade de Major Salles, no interior do Rio Grande do Norte, tá pedindo um alô. Um abraço para você, a todos que nos acompanham aí na cidade de Major Salles. Tem mais aí, né, Elisiane?
2: Tem a mensagem por aqui, viu, Sávio Manfredini? Vamos começar com o Amâncio, lá de Crateús, já deixou seu recado pra gente.
3: Bom dia, ouvintes da Verdinha FM. Bom dia, Sávio Manfredini. E bom dia, Elisiane Correia. Sou Amâncio aqui de Crateús, parabenizando os açougueiros pelo seu dia. E um açougueiro profissional que conhece tudo de carne, todos os cortes, ele é chamado de Magarefe. Então, para todos os Magarefes do Brasil, o meu abraço e o meu desejo de um bom dia para todos. Muito obrigado.
2: Quer dizer que da próxima vez que eu for no açougue, eu tenho que perguntar, tem algum Magarefe aqui?
0: Magarefe. Agora eu fiquei curioso.
2: Que aí garante, né? Que é o especialista, Sávio.
0: Agora eu fiquei curioso.
2: Como é que ganha o título, né? É. Magarefe. Vou já pesquisar aqui sobre. Valeu, Amâncio. O Nilson, lá da Aerolândia, também está passando por aqui.
4: Bom dia, Sara de Queiroz, bom dia, Flávio, que é o Zé Nilson da Aerolândia. Um bom dia para todos que faz a vez, Mari, a Verdinha. Estou sintonizado aqui desde 4 horas. um bom dia e um bom café da manhã com cuscuz.
2: Ô, oh, rapaz, cuscuz é muito bom, mas eu gostei mais foi do Sábio de Queiroz. Essa justa.
0: Foi a fusão aqui.
2: Eita, rapaz.
0: A fusão aqui.
2: Opa, antes de ir pro intervalo, deixa eu colocar logo aqui a Filomena, aí a gente vai pro intervalo.
5: Bom dia, Lisiane, sabe?
0: Bom dia.
5: Um bom dia maravilhoso. Eu sou muito fã desse programa. Sou, assim, fascinada pela Rádio Vesmari. Então, hoje não é a Daniela e o Tom, mas vocês também são nota mil, viu?
2: Oh,
5: principalmente essa alegria, essa simpatia da Lisiane Corrêa, irradia tudo.
2: Oh, coisa
5: parabéns
2: boa.
5: Por você estar nessa bancada hoje, viu? Que Deus abençoe o nosso dia, né? E a caminhada da Daniela. Eu sou lá de Canindé. Conheço Canindé assim que nem a palma da minha mão.
2: Oh, que maravilha!
5: Até mesmo a viagem, estou vendo passo a passo dela, viu? Bom dia, que ela vai e volte na paz do Senhor.
2: Com certeza, Filomena. A gente está aqui na torcida, mandando boas vibrações para ela, para que ela consiga. Ela já conseguiu, é como eu falei para ela, é só mesmo completar o percurso e ganhar todas as maravilhas, né, dessa caminhada também. Inclusive, Filomena, você é de lá, eu já visitei Canindé para fazer um trabalho, meu trabalho de faculdade, de conclusão, foi justamente um rádio documentário sobre a fé popular da cidade de São Francisco. E foi uma experiência incrível, conheci uma família inteira lá, fiz esse trabalho também sobre essa família, né? Conheci várias pessoas, né? Voltadas aí para o movimento todo que acontece em Canindé, das Romarias. E assim, você volta diferente, viu, sabe? Quando você vai a Canindé. Tem uma energia, a espiritualidade, a forma como as pessoas te tratam é muito diferente. E eu acho que você acaba levando isso para a vida também.
0: Eu fui lá em duas oportunidades, Elisiane, mas a criança ainda, né? Eu gostaria de voltar nessa idade adulta para ter uma percepção diferente, né? Acima de tudo. Mas muito legal, Filomena, um abraço para você. E de repente aí lá vão até no Brota aí na sua casa para tomar um café, né?
2: Verdade, vai que, espera
0: vai
2: por aí.
0: Vai que, né? Ô, Elisiane, agora eu fiquei voltando à história do Magarefe rapidinho, procurei aqui e não achei, rapaz. Diz que até agora não existe, assim, uma origem.
2: Entendi.
0: Da palavra. É, digamos que, obscura e incerta pelos principais dicionários e estudiosos da língua portuguesa.
2: Mas aqui bem. No Ceará existe. Então pronto, tá tudo certo.
0: Vamos em frente.
2: 6h23, tá chegando mais um intervalo. É rapidinho, hein? Daqui a pouco a gente volta, vai mandando sua mensagem, vai interagindo com a gente. Daqui a pouco tem mais informação aqui na Verdinha.

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1: Agora em Fortaleza, 6 horas e 26 minutos, Elisiane Correia. Já já teremos as notícias verdes mares.
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1: Mas antes, temos aí um giro pelo trânsito na nossa cidade. Lembrar que você que está nos acompanhando pode mandar aquela dica especial. 6h30, o trânsito já começa a ficar daquele jeito, viu, meu amigo? Turma que chega às 7 horas no trabalho. Tem que estar sabendo aí como é que tá o trânsito.
2: E 7 horas, 7h30 no colégio.
1: Então.
2: Eita, menino, é. Menino, nesse momento, a mãe tu gritando. Ei, menino, vai escovar esse dente, vai tomar banho, tu vai chegar atrasado.
1: Termina de vestir essa roupa, menino.
2: Bora pedir então pra esse giro. A gente começa por onde?
1: Washington Soares. Temos aí o Washington Soares, você que vai na direção do Cambeba e também no sentido contrário. Trânsito até que sem maiores problemas para o condutor que vai passar aí por esse trecho, tá? Washington Soares, ali na altura do cruzamento com a Avenida Oliveira Paiva.
2: Mais um destaque para você que acompanha aqui a nossa programação, que está dando carona, Verdinha. Vamos lá para aquele cruzamento da Avenida da Universidade com a 13 de maio. Trânsito lá está tranquilo nesse momento. Não sei daqui a pouco, viu, Sávio? Como é que não vai ficar por lá? Né? Porque o fluxo é grande, né, de veículos, de ônibus, mas nesse horário, 6h27, ainda tá tranquilo por lá, tá? Então você que tá acompanhando aqui a nossa programação e vai passar por lá, não vai enfrentar congestionamento.
1: Vamos lá, para mais um ponto, temos aí a Avenida Heráclito Graça, altura do cruzamento com o Eudofonso Albano, também com trânsito tranquilo para você que vai na direção do centro da cidade e também no sentido contrário. Agora eu estava observando aí, viu, Elisiane, nessa parte mais central da cidade, o tempo deu uma fechada aí, viu, minha amiga?
2: Sim. Geralmente, entre o início da manhã e aquela segunda parte do dia, a gente vem percebendo isso, sabe? Sempre fica um tempo fechado. Às vezes, cai uma chuva bem rápida e aí depois abre o sol de novo.
1: Só para subir uma mormaço.
2: Só para, ó, situações como essa que você está ouvindo neste momento. É. Que a minha garganta aqui, viu? Cara, Santa Karine fez um milagre, que hoje não era nem pra me estar falando.
1: Ah.
2: É, de ontem pra hoje, trabalhando, batalhando, a gente faz muita coisa, viu? É. Pra poder estar aqui de pé e conseguir apresentar, conseguir falar com você. É um desafio, viu? Porque quando, né, bate ali uma crisezinha de garganta, do tempo, fica desse jeito. Mas cada um tem que se cuidar, né? Eu tô me cuidando também, se cuide também, você que tá acompanhando a nossa programação.
1: É isso, agora 6 horas e 29 minutos. Vamos então, Elisiane, para o nosso intervalo. Dizer que daqui a pouquinho a gente volta com o Rádio Notícias Verdes Mares.
2: E é com você mesmo.
1: Você vai ali tomar um bom café.
2: Ah, um pãozinho com carne moída.
1: Fazer, né, inveja, quem vai ficar aqui no estúdio. E às 7 horas a Elisiane Correia está de volta. A gente faz essa pausa rápida, já já, Rádio Notícias Verdes Mares.

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1: Seis horas e 31 minutos, muito bom dia. Hoje, sexta-feira, 9 de outubro de 2026, está no ar o Rádio Notícias Verdes Mares e vamos agora às principais manchetes do momento. Deputados derrotados nas urnas alegam ameaças de facções criminosas durante campanha no Ceará. 26 municípios registram altas taxas de abstenção no primeiro turno das eleições. Polícia Federal apura desvio bilionário de verbas para a saúde em 4 municípios cearenses. Instituto Federal do Ceará lança 14 novos cursos para diversas cidades e pretende aprovar outros 16 ainda este ano. No futebol, o Ceará vence o Criciúma por 1 a 0 na Arena Castelão pela Série B do Brasileirão. Essas e outras notícias a partir de agora. Seis horas e 32 minutos.
0: Segurança.
1: Candidatos derrotados nas urnas relatam ter recebido ameaças por parte de facções criminosas. Pedidos de pedágio teriam sido feitos durante as campanhas para deputado. Luana Barros é quem traz os detalhes.
2: Deputados estaduais derrotados nas eleições de 2026 no Ceará fizeram relatos de ameaças e cobrança de pedágio por facções criminosas durante a campanha eleitoral. O tema foi pauta da sessão desta quinta-feira na Assembleia Legislativa do Ceará. Quem trouxe o assunto à tona foi o deputado estadual Antônio Henrique, do PSDB. Ele é um dos 6 parlamentares tucanos que não conseguiram reeleição para o Legislativo Cearense. No discurso, Antônio Henrique se emocionou ao detalhar ameaças sofridas durante a campanha.
3: É triste, Cláudio, você ter um amigo seu, de ligar para você e dizer: deputado, eu retirei o adesivo do meu carro, porque se eu não tirasse, eu estava correndo risco. Isso é grave. É o Estado que a gente vive. A população não poder se expressar.
4: Quanto possível uma parte, deputado?
3: Eu caminhei tanto pelas ruas, trabalhando, servindo, e agora, sem pedido de caminhar, porque não estava do lado que eles queriam.
2: Cláudio Pinho, também do PSDB, afirmou que viveu casos parecidos com aqueles relatados pelo colega de partido e citou, inclusive, que começou a receber supostas ameaças feitas por integrantes de facções criminosas a eleitores já a respeito da campanha para o segundo turno das eleições. Lucílvio Girão, do PSB, disse que a equipe dele recebeu pedidos de pedágio de criminosos para serem autorizados a fazer campanha em determinadas regiões de Fortaleza. E disse que, mesmo em cidades do interior, eleitores foram ameaçados por membros de facções criminosas. Líder do governo Elmano de Freitas na Assembleia Legislativa, Guilherme Sampaio, do PT, ressaltou que o problema com organizações criminosas foi enfrentado por todas as campanhas.
5: Nós estamos enfrentando no Brasil há algum tempo o desafio de encarar de frente o crime organizado. Todas as campanhas no estado do Ceará enfrentaram esse desafio. Pior do que isso, o povo cearense enfrenta esse desafio no cotidiano. Eu acho que o resultado das eleições deve nos fazer refletir. Eu vou lembrar aqui o deputado Adail Júnior, vereador Adail Júnior, que estava votando aqui no Elmano. Teve sua casa alvejada por tiros, foi ameaçado, não baixou a cabeça, obviamente tomou os cuidados, seguiu a campanha. Portanto, essa ameaça, esse risco, essa preocupação não é de lado A nem lado B. Não é da esquerda nem da direita.
2: Os parlamentares citaram ainda o risco de que as tentativas de interferência de facções criminosas nas eleições fique ainda pior daqui a 2 anos, quando haverá disputa municipal em todas as cidades cearenses. Apenas na manhã do domingo de votação, o Ceará registrou 16 pessoas conduzidas a delegacias da Polícia Civil do Ceará por crimes eleitorais. Mas ainda não sabemos, ainda não foi divulgado, o balanço completo da operação pela Secretaria de Segurança Pública e Defesa Social do Ceará. Luana Barros para a Verdinha FM 92.5 e TV Diário.
1: A Polícia Federal apura o desvio de R$1 bilhão em recursos federais destinados à saúde em 4 cidades do Ceará. As fraudes teriam ocorrido nos municípios entre os anos de 2007 e 2025. Nesta quinta-feira, uma operação cumpriu 5 mandados de prisão e 24 de busca e apreensão. Os detalhes agora com Matheus Facundo.
6: A Operação Cooptação investiga uma organização criminosa que teria desviado recursos públicos da saúde. Segundo a investigação da PF e da Controladoria Geral da União, o esquema pode ter funcionado durante 18 anos. A principal empresa investigada teria recebido mais de R$1 bilhão em recursos federais. Os repasses ocorreram entre 2007 e 2025. A Força-Tarefa cumpriu mandados no Ceará e no estado da Paraíba. A operação ainda apura suspeitas de lavagem de dinheiro, corrupção e fraude documental. Segundo a Polícia Federal, o esquema usaria empresas de fachada e documentos falsos. O objetivo seria desviar recursos de contratos públicos ligados a entidades da saúde. Foram cumpridos 5 mandados de prisão preventiva, 24 de busca e apreensão e 2 de sequestro de veículos. A reportagem apurou que um dos mandados em Fortaleza foi cumprido em uma concessionária conhecida por vender carros de luxo no bairro Salinas. O dono do empreendimento seria parente de um político cearense do interior. No Ceará, as ordens judiciais foram cumpridas nos municípios de Fortaleza, Caucaia, Eusébio e Itauá. A Justiça Federal também determinou o sequestro de 38 imóveis e 82 veículos, entre eles carros de luxo. A investigação ainda prevê a quebra do sigilo bancário e fiscal de pessoas e empresas relacionadas ao caso. 5 gestores da principal empresa investigada também foram afastados cautelarmente de suas funções. Matheus Facundo para Verdinha FM 92.5 e TV Diário.
1: A Força Integrada de Combate ao Crime cumpriu 13 mandados judiciais nos municípios de Fortaleza e Crateús nesta quinta-feira. Os investigados têm envolvimento em crimes como homicídios e tráfico de drogas. Do interior do estado, Claudiana Murato, quem traz mais informações sobre o caso.
7: Uma operação conjunta de forças de segurança cumpre nesta quinta-feira um total de 13 mandados judiciais, sendo 5 de prisão contra um grupo criminoso investigado por tráfico de drogas e homicídios. A ação foi liderada pela Força Integrada de Combate ao Crime Organizado no Ceará, a FICO, e pela Polícia Civil do Estado do Ceará. As ações foram em Fortaleza e Crateús. De acordo com as investigações, os criminosos teriam atuação em uma série de crimes violentos praticados nos municípios que foram alvo da operação. Além dos mandados cumpridos, foram determinados o bloqueio judicial de contas bancárias e o sequestro de bens ligados aos investigados. Cerca de 30 profissionais de segurança pública estiveram envolvidos nas ações policiais. Claudiana Mourato para a Verdinha FM.
1: Agora, 6:40.
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1: 26 municípios do interior do Ceará têm alto índice de abstenção no primeiro turno das eleições. Ambos registraram índices acima de 20%. Ingrid Campos é quem traz os detalhes.
8: O Ceará registrou altos índices de abstenção em municípios do interior durante o primeiro turno das eleições deste ano. Os dados do boletim de urna divulgados pelo Tribunal Superior Eleitoral mostram que em 26 municípios a abstenção foi superior a 20%. Isso representa mais de 106 mil eleitores cearenses que não compareceram à votação no último domingo. Contando os 184 municípios cearenses, os ausentes ultrapassam 1 milhão de eleitores. Um destaque é a cidade de Icó, no centro-sul do estado, que acomoda o 10º maior eleitorado do Ceará. Ali, houve pouco mais de 10 mil faltosos, ou seja, 20,23% de abstenção. A região do Cariri também abriga cerca de 6 cidades com maior abstenção. Em seguida, vem o Sertão dos Inhamuns, com 4 municípios. O Sertão Central, o Centro-Sul e a Serra da Ibiapaba têm 3 municípios com maiores abstenções. O Sertão de Crateús, o Sertão de Sobral e o Litoral Norte têm 2 cidades nessa situação cada. Já o Vale do Jaguaribe conta com um único registro. Ao todo, 15,5% dos cearenses faltaram no primeiro turno das eleições. O índice é o menor de todo o país, classificando o Ceará como o estado de menor abstenção. Por outro lado, 15 municípios do Ceará estão com percentuais superiores à média nacional, fixada em 21,08%. O detalhamento está no site do Diário do Nordeste. Ingrid Campos, para a Verdinha, FM 92.5 e TV Diário.
1: E a propaganda eleitoral gratuita no segundo turno das eleições começa nesta sexta-feira. Emissoras de rádio e televisão de todo o país exibem materiais de campanha dos candidatos em tempos iguais. Além da disputa pela presidência da República, o segundo turno acontece no Distrito Federal e em outros 5 estados: Acre, Amazonas, Espírito Santo, Rio Grande do Norte e Tocantins. A propaganda segue até o dia 23 de outubro, antevéspera da votação. 6 horas e 42 minutos.
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1: O Instituto Federal do Ceará aprovou a criação de 14 cursos técnicos e tem outros 16 em fase de implantação. A Tainá Martinez é quem traz os detalhes.
9: As novas formações são voltadas a diversas áreas, que incluem tecnologia da informação, negócios e serviços. 7 dos cursos já estão com processos seletivos abertos e os outros 7 devem ter editais lançados em breve. Segundo o IFCE, os cursos terão 2 modalidades: integrado ao ensino médio para egressos do ensino fundamental e subsequentes para quem tiver concluído o ensino médio. Em Baturité, a unidade passa a ofertar cursos técnico em panificação. Em Fortaleza, técnico integrado em saneamento, em tradução e interpretação de libras, desenvolvimento comunitário e em serviços de restaurante. Jaguaruana oferta novo curso técnico em programação para jogos digitais. Maranguape, cursos técnicos em eletrônica e inteligência artificial. Já Mombaça terá cursos integrados em informática e em administração. Paracuru passa a contar com um técnico em rede de computadores e Tabuleiro do Norte com técnico em informática para internet e técnico em vendas. Ubajara passa a contar com curso técnico integrado em gastronomia. O IFCE destacou que ainda há outros 16 cursos técnicos em processo de criação. A expectativa da instituição é de que essas formações sejam finalizadas pela Pró-Reitoria de Ensino a tempo de lançarem os processos seletivos em 2017. Tainá Martinez para a Verdinha FM 92.5 e TV Diário.
1: 6 horas e 44 minutos.
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1: Dia de Nossa Senhora Aparecida Padroeira do Brasil, desde 1930, é celebrado na próxima segunda-feira, o dia 12. A data também marca o Dia das Crianças, sendo o único feriado nacional neste mês de outubro. O funcionamento do comércio e de serviços será alterado e a Mayara Mourão explica para a gente.
10: Os supermercados da capital funcionarão normalmente, podendo operar em seus horários habituais, de acordo com a Associação Cearense de Supermercados. No estado, os bares e restaurantes abrirão de forma normal, conforme a Associação Brasileira de Bares e Restaurantes do Ceará, a Abrazel. O Sindicato do Comércio Varejista de Derivados de Petróleo do Estado do Ceará, Sindiposto, CE, informou que os estabelecimentos estão autorizados a operar normalmente durante o feriado. Já os shoppings terão horários especiais de funcionamento, com programação direcionada ao público infantil. As agências bancárias não terão atendimento presencial.
9: Como alternativa, os clientes podem utilizar aplicativos, internet banking, caixas eletrônicos, atendimento telefônico e correspondentes. Também não haverá atendimento nas agências dos Correios. A CAGES vai adotar esquema de plantão para garantir os serviços essenciais de operação e manutenção dos sistemas de abastecimento de água e esgoto sanitário, tanto na capital quanto no interior do estado. As lojas de atendimento estarão fechadas. Enel e Defensoria Pública também vão funcionar em regime de plantão. A maior parte dos serviços retoma a programação normal de operação na terça-feira, 13 de outubro. Metrô e VLTs que atendem Fortaleza e região metropolitana terão operação especial no feriado. Mayara Mourão para a Verdinha FM 92.5 e TV Diário.
1: Agora, 6 horas e 46 minutos.
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1: A gente faz então um giro pelo trânsito aqui na capital cearense com orientações para você que dá carona verdinha nesse momento. Avenida Washington Soares, com trânsito já bem mais intenso agora para você que vai na direção do Fórum Clóvis Bevilacqua, no sentido Papicu, Parque do Cocó. Já no sentido contrário, o trânsito é mais livre, você vai passar na altura do cruzamento com a Avenida Oliveira Paiva. Avenida Heráclito Graça, altura do cruzamento com o Eudofonso Albano, com trânsito tranquilo para você que vai tanto na direção do centro quanto você que vai no sentido contrário. 6 horas e 47 minutos. No próximo bloco, endividamento das famílias brasileiras cai pela primeira vez desde setembro de 2025. E no futebol, o Ceará vence o Criciúma no Castelão e se aproxima da permanência na Série B. Voltamos em instantes, aqui na Verdinha, o jornalismo que fala a nossa língua.

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0: 6:50.
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0: Uma vacina desenvolvida no Brasil contra o tipo de malária mais comum no país recebeu autorização da Anvisa para começar a ser testada em humano. A Mayara Mourão volta aqui à nossa programação e traz agora mais informações.
2: Batizada de Vivaxin, a candidata é resultado de uma parceria entre pesquisadores da Universidade Federal de Minas Gerais, da Universidade de São Paulo, a USP, e do Laboratório Farmacêutico Cristália. O aval concedido nesta quarta-feira representa um avanço na busca por uma forma de prevenir a infecção pelo Plasmodium vivax, parasita responsável pela maior parte dos casos de malária no Brasil e contra o qual ainda não existe uma vacina aprovada para uso na população. Embora já existam duas vacinas contra a malária recomendadas pela Organização Mundial da Saúde, a OMS, ambas foram desenvolvidas para combater outra espécie do parasita, predominante na África e responsável pela maioria das mortes pela doença no mundo. A Vivaxin pretende preencher essa lacuna. Antes, porém, terá de passar por uma série de avaliações para demonstrar que é segura e capaz de proteger contra a infecção. A primeira etapa, autorizada pela Anvisa, envolverá 48 voluntários saudáveis, com idades entre 18 e 59 anos, que nunca tiveram malária. Os testes serão realizados no Hospital das Clínicas da Universidade Federal de Minas Gerais, em Belo Horizonte. Os voluntários serão acompanhados por cerca de um ano, período em que passarão por avaliações clínicas e exames. Mayara Mourão para a Verdinha, FM 92.5 e TV Diário.
0: 6:52.
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0: A Embraer entregou a primeira aeronave E195-E2 para a Latam Brasil. É a primeira das 74 aeronaves previstas em um contrato firmado no ano passado. Egídio Serpa, quem traz agora os detalhes.
3: Bom dia, teleouvintes do Rádio Notícias Verdes Mares. A Embraer entregou ontem, quinta-feira, em São José dos Campos, a primeira das 74 aeronaves E195-E2 para a Latam Brasil Airlines, produto de um contrato assinado em 2025. Segundo a Latam, a incorporação do novo modelo reforçará a expansão da conectividade de sua malha aérea, contribuindo para a contínua ampliação da presença da companhia no país, que passou de 44 aeroportos atendidos há 6 anos para 63 aeroportos hoje. A expectativa é que a Latam receba 12 jatos E195-E2 até o final deste ano de 2026. Os primeiros E195-E2 da Latam começarão a operar entre novembro de 2026 e março de 2027. Na primeira fase, os 14 primeiros aviões do modelo serão utilizados em 42 rotas, incluindo 8 novas rotas e 4 destinos inéditos na malha da companhia: Cabo Frio e Macaé, no Rio de Janeiro, Ji-Paraná, em Rondônia, e Rondonópolis, em Mato Grosso. Com essas estreias, a Latam vai formar a maior rede doméstica de sua história no Brasil. Para 2027, a companhia já avalia a viabilidade de até 18 novos destinos com o novo modelo de aeronave, dando continuidade à estratégia de ampliar sua conectividade a partir dos seus principais hubs no Brasil. Egídio Serpa para o Rádio Notícias Verdes Mares.
0: O endividamento das famílias brasileiras caiu pela primeira vez desde dezembro de 2025. Rodrigo Miranda é quem traz os detalhes desses dados.
4: A parcela de famílias endividadas teve um pequeno recuo, passando de 82% em agosto para 81,7% em setembro, segundo a Pesquisa de Endividamento e Inadimplência do Consumidor da Confederação Nacional do Comércio de Bens, Serviços e Turismo. No mesmo período, a inadimplência recuou entre as famílias que ganham até 3 salários mínimos e aumentou entre aquelas com renda acima de 10 salários mínimos, a única das 4 faixas de renda analisadas em que o indicador subiu. O indicador vinha em trajetória de alta desde dezembro do ano passado, quando estava em 80,9%. A sequência de aumentos levou o endividamento ao pico de 82,2% em abril e maio. A expectativa é de que o endividamento das famílias termine o ano relativamente estável, em torno dos 81,5%. Mas há uma diferença entre endividamento e inadimplência. Ter dívidas não significa necessariamente estar com problemas financeiros. O indicador mede a parcela de famílias que possuem algum compromisso financeiro a vencer, como cartão de crédito, financiamento, empréstimo pessoal, cheque especial ou carnê de loja. Uma pessoa que parcela uma compra no cartão ou paga um financiamento em dia, por exemplo, entra na estatística de endividamento. Já a inadimplência indica quando a dívida não foi paga no prazo combinado, ou seja, são consumidores com contas vencidas e em atraso. Uma família pode estar endividada e não ser inadimplente, caso esteja pagando as parcelas normalmente. Por outro lado, quem deixa uma dívida vencer passa a fazer parte do grupo de inadimplentes. Rodrigo Miranda para a Verdinha FM 92.5 e TV Diário.
0: O estado do Ceará atrai uma corrida por minerais estratégicos e deve receber investimentos. Gabriela Custódio, quem traz aí os detalhes.
1: O Ceará pode receber 28 bilhões e 300 milhões de reais em investimentos de empresas de mineração até 2030. A projeção é do Instituto Brasileiro de Mineração. Se os aportes se confirmarem, o estado fica atrás apenas de Minas Gerais, Pará e Bahia. Boa parte dos investimentos previstos para o Ceará é voltada a minerais usados na produção de fertilizantes, mas também cresce o interesse por minerais considerados estratégicos para a transição energética e para a indústria de alta tecnologia. Entre eles está o lítio. Em Solonópole, no Sertão Central, o potencial desse mineral é pesquisado por empresas de diferentes países. A cidade concentra 126 processos ativos ligados a 56 empresas. Um levantamento da equipe de negócios do Diário do Nordeste, com dados da Agência Nacional de Mineração, mostra que o interesse por minerais avança em diferentes ondas no Ceará. Em 2023, o lítio teve 582 solicitações de pesquisa. Em 2024, quartzito e manganês se destacaram pelo crescimento dos pedidos. E em 2026, as solicitações relacionadas ao minério de ferro cresceram mais de 300% em relação ao ano anterior. Mas pedido de pesquisa não significa que uma mina será instalada. Especialistas explicam que ainda é preciso comprovar a existência do mineral e a viabilidade econômica da exploração. O avanço da mineração também levanta preocupações sobre o uso de água, os impactos ambientais e os efeitos sobre as comunidades. Confira mais detalhes na reportagem especial publicada no site do Diário do Nordeste. Com informações de Mariana Lemos, Gabriela Custódio para Verdinha FM 92.5 e TV Diário.
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0: As informações agora do Ceará com Daniel Farias.
6: Sexta-feira, o Ceará conquistou uma vitória muito importante na sua luta pela permanência na Série B do Campeonato Brasileiro. Ontem à noite superou o Criciúma por 1-0 na Arena Castelão. Primeiro tempo equilibrado, segundo tempo também, mas no finalzinho, aos 42 minutos, o Ceará conseguiu abrir o placar no gol que deu a vitória ao Vozão, marcado pelo atacante Lênio Lobato aos 42 da etapa final. Ele que saiu do banco de reservas, não vinha sendo aproveitado nas rodadas passadas, mas entrou bem, participando bastante dos lances, e acertou um chutaço no ângulo do goleiro adversário, balançou as redes para a festa da torcida alvinegra. Os 16 mil torcedores que estiveram na Arena Castelão celebraram bastante esse resultado, que fez o Ceará chegar aos 42 pontos na Série B, ganhar mais uma posição, agora é o 14º, e se aproximar bastante da pontuação que geralmente é apontada como suficiente para garantir a permanência, que são os 45 pontos. Caso conquiste mais uma vitória, o Ceará matematicamente chega a esses 45 pontos. Próximo jogo será na segunda-feira, dia 12, às 9 horas da noite, contra o Botafogo de Ribeirão Preto, lá no interior paulista. O Ceará já se representa hoje, sexta-feira, viaja amanhã, no sábado, e no domingo encerra a preparação já em solo paulista para esse jogo importante, confronto direto, já que o Botafogo também está lutando pela permanência. As informações do Ceará, Daniel Farias, para a programação da Verdinha e da TV Diário.
0: 7 horas em ponto, acabamos de apresentar o Rádio Notícias Verdes Mares. Você acompanha agora o horário eleitoral gratuito, na sequência o Bom Dia Nordeste com Elisiane Correia. Bom dia!

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0: rádio, né? E você ouvinte com a gente também a partir de agora. Bora aproveitar para fazer o nosso giro pelo trânsito, já convidando você que está aí do outro lado, já no trânsito, acompanhando a nossa programação, a mandar sua mensagem. Você está passando aí por alguma via, né? Tem algum congestionamento, aconteceu algum acidente, ou está aquele trânsito tranquilo mesmo e você quer relatar isso para trazer mais tranquilidade para quem vai sair de casa agora, né? O que vai passar aí pelo percurso que você está passando nesse momento. Então já manda essa mensagem para a gente, que daqui a pouquinho eu vou destacar aqui sua participação sobre o trânsito, tá? Conto com você, ouvinte, que já está no trânsito para trazer essas informações para que a gente possa ajudar também outras pessoas que já estão no trânsito ou que vão sair daqui a pouquinho para os seus compromissos, tá? Combinado assim? Bora fazer um giro então pelas principais vias de acesso aqui da capital.
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0: Informação para você que está passando agora, nesse momento, lá pela Washington Soares, naquele cruzamento ali com a Oliveira Paiva. Nesse momento, trânsito um pouco mais carregado para você que vai, no caso, Augusta, e é o sentido de quem vai ali para o Cambeba, é isso? Para quem está vindo para cá, para o sentido Cocó, né? Pronto. Tá aquele trânsito um pouco mais intenso, mas é porque os veículos estão parados no sinal de trânsito nesse momento, tá? Mas quando o sinal abrir, a gente vai perceber que o trânsito ele vai fluir. Não tá tão complicado nesse momento ainda, tá? 7 horas e 12 minutos. Já do outro lado, a gente percebe que o trânsito ali tá dentro da normalidade. Bora para outro ponto de acesso, 13 de maio com a Avenida da Universidade. Nesse momento, quem vai sentido Parangaba, aquele trânsito mais puxado, mais intenso nesse momento, os veículos também estão parados ali no sinal de trânsito, né? Quando os veículos começarem a andar, que a gente vai ter noção de como é que está o trânsito, tanto sentido Parangaba, quanto para quem está indo ali sentido centro da cidade. Nesse horário, né? Muita gente está indo deixar os filhos na escola, está indo para a universidade, está indo para o trabalho também. Então, é um horário que o trânsito começa a pegar mais, tá? Então, muita atenção para você que está passando por essas grandes vias de acesso. O congestionamento, aquele atraso muitas vezes é inevitável se você não se antecipou, porque são vias, né, de acesso ali de muitos veículos, muitos ônibus. A gente percebe ali, por exemplo, quem está indo para o centro da cidade já está enfrentando congestionamento, olha, naquele trecho, ó, só de atravessar ali a 13 de maio, ali na Avenida da Universidade, para ir em direção ao centro da cidade. Já está aquela fila de veículos, meus amigos, e é porque são apenas 7h13 da manhã, tá? Mas é o comum de acontecer por lá. Bora para outro ponto de acesso? Heráclito Graça, agora para você. Ali no sentido centro da cidade, a gente já espera que tenha um fluxo maior de veículos, né? Mais pessoas indo ali em direção ao centro da cidade. É isso que a gente observa agora, nesse momento, às 7h14. Já do outro lado, quem vai sentido Aldeota já não enfrenta tanto trânsito assim. Os veículos fluem normalmente, né? Um ponto de atenção maior é para você que está indo em direção ao centro da cidade. 7 horas e 14 minutos, estou contando com a sua participação, viu? A linha está aqui já a postos para receber sua mensagem, para passar para a gente, se você está aí enfrentando algum congestionamento ou tem ali algum acidente que você acabou flagrando, manda tudo para a gente. Ou diz também que está tudo certo por onde você está passando, assim você já ajuda, né, aos nossos ouvintes, aos nossos madrugadores que estão ali no caminho do seu compromisso. Você já ajuda eles a pegarem a melhor rota, digamos assim, tá? Manda sua mensagem, interage com a gente, que ao longo da programação a gente vai destacando esses principais pontos para você. Muita gente mandando mensagem aqui, daqui a pouco eu volto para as mensagens gerais, mas eu estou recebendo, inclusive, mensagem aqui do nosso amigo Sávio Manfredini, que está chovendo nesse momento. Como assim, gente? Já começou a chover? É aquele chuvisco, viu, Augusto? Olha, Augusto Assunção, Sávio Manfredini, tá mandando um recado para você aqui, viu? Saia da chuva que você não pode adoecer, não. Já tem gente doente demais por aqui, né, não, Sara de Queiroz? Tá, não? É, eu tô falando de mim mesmo. Olha aqui a situação, né? Mas aí, se você também, cuidado, tá? Cuidado com esse mormaço todo, é sol, é chuva, é sol, é chuva, tem que se proteger, se alimentar direitinho, se hidratar, tá? Porque tem gente que às vezes, né, não tá fazendo sol tão forte, deixa, né, a hidratação pra lá. E aí é nesse ponto que muitos pecam, e aí depois quando vem essa variação, acaba aí, né, com azites, com gripe, com um monte de coisa. Então, muito cuidado e muita atenção aí, tá? Tá chovendo por aí também? Manda mensagem pra gente, interage. Quero ouvir, tá? Você que tá acompanhando aí a nossa programação. Deixa eu seguir aqui na programação, deixa eu trazer aqui mais mensagem pra você. Quem tá chegando por aqui agora, me perdi, viu, Alinha Mariana? Onde foi que eu parei? Eu acho que eu dei um ok aqui em algum lugar. Achei, paramos na Filomena, né? Aline, se tiver alguma coisa de trânsito, você me sinaliza por aí, tá? Mas deixa eu trazer aqui a mensagem da Sueli Gomes. Vamos ouvir.
2: Bom dia, Nordeste.
0: Bom dia.
2: Bom dia para essa dupla de apresentadores. É, manda um alô para Angelina Cavalcante e para Dona Irã. Sueli Gomes, no Montese.
0: Um abraço para você, Sueli. Um cheiro. Passarinho lá no Curió. Olha o passarinho. Vamos ouvir.
3: Bom dia, Sávio e Elisiane.
0: Bom
3: dia. Passarinho do Curió. O Vozão antes se garante. Um abraço para a torcida do Vozão e vocês todos da Verdinha.
0: Um abraço para você também, passarinho. João Eudes também está chegando por aqui.
4: Bom dia, bom dia.
0: Bom dia.
4: Escutando a Verdinha. Agora ouvindo apresentadores diferentes, Luziane e Sálvio. Eu sou João Hildo de Vajota, só para confirmar minha audiência.
0: Um abraço para você, João Hildo. Eu estava até aqui, enquanto colocava aqui vocês, ouvintes, aqui no microfone da Verdinha, procurando aqui pelo mapa se tem algum ponto específico que geralmente já fica mais congestionado, se tem algum ponto de atenção aparecendo aqui em vermelho. E até o momento eu não sinalizei, mas eu peço a você que tá aí do outro lado que mande mensagem pra gente, tá? Você que tá lá na Avenida Almirante Henrique Saboia, que geralmente já fica um pouco mais ali com o trânsito mais carregado, você que tá ali na Abolição, é você que vem pela Desembargador, vai mandando mensagem aqui pra gente, Leste-Oeste também, muita gente pega a Leste-Oeste para ir em direção aí ao seu destino. Eu mesma, às vezes, pego a Leste-Oeste para vir para cá. Já fica... É um ponto de acesso, né? Melhor de vir para quem vem ali de Caucaia para acessar aqui a região da Aldeota. Mas tá aqui. Por enquanto, não encontro aí nenhuma sinalização de que tenha algum trânsito mais carregado. Mas você, que tá pegando trânsito nesse momento, que tá dando carona à Verdinha, vai sinalizando aqui pra gente. Onde é que você tá passando? Tá pelo centro da cidade? Tá ali nos arredores ali da catedral? Vai comentando pra gente. Deixa eu ver aqui agora. Não tava ativado aqui, Sara de Queiroz me alertou. Agora sim, todo mundo estranho. Como assim, Elisiane, que não tem congestionamento? É só o que tem. Por exemplo, lá na Avenida Leste-Oeste, já tem aqui um vermelhinho aparecendo. Para quem está passando por lá, ó, cruzamento com a Rua Boris, por exemplo, né, já ali nas proximidades do Teatro Municipal São José, ali, né, naquele ponto, é já subindo aquele viaduto. Esse ponto aqui geralmente sempre, né, já fica um pouco mais congestionado. Aqui eu acho até que é quem já subiu o viaduto e já passou, ó. E aí tem esse congestionamento para quem já vai acessar ali, voltar para o centro da cidade ou vai em direção à região da Aldeota, sempre enfrenta esse ponto aqui de congestionamento, ali nas proximidades do Centro Dragão do Mar. Então esse é um dos pontos que aparece aqui como congestionado. A Avenida Dom Manuel também, né, tem um ponto aqui de congestionamento para quem vai acessar aqui a região do centro da cidade, Aldeota, ó, Avenida Dom Manuel com Pereira Filgueiras, mais um ponto de acesso aqui que apresenta aqui um pouco mais de congestionamento. Lá na Monsenhor Tabosa, tem um trecho aqui que também está em vermelho, né? Indicando que tem um trânsito mais enganchado, como a gente fala, né? Para quem vai aqui no sentido aqui da região da praia. Há vários trechos, ó, da Avenida Monsenhor Tabosa aparecendo aqui com grande fluxo de veículos, tá? Nesse momento, ali para quem passa da Gonçalves Ledo. Bora, Sara de Queiroz, bora falar de coisa boa. É isso, meus amigos. 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

7 horas e 21 minutos. Conto com a sua participação, hein? Daqui a pouco destaco para você. Daqui a pouco a gente vai conversar mais também sobre os signos, sobre essas previsões. Eu sei que você está curioso para saber, para ter um direcionamento. Então, daqui a pouquinho a gente traz essas e outras notícias.

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1: Estão abertas as inscrições para um concurso público na Câmara Municipal de São Benedito. O repórter Renato Bezerra traz agora mais informações.
0: Renato Bezerra.
2: Olá pessoal, a Câmara Municipal de São Benedito, na Serra da Ibiapaba, abriu inscrição de concurso público com 11 vagas imediatas e mais 11 para cadastro de reserva para cargos de níveis fundamental e médio. As funções ofertadas são as de auxiliar de serviços gerais, agente patrimonial, agente administrativo, assistente de arquivo e técnico em contabilidade. Já as remunerações iniciais eram de R$ 1.621 a R$ 2.000, a depender da função. Os interessados podem se inscrever até o dia 30 de outubro pelo site da banca organizadora, que é a Fundação CETRED. Confira o edital para mais informações no nosso site do Diário do Nordeste, clicando na editoria Papo Carreira. Renato Bezerra para a Rádio Verdinha FM 92.5 e TV Diário.
1: 7h26, deixa eu te convidar aqui para uma conversa que com certeza você aí de casa deve ter muitas dúvidas, principalmente dúvidas e eu diria até preocupações. Você já chegou em um restaurante, viu ali uma barata na parede ou pelo chão e sentiu imediatamente nojo, desespero, tudo junto? Pois é, meus amigos. E aí ficou pensando que o local estava muito sujo, porque, claro, associou a barata à sujeira, né? O que é que, na verdade, essa presença de insetos e pragas dizem sobre a higiene, né, do local? É sobre isso que a gente vai conversar a partir de agora com o engenheiro agrônomo, especialista em controle de pragas, o Kleber Andrade, que já está aqui na nossa bancada para trazer essas informações. Muito bom dia para você, Kleber, seja bem-vindo.
3: Bom dia, obrigado pelo convite, bom dia a todos os ouvintes.
1: Todo mundo quer entender e fica na dúvida, né? Quando tem presença de barata, está indicando que o local está realmente sujo, precisa ali de um controle, o que é que quer dizer isso?
3: Bem, a presença de baratas, elas vão ocorrer em qualquer lugar que você tenha a vida humana acontecendo. Isso em qualquer cidade desenvolvida, em apartamentos novos, casas mais antigas. Elas são pragas que conseguem subsistir com muito pouco resíduo orgânico. Mas em se tratando da presença em lugares de manipulação, produção ou na presença das pessoas estarem se alimentando, ou seja, usando esses alimentos, aí já é um fator preocupante. Por quê? A barata, ela consegue carrear nas suas patas, ela consegue levar na sua saliva, nas suas fezes, contaminantes biológicos. E mesmo que essa barata não seja vista por ninguém, mas essa presença dos contaminantes biológicos podem trazer sério risco à saúde das pessoas que trabalharem ou frequentarem esses ambientes. Por isso, os donos de restaurantes, lanchonetes e agora com o crescimento das redes de entrega por aplicativo, né? Existem as dark chickens, que são as cozinhas que funcionam só para entrega remota. E muitas vezes o cliente não tem conhecimento de como é que é a limpeza nesses lugares. Então esses empresários, esses proprietários, eles precisam ter uma atenção muito especial no controle de pragas.
1: Tem algum tipo de alimento ou produto que chame mais, né, a barata, por exemplo, ou vai depender do controle e da higiene, de como eles fazem esse manuseio? Qual seria a relação?
3: O objetivo principal da barata é sobreviver. Para você ter uma ideia, uma barata ela consegue sobreviver por um ano com um selo contido, com a cola contida em apenas um selo postal. Ou seja, ela precisa de muito pouco. Então, num ambiente de abundância, por exemplo, um restaurante que você tem os cascos de refrigerante, casco de cerveja que fica o resíduo da bebida, respondendo a sua pergunta, a cerveja é extremamente atrativa para as baratas. Migalhas, muitas vezes o chiclete que as pessoas colocam debaixo da cadeira do cinema, debaixo da cadeira do restaurante, isso também serve de subsídio para as baratas, tá? Mas dentro da cozinha, todos os resíduos que são gerados pelo preparo, pela cocção, eles também servem de subsídio e atrativo. Por isso que a limpeza e a prevenção são fatores fundamentais para a garantia da saúde.
1: A gente tem muitas pessoas que às vezes falam assim, ah, mas eu limpo sempre, faço de tudo e sempre aparece. Como é que a gente pode trazer essa relação, por exemplo, de uma grande estrutura como um restaurante e a nossa casa? Quais seriam as diferenças?
3: Na nossa casa, na minha, apesar de trabalhar já há mais de 20 anos com controle de pragas, na casa de qualquer pessoa que está nos ouvindo vai existir barata. A barata, o filhote dela, não come sujeira, não come resíduo, não come migalha. Filhote de barata só come cocô de barata ou barata morta. Por isso que, por mais bem feito que seja o trabalho, se não for feito com um produto específico para o controle dessa praga, você vai ter a praga voltando. E muitas vezes ela volta numa quantidade maior. E a gente vê aqui, o cearense sempre tem frases de efeito, né? Você diz, parece que está botando vitamina. Isso é um fator biológico que acontece na população de baratas. O ideal seria usar géis. E aí esse gel, para ser eficaz, ele tem que ter ação lenta. A barata vai consumir esse gel, não vai morrer na mesma hora, vai voltar para dentro da colônia. Lá ela vai liberar fezes contaminadas. E o restante dos filhotes e dos membros da colônia vão se alimentar dessas fezes, posteriormente da carcaça da barata que morreu, e vão criar um efeito dominó. A barata que se alimentou da barata, que se alimentou da barata, por até 7 gerações ela vai se extinguir. Simplesmente você vai parar de ver essa praga no ambiente, sem precisar desmontar a cozinha da sua casa, sem precisar tirar os alimentos da dispensa, fazendo de uma forma bem segura. É importante sempre procurar uma empresa especializada.
1: Agora, quando a gente fala isso, né, de dedetizar, de fazer realmente todo esse preparo, eu acho que muitas pessoas se preocupam com, por exemplo, animais de estimação, né? Essa relação de você manter realmente limpo, de você ter essas estratégias, mas até que ponto isso pode prejudicar, por exemplo, os animaizinhos de estimação?
3: Uma coisa que existe no trato para quem mora em casa e tem, por exemplo, cães e gatos, tem que você tem ali o comedouro e o bebedouro do pet. Ao longo da noite, o animal ele não vai ficar vigiando, ou olhando ou frequentando aquele ponto com frequência. O que é que você vai fazer? O recomendável é que à noite não haja disponibilidade de alimento e água para o pet. Esse comedouro, esse bebedouro, eles devem ficar vazios e emborcados. Por quê? À noite podem ser frequentados por roedores e por baratas. E você pode estar transmitindo doenças para os membros da família e até mesmo para o seu pet. Na hora do tratamento, deve ser informado para a empresa de controle de pragas, para o profissional que vai estar lhe atendendo, a existência desses animais. Nós tivemos até na mídia o caso de uma pessoa muito famosa que contratou o serviço da empresa de controle de pragas e o gato dele morreu. Por quê? Foi utilizada uma molécula que, apesar de ser muito segura para pessoas, mas para o comportamento do felino, que se esfrega na parede, se esfrega no sofá, que tem a parte tátil e sensível do olfato muito ativa, que lambe muito as patas, que é no caso o gato, ele se contamina mais rápido. Então, esse tipo de molécula ele não pode ser usado de maneira nenhuma onde tem gatos. Mas a informação precisa chegar no prestador de serviço e tem que ser um prestador de serviço que tenha esse nível de conhecimento para fazer o tratamento sem trazer uma ação indesejada, que é a contaminação do pet. No caso de cães, existe a recomendação de um vazio sanitário. É um período de tempo que o animal não pode frequentar aquela área após o tratamento. Uma limpeza posterior ao tratamento e o retorno dele de forma segura, mas sempre agregado ao tipo de produto que foi usado na área.
1: Você falou aí uma coisa bem interessante, é que toda casa vai ter barata, né? Mas qual é o ponto que chama a atenção, que você observa que realmente você tem que chamar um serviço especializado, que está fora de controle, né, e que você realmente precisa fazer além daquela limpeza diária?
3: Bem, quando você começa a observar pragas que têm hábito noturno durante o turno do dia, significa que o turno da noite não está sendo suficiente para a população se alimentar. Então, esse é o primeiro sinal de alerta. Você está observando a presença de pragas, né, barata, mesmo formiga ou roedor passando de dia. É um sinal crítico, a coisa já fugiu do controle. À noite, você saiu da cozinha, apagou a luz, precisou voltar para a cozinha. Ao acender a luz, você presenciou a praga em cima da pia, andando no rodapé ou dentro de um armário. Já é sinal de que elas estão forrageando, estão buscando alimento numa área que não era para ser delas. Então, acende-se outro sinal de alerta, né? E a presença também de formigas, né? Elas vão estar pegando resíduo. A gente não tem muito, como você citou no início da matéria, né, da entrevista. Você não gosta de um restaurante que tem barata, mas você não vai embora de um ambiente porque tem formiga.
1: Tem muita gente que tira e continua, né?
3: Faz até bem pra vista, né? Segundo os ditos populares.
1: Essas histórias aí.
3: Mas o que que acontece? A formiga, ela carreia mais doenças do que as baratas. Todo tipo de formiga, ela carreia no corpo dela. Existem estudos da Unicamp que mostram que para cada R$1 investido na prevenção de formigas, os hospitais deixam de gastar R$4 com infecções hospitalares, que muitas vezes acarretam no internamento mais longo, muitas vezes levam pessoas já debilitadas à morte. Dentro da nossa casa, crianças com menos de 5 anos de idade, pessoas que estão se convalescendo de processos pós-operatórios, idosos, são muito vulneráveis a esse tipo de infecções. Então é muito perigoso você estar convivendo com formigas, né? Existe até um produto muito barato que todo mundo tem em casa, que ele é altamente letal para as formigas. É o detergente.
1: Olha só.
3: O detergente neutro, ele faz com que a formiga sofra um processo alérgico e deixe de respirar. Então você vai poder pegar uma esponja de lavar prato seca. O detalhe, ela tem que estar seca. Se ela estiver úmida, a água presente na esponja vai diluir o detergente e ele não vai mais funcionar. Ao passar essa esponja com o detergente em cima de uma superfície, pode ser no rodapé da sua casa, na mesa, na bancada, qualquer formiga que pisar ali, ela vai ter um choque anafilático e ela vai morrer. Se você precisar passar o pano na casa, limpar a mesa, cortar qualquer coisa, você vai usar normalmente a superfície. Depois de seca, você pode passar o detergente de novo. É simples, barato, seguro e eficiente.
1: Ou seja, você está se preparando ali, né, para deixar tudo organizado, para dormir, já pode passar por todas as superfícies que ela passa, e aí você já consegue ter esse resultado imediato, ou você tem que fazer isso assim durante toda a semana?
3: Não, funciona de imediato. Você pode usar enquanto você não remover o detergente, ele vai ficar atuando ali na superfície.
1: Interessante, porque às vezes a gente tem muito as classificações em relação às pragas, né? Por exemplo, no geral, todo mundo tem muito nojo e muito medo da barata. E aí tem até a questão das variações, né? Por exemplo, tem a barata tradicional, tem aquelas voadoras que assusta todo mundo, tem a francesinha, né? Que ela passa ali, às vezes, quase que despercebido. Tem a questão também do odor que elas deixam ou não quando elas passam, né? Quais seriam as diferenças e os pontos de atenção em relação à barata?
3: Bem, a periplaneta americana, que é a barata de esgoto, né? Que a gente também chama de barata voadora aqui no Ceará, ela tem esse nome científico, periplaneta, porque ela está presente em todos os lugares do planeta que tem pessoas. Do Polo Norte, a cidade mais desenvolvida, ou a menor cidade do nosso estado, você vai ter essa barata convivendo com as pessoas em qualquer lugar que elas estejam. Ela vive basicamente nas tubulações de esgoto. Ela tem o hábito de viver em lugares apertados e escuros. Então você pode ter uma fresta, uma rachadura na parede, uma fresta no seu móvel, entre o móvel e a parede, ela vai estar se abrigando. Já nós temos a outra que você citou, que é a francesinha. O nome científico dela é a Blatella germânica. França e germânica vem de Alemanha. Essa barata chegou no Brasil em 1985. Foram os primeiros registros dela. Elas vieram da Europa, encontrando aqui um clima mais quente, elas se adaptaram muito bem e passaram a se reproduzir mais rápido aqui do que no continente de origem. Pra você ter uma ideia, ela toda semana coloca uma ooteca, que é como se fosse uma bandejinha de ovos. Em cada ooteca nascem 40 novas baratas por semana. Um único casal é capaz de deixar ao final de um ano 2 milhões de descendentes férteis.
1: Misericórdia.
3: Ela tem uma capacidade de reprodução muito alta. E por ser pequena, ágil e muitas vezes não tão asquerosa quanto a periplaneta americana, ela é relevada a segundo plano. Mas ela é a mais presente em supermercados, restaurantes, distribuidoras e hoje, eu falo com toda certeza, na cozinha da maioria das casas.
1: E falando agora desses lugares, né, que você vai, você sai ali da sua casa, você tem um controle, né? É para ter, pelo menos, o controle ali da limpeza, né? Deixar a casa livre de pragas. Mas quando você vai frequentar lugares, né? Quais são os pontos de atenção que deve fazer você repensar se você vai continuar frequentando ou não? Porque pode ali impactar a sua saúde.
3: Um cuidado muito interessante que você nota se um estabelecimento ele tem uma boa referência ou não é o cuidado que esse estabelecimento tem com a sua lixeira. Se ao chegar no restaurante, se ao estacionar ou você vai chegar numa lanchonete, você perceber que esses dejetos, esses restos, eles não são tratados com cuidado, não estão em recipientes com tampa, não estão num saco amarrado, ou que a lixeira exala um odor não muito agradável, ou seja, indicando que ela não é muito limpa, muito provavelmente essa falta de cuidado ela vai se estender para áreas produtivas do estabelecimento. Quando você chega no estabelecimento que você observa que há o certificado da execução do serviço de controle de pragas visível, você nota que alguns restaurantes já têm a cozinha com vidro para você perceber o cuidado que se tem com a higiene, com a manipulação do alimento, já é um indicativo que aquele local é seguro para você estar levando a sua família, para você estar se alimentando, para você estar frequentando. Então, pequenos cuidados com a higiene do local, né? O banheiro limpo, bem cuidado, sem que a lixeira esteja transbordando, sem a presença de vazamentos, porque apesar de serem insetos, a gente achar que não, todo ser vivo precisa de água para viver. Então, se você tiver pontos de vazamento, de acúmulo de água, com certeza a praga vai frequentar aquele local para estar usufruindo daquela fonte de água e voltando para dentro do nicho dela.
1: Kleber, voltando aqui agora para as formigas, né? Que o povo está curioso em relação às formigas. Querem saber aqui se tem alguma espécie de formiga que mostre aí problemas diferentes, né? Assim como as baratas, né? Se tem essa diferenciação também.
3: Pergunta bem interessante. Existem mais de 200 espécies de formiga. Convivendo conosco nos centros urbanos e aqui especificamente do Ceará, você tem em torno de 12 espécies, né? Existem as formigas saúvas, as cortadeiras, né? Que vivem mais nas áreas externas e elas cortam as folhas das plantas para alimentar um fungo que ela cria dentro do formigueiro. A formiga não se alimenta de folhas, ela se alimenta de um fungo e ela cria esse fungo com folhas. Quando ela precisa comer, ela come um pouquinho do fungo. O controle dessa formiga já seria em cima do extermínio do fungo. Não seria com veneno, seria com fungicida. E aí a formiga não tem mais o que comer. Nós temos a outra formiga, aquela bem pequenininha, que é a formiga doceira. Que é quando pinga um café, quando pinga um
1: suco.
3: Tá lá
1: no açucareiro.
3: Faz aquela multidão de formigas ali. Ela forma aquele estacionamento. Então, já você vai aplicar um gel. A formiga, diferente de nós, ela tem dois estômagos. Ela tem um estômago social, que é como se fosse um porta-mala onde ela guarda o alimento para levar para as outras que estão dentro do formigueiro. E ela tem o estômago fisiológico, que é o que ela se alimenta. Funciona igual o nosso. Então, o que se deve fazer? A aplicação de gel para a formiga. A formiga vai encher o estômago dela, social, e vai levar para dentro do formigueiro gel para todas as outras formigas. Quando um pouquinho do gel entrar no estômago digestivo, ela vai se contaminar com a ação química que só vai fazer efeito lá dentro do estômago digestivo, e aí você controla até 95% da colônia sem precisar procurar onde é o formigueiro. Existem outras formigas maiores, que são as formigas carpinteiras. Ela fica dentro do computador, dentro da TV, ela é atraída pelo campo eletromagnético dos equipamentos, dentro das portas, né? Aquela porta Paraná, então você tem aquela formiga frequentando e estragando a qualidade da porta. Ela fica mais leve, ela fica mais frágil e você acaba perdendo o seu bem. Então, esse tipo de formiga já tem que ser tratado em loco. Tem que ser aplicado um produto dentro da colônia para que esse formigueiro se extinga. Existe outro tipo de formiga, que é aquela quando você pisa uma barata, quando cai um pedacinho de carne, ou tem ração do cachorro ou do gato dentro do comedor, ela frequenta ali. Então, quando ela está forrageando proteína, a gente fala que são formigas carnívoras. Já existe um produto específico para esse tipo de formiga. Mais uma vez, ressaltando. Por mais que existam produtos permitidos, né, com registro do Ministério da Saúde para venda livre, mas o conhecimento do profissional ele não pode ser substituído. Então, quando você contrata uma empresa especializada, a pessoa vai até a sua residência, normalmente essas visitas não têm custo, a visita para levantamento, ele vai te dizer, olha, a espécie de formiga que está infestando a sua casa é essa daqui. O melhor tratamento para você é esse e ele vai ser feito de forma segura dessa forma. Então, você vai estar gastando um recurso menor, você vai ter garantia e vai estar oferecendo segurança para a sua família.
1: É isso, meus amigos. Tem muita, acho que muita gente aí com muitas dúvidas em relação à formiga, em relação à barata, porque surge mesmo, né? Mas, no geral, a gente já aprendeu aqui, né? Que tem que ter muito cuidado e muita atenção. Não ficar achando que, é só uma formiga ou é só uma barata. Todas elas podem prejudicar e muito a nossa saúde. Não dá para conviver ali, não dá para a gente ser amiga, né, das pragas. Então, a gente precisa realmente buscar esse profissional se você estiver enfrentando aí algum problema na sua casa. Agradecer aqui ao Kleber, tá? pela participação, muito obrigada. Muitos esclarecimentos, coisas que a gente nem sabia sobre, que agora a gente vai ter muito mais atenção daqui para frente.
3: Bom dia.
1: Bom dia, um abraço. 7h44, bora direto pro intervalo. Eu sei que vocês estão mandando aqui mensagens, mas na volta a gente já destaca aqui sua participação.

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1: Em Fortaleza, agora 7 horas e 47 minutos.
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1: Juliana Formiga já por aqui. Bom dia, Ju. Tudo bem?
2: Bom dia, Sávio e Elisiane.
3: Bom dia.
2: Sempre muito bom estar aqui com vocês para trazer notícias desse tema, que é as notícias do céu, como eu chamo, né? Falar um pouco do que está rolando lá em cima, porque interfere muito na nossa vida prática. O que está em cima, né, e o que está embaixo não tem como separar, tá tudo
3: é
2: junto.
3: É isso, e um direcionamento é sempre bem-vindo, né?
1: Exatamente.
3: Pra gente entender aí o que é que você traz hoje, né, de direcionamento, o que é que pode preocupar mais aí, né, em todas as áreas. Comenta aí pra gente.
2: Então, a gente está vivendo momentos tensos, porque a gente está, esse mês de outubro, a gente tem umas retrogradações acontecendo de Vênus e Mercúrio também. Todo mundo tem medo de Mercúrio retrógrado, né? A gente vai ter Mercúrio retrógrado nesse mês. E a gente está finalizando um ciclo de... A gente teve a oportunidade de perceber, compreender e organizar a bagunça da nossa vida, seja a bagunça emocional, em todos os aspectos. Mas agora a gente está entrando no momento, a partir de amanhã, dia 10 do 10, às 12h50, a lua se faz nova no signo de Libra. E lua nova sempre é momento de recomeço. Então, o peso que a gente carregou nessa última semana é como se a gente vai dar um suspiro e renovar as forças. Eu acho que essa renovação de forças vai dar um gás assim para a gente seguir. Mas como a gente vai ter que seguir? Nós seremos convocados a olhar para o outro, né? Porque Libra é o outro. E a gente, nós não somos uma ilha, não vivemos isolados, a gente convive com pessoas. E olhar para o outro significa também olhar para a gente. O outro sempre é o espelho. Eu vou enxergar as tuas belezas se eu enxergo as minhas belezas também, entendeu?
3: É, e se não está enxergando nem do outro, né? A SAP não vai enxergar
2: se eu não,
3: si.
2: Se eu não enxergo a minha beleza, eu não vou enxergar do outro. Então, essa violência, esse conflito, tudo isso que a gente vive na sociedade, às vezes está dentro da gente, né? Tem um livro que eu li, Leandro Carnal e da Monja Quen, que é O Inferno Somos Nós, mas é exatamente sobre isso. Eu acho que vai ser um tema maravilhoso para a gente trabalhar nessa lunação de Libra, porque Libra é um signo da balança, né? Simbolizado pela balança, pela justiça, os dois lados. Para onde essa balança na tua vida, ela tá pesando mais, sabe? Tudo que a gente busca na nossa vida é equilíbrio, e é Libra. Libra é o signo que fala de paz, de harmonia. E agora a gente vai ter que olhar para o desassossego, para a desarmonia da nossa vida. Depois que a gente, em Virgem, arrumou a bagunça da vida, agora a gente vai olhar para o que está tirando a nossa paz. E às vezes é algo dentro da gente que a gente está espelhando no outro, culpando o outro, olhando para esse outro, tipo assim, ai, você é o culpado de todos os meus problemas, entendeu? E Libra vai pedir esse momento. Todo mundo tem Libra em alguma área da vida, tá? Não é só você que é de Libra ou tem ascendente em Libra. Todos nós temos Libra. E aí você tem que ver em qual área da sua vida você será convocado ou convocada a buscar essa harmonia. E a gente vai contar com a ajuda, que não é uma ajuda muito fácil, de Vênus. Vênus é o planeta que fala de belezas, de tudo que é bom, belo, bonito. Só que essa Vênus, ela não gosta de estar em qualquer lugar, tá? E ela tá no signo de Escorpião, no signo que não é tão confortável. A Vênus, em Libra, ela fica maravilhosa, em Touro. Mas quando chega em Escorpião, é como se fosse assim, a deusa descendo na lama, sabe?
3: Gente.
2: É como se fosse um lamaçal, porque é o lugar, falando de insetos e de coisas assim, né? Vamos pensar que o escorpião vai estar ali, na lama, e tem muita sujeira, né? Vocês estavam agora no papo de contaminação, né? Então, essa água parada, sabe a água parada que traz tudo que é ruim?
3: Sim.
2: E isso traz muita coisa de escorpião, a água parada da nossa vida, que pode ser emoções reprimidas, um passado que volta.
1: Ih, rapaz.
2: Pesado, tá faltando fôlego, né? Agora falando, vai faltando fôlego. E isso traz pra gente a história do... Vamos olhar para essas águas, vamos pensar Vênus, né? Geralmente a gente vê Vênus ali, aquela coisinha brilhante, que não está tão longe da gente. E essa luz brilhante venusiana está lá, nas nossas profundezas, nas nossas sombras escorpiônicas. E a cura só vem daí. Como é que eu vou encontrar a minha paz? Eu tenho que ir na lama antes, entendeu? E a Vênus está retrogradando, então ela está trazendo assuntos que ainda não foram resolvidos, e assuntos que tiram a nossa paz. E uma coisa que eu sinto que está muito forte é que Vênus é o planeta que fala do feminino, né? Então eu acho que as pautas femininas nesse mês de outubro, elas vão estar muito em cena, sabe? Eu digo que até novembro, tudo que está escondido, que acontece com mulheres, não vai passar, sabe? É, violência contra a mulher não vai passar até novembro. Vai, sabe, tá vindo pra superfície. Nada vai ficar nos escuros, nos bastidores, entendeu? É isso.
3: É importante que venha mesmo, né? Que se resolva, porque são tantas questões, né, envolvendo.
2: E a astrologia
3: mulheres.
2: Não é só pra vida pessoal, que a gente pensa, ah, eu vou.
3: Acho que é o coletivo
2: um
3: também.
2: Mas
3: né?
2: É muito importante a gente olhar a pauta do coletivo, né? E eu vejo muito essa Vênus Escorpião trazendo questões de abusos, de violência contra a mulher, sabe? Coisas que estavam ali acontecendo nos bastidores e que agora está na hora de uma luz ali, né? Trazer consciência e uma libertação para aquela situação desafiadora.
1: É até importante, Elisiane, a Ju está lembrando nisso, né? Porque esse mês de outubro é um mês muito também dedicado à saúde da mulher, né? Especialmente em relação à campanha do Outubro Rosa, que reforça sempre a questão dos cuidados e da prevenção para o câncer de mama, acho que também talvez tenha ligação com isso, né, Ju?
2: Com certeza, da gente se cuidar. É porque é muito mais fácil de descobrir coisas que estão ali escondidinhas e cuidar enquanto é cedo, né? O importante é a gente buscar cuidados mesmo. É, a mulher está muito em pauta agora nesse mês com essa Vênus aí em retrogradando.
3: 7h54, bora correr aqui, porque todo mundo está aguardando, Ju,
2: sim,
3: que é todos os signos.
2: Vamos.
3: Eu tenho que cuidar da minha ansiedade, que o meu é o último, né?
1: Tenha
3: o
1: calma.
3: Seu já vai ser logo agora.
1: Eu já vou ser contemplado.
2: Ah, tu é taurino, então vamos lá.
3: Ariana, mas vamos lá.
2: Arianos do meu coração, vamos lá, Arianos. Você está aí com relacionamentos em pauta nessa alunação. A partir do dia 10, olhe para quem está do seu lado, é muito importante. Você está em paz nesse relacionamento? É a pergunta que eu faço. Se você não estiver em paz, você vai ter que fazer um mergulho profundo nos medos, nas angústias e nas coisas que você quer dar um baixa, quer dar um fim na sua vida. Terminar um relacionamento pode ser, mas também pode ser mudar esse jeito, né? Mudar um padrão dessa relação, sabe? Às vezes, assim, eu tenho que curar alguma coisa aqui muito profunda para eu me relacionar de uma outra forma, não só comigo, mas com os outros também. Pra quem é de touro, o taurino aí... O taurino tá tendo que olhar pra rotina dele, né? Mais uma vez, né? As taurinas e taurinos. Como é que tá a sua saúde? Como é que tá o seu dia a dia? Como é que tá o seu servir, tá? Então, com quem você quer ir junto nessa rotina? Como estão os seus relacionamentos? Porque a Vênus taurino vai estar em escorpião nas suas relações, tá? E pode ser que pessoas estejam atrapalhando aí a sua produtividade, tirando você do foco nessa rotina. Então, touro é regido por Vênus. Então, tem um Vênus aí que manda, né, no signo de touro. Então, é muito importante esse mês da alunação libriana para o taurino para estruturar a vida, tá? Os geminianos estão com essa energia toda aí, numa área da vida que fala de romances, de prazeres, de criatividade, de autoexpressão criativa, né? O que é que tá te impedindo, geminiano? Eu acho que pode ser a pressa. Não existe pressa e criatividade, sabe? Então, vá devagar, tente buscar essa harmonia na sua rotina para você colocar em prática o seu trabalho e essa coisa criativa e viva que tem dentro de você. Os cancerianos estão buscando harmonia em casa, na família, uma harmonia dentro, sabe? é, tudo começa dentro e vai para fora. Então, como está a sua casa, tá, canceriano? E isso impacta na tua alegria total. Você não vai conseguir ser feliz se a sua casa não estiver harmonizada. Os leoninos têm que buscar uma harmonia nas ideias, na mente. Eu acho que vocês andaram com a mente, uma perturbação, um desassossego mental, tá, leonino? E agora chegou a hora de assentar as ideias e ver como você vai fazer dinheiro na vida, porque estava tudo muito confuso aí para você e você tem muita possibilidade boa de fazer dinheiro, mas acalma e libera desses pensamentos aí que estão com você. Os virginianos estão com a vida focada totalmente no dinheiro, tá, virginiano? E para ter dinheiro, você precisa liberar algumas ideias, olhar para a sua comunicação, a forma como você se comunica com o outro. Então, vai ser a pauta do mês. Cuidado, não seja nada de grosseria, né? Trabalhar a comunicação não violenta. Para quem é de escorpião agora... Não, Libra. Agora é Libra, né? Librianos vão ter que olhar para si, porque a alunação é toda tua, você tá começando aí um novo ciclo, tá? E principalmente para as coisas que você valoriza. Eu acho que você vai ter que dar uma renovada aí na sua questão de valor. Uma coisa que você valorizava não vai mais fazer sentido a partir de novembro, tá, Libriano? Os escorpianos estão tendo que buscar uma paz de alma mesmo, tá, escorpiano? Eu acho que uma bagunça interna aí vai acontecer justamente para você se posicionar de outra forma, para você ter coragem, porque depende muito de você, da sua autonomia e das suas atitudes. E para quem é de Sagitário, eu acho que você está muito indeciso aí nos seus projetos de vida, seus projetos com o futuro. Eu acho que tem muitos medos que vão vir à tona. Será que eu dou esse passo? Será que eu vou? Será que eu não vou? Eu acho que você está querendo mudar coisas aí pro futuro, tá? Mas o medo interno tem que ser trabalhado, Sagitariano. Você é o signo da fé e quem tem fé não tem medo, tá? Os capricornianos estão aí com toda a energia voltada para a carreira, para a visibilidade, imagem pública. É a hora de se mostrar mesmo pro mundo, tá, Capricórnio? Mas você tá sentindo que perdeu alguns amigos. Eu tô só, eu quero uma nova turma, com quem eu vou, sabe? Eu acho que você tá precisando liberar algumas mágoas do seu coração para as coisas darem certo aí na sua carreira. E o aquariano está aí tendo uma oportunidade de renovação e de esperança muito grande. Só que para isso, aquariano, você vai ter que desapegar mesmo de passado. Você é um signo que fala de futuro. E que passado é esse que bate aí a sua porta o tempo inteiro te chamando de volta quando você tem que ir pra frente, tá? Os piscianos...
1: Agora...
2: Pra finalizar...
3: Meu momento.
1: Agora, Lisiane.
2: Os piscianos... Olha, pode ser difícil pros piscianos. Por quê? Porque quando a gente envolve questões de mergulhos profundos, você quer avançar, pisciano? Claro, quem é que não quer avançar? Quem é que não quer expandir e ver novas possibilidades? Mas um desapego vai ter que acontecer nesse mês. Eu sinto muito, tá? Um ciclo tá se fechando pra você, que é de peixes. E às vezes é difícil, mas peixes são as águas do oceano, deixa aí, o mar leva, sabe? É uma época de renovar mesmo essas energias, essas águas paradas. Nada de águas paradas porque peixes não suporta, né? Você tem o mar inteiro para atravessar.
3: Eita, que profundo, viu, depois dessa.
1: Movimenta essa água aí, Elisiane.
2: Água parada traz mosquito, né?
3: Água parada não dá certo não, viu?
2: Pois é isso, gente. Vai ser uma semana de semear intenções, tá? Os três primeiros dias de lua nova, que vai ser sábado, domingo e segunda, intencione nessas áreas da vida que eu acabei de falar. Onde você quer paz, onde você quer harmonia. Porque é difícil, mas assim, eu acho que o trabalho começa dentro da gente. A gente não pode estar se apegando a esse inferno. Tipo assim, vamos olhar para esse inferno que existe dentro da gente, né? Pra gente buscar esse céu. Antes de ir pro céu, a gente...
3: Tem que encarar,
2: né? Encarar uns infernos pessoais.
1: É isso.
3: Ju, muito obrigada, viu,
2: pela
3: participação.
2: Eu que agradeço, sempre muito bom estar aqui com vocês.
3: Sempre uma

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6: Mais de 300 vagas de emprego serão ofertadas no feirão de vagas promovido pela Prefeitura de Juazeiro do Norte, em parceria com a empresa de call center AIC. A programação será realizada a partir da próxima terça-feira, 13 de outubro, até o dia 16, no auditório do Memorial Padre Cícero. O atendimento será realizado das 9h30 até às 11h30. No dia 16, a programação ocorre das 10h até às 5h. Os interessados devem comparecer ao local nos dias e horários indicados para participar do processo seletivo. Para participar, o candidato deve ter 18 anos ou mais e ter concluído o ensino médio. É necessário apresentar documento de identidade, CPF, carteira de trabalho e currículo. As inscrições serão realizadas no próprio local, onde também haverá uma breve entrevista. Claudiana Mourato para a Verdinha FM.
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0: Bom dia, Nordeste! Sávio Manfredini, Elisiane Correia.
1: Verdinha FM, agora 8 horas e 6 minutos. Bora falar de futebol, meus amigos.
0: Jogada, Wilton Bezerra.
1: Wilton Bezerra aqui na nossa programação. Seu Stanislau é seu fã, viu, Wilton? Acho que ele deve estar feliz agora porque eu vou entrevistá-lo. Muito bom dia, seja bem-vindo à nossa programação.
2: Bom dia, Lisiane. Bom dia. O Sávio está por aí também?
3: Estou por aqui, WB.
2: Ótimo, rapaz. Você sempre presente, hein?
3: Ora.
2: Pois é, bom dia para vocês dois. Bom dia para essa grande audiência da Verdinha e da TV Diário. Seu Stanislau está satisfeito?
1: Demais.
2: Com toda a razão. Porque, afinal de contas, o Ceará nos redimiu um pouco. Nos redimiu um pouco, sabe? Da má qualidade do futebol jogado nessa Série B. E a queixa, naturalmente, de nossa parte, vai para os clubes, Ceará e Fortaleza. O Ceará, por exemplo, partida contra o Avaí, na casa do adversário, venceu também por

0: 1-0. Mas deixou um gosto meio amargo, porque jogou muito mal, não mereceu o resultado. Na partida anterior havia empatado milagrosamente com o Operário, ou com o Operário sim, jogando mal. O time chegou a ter uma posição horrorosa, ameaçado por uma tal de Série C. E aí, de repente, ele faz uma partida espetacular, eu diria, no atual contexto. Primeiro porque ele pegou um adversário qualificado. O time do Criciúma, faça-se justiça, fez também um bom jogo. Fez também um bom jogo. Foi uma partida em que as duas equipes, do começo ao fim, obedeceram uma intensidade impressionante. E quando a gente fala em recomposição dentro de um jogo de futebol, a gente fala a respeito da ação, da atitude que um time toma quando ele perde a bola. A forma como ele se recompõe rápido, se coloca na defensiva, tira os espaços do adversário, tirando até a velocidade. Os dois times fizeram isso. É preciso que se diga que no jogo ele foi bom, o que é uma raridade dentro da Série B do Campeonato Brasileiro. E aí, quando o Ceará conseguia a recomposição, esse jogador Luizão, Luiz Otávio, jogaram muito. Segundo tempo do Sanches também. E o principal papel de dois jogadores do meu campo, o Zanocelo e o João Gabriel. Jogaram muito. Partida equilibrada no primeiro tempo. Marcação, sabe, recomposição e disputa por cada pedaço de terreno. Cada pedaço de terreno valeu uma nota. Veio o segundo tempo e quando o equilíbrio permanece, se estabelece de novo, o Ceará fez duas modificações. O Rian Santana e um menino chamado Lenny Lobato. O Ian Santana havia até perdido a posição, foi escalado no jogo inicial, depois, de certa forma, esquecido, entrou durante o jogo último do Ceará. E o Lênin estava completamente esquecido, entrou e deu um gás violento ao ataque do Ceará pelo lado esquerdo. Mas não foi só isso, o time todo cresceu. O time, de repente, foi tomado, sabe, por uma responsabilidade, por uma necessidade de dar uma resposta ao torcedor. E a partir dos 30 minutos, passou a machucar o time adversário. Marcou um golaço através de Lênin Lobato, embora passando um perrengue danado no finalzinho do jogo. 49 minutos, o Richard, que rebateu parcialmente uma bola e quase o time do Criciúma empata o jogo. Mas no balanço geral, o Ceará mereceu ganhar a partida. Mereceu porque jogou bem. E eu, sinceramente, fico muito satisfeito. Consigo pacificar a minha mente também de torcedor do futebol cearense com a atuação que o time teve diante de tantas partidas ruins e que foram, de nossa parte, criticadas. Um grande resultado. O mais extraordinário resultado do Ceará depois daquela vitória sobre o São Bernardo de virada para 4-3. Acho até que nesse jogo o Ceará jogou mais e esse jogo, esse resultado, teve um valor ainda maior. É isso, Elisiane, é isso, Sábio.
1: E o Wilton, esse resultado acaba, imagino eu também, sendo algo importante para a moral do time, né? A gente está aí chegando na reta final da competição, o time tendo boas partidas, conquistando bons resultados na Série B, acaba também empolgando o torcedor para comparecer mais aos estádios, mas acima de tudo, imagino que esse resultado acaba sendo importante para a grande missão do Ceará, que nesse caso acaba sendo permanecer na Série B, né? Esse resultado também tem esse peso, Wilton?
0: Olha, é isso que eu falei, né, em outras palavras. Ele reanima nós todos, né? Ele redime, digamos assim. É como se nós estivéssemos num pecado e com problema para sair desse pecado. E de repente vem um resultado desse. Está todo mundo satisfeito. Os que gostam do futebol cearense, os que torcem Ceará, os que fazem crônica, que vivem a lamentar a má qualidade dos jogos, a posição do Ceará nada a ver com a sua tradição. Então, esse resultado, ele tem um valor enorme. O Ceará ainda vai ficar no meio de tabela, 14º colocado, mas muito afastado desse time do Avaí, que é o que a gente foca, né? A 9 pontos do time do Avaí. Eu acho que não é mais hora de falar em descida para a Série C do Campeonato Brasileiro. Ainda bem!
2: Tá certo, Wilton. Obrigada, viu, pela participação. Um grande abraço para você. Até a próxima.
0: Foi bom. Um abraço para você, para o Sábio, para toda a nossa audiência, para a Sara, conhecida também como Sara Bernard, que foi uma atriz francesa do começo do século passado, que fez muito sucesso. A Sara Bernard me faz lembrar a nossa Sara Queiroz. Gente muito boa. Um abraço e até mais vídeo.
1: Agora, 8h13.
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1: Tadeu Gomes está conosco, trazendo as informações do interior do estado. Tadeu, muito bom dia para você, seja bem-vindo aqui à programação.
4: Muito obrigado, bom dia, Sávio, para você, para Elisiane, é quanto tempo, né?
2: Bom dia.
1: É isso, Tadeu. Meu amigo, você tem informações sobre um adolescente de 16 anos que foi apreendido pela polícia por suspeita de ser o atirador que matou um homem na frente da esposa grávida no município do Crato?
4: Exatamente, Sávio. Segundo as investigações, ele seria o passageiro da motocicleta que atirou contra o João Carlos Gonçalves de Souza, de 30 anos. O crime aconteceu no início de setembro no bairro Vila Alta. A vítima tinha ido buscar a companheira grávida e foi surpreendida por dois homens em uma moto. O João Carlos foi atingido pelos disparos e morreu ainda no local. A mulher dele não ficou ferida. O homem, apontado como condutor da motocicleta usada no crime, já havia sido preso em flagrante. O adolescente foi apreendido nesta quarta-feira, durante cumprimento de um mandado de busca e apreensão. Ele foi levado para a Delegacia de Polícia Civil do Crato e está à disposição da Justiça. E olha, esse foi um caso de muita repercussão, né? Inclusive tudo registrado por câmeras de segurança. Sávio, a gente muda de assunto também para falar que uma colisão entre um caminhão-pipa e um carro de passeio deixou 3 pessoas mortas em Parambu, na região dos Inhamuns. As vítimas são um casal de idosos de 87 e 78 anos e o genro deles, de 56 anos. O idoso ainda chegou a ser levado para o hospital, mas infelizmente não resistiu. Segundo testemunhas, o motorista do caminhão-pipa não prestou socorro e ainda fugiu do local. A suspeita é que o caminhão tenha invadido a faixa contrária, né, a contramão, e bateu no carro. A colisão aconteceu no sítio Cipó, que fica no distrito de Monte Sion. Após o acidente, o caminhão pegou fogo. Ainda não há informação sobre o que causou esse incêndio. A Polícia Civil informou que investiga o caso como homicídio culposo, que é quando não há a intenção de causar a morte. O caso segue sendo investigado pela Delegacia de Parambu e a gente, claro, continua acompanhando para qualquer novidade trazer aqui, Sávio.
1: Tá certo, Tadeu. Muito obrigado pelas suas informações. Um bom trabalho aí para você. É sempre uma alegria trazer você aqui na programação, viu?
4: Muito obrigado, meu amigo. Bom trabalho para você também, para a Elisiane. Bom dia a todos.
2: Bom dia. 8h16, bora trazer aqui você que está acompanhando nossa programação, dando carona na Verdinha, você que está mandando sua mensagem para a gente. Deixa eu passar aqui pelo Soares, que está lá no Parque Jari.
5: Bom dia, Sávio Manfredini.
1: Bom dia.
5: Lisiane.
2: Bom dia.
5: Alinha e Augusto Assunção. Costumo de todos os dias mandar um bom dia para o Bom Dia Nordeste com Tom Barros e Daniela, hoje com cara nova. Deus abençoe a vocês dois aí. Deus abençoe essa programação. Um ótimo final de semana. O Soares do Parque Jari. Grande abraço.
2: Um abraço, Soares. Eita, que tem uma mesa farta aqui, viu, Sávio?
1: Opa.
2: Chacrinha mostrando o seu café da manhã.
6: Bora, Elisiane Correia. Sabe,
2: eita,
6: uma
2: prendida
6: aí, um queijinho. Rapaz. Assado. Pãozinho de coco.
1: Melzinho por cima desse queijo,
2: viu?
1: Um melzinho por cima desse queijo, café, hein?
6: Tudo de primeira qualidade, viu? Vamos tomar um cafezinho. Café, vamos tomar um cafezinho.
2: Você Chacrinha acertou, Chacrinha. Eu sou fã de pão de coco, rapaz. Olha aí, pãozinho de coco com queijo, um cafezinho passado na hora.
1: Pão de coco. E
2: a outra tá vendo tapioca até na toalha na mesa. Mas é claro, né? Parece mesmo.
1: É, verdade.
6: Sabe, uma fredinha aí.
1: É verdade.
2: Eita, rapaz, gostei.
1: Pão de coco tem recheio ou não?
2: Não precisa não, mas com queijo fica gostoso também.
1: Gostosinho também.
2: Eu gosto. Maria Rocha também está chegando aqui.
7: Bom dia, Lisiane Corrêa.
2: Bom dia.
7: Sabe, uma freguinha.
1: Bom dia.
7: Que saudade.
2: Oh.
7: Isso está matando a saudade, é? Que coisa boa. Bom dia. Dona Maria Rocha do Jardim América. Que coisa boa. Bom dia, meus amores.
2: Bom dia,
7: tudo
2: Maria.
7: De bom.
2: Obrigada.
7: Bom dia,
2: Aline.
7: Um beijo, querida.
2: Olha o Borrego no Bom Jardim chegando aqui também.
8: Bom dia, Lisiane. Bom dia, Sávio. É o Borrego do Bom Jardim.
1: Diga aí, amigo.
8: Estou aqui fazendo cafezinho e ouvindo o programa de vocês aqui, a audiência total em todo o Ceará, em todo o Brasil. Aproveitar a audiência do programa aí e mandar uma luzinha para minha família lá em Lagoa Grande Barreira. Bom dia a todos. Borrego do Bom Jardim.
2: Tá certo. Saliano também passando aqui.
9: Bom dia a todos os ouvintes da Rádio Verdes Mares. Bom dia, Nordeste. Aqui é o Saliano do bairro São Geraldo. Passando para desejar a todos um excelente final de semana, um ótimo feriado, que Deus abençoe cada um de vocês.
2: Amém, obrigada, tá?
1: Minha amiga, olha, tem mais mensagens chegando por aqui, tá? O Nilo na Aerolândia, um abraço para vocês. O Moisés está dizendo, excelente dupla fazendo o programa. Obrigado, viu, Moisés? Bom dia, meu povo. Flaviano de Calcaia, diz que é uma alegria acompanhar aqui a nossa programação. Daniel Soares do Eusébio. Está nos dando aqui parabéns, vendo que estamos tocando bem o barco por aqui, viu, Lisiane? Ah, o Alexandre Wagner está em Calcaia. Um abraço aqui para o Inácio do Montese. O Marcos Paulo está em Morada Nova, também nos acompanhando. Silveirinha também está por aqui. Paulo de França no Crato. Ah, acho que essa mensagem aqui é da Liliane, lá de Messejana. Ela está dizendo que estava para pedir à emissora um novo horário do Conexão Verdinha, mas aí a emissora foi e surpreendeu todo mundo hoje, colocando eu e você no ar juntos aqui. Um abraço para você e obrigado, viu, Liliane, pela mensagem,
2: pelo carinho.
1: E vamos seguindo ali,
2: Bora pro intervalo, daqui a pouco tem mais informação para você, viu, rapidinho, não sai daí.

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1: Verdinha FM, agora 8 horas e 22 minutos.
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1: Hoje começa uma série especial do Conversas de Impacto para entendermos melhor o que são negócios de impacto, negócios sociais e negócios que geram impacto positivo na sociedade e também no meio ambiente. Mas afinal, o que diferencia esses negócios de uma empresa tradicional? Como propósito, impacto e sustentabilidade financeira podem caminhar juntos? Como é que é possível reconhecer na prática um negócio que usa a sua atividade econômica para transformar uma realidade? Pois é, para começar essa série de conversas, a gente vai conhecer dois exemplos concretos de negócios de impacto. A IB e a Verdeá Eventos, dois negócios que existem para gerar impacto positivo na sociedade e também no meio ambiente. E aqui conosco, na bancada do estúdio da Verdinha, estamos recebendo a Gisele Reis, gestora de comunicação e empreendedorismo feminino. Gisele, bom dia.
2: Bom dia.
3: Bom dia.
1: E também a Rebeca Vermon, empreendedora de impacto. Rebeca, bom dia para você, seja bem-vinda. Acho que o seu microfone não está ligado. Acho que acabou desligando. Vê se tá ok? Alô? Ainda não. Enquanto a gente ajusta e escuta aqui o bom dia da Rebeca. Gisele, eu vou começar por você. Explica pra gente o que é um negócio de impacto, no que ele se diferencia de um negócio tradicional.
2: Vamos lá, aqui a gente tem as nossas conversas de impacto, né? Pra trazer novos. Veio, Rebeca?
3: Agora veio, bom dia.
2: Bom dia. Para a gente trazer novas possibilidades, a gente construir um mundo mais justo, inclusivo. E no nosso modelo de sociedade, empresas são fundamentais para a gente construir esse novo mundo. E os negócios de impacto são negócios que, para além de dar lucro, que o negócio tradicional precisa dar, eles colocam as pessoas e o meio ambiente no centro. As decisões desses negócios são tomadas para melhorar a vida das pessoas. E, obviamente, hoje a gente não consegue falar mais de pessoas sem falar de meio ambiente. Então, esses negócios nascem para resolver algum problema. A Rebeca vai falar um pouquinho dos problemas que ela resolve, que não são poucos e não são simples. Mas a gente pode pensar relacionado à educação, à saúde, ao meio ambiente. Então, a gente tem como nosso grande guia a Agenda 2030, que a gente traz aqui de vez em quando, né? Que é uma agenda... que a ONU colocou no mundo, olhando para os grandes desafios que a gente tem enquanto sociedade. Então, os negócios de impacto, eles vão olhar para aqueles 17 objetivos que estão lá mapeados, relacionados a tipo de parceria, a paz, a saúde, a equidade de gênero, enfim. São lá 17 objetivos e esses negócios vão olhar para esses objetivos, olhar para esses desafios, encontrar soluções na prática. E aí, e através dessas soluções, vai gerar lucro também.
3: E agora, deixa eu passar aqui a voz para a Rebeca, para ela que está à frente desses dois negócios que o Sávio acabou de citar, desses negócios de impacto, a IB e a Verdeá. Eu queria entender primeiro o que são esses negócios, como é que eles geram impacto positivo na sociedade e no meio ambiente.
4: Bom, gente, legal. Muito feliz em compartilhar aqui com vocês um pouquinho, né, do que move a gente enquanto negócio. A IB é um negócio de impacto que veio para o mercado para resolver um problema relacionado ao desafio dos resíduos no mundo, né? O que muitos consideram que é lixo é um desafio para as empresas, para as indústrias, enquanto legislação. É um desafio para os municípios porque é custoso, gera um impacto danoso, né? Um impacto negativo, no caso, ambiental, econômico, né? E muitas mazelas sociais por conta da poluição. E a IB cria soluções para ajudar as indústrias que colocam produtos no mercado a cumprirem a sua legislação, ao mesmo tempo que elas geram impacto social, fazendo com que nós, consumidores, tenhamos mais consciência, ajudando a destinar os resíduos que a gente consome de forma correta. Dentro dessa cadeia, a gente inclui os catadores de materiais recicláveis, que são agentes ambientais responsáveis por 90% do que o mercado de reciclagem circula no país, fazendo com que eles sejam visibilizados, contratados, né, que eles tenham mais dignidade nesse processo e ajudando nessa inclusão produtiva digna. Então, a IB atua por esse meio e também resolvendo soluções relacionadas aos resíduos orgânicos, né, que as sobras de alimento elas correspondem a 50% do desafio do lixo no nosso país. E a gente traz soluções de tratamentos através da compostagem, transformando tudo que era visto por muitos como lixo, como um ativo virando terra preta, né, adubando jardins e hortas e indo contribuir com a economia circular em outros sistemas. E desse negócio nasceu a Verdear. Em 2019, a demanda de eventos que geram um impacto negativo também muito exponencial. Vocês imaginam, trânsito, poluição sonora, geração de gás de efeito estufa por conta dos geradores, milhares de pessoas transitando, os brindes. São muitos os desafios, né, os problemas causados por eventos tradicionais. E aí o mercado de eventos começou a olhar, olha, a gente não pode mais posicionar assim. O patrocinador começou, olha, eu não posso mais investir ou assinar uma marca onde está um evento gerando um dano. Qual é o valor, qual é o ativo que a gente pode criar? E aí a Verdear vem criando experiências de sustentabilidade em eventos para envolver o público que curte, o patrocinador que pode investir e engajar o consumidor para que ele tenha, né, uma experiência diferente e gere esse despertar. E quem está produzindo o evento, todo mundo que está fazendo o evento, que também pode ser engajado nessa dinâmica. Então, são negócios que acabam atuando por essa transformação social e ambiental. É, a gente faz isso para resolver esses dois problemas, né, que estão no centro e que acabam, né, permeando coisas que vão mudando o olhar de como fazer as coisas de forma mais responsável, construtiva e colaborativa para o mundo.
1: E, Gisele, existe aí uma diferença importante entre uma empresa que faz uma ação social ou ambiental e ter um impacto incorporado ao seu próprio modelo de negócio. Como essa diferença ela aparece assim, na prática, para o nosso ouvinte entender?
2: A Rebeca, explicando como é que o negócio dela atua, ela deixa isso muito claro, né? Tudo que ela faz é para resolver o problema. Ele que está no centro do negócio, né? Então, essa é a grande diferença. Os negócios tradicionais, alguns que também estão olhando para esses problemas, e é muito importante, a gente costuma dizer que a gente precisa de todo mundo junto, né? Então, eles começam a atuar, ela deu um exemplo, por exemplo, do patrocinador, né, de um evento. Esse patrocinador, ele provavelmente ele é um negócio tradicional desse que a gente está acostumado, mas ele começa a entender que ele precisa mudar algumas formas de atuar. E ele vai buscando algumas parcerias, algumas atuações para que ele seja menos danoso, digamos assim. O negócio de impacto, não. Ele coloca isso no centro de toda tomada de decisão. Então, o negócio, ele nasce para resolver o problema e, no mundo ideal, a gente costuma dizer é que um dia esse problema vai deixar de existir, porque a gente vai ter tanta gente resolvendo esse problema que aquele problema vai deixar de existir. Então, essa é a grande diferença, é o problema no centro.
3: Eu acho que a outra grande dúvida quando a gente fala de negócios de impacto, Rebeca, é como que consegue gerar lucro e continuar alinhado com os propósitos de gerar esse impacto socioambiental?
4: Ótima pergunta, sim. É, cabeça de negócio, coração social e ambiental. Né? Quando a gente equilibra essas duas coisas e coloca a intencionalidade, o impacto no centro, por que que esse negócio nasceu? Para que que ele existe? Né? Existem quatro critérios fundamentais que todo negócio de impacto deve olhar para que a gente consiga declarar e ser sustentado, né, a partir dessa tese que é super importante, que é a intencionalidade, o propósito do negócio. Eu nasci para quê? Eu nasci para mudar um problema muito relevante, mas eu não consigo mudar um problema muito relevante se não entrar dinheiro, né? É saúde financeira, é impossível. Então, os negócios de impacto, eles precisam lucrar, eles precisam pagar as contas, a gente precisa ter prolabore e a gente precisa reinvestir esse lucro também, parte desse lucro dentro do negócio para que a gente consiga crescer e continuar gerando impacto e que ele seja sempre o tomador da decisão no centro da estratégia, né? Então, é muito claro, a gente precisa ter a intencionalidade, a gente precisa ser sustentável financeiramente, a gente precisa monitorar os nossos dados para mostrar a relevância do que a gente faz e comprovar, para que quando a gente tenha, né, ali o argumento de defesa, para que a gente venda a ideia para um governo, para uma empresa, para uma instituição, a gente mostre o quanto aquilo é diferente, é relevante, é competitivo e é transformador de fato. E aí a gente consegue monetizar, né? A gente pode chamar isso de SROI, né? É o valor socioambiental do que a gente traz, que pode ser calculado ali a partir do custo desse produto e serviço, mas tem um valor que a gente não vê, que é intangível, que é a transformação social e ambiental.
1: Gisele, Rebeca, para quem empreende, quer criar um negócio de impacto ou já tem um negócio tradicional e quer migrar justamente para esse modelo, né? O que precisa ser feito?
2: A gente tem algumas ferramentas disponíveis aí para ajudar as pessoas a entenderem melhor o que é o negócio de impacto, como é que elas podem iniciar um negócio do zero ou mesmo fazer essa transformação, porque alguns negócios passam por isso. Eu vou sugerir, primeiramente, lá no YouTube da Somos Um, a gente tem uma websérie sobre negócios de impacto. Lá a gente fala o básico, assim, para quem não entende, não, nunca estou ouvindo falar agora pela primeira vez em negócio de impacto e quero entender como é que isso acontece. Lá no YouTube da Somos Um, Somos Um CE, vocês vão ter uma websérie gratuita, são só 20 horas, com muita gente legal que está fazendo esse conteúdo. E de lá, vocês vão conseguir encontrar outros caminhos. Então, hoje a gente já tem alguns cursos de especialização online, presencial. A gente tem algumas instituições aqui no Ceará. A gente tem a Coalizão pelo Impacto. Algumas vezes a gente já trouxe o pessoal aqui. Tem lá o Instagram deles, Coalizão pelo Impacto Fortaleza. Procurem. A gente está sempre contribuindo com algumas informações. E nos procurem também, né, Rebeca? A Somos Um está à disposição. A IBE, Rebeca é uma, além de uma grande empreendedora, ela também é uma grande disseminadora desse modelo de negócio. Então, tem muito conteúdo, gente. A gente precisa, de fato, estudar. A gente precisa buscar informação e começar a trabalhar, botar na prática também, né, Rebeca?
4: É isso aí. Tem um lugar para esses negócios, né? Então, muitos empreendedores começam a empreender ali, né? Por uma necessidade. É muito comum. O mercado começa a empreender porque precisa sobreviver, né? É uma necessidade. Mas você pode atender uma necessidade financeira, pensar em resolver um problema. Isso vai nascer com uma dinâmica diferente dentro de você, né? O desejo de acordar de manhã para lutar por algo que não é só colocar as contas em dias, mas ser um agente de transformação para o mundo, né? Eu queria citar também, Gisele, a sugestão da plataforma Impacta Ceará. Né? Acessem www.impactaceara.com.br. Lá vocês vão encontrar mais de 50 negócios de impacto para você que está querendo empreender, está querendo ter uma boa ideia. Vai lá, se inspira nos negócios que já existem, conhece um pouco desse ecossistema que está transformando o nosso estado, né? E começa a entender um pouco mais sobre essa ideia, como você pode desenvolver isso e se conectar com quem está transformando o Brasil.
1: É isso, minha gente. Agradecer aqui a participação da Gisele Reis, gestora de comunicação e empreendedorismo feminino. Gisele, até uma próxima. Obrigado.
2: Até a próxima. Esse mês a gente vai conversar sobre mais alguns modelos de negócio, então vem com a gente.
1: Rebeca, muito obrigado também pela sua participação.
4: Obrigada. É sempre uma alegria estar aqui com vocês.
1: Até uma próxima.
3: 8:34. Bora seguindo, né, Sávio Manfredini, porque tem mais ouvinte chegando por aqui para participar com a gente dessa sexta-feira meio diferente, né? Não temos aqui Tom Barros, nem a Daniela de Lavô, mas estamos cuidando do espaço direitinho, tá? E já eles estão de volta.
1: É isso. Olha, vamos trazer aqui a participação do Ribamar, ele que está lá na Serrinha nos acompanhando, um abraço. O Mirabe, em Calcaia, também está aqui conosco, está dizendo o seguinte, que lá em Calcaia, Elisiane Corrêa...
3: Diga aí.
1: Está chuviscando.
3: Eita, rapaz.
1: Mas ao mesmo tempo está muito quente, viu?
3: É, isso daí
1: ele
3: eu sei.
1: Ele que está também com a Aninha. Inclusive, Elisiane Corrêa, durante o rádio, após o Rádio Notícias Verdes Mares, fui ali fora comprar um café.
3: Eu falei de você.
1: Pois é. E o que aconteceu?
3: Choveu. Eita, rapaz.
1: Por sorte, eu já estava aqui abrigado nas dependências da emissora, né? Mas estava atento.
3: Se
1: tempo
3: salvou,
1: deu uma
3: foi?
1: Fechada, minha amiga, mas foi em 5 minutos. O tempo fechou, caiu, choveu, abriu de novo.
3: A gente comentando aqui, é verdade mesmo, viu? É verdade esse bilhete. O Gildo no Passaré também está chegando por aqui.
5: Bom dia, Elisiane Corrêa.
6: Lá da Aerolândia também.
5: Salve, Alfredinho.
1: Opa!
5: Deus venha abençoar nesta sexta-feira. Um excelente programa maravilhoso. Bom dia aí também para a nossa querida Daniela Delavô, Tom Barros, né? De folga, coisa boa, né?
1: Ô, garapa.
5: Que Deus abençoe. Aqui é o Gildo do Passaré. Que Deus
1: Valeu,
5: abençoe.
1: Gildo.
5: Queria mandar aí um abraço aí para os meus amigos ouvintes da Verdinha lá no Paracuru.
3: Terra boa. Um abraço, Gildo.
1: Lembrando João
3: Vieira. Diga.
1: Só lembrando que ele falou em Paracuru, né? Importante reforçar que estamos já em outubro, né? Daqui a pouquinho será necessário começar aí o pagamento das parcelas da Casa de Praia
3: do Paracuru. Carnaval
1: em Paracuru.
3: Eita, rapaz, é mesmo, né? Viu? Bote no orçamento,
1: sabe.
3: É melhor botar no orçamento.
1: Quem sabe, sabe.
3: Quem sabe, sabe. João Vieira, vamos ouvir aqui.
7: Bom dia, Nordeste.
3: Bom dia,
7: Lisiane Corrêa, toda a equipe da Verdinha, os ouvintes, que o nosso Senhor Jesus Cristo é um ótimo final de semana para todos nós. Bom dia, bom
3: amém,
7: mais.
3: Um abraço. Ô, Carlos, você tá por aí? Conte aí pra gente.
8: Bom dia, Nordeste. Bom dia, Ceará. Aqui é o Carlos Dias Macedo. Bom dia para todos.
1: Bom dia.
6: Eu tô gostando de vocês dois, eu sou maravilhoso. Sou fã dos dois. Bom dia pra todos, tá, Verdinha? Cuida.
3: Aí, tá vendo? O povo ainda gosta da gente.
1: Eu acho que nós ainda fazemos uma boa dupla de dois, viu, Elisinha?
3: É verdade. Deixa eu ver quem mais temos aqui. Justina, lá no Parque Guadalajara.
8: Bom dia, Nordeste.
3: Bom dia.
8: Bom dia, Elisiane Correia. Bom dia, Sábio Manfredini.
1: Bom dia.
8: Você dá falta nas 9 horas. Eu lhe acompanhava todos os dias.
3: Oh, que lindo.
8: Hoje eu estou alegre. Mesmo eu amando a Daniela de Lavô, mas eu hoje estou feliz assistindo o Bom Dia Nordeste com você, com essa sua alegria que você tem de se comunicar. Eu não deixo de acompanhar a Verdinha. Tive problemas de saúde muito sérios. Fiz uma cirurgia no pulmão, estou me recuperando, graças a Deus, estou muito bem. Bom dia para você, bom dia a todos. E um bom dia para a Daniela lá no Caminho do Canindé.
3: No Caminho do Canindé, é verdade.
8: Bom dia a todos.
1: No rumo do Canindé.
3: No rumo do Canindé. A gente segue mandando boas energias para ela. Justina, um cheiro para você. Muito obrigada pelo carinho de sempre. E boa recuperação para você, tá, mulher? Se cuida. Inês Cabral também está passando por aqui.
9: Bom dia, querida.
3: Bom dia.
9: Correia. Sávio, bom dia,
1: bom
9: equipe.
1: Bom dia.
9: Nessa data, 9 de outubro, desejo parabenizar a querida Jeane Gomes Oliveira, mora na rua Dona Leopoldina, está aniversariando nessa data. Assim também, o querido Antônio Monteiro, bairro do Montese, está aniversariando. Saúde, paz e felicidade a todos os aniversariantes. Que Deus ilumine sempre.
3: Tá certo.
9: Inês Cabral Vinegra, com orgulho, amor e sempre. Um bom dia, um feliz final de semana para todos.
3: Um abraço para você, especial, Inês. O Márcio, sabe, motorista de aplicativo, tá passando por aqui.
1: Digue.
10: Bom dia, Lisiane. Bom dia,
3: bom
10: Sávio.
3: Bom dia.
10: Márcio, motorista de aplicativo.
1: Eita.
10: Passando para registrar audiência e dizer que é um prazer rever a dupla de novo, reunida mais uma vez, né?
1: Hoje é amanhã,
10: abraço,
1: viu?
10: A todos.
3: Um abraço. Deixa eu finalizar aqui, sabe? Só com o Marquinhos Carreteiro. A Aline tá sinalizando aqui que ele tá falando de trânsito.
1: Opa!
11: Bom dia, Nordeste.
3: Bom dia.
11: Marquinhos Carreteiro por cá. Bom dia, Lisiane. Bom dia, Sávio. Dupla Opa. Nova hoje. Você tá doido, viu? Quarto anel viário hoje tá daquele modelo.
3: Eita.
11: Pura bucha, pura maracutaia. Tá travado aqui nos dois sentidos. Deus me livre.
1: Fala, minha
11: doida.
1: Nossa Senhora.
11: Ótima sexta-feira para todos, tudo de bom.
3: Valeu, Marquinhos, no final dessa frase, não tenho quem me dera, né? Deus me livre, mas quem me dera, Maria, Deus me livre mesmo.
1: É, Deus me livre, só no Deus me livre mesmo.
3: Até
1: porque, né, Lisiane, lembrar aqui que nós estamos na véspera, né, de um feriadão, então muita gente, ó, já não trabalha hoje, né? E aí aproveita, já tá aí na estrada, então a tendência realmente de aumentar essa movimentação agora pela manhã, também no finalzinho da tarde, à noite. A gente termina o expediente, já se manda aí pro interior do estado, ou até mesmo pro litoral, então a tendência aí de grande movimentação nessas estradas aí pela região metropolitana. É, só trazer aqui uma mensagem, um abraço especial para Juliana Gugel, que tá fazendo aniversário hoje, lá no bairro José de Alencar, um abraço, parabéns, muita saúde e paz para você. E o Robson, lá no Novo Bodubim, mandou aqui uma mensagem cheia de perguntas. A gente vai...
3: Eita, rapaz.
1: Dizer aqui, olha, ele tá perguntando, né? Se eu sou taurino, sim, eu sou taurino. Tá dizendo que há muito tempo não escuta as nossas vozes juntas, né? Então, a gente tá aproveitando aqui esse momento.
3: Aproveite.
1: Né? Hoje é amanhã, viu? E tá perguntando o seguinte, Fortaleza, será que sobe? Não
3: Aí,
1: sei dizer.
3: Quem souber ganha o prêmio de 1 milhão,
1: quem
3: né?
1: Quem souber ganha o prêmio de 1 milhão. Estamos na fé que sobe. Ceará definitivamente garantiu na Série B ontem. Matematicamente ainda não, mas pela bola que tá jogando, sim.
3: Eu acho que vai se manter.
1: E temos agora um intervalo.
3: Que a gente
1: um abraço pro Robson. Daqui a pouquinho a gente volta.

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1: 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A jornalista Andréa dos Santos está lançando o livro Promessas à Luz da Romaria, que destaca a fé e a tradição que levam milhares de romeiros ao sertão central do Ceará. A obra traz cenários comuns dessa manifestação cultural, como a tradicional Missa dos Vaqueiros e da dos Milagres, santuário que abriga peças que simbolizam os agradecimentos dos visitantes. A partir do romance, a escritora transforma a memória, a religiosidade e a cultura de Canindé em um tributo que homenageia as tradições que conectam o passado ao futuro. Para conversar sobre esse livro, a gente recebe agora a autora da obra, Andréa dos Santos, que está ao vivo para conversar com a gente. Muito bom dia, Andréa. Seja bem-vinda à nossa programação.
2: Bom dia. É um prazer estar com vocês.
1: Você sabe, Andréa, que Canindé tem um espaço especial no meu coração, porque foi a cidade que eu escolhi para falar, né, no meu trabalho de conclusão de curso, onde eu fiz um documentário, um radiodocumentário, justamente sobre a fé popular na cidade de São Francisco. Né? Tive essa oportunidade de visitar a cidade, nunca tinha ido em Canindé, mas fui, né, meio que como uma aventura mesmo, conheci uma família toda muito religiosa, né, participei de vários desses momentos especiais que tem lá em Canindé. Então eu sei que Canindé, né, e toda a sua fé, religiosidade, todas as pessoas que passam por lá, existe uma mística diferente, né? Você pisa lá e depois, quando você sai, você já não é mais a mesma pessoa. Então queria saber um pouco mais sobre o que esse novo livro traz.
2: Oi, eu fui a primeira vez em Canindé em 97. Meu sogro, que agora é aposentado, ele trabalhava no abrigo que foi reformado, da Citone Monteiro. Eu acho que o nome do abrigo é... Eu não me lembro o nome do abrigo. Ele foi reformado e, na época, ele era um faz-tudo, tinha uma casinha lá. Foi a primeira vez que eu pisei em Canindé, e foi final do ano. Então, assim, nesses 29 anos de casada, eu vivenciei muita coisa. É diferente. Eu não sei explicar, é diferente. É uma coisa que está enraizada lá. É uma fé que eu não vejo em outros lugares. Eu tinha o nome do livro. Eu fui numa festa, na festa de São Francisco. Se eu não me engano, foi a primeira que, depois da pandemia, que pôde ir à população. E teve um primo do meu marido que levou um amigo, e ele queria pagar uma promessa. Eu sempre ficava assim um pouco de longe, como espectadora, mas ele queria ir do lado do painel de São Francisco. E acabou que a gente foi junto com ele. E eu, do lado daquele painel todo iluminado, eu comecei a olhar em volta, assim, pessoas andando devagarzinho, orando, outras chorando, outras felizes e agradecendo. Ali, do lado do painel de São Francisco, eu tinha o nome do livro Promessas à Luz da Romaria. E eu já tinha alguns textos, algumas histórias escritas, porque eu gosto de ouvir, né? Aí, tipo assim, tinham conversas do povo de antigamente. Aí, quando eu chegava em casa, eu escrevia para não esquecer. Então, eu já tinha algumas coisas escritas. E é muito enraizado isso lá. E é um agradecimento. Eu tenho, vou fazer 30 anos de casado. É um agradecimento por Canindé e tudo que Canindé fez na minha vida.
3: E aí, Andréa, a gente sabe, né, que a população cearense, eu acho que até a gente pode falar num contexto até regional, né, ou seja, da região Nordeste, que existe essa ligação muito grande das pessoas com a fé, com a tradição, algo muito enraizado nosso. O que, na sua avaliação, explica justamente esse apego, né, que o nordestino, que o cearense tem em especial a essa religiosidade, essa cultura mesmo da fé?
2: Eu sou uma mera coadjuvante. Quando eu estava assim em volta das pessoas, que eu via com terço, via orando, via rezando, é uma fé que eu não sei explicar. Faz parte da essência, faz parte da cultura e faz parte do povo, assim, de Canindé, que eu não vi em outro lugar. E eu comecei a escrever sobre isso de uma forma de poder também entender e interpretar e passar a história. entendeu? É, tanto que no livro, eu, por exemplo, os principais são Francisco de Assis e Joana. E toda a história, toda a construção da história do romance, da família, da luta que eles passam no dia a dia, se passa no Sertão Central de Canindé e se passa na festa de São Francisco. Tanto que eles, o romance deles, eles se conhecem na festa de São Francisco. Então eu acho que é uma coisa assim, para mim, que só existe ali, entendeu? É diferente, eu não sei explicar. É diferente.
1: Agora, Andréa, como traduzir a, eu diria até, acho que a palavra, né, que eu trago muito forte lá de Canindé é simplicidade. Então, sim, como traduzir essa simplicidade e, ao mesmo tempo, esse zelo com as pessoas, com o outro, por mais que você nem conheça, mais que você abriga, que você acolhe. Tô falando do que acontece, né, nas caminhadas, nas próprias romarias, né, nos monumentos. A gente encontra muito isso, esse acolhimento. É como se cada um fizesse parte ali daquela grande história que seria a fé, de fato, popular daquela cidade. Então, como é que você traduz isso e passa para um livro, né? O que é que você priorizou, né? Como é que você construiu isso?
2: São várias coisas. Eu vou falar que é uma mobilização conjunta de toda a população. E eu nunca tinha ido no hasteamento da bandeira. Então, a gente acordou 3 horas da manhã. E a gente começou a andar, passear, e as pessoas começaram a oferecer: você quer comida? Aí eu falei com meu marido: é quanto? Aí as pessoas: não, toma. E eu peguei, e é um acolhimento que eu não sei explicar. Eu procurei explicar na simplicidade do trabalho, do dia a dia, na devoção, que eu conheço pessoas que param meio-dia para rezar, para pedir direção a São Francisco. Então eu procurei na simplicidade daquilo que eu vivenciei em Canindé e no acolhimento, para poder transcrever no livro, com esses personagens, que são várias pessoas. Esses personagens não são uma só, são várias pessoas que eu vivenciei ao longo de 29 anos. E nessa simplicidade, por mais que a gente morasse no Rio de Janeiro, eu e meu marido, ele fazia questão de, com nossos filhos bebês, que agora eles são adultos, né? Um tem 29, outro vai fazer 28, ele, sempre quando ia em Canindé, ele tinha que fazer, ir na Casa dos Milagres, na Basílica, ele ia na gruta. Aí, quando teve a inauguração da estátua, também nós fomos lá, que, se eu não me engano, foi em 2005. Então, eu procurei narrar essa simplicidade que é passada de geração para geração.
3: E, André, as pessoas podem encontrar a obra aonde? Está disponível nas livrarias, com você, nas redes sociais?
2: Está disponível, por enquanto, pela editora. Eu também eu quero agradecer, porque não é fácil um livro, e eles abraçaram a causa, a capa, tanto que a capa para mim é uma essência do livro, que fala que tem a Basílica, tem São Francisco, do artista Bibi, né? E agora está na editora, pela editora Libertinagem. Mas eu estou aguardando também, porque eu vou fazer um lançamento oficial em Canindé. Entendeu? Eu não sei se daqui a 30 ou 40 dias. Eu estou aguardando a editora me enviar os livros, que é uma parceria com o secretário de Turismo, Júnior de Mello, que eu quero agradecer, que ele também abraçou, agradeço ele. E é uma porção de gente lá em Canindé que está com carinho com o livro, que me emociona um pouco, porque o que eu quis escrever foi para agradecer, entendeu? Foram 29 anos, quase 30, e na simplicidade, em pequenas coisas, a pessoa, às vezes, do pouquinho que tinha, ela dividia numa simplicidade que eu só tenho a agradecer, entendeu?
1: São muitos ensinamentos, né? Inclusive, sim, a Daniela Delavaux, que hoje não está aqui, porque está fazendo a sua caminhada, né? Está pagando ali sua promessa, né? Se conhecendo através da própria fé, da própria superação, né? O que muita gente fala para quem faz aquela longa caminhada, tá indo ali a pé, né, com, claro, todas as paradas programadas, rumo ali a Canindé, e eu acho que é muito isso, né, Canindé é contemplação, é o se descobrir. A gente coloca muitas vezes, sabe, a fé, a religiosidade como uma coisa muito distante, ou como algo que tem que estar num pedestal. Mas quando você chega lá em Canindé, você percebe que as coisas estão todas, na verdade, lado a lado. Na simplicidade, né? Nesse momento, como você bem citou, de você, alguém está oferecendo uma comida para você e automaticamente você pensa, quanto é? É normal isso, você... quanto é isso? Você pensa que alguém está... né? Vendendo algo para você, mas na verdade a pessoa está preparando aquilo com carinho. Ela está doando aquilo para você porque ela quer, porque aquilo faz aquela pessoa feliz. E até a gente entender tudo isso, né? Longe daqueles olhos que a gente tem de julgamento, né? Que nós somos seres humanos, a gente julga mesmo. É muito difícil, né? Eu acho que leva muito tempo, né? Você, por exemplo, levou o quê? Foram quase 30 anos, né? Para você entender e colocar tudo isso num livro, né? Eu acho isso muito importante, né? É uma forma de documentar também a história dessas pessoas, né? E convidar também outras pessoas a conhecer, né? É sempre uma oportunidade de conhecer algo novo, né? Também?
2: Sim. Você estava falando, eu... Na narrativa, eu procurei... Canindé tem muita história. Então, eu procurei, no romance, colocar um pouco da história de Canindé sobre a construção do museu. Como a Missa do Vaqueiro se integrou à festa de Canindé, a história da menina perdida, porque a primeira vez que eu ouvi meu marido, eu era jovem, meus filhos pequenos, ele ia lá e nos contava, entendeu? Então é uma coisa que só existe lá, eu não sei explicar, é uma essência, e é um agradecimento a tudo que a gente passou, construiu. E nesse dia... que eu estava perto do painel, que eu tinha o livro, eu andei em volta e eu falei, gente, está tudo aqui, a história está toda aqui. E ali naquele dia eu comecei a escrever e eu não parei, foram quase 2 anos escrevendo. Eu já tinha algumas coisas guardadas, eu já tinha algumas histórias que as pessoas contavam do passado, entendeu? Então a construção começou nesse dia, do lado do painel de São Francisco, da festa de São Francisco.
1: Um momento marcante tanto, né, Andréa? Andréa, sim, muito obrigada, viu, pela participação. Como é que as pessoas podem te encontrar nas redes sociais para acompanhar esse processo aí do lançamento?
2: O meu Instagram é andreadosantos.escritora, entendeu? Qualquer coisa, você quer dar uma olhada lá, conversar, saber melhor, entendeu? E eu agradeço a vocês a oportunidade por estar aqui falando um pouco, contando um pouco da história do livro.
1: Tá certo, André. A gente que agradece, tá? Sucesso aí no seu livro, né? Que as pessoas possam se inspirar, né? Logo, logo lendo a sua obra. Um abraço para você.
2: Outro. Obrigado. Bom dia.
3: 8h57.
1: Passou rápido, ligeiro,
3: Elisiane Corrêa. Mas, ó, deixar ainda um abraço aqui para a Sandra Rocha, que está muito feliz em nos ver juntos de novo aqui na telinha da TV Diário. Obrigado, viu, Sandra? E também o Matheus de Itarema, que mandou uma foto aqui de uma belíssima flor, que eu não sei identificar qual é. Que eu não sou.
1: Você
3: horrível.
1: Não é especialista
3: não,
1: em flores,
3: nesse
1: cara?
3: Nesse sentido, eu sou péssimo.
1: Que é isso. O Davi Porto tá passando por aqui também.
4: Bom dia, família Verdinha.
3: Bom dia, família.
4: Que maravilha, Sávio e Elisiane, duas vozes marcantes juntas de novo. Que maravilha. Que bom, David Pereira Gomes Porto e Clínio Porto, aqui do Benfica.
1: Ô, Davi, obrigada, viu? Davi ou David? Agora eu fiquei na dúvida. É David, né? Pronto, um abraço pra você, viu? Obrigada pelo carinho.
3: É Davi?
1: Não, é David. Clemilda, lá de Piracicaba, São Paulo.
5: Bom dia, Elisiane. Bom dia, Sávio.
3: Bom dia a todos,
5: Sabedinha. Saudades dessa dupla maravilhosa, Elisiane e Sávio. Ah, espero que a Verdinha ache um horário maravilhoso, encaixe um horário para colocar vocês dois de novo no ar, né? Que vocês são maravilhosos. A Dani é maravilhosa, mas vocês também são maravilhosos. Beijo para vocês, Clemilda de Piracicaba. Uma abençoada sexta-feira e um ótimo final de semana a todos.
1: Um abraço para você, Clemilda. Beijo, obrigada pelo carinho.
3: Vamos embora, Elisiane Corrêa. Agradecer aqui a nossa equipe, a Sara de Queiroz, que esteve na produção conosco, Augusto Assunção, nosso cancão do Aquiraz, a Línia Mariano, a nossa imperatriz da Messejana, saudade dela. Thiago Nobre esteve na direção de imagens, o nosso Diego Castro, os caracteres.
1: E até então, Davi, né?
3: Davi? É Davi?
1: É ele, agora Davi, no caso agora é o Davi.
3: É o Davi Magalhães. E a você, Elisiane Correia, obrigado, minha amiga,
1: sempre
3: pela
1: prazer,
3: companhia.
1: Amigo.
3: Amanhã estaremos juntos aqui mais uma vez, né?
1: Se Deus quiser. Cheiro especial, um abraço pra você, ótima sexta-feira.
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6: Três incêndios registrados entre Crato e Juazeiro do Norte chamaram a atenção nesta quinta-feira. Dois atingiram áreas de vegetação e o terceiro destruiu completamente um carro. No Crato, as chamas atingiram uma área de mata próxima ao Vale do Amanhecer. O incêndio começou por volta das 8 da manhã. Equipes da Brigada de Incêndio do município foram mobilizadas para evitar que o fogo se espalhasse. Ainda não há informação sobre o tamanho da área atingida. A causa também é desconhecida. Já em Juazeiro do Norte, houve incêndio na vegetação da Colina do Horto. Os moradores mais uma vez se assustaram. Nesse período, infelizmente, é muito comum esse tipo de ocorrência na área. O fogo começou à tarde e continuou à noite. Já no bairro Franciscanos, ainda em Juazeiro do Norte, um carro ficou completamente destruído pelo fogo na rua São Benedito. Os bombeiros foram acionados por volta de 12:30. O proprietário contou que tinha abastecido o veículo minutos antes e percebeu uma fumaça saindo do motor. Ele estacionou, mas as chamas se espalharam rapidamente pela parte dianteira do carro e chegaram a ameaçar a rede elétrica. Os bombeiros isolaram a área e utilizaram 450 litros de água para controlar o incêndio. O veículo teve perda total e precisou ser retirado por um guincho. Lorena Tavares para Verdinha FM.
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1: O Movimento e Mercado especial Ceará Tech Summit 2026, essa é a quinta edição. E nós estamos aqui no Centro de Eventos de Fortaleza, onde todos os caminhos se conectam com a tecnologia, com os movimentos. Aqui são mais de 300 startups. Aqui são mais de 30 oportunidades de investimentos com câmeras de comércio, com investidores, com pessoas do segmento em todos os lugares do mundo. E a partir de hoje, Fortaleza se transforma na capital, no centro dessa evolução da tecnologia, com diversos estandes, inclusive a realização é do Sebrae e, claro, com o apoio do governo do estado e tantas outras empresas nesse envolvimento, trazendo oportunidades de negócios e de visibilidade. Ao longo desses dias, a gente vai estar trazendo aqui algumas conversas, algumas experiências trocadas de pessoas que participaram de edições passadas, que tiveram, inclusive, negócios fechados durante o evento, porque aqui no Ceará Tech Summit 2026, ele acontece negócios antes, durante e depois. O público aqui é esperado a aproximadamente 50 mil pessoas ao longo desses 3 dias. Há uma possibilidade, uma projeção, digo melhor, de negócios serem feitos aqui de aproximadamente 135 milhões de reais. E aqui você vai encontrar não só técnicos, não só investidores, mas também estudantes, pessoas que vêm de Fortaleza, pessoas que vêm do interior do Ceará e também de outros estados. Na verdade, aqui vira um ecossistema. E ao longo desses próximos programas, a gente vai estar trazendo aqui todas as conversas, todas as novidades, palestras que estão sendo realizadas e também assuntos que são conversados aqui por diversas pessoas que vão participando, vão visitando os estandes. E aí nas imagens do Evandro você vai vendo, ó, tem vários expositores. Você vê que uma das mais procuradas aqui, que é o Menino Malino, que esse Ceará Tech Summit também traz como novidade. Tem outras coisas, tem Planog transformando a cadeia de suprimentos com inteligência artificial, tem a Maverick que você vê ali do lado e outras coisas que vão acontecendo, e ao longo desses próximos dias a gente vai estar conversando com você. Então fica aí, fica ligado, o Movimento e Mercado Especial Ceará Tech Summit 2026 já está no ar. Muito bem, você já acompanhou um pouco do que está acontecendo aqui no Centro de Eventos do Ceará Tech Summit 2026, um evento maravilhoso, cheio de novidades, cheio de coisas boas. Eu estava dando uma olhada agora há pouco aqui na chegada, nesta sexta-feira, e estava olhando pessoas vindo do interior, vários ônibus vindo do interior, pessoas de todas as idades, porque quando se fala em eventos de tecnologia, você imagina logo uma garotada de 14, 15, 16 anos, mas não é bem assim não. Tem muita gente interessada em estar vivendo esse momento. E para falar mais sobre esse momento, um cara que tem 39 anos, mas há muito tempo já começou quando nem tinha esse nome de startup. Estou aqui com o Lucas. Ô Lucas, quer dizer que quando você começou, você nem sabia que tinha uma startup?
2: Total, total, cara. Primeiro, obrigado pelo convite, né? E é isso. Minha primeira startup foi em 2014, era um aplicativo e eu só vim descobrir que existia esse termo startup depois de 1 ano e meio, né? Até então, quando as pessoas perguntavam, o que é que tu faz? Eu digo, eu tenho um aplicativo, né? Mas só vim descobrir muito depois. Então, 12, 13 anos depois, estou aqui com outra startup, com outro negócio, impactando muita gente e fazendo parte desse evento, né? Que é que nem você falou, que de fato traz muita consciência tecnológica e consciência da inovação que antes era restrito a grandes polos tecnológicos, mas que agora ele faz parte também do cotidiano do cearense.
3: Lucas Neves, ele é um dos sócios, CEO da Sherlock, e que já tem aí uma caminhada, mas antes da gente falar do que vocês estão produzindo agora, eu queria voltar um pouquinho, como você bem disse, naquela época era, não, esse aqui é dono de aplicativo, não, esse aqui é dono do sistema, esse aqui é dono do site, isso lá atrás, quando nem se falava nessa história de startup. O que que te deu para iniciar? O que que te despertou isso? Você era muito jovem, né? Tem o quê? 14 anos que você está nessa atividade ou mais?
2: Quase 20 anos.
3: Quase 20 anos, né? Ou seja, você é um dinossauro para essa turma que está aí, né? É um precursor de tudo isso. E aí, mas lá atrás, o que que te despertou para entrar nesse movimento?
2: Cara, eu acho assim, eu sempre fui fascinado pela forma como a internet, a computação como um todo, revolucionou a nossa sociedade, né? Então, eu sou filho de um engenheiro que utilizava os computadores para poder fazer planilhas e coisas offline.
3: Ah, então você já teve ali aquele impulso de casa, já.
2: Sim.
3: Vendo seu pai.
2: Sim, okay. Então

0: despertou?
1: A primeira vez que eu vi aquela internet discada, que eu disse, cara, aqui a gente tem um objeto que literalmente abre as portas pro planeta inteiro. Então, eu sempre comecei a ser muito curioso por tecnologia e inovação, assistir documentários, esse tipo de coisa. E aí, em determinado momento, conheci um programador que também tinha essa mesma aptidão de querer ganhar o mundo e, com poucos meses conversando, a gente disse, cara, vamos fazer um negócio? Vamos. Como é que a gente faz um aplicativo? Nenhum dos dois tinha a menor ideia de como é que fazia isso, mas conversa vai, conversa vem com o auxílio da internet, que hoje está no cotidiano, mas naquela época era super restrito, né? A gente desenhou um plano de negócios, fez acontecer e criamos um aplicativo que esteve presente em 3.200 municípios do Brasil, com, caramba, 60 mil usuários na época.
0: Naquela época você já pensava em gerenciamento, plano de negócio, fluxo de caixa, abrangência do negócio, fazer o negócio virar, aquela época já?
1: Sim, sim. Confesso que não era muito pensando naquilo ali, mas meio
0: era
1: que...
0: Era intuitivo.
1: Era intuitivo, era meio que, como fala o economista Max Geringer, né? É se jogando de um precipício e construindo um avião na queda. Então, fazendo aquilo que a gente considerava como prioridade e descobrindo outras necessidades ali no meio do caminho. E aí, com isso, usando o próprio auxílio da internet, livros, a própria universidade, né? Entendendo todos esses conceitos e trazendo para dentro do negócio. Então, ao mesmo tempo, a gente tinha um campo de prova e tinha um negócio e uma universidade. Então, a gente ia correlacionando tudo aquilo no dia a dia.
0: Então, Lucas, vocês foram desbravando mesmo. Capim era alto naquela época,
1: sim,
0: né?
1: Sim, muito.
0: Quais
1: muito,
0: eram
1: muito
0: as maiores mesmo. Dificuldades, os maiores gargalos? Era a falta do conhecimento mesmo?
1: Eu acredito que não só a falta da... Eu acho que o maior gargalo, na minha visão, era a própria família e a própria sociedade crer que o cearense tinha capacidade de criar negócios para poder ganhar o mundo. Hoje a gente vê isso com uma facilidade enorme. Mas naquela época, as pessoas apontavam para a gente dizer, é doido.
0: É.
1: Esse é doido. Por quê? Porque ele quer fazer um negócio que não era feito aqui. Esses negócios sempre surgiam nos Estados Unidos, surgiam na Europa, surgiam no Oriente, ou seja, polos já... consolidados de inovação. E quando a gente, um monte de menino, né, tudo com cara de menino, quis fazer um negócio desse tipo, existia sim uma descrença muito forte. E vencer isso, eu acho que foi a nossa maior batalha, por isso que a gente consegue se perpetuar nesse mundo até hoje.
0: Bom, hoje, com a implantação da Sherlock, com um movimento mais profissional, vocês estão mais organizados. Daquele período para cá, muita coisa aconteceu, muita gente boa entrou, muita tecnologia. O advento da IA, ele acaba separando os meninos dos homens?
1: Eu acho que ele ajuda a transformar os meninos em homens. Boa. Eu acho que o advento da IA, na minha visão, ele trouxe para a mão de toda e qualquer pessoa, com ainda mais facilidade do que a internet tradicional, qualquer informação. Se a gente quiser que agora eu e você, vamos construir um foguete? Vamos. A gente pergunta para uma IA qualquer dessa de mercado, me dê o passo a passo para poder construir um foguete como se eu fosse uma criança de 5 anos. E ela vai explicar isso para a gente. Então, a diferença do menino para um homem é a capacidade de execução. Porque a IA ela já trouxe a informação na nossa mão. Então, acho que agora é a hora de saber quem, de fato, vai utilizar esse conhecimento em benefício próprio e da sociedade. Afinal, a informação a gente tem que usar não só em prol dos nossos negócios, mas sim causar um impacto positivo e nós que somos do Ceará, ajudar o próprio Ceará a avançar economicamente. Eu sempre tenho muito, eu sou muito bairrista, eu sou muito apaixonado pelo Ceará, então eu acho que a gente tem que fazer esse movimento.
0: Interessante, Lucas, é que assim, até bem pouco tempo não se imaginava que o Nordeste, o Ceará, pudesse ter esses tantos nomes envolvidos, importantes, negócios sendo feitos no mundo todo por cearenses, pessoas ligadas à tecnologia aqui do Ceará, porque nós éramos considerados aí, sei lá, terciário, quarto, enfim, não se tinha nem de longe a possibilidade de ver alguém da tecnologia do Ceará em destaque, e hoje a gente sabe que não é bem assim, né?
1: Sim, sim. Muitos negócios, inclusive, foram criados aqui no Ceará, foram absorvidos por grandes empresas de tecnologia. Então, a gente tem, ao longo da última década, pelo menos 20 grandes negócios que foram comprados por muitos milhões, alguns até por centenas de milhões, criados, tocados legitimamente por equipes 100% cearense. Então, eu acho que vamos ser sinceros, esse preconceito que existia sobre o empreendedor cearense, eu acho que ele já ficou muito para trás. É. E quando a gente está participando de um evento desse daqui, com tanta solução boa, tanta solução inovadora, que nem o próprio Sherlock e várias outras, que a gente já impacta o planeta inteiro, a gente tem acesso literalmente do planeta inteiro, eu acho que só mostra, de fato, a nossa força enquanto empreendedores e empreendedores inovadores. Não um empreendedor que abre um negócio simples, um negócio tradicional, mas que sim, tem a coragem de causar uma disrupção naquele segmento em que ele está atuando no dia a dia.
0: E essa disruptura que você se refere, ela parte de um incômodo, de uma dor daquele que está desenvolvendo um sistema, um aplicativo ou coisa desse assim?
1: Sim. Via de regra, ela sempre começa com: estou tentando achar uma solução para um problema que eu tenho. Tentei, não consegui. Olha para o lado, vê que o Gleidson tem esse problema, vê que o A tem esse problema, que o B tem esse problema, e você...
0: Opa.
1: Aí quem tem a ver, empreendedora, dá aquele estalo e diz: cara, opa, será que mais pessoas não têm esse problema? Aí é onde a gente constrói o famoso MVP, uma gambiarra, trazendo para o ditado popular cearense daquele produto, e começa a colocar no mercado, começa a ver: cara, opa, tem um que pagou, tem um segundo que pagou, tem um terceiro que pagou, será que isso não pode virar um negócio? Quando a gente percebe, daquele incômodo, você já está com o CNPJ constituído, vendendo para o Brasil, vendendo para o mundo, e a coisa já crescendo com velocidade. Mas sempre parte, sim, de algum incômodo.
0: E aí, o incômodo que eu quero me referir agora, do momento em que nasceu a Sherlock. Como foi que nasceu e com quem você fez nascer, tirar da ideia para o papel e para a prática?
1: Perfeito. Eu já acompanho startups há muito tempo, pelo fato de ser, como você disse, um dinossauro desse mercado. Eu sempre fui muito chamado por vários programas de inovação, públicos e privados, para ser mentor dessas startups, orientar os primeiros passos desses chamados startupeiros, né? E não só conversando com eles, mas com empreendedores tradicionais, uma das grandes dificuldades que eu via era sempre a tomada de decisão. E essa tomada de decisão, ela sempre precisa ser feita, para que ela tenha mais assertividade, com base em dados. Sendo que hoje em dia, tudo que a gente faz gera dados. O nosso sono gera dado, a nossa movimentação gera dado, as nossas corridas de carros de aplicativo geram dados, o que a gente pede de comida, tudo gera dado. Como é que a gente consegue olhar para tudo isso sem ser um especialista no assunto e tomar a decisão? Então, foi daí que eu comecei a entender que, cara, a gente precisa de uma solução que consiga conectar tudo que é gerado de dado dentro de uma empresa e virar a base de fundamentação para o empreendedor tomar uma decisão. Eu contrato ou não contrato? Eu demito ou não demito? Eu invisto ou não invisto? Eu coloco mais um produto ou não coloco? Minha margem está alta, está baixa? Todas aquelas crises existenciais do empreendedor muitas vezes são respondidas no achismo. Mas que na prática, se a gente dá um dado para fundamentar para qual caminho eu vou, via de regra o A ou B, a gente facilita o caminho desse empreendedor e faz essa economia girar. Então, Sherlock foi criado 3 anos atrás com esse intuito, já é a segunda vez que a gente está participando do Ceará Tech Summit e vendendo no Ceará Tech Summit, fazendo muitos negócios por aqui, que é o importante.
0: Olha que legal, então vocês passaram a ser o farol do empresário, né? Iluminando aquilo que ele precisa saber, que rumo que ele vai tomar. Aquilo que você demorava várias reuniões, vários cafezinhos, enfim, vocês resolvem, eu até falo assim, Lucas, resolve em horas, não, em segundos.
1: Em segundos. E é isso, porque é um volume massivo de dados, mas a gente passou quase 1 ano e meio desenvolvendo a tecnologia a portas fechadas, mesmo que a gente não tivesse ainda certeza absoluta de como que o mercado ia absorver. A minha experiência e o meu feeling como empreendedor, que sempre empreendi a minha vida inteira, dizia: cara, isso vai ser muito útil no mercado. Então, a gente tem que fazer o que seja rápido. O empreendedor, hoje em dia, ele não pode perder tempo. Então, a gente tem que ter uma capacidade de analisar um volume massivo de dados de todas as plataformas do nosso cliente. Plataforma de marketing, de vendas, de produtividade, de financeiro, de atendimento ao cliente, e dar uma resposta rápida na velocidade que ele precisa para poder decidir. Então, a gente faz a parte técnica, a parte de dados, e deixa o empreendedor com a parte que, para mim, a IA nunca vai substituir: a humanidade. A
0: deixa
1: humanidade
0: ser...
1: e a criatividade, essa sempre vai ser deles.
0: E deixa ele ser empresário.
1: Porque
0: muitas vezes você perde tanto tempo em processos, em gestão de processos e em gestão de pessoas, que você perde o seu potencial, que é ser empresário, que é ser o cara que criou a ideia e faz a ideia acontecer. Enquanto você ajustou todo esse trabalho para fazer assim: cara, deixa que eu resolvo para ti, te dou todos os conteúdos para você tomar a decisão.
1: Sim, é aquela famosa frase que eu gosto de falar, né? Assim, as pessoas acham que a IA vai resolver tudo. Mas na prática, se eu chegar para a IA e disser: IA, senta com um potencial cliente, vai tomar um cafezinho com ele e vai tentar fechar um negócio com esse cliente, a IA não vai fazer isso. IA, vai numa feira de negócios, busca novas oportunidades para mim, vai no Ceará Tech Summit, vê o que é que pode ser pode ter de sinergia para fazer o meu negócio ficar cada vez maior, para poder ele ficar cada vez mais lucrativo. A IA não vai fazer isso. Agora, aquilo que é repetitivo, aquilo que pode ser processualizado, tem que ser processualizado. A IA, na minha visão, ela nunca poderia ter vindo para poder substituir o ser humano. Ela tem que vir para poder deixar a gente ser cada vez mais humano. E o que não é humano, que é feito por máquinas e que desde a Revolução Industrial, sempre foi muito repetitivo, tem até aquele filme do Charlie Chaplin dos tempos modernos, né? Super antigo. Então, assim, a gente nunca deveria ter assumido o papel da máquina. Máquina sendo máquina e o ser humano sendo humano.
0: Aí eu te perguntei, e quero voltar a te perguntar, a respeito do medo, né, de muita gente que diz assim, cara, será que a gente vai viver aquele filme da máquina, que a gente vai perder para a máquina? É, há possibilidade, você até já deixou parte da resposta aí, do ser humano perder o emprego para a máquina, ou isso vai ser uma revolução, como já tivemos tantas outras no passado, e ele vai ter uma adaptabilidade aos novos aplicativos, novos sistemas, enfim, às novas tecnologias, e causar outros tantos empregos?
1: Eu acredito nos novos empregos. Eu acredito que tudo vai mudar muito. Então, a forma como a gente tinha empresas com 20 funcionários, que 10 utilizavam elementos criativos no seu dia a dia e outros 10 utilizavam elementos mecânicos. Esses dos elementos mecânicos, agora eles vão ter a oportunidade de ir para outra empresa ou fundar a sua própria empresa e ser, de fato, o pensante estratégico, o pensante criativo daquilo ali. E a gente vai deixar com que toda a parte processual e mecanizada seja atribuída à IA. Então, para mim, eu acho que a gente vai ter uma mudança muito grande em como os cargos são nomeados atualmente, tá? A nomenclatura de o que cada pessoa faz. Eu acho que isso vai mudar muito e os processos vão ficar na mão da IA. Mas o humano vai ser cada vez mais criativo e vão surgir muitos outros negócios. Se a gente tem uma IA que consegue executar boa parte do meu trabalho no dia a dia, eu não preciso trabalhar tanto para ganhar o mesmo volume de dinheiro. Se eu não estou trabalhando, eu estou na praia. Alguém vai ter que ser o dono dessa barraca de praia. Alguém vai ter que ser o dono da pousada que eu estou hospedado. Alguém vai ter que ser o cozinheiro que vai estar trabalhando ali. Então, atividades humanas de verdade, que nunca vão poder ser delegadas para a IA, essas vão aflorar cada vez mais que a gente tiver a capacidade. Eu acho que existe sim um discurso que favorece os grandes donos dessas IAs de colocar medo na população para poder engrandecer algo que, na prática, para nós que somos donos desse tipo de negócio, não é tão grande assim como é pintado.
0: E essa história de que vamos dar um tempo no desenvolvimento de novas tecnologias da IA, porque vai chegar num ponto que vai perder o controle. Você acredita nisso?
1: Não.
0: Ou é mais uma bravata?
1: Eu acho que é falácia. Posso estar errado, obviamente. Não sou o dono da razão, né? Mas eu acho que é mais maneiras de meter medo na população e de tentar fazer com que empreendedores acreditem que, cara, isso é tão potente, isso precisa ser parado de ser desenvolvido. Preciso contratar isso para minha empresa urgente. Como é que eu posso estar perdendo uma potência dessa?
0: Gerar crise para vender a solução?
1: Exatamente. Gera crise, gera medo e vende a solução. Então, para mim, eu não acredito. Eu não acredito nisso. Até porque a IA, ela só vai até o momento em que nós humanos absorvemos ela no nosso dia a dia. Então, se a gente, enquanto empreendedor, enquanto pessoa, disser, não quero mais absorver, não tem necessidade. E muitos dos modelos que eu estou vendo, que estão saindo mais recente, eles já não servem a toda a população. Eles servem a um contingente extremamente específico de pessoas que têm necessidades absolutamente específicas para esses modelos muito avançados. Mas o próprio dado diz, 98% da população mundial nem sequer paga por uma IA.
0: Nós estamos conversando com o Lucas Neves, que é da Sherlock, falando aqui do Ceratec Summit 2026, sobre mercado, sobre visão de futuro, sobre movimento financeiro. Bom, Lucas, tem algo que ainda não foi criado? Porque de tudo que você possa imaginar, tem alguém sempre pensando e pensando lá adiante. Tem algo ainda que não foi pensado, que não foi criado ainda por um startupeiro, né?
1: Startupeiro.
0: Tem ainda?
1: Sempre tem.
0: É?
1: Sempre tem.
0: Não falta ideia?
1: Não falta. Até porque a sociedade avança, são criadas, são mudados os nossos comportamentos. A partir da nossa mudança de comportamento, a gente passa a enfrentar novos problemas. A partir do enfrentamento de novos problemas, surgem novas soluções. E para mim, isso é um ciclo eterno. O empreendedor é algo que nunca vai poder ser substituído por uma máquina. Nunca. Porque uma máquina não acorda e diz, vou empreender. Quem acorda e diz, vou empreender, somos nós que fazemos a banda tocar no dia a dia.
0: Maravilha. Bom, vamos falar agora sobre o Ceratec Summit, segunda participação da Sherlock. Como é que foi aí a sua participação a primeira vez e o que, que aconteceu de lá para cá para te incentivar e trazer de volta o Sherlock nessa segunda edição?
1: Boa, eu acho que na primeira vez o maior impacto que a gente teve foi ter desenhado um modelo de negócio pensando em um público-alvo específico e conversando com as pessoas. Nós, naturalmente, no nosso stand, a gente sempre vai ter um monte de abordagens, pessoas conversando e trocando ideia. A gente começou a entender vários outros segmentos que tinham interesse na nossa solução. Então, a gente tinha começado, digamos, né, para o segmento de marketing, um pouco mais ali voltado a quem faz anúncios online. E aí, a gente começou a ser abordado por distribuidoras, começou a ser abordado por indústrias, começou a ser abordado por escritórios de advogados gigantescos. E essa galera dizia, cara, eu tenho interesse na tua solução. E a gente pensando assim, cara, eu nunca tinha pensado em vender para esse público-alvo. Mas eles estão aqui, estão querendo pagar e estão fazendo acontecer.
0: E
1: então,
0: aí?
1: Isso é a mecânica de uma startup. A gente aprender com o público, se movimentar com muita velocidade e ir mudando o produto. Então, hoje, o produto que tinha sido desenhado para uma categoria específica de empresas, hoje ele abrange literalmente todo e qualquer segmento, porque são 1.500 plataformas diferentes que você pode conectar ao Sherlock e utilizar a sua decisão balizada em dados. Então, qualquer empresa, com qualquer plataforma que tenha financeiro, marketing, vendas, dados, produtividade, suporte, atendimento ao cliente, pode conectar e ter isso como benefício. Então, o primeiro Seratec Summit ensinou pra gente que a gente tinha um mundo muito maior de possibilidades. Já fechamos muitos negócios de lá pra cá. E agora, nesse segundo, a gente vem pra poder fechar ainda muito mais negócios.
0: Lucas, olhando pra frente, 5 anos, talvez na área da tecnologia, 5 anos seja muito, né? Porque é tudo tão rápido. Sim. Olhando para os próximos 3 anos, lá, o que, que você imagina que pode acontecer nesse mundo, nessas tecnologias, nessas inovações, que ainda eu, por exemplo, que não tenho uma vivência mais nativa assim como você, pode esperar?
1: Eu acho que uma das coisas que eu mais acredito é na transferência dos conhecidos polos tecnológicos. Onde antigamente isso só acontecia em países como Estados Unidos, Europa, Japão, China, eu acho que a gente vai ver muita tecnologia que domina o planeta nascendo sim do Ceará, nascendo de estados do Nordeste, nascendo do Brasil e de outros países considerados de terceiro mundo. Para mim, essa vai ser a maior mudança, porque agora a informação está acessível para todo mundo. Todo mundo consegue programar um aplicativo no estalar de dedos e em 2 semanas esse aplicativo está no ar. Acho que a gente vai ver também uma mudança muito forte na tecnologia sendo tangível. Então, a gente vê muito uma tecnologia intangível em termos de aplicativos, em termos de softwares, de sistemas, mas isso não está tão tangibilizado no nosso dia a dia. A gente não tem tantos robôs, a gente não tem tantas coisas físicas autônomas ou ligadas à inteligência artificial. Essas eu acredito super que vão acontecer com muita força. Então, aqueles filmes de ficção científica super futuristas, né? Eu acho que eles estão cada vez mais próximos de virar realidade. E, sinceramente, de 3 anos para frente, se alguém tivesse a capacidade de imaginar, me apresenta para ele, porque deve ser uma pessoa muito espetacular.
0: Até porque ele vai querer desenvolver algo para vender, né?
1: Com certeza, com certeza.
0: Você, como o CEO da Sherlock, ao chegar aqui, obviamente, você recebe seus clientes lá, você conversa com as pessoas, mas você visita os outros para saber o que é que os outros estão fazendo também, não?
1: Sim, com certeza. E o legal é porque muitas das pessoas que estão aqui são amigos de longas datas. Digamos, os startupeiros, eles são sim uma comunidade extremamente unida. Então, só perto ali do meu stand deve ter pelo menos umas 4 ou 5 soluções de gente que a gente já viajou para outros eventos juntos. A gente tem apoio, né, de entidades aqui do Ceará para poder patrocinar viagens, patrocinar eventos, um monte de coisa para a gente fazer acontecer. Mas sim, a gente sempre está de olho. Não por questão de concorrência, mas por cooperação. Às vezes eu tenho uma solução A, o meu colega tem uma solução B e a gente pode vender para o mesmo cliente. Então eu posso recomendar ele pode me recomendar e juntos a gente consegue adquirir clientes cada vez mais barato. Então sim, e eu acho que o empreendedor está sempre em busca do próximo CNPJ. Eu, pelo menos, eu sou assim.
0: Eu brinquei contigo chamando você que é de dinossauro, mas foi uma brincadeira porque o Lucas só tem 39 anos. Lucas, se nós pudéssemos trazer 5 regras de ouro, por exemplo, para aquele Lucas que começou e tem um Lucas agora vendo você, conversando sobre o Seratec Summit, toda essa trajetória que não foi fácil, muita dedicação, muitas horas de lazer que você perdeu, entre aspas, para poder investir no negócio que você queria realizar, investimento financeiro também, Que conselhos você daria em 5 passos importantes para esse jovem que está te vendo agora, está visitando aqui e quer saber de você?
1: Olha, eu acho que os 5 maiores conselhos que eu daria é, primeiro, vai com tudo. Empreender, ele exige força, ele exige energia e ele exige crença no seu produto. Segundo, vai demorar muito mais do que o que a gente imagina. Na internet, um negócio dá certo em 30 segundos, né? A pessoa abre e finaliza o negócio, em 30 segundos ele está milionário. Na prática, não é assim. Os bons negócios, aqueles que foram vendidos, inclusive aqui no Ceará, né? Todos demoraram anos. Negócios vendidos aqui do Ceará, a partir de 50 milhões de reais, 100 milhões de reais, demoraram 6, 8, 10 anos para poder chegar nesse patamar, tá? Terceiro, vai ter que ter escolhas pesadas entre família, entre amigos e vai ter que, em vários momentos, abdicar. Eu sou pai de um de 14, tem uma outra que vai nascer agora, a Belinha, que vai chegar agora no dia 25 de dezembro, que é meu presente de Natal, né? Então, assim, sim, você vai ter que ter escolhas, mas, assim como na vida, cada escolha é uma renúncia. Então, se eu quero empreender, eu tenho que renunciar alguma coisa para poder fazer aquilo, tá? Quarto lugar, o cearense é uma potência de criatividade, de desenrolância, que é um termo que eu adoro da gente
0: aqui.
1: É
0: um cearense.
1: Desenrolância, o nosso cearense. O bicho é invocado e é desenrolado, tá entendendo? E eu acredito muito no nosso poder. E quinto, o mundo está literalmente na nossa mão. Então não tem nada que a gente não consiga fazer.
0: Em aberto.
1: Só você pesquisar. E pesquise. Então, ah, eu não sei fazer isso. Pesquise. Eu não sei como é que faz aquilo. Pesquise. A gente tem várias IAs, a gente tem buscadores fenomenais, toda a informação do mundo está na sua mão. Então, ao invés de perguntar, pesquise. Você deixa para perguntar aquilo que, de fato, nenhuma IA, nenhum buscador vai conseguir te responder na prática.
0: Bom, você recebeu inspiração e apoio do seu pai lá atrás. Você apoia seu filho também nesse caminho? E a Belinha, que chega já já, também vai encontrar esse caminho já aberto aí, né?
1: Com certeza. Inclusive, meu filho vem amanhã para poder me dar apoio no stand aqui. 14 anos de idade. E eu, sim, apoio muito em empreendedor. Acho que quem gosta de trabalhar como carteira assinada em algum canto, como PJ em algum canto, tem naturalmente 100% do mérito e 100% do meu apoio também, mas eu acredito muito na força empreendedora. Acho que as pessoas que têm um pouco essa veia que eu peguei do meu pai e da minha mãe, sou filho de 2 empreendedores, nessa veia de ter essa inquietação, de querer empreender, de querer buscar algo a mais, eu acho que isso vai passando de geração em geração e eu espero do fundo do coração conseguir passar isso para os meus filhos também.
0: Esse é o Lucas Neves, ele é fundador da Sherlock. São 20 anos de marketing, uma agência de performance que já gerenciou quase 3 milhões de reais em anúncios e muitos anos como mentor de mais de 600 empresas e startups. E nesse caminho ele viu de perto, né, a maior dificuldade dos donos de negócio, que é decidir sem ter certeza ou clareza dos próprios números, né? Foi por isso que fundou a Sherlock, uma plataforma de inteligência artificial que funciona como o cérebro da empresa. Essa ferramenta reúne num só lugar os dados onde ficam ali armazenados, espalhados, entre marketing, vendas e financeiro, junta tudo, acompanha com todos esses números todos os dias e mostra ao empresário o que fazer em seguida, qual o momento da decisão, que decisão é essa, quais os impactos dessa decisão. E esse foi esse cara que a gente conversou aqui, o Lucas Neves. Lucas, parabéns, sucesso cada vez mais e bons negócios aí no Ceará Tech Summit 2026.
1: Para nós. Muitíssimo obrigado pelo convite, uma honra poder contribuir com vocês aqui também.
0: Maravilha. Nós do Movimento e Mercado, a gente vai dar uma paradinha rapidinho para voltar daqui a pouco e tem mais outras pessoas para a gente conversar e te levar todas essas histórias. Fica aí, Verdinha, jornalismo que fala a nossa língua. 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

0: Estamos de volta aqui com o nosso Movimento de Mercado Especial. Hoje é sexta-feira, estamos aqui no Ceará Tech Summit 2026. E a pessoa que eu vou conversar agora já veio aqui no Ceará, convite do Sebrae Ceará. É a terceira vez que ela está aqui, mas ela caminha, percorre o Brasil inteiro, conectando pessoas, conectando ideias. E a gente vai conversar com a Aline Dourado, que é do Sebrae Nacional. Ela é especialista em transformação digital, tem 16 anos de experiência em tecnologia e inovação, atuou em projetos importantes, estratégicos para o INEP, IBAMA, Marinha do Brasil, DataSUS e Casa Civil no Rio de Janeiro. Só por aí dá para ter uma ideia quem é a Aline que a gente vai conversar agora. No Sebrae Nacional, ela lidera iniciativas importantes de transformação digital para pequenos negócios. Atualmente é gestora nacional do Sebrae Conecta, impulsionando a inovação por meio de parceria e soluções digitais. Aline, primeiro, obrigado por atender nosso convite, pela gentileza de aceitar nosso convite. Tudo bem? Bem-vinda mais uma vez ao Ceará.
1: Muito obrigada pelo convite, é uma honra fazer parte do evento. Estar aqui no estado do Ceará é muito significativo para mim. Sou filha de nordestino, então me sinto um pouco em casa.
0: Aline, é a terceira vez que você é convidada para proferir palestras, para conversar com os startupeiros. E aí, essa terceira edição, o que é que ela te traz de novidade? O que é que traz você de pauta para conversar com essas pessoas?
1: É muito interessante estar aqui hoje justamente pela evolução do projeto. Estive aqui há 3 anos atrás, tinha um viés. Esse ano eu vi muita pluralidade, então pessoas de várias idades querendo conhecer sobre tecnologia, sobre como inovar, inteligência artificial. Então tem muitas palestras voltadas para essa temática e o conhecimento, ele ultrapassou a barreira da idade, né? Então eu acredito que esse evento, ele trouxe muitas pautas de inovação para o mercado geral aqui do Ceará.
0: Onde é que o Conecta entra aí, Aline?
1: O Conecta, basicamente, ele é uma vitrine de soluções. Essas soluções são soluções de empresas parceiras. E quem são essas empresas parceiras? Elas passam por um processo, esse processo ele é bem rígido, porque nós somos a sexta marca mais reconhecida do Brasil, então a gente tem que ter um crivo de fato muito alto. E as empresas que são aprovadas nesse processo, elas passam a ofertar a ferramenta digital para o cliente Sebrae. Então, o cliente Sebrae que vai fazer o consumo dessa solução, ele vai consumir essa solução e ainda por cima com 10% de desconto.
0: Olha que legal.
1: Essa é uma premissa que foi conquistada dentro do edital do Sebrae Conecta.
0: Maravilha. Você falou sobre a criteriosidade. Não é qualquer empresa, tem um processo. Como é que é esse processo para quem está acompanhando a gente agora e tenha o interesse em fazer parte?
1: É um edital de chamamento público. Esse edital, ele não tem data de encerramento, que é um ganho, assim, a empresa pode se inscrever a qualquer momento. Nesse processo, a pessoa precisa submeter uma documentação jurídica e uma documentação técnica. O edital, ele detalha 22 categorias de serviço. Então, a plataforma, ela pode ser, por exemplo, de gestão empresarial, pode ser um marketplace, pode ser uma plataforma de marketing. A empresa vai enxergar qual categoria que ela se enquadra e, a partir daí, ela submete essa documentação jurídica e técnica. Bom, e os critérios, eles são diversos de acordo com a categoria. A empresa, uma vez sendo classificada, ela firma um instrumento jurídico com o Sebrae e passa a apresentar sua solução como uma ferramenta parceira. E o bacana dessa iniciativa é que a empresa, a partir do momento que ela ganha a logo do Sebrae como a logo de uma empresa parceira, ela passa a ter outro nível de visibilidade. Eu tenho uma série de empresas hoje, o Conecta tem 60 empresas, e várias dessas empresas, elas me trazem relatos positivos, como o crescimento nas vendas de até 40%. Eu tenho relato desses clientes e nas viagens que eu faço pelo país para poder disseminar o projeto, eu levo esses vídeos para poder conquistar o empresário. E é um ganha-ganha, tanto para a empresa que oferta a sua solução na plataforma, quanto para a pessoa, a Maria, que vende seus doces e quer crescer no digital, quer propagar o seu negócio, ela vai lá, pode encontrar uma solução de como crescer na internet, ela pode encontrar uma solução como fazer seu fluxo de caixa. Todo o aparato para que a pessoa consiga empreender, ela vai encontrar lá na vitrine.
0: Aline, a gente teve um boom de formalização de empresas nos últimos anos. E essa formalização, ela também vem acompanhada dessa enxurrada, eu posso dizer assim, ou de um apoio maior da tecnologia, desses apoios e amparos que o Conecta faz através do Sebrae, levando também a consciência de ter uma empresa com um selo Sebrae, que ela não gera apenas vitrine, mas gera também confiança do cliente, né?
1: Perfeito. A confiabilidade é uma das necessidades que as empresas buscam muito o Conecta, porque toda empresa quer crescer. E aí, para ela crescer, quando a gente está falando de uma startup, ela precisa de ter um outorga, de alguém que tenha, que seja responsável por fomentar o pequeno negócio no país. É. Então, é muito importante para essas empresas ter outorga. E além disso, além da empresa ter essa outorga do Sebrae, a empresa passa a ter também uma evolução contínua da ferramenta. Vou te trazer um exemplo. A solução, ela se submete à inscrição e aí durante a avaliação técnica, que é feito por um comitê ao qual eu faço parte, ela não passou por algum critério específico. E aí ela enxerga como um movimento de melhoria na plataforma dela. Hoje eu tenho empresas que, numa primeira inscrição, não foram aprovadas, mas elas enxergaram a nossa avaliação como algo importante e, a partir daí, ela melhorou a ferramenta. Se inscreveu, foi aprovada no processo, melhorou a solução, que naturalmente melhora a venda, melhora a oferta e todo mundo sai ganhando.
0: Então tem um acompanhamento, tem uma metrificação, você não simplesmente entra e é jogado lá, muito pelo contrário, né?
1: Perfeito, você tocou num ponto muito importante. Houveram outras iniciativas de vitrine de soluções parceiras no Sebrae e nós tivemos um aprendizado muito grande. Então, ao invés de ter uma vitrine com 300 soluções, a ideia é ter uma vitrine enxuta e curada. Então, essas empresas, elas entram e elas têm a mãozinha dada com a gente. Elas passam por um processo de marketing, nós fazemos divulgações dessa empresa de cara no portal do Sebrae. Então, essa empresa, ela é divulgada no portal do Sebrae. E, além de ser divulgada no portal do Sebrae, existem eventos de mercado ao qual essas empresas podem ir expor pela parceria do Sebrae Conecta sem nenhum custo. Como, por exemplo, o Fórum RD, o Fórum E-Commerce Brasil. Misturei dois eventos. Existe o RD Summit e o Fórum E-Commerce. O Fórum E-Commerce é o maior evento de e-commerce da América Latina. Eu já levei 2 anos consecutivos essas empresas para exporem sem nenhum custo. Então, você imagina o acesso a mercado que uma empresa dessa tem.
0: Gigante.
1: Num espaço que ela pagaria R$20 mil para estar ali em 10 por 10.
0: Verdade, verdade. Então, é uma exposição valiosíssima, não só por questão de visibilidade, mas de negócios que podem surgir antes, durante e depois, né?
1: Perfeito, surge antes, durante, depois, tudo muito acompanhado, tudo muito... nós temos dados que fazem o monitoramento de evolução dessas empresas antes da parceria e depois dessa parceria. Assim que uma empresa se torna parceira do Sebrae, a equipe faz um mapeamento de toda a jornada do cliente dentro da plataforma. Então, nós mapeamos quais são os principais pontos de gatilho que o cliente faz dentro da plataforma. E, a partir daí, nós passamos a ter uma régua de comparação sobre quais são esses gatilhos que o Sebrae chama de atendimentos. É a forma que o Sebrae presta contas para a sociedade, que é a população que foi atendida. E temos esse comparativo financeiro da empresa. Então, antes do Sebrae Conecta, qual que era esse faturamento dela? Depois do Sebrae Conecta, o que evoluiu? E não só dado financeiro, mas qual foi a jornada que o cliente fez dentro dessa plataforma? E isso mostra insights para a empresa para saber onde que ela vai investir na solução dela. E, ou às vezes, aquela funcionalidade que não faz mais tanto sentido na plataforma, então direciona até a construção, a evolução da solução.
0: É um farol. Agora, Aline, diante de tudo isso que você falou, esse empresário, independente agora do tamanho, do porte, do investimento, da folha, da quantidade de funcionários, de empregado, de colaborador, como você queira chamar, ele é levado primeiro a uma conversa, tem uma anamnese, você vai enxergar, você vai conversar e entender qual é a necessidade para colocar no melhor caminho?
1: Com certeza. Primeiro que, como eu falei, a página ela apresenta todas as soluções. E todas as soluções foram organizadas conforme a necessidade do cliente. Foi assim que o projeto nasceu. Então, se o cliente ele tem a necessidade de vender mais, ele tem um direcionamento para plataformas de marketing, plataformas de gestão, ou se a principal necessidade do cliente está voltada para a organização das finanças, são recomendadas soluções de fintechs.
0: Então, a própria plataforma vai me dando os caminhos e
1: Perfeito.
0: As soluções. Ah, muito interessante.
1: Perfeito.
0: Aline, o custo disso para o empresário, para esse microempresário, como é que é?
1: A notícia boa, o custo é zero.
0: Zero.
1: O empresário, ele pode se inscrever gratuitamente, ele não paga para fazer a inscrição. Obviamente, o pagamento é feito diretamente para a empresa no momento da contratação.
0: Ok.
1: Mas a grande virada é que o cliente Sebrae, ele ganha 10% de desconto para consumir. Por quê? Quando o Sebrae pensou nesse projeto, a princípio seria, a empresa faria um atendimento, porque a gente entende que o Sebrae ele não tem a capacidade de atender as mais diversas soluções possíveis no mercado.
0: Não tem braço para isso,
1: não,
0: né?
1: Não tem braço. E é para isso que nós vamos ao mercado, procuramos quem é expert naquele assunto, fazemos uma parceria e ofertamos.
0: Capacita e
1: capacita,
0: coloca no mercado.
1: Oferta, perfeito. Então, por isso, ao invés de receber um repasse da venda que aquela empresa parceira faz, o Sebrae converteu isso em benefício para o cliente.
0: Ah, legal.
1: Então, nós não queremos receber nenhum aporte financeiro com isso. A gente quer que a sociedade seja beneficiada. Então, o cliente Sebrae, ele passa a ter esse benefício de 10% de desconto. E te digo que o Conecta, ele expandiu a estratégia em 2026 e não existem apenas pequenas empresas lá. Eu fiz parcerias com empresas como a Alibaba, que está vindo forte para o mercado brasileiro, competir com outras empresas, outros marketplaces, como a Amazon, Mercado Livre. Tem parceria também com a Stone, por meio da Tom. O Tom é um aplicativo voltado específico para o micro e pequeno empreendedor, além de ter vindo de maquininhas de cartão. E estamos expandindo cada vez mais a parceria com grandes empresas também. E eu chamo essa lógica de lógica de empresas âncoras de mercado. Então, quando você vai num shopping, você encontra uma Riachuelo, uma Renner, que são empresas âncoras dentro daquele shopping, para levar outras lojas. E essa está sendo uma lógica estruturada também. E além de outras empresas também grandes no mercado internacional, que não posso dar spoilers ainda, porque não está nada fechado, mas empresa, eu vou dar uma dica, empresa para você criar suas artes, que todo mundo gosta. Estamos aí em vias de fechar uma parceria também.
0: E aí, uma palavra que você citou no comecinho da nossa conversa aqui, que foi pluralidade.
1: Sim.
0: E é o que mais a gente vê aqui, pluralidade, diversidade, ideias surgindo a todo instante, a todo vapor. E aqui o Conecta também vai tendo essa aqui como temperatura de caminhos a seguir.
1: Perfeito. É de acordo com a maturidade da empresa. Então, lá, a empresa vai encontrar inúmeras soluções de marketing, por exemplo, mas ela não precisa necessariamente usar um canhão para matar uma formiga. Ou, às vezes, não. A empresa precisa, de fato, ela já tem uma estrutura e precisa de algo mais robusto. Fica lá naquele cardápio a gosto do cliente e conforme a necessidade e o momento empresarial. Então, a empresa ela tem essa autonomia para poder traçar o caminho que ela quer e escolher não só a categoria da solução, mas o porte daquela categoria. Né? Tem soluções mais baratas, tem soluções mais caras. E, independente, eu tenho o MEI no Conecta, assim como eu tenho, como eu falei, a UOL também é nossa parceira, com três soluções. Eles entraram com três soluções diferentes. E o cliente que vai escolher o que faz, o cliente que vai escolher o que faz mais sentido para ele.
0: Bom, eu estava conversando com algumas pessoas aqui no Movimento e Mercado e eu perguntei sempre para esses empresários, qual é a sua dor? Qual é a sua dificuldade? Qual é o seu gargalo? Uhum. E Aline, de 10, 10 disseram gestão de pessoas. É incrível, né? E aí a gente sempre tem assim na teoria, bom, para resolver o problema, processos e pessoas. Processos e pessoas. mais processo até que consigo, mas quando chega em pessoas. O Conecta também dá esse caminho, dá essa sugestão, dá essa luz para resolver esse calcanhar de Aquiles?
1: Eu sou uma pessoa de formação da tecnologia, então a gente chama esse tripé de pessoas, processo e tecnologia. É o tripé para fazer todo o negócio funcionar. E como você bem disse, é um tripé, né? É um tripé e se você não tem uma perna, o negócio acaba falhando. Então, vou além do Conecta. Além do Conecta, nós temos também soluções digitais que dão esse caminho para o cliente chegar nessa etapa do Conecta. Então, por exemplo, nós temos consultorias específicas do Sebrae, que são voltadas para todos os pequenos negócios. Então, a empresa, ela faz a consultoria, identifica ali qual é o diagnóstico dela. E aí, uma vez que essa empresa, como você bem trouxe, né, de fato, é uma das principais dores que a gente observa lá também, pessoas e também gestão empresarial. Inclusive, o nosso curso EAD de gestão empresarial é o curso mais consumido da nossa plataforma de EAD. E no Sebrae, o empresário, ele passa por uma trilha. Ele não chega direto, vou consumir esta solução. Então, o Sebrae, ele apoia não só em pessoas, mas em todas as necessidades do negócio, desde o começo até o diagnóstico, desde a identificação da dor até o diagnóstico. E para isso nós temos consultores, nós temos cursos, nós temos capacitações como o Empretec, que é uma capacitação muito voltada para desenvolvimento de competências empresariais, e a gente pega mesmo na mão do empreendedor para que ele não fique sozinho nessa jornada.
0: Eu acho interessante tudo isso porque muita gente fala assim, não, eu vou fazer uma imersão nesse fim de semana. Só que a imersão começa e termina. E quando você tem uma consultoria, você tem um acompanhamento, porque problema não tem fim, não termina no fim de semana. Problema, ele continua. E os problemas são desafios do dia a dia e alguns são previsíveis, outros nem tanto assim. Então, esse acompanhamento que o Sebrae dá, através dessas diversas plataformas, inclusive o EAD, é fenomenal, né, Aline?
1: Sim, com certeza. É primordial para que o empreendedor, de fato, não fique sozinho, porque são tantos os desafios. A pessoa está vindo aí reforma tributária.
0: Que é outra dor de cabeça, né?
1: Outra dor de cabeça. O empresário, ele tem que saber vender mais, ele tem que saber publicar nas redes sociais, ele tem que saber precificar o produto dele. São muitos os desafios. Então, de fato, a consultoria, ela pega nesse ponto que coloca a mão no empreendedor e ajuda a caminhar junto.
0: A gente fala sobre gestão de financeira, gestão de marketing, gestão de fluxo de caixa. Gestão tem todas essas divisões ou gestão é gestão?
1: Não, gestão precisa ter essas divisões. Mas eu dou um passo atrás e digo que antes de segmentar na gestão, você precisa ter estratégia. Tudo que é prioridade, se tudo é prioridade, nada é prioridade. É uma coisa que eu trago muito quando eu venho divulgar a palavra do Conecta, que eu brinco. Porque não adianta a empresa querer atacar todas as necessidades de uma vez se ela simplesmente não tiver uma prioridade. Então, ela precisa definir essa prioridade para depois ela definir qual estratégia que ela vai adotar para aí sim, entrando na questão da gestão, qual gestão que ela vai resolver, né?
0: E aí, enquanto a gente está falando sobre essas questões da gestão, gestão de pessoas, que é um outro grande gargalo, a gestão financeira, falamos aí sobre a questão da tributação, que é uma pauta, assim,
1: a pauta quente, né?
0: Quente, né? Toda hora chega sair PIS, COFINS, IVA, dual, e fica aquela questão toda. Eu vou ser lucro presumido, vou ser microempresa, não vou ser microempresa. O ICMS é na entrada, é na saída. É uma confusão nessa questão da tributação. E o Sebrae também auxilia esse empresário a entender essas questões tributárias que são hoje, talvez, aí a pauta mais quente?
1: Trazendo essa pauta da questão tributária especificamente, que é de assunto comum a todo empresário hoje, o Sebrae desenvolveu um simulador
0: Opa.
1: Chama Simulador da Reforma Tributária, que está disponível no portal do Sebrae, que ele faz simulações sobre como ficaria a sua empresa, em qual regime que ele vai escolher, se é no regime simplificado, enfim. A empresa informa todos os dados dela e, a partir dos dados informados, essa plataforma traz essa devolutiva de qual seria o melhor cenário para ela se encaixar. De novo, uma plataforma gratuita. Basta o empresário entrar no site do Sebrae, no portal, e digitar lá reforma tributária, simulador de reforma tributária, vai aparecer essa ferramenta e vai apoiar o empreendedor nessa decisão. Mas não apenas com a simuladora da reforma tributária. Existem outras soluções voltadas para finanças, capacitações específicas, cursos específicos e também plataformas, que é o contexto do Conecta que eu trouxe para você.
0: Aline Dourado conversando conosco aqui, ela que é do Sebrae Nacional, na terceira a participação dela, nós estamos na quinta edição do Ceará Tech Summit. Aline, eu te perguntei no começo o que é que você viu de novidade, a evolução da sua primeira vinda para essa terceira vinda agora. Na hora que você está fazendo sua palestra, na hora que você olha aqueles olhinhos ali todos ávidos a receber de ti tanta coisa, tanta informação, o que é que você identifica nessa plateia de hoje e que você viu uma evolução da primeira vez que você esteve aqui? O que é que mudou?
1: Sim. A necessidade de busca de conhecimento para as temáticas quentes, vamos dizer assim. Naquela edição, óbvio que em todas as edições as pessoas vêm em busca de resolver suas dores empresariais para quem é empresário. Assim como eu vi também muitos estudantes que vêm buscar conhecer ainda mais. E nessa edição especificamente, as pautas de tecnologia, elas estão muito quentes, elas estão muito em alta. E as pessoas, eu percebi as pessoas com uma necessidade, uma sede de fato, em conhecer mais quais produtos o Sebrae está ofertando, quais são as ferramentas que estão no mercado. Porque há 3 anos atrás, tem empresa que está aqui hoje que nem existia. Então, de fato, a cada edição tem novas empresas, tem novas temáticas. E o público vem em busca disso, né? De conhecimento, de capacitação e, obviamente, de networking também. Não apenas a parte de capacitações, mas a parte de fazer negócio, conhecer como você pode fazer negócios ali. E tudo isso de forma gratuita, que é importantíssimo.
0: É um case importante.
1: Muito importante. Tem muitos eventos que acontecem no mercado e esses eventos, muitas vezes, eles impedem a participação de muitas pessoas.
0: Verdade. Aline, uma novidade que eu fiquei sabendo esse ano é que nós temos câmaras de comércio aí para ajudar esses startupeiros ou esses empreendedores a, obviamente, levar negócios aí para o mundo todo, né?
1: Sim, eu não tenho conhecimento dessas
0: câmeras. Essa informação, Aline, eu recebi agora há pouco e eu pude perceber, por exemplo, agora há pouco eu conversei com o Lucas Neves da Sherlock. Ele me disse que através de uma dessas câmaras de comércio ele acabou levando a empresa, o produto dele, a startup dele, para trabalhar na Europa, para trabalhar também em Portugal e agora na Suíça. E o que me veio a perguntar sobre financiamentos, sobre investidores que acabam circulando também aqui e buscando as novidades, os próximos passos, porque aqui também encontra novidades, né?
1: Com certeza, é um ambiente de muita troca, um ambiente inclusive de investimento, como você bem citou. E falando sobre iniciativas do Sebrae para essa pauta, nós temos um programa que chama Sebrae Startups.
0: Sim.
1: Que é voltado especificamente para Sebrae Startups. E existe uma premiação e as empresas que ganham, estão ali no top 3, elas recebem um investimento de fato para poder crescer o seu negócio. Esse evento ele acontece no Startup Summit, que acontece lá em Florianópolis. A edição geralmente acontece no mês de agosto. E o empresário, ele de fato, ele ganha dinheiro para poder investir. E além disso, outro ponto que é interessante citar é sobre as missões.
0: Opa.
1: Nós temos um ecossistema que as regionais levam para o Sebrae estadual empresas que eles enxergam um potencial de participar dessas missões. E o que, que são essas missões? Elas são tanto eventos que acontecem aqui no país, como um evento de mercado, mas como trocas internacionais. Então, essas empresas, elas vão, já houveram missões aqui na América Latina, já houveram missões na China, já houve missão para a China, para o empresário ir lá ver como que acontece, ter essa troca. E o Sebrae tem uma unidade de internacionalização que fomenta muito essa temática. E também tem outras unidades que não trabalham diretamente, mas acaba fazendo atendimento, capacitando, que faz com que essa empresa naturalmente esteja apta a participar dessas missões.
0: Sendo canal.
1: Exatamente.
0: Bom, Aline Dourado, eu quero te agradecer pela oportunidade, pela gentileza, pela conversa e te parabenizar pelo trabalho. A gente vê muito amor em suas palavras quando você fala do Conecta, quando você fala do Sebrae. Você vivencia as histórias, você acompanha as histórias. E assim, para a gente foi muito bom contar contigo aqui. Você que é gestora nacional do Sebrae Conecta, então obrigado pela gentileza, viu? Sucesso cada vez mais.
1: Eu que agradeço, é um prazer imenso. De fato, é um projeto que eu trabalho há 3 anos e meus olhinhos brilham.
0: E parece que já tem 30, né? São 3 anos, parece que já tem 30 anos de
1: Exato,
0: história.
1: Exato,
0: né?
1: Estilo com Juscelino Kubitschek.
0: É isso aí, né? Obrigado, viu, Aline?
1: Obrigada, um prazer.
0: Gente, vamos dar uma paradinha rapidinho. Daqui a pouco a gente volta aqui no nosso Movimento e Mercado especial do Ceará Tech Summit 2026, essa quinta edição. E tem muita coisa boa pra gente conversar. 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
6: A Polícia Militar do Ceará apreendeu um revólver calibre 38 e 8 munições e apreendeu um homem de 24 anos por porte ilegal de arma de fogo. Isso aconteceu na tarde desta quarta-feira, no bairro Jordão, em Sobral. A ação ocorreu após a equipe receber uma denúncia sobre um indivíduo que estaria ameaçando moradores da região. De acordo com as informações repassadas à composição, o suspeito estaria envolvido com uma organização criminosa e ameaçando moradores na Rua do Campo. Diante da denúncia, os policiais militares foram até o endereço indicado, localizaram o indivíduo e a residência mencionada. Durante a vistoria, os policiais localizaram no quintal da casa um revólver calibre 38 com 5 munições intactas e 3 deflagradas. Diante do material encontrado, foi dado voz de prisão ao suspeito, que foi conduzido para os procedimentos cabíveis. Sara de Queiroz, para a Verdinha FM.
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0: Estamos de volta com o nosso movimento e mercado especial do Ceará Tech Summit 2026. Essa é a quinta edição. E você já deu uma passeada nas imagens, nas palestras, nas pessoas, no que está acontecendo por aqui. Já pôde acompanhar nos blocos anteriores alguns dos nossos convidados, cada um com um tema bem específico, né? Você pôde perceber que quando a gente fala de tecnologia, ele não é apenas um detalhe, um produto numa prateleira, ele é bem amplo, o espectro é gigante e a gente está conhecendo um pouco de cada coisa. Estou recebendo aqui agora a Roberta Mota, da Anjos do Brasil. Ela é gestora da Comissão de Valorização Imobiliária, com 30 anos de experiência corporativa, sendo mais 16 anos atuando em investimentos de VC, que eu vou já pedir para me ajudar aqui. E é também cofundadora e diretora de gestão da Linha Ventures, gestor de recursos e advisory especializada em
1: CVC.
0: E pronto. E investimentos em startups e scale-ups, parceira Anjos do Brasil. Foi gestora também regional dos fundos de investimentos da Createc 1 e 2 do Nordeste, ambos capitaneados pelo BNDES, diretora de inovação de Agência de Desenvolvimento do Estado do Ceará, ADES, e membro também do Conselho Deliberativo do Sebrae Ceará. É administradora de empresas pela Universidade Estadual do Ceará e pós-graduada em Comércio Marketing Internacional pela Autonomia de Barcelona e mestre doutora em Estudos Empresariais pela Universidade de Barcelona, com diploma de Venture Capital Executive Program pela Berkeley. Bom, diante de tudo isso, toda essa ficha, sobra tempo para viver?
1: Sobra, casa é tarde, mas de lá para cá tem sido maravilhoso.
0: Roberta, a gente estava conversando aqui agora há pouco sobre essa questão da empregabilidade.
1: Sim.
0: Essa questão de mercado.
1: Sim.
0: E como a tecnologia está atrelada a isso. As novas empresas estão mais preparadas ou elas estão ainda um pouco céticas do que essa mudança, dessa confluência ou dessa briga geracional pode trazer, se de forma deletéria ou se de forma positiva?
1: Eu acho que tem dois perfis. Primeiro, agradecer o convite.
0: Obrigado pela gentileza.
1: Dizer que é um prazer muito grande estar aqui e compartilhar um pouquinho, né, da nossa experiência com todo mundo que está assistindo a gente e ouvindo a gente. Eu acho que existem dois cenários, né? As novas empresas, elas podem surgir, obviamente, elas devem surgir de um problema relevante que o mercado enfrenta. Se ela não surgir a partir disso, ela está errada. Você tem que surgir como uma demanda evidente que tenha economicamente relevância para esse mercado, a solução que você vai desenvolver, né? Que você está voltado. Então, uma vez analisando o problema que o mercado enfrenta, a solução mais adequada, ela tem que partir necessariamente por algo que envolva tecnologia e inovação, porque senão você não consegue se diferenciar de quem hoje está resolvendo esse problema. É como se eu estivesse montando uma empresa que vai resolver problemas de outras empresas e eu olho para essas outras empresas, alguém já está resolvendo o problema delas. Para que ela consiga aderir à minha solução, eu tenho que ter um diferencial competitivo. E geralmente esse diferencial competitivo é algo que eu construo uma barreira de entrada, que vem com a inovação, vem com tecnologia. Tem essa vertente. E mesmo os negócios mais tradicionais, né, por mais que eu esteja agora surgindo para atender uma demanda mais tradicional de mercado, eu tenho que me amparar em tecnologias como atividade meio, para conseguir ser produtivo, para conseguir dar respostas maiores, melhores, mais rápidas, né? Então, eu acho que a tecnologia, ela não é um caminho, ela é um caminho sem volta já, assim como a inteligência artificial também. Né? Você tem uma ideia? Ano passado, da metade dos investimentos do mundo, de investidores colocando dinheiro em empresa em troca de participação, foram quase $500 bilhões no mundo. Metade disso foi inteligência artificial nas suas diversas aplicações e setores.
0: Roberto, a gente percebe que no mundo existe um apelo muito grande para que cada vez mais seja incentivado, seja aportado dinheiro para esse desenvolvimento das ciências, da tecnologia. Sim. E tudo mais. O seu olhar aqui para o nosso Ceará,
1: Sim.
0: O empresário, ele incentiva, ele aporta, ele investe ou ainda nós não chegamos a isso? Um evento como esse, eu não sei você, mas eu senti falta de grandes conglomerados, de grandes empresas, porque eles vão buscar as pessoas lá fora.
1: Sim.
0: Mas talvez se eles estivessem aqui, não seria Sim. um caminho mais rápido, uma troca mais rápida?
1: Concordo plenamente com você. quando você está desenvolvendo uma pesquisa, você tem acesso a alguns recursos que são recursos não reembolsáveis de subvenção econômica. Então, você tem a Fundação de Amparo à Pesquisa aí, vinculada à Secretaria de Ciência e Tecnologia, que tem um arsenal aí de editais, de ferramentas que dão acesso a algumas empresas nesse âmbito, né? Quero desenvolver minha pesquisa do zero, vou atrás desse recurso, ou então desenvolver minha pesquisa, quero colocá-la no mercado. Então, você tem até níveis diferentes de prontidão para ir para o mercado. Quando a gente fala de corporação, as corporações maiores, elas têm muita dificuldade de inovar com agilidade, né? Elas precisam ser competitivas e elas não conseguem, da forma tradicional, com seu pesquisa e desenvolvimento interno, às vezes até contratando um instituto de ciência e tecnologia, elas fazem a inovação que a gente chama de incremental. Mas para que elas sobrevivam e consigam antecipar o futuro, que a gente costuma dizer que o futuro ele vem do futuro, elas precisam estar próximas das startups. E isso realmente, a sua leitura, ela é impecável. A gente não tem grandes corporações ainda aqui no Ceará maduras que busquem as startups numa perspectiva mais disruptiva, né? A gente tem alguns hubs de inovação aqui, que são hubs de inovação que, enfim, tem a sua ali missão de validar algumas tecnologias, né, de aproximar algumas empresas em troca de participação, né, de outras corporações, mas a gente não vê, por exemplo, fundos de investimento de corporações grandes, como a gente tem no setor financeiro no Brasil, por exemplo, liderado pelo Bradesco. Uhum. Né? Como a gente tem aí grandes empresas da área de novos materiais, por exemplo, também investindo nisso. Eu falo dos bancos, porque os bancos são disparados os grandes investidores corporativos que tem no Brasil. Então, hoje, na Alia, por exemplo, a gente é especializado em estruturar e em gerir programas de investimento em corporações. A gente vem aí numa trajetória no Sul e no Sudeste, né, desenvolvendo isso para algumas empresas, e a gente tem visto que algumas empresas, sim, já despertaram, mesmo em situações de mercado, de liderança, de ter o faturamento em margens muito relevantes, elas conseguem olhar para o futuro, os gestores, e perceber que num futuro próximo, sei lá, 3, 5 anos, elas vão sofrer de alguma forma nos seus mercados. E que para que elas consigam não evitar que isso aconteça ou mitigar o impacto disso, elas precisam investir em quem hoje está inovando de forma mais rápida, que são as startups. Então, é esse tipo de mentalidade que a gente busca hoje desenvolver nas corporações, né?
0: Interessante que essas corporações que fizeram já esse investimento, que enxergaram primeiro, elas encontram soluções. Sim. Primeiro. Elas não só mitigam, mas elas até evitam cair naquele erro que os concorrentes caíram. Então, investir nesse setor, ele é fundamental até para a sobrevivência dessa empresa,
1: totalmente,
0: né, Roberto?
1: Totalmente. A gente faz um estudo, né, tá cada ano em parceria com a Ernest Young, com a Sling Hub, com a Associação Brasileira de Corporate Venture Capital, onde a gente mapeia o ecossistema de corporações no Brasil que fazem esse tipo de investimento. E tem umas características interessantes. Não necessariamente as corporações, elas investem em negócios do seu core business. Okay. 60% dos investimentos startups que elas fazem são em atividades meio, ou seja, para elas se tornarem mais competitivas, performar melhor em determinados setores. A atividade que é core business ali concentra 40% dos seus investimentos. Mas mesmo esses 40% são coisas que vão colocá-las em um outro patamar, né? De antecipação de tendência, de um posicionamento melhor dentro do mercado doméstico, até do mercado exterior. A gente se depara com algumas barreiras na corporação algumas vezes, né?
0: Roberta, colocando o Brasil em comparação ou num gráfico com outros países, em termos de investimento, qual é a nossa posição nesse ranking?
1: De todos os investimentos, a gente está com 1%. Estados Unidos concentra 70%.
0: Absurdo, né? Diferença absurda, né?
1: As motivações para inovar e para empreender em alguns países é diferente, né? No Brasil. No Brasil, muitas vezes, o empreendedor ele surge de uma falta de oportunidade, muitas vezes, no mercado.
0: O mercado fechou aqui, então vou empreender aqui.
1: Fechou aqui, eu vou aqui. Ou então eu tenho esse conhecimento, tenho uma geração aí nova, mais jovem, que não está muito também disposta a se submeter a regras de patrão, mas o mercado vai ser o seu grande patrão, né? Então, de uma maneira ou de outra, vai ter que aprender a lidar com cobrança, né? Mas a gente tem essa dificuldade mesmo, assim, a gente tem um perfil diferente de motivação para empreender e, consequentemente, como não existe tanto esse fomento da cultura, do autoemprego, do aprendizado com o fracasso, isso é muito importante, a gente valoriza muito o case de sucesso.
0: Verdade.
1: A gente não olha para os casos de fracasso e aprende com as lições que foram aprendidas e que foi a causa de muitos negócios terem fechado. Os Estados Unidos, eles são mestres nisso também.
0: E quando a gente olha para um case de sucesso, você acha que foi do dia para a noite. Você não imagina que teve
1: sorte,
0: vários anos de trabalho.
1: Foi porque captou dinheiro e não é isso, né?
0: Foi um padrinho, foi um acaso, uma descoberta da noite para o dia, né? E não é bem assim, né? Tem sempre as dores. Eu digo, Roberta, não sei se você vai concordar comigo, que todos os dias a gente tem duas sementes que caem no nosso coração. Uma que é de incentivo e a outra que é de amargura. E você que decide o que você vai colocar água para ela florescer.
1: Exatamente.
0: Eu não sei se isso chega ao investidor, ao mercado, não sei se você concorda com essa analogia, mas é o que eu sinto ao conversar com diversas pessoas, porque muitas delas ficam amarguradas e ficam ali alimentando aquela amargura por um erro do passado, quando deveria gastar energia em focar em algo.
1: Olhar para frente.
0: Sim. Passou, não ficou perdido, porque serviu de experiência e tem um caminho a seguir, né?
1: Eu concordo com você, eu acredito que as motivações que a gente tem para seguir ou não, ela parte muito de perfis, de personalidade, de você ter acesso às informações corretas para ter um tiro um pouco mais certeiro nas suas abordagens, né? Na área de investimento, o despreparo dos empreendedores, eles queimam ponte em contato com o investidor. Você não saber a linguagem, você não saber que tipo de informação você precisa dar para o investidor, que tipo de pergunta ele te faz, o tipo de preparo que você tem que ter para responder essas perguntas sem gaguejar, sem subjetividade, de forma muito objetiva, muito segura, muito clara. Né? Se eu faço um investimento em você, eu quero saber esse investimento, quanto você precisa, onde você vai colocar e daqui a 2-3 anos, onde você vai chegar com esse recurso.
0: Não tem almoço de graça, né?
1: Não tem. Então, se você não se prepara para dar informações precisas, dar segurança no que você está informando para o investidor, você vai queimar esse caminho, você não consegue construir de novo, porque o fluxo é muito grande. Você tem uma ideia, de cada 1000 oportunidades que a gente analisa, a gente investe em duas, uma. Hoje você tem 50% a mais de recurso de investimento disponível no mundo, mas a quantidade de investimentos caiu 20%, então você tem mais dinheiro com muito mais critério.
0: Roberto, um evento como esse, nós temos aqui pelo menos 30 ou mais, ou 300, não me falha agora a memória, oportunidades de conhecer investidores.
1: Sim.
0: Então você tem aqui a oportunidade de colocar seu produto na mão do investidor. Que conselho você pode dar ao longo dessa experiência que esse startupeiro que está aqui hoje, aproveitando essa quinta edição e que dá um momento para que ele possa apresentar seu projeto, o que é que ele pode fazer e o que é que ele não deve fazer?
1: Ele tem que responder objetivamente o que é que a solução dele faz, qual é o problema, o tamanho do problema, dimensionar o problema que ele está resolvendo, dizer por que que ele está resolvendo diferente de quem hoje resolve. Se ele está buscando capital, quanto que ele está buscando, aonde ele vai alocar esse capital e onde daqui a 5 anos ele vai conseguir chegar. Ele vai ter que falar da equipe dele e a equipe dele vai ser o grande critério, e ele como empreendedor, de percepção de risco ou não da oportunidade. Então, o empreendedor, o que a gente fala é que nós investimos no jockey, não é no cavalo. Então, é o jockey que vai dar para a gente o intangível. Porque analisar startup, ele é uma mistura de arte com ciência. Então, quanto mais imatura ela está, menos ciência é e mais arte é no que diz respeito a você ter... Eu, como tenho experiência, já são 17 anos, né? Nesse mercado, a gente aprende a reconhecer padrão. Então, a gente aprende a reconhecer padrão de empreendedor, padrão de modelo de negócio, padrão de uma série de questões. Mas o padrão empreendedor... talvez seja aquela coisa que a gente mais bate o olho e tem o feeling da forma como ele se coloca, da trajetória dele, da capacidade. Ele tem que olhar para alguém e sentir a paixão. Esse cara vai fazer isso acontecer com o meu dinheiro ou sem o meu dinheiro, mas ele vai fazer de qualquer jeito. Né? Esse cara, ele não está preocupado em tá aparecendo num palco, porque tem muito empreendedor de palco também.
0: Ego,
1: né?
0: Vaidade.
1: E a gente fala assim, é um projeto de 1000 dias, são 3 anos que você vai trabalhar que nem um louco, sem nenhum outro tipo de vida, para conseguir ter resultado lá para o 3º ano. Da mesma coisa para quem investe, tá? Tem muito investidor aí aventureiro, tá?
0: É isso que eu te perguntar.
1: Tem muita gente.
0: Os cuidados com esses aventureiros, né, Roberta?
1: Tem que ter cuidado. Se você está se aproximando de um investidor, pergunte quantos investimentos ele já fez, quais são as empresas, converse com os empreendedores que ele investiu, saiba como ele se comporta com esses empreendedores, se ele consegue agregar valor, porque muitas vezes o dinheiro sem o valor que o investidor traz, o valor que eu digo é contribuir com gestão, com estratégia, com rede de relacionamento, com boas práticas, o que agrega, que a gente chama de dinheiro inteligente e conectado. Se ele não traz isso, o dinheiro, ele destrói valor. Porque, inclusive, uma das causas de fechamento de startup é a relação conflituosa entre investidores e empreendedores, né?
0: Berta, quando chega nesse nível de investimento,
1: sim,
0: nós temos um investimento para a ideia, para escalar o produto, para comercializar, para fazer um rebrand, ou nós não temos isso?
1: Temos vários isso. Tipos de dinheiro diferentes para cada perfil.
0: Várias gavetas.
1: Várias gavetas. Eu hoje estava dando a palestra antes de entrar aqui na entrevista justamente sobre isso, a jornada eficiente de captação. Então, quando eu estou na ideação, que eu preciso ir ao mercado, desenvolver um produto mínimo viável para testar nesse mercado, eu tenho um perfil de dinheiro que é o mais adequado para isso, que é o mais barato. É subvenção econômica, é recurso próprio, são as meus amigos, né, minha família que me ajuda.
0: Minhas economias,
1: né, e algumas aceleradoras também, né, e raramente investidor anjo. Então, o mais utilizado nessa etapa é recurso subvenção econômica. Quando eu começo a ter o meu produto ir para mercado para vender, minha primeira fonte tem que ser os meus clientes. Eu tenho que validar e tenho que ter clientes aderindo e tenho que reter esses clientes. Porque comprar uma vez é bom, mas eu tenho que fazer com que esse meu cliente ele se torne, por exemplo, tecnologia. A gente tem muito produto que é vendido como serviço. São os famosos SaaS, né? Software as a Service. Eu preciso manter, durante o contrato...
0: Recorrência.
1: Então, se eu perco esse cliente, a quantidade de cliente entrando, eu tenho que saber muito bem por que eu perdi, né? Eu tenho que saber quais são as forças que eu tenho que implementar para retê-los ali, mas eu tenho cliente, eu também tenho que ter melhorias no meu produto. Aí começa a ter uma mistura de tipo de dinheiro, né? Como eu preciso continuar melhorando o meu produto, porque o mercado vai me dar feedback sobre essas adequações, a subvenção continua atendendo para isso. É, ao mesmo tempo que eu começo a ser atraente para as corporações, eu começo a ser atraente para outros tipos de investidor anjo, por exemplo. Quando eu estou nessa etapa de validação e vou para a etapa de crescimento, eu já começo a ter fundos de investimentos interessados por mim. Eu tenho as corporações ainda interessadas.
0: O espectro vai aumentando.
1: Eu começo a ter acesso à dívida, a crédito, né? Então, se eu tenho um tipo de máquina, de servidor, se eu sou um negócio de biotecnologia, por exemplo, eu preciso comprar um equipamento. Às vezes, até o recurso de subvenção cobre isso. Tá? Mas se não cobrir, eu preciso ter acesso a crédito e essa dívida não é ruim dever. O ruim é não ter como pagar. Você precisa começar ainda a ter cliente para continuar entrando dinheiro, recurso, para que você... Aí começam a entrar outros problemas. Meu problema não é mais a validação, é como eu cresço essa base de clientes,
0: gestão.
1: Consigo manter produtividade, né, margem, escala. Então, são outras coisas que entram. Então, cada estágio tem os seus desafios, tem a prova que eu tenho que cumprir. Aí o pulo do gato tá. Quando eu vou pegar um investidor, eu tenho que mostrar para ele que eu consigo ir para um outro patamar de crescimento com o recurso dele. Então, eu tenho que deixar muito claro para ele qual é a prova que eu tenho que cumprir para que esse recurso dê aquele retorno que eu espero que dê, né? Para que chegue àquele patamar que eu estou dizendo que vou crescer, que vou chegar.
0: Roberta, falamos sobre investimentos, a importância dele.
1: Sim.
0: E sobre crédito, que é caro, difícil e acaba barrando tantas empresas, tantas startups, tantos sonhos serem realizados.
1: É dificuldade do Brasil todo, né? E quando a gente fala de negócios de tecnologia, que você não tem patrimônio para dar como garantia, que você tem intangível, né? Então, basicamente, você tem ali, às vezes, uma propriedade intelectual. Quando a gente está falando de software, nem propriedade intelectual você tem, porque a dinâmica da atualização do software é tão grande, o ciclo de inovação é tão curto, que você não tem condição de fazer isso. E os mecanismos de acesso a crédito, pelo Fundo Nacional de Crédito, por uma série de questões aí constitucionais, ele não consegue ser flexível aí com a questão das garantias, as taxas de juros muito altas também. Então, hoje, o mercado financeiro privado, ele já desenvolveu um mecanismo chamado Venture Debit, que ele olha justamente para empresas que têm esse perfil de receita recorrente, com carteira de recebíveis, etc., e fornece crédito com garantias melhores e taxas de juros melhores também, pela característica exatamente do perfil do negócio que está sendo analisado. Na verdade, existe um tipo de análise que é aplicado para todos os perfis de negócios, né? Então, você tem que ter um perfil para um negócio mais tradicional, um perfil para um negócio mais tecnológico, diferente, porque são realidades diferentes.
0: Roberta, o que você encontrou nessa edição, agora na quinta edição, e que te pode dar uma visão de que nós aqui no Ceará fazemos negócio de gente grande, porque nós temos startups aqui que estão aí vendendo, negociando, comercializando. Nós temos aqui Câmara de Comércio de vários países também olhando para esse mercado. O Ceará, como é que você enxerga diante dos outros estados? Porque até bem pouco tempo, não, no Ceará não tem gente criando, no Ceará não tem tanta tecnologia. E nos últimos anos a gente já viu essa mudança, esse olhar mais confiante do investidor. Nós mudamos, nós crescemos, nós estamos no outro patamar?
1: A gente mudou, nós crescemos bastante na difusão dos conceitos, ou seja, há 17 anos atrás, quando tudo era mato, a gente nem startup falava, a gente falava empresa nascente de base tecnológica.
0: Dono de um site, sou dono de um aplicativo.
1: Era até uma outra nomenclatura. É. E hoje a gente tem já uma cultura, uma massa crítica formada. O que eu acho que falta mais no Ceará é um pouco do que a gente comentou sobre as grandes corporações, mas eu acho que é mais uma articulação de mecanismos financeiros diferentes que acompanha a trajetória dessas empresas desde a ideação. É uma sinergia, mas são não só instituições trabalhando em sinergia. Aqui você tem várias instituições parceiras realizando o evento, né? Quando a gente vai para os mecanismos que algumas instituições disponibilizam para as startups, você vê alguns sombreamentos algumas vezes. Então, você precisa ter tanto mecanismos de suporte quanto mecanismos de financiamento e de acesso a capital diferentes, adequados para cada estágio de evolução das startups. A gente tem alguns ecossistemas no Brasil, como o ecossistema de Florianópolis, né, de Santa Catarina, de São Paulo, até de Pernambuco, que conseguiu evoluir um pouco nisso. Eu sou parceira na Alia, né, nós somos parceiros da Anjos do Brasil, que é a maior rede de investidores anjos que tem. Anjos investidores anjos são pessoas físicas, executivos, que têm ali sua capitalização e que gostam de aportar em negócios de tecnologia e também trazer um pouco do know-how que eles adquiriram ao longo das suas vidas como executivos para um novo negócio, aportar ali uma mentoria, orientar, etc. Né? Então, a Anjos do Brasil, por exemplo, hoje são mais de 200 empresas investidas com mais de 500 investidores anjos. Por que que no Ceará não tem a rede investidor anjos do Ceará, por exemplo?
0: É uma boa pergunta.
1: Aqui tem um núcleo do Anjos do Brasil, mas porque há muito tempo atrás, né? Por que, como Santa Catarina teve o Floripa Angels, como tem, você tem lá o de Pernambuco, você tem Gávea Angels, você tem várias redes de investidores anjos que não excluem uma coisa da outra. Você pode trabalhar, porque o fluxo de negócios, você às vezes precisa que dois investidores anjos façam um aporte juntos no mesmo negócio, para o dinheirinho, o bolo ali ficar um pouco maior, né? Esse investidor anjo, ele investe 150 mil, 200 mil, tal. Se você junta, a gente já chegou a investidores anjos que aportaram juntos 8 milhões, né, no negócio. Então, por que não? Então, nós não temos rede de investidor anjo, nós temos um fundo de investimento, nós temos fundos de investimento no Nordeste? Temos, mas a gente tem um fundo de investimento, um mecanismo de investimento dentro do Ceará, que diga, não, vamos, aqui a gente tem uma realidade diferente, a gente tem um perfil de inovação diferente. Por que que a gente não cria um mecanismo de investimento para que essas empresas daqui possam ir para o mundo? Né? Porque daqui elas possam crescer. Por que que elas têm que sair daqui muitas vezes para ter acesso a capital? Por que que os cérebros continuam saindo aqui do Ceará e indo para outros lugares? Por que que os egressos do ITA, que são 42%, não voltam para o Ceará? Por que será?
0: Bom, nós tocamos num ponto, talvez uma pergunta que quem está nos acompanhando agora precisa encontrar a resposta, né, Roberta? Porque anjos são necessários, mas são pragmáticos.
1: Todos os investidores são.
0: E precisam de resultados. E como você bem disse, aquele que desenvolve uma ideia, ele precisa comprovar que aquele financiamento, que aquele investimento vai voltar e como vai voltar e de que maneira isso vai voltar. Agora, Roberta, o final dessa nossa conversa aqui, eu posso perceber o seguinte: nós estamos no caminho, apesar de estarmos a passos lentos, mas estamos no caminho. E a expectativa e a mensagem é de esperança para quem está acompanhando a gente
1: claro
0: agora?
1: Claro que é. Hoje a gente vê um evento cada ano maior.
0: Forte.
1: Forte. já com um posicionamento relevante em outros ecossistemas. Eu digo porque eu ando em vários ecossistemas do Nordeste, em outras regiões do país. É, esse amadurecimento ele vai ser natural. Ele só precisa ter um empurrão de alguma instituição que consiga liderar esse movimento, contando com pessoas que sejam tecnicamente capazes de fazer, porque isso é muito importante também. É, existem profissionais excelentes no mercado, e eu não estou falando só da Alia, nem da ANSI do Brasil, mas estou falando de vários profissionais que existem no mercado, que são excelentes e que podem assessorar esse tipo de iniciativa. O que falta, muitas vezes, é você saber do que você precisa, né? A gente tem, na nossa vida mesmo, né? Às vezes um desconhecimento do que está disponível para a gente escolher ou para a gente tomar uma decisão. Então, procurem, a organização está de parabéns, os parceiros que fazem parte, que patrocinaram as iniciativas, a curadoria de palestrante está excelente, desejo muito sucesso, mas fica um legado, né? Fica um dever de casa a ser feito, que é como a gente consegue dar acesso às empresas que estão aqui, a mecanismos de investimento e de financiamento que acompanhem ela em toda a sua trajetória, para que elas sejam mais competitivas, para que elas tenham condição de competir de igual para igual com empresas que vão competir de fora aqui dentro.
0: Perfeito. Roberta, eu quero te agradecer não só pela entrevista, mas pela aula. Me senti aqui agora na
1: demais.
0: Primeira fila da sala de aula com você, trazendo todas essas informações.
1: É um prazer,
0: obrigado
1: não.
0: pela gentileza.
1: Imagina,
0: por aceitar nosso convite.
1: Grande.
0: Sucesso cada vez mais.
1: Muito
0: em
1: obrigada.
0: Sua próxima palestra, eu quero fazer questão de estar à frente ali.
1: Fico à disposição.
0: Para aprender muito mais. Muito obrigado, viu?
1: Obrigada a vocês e a todo mundo, a toda a equipe pelo convite. Obrigada.
0: Bom, a gente conversou aqui com a Roberta Mota, da Anjos do Brasil. E nós vamos fazer uma paradinha rapidinho para voltar já, direto aqui do Centro de Eventos, onde está acontecendo o Ceratec Summit 2026. Essa é a quinta edição, tem mais conversa boa, tem mais novidades, você não sai daí. 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Estava vendo essa notícia aqui, essa notícia sintetiza. 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
1: Ricardo, do fim da picada, banda Pinel, aí depois você virou vocalista, virou frente, você sempre foi um homem de muitas revoluções e de impulsionar muito os seus negócios. Aí depois veio o Rafael, depois veio o Gabriel, sua vida foi surgindo e agora você palestrante falando sobre tecnologia. O Ricardo Chaves, com 63 anos, é sempre um homem da inovação e renovação?
2: Eu diria que não é. Eu sou um homem de acompanhar as coisas, não ficar estagnado, né? E sempre defendendo o meu legado. Então essa é a grande inovação, eu diria, que você defender o seu legado sem ser só saudosista e ficar parado no passado. A gente valoriza o nosso presente, reconhecendo o nosso passado para que a gente possa pensar no nosso futuro. E a tecnologia faz parte da nossa vida em todos os sentidos.
1: E em toda a história, né?
2: Em toda a história do mundo, da humanidade. Como eu faço parte do mundo, ainda estou aqui na humanidade e eu quero fazer parte de tudo isso.
1: Ricardo, nós temos um programa chamado Movimento e Mercado. A gente fala para lideranças, a gente fala para empresários, jovens empresários. E hoje, vindo aqui, eu encontrei muitas pessoas que estão nessa fase de transição de idade. Alguns impactados com essas mudanças radicais e tão rápidas e outros aceitando com muita facilidade. Nós que estamos nessa transição de geração, até mais fácil entender, mas a gente pode perceber que não dá para brigar com a tecnologia, não dá para voltar, é um caminho sem volta. Sim. E hoje a tecnologia, quer queira ou quer não, faz parte da vida, no profissional, no pessoal, em tudo, né?
2: Não tem como a gente... Cara, eu sempre digo assim, a tecnologia, ela faz parte da vida, é um pacote que vem desde que a gente nasce, desde que o homem saiu, né, que a gente se tornou homo sapiens, uhum. A gente vem com a tecnologia, as coisas evoluíram. Nós chegamos aqui através da tecnologia e vamos chegar em algum lugar através da tecnologia. Claro que algumas pessoas estranham, todos nós estranhamos coisas. Há um tempo atrás, eles não sabiam usar celular. Hoje a gente sabe, né? Então, como é que cada um usa as coisas? Isso aqui é o tamanho dessa câmera. Eu não comecei a cantar, a câmera é maior que essa geladeira. Então, são coisas que facilitam a vida de todos nós. Então, faz parte, tem que ser. Não podemos lutar contra isso, não. A gente tem que ser verdadeiro.
1: Para a gente fechar, que conselho que você dá para quem está começando nessa tecnologia, para quem está começando nesse mundo? O que é que te impactou mais? Foram os sims que você recebeu ou os nãos?
2: Os nãos. Os nãos é que valoram, porque os nãos são maiores do que os sims. O problema da tecnologia de hoje é tudo muito rápido, as pessoas acham que os sims chegam logo, mas não. Pode estudar a história de todo mundo, os nãos aparecem e vão aparecer muito mais. Quando você nasceu, você começou a andar, vai botar um dedo no lugar, seu pai ou sua mãe diziam não, não, não, e aí você foi aprendendo. E a vida é a mesma coisa, você vai ter muito mais não para você ter o seu caminho certo e vai chegar no seu caminho.
1: Ricardo Chaves, aqui do Movimento e Mercado, com sua lição, com seu legado, com sua história.
3: Creio que você gostou dessas imagens que você viu aí. Esse foi o primeiro dia, o dia da abertura na quarta-feira. Hoje é sexta-feira, você já deve ter aí visto que vem muita coisa boa para a gente mostrar aqui no Movimento e Mercado Especial do Ceratec Summit. Nosso convidado agora se formou em medicina em 2008, depois passou a trabalhar e, obviamente, início de carreira, início de diversos plantões e início também de diversos desafios, como, por exemplo, aquela época de tantos plantões, de troca de plantão, de planilha de Excel para cá, de mensagem do WhatsApp para lá. E essa dor de cabeça foi, com o tempo, virando ali, ó, o start para uma nova solução. Estou falando do Dr. Jairo Mapurunga, empreendedor com 18 anos de atuação na área de saúde pública e privada e também na liderança, na inovação e gestão de equipes médicas. Fundador e CEO da Sofia e também atua há mais de 14 anos como chefe de equipe do SAMU Ceará, único unindo vivência prática na saúde e visão empreendedora e tecnológica. Eu sei, Dr. Jairo, que as pessoas estão aqui querendo dizer o seguinte: bom, ele é mais doutor ou mais empreendedor? E aí, o que é que o coração fala nessa hora?
4: O coração é 50%.
3: Meio a meio, para não ter briga.
4: Meio a meio. Paixão como médico, paixão de salvar vidas, paixão de cuidar das pessoas e paixão também por empreender, né? Paixão para trazer soluções, tanto para os colegas da saúde, do meu recinto ali do SAMU Ceará, onde começou tudo, das outras unidades de saúde, e aí foi se espalhando essa solução para outros colegas de outros estados do Brasil.
3: Bom, Sofia é uma health tech, mas nasceu de uma dor, como quase todos os startupeiros que tem por aqui que eu converso. Não, eu tinha esse problema e aí eu fui encontrar uma solução. Foi assim também com você, com aquelas planilhas Excel lá dos plantões?
4: Foi assim, eu me formei em 2008, como você falou, comecei a trabalhar como plantonista em várias unidades de saúde do Brasil. Na época não tinha nem grupos do WhatsApp, a gente tinha que trocar plantões, era através de telefonema. Tem uma cidade que eu trabalhei no interior chamado Milhan, que não tinha nem sinal de celular, eu tinha que trocar plantão através do orelhão, ligação através do orelhão. E aí com o tempo eu fui percebendo que existia ali um gap, algo que eu poderia trazer de inovação, de soluções. Entrei no SAMU Ceará em 2012, como médico plantonista, trabalhei em UTI móvel, né? Hoje trabalhei na central de regulação de urgência, hoje eu sou chefe de equipe, plantonista, chefe de equipe lá também, e fui observando que em vários locais, não só aqui no Ceará, mas também em outros locais do Brasil, utilizava-se muito a planilha Excel e o grupo do WhatsApp para poder fazer o gerenciamento de escalas de plantão.
3: E normalmente muita confusão, né?
4: Muita confusão, perda de informações, né? Na hora que lança uma planilha para vocês entenderem, nas unidades de saúde do Brasil, seja UPA, SAMU, hospital, existem setores, UTI, pediatria, emergência. Cada setor desse tem um coordenador, um gerenciador. E eles têm os plantonistas desse setor. E utilizava-se a planilha Excel e o grupo do WhatsApp. O gestor lança a planilha, os plantonistas começam a trocar plantão pelo próprio WhatsApp. E foi observando isso e validando em vários hospitais, conhecendo também os serviços de outros locais do Brasil, que veio a ideia. Vou trazer uma solução que não beneficia apenas a mim, nem somente aos meus colegas, mas também outros colegas do Brasil.
3: Da área de saúde como um todo.
4: Principalmente para médicos, mas também se expandiu para enfermeiros, técnicos de enfermagem e fisioterapeutas, que são as principais quatro categorias que dão mais plantões. Então, comecei a anotar ali, num bloquinho de notas, de forma tímida, como é que seria essa solução, até que um dia eu contratei uma empresa de desenvolvimento de aplicativo. Antigamente, o nome da nosso aplicativo chamava Plantão Ativo. E aí, com o tempo, a gente trocou o nome em 2023 para Sofia.
3: Por que Sofia?
4: Sofia significa sabedoria, conhecimento, é um nome mais humanizado para uma empresa e até mais fácil de um dia, quem sabe, internacionalizar a solução.
3: E a gente se sente mais próximo da Sofia, né?
4: Sente-se mais próximo, sente-se mais acolhido, né? É. E aí, essa solução, como planilha Excel, grupo do WhatsApp, ela foi substituída gradualmente pela nossa plataforma Sofia. Os gestores de escala e os plantonistas, conhecendo a nossa solução, já recomendavam para os outros e de forma orgânica foi passando de hospital para hospital, de estado para estado, e hoje a gente já soma mais de 170 mil profissionais de saúde cadastrados, com mais de 3 milhões de trocas de plantão. Uma troca de plantão a cada 45 segundos,
3: caramba,
4: em média.
3: Caramba, 45 segundos?
4: Em média, 45 segundos. E, Gleudson, eu me lembro, 2016...
3: E antes, era quanto tempo para poder fazer uma troca?
4: Não, a gente, às vezes, passava horas para conseguir trocar um plantão, até, às vezes, dia, né? Então, eu me lembro que eu ia nos hospitais com a minha mochila, com o meu iPad, mostrar a solução para gestores de escala. Eles ficavam assim olhando, meio desconfiado, não entendia direito, até que por muita persistência, por muitas visitas, eu fui conseguindo absorver ali alguns colegas que aceitavam a solução. E aí, de pouquinho em pouquinho, a gente foi crescendo, tinha uma ou duas, três trocas de plantão por semana através da plataforma, e hoje a gente está com 45 segundos em média uma troca de plantão.
3: Espetacular. Doutor Jairo, a gente sabe que o que é novo, muita gente se espanta ou tem medo do novo. Você contando aí dessa facilidade hoje, muita gente entende. Foi assim, ó, rapidinho, e não é assim que as coisas funcionam, né? Não são fáceis assim, né?
4: O natural, Gleitos, é exatamente isso. As pessoas, inclusive nós aqui, temos um pouco de aversão ao novo, porque o cérebro está acostumado a um tipo de hábito, né?
3: Da zona de conforto?
4: A zona de conforto, o cérebro gasta menos energia. Mas quando vem algo que realmente a pessoa percebe valor, ela entende que os benefícios em utilizar essa novidade, essa inovação, ela vai trazer muito mais otimização de tempo, facilidade, ela tem um pouquinho mais de facilidade de aderir à ideia, né? E a gente sabe que tem pessoas com um estilo mais de acolher essa inovação e tem outras que vão utilizando gradualmente quando as primeiras já estão fazendo propaganda. E isso aconteceu também com a Sofia. A gente começou com muita dificuldade, muita persistência e principalmente com muita confiança que quando alguém fosse utilizar nossa plataforma, realmente ia mudar a vida dela. E hoje a gente entende que toda essa persistência, principalmente impulsionado pela fé que a gente tem, fé em Deus, que isso aqui vai acontecer. A gente, quando eu falo, não sou sozinho, temos uma equipe, né, por trás que faz a Sofia acontecer. Temos desenvolvedores, temos equipe de vendas, equipe de marketing, equipe de liderança, equipe de administrativo financeiro hoje, que antigamente era bem menor, mas hoje a gente está um pouco mais robusto.
3: Impressionante esse seu testemunho, porque acaba servindo para muita gente que está acompanhando agora e acha que, bom, eu tenho uma ideia, eu vou colocar em prática agora e amanhã está funcionando, e não é bem assim. Doutor Jairo, quando a gente fala sobre a Sofia, você falou da otimização do tempo, da segurança das trocas e da plena clareza no que está acontecendo. Agora, o hospital, normalmente, ele não pensa só nisso, ele pensa também em custo. A Sofia também entra nisso, porque quando não há falha na troca, economiza-se, dá menos dor de cabeça. Então, a Sofia também entra nessa gestão?
4: Ela entra e ela entra de forma perfeita. Nosso modelo de negócio é ter um pacote gratuito. Gratuito para que a gestão do hospital e os plantonistas, os coordenadores de escala, utilizem as funcionalidades essenciais da plataforma. Ele utiliza de forma gratuita, vai experimentando, vai gostando. Com o tempo, ele conhece o nosso pacote que chama Sofia Corp, que é para as cooperativas de saúde, para os hospitais, para as empresas de gerenciamento de escala. É um pacote mais completo, onde tem a parte de relatório com valores, tem dashboard onde ele vê quem está chegando no plantão, quem está saindo no plantão. E também temos para o plantonista a parte do Sofia Premium, que quem quiser adquirir um pacote a mais de benefícios, contrato Sofia Premium. Mas quando eu falo custo, não é custo apenas de contratar a plataforma, é custo de otimização de custo para o hospital. Na hora que ele implanta a nossa solução, a nossa plataforma, ele vai ter uma coisa chamada clareza e controle de tudo que está acontecendo em plantões em cada setor do hospital. Ele evita que o médico que trocando o plantão pelo WhatsApp ele se perca nas informações e falte um médico naquele dia específico, prejudicando o serviço, prejudicando o atendimento do próprio paciente. Com a Sofia, não. A Sofia fica tudo registrado, histórico, as oficializações via e-mail. Ele também tem otimização de tempo, porque ele evita que várias pessoas que antigamente faziam uma função, agora precisa de menos pessoas, porque a própria plataforma, em otimizar o tempo, ela consegue diminuir também os custos.
3: E isso é gestão. E gestão bem feita, bem executada, é economia. E hoje a gente não se preocupa só em economizar também, é evitar desperdício, doutor Jairo?
4: Perfeitamente. A gente está cada vez mais percebendo nos relatos dos nossos usuários e clientes que eles estão rapidamente vendo no dia a dia essa economia de custo e principalmente esses relatórios que estão cada vez mais trazendo clareza na gestão do dia a dia.
3: Doutor Jairo, você está aqui na quinta edição, mas você não é estreante, não. Você esteve aqui no passado, inclusive a sua startup ganhou aí o prêmio de destaque, foi para Lisboa, fez negócios por lá. Conta para nós essa história também, né?
4: Foi uma grata surpresa, STS 2025. Além da gente aprender bastante com o STS, fizemos várias conexões do ano passado, participamos da competição entre as startups e aí fomos agraciados com um prêmio, mais duas startups. Fui para Lisboa, para o Web Summit Lisboa 2025, passagem de ida e volta pago pelo prêmio, também o ingresso lá do... E aí fiz conexões lá, entendi como é o mercado de inovação de startups lá em Portugal e já estou querendo voltar de novo agora para colocar uma filial da Sofia, que quem sabe até 2030 a gente não tem uma filial lá na Europa.
3: Maravilha. Bom, então a gente pode perceber que a Será Tech Summit é não só uma vitrine, mas também um acelerador de negócios, né?
4: O Sebrae é extremamente importante para micro e pequeno empreendedores e médio empreendedores também. O Sebrae abre portas que você nem imagina. Conexões, modelo de negócio que é reformulado para melhorar cada vez mais o faturamento, a escala. Ele faz conexões com investidores. Então, o Ceará Tech Summit é maravilhoso. Quem puder vir ainda na edição de 2026, na quinta e na sexta, que é amanhã e depois da manhã, vale muito a pena.
3: Muito bem. Só para dizer que quem está acompanhando a gente, esse evento, para mim, é estreia, porque eu até já disse aqui nas conversas passadas que, na minha cabeça, esse era um ambiente apenas para jovens, pessoas que tinham ali aquela sede de começar uma carreira, que pessoas muito próximas à tecnologia, mas eu pude perceber que não, que é um ambiente heterogêneo, muitas idades, muitos perfis, e é um evento inclusivo. E que a gente, apesar de ter ou não experiência no segmento, acaba se sentindo abraçado e acaba encontrando uma solução. Em cada instante desse que vocês vão passando, você fala, caramba, olha isso aqui podia me ajudar, isso aqui pode resolver. Em todos os sentidos, você que é da área já há algum tempo, também se sente assim quando você visita os seus concorrentes, não, né, mas os seus colegas startupeiros?
4: Eu percebo que o Ceará Tech Summit é um ambiente para quem não quer ficar na zona de conforto. Vem para cá para se jogar em ver oportunidades, em perceber que pode empreender, mesmo que a pessoa não se sinta um empreendedor, ele pode empreender em algo que ele está vendo no dia a dia, trazer uma solução, se juntar com uma pessoa que tem um pouco mais de experiência, aprender nas palestras. Então, eu acredito que o Sebrae, ele proporciona esse ambiente justamente para pessoas que não querem ficar na zona de conforto. E o Ceará Tech Summit 2026, hoje, é o maior evento, o maior STS, Ceará Tech Summit, que já aconteceu. Na quantidade de pessoas, de negócios que estão sendo movimentados e, principalmente, uma fila de espera para poder expor aqui, que teve que realmente dispensar algumas, é a primeira vez, dispensar algumas pessoas, porque não tinha condições de tantas pessoas interessadas.
3: Obrigado, meu amigo. Sucesso cada vez mais, viu?
4: Obrigado pela oportunidade.
3: Bom, a gente vai encerrando aqui o nosso Movimento e Mercado desse primeiro dia, dessa quarta-feira do Ceará Tech Summit 2026. Estamos apresentando esse conteúdo hoje na sexta-feira, mas amanhã, no sábado, nós estaremos também com um programa especial do Centro de Eventos, cobrindo todo esse movimento. Na segunda-feira também, ou seja, serão 3 dias de Ceará Tech Summit, porque os assuntos são os mais diversos, o público diverso, ou seja, tem muita coisa para a gente conversar. E com convidados especiais que você pôde ter hoje aqui no nosso Movimento e Mercado. A todos um grande abraço, fiquem em paz com Deus e até amanhã, 9 da manhã. Tchau, gente.
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5: A rede Educar Sesc inicia a campanha de matrículas para o ano letivo de 2027, com vagas para todas as etapas da educação básica, incluindo educação infantil, ensino fundamental, ensino médio, educação de jovens e adultos e pré-universitário, distribuídas entre 6 unidades escolares do Ceará. No Cariri, as oportunidades estão concentradas nas unidades do Crato e de Juazeiro do Norte. As pré-inscrições tiveram início nos dias 5 e 6 de outubro, exclusivamente para dependentes de comerciários. Desde o dia 7 de outubro, o processo foi ampliado para as demais categorias e para o público em geral. As matrículas para os novos alunos terão início no dia 20 de outubro e permanecerão abertas enquanto houver disponibilidade de vagas. Para os alunos veteranos, o período de matrículas ocorrerá até o dia 30 de novembro, garantindo a continuidade da vaga para o próximo ano letivo. A proposta da rede Educar Sesc busca integrar o ensino com cultura, saúde, esporte, lazer, ciência e tecnologia. As pré-inscrições serão realizadas pelo site da FEComércio. Tadeu Gomes para a Verdinha FM.
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2: Agora a minha garganta está aquecida, Liwei. Só não sei se eu consigo narrar do jeito que você narra, balançar do jeito que você balança. E fazer o que o Lenny Lobato fez ontem, eu não sei se o Lenny Lobato, mas o que o Zanocello fez. Rapaz, bora fazer o programa hoje só em homenagem ao Vinícius Zanocello? Faz um link.
3: Joga fácil, Vini Zanocello.
2: Vini Zanocello. O que esse... E eu queria trazer o destaque, gente, em relação ao Vini Zanocello, porque é um atleta que sofreu com lesões. Um profissional do futebol que tem uma sequência de lesões, eu acredito que não tem uma cabeça normal, não tem uma situação fácil, porque fica naquela indecisão, naquela dúvida, será que eu vou voltar com aquela alta performance? Será que eu vou voltar bem? Será que eu vou voltar ajudando o time? Ou será que eu vou ter oportunidades com o técnico? Por isso que quando você vê um atleta retornando depois de uma lesão e jogando bem, a gente tem que enaltecer. Eu estendo esse comentário também para Luiz Otávio. É o melhor zagueiro do Vozão hoje. E se quem discordar, não tem problema não. A gente discorda junto e misturados. Mas o homem tá jogando que não é brincadeira. E voltando também de uma lesão em LCA. Não brinca no joelho não, meu filho. Que LCA deve doer que nem presta. E aquela... E na dúvida, né? Será que eu vou voltar? Será que eu não vou voltar? Eita, menina. Minha gente, bom dia, hein? Começou bem o programa hoje, hein? Alô, Ceará! Ô, Vitória, hein? Tirou o peso das costas. 9 pontos de diferença do Z4. Já tem gente ali nos que eu já recebi mensagens. É bom quando eu acordo de madrugada. Vou pegar no meu telefone, no meu cellphone. Aí eu entro no meu Instagram. Aí eu só vejo os directs. Gata Show! Rumo ao G6. Eita, torcedor. Vamos vibrar a não queda, tá? O não rebaixamento. O Z4, vamos se distanciar desse Z4, que esse é o objetivo principal do Ceará. E aí, continuando a fazer o que ele faz, dependendo de alguns tropeços, meu amigo, eu não duvido nada do futebol, não. Eu não duvido de nada. Dou quando se trata de futebol. Quando se trata de quê, Glauber Souza?
4: Futebol!
2: Ah, rapaz, eu vou lá duvidar de nada? Tu é doido, é? Eu quero saber você, torcedor. O que você achou da partida de ontem? Dá um ânimo a mais. Confronto direto contra o Botafogo de São Paulo. Na próxima segunda-feira, feriado na Verdinha, teremos jornada dupla, hein? E o Leão vai enfrentar o CRB. Bora falar do Fortaleza. Será que o tricolor do PC vai contar com o Chico da Costa? Com o Pierre não vai, né? Pierre, por que tu levou esse terceiro cartão, macho? Mas é isso aí, né? Tem um Rodrigão aí na área, né? Alô, Rodrigo. Deve ser o Rodrigo aí na área. Eu queria ver o Luca Prior, gente, nesse meio campo do Leão, na segunda-feira. E tu, torcedor? A diretoria do Fortaleza tá fazendo campanha pra ter casa cheia. Tem ingressos promocionais pra mulherada. Tem que lotar. Gente, eu sei que o torcedor tricolor tá chateado, frustrado com aquela sequência de empates. 5 empates, uma única vitória em casa, Outuori. Aí é loucura. Aí o pior não é nem isso, Sérgio, com times que não estão nem figurando ali o G6, né? Chega perto, mas que não tá. Mas vamos fazer o seguinte, bora dar mais um crédito aí ao Fortaleza? Mais um voto de confiança dos 3 pontos?
3: O CRB tá ali coladinho,
2: tá,
3: né, pessoal? Venceu o Atlético.
2: Rumo aos 3 pontos, vamos pegar na mão, vai. Rumo aos 3 pontos. Que o empate não fique mais assustando o Lion. Não tem mais
3: empate.
2: Que vença
3: em casa.
2: Que vença em casa. Daqui pra lá vai
3: só
2: ser
3: vitória.
2: Só vitória.
3: Só vitória.
5: Amém.
2: Ah, tá.
3: Agora é só vitória.
2: Depois que ele abençoou, deu certo. Porque ele demorou pra abençoar. E quando demora pra abençoar...
5: Não, eu tava querendo ouvir qual era o discurso, né? Da reta. Aí eu entendi.
2: Entendeu? Falou a tua hora.
3: Aí finaliza com amém, galera.
2: Todas as vibrações positivas. Quando eu disse que o João Ricardo ia pra Praia do Futuro tomar um banho de mar, que ele foi, deu tudo certo.
3: Sim. E mar ajuda. O Lenny Lobato até deu uma entrevista depois do jogo, que foi surfar.
2: Búzios, né?
3: Aproveitou depois ali do jogo contra o Havaí e foi pra Búzios. Surfou, tomou banho de mar.
2: Eu queria que ele fosse lá pro lá da Tita. Lá pra Leste Oeste.
3: Surfar lá com a galera.
2: Ali que é o mar bom. Pra ele surfar,
3: Praia da não? Leste lá.
2: Pra Búzios é muito fácil, joga fácil, né, Lenny Lobato? Eu quero tu ir lá na Leste Oeste, né não? Deixa uma Gata Show que eu me garanto no surf. Mas continua.
3: Sim, o mar ajudou. O mar ajuda, Gata Show.
2: Ajuda?
3: Água salgada, né, padre? O cara vai lá, dá um mergulho, tibum. Tira as energias negativas e segue a vida. Ajudou o Lenny Lobato e ajudou o Ceará. Porque ele foi pra

0: praia, surfou, tomou banho e fez um golaço. O Ceará venceu o jogo, Gata Show.
1: Eu vou fazer uma lista, então, de quem precisa ir pra praia, surfar e tomar um banho. Posso fazer essa lista, Alexandre?
2: É, vai ser um pouco longa, né?
1: Vai ser longa?
2: Se for incluir os jogadores, é melhor não.
3: Liuê Góis!
1: Dá tempo, Liuê!
2: A máquina tá solta ali.
1: A máquina tá solta. Dá tempo?
0: Dá tempo.
1: Levar essa galera pra tomar banho
0: Mas
1: de mar?
0: Mas qualquer coisa, Gata Show, se não der pra todo mundo, vai uma salina ali no Rio Grande do Norte. Pronto, eu tomei um banho de um mar.
1: Né, Aracati?
0: Sim. Se não der pra ir pra praia, pede pra galera do Rio Grande do Norte, né, trazer uma pedra de sal lá das salinas. Aí coloca atrás da porta, resolveu.
1: É mesmo? Dá certo?
0: Resolve, quase do mesmo jeito.
1: Tá, né, menino? Presta
0: pedra
1: atenção,
0: de sal lá.
1: Luiz Henrique, presta atenção, Luiz Fernando. Presta atenção. Eita, minha areia. O programa de hoje tá daquele jeito, sexta-feira. Sexta-feira, o João Ronaldo de Nova Russas tá aqui com a gente animado também. A galera tá animada, a galera tá empolgada. Um Ceará totalmente diferente, viu, Gata Show? Se tivéssemos ganhado os três jogos antes e com essa postura de agora, a gente tava na briga. Ora, se não tava. Lá em Manaus, tem uma galera que tá aqui com a gente também, o Evandro, torcedor do Ceará e fã do Richard, feliz com a vitória, hein? Um alô, Gata Show. Alô, tá dado. Um bom dia também, a turma aqui lá, o Márcio de Beberibe. Beberibe tem praia boa também. Beberibe é do bom. Quem conhece Beberibe? Na verdade, Beberibe é a cidade, a praia Morro Branco, né? Morro Branco, Lagoa do Uruaru,
0: Praia
1: das Fontes, essa região é show de bola. Rapaz, aqui, o Ceará, quem não conhece
0: Parajuru
1: o Ceará?
0: Parajuru também.
1: Parajuru, aí tem Capuí, aí do outro lado, vamos para Curu, né?
0: Não começa, né? Capuí, Aracati, Fortim, Beberibe. Cascavel, aí vai subindo.
1: Aí vai subindo.
0: Só boas praias.
1: Quem não conhece aqui onde a gente mora, você quer passar férias onde a gente mora, então fica à vontade. Tem bem pouquinha praia aqui. Um beijo também pra galera que está nos acompanhando aqui em Manaus, falei aqui em Manaus. A turma aqui falando também sobre... Eita, Série C não, hein, Gata Show? Esquece essa Série C, menina. Nem combina com nós. Manda um alô aqui pro Hamilton, torcedor do Vozão. Ele é o melhor porteiro do Brasil. Eu quero estender meu alô para todos os porteiros, que tem uma galera que nos acompanha nas portarias pra relaxar na hora do almoço e na hora da quentinha. Aí bota o celularzinho assim, ó. Tchum, acompanha a Gata Show. Quem é que tá nas portarias agora? Que hoje eu quero falar só com os porteiros. Alô, porteiro! Eu tô ligando pra te avisar. Vou chamar os porteiros agora.
4: Derrocha!
1: Você também pode participar de qualquer lugar do Brasil, qualquer lugar da sua casa, dentro do carro, fora do carro, dentro de casa, fora de casa. Manda sua mensagem no 988871306. Eita, mudaram as letras dos créditos, hein? Agora tá mais chique. No nosso YouTube tem o arroba JogadaSVM. No TikTok a gente também tá, hein? E no Instagram sempre, né? Aliás, o Sapiranga fez história, viu? Será que a gente pode colocar no ar? Pode, né?
0: O quê?
1: Depois você me manda aí, Ale, por favor, o torcedor do Vozão. O torcedor do Vozão animado com a vitória de ontem. Vocês lembram do áudio do Gomes da Sapiranga? É o Leão! Vamos acabar com tudo! Eita! Vem, segue o líder! Ontem a gente teve o amigo torcedor do Vozão fazendo a mesma coisa também. É Caldeirão! A gente gosta dessa animação. Eu quero ver quem é que tá mais animado hoje.
0: Te mandei.
1: Manda um áudio aqui pra gente, vai, torcedor. Eu quero sentir essa animação da galera. É pra Verdinha, Alexandre, vai.
2: Mandei também.
1: Anda também? Eita, esse Alexandre é... Verdinha! É desenrolado. Olha aí, ó, gente.
2: Esse
1: lá no nosso Instagram.
2: Esse ele não é o
1: atual.
2: Áudio após esse jogo. É
1: não,
2: mais...
1: mas é... Mas
2: a entra... relação com o torcedor alvinegro é a mesma.
1: Entra no clima.
2: E o contexto é o mesmo também.
1: E o contexto é o mesmo. Então, qual é o torcedor alvinegro que está empolgado aqui? Vai, arrocha. E o torcedor do Leão também? O jogo do Fortaleza segunda-feira é em casa, né? Então a gente vai ter ingresso, tá, torcedor do Lion? Bora ver a galera que tá animada. Eu quero ver animação hoje, tanto do lado do Fortaleza como do lado do Ceará. E eu quero sentir a vibração da galera, como foi desse torcedor aqui, ó. Solta o play aí, solta, amigo. Vai, ó. Vixe, calma, tá assim, né?
5: Se a gente ganhar as próximas 10 partidas,
1: aí.
5: Vamos bater no G4, seu p. Respeita o Vozão, pô!
1: Eita.
5: Começou a relação, c...
1: Ixi.
5: Tu tá vendo não, pô? Vai ver a Caldeirão, p... Tô nem vendo, meu amigo! Não resolvi acreditar, c... Vozão, p...
1: Tá lá no nosso Instagram, viu, minha gente? Tá lá no nosso Instagram, vai lá, comenta, segue a gente, ó. Eu vou clicar aqui... Jogada SVM. Vocês estão vendo aí, ó. Quem for seguindo a gente agora vai ganhar um beijo da Gata Show. Fechou. Vai ganhar alô e vai ganhar beijo. Prepara aí, viu, Liuê? Prepara aí os beijos, Liuê, também. Alexandre alô. Também. Alô! Bora começar a nossa jogada? Falando com ele, que ontem ele estava amigo, como diz assim o Tom Barros, quando o avião está na melhor altura. Quando o avião está na melhor condição de estar viajando entre um canto e outro, eles ficam 10 de 10, né? Né? Aí o operador ainda ajuda.
0: O show também, viu,
1: o do show. Operador. Operador, eu quero abrir o nosso bate-papo hoje falando com esse repórter, vai, pra ele trazer o destaque. A gente sempre chama os comentaristas logo no primeiro papo, mas hoje é sexta-feira, eu vou fazer diferente. Eu acho que ele não tá com voz, então você ajuda aí o nome dele.
0: O Enérgico.
1: O Enérgico. Como é o nome dele?
6: Daniel Farias. Bom dia, Gata Show. Daniel. Tudo bem?
7: Alô, Farias.
1: Alô. Eu queria que você, Farias, repetisse aquela ponta de gol. Bora fazer o ensaio, vai.
6: Emociona demais, Liuê.
1: Eu gostei.
6: Pode comemorar, torcedor alvinegro.
1: Vai,
6: Liuê.
1: Liuê, vai, faz de coisa. Solta o hino do Ceará, vai.
0: Esse é o vozão que eu quero ver. Esse vozão me emociona.
1: Não,
0: esse vozão também te emociona, Daniel Faria.
6: Emociona demais, Liuê. Pode comemorar, torcedor alvinegro. Será abre o placar na Arena Castelão com o destaque do jogo, Gata Show. Lenny Lobato saiu do banco de reservas para marcar esse gol muito importante que deu essa vitória do Ceará por 1-0 sobre o Criciúma. Lenny Lobato, a gente pode até falar de certa forma, né, Gata Show? Um herói improvável. Por que que eu falo improvável? Lenny Lobato chegou ao Ceará nesse meio de temporada, não estava sendo tão aproveitado nas oportunidades que teve. Saiu do banco de reservas e não fez muita diferença ali dentro de campo. Estava sendo um jogador que nas últimas partidas sequer era aproveitado pelo técnico Daniel Paulista. Foi até curioso, na hora que o Daniel Paulista chama, ele chama o Rian Santana e o Lenny Lobato. Aí eu olhei assim, rapaz, ele vai chamar o Lenny Lobato. Eu até comentei com o Liuê. Liuê, olha aí de cima pra ver se é o Lenny Lobato mesmo, porque faz tempo que a gente não vê ele em campo. E ele entrou bem. Antes do gol, Denise, ele já tinha participado.
1: Eu critiquei tanto Daniel Paulista, viu? Depois eu me arrependi. Vai.
6: Antes do gol, ele já tinha participado de outros lances de perigo, né? Teve uma jogada ali de cruzamento que ele cruzou pro Rian Santana. Quase foi gol do Ceará. O jogador ali, Luciano Castan, cortou ali em cima do lance. Outras jogadas ele também participou, se movimentando bastante, tentando, com intensidade. E aí foi coroado com esse gol aos 42 minutos do segundo tempo. Mais uma vez o Ceará marcando na segunda etapa, mais uma vez marcando no final do jogo. Passe do Zanocello, o Lenny Lobato domina ali a bola já quicando e ele finaliza no ângulo do goleiro Ayrton. Isto faz redes, a festa foi muito grande da torcida do Ceará, celebrou bastante mais esse resultado. Afinal de contas, a gente vai falar ainda ao longo do programa, Denise, mas já são 5 jogos sem perder. Os últimos 4 jogos em casa, 4 vitórias. O Ceará somou mais 3 pontos importantes e praticamente encaminhou a permanência. A gente não crava ainda, porque o número mágico são os 45, mas deu um passo muito importante com brilho, com destaque desse jogador Lenny Lobato.
1: Lenny Lobato é o destaque aqui do nosso jogada de hoje. Quando eu vi o Daniel Paulista escutando aqui na Verdinha, vai chamar o Lenny Lobato. Caramba, ô Daniel. Eu pensando, Paulista faz tanta leitura boa de jogo. Eu juro por Deus, Daniel Farias. Me perdoe, Daniel Paulista. Você sabe mais do que eu. Eu tô sendo uma metida pra me meter no negócio dos outros.
2: Corneteirinha, Denise. Hã? A Denise é corneteirinha.
1: Não, corneteirinha? Você não sabe o nome que eu chamei, Daniel. Meu Deus.
2: Eu sei, Denise. Eu tô só tentando aqui amenizar a barra pra você.
6: Te ajudar.
2: Ô, mulher pra reclamar, viu? 32ª rodada. O Ceará praticamente garantiu a permanência.
1: Primeiro tempo foi horrível.
2: O time do Fortaleza tá na 4ª posição e ela chega em...
1: Jogou mulher. Ruim.
2: Sei o que. Eu falei, mulher, um chazinho de camomila.
6: Tinha que tá em primeiro e segundo os dois, né, não, Gata Show?
1: E o pior que, olha, eu tô com essa língua tão afiada que até de manhã no Bom Dia o telespectador fica, eita, lá vai ela, vai vencer, mas ela vai falar de alguma coisa. Venceu, aí eu, não, primeiro tempo não foi bom. Primeiro tempo foi bom, Daniel Farias, o Ceará... E do Criciúma, os dois.
6: É, foi um jogo assim, truncado, né? Equilibrado. Teve chances pros dois lados, teve boas chances do Criciúma. O Ceará também teve algumas oportunidades. Mas o segundo tempo foi mais intenso, né? Lá e cá, boas oportunidades, principalmente do lado do Ceará, depois dessas entradas aí do Rian e do Lenny Lobato. E eu ia pontuar, daqui a pouco a gente vai ouvir o Paulista, Denise, mas ele falou que teve uma conversa aí no meio da semana que foi determinante pra ele acionar o Lenny Lobato.
1: Eu tô doida pra saber, Daniel Paulista, o que é que tu conversa nos vestiários? Ô, oh, Daniel, pra liberar só o áudio aí na hora das imagens dos bastidores, macho, não custa nada. Não vai fazer nada, vai adiantar de nada, né?
2: Não, não entregar o segredo pra quê, né? Ei, tá dando certo.
1: Ele tem uma conversa boa aí. Deixa eu mandar um beijo aqui para o porteiro em uma creche. Na hora. Hoje eu quero mandar alô pros porteiros hoje. Quero mandar um beijo pros porteiros. Tudinho.
7: Alô!
1: Alô! Deixa eu mandar um beijo aqui pro Garcês, lá do Bom Jardim. Aí ele colocou o almoço dele. Ora!
6: Ora, manda aqui.
1: Manda aqui. O Maguinho é só o Maguinho, viu? Mas come! É não, Maguinho? Não é brincadeira, não. Calma, deixa eu abrir aqui, Gente, pelo amor de Deus, agora vai dar certo. Olha aqui o nosso amigo Abinab. Garcês, ele botou Garcês. Tá aí, ó. Ele botou a comida dele. Olha, tá salmi. Quem tá na verdinha? Um pepinozinho. Uma carne cozida com a batatinha e um arroz. Aí tá bom, viu? Bota um pouco, só um tiquinho de sal pra dar o gosto nesse pepino.
6: E aí, Gatacha, posso mandar um alô também?
1: Ora, se não pode.
6: Pra Jacinta Marques, ela tava ontem lá na Arena Castelão, mandou um abraço, falou assim comigo.
1: Cuidado com os trocadilhos.
6: Não, é o nome dela mesmo. Ah. Ela disse que é fanzaça aqui do Jogada Primeiro Tempo, acompanha todo dia o nosso programa. E o filho dela é, inclusive, atleta de futsal. O nome dele é Juninho, então um abraço pra ela.
0: Juninho?
6: Juninho. Oh.
0: Ah.
6: O Liuê tá gostando desse nome, Juninho, viu?
1: Pernambucano.
6: Mas um abraço
1: ainda
6: pra Jacinta.
1: Deixa eu aproveitar e mandar um beijo para o Rolly de Guaiúba, ligado. É vigilante também. Vigilante tá valendo tudo aqui. Manda a fotinha que eu quero conhecer vocês.
2: E também vou...
1: Tá aqui, vai.
2: Vai mostrar a foto?
1: Vou mostrar a foto agora. Se o computador me ajudar, a gente dá certo. Aí, ó. Olha o que ele fez, ó. Eu gosto é assim, ó. Que ele prova que está acompanhando a gente.
2: Acompanhando no celular.
1: Pegou o celular,
2: tem
1: tá no
2: celulares,
1: YouTube.
2: Tem dois celulares, um pra foto e o outro pra acompanhar.
1: É. Ei, faz o seguinte, ó. Segue a gente lá no nosso YouTube, se inscreve no nosso canal, tá? Pra você acompanhar todos os nossos conteúdos. Um beijo pra você, viu? Vou já lá no Instagram pra saber quem é que tá seguindo a gente.
2: E fala, eu também ali, vou mandar um abraço, Denise, nesse início de programa, pra Jéssica, que é torcedora do Fortaleza. Eu encontrei ela em uma padaria aqui próximo, e ela tava falando, né, que acompanhava sempre o programa, gostava mais quando o Fortaleza ganhava, né? E tá aí nessa expectativa pra saber se o Fortaleza vai conquistar o acesso também. Então, um abraço pra Jéssica, torcedora do Fortaleza.
1: Eu quero ver os porteiros hoje. Ó, o Leonardo, ele tá tirando a hora do almoço do outro porteiro, ó. Aí ele colocou a gente lá, ó. Tá aí, ó. Ah, meu filho, a gata show. Onde é esse apartamento aí? Chique, viu, meu filho? Esse apartamento, olha, todo chique, né? Gostei. Um beijo pra você. Aqui é o Leonardo que mandou aqui pra gente. Inclusive, ele mandou até um áudio. A gente escuta já, viu, Léo? Ele falou assim, ó. É o Leonardo, torcedor do Vozão. O zelador Leonardo, que tô tirando a hora do porteiro do almoço. Tá certo, tá aí. Aqui temos também, ó. Manda um abraço aqui. Eu sou vigilante. Assisto sempre. Vozão a 10 pontos do G6. É o Nagilson lá de Pacajus. Manda foto pra que a gente possa te conhecer, tá? Tem outro aqui mandando também com áudio. Eu vou já escutar os áudios de vocês tudinho, que hoje eu quero dar uma geral nessa galera. Vocês já falaram. Hoje, Gata Show, eu tô no plantão, hein? No primeiro noturno aqui. Um beijo a galera que tá de plantão também nos acompanhando aqui. Fica ligadinho, porque tem muita informação esportiva pra você, viu, torcedor? Que nos acompanha, as torcedoras também. Vamos chamar os nossos comentaristas, Glauber Souza, na mesa de efeitos. A Rocha, meu amigo, vai, daquele jeito que tu sabe. Abençoa!
8: Deus te abençoe, cabeça de boi.
1: Quem é o cabeça de boi aqui do Jogada? Vai!
3: Liuê Góes!
2: Aê, tá aí, foi demais, cara!
0: Que é isso, padre, elogiei você.
2: Que é
0: ontem
2: isso,
0: você
2: rapaz?
0: Fez a sua melhor transmissão
2: ele escolheu,
0: aqui.
2: Viu?
0: Ei, na verdade, ele faz um negócio desse comigo.
1: Tá bom, eu pensei que ele fosse falar, gata,
2: o que
1: chão.
2: É que ele tem que esmilar um boi? Não, tem
0: não vou mais elogiar o padre, não, viu?
1: O que
0: padre
1: que é
0: faz um negócio desse, gata?
2: O que é que parece? Olhando pro Liuê, parece o quê com um boi?
1: O que é que ele tem que esmilar com um boi?
0: Nada,
1: vai.
0: Deu nada.
1: Valeu,
2: Liuê, Goi.
0: Valeu,
2: mano. Liuê,
1: você...
0: Tá gaiato, pai.
1: Gostosão. Pronto, vai.
0: É só dar corda.
1: Se redima. Ele é o quê?
9: Gostosão.
1: Não, você não é um boi, não. Você
0: padre,
1: é um...
0: ontem você deu um show,
1: peixe,
0: aí você
1: Liuê.
0: Me faz não, isso, padre. Não tem condições.
1: Você é um peixe, né? Não um peixão, assim. É não, Maria. Peixe não, né? Que
2: peixão.
1: É perigoso, né?
0: Olha, é demais.
1: Você é você.
0: Bom dia,
1: você
0: gata
1: é o
0: show.
1: Homem que balança na verdade.
2: É peixe
0: balançou.
2: De quem, Liuê?
0: Não, peixe não. Não.
2: É, pra ver, tu não ia? Certo, não.
0: É só um balançou.
2: É, ele é um bom baita narrador.
1: Esse
2: rapaz.
1: Programa, cada dia que passa, o negócio fica mais bagunçado.
2: A Denise, tá cada dia mais bagunçado.
0: É só dar corda. Ei, aí pra galera.
1: Um beijo pra galera do condomínio lá da Ilha Bela, lá na Rui Barbosa. Um beijo, galera do condomínio. Liuei. E aí?
0: Ontem, emocionou.
1: Emocionou, não foi, Liuei?
0: Emocionou a galera.
1: Qual foi o destaque, que tu acha?
0: Lenny Lobato, herói improvável. A gente já falou aqui um pouco sobre isso. Mas confirmando por quê? Um atleta que quando jogou não foi bem. Não era uma peça que o técnico Daniel Paulista poderia colocar em campo. E nessa partida ele faz diferente. Muda o time, coloca dois pontas, Rian Santana e também o próprio Lenny Lobato, que entrou querendo o jogo, Gata Show. Já chegou chutando para fora, depois teve essa chance e acabou marcando o gol do Ceará, o gol da vitória contra o Criciúma para manter o tabu. Porque o Criciúma nunca venceu o Ceará em território cearense e o Ceará não poderia perder para esse adversário. Venceu e está a 3 pontos de confirmar sua permanência na Série B do Campeonato Brasileiro. Não quer ter vexame no final da temporada, chega a marca de 42 pontos. Então eu destaco Lenny Lobato, que foi o cara do jogo pro lado alvinegro.
1: Lenny Lobato, também achei, viu, Daniel? Gostei também. A fonte tá mais bonita. Esse programa tá cada dia mais bonito. Alexandre Mota.
2: E aí?
1: Cuida! Como é o nome do Alexandre aqui na Verdinha?
7: Alexandre Mota.
2: Tudo bem, Denise?
1: Você parece com o que, Alexandre?
2: Eu?
1: Sim. Qual
2: você
1: animalzinho?
2: Que me diz.
1: Um ursinho.
2: Um ursinho?
1: Um ursinho é bem fofinho.
2: Tudo bem, Denise. Então vamos acatando aí, né?
1: Deu um trato no visual, foi, Alexandre?
2: Não só cortei o cabelo, mas já faz 2 dias, tá?
0: Ah. É o nosso galã de novela.
1: Ai, meu Deus, eu tô não estou percebendo você.
6: É, gente, agora que bota o Alexandre, bota de foto de perfil.
1: Você, é mesmo. Você Alexandre, viu? Você já percebeu como você está no auge,
2: claro,
1: Alexandre?
2: Que é isso.
1: As pessoas, rapaz, te passam na rua e pedem autógrafo?
2: Só seus, né?
1: Não. Minha forte, não. Não me envolvo, não me bota nas suas
0: conversas,
1: não.
0: Ele vive o melhor momento também da vida,
1: torcedor,
0: viu? Da carreira.
1: Ele tá bem,
0: demais.
1: Viu?
0: Demais.
1: Tá, ó, Como é o Alexandre, ó. Sem dar ré, viu? Ei, gente. O torcedor que nos acompanha. Cadê esse torcedor? Eu queria até que ele participasse aqui com a gente. O torcedor colocou a foto do Alexandre no perfil do WhatsApp dele, gente. Quem faz isso? Quem é que faz isso? É só fã, absoluto. Olha aí. Homem, tu tá em alta performance.
2: Obrigado, viu, Denise Santiago? Prazer falar contigo, com o Liuê, com todo mundo ligado aí no Jogada
0: Outro.
2: Primeiro Tempo. E quem tá em alta performance também, Denise, é o time do Ceará, tá? 5 jogos de invencibilidade, o time do Daniel Paulista, no seu melhor momento, ele alcança uma pontuação de segurança. O Ceará chega na reta final da Série B do Campeonato Brasileiro, vivendo o seu melhor momento. E eu diria, Denise, que o jogo contra o Criciúma foi um dos melhores jogos do Ceará na Série B. Alexandre, mas foi só 1-0. Foi 1-0 ali na etapa final, golaço do Lenny Lobato, herói improvável. Mas eu diria, Denise, que depois de muito tempo, foi um jogo em que a gente conseguiu ver um pouco mais de equilíbrio na partida.
1: Sim.
2: O Ceará seguiu vencendo o jogo a partir do segundo tempo. Mas ele não faz um primeiro tempo abaixo. O jogo foi de extrema... realmente ali equilíbrio, né? Eu diria que muitas oportunidades dos dois lados, mas um Ceará que competiu o jogo todo e acabou sendo premiado mais uma vez na etapa final dos jogos, como tem sido, né? O Ceará que termina o jogo lutando muito, termina o jogo buscando, todo mundo com muita gana, vibrando a cada dividida, e realmente esse espírito é muito contagiante. Por isso o Ceará atingir essa pontuação, 42 pontos, matematicamente, Denise, o que a UFMG fala? Que hoje o risco de rebaixamento do Ceará é de 0,1%.
1: Certo.
2: Então, ou seja, o Ceará praticamente ele garantiu a sua permanência na Série B do Campeonato Brasileiro. A gente sempre vai falar praticamente no gerúndio, né? A gente sempre vai falar dessa forma, porque teoricamente, né, a matemática ela é absoluta, ela é exata. Então, quando tiver 0%, ele cravou. Mas a verdade é que ele deu um passo gigantesco para isso, restam 6 rodadas, e aí você fica do outro lado de casa, né? O torcedor alvinegro empolgado, que a gente acabou de ouvir o áudio. Vai para onde o Ceará agora, menino? Faltam 6 jogos, dá para fazer 100% nesses 6 jogos? E se fizer, ainda dá? Essas são as perguntas que talvez a torcida alvinegra vá fazer nesse momento, mas próxima rodada é realmente a rodada, Denise, que tem tudo para ser de... Realmente, sei lá, né? Garantir a permanência de vez, porque ele enfrenta o Botafogo de São Paulo, adversário direto, está atrás do Ceará na tabela de classificação. Ceará que subiu uma posição, agora está em 14º, ultrapassou mais um adversário e tem 42 pontos nesse momento.
1: Verdade, verdade, Alexandre. Você participa aqui com a gente, hein? No 988-87306. Participa com a gente também lá no nosso YouTube. Participa também com a gente lá no Instagram. Não deixa de participar. Hoje eu quero trazer um beijo, mandar um beijo especial para os porteiros, vigilantes que estão aqui conosco. Manda sua mensagem, manda sua foto. Eu quero saber se vocês estão escutando a gente mesmo, tá? Então manda a foto aqui confirmando a presença que a gente faz o registro aqui no nosso Jogada Primeiro Tempo. Bora falar do Lion também, hein? O Lion não vai ter Pierre, alô Pierre. Pierre vai para o Cumbuco. Curtir um pouquinho. Não? Ora, vida boa.
2: Quem o Lion tem, vai curtir é o Altuori, viu?
1: Altuori tá doidinho. É. Chico da Costa, será que está à disposição? Altuori disse que estaria.
2: Prometeu rodadas atrás, né, Denise? É uma prometeu. Verdade. Ele disse: não, lá no jogo do CRB, foi. O Chico da Costa volta. Se voltar, o que, é que a gente faz com esse menino? Bota pra jogar.
1: É titular, Alexandre?
2: Denise, pelo nível da vontade do Nathan Fogaça que ele tava no jogo passado, Chico da Costa tem que ser titular, viu? Eu, inclusive, ai, fiquei Nathan. Decepcionado, porque esperava que.
1: Eu esperava Nathan... que ele ia comer a bola.
2: É, assim, no, se não tecnicamente, mas pelo menos assim, né?
1: Com fome.
2: É, jogando, lutando, né? O Cantídio jogou poucos minutos.
1: Mas foi melhor.
2: Hein? E chamou mais a atenção que o Fogaça.
1: A minha pergunta é essa: será que já não tá na hora, ou passando dela, do Cantídio ser titular, gente? O que, é que você acha, hein, torcedor? Participa aqui com a gente no 988-87306. O intervalo é ligeirinho. A gente volta já com mais detalhes da partida do Vozão. Só falar o Lenny Lobato, né? Pois eu vou ser a diferente. Lenny, parabéns. Fez o gol. Mas destaque pra mim são dois.
0: Zanocello é o
1: Vinícius
0: primeiro.
1: Vinícius Zanocello e Luiz Otávio. Ô, oh, rapaz.
2: Jogaram muito.
1: Por todo um contexto. Não só por ontem, sabe, Alexandre? Eu fiquei lembrando de todo o contexto que esses homens passaram nesse ano. Não foi fácil, não. Não foi fácil. E hoje estão ali, ó, vestindo a camisa, correspondendo. Apesar de toda a atmosfera que o Ceará vive externa, tá? Salário atrasados, né? Muitas conturbações, é difícil, porque ninguém gosta de trabalhar e não receber o dinheiro, não é isso? E eles estão ali honrando a camisa, passando por lesão. E fazendo toda a superação em campo. Então, Vinícius Zanocello e Luiz Otávio. Os dois ganharam o cheiro da Gata Show. Olha, valoriza, viu esse cheiro?
2: É verdade.
1: Eu quero cheirar mais gente, né? Mas o povo não ajuda.
2: Rapaz, não fala isso, não. Sexta-feira tu chega já falando isso.
1: Cheirar
2: rapaz.
1: Na amizade, Alexandre, que os homens são casados, rapaz.
2: Tem uns aí, esses aí são, mas tem uns aí, né, rapaz, que é nervo.
1: Será que se eu der um cheiro no Luiz Fernando, ele vai começar a fazer gol?
2: Mas eu aconselho não fazer isso, Denise. O meu conselho pra você, minha amiga, arrume outro.
1: Só pra ajudar o Fortaleza,
2: tá mano. Numa sunset aí, praia.
1: É. Menina, mas é, não é cheiro, é de amigo.
2: Não, eu entendi
1: um
2: que é de amigo.
1: Um
2: cheirinho
1: na mão assim, ó.
2: Um cheirinho
1: abençoado.
2: É uma benção, né,
1: um cheirinho na mão de abenço. O low? O gol? Tu quer o gol? Tu tem um gol aí no rádio? Pois a gente tem no rádio e na TV. Pois bora no rádio, vai, que eu quero escutar, ver se esse Liu é bom mesmo. Arrocha aí, a gente vai pro
9: sobre do time do Ceará que vem com o Zanocello. Que abre na direita com isso Rafael é Ramos. Rafael Ramos, Zanocello de novo. Tá no meio, mais à frente, Lenny.

0: é o gol do Bozão, o gol que vai dando a vitória, o gol que vai dando essa permanência.
1: Rapaz, vamos já. Eu tinha é porque o padre quer mostrar serviço aqui hoje, né, padre?
2: O show dele ontem, viu? Com hino, com trilha.
1: Padre, ontem deu um baile também, viu? Deu a edição aí, um baile. Já já a gente mostra com imagens também e com vídeo lá da Verdinha no YouTube. Deixa eu mandar um beijo, eu disse que ia mandar um cheiro em todo mundo. O Biriba, Biriba, um cheiro pra tu também, viu, Biriba? Tu conhece o Biriba?
2: Conheço.
1: A gente boa?
2: Federação, gente boa.
1: É gente boa, Alexandre?
2: E
1: trabalha bem direitinho, ele é legal?
2: Falam que joga muito.
1: Joga bola, o Biriba?
2: E muito.
1: Biriba, vou dizer uma coisa pra tu, viu? Amigo, vou dizer um negócio pra tu, viu? O Pix é grande aqui, viu? A moral que esses meninos estão dando pra tu, amigo. Um beijo pro Biriba e todo mundo da federação. Bora pro intervalo, a gente volta já, hein? Bora falar do Vozão, bora falar do Leão. Tem Floresta amanhã também, 2 gols. Ô, minha Nossa Senhora, vamos fazer a reza também?
2: Floresta.
1: 2 gols, Floresta.
2: Lobo neles, contra o Dogão. O lobo quer comer o Dogão.
3: Opa! Calma aí, essa música aí não combina com as coisas que o Lê tá dizendo aqui, não. As indecências aqui.
4: Tem que colocar o lobo do Fabiano. Você conhece a história do lobo do Fabiano?
1: Não, conte aí, vai, agora eu tô curiosa.
4: É uma aparição sobrenatural no jogado segundo tempo. De repente, surgiu um lobo aí no meio da fala do Wilton Bezerra.
1: Vixe, um lobo sempre no meio do Wilton Bezerra.
4: É, sempre com o Fabiano.
1: E aí, calma, um lobo no meio do Wilton Bezerra
3: é
1: um
3: lobo
1: e com
3: do
1: Fabiano.
3: É.
1: O lobo do Fabiano no Wilton Bezerra.
4: É, exatamente. Foi.
1: Por isso que o jogado no segundo tempo é diferenciado, viu?
4: Aí a gente chama o lobo do Fabiano.
1: É por isso que é bagunçado esse programa, viu, gente? Ei, meus amigos! Isso é o Wilton Bezerra quando o Wilton Bezerra tava espinhado.
3: Eu entendi que o Wilton Bezerra tava falando normal e o cidadão apertou um botão e botou um lobo desse jeito no meio da fala. Não dá pra entender um negócio desse, assim, né?
1: Aí é
3: foi isso que o cidadão fez, amigo. Por isso que é o lobo do Fabiano. Porque assim, por que é que o Fabiano tava pesquisando um lobo no meio do programa de esporte? É isso que
1: o
3: não dá
1: pra entender. O chefe dele chegou, chefe, ó. Passa a pergunta aí, ó.
4: Diz o Fabiano que é porque o Wilton Bezerra tava contando a história de um caba que era louco. Aí ele botou o lobo dizendo que era um louco.
3: Chefe. Louco e lobo.
1: Tem ninguém normal,
3: tudo
1: não.
3: A ver,
1: tudo
3: né? A ver.
1: Não tem ninguém normal
2: aí
1: aqui, não, chefe.
2: Chefe,
1: escute isso. No meu documentário do Wilton Bezerra, o Fabiano, nosso querido Fabiano Soares, um beijo
2: Binha
1: pra
2: Cardoso.
1: Você, o nosso Binha Cardoso, estava procurando um lobo. Um lobo. Aí ele soltou. Olha aí, ó.
3: Ele soltou isso aí, se é o espírito animal dele. Ouvi o Wilton Bezerra, o espírito animal.
1: Eu acho que ele queria ver o Wilton Bezerra uivando, né?
3: Ixi, Maria, rapaz. Bora. Não, eu quero mais.
1: Na hora do comercial.
3: Eu quero ir embora. Quero ir embora.
1: Bora pro intervalo, esse
3: não volto, não, viu?
1: Gente, isso é um programa de esporte, esse viu? Pra você que tá ligando agora a TV, o rádio, FM 92.5. Eu sou a Denise Santiago, mais conhecida como Gata Show. E Alexandre Mota, comentarista, filósofo, quase o nosso Paulo Autuori do Jogada. E o nosso aqui, Lio Egóis, amigo do Rian Santana, também aqui com a gente.
5: Gostosão.
1: Viu? E o Daniel Farias aqui é o nosso fenômeno. Vamos pro intervalo.
3: O Antero
1: foi embora e deixou
2: é
1: o fenômeno. Bora pro intervalo, minha gente. Bora, no próximo bloco eu volto com vocês. Vai lá.
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1: Santiago. 11 horas 39 minutos. Na hora do gol, rasga. O gato mia, vai. No dia que a gata já for narradora, eu vou soltar esses gatos aí. Eu quero ver a exclamação. Mia, gatinho, mia. Vai, Lucas Sacha.
2: Mas é pra soltar, pode soltar.
1: É, vai, Lenny Lobato. Aí, vai. Vai, ixi. Eita, é, eu gosto assim.
2: Eu sempre conto essa história, que lá na Bahia, pode soltar o gato, porque lá na Bahia tem um narrador, que é o Silvio Mendes, que quando acontece o gol, ele diz nasceu, aí um bebê chora. Aí o número do jogador é o número do berço. Eu acho isso sensacional. É. Então o gato pode miar aqui.
1: Então o que eu posso fazer? Como é que eu falo? Gol! Miau! Lembra? É, pronto. Aí. Eu vou ser narrador, Alexandre, agora. Rapaz, esse não ia prestar não, viu? Porque
3: eu
1: na hora
3: só,
1: que eu vi... Não,
3: hoje eu tô de ouvinte aqui. Eu tô só ouvindo aqui as
1: Porque
3: marmotas,
1: na hora que eu visse o Cantígio tirando aquela bola perfeita, né? O empolgada narrando... Passando pro Pedro Henrique e o Pedro Henrique botando pra fora, eu acho que eu ia entrar em campo.
3: Eu sinto
1: com microfone e tudo.
3: Eu
1: acho que eu ia entrar em campo. Rapaz, eu ia viralizar. Tá aí. Vou propor que eu ia viralizar.
3: Eu sinto que esse lance te marcou. Acho que tu tá sem dormir faz dois.
1: Não, só esse não, tem outro também. Tem outro que ele veio.
3: Fala daquilo. Faz dois dias que ela tá presa nesse lance.
1: Não,
3: viu?
1: Mas tem outro no contra-ataque que ele achava que ele era goleiro pra fazer o tiro de meta. Ele chegou na área e botou a bola pra cima. Foi antes do gol do Náutico. Aos 3 minutinhos do primeiro tempo. Antes do gol do Náutico. Também ficou muito legal.
3: Eu
1: narrando o lance daquele também ia ser bem legal. Muito legal, gente. Bora escutar, galera. Bora. Eu acho que eu entrava em campo, viu, torcedor? Com microfone e tudo.
0: Você
1: o macho que ganha 400
0: jogada.
1: Mil pra fazer você isso, macho. Pelo amor de Deus, Ana. Pra fazer isso não, pra não fazer isso, né, Alexandre? Um beijo aqui pra galera. Parabéns, Gata Show, pelo programa de vocês. Eu tenho uma dúvida. Qual a dúvida? A pergunta do torcedor, que eu pergunto tudo, ele não tem filtro de nada. Foi você que fez uma reportagem da morte de dois policiais aqui na BR, perto do viaduto da Cidade dos Funcionários. Eu tirei até os carrapichos da calça.
4: Vixe!
1: Eu sou o páreo. Foi eu não, macho. Tem mais de 10 anos que eu não faço matéria de jornalismo. Eu acho que foi outra. Foi a Kilvia, não a Kilvia. Todo mundo fala que a Kilvia é parecida com a Gata Show.
3: Uma desgraça dessa também, né?
1: Ainda a Kilvia Muniz.
3: Um momento ruim assim, né?
1: Não, ele foi me ajudar, tirou os carrapichos.
3: Não, mas era de esporte, isso aí não é esporte.
1: É,
3: não.
1: Faz tempo que eu não faço matéria não, assim. Faz muito tempo, viu, amigo? Não era eu não, viu? Mas um beijo pra você. Continue tirando os carrapichos das nossas pernas, né? Que nos ajuda, né? Deixa eu mandar um abraço também. Quando o jogador entra em poucos minutos e demonstra não só vontade, mas inteligência, nos passa controle de bola. Esse sim merece uma chance. Ele deve estar falando do Cantígio, né? A pergunta que eu fiz.
3: Não, acho que do Lenny Lobato.
1: Ou é Lenny Lobato?
3: É,
1: diz aí, amigo,
3: assim,
1: né?
3: Assim, Denise, ontem, né? Em tese ali, analisando o jogo, o Ceará realmente teve alguns jogadores que jogaram muito, né? Você destacou aí. O Luiz Otávio e o Zanocelo fizeram uma partidaça.
1: Sim.
3: No fim do jogo já, o Luiz Otávio fez um desarme meio escorregando, caindo ali, que acho que acaba sendo um símbolo do nível de exibição que ele tem, porque ele já tem quase 40 anos e segue ali lutando, né? O momento que o Ceará precisava muito dele, nesse momento da reta final de temporada, ele se torna um titular. Mas acho que tem dois jogadores, Denise, que entraram e mudaram o jogo mesmo. Porque... o jogo estava muito parelho, mas aí com a entrada do Lenny e do Ryan Santana, aí o Ceará mudou completamente. Ele encerra o jogo bem melhor que o Criciúma. O Lenny Lobato pelo lado esquerdo, né? Acaba conseguindo até escapar em um jogado de velocidade, dá um passe pro Ryan. O Ryan até domina e acaba quando ele domina a bola escapando, e o Ryan Santana do outro lado também gerou muito volume de jogo. Então, essa é uma grande notícia pro técnico Daniel Paulista. Até de projetar uma mudança mais intensa no time titular. O Lenny Lobato, é até injusto você pedir para avaliar o que ele fez, porque o Lenny Lobato, antes desse jogo, só tinha jogado 2 jogos. Era 17 minutos e 25 minutos. Ou seja, Denise, ele praticamente
1: nada,
3: não jogou.
1: Jogou nada.
3: Ele não jogou nem um tempo inteiro, né? Ele foi logo descartado. Jogou poucos jogos contra o Atlético Goianiense, para ser muito honesto, a derrota do Ceará. O Lenny Lobato entrou bem naquela oportunidade, mas depois desse jogo ele não foi mais opção para o técnico Daniel Paulista. Retorna nesse momento e retorna fazendo um baita jogo, né? Participou com muita movimentação, fez um golaço, então ele ganha uma opção. Sabe quem eu achei que não foi bem, Denise? Foi o Enzo Ludovico.
1: Sim, é
3: a minha sensação, faz dois jogos que eu acho que
1: achei
3: o Enzo,
1: também.
3: Ele tá oscilando, ele tá caindo, né? Jogo passado, ele até foi substituído no intervalo. Nesse jogo também, ele acaba sendo a opção de saída, né? O Rian entra pra fazer a função dele. Acho que o Enzo tá oscilando um pouco. Então, no momento em que um destaque oscila, é importante pro Daniel Paulista estar encontrando essas outras opções. E aí faz parte, realmente, do trabalho dele potencializar os jogadores.
1: O bom desse programa é a bagunça. Homem, não diga isso não, homem. Eu sou o Celso Lima, lá de Barbalha. Um beijo para o Celso Lima, de Barbalha. Tem a galera que mandou áudio também. Hoje eu quero escutar muita gente. Ceará, Fortaleza, Floresta. A Rocha, tia. Solta o play, vai. Aperta o play.
4: Boa tarde, Gata Show. Sou o Paulo aqui da cidade de Marco.
1: Marco.
4: Estou assistindo o programa de vocês pela TV Diário.
1: Ô, oh, coisa boa.
4: Gosto muito do programa de vocês. Sou fã de vocês.
1: Um
4: de
1: beijo
4: você
1: pra
4: vocês. E dos meninos aí.
1: Um beijo, meu amor.
4: Faz a bancada. Sou torcedor do Ceará. Muito feliz com a vitória do Ceará.
1: Ficou feliz?
4: Nós vamos pra frente. Deus quiser.
1: Pra frente?
4: Uma boa tarde pra todos aí. Faz todo santo dia, manda um áudio pra mim, mas não chega aí. Não sei por quê.
1: Vixe. Chegou, macho. O Elano também na Praia do Futuro, confirmando aqui a audiência aqui com a gente, mandou a fotinha nos assistindo. Um beijo. Abraço a todos da bancada aqui. Liu, Denise, ele botou Rei Luei. É Liuê, macho. Botou mais difícil ainda. Deixa eu mandar um beijo também pra galera do SAMU, que eu falei que hoje eu queria falar com os porteiros, não foi? Tem a galera que tá de plantão no SAMU, que está aqui nos acompanhando. Entre uma ocorrência e outra, eles ficam ligadinhos aqui, mandando um beijo para o Berg em Cascavel. Um beijo, aí ele tirou a foto aqui da gente. Eita, eu que não tô muito legal nesse retrato não, mas eu vou mostrar. Tô um pouco assustada, né, Berg? Um beijo e parabéns por esse trabalho, viu, gente? Ele mandou aqui a foto pra gente, ó. Eu tô um pouco assustada. Mandando um beijinho aí pra vocês, ó. Parabéns aí pelo trabalho. Vamos tirar, que eu tô estranha, viu, na foto, diretor? Pelo amor de Deus. Tira uma foto que a gata estiver rindo, pelo amor de Deus, minha gente. Um beijo e parabéns pelo trabalho, tá? A gente brinca muito, mas eu imagino que não seja um trabalho fácil. E vocês salvam vidas, isso que é o mais importante. O Fernando lá, de Ribeiro, de Beberibe, é torcedor do Ceará. O que faz a diferença? O que fez a diferença foram as mudanças. Só um recorte, o Zanocelo deve jogar como um segundo volante. Como que tem mais qualidade no passe. E eu quero parabenizar também o Liuê pela emoção. Zanocelo como segundo volante, Liuê, já que ele te parabenizou, fala aí.
2: Sim, Zanocelo como segundo volante. Fez uma grande partida, foi um grande nome do Ceará no jogo. Não só ele, mas também o João Gabriel. Uma dupla de volantes que não jogou tanto assim na temporada. E ontem acabou se encaixando, né? O Ceará teve poucos nomes que acabou indo mal. O Alexandre citou o Enzo, eu cito também o Vina, foram os dois abaixo, né? Até o próprio Renzo jogou muito bem ontem, recuperando bolas, desarmando, mas essa dupla de volantes aí, Zanocelo e João Gabriel, é uma dupla que deve ficar pro Ceará no restante dessa Série B do Brasileiro.
3: Lembrando também que ontem a gente fez um grande apelo e a gente foi... É, tivemos nosso apelo alcançado.
1: Yes, lateral direita.
3: É, o Gajo não foi titular. E viu como deu certo? As coisas funcionaram, Denise.
2: Mas ele deu a pré-assistência pro gol. Você que gosta da pré-assistência.
1: Mas ele ainda entrou,
2: foi dele,
1: né?
3: Não, ele entrou ali, mas ele já entrou, Denise. O momento em que o Ceará já estava em uma outra rotação.
1: Mas eu tô dizendo, Alexandre, os técnicos lhe escutam, meu filho. Você pensa que você não tem moral, é?
3: Não, assim, nem tanto,
1: você sabe mais,
3: né,
1: do que o Daniel Paulista, se duvidar, Alexandre.
3: Às vezes a gente conversa com as diretorias pra dizer, rapaz,
1: né?
3: Como,
1: faça
3: é,
1: isso.
3: Como é que é isso, né? E tal. Mas brincadeiras à parte, foi importante, Denise, ele ter essa definição, né? O Júlio César passa mais tranquilidade jogando pelos lados, né? O Rafael realmente não vive um momento bom e é importante você afastar qualquer resquício, né? Qualquer atleta que traga risco para você nesse momento é perigoso. É. E acho que ele fez uma escalação plausível, né? Bem, na verdade, a gente basicamente cravou a escalação aqui, né? Porque a dupla de volantes, quando se descobriu das lesões, né? E também da ausência de atletas, a gente falou sobre isso, né? João Gabriel e Zanocelo, o Vina sendo escalado como meia, e lá na frente a escolha, que até o Daniel Farias tinha já adiantado, seria o Renzo, né? Então, muitos dos nomes citados, eles foram realmente escolhidos.
1: O torcedor comentando aqui em relação ao atleta que mostrou em poucos minutos inteligência e qualidade, ele estava falando do Cantígio, é isso mesmo. E eu concordo, o Cantígio deve ser titular na
2: Sim.
1: segunda?
2: Pelo lado esquerdo, o titular tá merecendo, né, Gata Show? Quando o atleta começa a jogar na sua posição, ele mostra o motivo da sua contratação. Ele entrou poucos minutos lá na sua primeira partida, depois no segundo jogo já é deslocado para jogar como centroavante e agora ele começou a jogar mais pelos lados, a função dele de origem. Então é um jogador que eu vejo que precisa de mais minutos já começando no time titular do Fortaleza nesse jogo, que é muito importante pela distância de pontos para o CRB, que é o primeiro fora da zona de classificação ali para os playoffs.
1: Bora, bora. Deixa eu mandar aqui um beijo aqui para o Rogério de Cascavel, torcendo para o Vozão. Estamos aqui no comércio do Chico Pacheco. Olha, a Bia não tá por aqui não, a gente pode mandar alô pra galera. Olha aqui, ele colocou a televisão.
5: Quem?
1: O Silvio é homem. Ah, olha. A Rocha, olha aí, ó.
5: Certo.
1: Eita, menina.
2: Alexandre
1: arrasou.
2: Mota.
1: Tá aí, Valê. Um beijo aí pra você. Opa, fechei foi o WhatsApp. Oh, parabéns, Gata Show. Parabéns, parabéns, parabéns. Parabéns.
2: Mas volta, Gata Show, tem calma.
1: Tô calma, tem muita calma nessa
2: ainda
1: hora.
2: Ainda não chegou na 38ª rodada,
1: eu tô
2: não.
1: Ansiosa. Ainda boa tarde, jogo. Abril. Estou ligada aqui em vocês, estou em casa. O Marconi do Benfica também tá aqui com a gente, Gata Show. O futebol nos proporciona, ele fez um texto aqui bem... E a Bia mandou dois olhinhos aqui pra mim, viu? Bia, um beijo pra tu, viu, Bia? Pensa que a Bia não tá aqui, é? A Bia escuta tudo. O Chico é lá do Pacheco, mulher. Um beijo pro Chico do Pacheco também. Ó, Gata Show, o futebol nos proporciona momentos, às vezes, inesperados. Jamais imaginamos que um jogador, depois de 4 meses sem jogar, entra na partida e faz um gol que garante os 3 pontos. É o Marconi Lu Benfica.
3: Não, 4 meses não, rapaz.
1: 4 meses que o...
6: Olha lá em casa.
1: Hã?
3: O Lenny, ele tinha jogado pela última vez, né? No mês passado. Exatamente hoje completa 1 mês que o Lenny tava sem jogar, basicamente. Né? Ele entrou contra o Atlético Goianiense. Que foi até esse jogo que eu destaquei que ele foi bem. Ele tava, Denise, há 4 jogos sem entrar.
1: Sim.
3: Aí, realmente, não 4 meses, né? Mas 4 jogos que ele não atuava com a camisa do Ceará.
1: Então, o torcedor que mandou um áudio aqui de 1 minuto. Manda um áudio menorzinho, meu filho. Mande. Vai.
6: Nós se chama pelo sobrenome.
1: Hã?
6: Então, muito boa tarde, Santiago, Góes, Mota, Farias.
1: Sim.
6: E a todos que compõem aí o restante dessa mesa maravilhosa.
1: Hã?
6: Desse programa que é sensacionalístico.
1: Ih!
6: Outra coisa, eu queria gastar meu tempinho aqui, não para tirar nenhuma dúvida, nem para fazer alguma pergunta, mas para agradecer vocês, programa maravilhoso, e que me proporcionaram ontem com a minha esposa ir pro jogo do Ceará de grátis, no 0800.
1: Olha aí.
6: Ô, jogozinho pai d'égua, meu amigo. E outra coisa, dá-lhe a César o que é de César. Pode mandar que aí pode frescar, dizer que é babão, mas o programa show de bola.
1: Ei.
6: Muito obrigado. E só mais uma coisa aqui, viu? Pra mostrar que o Ceará tem resiliência. Um negócio, rapaz, um jogo que Rafael Ramos entra e Melk tá faltando e ainda leva de 1-0. É porque o Ceará tá bom, viu? Ceará tá bom demais. Eu não sou nem muito fã de literatura, mas Monteiro Lobato hoje fez a nossa alegria. Valeu!
1: É pra lá,
3: Monteiro
1: babão!
3: Monteiro Lobato.
1: Ei, rapaz, salve aí. Esse áudio,
3: isso,
1: viu?
3: Cara, não faça isso, não.
1: Que áudio, minha gente.
3: Que áudio satisfatório, viu? Muito obrigado
1: fico
3: aí.
1: Fico feliz. Ele
7: o bicho, velho, babão,
1: não, não é
7: viu?
1: Não, não, e eu tô resgatando aqui a mensagem antiga. Ontem, gente, ele foi agraciado aqui pela gente, é o Luiz Antônio Nunes Filho. Ele participou aqui dando a resposta correta em relação a quantos jogos o Ceará não perdia. Aumentou, hein? Quantos jogos o Ceará não perdia para o Criciúma? 7 jogos. Aí ele mandou um áudio, mandou a figurinha do João Inácio, disse que queria ir, falou o nome dele, pediu a desculpa na resposta, na demora, porque estava dirigindo, e foi e agradeceu aqui. Ainda levou a esposa e deu tudo certo. Luiz, a Vila Peria, é a gente que agradece essa audiência maravilhosa, viu, meu querido? Muito obrigada.
3: E é muito bom, né, Denise, quando realmente uma ação, né, que acaba fazendo parte ali de uma dinâmica, de uma brincadeira no programa, proporcionando que a pessoa realmente viva algo, né? Muita gente tem vontade, gostaria de ir para os jogos, às vezes tem alguma situação, não pode ter ingresso, tem alguma dificuldade, e o jogador tem ajudado, então sempre que tem jogo na Arena Castelão, desde o início da temporada, a nossa equipe tem realmente feito esse sorteio, né? Realizado esse movimento, e como a Denise já adiantou, para a turma do Fortaleza também, segunda-feira tem Fortaleza e CRB, 4 da tarde na Arena Castelão. E da mesma forma que acontece todos os jogos, jogos no Castelão, mando de campo do futebol cearense, a gente também vai levar torcedores pro jogo.
1: É isso aí, torcedor. Um beijo pra galera de Mombaça. Torcedor do Leão, Cícero Neto, ligado aqui todos os dias no Jogada Primeiro Tempo. Eu estou no programa junto com as pessoas incríveis. Vale, menina, aí é tudo, viu? Olha o que é que o torcedor fez pra gente pedir intervalo. O Avelã Pereira, lá do Bom Sucesso. Ele colocou a foto dele aqui com a gente. Pois tá aí, Avelã. Cadê tu? Deixa eu aumentar. Olha aí, ó. Colocou a foto lá do Liuê, ó. Tá. Ui, como é que eu faço assim? Pronto. Olha aí, Liuê, ó. Ele, eu tô
2: sensacional,
1: é,
2: né?
1: Eu tô é com vocês, ó, do lado do programa. Pois tá aí.
5: Como é?
1: Gostei. É desse jeito mesmo, é desse jeito. Nós estamos... A gente sente quando vocês estão aqui participando. Show de bola. Qualquer dia a gente tem que te convidar. Dois torcedores, bora combinar. Parece o Assunção. Parece o Será que é o Assunção? O nosso operador.
2: Nosso cancão.
1: Ah, o Assunção tosse Fortaleza, né? Menina, tomei um susto aqui achando que era o Assunção também, ó. Um beijo pra vocês, hein, gata? Deixa eu falar aí, por gentileza, os nomes que estão aqui, pode? É o Erandi, é o Bebeto, Dedé Amor, Chico Pacheco e eu, Ribeiro. Tá aí, um beijo pra vocês, viu, a galera toda aí do Pacheco. Um cheiro grande, tá aí. Aí eles bateram aqui a foto, ó. Vamos mostrar aqui a foto da galera. Arrocha não, gata show, tá aí. Opa! Aumentei aqui. Pronto. Tá aí a foto da galera.
2: Tomando uma branquinha.
1: Ora, né? Já começou, hein, Chico?
5: Ora!
1: Mas, rapaz.
5: Fala baixo.
1: Fala baixo. Bora pro intervalo, torcedor. Já já a gente volta trazendo a palavra dos técnicos, do técnico Daniel Paulista, fazendo ainda uma análise dessa partida, a sua participação. E o Fortaleza, hein, gente? Chico da Costa deve voltar na segunda-feira, tá? É, o Pierre fora, vai ser uma ausência forte ali no meu campo, mas a tendência é que o Rodrigo, né, esteja à disposição. E na lateral esquerda, eu queria trazer a lateral esquerda aqui no papo. Mucuri deve continuar? Segundo o Liuê, a resposta do Liuê a gente já tem. Né? Agora eu quero saber
2: muito
1: da
2: fácil
1: sua...
2: fácil essa daí,
1: é muito fácil. Joga fácil, né?
2: Pergunta mais difícil.
1: Joga fácil, né?
2: Fácil demais essa.
1: Eu quero a opinião até do próprio técnico Paulo Autuori para ele entrar no papo aqui com a gente. Ele vai falar sobre a opção dele para segunda-feira. Não sai daí que a gente volta já.
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1: Olha a hora pra você não perder nada. 11 horas e 59 minutinhos. Bora voltar aqui, bora voltar aqui. A política. Ai, gente, quem tá na verdinha agora, nós vamos, por conta do segundo turno, nós vamos ter aí 10 minutinhos da política, tá? Do programa eleitoral gratuito. Depois, 12h10, a gente volta aqui pra verdinha, tá certo? Não se tira da sintonia, não. A gente volta já. Quem tá na TV, a gente continua. A gente volta já. Bora conversar com a galera, voltar aqui com a galera. Show de bola. O Estênio Cavalcante tá aqui com a gente. Direto de Maracanaú, mandando um beijo aqui pra gente.
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0: Eu acredito que sim, sabe, Dani? Assim, isso é importante do Daniel Paulista ter destacado. Eu falei até isso mais cedo, porque a gente fala muito de Série B conquistar resultado, né? Eu até mesmo falei que, menino, que vale são os 3 pontos. Porque na hora que chega lá na última rodada, não vai saber, ah, se jogou bem, se jogou mal, não. Só vai saber quem tá em primeiro e segundo e vai se classificar. E quem tá em terceiro ao sexto que vão para os playoffs. É isso que quer saber. O que aconteceu no passado já aconteceu. Mas eu entendo também, torcedor, agora já estamos na Verdinha, né? Já estamos na Verdinha, né, Glauber Souza? Galera da Verdinha, um beijo pra vocês. Estamos aqui de volta. Mas eu entendo também, gente. A gente pode até fazer uma comparação dos dois resultados. Vamos lá. Pegar 1-0 do Fortaleza diante do meu Deus, diante do Náutico, que foi o jogo passado. E vamos pegar 1-0 do Ceará diante do Criciúma. A gente traz
1: não,
0: aqui...
1: Não, contra o América.
0: Contra o América, perdão. Diante do América Mineiro, que até rebaixou o América, e o Ceará e o Criciúma. É o mesmo resultado, vamos fazer assim, 1-0 para cada lado.
2: Mas assim, eu acho que o exercício não é comparar os times.
0: Não,
2: mas
0: não vou comparar, não.
2: Eu sei, você vai falar, tipo, como foi construído cada resultado.
0: Não, a questão nem é essa, nem falar isso, não. O que eu ia dizer é o seguinte, não é só o sentimento do resultado, mas quando o Daniel Paulista fala, agora nós estamos tentando misturar o rendimento e anexar também com o resultado. O que, é que eu quero dizer? Quando você melhora o rendimento, que é o óbvio, a tendência é você ter o resultado ok, beleza. Até quando você fica se esforçando, porque se o time, por exemplo, foi 1-0 do Fortaleza, e se tivesse tido aquela raça, aquele rendimento, aquela coisa, o discurso ia ser outro, era isso que eu tô querendo dizer. Por que que o discurso do Ceará tá sendo outro? Porque o segundo tempo do Ceará, como tá acontecendo em outras partidas, está repetindo, está mostrando um time com vontade, não tô falando nem de qualidade técnica, não tô falando isso. Eu tô falando que um time com vontade buscando um resultado. Eu acho que isso que o Paulista está percebendo, porque antes só interessava os 3 pontos do jeito que viesse. Agora o Daniel Paulista está querendo associar um melhor rendimento, e é muito mérito dele, esse segundo tempo principalmente, muito mérito do Daniel Paulista, ele está querendo associar esse rendimento que o time está tendo com o resultado. E a tendência é o quê? É conquistar mais 3 pontos, meu amigo, e conquistar resultado positivo. Se ele conseguir conciliar tudo isso, né? Porque é difícil. Agora, quando eu quero dizer... O que é que tá faltando no Fortaleza, eu acho? É esse sentimento da vontade, do querer. No jogo contra o América, tinha um momento do Fortaleza, gente, que tava assustador. Não tô dizendo que o América engoliu o Fortaleza, não. Não é isso, pelo contrário. Não tô nem lembrando das defesas que o João Ricardo fez. Tô nem lembrando se teve defesa. O que eu tô querendo dizer é essa vontade que o Fortaleza tem que ter nesses próximos compromissos para ele tentar uma vaga, pelo menos na segunda colocação, que eu creio que ainda dá. Não tem nada impossível ainda, não. É esse o ímpeto, a vontade, que o próprio técnico também tá percebendo isso. Quando a gente vê o Paulo Autuori após as entrevistas, né? A gente escuta o Paulo Autuori, a gente percebe o tom dele de preocupação. O que é que tá acontecendo, né? Que agora tem também um peso dele quando ele insiste em alguns jogadores que não estão rendendo de forma alguma. Que não é só falta de vontade, não é falta de qualidade também. Que ele tem a opção, né? Então, acho assim, é a questão da vontade que eu tô querendo comparar, sabe? Não é nem a questão do rendimento, de qualidade técnica, que é melhor do que quem. Não, não, não. É o espírito que eu tô querendo comparar, sabe? O espírito de vontade. Vamos tentar resolver essa situação, sabe?
3: E principalmente da postura, né?
0: É.
3: Porque a gente viu um Fortaleza contra o América, usando esse comparativo... Um Fortaleza que deu a bola pro América, já rebaixado. Não era um Fortaleza, eu vou fazer o segundo, vou fazer o terceiro, que dava. Pela Sim. qualidade do América e pela qualidade que o Fortaleza tem. Então foi um tricolor que dava a bola. O Paulo Autuori fica um pouco impaciente em algum sentido, de que quando a gente vai fazer a análise, ele fala depois do jogo que não é um time reativo, porém o time do Fortaleza se comporta como um time reativo. Né, de dar a bola, de dar a posse para o time adversário, principalmente quando tem um resultado. E isso a gente não espera de um Fortaleza, e sim de um time que tem que tomar as rédeas da partida, de pegar, decidir o jogo, fazer o segundo, fazer o terceiro. Com o Paulo Autuori, se a gente for ver nas partidas, com exceção daquele confronto contra o Criciúma, é um Fortaleza que vence por 1-0, que faz o simples ali, que perde muitos gols, poderia resolver até antes as partidas e acaba não resolvendo. A postura do Ceará, usando esse comparativo, é um time aguerrido praticamente o jogo inteiro, principalmente também no segundo tempo de partida. A gente está vendo o Ceará conquistando os seus resultados.
2: Eu acho assim, né?
0: Fala aí, Alexandre Mota.
2: Eu entendo o paralelo, né, que vocês estão traçando e tal. Mas acho que a comparação ela precisa ser dentro do próprio trabalho, né? Os clubes vivem momentos totalmente opostos, né? O Fortaleza tem chances reais de acesso direto. O Ceará precisa de 100% de aproveitamento na etapa final para tentar chegar ali no play-off, né? Ficar na sexta posição.
0: Contar com tropeços ainda.
2: É, o Ceará estava até rodada passada falando categoricamente sobre rebaixamento, sobre Sim. permanência ou não. Então, existem contextos muito diferentes com relação a cada um dos trabalhos, né? O que não anula o fato de que dentro do próprio trabalho eles podem melhorar. Por exemplo, o Ceará não fez uma boa partida contra o Avaí, mas ele venceu. E naquele momento o discurso era venceu, tá ótimo. E eu acho que o discurso precisa ser assim mesmo. É só o resultado nesse momento que importa. O desempenho, ele vai chegar, ele está atrelado. E ninguém escala o time para jogar mal. Ninguém escala os 11 jogadores pensando, hoje eu vou fazer a pior partida da minha vida. Isso nunca será o objetivo, né? Então é óbvio que todo mundo quer que o time melhore. Acho que dentro da comparação do próprio Ceará, o Ceará teve duas vitórias agora consecutivas por 1-0, em que dentro do próprio desempenho ele melhorou. Ele traçando paralelo consigo mesmo, ele se olhando no espelho, ele sabe que ele jogou mais contra o Criciúma. Eu acho que esse é o ponto que o Ceará se apega nesse momento. É por isso que o Daniel Paulista fala sobre uma vitória maiúscula, uma vitória importante. Porque o Daniel Paulista tem lutado muito para fazer o Ceará fazer um bom primeiro tempo e segundo tempo também. E ele conseguiu fazer isso contra o Criciúma. Foi um dos raros momentos em que o Ceará teve uma partida equilibrada do início ao fim. Ele não oscilou para baixo no jogo. Ele apenas melhorou na etapa final, que já é a marca do Ceará. Teoricamente, né, passa a sensação até, Denise, de que fisicamente o Ceará está muito inteiro. O trabalho da comissão técnica do Daniel Paulista, junto ali do staff que o Ceará já tinha, realmente conseguiu trazer um ânimo, um respiro fisicamente a mais para o Ceará na etapa final. Todos os adversários que o Ceará pegou, na sequência dos 5 jogos que ele teve, ele terminou melhor que o adversário. Em alguns momentos, até com chance de virar o jogo, como foi no Clássico Rei, em que ele empata o jogo e tem uma chance com o Luca no último lance. Então, eu acho que o paralelo que o Ceará vai traçar é com ele mesmo, né? E assim, o Ceará historicamente sempre foi muito marcado por esse brilho, essa gana, né? Os jogadores ganhando as bolas e operário, realmente dividindo, né? Muito, né? O jargão aí do operário e tudo mais. Então, o que o Ceará tem que fazer agora, né, Denise? O futuro, eu acho que o futuro seria um presente, né? Qualquer coisa que vier. A meta do Ceará era evitar o rebaixamento. Ela segue sendo isso. O Daniel Paulista, inclusive, na mesma coletiva em que ele fala sobre a vitória, ele ressalta isso. Gente, só escapa com 45. Precisa ainda de mais uma vitória. Eu acho que é importante você ter esse senso. E eu acho que o elenco do Ceará comprou a ideia. O elenco do Ceará, que está com salários atrasados, que está vendo todos os problemas internos, né? O Sanches ir para uma coletiva, torcedor do Ceará, e falar, espero que eles possam pagar as meninas também. Então, eu acho que os jogadores sentem a dor ali de um funcionário, do time feminino. Eles não estão alheios, não. Eles sabem tudo que está acontecendo e eles estão sendo impactados também. Mas o que a gente tira disso tudo? É que há muita hombridade no elenco do Ceará, nesse sentido. Os caras, mesmo nesse contexto, eles estão lutando, se doando. Sim. E eles estão querendo mostrar alguma coisa, isso é muito importante. E isso consolida o melhor momento do Ceará na Série B, que é ainda um 14º, ainda é um time que está com 43 pontos, mas que já engatou 5 jogos de invencibilidade e uma sequência difícil, em que ele basicamente enfrentou times que estavam no G6, com exceção do Avaí. Ele se saiu muito bem.
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0: 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Ixi, Manolo já foi tomar. Eita! Daniel, você queria fazer um questionamento? Era, Dani?
5: Era, eu queria perguntar pra vocês o que, é que vocês acharam sobre um jogador específico. A gente já falou sobre os destaques do jogo. Lenny Lobato entrou muito bem, né? O Zanocello foi bem, João Gabriel, Luiz Otávio. Mas teve um cara que fazia tempo que ele não era titular, Denise, que foi titular no jogo de ontem, que foi o Renzo Lopes. Né? Foi uma mudança ali, uma presença que a gente não imaginava. O Luca era geralmente quem era titular quando o Saulo Mineiro ainda não estava aqui. Na ausência do Saulo no jogo passado, o Luca foi o escolhido, mas ontem foi o Renzo Lopes. Foi substituído no segundo tempo, mas ficou ali mais da metade da partida em campo. Quero saber o que, é que vocês acharam, o que, é que vocês sentiram sobre o Renzo Lopes. Existe a expectativa, aqui já é uma informação, de que na segunda-feira o Saulo Mineiro esteja à disposição. Ele deve viajar amanhã. Talvez não esteja disponível para jogar os 90 minutos, mas quero saber o que vocês acharam do Renzo e se ele pode, caso o Saulo não esteja à disposição, ser titular mais uma vez na segunda-feira.
0: Se o Saulo tiver... aqui é o achismo, viu, gente? Não é informação, é opinião. Se o Saulo tiver à disposição, acho que o Saulo vai. Se não, o Renzo continua.
3: Jogou bem, Gata Show.
0: É.
3: Me chamou a atenção, eu falei aqui no início do programa, alguns desarmes... velocidade, pra mim o Renzo é um centroavante paradão, fica ali na área, espera as jogadas, mas ele não fez isso no jogo passado. Quando a gente estava analisando, o Renzo voltando ao setor de defesa para recuperar as bolas pro Ceará e saindo em transição com muita velocidade. Então gostei do que vi. E se o Saulo não jogar, colocaria o Renzo para ser essa opção no time titular do Ceará no próximo compromisso contra o Botafogo.
0: E aí, Ale?
2: Eu também acho, Denise, que nesse momento, né, eu até defendi o Renzo ontem, quando a gente falava da provável escalação, porque ele foi o que jogou menos. O Luca, já sei o que, que o Luca pode me entregar e é pouco. O Ender, eu sei que é nada. Então, é melhor escalar...
0: Eu gosto de Alexandre porque ele vai direto ao ponto, sem enrolação.
2: É melhor escalar o Renzo. O Renzo jogou menos minutos, eu sei ainda pouco do que ele pode fazer. Ele tem feito uma partidaça? Não, ele não fez nada disso. Mas acho que ele conseguiu contribuir ali na frente, né, Denise? Fazendo pivô, sendo ali importante também no jogo aéreo. A gente tem visto cada vez mais, inclusive, que a bola parada do Ceará, a bola aérea, ela realmente tem surtido efeito. A dupla de zaga, Luizão, Luiz Otávio, o Renzo também, que é outro elemento alto, eles realmente conseguem levar vantagem contra o Criciúma, produziram muito nesse sentido. Então, eu manteria ele caso realmente o Saulo permaneça fora, né? E essa é a expectativa, né, Daniel? Tem alguma chance do Saulo voltar?
5: Tem chance dele voltar. Eu diria hoje que a probabilidade maior é que ele viaje com a delegação, né? Ele passou por aquele tratamento intensivo. Existe a possibilidade, inclusive, dele ter ficado fora desse jogo para que possa, né, de uma maneira mais concreta, estar recuperado para o jogo de segunda-feira. Não é que ele foi poupado, né? Ele está lesionado ainda, mas seria mais ideal, ele teria condicionamento melhor para o jogo de segunda-feira contra o Botafogo. Deve viajar, a dúvida fica por conta se vai iniciar como titular ou não, mas a tendência é que ele seja relacionado.
2: Pois é, já é uma excelente notícia, porque o Ceará tem diante de si uma nova decisão, né, pela frente, que é esse compromisso contra o Botafogo de São Paulo.
0: A viagem é quando, Dani? Só recapitulando.
5: Amanhã, o Ceará viaja amanhã. O Melk também, existe a chance dele viajar, viu, Denise? A gente vai ter certeza amanhã, no momento do embarque do Ceará, mas existe uma chance real do Melk também viajar.
0: Tem uma previsão de horário assim, Dani?
5: Por volta de 1 hora da tarde.
0: Tá aí.
3: O Gata Show, sobre o Renzo, eu tava vendo aqui que chamou bastante atenção o desempenho defensivo dele, apesar de ser atacante que está lá para fazer gol, né, para contribuir no ataque. Mas na defesa, ele recuperou 6 bolas e a gente teve aí 3 desarmes. Ele tentou 3 desarmes, conseguiu os 3. Foi o jogador do Ceará que mais desarmou na partida, inclusive mais do que o Zanocelo e também o João Gabriel, que são volantes e acabam desarmando um pouco mais durante as partidas.
0: Meio-dia, 26 minutinhos. Bora pro intervalo? Ligeirinho, a gente volta já.
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1: 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Que horas são, Liwei?
2: Nesse momento em Fortaleza, 12 horas e 29
1: minutos. Ô voz. Gata passou. Show! O destaque de ontem vai para Luiz Otávio, capitão, eu também acho. Como tá jogando Luiz Otávio?
3: Muito.
1: Alexandre.
3: E no momento necessário. Para quem duvidou que ele poderia ser útil, poderia jogar, a resposta dele veio em campo.
1: E o Ceará tem essa, né, Alexandre? Só repercutindo o que você falou, né? No momento mais importante, o time consegue reagir. E a torcida vai... Eu não tenho dúvida que o próximo jogo em casa vai ser aquela lotação, viu? Mesmo...
3: Achei isso.
1: Mesmo que não tenha pretensão de G6, muitos torcedores falam, né, e tudo, que pode acontecer, oxê. Mas o torcedor vai lá, e é isso que é bacana, esse poder de reação. E volta a falar com tudo que tá acontecendo, né, com o Ceará. Bora escutar aqui a galera? Olha a urra! Vai de novo, vai, aperta o play, padre.
4: Olha a urra!
1: Cara, esse é 10 pra meio-dia.
2: 10 e pouco.
1: 10. São 10 e pouco.
3: Tá no pico do meio-dia.
1: No pico do meio-dia. Ih, padre, libera o Tom.
5: Ah, tá show, me diz uma coisa.
1: Vixe, Maria.
5: Me diz uma coisa. Tá preocupada?
1: Eu?
5: Com quem? A vitória do Fortaleza. E vi quantas partidas em vista.
1: Eu tô preocupado não.
5: Eu vou te fazer uma pergunta.
1: Faça.
5: Tá com quantas partidas?
1: Aí.
5: Quantos jogos que o Fortaleza não ganha do Ceará? Aí você não fala. Só fala da vitória dele. Você irritera a vergonha, vocês, dessa emissora.
1: O que é que tem a ver com a outra, macho? Ó, ele perguntou quantas vitórias o Fortaleza tem, não é isso?
3: Rapaz, o que que tem a ver aquilo sem com as perder, calças, hein?
1: Né?
3: O que tem a ver isso aí?
1: Ele quer falar quantos jogos o Fortaleza não ganha no Ceará. E eles estão no confronto direto, eles estão indo pro mata-mata?
2: Não, momento atual, o Fortaleza não perde há 13 jogos.
1: Atualiza aí, Liwei, vai.
2: E o Ceará também tá com a sequência de invencibilidade, não perde há 5 partidas. Inclusive, venceu 4 jogos seguidos em casa. Com essa última vitória contra o Criciúma. Então o retrospecto é esse. O Fortaleza não perde a 13 jogos e o Ceará não perde a 5 nessa Série B. O Ceará ainda luta contra o rebaixamento e o time do Fortaleza está na parte de cima da tabela sonhando com acesso direto, já que mira o G2 da competição.
3: E assim, né, Denise, essa é a diferença de ser torcedor e não ser, né? No nosso caso aqui, a gente vai dedicar um período de tempo para falar,
1: né,
3: de um time, aí a gente para e fala sobre outro, aí traz uma notícia de um. A gente vai fazendo isso, a Denise vai conduzindo o processo dessa forma, né? Aí, meu amigo, se você não puder ouvir que o seu arquirrival também tem algo a ser dito, aí realmente...
1: É fica difícil, né, Alexandre?
3: É, fica difícil. É melhor ser surdo, né? Porque não vai dar pra assistir o programa desse jeito. Porque as coisas não funcionam dessa forma. Inclusive, pra consolidar isso, Denise, as sequências invictas até aqui da competição, né? A maior sequência invicta é do Fortaleza, tem 13 jogos. A segunda maior sequência invicta é do Vila Nova, tem 6 jogos sem perder. E a terceira é do Ceará. E isso explica por que o Ceará conseguiu se alavancar da parte de baixo da tabela, né? Ele sai e se distancia mais da zona de rebaixamento. Por isso que o percentual dele de rebaixamento hoje, a UFMG diz que é 0,5%. É menos de 1% pela sequência de invencibilidade. Da mesma forma que o Fortaleza utiliza a sequência de invencibilidade a seu favor. Para pontuar, poxa, por que Fortaleza é um postulante ao acesso? Porque ele não perdeu nenhum jogo no retorno, ele também atravessa um momento positivo. O Fortaleza ele só tem um asterisco, que é o fato dele ter derrapado em casa alguns jogos. E isso todo mundo sabe, né? Inclusive o torcedor do Tricolor, que mandou mensagem, também sabe disso. Dava para ter vencido alguns jogos, poderia estar numa situação mais favorável. Mas ele vai chegando na reta final da Série B, ainda muito vivo e com chance de acesso direto.
1: Bora lá para mais um torcedor que tá aqui com a gente. Aperta o play, Gata Show.
6: Bom dia, Gata Show. Bom dia, Alexandre. Bom dia, Liwei.
2: Bom dia.
6: Vocês têm observado que o Ceará tem vencido jogos perto de encerrar, né?
1: O jogo.
6: Ou no finalzinho.
1: Sim.
6: Ou já nos acréscimos, no último minuto. Na opinião de vocês, isso demonstra que o preparo físico do Ceará é muito bom? Ou é só uma coincidência?
1: O que, é que vocês acham, hein?
3: Eu falei aqui há pouco, né? Acho que nesse programa ainda, que eu dei méritos ali à preparação física do Ceará e também ao trabalho do Daniel Paulista, Denise, porque claramente ele termina em uma rotação maior. O Ceará tem terminado os jogos numa rotação muito intensa e os adversários não têm conseguido acompanhar. Tem muito time que faz um bom primeiro tempo e volta do intervalo abaixo. O Ceará, ele faz um movimento contrário, com o jogo contra o Criciúma sendo um movimento perfeito, que é iniciar bem e terminar bem. Sim. Então, acredito, viu, torcedor, que tem a ver realmente com a preparação física, né? Está sendo realizado algum trabalho. E acho que além disso, Denise, tem a ver também com outro aspecto. O Ceará, se a gente vai avaliar, né, jogador por jogador, sem fazer nenhuma média com os outros times, mas o time titular do Ceará, ele tem uma média de idade baixa, né? E as peças que entram no decorrer do jogo também. Quem é mais velho do Ceará é ali o Vina, que ele jogou porque o Mel, que estava fora, mas o Vina é reserva.
1: Sim.
3: E o Luiz Otávio, que é o capitão do time, tem seus 38 anos. Mas os demais jogadores são todos mais jovens, né? Isso chama a atenção também. Isso ajuda nesse fôlego a mais e é uma qualidade que o Sub-20 entregou. Porque boa parte do time titular do Ceará é do Sub-20.
1: Bora falar do Fortaleza? O torcedor comenta aqui, a Josilene Freitas, lá do Conjunto Ceará, aquela torcedora do Lion. O coletivo do Fortaleza está deixando a desejar. Destaco algumas peças individuais, entre elas o Cardona e o Sacha. No tocante às mudanças, o Priol deveria entrar e trazer o Alanzinho e o Kevin Andrade de volta. Quem fala aqui, eu apostava muito nesses três, gata show. A Josiane Freitas, já pensou o Kevin Andrade de volta? Aí ia ser bom demais, né, Alexandre?
3: Não sei, né, Denise? Porque ele tá
1: onde agora?
3: Como é
1: que ele
3: agora?
1: Tá bem? Como
2: tá no esporte.
3: Exatamente.
2: Tá no esporte,
3: né? Mas como é que ele tá lá?
1: É.
3: Cara, não tem sido nem titular, nem do
1: tá
3: esporte.
1: Tá nem jogando, não tá não? Nem tem visto
2: ele tem três jogos pelo esporte.
1: Tá machucado, será, gente?
3: Não, tá não, Denise. Não, né? Ele não tá conseguindo jogar mesmo.
2: Atuou,
3: né,
2: contra o São Bernardo, 30 minutos.
3: 30 minutos, né? Jogo contra o Náutico, jogou só 20. Contra o Atlético, nem entrou e o Sport venceu. Então, assim, ele individualmente não tá fazendo tanta diferença, né? E o Alanzinho, que é o outro jogador que ela citou, tava no Juventude. Juventude
2: ele teve uma lesão no joelho.
3: Ligamento. Ele tá fora da temporada. Ele tá no Juventude, mas ele tava no banco de reservas, né? Fortaleza que tem dois jogadores emprestados ao Juventude. O Pablo Roberto, volante, que muita gente nem lembra que é do Fortaleza. E o Alanzinho, que também é do Fortaleza, né? O Alanzinho rompeu o ligamento, tá fora da temporada. Então ele vai ficar lá até se recuperar. E o Pablo Roberto faz parte do elenco, mas também é reserva, né? Juventude que luta pelo acesso junto ao Fortaleza.
1: Bora falar do tricolor do PC, gente? Nós estávamos falando aqui sobre o Cantillo, que deve... Poderia, deve não. A ideia, o desejo é que fosse titular. Falamos aqui também do Rodrigo, que pode ficar na vaga do Pierre. E a possibilidade do Chico da Costa. Então são algumas peças de saída e peças de chegada que devem pintar para tentar fazer um jogo em busca... Vou lá falar jogo bom. Um jogo em busca dos três pontos. Pronto. É assim?
3: Vencer. Vai buscar vencer em casa. Vencer em casa.
1: Dá. Que dá, sim. Dá, né? Para esses atletas jogarem, também. Aí vai depender do Paulo Autuori, né?
2: O Paulo Autuori que vai escolher. Mas que dava para jogar, dava. O Fortaleza não tem nenhum jogador no setor de ataque, Gata Show. Vivendo aquele momento para a gente... confirmar aqui que aquele atleta é titular absoluto. O Fortaleza tem alguns nomes que são titulares absolutos. Por exemplo, o Pierre é um titular absoluto, que está fora da partida. O Sacha é outro titular absoluto. Sem ele, o Fortaleza sofre e tem que encontrar uma peça no banco de reservas. Mas no setor de ataque, não tem um titular absoluto, porque o Vitinho está embaixo, Luiz Fernando também. Nathan Fogaça, que hoje é o titular, não marcou e também não vem apresentando um bom futebol. Então, qualquer jogador que entrar ali vai tentar mudar o esquema tático do Fortaleza, o poderio ofensivo do Tricolor. Então eu vejo que dá para fazer essa mudança. Fortaleza encara um adversário que está em alta. O time do CRB vive um bom momento, vem de arrancada, já esteve na parte de baixo da tabela, inclusive por muitas rodadas esteve na zona de rebaixamento e pegou a arrancada depois da chegada do Fábio Matias. Hoje venceu ali o Atlético Goianiense e está com uma diferença pouca para entrar no G6 do Campeonato Brasileiro da Série B. Um adversário perigoso, um jogo difícil. Eu analiso que essa partida do Fortaleza na segunda-feira contra o CRB será mais difícil do que foi contra o Náutico, do que foi contra o Atlético, com o São Bernardo também, em partidas que o Fortaleza tropeçou em casa. Então o Tricolor vai ter um adversário com muito mais qualidade, mais qualificado para jogar diante do seu torcedor, para quebrar esse tabu aí de não vencer ao lado da torcida, Gata Show.
1: Dá para fazer o que de diferente para segunda-feira, hein, Alexandre?
3: Denise, eu acho que a principal atividade do Fortaleza é tentar realmente dar uma chacoalhada nesse ataque, né? E para isso utilizar...
1: Chacoalhamos como? Vamos pensar aqui,
3: Denise,
1: né?
3: Denise, colocando o Cantillo de um time titular já melhora muito. Se ele puder fazer só isso, só esse favor, já melhorava muito lá na frente.
1: Você fez um pedido ontem para Daniel Paulista. Faça um pedido hoje para Paulo Autuori, vai. Só na caixa, DJ, vai. Ontem ele fez um pedido para Paulista e o Paulista atendeu, hein? Paulista atendeu, Alexandre. Alô, Paulo Autuori. De forma holística, assista aqui o nosso programa. Assista, sintonize na FM 92.5 Verdinha, sintonize na TV Diário e escute agora Alexandre Mota, a dica do dia. Vai, Alexandre. Cadê a música? Tem que ter amor, padre. Vixe, mas tá marcha fúnebre. Calma, ele já falou de 3 pontos, macho. Calma. Ah, é, faz essa oração. Põe Alexandre Rocha aí para... O Paulo Autuori está na sua frente agora, Alexandre.
3: Paulo. Que nome até bíblico você tem. Me faça um favor. Atenda a um pedido só. Não escale o Pedro Henrique. Escale o Cantillo. O colombiano. Vamos ser irmãos. Vamos lembrar que estamos na América Latina. Vamos abraçar a Colômbia também. Faça só esse pedido para você. E você terá o apoio da arquibancada nesse compromisso. É só isso, Denise. É uma coisa simples. Eu sei.
1: Tô contigo e não abra, Alexandre.
3: Tem as suas preferências.
1: Mas ele vai me escutar, ele vai me escutar.
3: Tem as suas preferências, mas tem uma visão holística do mundo como eu. Como você também já disse ter. E observe outro jogador de seu elenco, Paulo Autuori. Acorda, menino. Só isso que eu tenho a dizer pra ele. Ontem nós pedimos pro Rafa Ramos não jogar.
1: Como é, menino? Como é?
2: Acorda!
3: Ontem a gente pediu pro Rafael Ramos não jogar, nada contra o profissional, mas existia outro pedindo passagem.
1: Daniel, por favor, faça esse corte aí pra mim, por
3: não,
1: favor.
3: E ele
1: por
3: nos favor, atendeu. Daniel, não, sai. Não enche essas coisas, não.
1: Ele não, tá fazendo? Não. Eric, por favor, faça não, esse corte, não. Por favor. Por
3: Parem
1: favor.
3: Com essa brincadeira aí.
1: Por favor.
3: Aí. Mas assim...
2: Alexandre, o grande filósofo.
1: O grande filósofo. Clama a Paula Autuori. Gostei,
3: não, mas
1: viu,
3: assim,
1: diretor?
3: Brincadeiras à parte...
1: Esse corte vai bombar, vou encostar nele.
3: Não aí isso, é não,
1: vou entregar para o Paulo Autuori, vai ser minha meta até o final do ano,
3: o
1: SGD.
3: O que eu acho é que o Cantillo poderia... O Cantillo poderia ser escalado. Hein?
1: Sim.
3: Porque tem entrado melhor nos jogos, né? E realmente o Pedro Henrique, ele não está bem nesse momento. Eu entendo que é um jogador que é importante também, né? Ele acabou no jogo passado já ficando no banco de reservas. Mas acho que o Cantillo poderia jogar. E aí você dá uma mexida no ataque, né? O ataque do Fortaleza, que hoje é o ponto de maior desequilíbrio da equipe. Você tem lá como centroavante o Chico da Costa podendo retornar. Já seria uma mudança significativa, né, no time. E aí muda os pontos também. O Cantillo pode jogar para um lado, pelo outro lado, né? Eu daria uma oportunidade para o Prior. Acho que é justo também que o Prior jogue. Mas esse é o panorama, né? De um Fortaleza que precisa voltar a vencer, Denise. Né? A rodada ajudou o Fortaleza. Você tem hoje uma situação de pontuação favorável. E assim, vamos lá, torcedor tricolor. Você quer entender o que falta? É o seguinte. O Fortaleza, para subir hoje, a UFMG diz que são 68 pontos. Faltam 12 pontos para o Fortaleza. O que, que significa 12 pontos, Denise? 4 vitórias. O cálculo do Fortaleza é esse. Denise, a rodada ajudou. Criciúma não venceu. Vila Nova não venceu. Ele está bem posicionado na tabela de classificação. Meu amigo, é momento de comer grama, de ir para cima. Denise, é reta final. É encarar verdade. Cada jogo com uma verdadeira decisão. Ter muita intensidade dentro de campo. E ir para cima, Denise, buscar essa pontuação. Ele tem essa condição. Ele vai até o fim da competição, realmente... ter alguns adversários pela frente que podem, né, fazer com que ele consiga concretizar o resultado até o fim do campeonato. Ele ainda vai enfrentar alguns times que estão na parte de baixo da tabela. Ele tem confrontos diretos com a turma que está ali próxima dele, perto dele. Pode se tornar um mata-mata dentro da própria Série B. Antes do mata-mata começar, o time do Fortaleza já tem um. Ele enfrenta o Vila Nova na última rodada. Então, ele tem totais condições de chegar lá. Agora é evidente, tudo passa pela vitória contra o CRB em casa. Ele precisa voltar a vencer em casa. Se essa balança não tiver os jogos em casa e fora de casa, não dá certo. 6 jogos finais precisa de 4 vitórias. Essa é a caminhada e é o cálculo que Fortaleza precisa fazer no momento.
1: Bora voltar a falar mais sobre o nosso Fortaleza, o nosso Ceará e o nosso Floresta, hein, gente? Porque amanhã tem jogo decisivo para o Florestão da Vila Manuel Sátiro. Bora falar de dinheiro? 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Dança, olha o Liuê dançando. Esse Liuê tá se saltando. Ei, Liuê, quando acumula, acontece o quê, Liuê?
2: Aí vai aumentando, é tudo, gata.
1: Eu gosto é assim, meu amigo. 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
1: 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Parceiraça aqui do nosso Jogada. Bora fazer o seguinte. Bora pro intervalo agora, valendo com a sua narração, som e imagem, Liuê. E vinheta. Vai balançar. E eu gosto quando o Liuê balança. Porque quando ele balança, ninguém fica parado. E ontem foi Lenny Lobato que balançou com o Liuê. O Liuê na
2: roça. E o Daniel Farias também.
1: E o Daniel Farias emocionadíssimo. É o homem emocionado da Verdinha. É o cara mais emocionado. A Rocha, menino, o intervalo é bem ligeirinho. A gente vai com o Liuê. Chama o Liuê, vai.
7: O gostosão.
0: Liuê Góis.
1: A Rocha, menino.
8: Que abre na direita com Rafael Ramos. Rafael Ramos se anunciando de novo. Tá no meio, mais à frente. Lenny Lobato bateu, golaço!

Tinha que ser. Essa pintura recebeu na grande área e colocou no ângulo direito do goleiro Ayrton. Como é bom ser bozão, Lênin Lobato, um gol. Marcelão, é o gol do Bozão, o gol que vai dando a vitória, o gol que vai dando essa permanência, a Série B.

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12: Olha a hora!
13: Que horas são? 10 e pouco. Que horas são, Liuei?
14: 12:51.
13: Olha a
12: hora!
13: Bia, deu tudo certo, né, Bia? Fechou, Maria Preá? Sabia, desenrola.
15: 12:51.
13: Eu gosto é assim. Eita, que voz é essa, Brasil? Reta final aqui do nosso Jogada. Deixa eu escutar a galera, o padre. Deixa, padre, vai.
16: Você na Jogada. Você na Jogada.
13: Eu adoro. Gente, se nós pudéssemos deixar assim um blocão só com a galera participando, viu, Alexandre? Mas aí é porque a gente tem que ter um tempo, né? Tem o tempo do comercial, tem um tempo também que a gente precisa analisar, né? Levar a sério o programa esportivo, né? Nessa bagunça.
14: É a bênção do padre.
13: Tem a bênção do padre, mas assim, eu agradeço demais essa participação de vocês, viu? É o momento que a gente tem, que a gente sente que nós estamos próximos de vocês. É esse momento que vocês mandam mensagem. Às vezes tem mensagem abespinhada, né? Às vezes tem mensagem elogiando. Na maioria das vezes tem mensagem analisando os lances, destacando aqui o que aconteceu na partida, e desde já a gente agradece todas essas manifestações, seja no WhatsApp, seja no YouTube, no próprio Instagram. Eu prometi que eu ia mandar beijo pra galera, vou deixar um tempinho pra dar um giro na galera que tá no Instagram. Então desde já, muito obrigada, viu, torcedor? É você na Jogada sempre. Aperta o play, padre.
17: Boa tarde, Gata. Boa tarde, Alexandre. E boa tarde ao Liuei.
13: Liuei, macho.
17: O Paulo Autori já substituiu, botou o Mucuri para jogar. Mucuri. Já foi uma grande vitória para ele.
13: Gostei também.
17: Agora é só tirar o Gasal e colocar qualquer menino velho no lugar dele, que é melhor do que ele.
13: Qualquer menino velho.
17: E o restante, o que ele fizer, ele pode botar o time em campo e voltar a sentar no banco e começar a dormir, que só o que ele faz é dormir, que dá tudo certo. Quem fala aqui é o pessoa da Arena Ideal. Obrigado.
13: Eu tô rindo assim, gente, que eu recebi uma imagem de um amigo meu, do Paulo Autuori, deitado numa rede lá no Independência, gente. Torcedor não brinca não, né? Ô, torcedor. Deixa eu só fazer um parêntese aqui, porque o torcedor falou sobre o Mucuri e o próprio Paulo Autuori comentou sobre a utilização do Mucuri. Bora só escutar aqui, minha gente, por favor, é a sonora do Paulo Autuori, só tem ela. Que ele comenta sobre a utilização do Mucuri, o que dá indícios que o lateral... escolhido pelo Liu Wei, o queridinho, o Mucuras.
1: Essa bancada sabe, o Alexandre também opinou.
13: Todo mundo
1: você
13: é Mucuras.
1: Opinou.
13: Essa, eu sou Mucuras.
1: Essa bancada tem respeito, tem respaldo pra falar tudo,
13: galera. Eu gosto, eu sempre gostei. Quando eu vi o Caio Henrique também, assim, o Alexandre no começo ficou assim: o que é que o Mucuri
1: Caio
13: tá
1: Henrique.
13: Fazendo?
1: Não, eu que eu falei que o Mucuri é tá que fazendo? O recorte não podia ser o ano. Precisava ser os Jogos do Paulo Autori. E aí, nos Jogos do Paulo Autori, infelizmente, o Mucuri não tinha ido bem, né? E essa é uma realidade, né? Por isso ele perdeu posição. Mas acho que o desafio é, quando alguém não tá bem, tirar.
13: Tirar, isso.
1: E ele fez isso quando ele viu que o Caio Henrique não estava bem também.
13: Ele só não faz isso com o Luiz Fernando.
1: É, o Luiz Fernando é uma relação mais íntima ali
13: entre
1: eles dois.
13: É um amor. Assim, Luiz. Eu vou descobrir qual é a relação que eles têm. Eu acho que um deve estar pagando alguma coisa pro outro.
1: Cuidado.
13: Ou tá devendo. Eu vou descobrir.
1: Que é
13: eu
1: isso.
13: Vou descobrir.
1: Ele deve ir muito bem nos treinos, né? Mas em... No jogo,
13: treina,
1: né, que é o que treina, a gente assiste,
13: treina,
1: ele
13: jogo,
1: acabou não indo tão bem, né? E, apesar dele ter feito um gol, né? Jogo retrasado, mas jogo passado ele
13: vai
1: já não foi tão bem.
13: Aí dá certo. Bora escutar o Paulo Autuori falando do Mucuras. Mucuras na intimidade, viu, Mucuras? Bora lá, Rocha.
2: Mucuri tá treinando bem, cara. Nós que trabalhamos no dia a dia, nós temos que ter um olhar para o treino, entendeu? Ele te diz coisas e o Mucuri tá trabalhando, tá aproveitando esse período para um desenvolvimento muito grande dele, em termos de posicionamento defensivo, porque em termos ofensivos ele tem essa característica, né? Mas está conseguindo equilibrar bem no aspecto defensivo, né? E o Caio também nos dá uma solidez muito grande, porque aquilo que eu falei já até no pós-jogo passado, que você tem, se você tem um extremo, e nós temos aí um extremo que possam jogar pelo lado do Caio, e, pelo outro lado, não o médio que vem para dentro, é óbvio que vai ter mais espaço para passar o Maílton. Né? E tem que passar mesmo. O do lado esquerdo, você pode fazer esse lateral apoiar um pouco mais por dentro também, que é interessante. O Caio tem essa característica. O Mucuri tem também, mas tem outra. É um jogador que tem um para um interessante. Né? Mas acho que hoje ele é um jogador... Quem pode dizer isso melhor é ele, né? Que tá conseguindo esse equilíbrio ofensivo e defensivo.
13: Falando aí do Mucuras, hein? Do Mucuri, que tá conseguindo ter esse equilíbrio ofensivo e principalmente defensivo.
1: Ele deixou muito claro aí que o Mucuri não vinha jogando porque ele avaliava que ele não defendia bem.
13: Sim.
1: E como o time do Fortaleza já tem o Maílton que só ataca, né? Do lado direito. Você ficaria com duas alas muito ofensivas e ficaria ainda mais exposto. Então o Caio é um jogador que guarda mais posição, ele é mais seguro defensivamente falando. Mas acho que o problema, né, do Caio é que ele não estava sendo nem isso. Nos últimos jogos ele tinha sofrido muito pelo lado esquerdo, né? Ele não estava conseguindo frear as investidas dos adversários. E paralelo a isso, como ele fica muito preso àquele setor, ele também não estava nem chegando no ataque, né? Então ele não estava contribuindo com os pontas do time do Fortaleza. Por conta disso, o retorno do Mucuri era importante. E se o Mucuri, o próprio autor, está dizendo que ele melhorou defensivamente, ainda bem, né? Porque atacar o Mucuri, a gente sabe que ele consegue, né? Atacar, chegar na linha de fundo. Inclusive, no momento em que existe o gol do Fortaleza, o gol é do Sacha, finalização do Luiz Fernando, né? Mas o Luiz Fernando recebe a bola já com o passo do Mucuri. O Mucuri, ele estava adiantado naquele momento do gol, né? Do time do Fortaleza. Então... A jogada se constrói pelo lado esquerdo e a presença de um ala que faça alguma ultrapassagem, que se apresente à frente, é importante para você não desequilibrar a balança do jogo, né? Só joga pelo corredor direito, se torna até mais fácil, Denise, de marcar. Se só tem o Maílton, bota três jogadores nele, pronto, acabou o jogo. Então é preciso realmente ter essa dança, né? O futebol é uma dança, né, Denise?
13: Oh,
1: de um lado pro outro.
13: É muito filósofo,
1: você vai
13: meu
1: fazendo
13: amigo.
1: Esse molejo, né?
13: Futebol é uma dança. Uma dança também na hora de almoçar. Não podemos ir dançando pro almoço.
1: Tá chegando a hora, né, Gatinho?
13: Tá chegando a hora. É hora de partir. Me dá uma dor no peito, eu tenho que ir embora. Te deixar aqui.
1: Isso aí, rapaz.
13: Com bafo,
1: lê. A Shakira sabe as outras também, né?
13: Shakira sabe tudo. Gente, amanhã nós voltamos, tá? Denise Santiago, a Gata Show, a partir de meio-dia. Tá bom? Estaremos aqui, os meninos vão participar também aqui conosco. E a sua participação, claro, é sempre muito bem-vinda. Às 5 horas da tarde tem o quê? Jogada Segundo Tempo. E hoje tem também o Terceiro Tempo às 8 horas da noite, repercutindo tudo o que aconteceu na rodada e projetando o fim de semana. Na verdade, projetando o feriado. Feriado estaremos aqui, hein, com jornada dupla na Verdinha. E o Jogado Primeiro Tempo a partir das 11 horas também. Então, um beijo grande e até amanhã. Valeu, Lili!
3: Valeu, Gata Show!
13: Valeu, Alê!
1: Valeu!
13: Daniel Farias e Glauber Souza, para terminar, Glauber. Qual o seu...
7: Ei, pois tchau, viu?
13: Qual o seu... Vai, tá me expulsando, né? Égua, mano. Ia perguntar, qual é o seu pedido? Almoçar, né, amigo? Não peço mais nada, não. 1 hora da tarde.
7: Hora!
1: Tchau!
14: Boa tarde.
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3: Boa tarde. 92.5 FM Verdinha, TV Diário Canal 22. Bafolê de hoje, dia 9 de outubro de 2026, sexta-feira. O programa eleitoral gratuito do segundo turno voltou na rádio e na TV e são 10 minutinhos. Então, até o dia antes das eleições, a gente vai ficar de 1 hora a 1h10 somente aqui na rádio. E a partir de 1h10, então, rádio e TV juntas, para juntos, até 4 da tarde, fazermos o Bafolê. Anotou aí? Vai ser legal, né? Vai ser muito bom a gente ter esse minutinho, porque tá no programa eleitoral da TV e é obrigatório. E a gente já vai conversando aqui pela Rádio Verdinha. Mas você que tá vendo pela TV, não vai perder nada, porque 1 e 10 a gente junta, a gente faz a sinergia e vai dar tudo de bom, né, João Inácio
4: Júnior? Oi, gente, só dando uma explicaçãozinha. Neste momento nós estamos apenas na rádio Verdinha 92.5 FM, nas outras rádios que nos retransmitem pelo Brasil e pelos aplicativos de rádio. Porque neste momento as TVs brasileiras estão retransmitindo o programa dos políticos, são 10 minutos. Então, daqui a pouco, a 1h10, nós estaremos juntos, rádio e TV.

0: bafulê.
1: Seu Xereba.
0: Eita, Arupemba.
1: Seu Xereba.
0: Como eu já disse pra vocês, eu não gosto de televisão.
2: Como é, seu Xereba?
0: Eu não gosto de televisão.
2: Televisão, seu Xereba.
0: Gosto não, meu aí negócio é rádio. Por que que eu não gosto de televisão? Porque eu sou muito lindo, eu sou homem lindo. Se as mulheres me vê, e até os homens se me vê, vai se apaixonar por mim e vai separar das suas esposas e do marido, tudo querendo eu. Porque eu sou lindo demais. Sou careca, tenho a venta grande, as orelhas grandes. Eu tenho o zoião, o bucho grande, a bunda murcha e as canelas secas. É o tipo de gente que as mulheres gostam. Desse jeito.
3: É mesmo?
0: Careca, oiudo, oreiudo, ventudo, papudo. Buchudo, papudo. Agora com a bunda seca e com as canelas secas. É o homem irresistível. Então, se para eu não casar, causar briga no casal, o povo correndo atrás de mim, querendo comer eu e querendo também casar com eu não apareço na televisão. Então, estamos aqui, né, Claudia Leite? Estamos aqui. Claudinha, tu tá sabendo o que tá acontecendo com o Pedro Scooby?
3: Pois não é? Que bafulê, hein?
0: O Pedro Scooby foi marido da... Como é o nome dela? Da bichona lá? Da peidona?
3: Da Luana Piovani.
0: Luana Piovani. Ô, Piovani. Eu pensava que era Piovani. Ele foi casado com a Luana Piovani, depois ele passou um tempo com a Anitta, né? Com ele e a Anitta, mas aí não deu certo. Aí logo, logo ele se casou com essa outra moça aí, como é o nome da bichinha?
3: Cíntia Dicker.
0: Cíntia Dicker. E já separou da Cíntia Dicker. Pois agora tem uma bomba envolvendo o Pedro Scooby e uma empregada doméstica. Você tá sabendo ou você pensa que é brincadeira? Fala aí, João Inácio Júnior, para o povo saber o negócio do bafulê terepepe.
2: Gente, é o seguinte, tem uma bomba, é verdade. Tem uma bomba que nós vamos contar para você que envolve o Pedro Scooby e uma empregada doméstica. Mas o que será, gente?
0: Será que ele comeu a moça e ela tá buchuda mojada? Ou será que ele assediou sexualmente ela?
3: O quê?
0: Sexualmente.
2: Sexualmente, seu Xereba.
0: Ah, sexualmente? Eu pensei que era sexualmente, porque era no... Lá no... Que ele coisou, né? Será que...
4: Não entendi nada.
3: Aí é loucura.
0: Será que ele pegou ela...
3: Aí é loucura. Lá no, aí é loucura. Aí,
0: por isso, sexualmente.
2: Sexualmente, seu Xereba.
0: Mas será que ele assediou... Importunou sexualmente a bichinha? Ou será que ele deixou a Cíntia Dick, essa última mulher dele, por uma empregada doméstica? Você vai saber, não é brincadeira, é sério. O negócio é sério. E nós vamos contar para você. Craninha, pode atolar, minha. Oh, coisa boa é atolar. Atola, meu bem, pode atolar.
3: Olha, pode haver. É um doido.
2: Doido.
3: Não é? Ave Maria. É, pode haver uma reviravolta no caso em que o juiz de direito foi encontrado morto carbonizado dentro do próprio carro.
2: Eita.
3: A polícia recebeu agora informações, checou e essas informações são verdadeiras. E pode haver uma reviravolta nesse caso.
2: Gente, é porque o juiz, como nós contamos ontem, um juiz de direito da área criminal foi encontrado morto dentro de um carro queimado. O carro estava incinerado, queimado e o corpo do juiz queimado também dentro do carro. Atenção, gente. O povo viu fora da cidade... No matagal, um carro pegando fogo. Quando o pessoal chegou lá, viu que o carro estava pegando fogo e dentro do carro havia o corpo de um homem também sendo incinerado, também sendo queimado, também pegando fogo. E aí descobriram que era o corpo de um juiz de direito da área criminal. E chegam mais informações a respeito desse caso, né, Cláudia?
3: Exatamente, pode ser uma reviravolta.
0: Olha, gente, atenção, nós temos aqui uma outra notícia aqui que é muito doida, mas essa notícia é coisada mesmo. Você se lembra da princesa Diana?
3: Sim.
0: Tá saindo uma notícia... Acabou ali o negócio da... Já vamos entrar? Vai pra entrar!

Bem, agora a gente vai entrar agora com a gente a TV Diário. Então vamos ficar Rádio Verdinha e TV Diário juntos. Vamos lá. Sobe o som.

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2: Brasil, Brasil, Brasil.
1: Alô, mundo, mundo. Estamos iniciando aqui juntos, né? A gente já tinha começado o programa pela Rádio Verdinha, mas na TV Diário estava passando o horário político, portanto a gente começou o programa na rádio e agora acabou o horário político e a gente está nas duas, na Rádio Verdinha 92.5 FM de Fortaleza e também pela TV Diário, canal 22 de Fortaleza e ainda por outras emissoras que nos retransmitem pelo Brasil, pelos aplicativos de rádio, pelas TVs por streamings. E ainda pelas TVs por assinatura e ainda pelas antenas parabólicas digitais. É a TV Diário, é o programa Bafolê, abraçando o Brasil. Eu começo o programa hoje sem maquiagem, sem a boca pintada, sem blush exagerado, que eu exagero realmente no batom, exagero no blush. E mudei a garganta, eu tô hoje aqui com, como é que chama? Esse negócio, um colarzinho, né? Como é? Colarzinho, né? É, eu tô mudando o colar hoje, tô botando um colar tipo gargantilha. Porque o outro colar era maior e era assim, bem, bem chamativo, meio bregoso. Esse aqui tá mais coisadinho. Ah, vamos lá, gente! Cláudia, vamos chamar duas matérias rapidinhas, Cláudia. Só duas, rapidinha, para a gente entrar na mensagem de alegria, de felicidade de vida.
3: Mais um médico ginecologista foi preso. Suspeito, estupro contra pacientes. Olha, na hora da consulta.
1: Olha, mais um médico...
3: Ginecologista.
1: É preso porque na hora do exame das mulheres... Quando ele se deparava frente a frente com o pedegueba das mulheres para fazer os exames, ele enlouquecia e atacava. Preso, Cláudio?
3: Preso.
1: Meu Jesus.
3: Preso.
1: Nós vamos contar uma coisa para você aqui sobre a apresentadora da Rede Globo de televisão, do Jornal Nacional, Renata Vasconcelos. Você gosta da Renata Vasconcelos? Ela é excelente apresentadora. Gosta, Cláudio?
3: Gosto.
1: Você gosta, Alisson Marques? Gente, eu acho que ela é uma das melhores apresentadoras de TV. Eu estou falando de apresentação, de telejornal. Era uma das melhores apresentadoras de telejornal da história que eu já conheci. A Fátima Bernardes foi muito boa. Hoje não é mais apresentadora de TV, nem trabalha mais na Globo, mas trabalhou muito tempo na apresentação do Jornal Nacional. A Fátima Bernardes era excelente. Agora, essa Renata Vasconcelos é muito boa. Bem, a notícia chegou. Será que ela vai ser afastada da apresentação do Jornal Nacional? Porque o William Bonner já foi afastado do Jornal Nacional. Está em outro programa na Rede Globo, um outro programa de menos importância. Será que ela está sendo afastada ou ela vai ser promovida? A gente vai contar para você, mas tem muita coisa agora de tarde. Contudo, antes, a nossa mensagem de alegria, de ânimo, de fé, de força, de coragem, porque quando a gente quer e quer de verdade, a gente não se entrega. A gente luta contra aquilo que quer nos destruir. E a gente busca Deus de verdade e, ô glória, a gente acelera para a vitória. E a gente estoura o champanhe da alegria, do sorriso, do ânimo, da paz e da felicidade. Vamos orar? Eu acredito demais na oração. Eu acho que a oração e Deus, a oração que nos leva a Deus, tem me dado muita coisa boa na minha vida. Quando eu olho para mim, porque a gente tem que citar o exemplo da gente, né? A gente tem que dizer, aconteceu comigo porque Deus me deu. Então, eu tenho experiência e posso falar, não por ter visto uma outra pessoa, não por ter acontecido com outras pessoas, também por ter acontecido coisas boas com outras pessoas que buscam Deus de verdade, mas que aconteceram comigo, né? Então a gente fala com propriedade, a gente fala com força. Por quê? Porque aconteceu com a gente sabe como é que é. Então quando eu olho para mim, que já vou completar daqui a 2 meses, setenta anos, e me vejo jovem, tudo no lugar, tudo funcionando, tudo beleza, eu só posso crer que é Deus que me ajuda. Então, gente, Deus pode ajudar você também, curando de doenças, livrando de problemas, afastando a depressão, a ansiedade, o medo, o pânico. Deus pode ajudar você, afastando as pessoas más de você, afastando as situações más, as coisas ruins de você e criando um novo tempo. Agora, como eu digo, a gente tem que fazer algumas coisas para Deus. O que é que Ele quer? Deus não precisa de absolutamente nada de você. Ele tem tudo. Nós é que precisamos dEle. Então, como Ele não precisa de nada da gente, Ele quer que a gente faça algumas coisas por nós mesmos. Ele não pede nada para Ele. Deus não, de fato, Deus não pede nada para Ele. Deus não quer seu dinheiro. Deus não quer, não quer. Mas se você quiser ajudar a igreja, a instituição religiosa, ok, é bom para que ela se mantenha. Mas Deus quer o quê? Que você faça o bem para você mesmo. Quando você não engana as pessoas, quando você não trai as pessoas, quando você ajuda aquelas pessoas que realmente precisam, quando você se desvia do mal, né? Então você fica uma pessoa limpa. E aí você tem saúde, paz, alegria, felicidade, Deus te ajuda. Vamos lá? Então vamos fazer uma oração, mas antes é preciso que a gente saiba que a gente tem que purificar a vida da gente, né? Vamos purificando as nossas vidas, vamos tentando ajeitar, não cair nas tentações e vamos orar, porque aí Deus abre uma janela para nós, uma porta para nós, duas portas, 10 portas, avenidas, muitas avenidas em que o bem chegará até nós e nós chegaremos até o bem, o bom, bonito, lindo, maravilhoso. Pai, Deus, Senhor, dono da vida, criador do universo, protege a nós que estamos aqui no programa Bafolê e protege a todas as pessoas que em quaisquer lugares o estão vendo e ouvindo agora. Senhor, nos livra de brigas e confusões, acidentes, desastres, furtos, assaltos, sequestros, atentados. Nos livra de balas perdidas e de balas direcionadas. Nos livra de traição, de desespero, de desemprego, de doenças. Nos livra das pessoas más. Nos livra, Pai, das situações más. E nos enche de saúde, de vitória, de vida nova, de futuro lindo. Oh, glória! Em nome de Jesus Cristo, Senhor, nos ajuda. Nos traz a cura de doenças. Nos dá a vitória sobre todos os males. Em nome de Jesus Cristo, amém. Oh, glória! E nos faz

0: Jesus Cristo. Amém. Obrigado, meu Deus. Obrigado, Jesus. Obrigado, Espírito Santo. Recebe a bênção aí. Recebe a bênção. Recebe a cura. Recebe o ânimo. Recebe a felicidade. Recebe a paz. Recebe o sorriso. Recebe. Recebe e segura.
1: Obrigado.
0: Recebe, retém. Porque o que Deus tem pra você, ninguém pode tomar. É futuro lindo. Bate palmas aí pro futuro lindo que você terá. Em nome de Jesus Cristo, e eu, João Inácio Júnior, também recebo a bênção. Em nome de Jesus. Amém. Sonoplastia. No começo foi do Glauber Souza e agora é do William Fortunato. Direção de imagem, Eli Gomes, no Master. Francisco Moraes. E nos caracteres, Carlos Ferreira. Boa tarde, Cláudia Leite!
2: Boa tarde, João Inácio Júnior. Boa tarde, Alisson Marques. E boa tarde a você que nos acompanha nesse lindo planeta e quente planeta hoje, dia 9 de outubro de 2026, sexta-feira.
0: Ô Claudinha, então vamos lá,
2: bora,
0: né? Bora começar com a informação. Qual é a primeira que você vai dar?
2: A primeira que eu vou contar hoje no Bafulê vai acontecer em Parambu,
0: Ceará.
2: Aqui no Ceará, um casal de idosos e o genro do casal morreram no acidente entre um caminhão-pipa e o carro em que os três viajavam, o casal de idosos e o genro. Segundo o que a polícia apurou, depois do acidente, o motorista do carro-pipa ainda fugiu sem prestar qualquer socorro. Como foi a dinâmica do acidente? Segundo o que a polícia já apurou, o acidente aconteceu em Parambu, no sertão dos Inhamuns, aqui no interior do Ceará. O acidente aconteceu ontem pela manhã na localidade de Cipó, distrito de Monte Sion. O que que a polícia apurou? O motorista do caminhão pipa ia na estrada, o casal e o genro vinham na direção contrária. Em outro carro. E aí o que aconteceu? O caminhão pipa perdeu o controle, o motorista do caminhão pipa perdeu o controle do veículo, avançou para a contramão e pegou em cheio o carro em que iam o casal de idosos e o genro. Os dois idosos, o homem de 86 anos, a esposa dele de 78 anos e o genro deles de 57 anos, ficaram feridos. Ela morreu no local. O marido de 86 anos e o genro ainda foram socorridos para o hospital, mas infelizmente não resistiram à gravidade dos ferimentos. E segundo as testemunhas que chegaram no local, viram no momento em que o motorista do caminhão pipa fugiu sem prestar qualquer tipo de controle.
0: De ajuda.
2: Isso mesmo. Socorro. A Secretaria de Segurança Pública e Defesa Social, além de equipes da Polícia Militar e da Perícia Forense, estiveram no local da ocorrência. E a Delegacia de Civil de Parambu está investigando o caso.
0: Gente, vamos falar aqui rapidamente sobre a Renata Vasconcelos, que é apresentadora do Jornal Nacional. Será que a Globo resolveu tirá-la do Jornal Nacional também? Porque vocês sabem que depois de muitos anos apresentando o telejornal Jornal Nacional da Globo, a Globo afastou o William Bonner, né? Foi uma surpresa para todo mundo. Ele está agora em um programa menos importante na Rede Globo de televisão.
2: Ele está no Globo Repórter.
0: Que é o Globo Repórter.
2: Em matérias especiais também apresentando, né?
0: É, então não tem a mesma importância, não tem a mesma visibilidade do Jornal Nacional, não é verdade? E a Renata Vasconcelos, será que vai ser afastada também do Jornal Nacional? A notícia é não. Chegou uma notícia dizendo que ela ganha, sabe quanto por mês apresentando o Jornal Nacional?
2: Quanto?
0: 800 mil reais por mês.
2: Eita!
0: Então, a notícia diz que a Renata Vasconcelos, para apresentar o Jornal Nacional, ganha 800 mil reais por mês. Mas a Rede Globo resolveu valorizá-la ainda mais. Haverá uma reformulação nos salários, nas posições de alguns jornalistas ligados ao Jornal Nacional da Globo. E segundo a informação que chega aqui, ela passará a receber
1: R$1 milhão por mês. Se for fato que isso mesmo vai acontecer, ela será a mulher mais bem paga do jornalismo da Globo e William Bonner, segundo se informa, quando ele foi, quando ele saiu do Jornal Nacional, ele ganhava R$1 milhão por mês. Essas informações estão divulgadas no Brasil. Então, essa é a notícia. Ela é prestigiada, ela não vai perder o cargo de apresentadora do Jornal Nacional. Para mim, ela é a melhor apresentadora da história da televisão brasileira, apresentadora de telejornal, e, no caso, ganha 800 mil e dizem as notícias que ela vai passar a ganhar R$1 milhão por mês. 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
1: A gente vai para o próximo bloco e a Cláudia vai trazer a notícia do ginecologista que foi preso, suspeito de estuprar pacientes durante consultas. Gente, isso é uma coisa muito impressionante, porque a quantidade de médicos que estão sendo presos no Brasil por serem tarados sexuais e que atacam suas clientes é impressionante. Olha a cara do bichão, olha a cara do bonitão, um senhor... Ele tem quantos anos, Cláudia?
2: Ele, te digo já.
1: Um senhor. Abrindo. Uma cara de gente decente, de gente direita, estuprando as pacientes. Ele é médico ginecologista, gente. Que coisa impressionante. É muito médico assediando as próprias pacientes, não só ginecologistas. Eu não estou aqui criticando e acusando todos os médicos. Volta pra mim. Todos não. Todos não. Tô falando dos safados. Tem uma ruma de safado mesmo. Eu já tenho parente que foi assediada por médico. Eu tenho parente minha, próxima, que foi assediada por médico na hora da consulta. Gente, impressionante.
2: Ele tem 71 anos.
1: Ah, 71 anos. Claudinha, chama outra aí, Claudinha.
2: Além disso, vamos contar uma possível reviravolta no caso do juiz que foi encontrado morto dentro do próprio carro carbonizado. Juiz de direito no interior de São Paulo. E mais, o Renner, que perdeu o parceiro Rick no acidente de avião, agora mês passado, já disse o que vai fazer com, em relação ao futuro. O Renner disse.
1: Será que ele vai formar uma nova dupla? Será que ele vai cantar sozinho? Ou será que o Renner vai parar de cantar porque o companheiro dele morreu, né, Cláudia?
2: Exatamente. O Rick morreu, o Renner está sozinho. Agora ele diz o que é que vai fazer da vida.
1: E atenção, gente. O Pedro Scooby e uma bomba. Um troço envolvendo o Pedro Scooby e uma empregada doméstica. Como vocês sabem, o Pedro Scooby foi casado com a Luana Piovani e tem dois filhos com ela. Depois ele casou-se... Depois ele viveu um pequeno período com a Anitta, né? Logo depois de deixar a Anitta e da Anitta o deixar, ele, então, casou com a Cynthia Dicker. E faz pouco tempo que ele separou da Cynthia Dicker. Tem uma bomba agora envolvendo ele e uma empregada doméstica. Segura ele aí que seu Jereba vai falar. Segura ele aí. Ô, oh, Arapambu!
6: Seu Jereba!
1: Ei!
6: Seu Jereba!
1: Eita!
6: Seu Jereba!
1: Eita, Pingorá! Ô, oh, Malbaguafu! Peraí, meu filho, vamos treinar direitinho do começo, vamos lá. Treinando. Ô, oh, Arapambu!
6: Seu Jereba!
1: Ei! Eita, Pingorá!
6: Seu Jereba!
1: Ô, oh, Mar d'Água Fu!
6: Seu Jereba!
1: Ô, oh, Arupemba!
6: Seu Jereba!
1: Uaia, uaia, uaia, uaia! Será que ele deixou a Cynthia Dicker por a empregada doméstica da casa dele? Será que ele assediou sexualmente uma empregada doméstica? Ou será que ele embuchou uma empregada doméstica? Qual é o bafulê? Nós vamos contar para você aqui no programa Bafulê. Né, Cláudia?
2: Sem dúvida. Bora para o próximo bloco?
1: Bora. A gente tá aqui, né? Eu, João Inácio Júnior, a Cláudia Leite, o Alisson Marques. A gente volta já.
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1: Tamo junto, gente. Nós vamos entrar primeiro nessa informação do Pedro Scubi. Bom, como eu vou repetir aqui, porque todo mundo... Aliás, eu vou repetir mesmo todo mundo já sabendo, mas eu acho que vale a pena a gente falar para quem não sabe. O Pedro Scubi foi casado com a Luana Piovani, tem dois filhos com ela, separou da Luana Piovani e viveu um pequeno período com a Anitta, separou da Anitta e foi viver com a Cynthia Dicker. E faz muito pouco tempo que ele separou-se da Cynthia Dicker. Agora está havendo um problema entre ele e uma empregada doméstica. O que é, gente? Será que o Pedro Scubi deixou a Cynthia Dicker para viver com a empregada doméstica da casa dele? Ou com a empregada doméstica que foi empregada doméstica do pai dele? Ou será que ele assediou sexualmente essa empregada doméstica? Ou será que ele importunou sexualmente? Será que ele engravidou essa empregada doméstica? Qual é o bafulê? Alisson, por favor, marca aí para mim. Eu vou contando aqui a história. Ah, ele tem três filhos com a Luana. Eu tinha falado antes que ele tem dois filhos com a Luana Piovani. O Alisson Marques está me corrigindo agora. Ele tem três filhos com a Luana Piovani. Agora vamos para o que está acontecendo agora. O problema é o seguinte. Ele não engravidou a empregada doméstica. Ele não importunou sexualmente a empregada doméstica. Ele deixou a esposa para ficar com a empregada doméstica. O problema é o seguinte. O problema começou com o pai do Pedro Scubi. O pai do Pedro Scubi morreu. Não faz muito tempo. O pai do Pedro Scubi morreu e deixou um problema. Por quê? Porque o pai do Pedro Scubi contratou uma mulher para ser empregada doméstica da casa dele, pai do Pedro Scubi. Acontece que o pai do Pedro Scubi, olha a bomba, que agora quem vai responder o bafulê é o Pedro Scubi e o irmão dele. O pai do Pedro Scubi contratou essa empregada doméstica e mandou ela assinar um monte de documento e ela pensava que estava assinando os documentos da contratação. Entendeu? Uma pessoa, quando vai ser contratada, não assina os documentos? Então ela achava que estava sendo... achava que estava assinando aqueles documentos que eram os documentos da contratação dela para trabalhar como empregada doméstica com carteira assinada na casa do pai do Pedro Scubi. Acontece que o pai do Pedro Scubi morreu. E agora a empregada doméstica descobriu que os papéis que ela assinava, o pai do Pedro Scubi estava abrindo empresas no nome dela sem ela saber, para aplicar golpes, para comprar e não pagar. E o pai do Pedro Scubi deixou uma bomba. Agora estão chegando as cobranças no nome dela de mais de 1 milhão. E ela então foi procurar um advogado e o advogado disse: minha filha, sabe por que estão chegando essa ruma de cobrança no seu nome? Porque o pai do Pedro Scubi abriu empresas no seu nome sem você saber, meteu a sola, comprou e não pagou, e fez o maior estelionato do mundo e agora a conta vem para você. Você é a dona da empresa. Aí agora... Quantos milhões, Cláudia?
2: 5 ou 6 empresas, né?
1: 5 ou 6 empresas. Me ajuda a dar o restinho dessa informação, Cláudia.
2: Deixa eu só procurar aqui.
1: Gente, aí ela disse: pô, eu não tenho empresa. Eu nunca peguei grande dinheiro. O que o pai do Pedro Scubi me pagava era um salário mínimo. O pai do Pedro Scubi chamava-se Alexandre Cosme. Morreu em 2024. Então, fez essa sacanagem. Chegou para a empregada doméstica e disse: vou assinar sua carteira, você tem que assinar uns documentos, que é de admissão como empregada doméstica, como carteira assinada, ela assinou um monte de documento, não sabia. Não tinha ideia que o pai do Pedro Scooby estava abrindo empresas no nome dela e meteu a sola, e meteu o estelionato, e a bomba veio para ela agora. Ele morreu em 2024 e agora ela começou a receber a pancada de...
2: Foi.
1: É... 1 milhão, Cláudia, né?
2: É, e exatamente.
1: A conta veio para ela 1 milhão de reais. Aí, por que que o Pedro Scooby... Agora, o que é que o Pedro Scooby tem a ver com isso? Porque o espólio dele, ou seja, o que ele deixou...
2: O pai dele.
1: O pai dele, né?
2: Isso.
1: Depois de morrer, fica para os herdeiros. E são três, eu falei, dois filhos, são três. Aliás, são quatro. O Pedro Scooby e mais três irmãos. Então, ele... Aí a empregada doméstica diz, eu não tenho como pagar. Foi uma sacanagem que foi feita. Contratou um advogado, botou... Não pode botar o pai do Pedro Scooby na justiça porque ele morreu, né? Tá morto. Mas quem responde pelo espólio do pai são os filhos. Então ela colocou os quatro na justiça, o Pedro Scooby e mais três irmãos. A justiça já entendeu que ela é vítima... Ela não é dona daquelas empresas, ela foi vítima de tudo. Ela está pedindo uma indenização, que até é pequena, né?
2: É,
1: ela
2: bem
1: ela está pedindo ao Pedro Scooby e aos três irmãos dele uma pequena indenização, que eu acho muito pequena, de apenas 10 mil reais.
2: Também acho. Diante do estrago que foi feito com o nome dela, né? A imagem dela.
1: É. O Pedro Scooby não tem nada a ver com isso, os irmãos dele não tem nada a ver com isso. Quem fez foi o pai. O pai é safado. Pedro Scooby não tem nada a ver com isso, mas eles são os herdeiros. Então, como herdeiros do espólio, eu não sei o que o pai do Pedro Scooby deixou de herança, mas ela acionou os filhos para responderem pelo espólio do pai. Ela cobra uma indenizaçãozinha pequena de apenas 10 mil reais.
2: E por isso, Pedro Scooby e os três irmãos viraram réus nesse processo.
1: É isso. Bom, vamos ver o que vai acontecer, né, gente?
2: Pois é.
1: Cláudia.
2: Oi.
1: É sua vez de contar uma.
2: Vamos contar a história do juiz de direito que foi encontrado queimado dentro do próprio carro em São Paulo e que a polícia começou a investigar e pode se configurar uma reviravolta nesse caso.
1: Reviravolta por quê, Cláudia?
2: Reviravolta porque, no primeiro momento, a polícia trabalhava com homicídio, apesar de, nós até contamos aqui, o corpo do juiz estava carbonizado dentro do carro. Ele foi identificado por uma tatuagem no abdômen. Dentro do porta-objetos do carro havia a carteira dele e outros objetos que o identificaram. Mas ele, apesar de ter boa parte do corpo carbonizado, ele não tinha marca de tiro, nem marca de faca, nem marca de punhal, nem marca de ferimentos por gargalo de garrafa, nada.
1: Pronto, então, gente, nós contamos ontem no programa, ontem de madrugada, de noite, né, anteontem de noite, viram fora da cidade um carro pegando fogo. Algumas pessoas encontraram aquele carro pegando fogo, foram lá e perceberam que dentro tinha o corpo de um homem sendo queimado também, né? Então, o juiz de direito da vara criminal lá de São Paulo morreu queimado dentro do carro. O carro dele pegou fogo e ele também foi incinerado, pegou fogo. E a gente ficou na dúvida se não tinha pancada, não tinha na parte do corpo dele que estava preservada. Não tinha marca de tiro, não tinha marca de punhal, de faca, de pancada. O que teria acontecido? Eu sempre achei desde o começo que isso é assassinato. Eu sempre achei.
2: Mas parecia,
1: eu não sei o que, a Cláudia Leite tem para contar para gente. Teria sido um suicídio? Ele jogado fogo no carro, jogado nele próprio e tocado fogo? Ontem mesmo eu achei muito pouco provável que tivesse sido um suicídio dessa forma, né? Mas, sim, e eu sempre achei que o juiz tinha sido sequestrado, levado para aquele local e assassinado e tocado fogo no corpo dele. A polícia traz mais detalhes, avançou na investigação. E o que é que a gente tem hoje, Cláudia?
2: A polícia encontrou imagens feitas num posto de combustível horas antes do juiz ter sido encontrado morto da forma que contamos. E essas imagens mostram o próprio juiz, Gustavo de Castro Campos, de 45 anos, chegando no posto de gasolina por volta das 6 horas e 40 minutos da noite de anteontem, a noite em que ele morreu, e mostram As imagens mostram quando ele desce do carro com um galão na mão, pede o frentista para encher o recipiente, paga e vai embora.
1: Olha, então ele próprio comprou o galão de combustível? Será que esse juiz se suicidou da forma mais estranha?
2: Pois é, ainda não há uma confirmação oficial do tipo de combustível que o juiz comprou, né? Horas antes de ser encontrado morto.
1: Com certeza.
2: As testemunhas contaram que um forte cheiro de gasolina estava no local.
1: Se você vai num posto de gasolina com um galão e manda encher o galão, e a gente vê as imagens, ou é álcool ou gasolina, né? A outra coisa que o posto vende é gás. Tem posto que vende gás, mas você não bota gás num galão. Óleo diesel. Quem vai tocar fogo em alguma coisa não compra óleo diesel. Ou álcool ou gasolina, provavelmente gasolina. Cláudia, então a suspeita é que o juiz se matou.
2: Pois não é? Essa é uma reviravolta. Ele próprio teria tirado a vida dessa forma tão estranha.
1: Meu Deus.
2: Tão esquisita. E os investigadores da polícia chegaram a esse vídeo no posto depois que eles refizeram os últimos passos da vida do juiz e obtiveram informações do uso de cartão de crédito do juiz. E aí chegaram até esse posto de gasolina e esse vídeo, horas antes dele ter sido encontrado morto queimado.
1: No passado, até recentemente, se via muito esse tipo de suicídio. A pessoa jogando gasolina ou álcool no próprio corpo e morrendo. Mas eu, como sou noticiarista e estou muito informado sobre estas e outras questões, ultimamente a gente não vê, né, pessoas se matando, tocando fogo, porque é um sofrimento muito grande para morrer dessa forma. Existem formas mais rápidas, né? Gente, eu sou absolutamente contra o suicídio, eu combato o suicídio, eu acho que a gente, quando está numa dificuldade, a gente precisa lutar, porque a gente vai ultrapassar e, de novo, a gente vai ver, vai ter a vida linda no futuro, com toda certeza. Não devemos nos impressionar pelo momento ruim pelo qual estamos passando. Lamento demais isso que está acontecendo, a gente tem que narrar isso aqui para você, mas a suspeita é que o juiz comprou o galão de combustível, encheu, já chegou no posto com o galão, encheu o galão de combustível, o juiz de direito da vara criminal. Foi para fora da cidade, jogou o combustível no carro inteiro e nele e tocou fogo em tudo. Gente, será que ele fez isso mesmo?
2: E se fez?
1: É a suspeita, né, Cláudia?
2: É a principal suspeita agora, inclusive é considerada uma reviravolta no caso do juiz, da morte do juiz. E por que ele fez isso? Ele estava sendo chantageado? Ele estava com alguma dívida gigante financeira? Bom, a polícia vai investigar e a gente traz aqui para vocês.
1: Deixa eu falar para você aqui
2: um recado importante.
1: Cláudia, certo, é isso mesmo. 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
1: O que, que a gente vai ter logo em intervalo agora, Alisson? É. O que, que a gente vai ter em seguida, Cláudia?
2: Em seguida nós vamos contar sobre uma menina de 10 anos apenas foi sequestrada pelo próprio pai.
1: Vixe!
2: E passou 10 dias com ele.
1: Ixi.
2: Aí, essa menina foi, como é que a gente diz? Foi libertada. Mas é uma história tão louca, sabe por quê? Porque a menina estava no meio da rua com o pai. E um policial militar passou. A menina fez uma coisa que o policial disse, opa, peraí, vamos aqui abordar. E quando abordou o pai da menina acabou preso. Foi a inteligência da menina, a sagacidade da menina de apenas 10 anos
1: eu quero libertar a menina. Eu quero saber por que esse pai sequestrou a menina. Tem uma razão, a gente vai acompanhar, né? Logo depois do intervalo comercial, né, Cláudia? Chama outra, Claudinha.
2: Sim, exatamente. E também nós vamos contar sobre o Ney Mato Grosso, que tem 85 anos.
1: Já?
2: O que ele falou sobre casamento e relacionamento? Por que ele nunca se casou oficialmente? Por que ele nunca assumiu uma pessoa, somente uma pessoa na vida, para todo mundo? E ele explica.
1: Gente, ontem eu ia falar uma coisa e me esqueci de contar para vocês do cearense que se ofereceu para lutar na guerra da Ucrânia. Era o sonho dele entrar numa guerra e lutar. Ele morreu. Não é o primeiro cearense que morre na guerra da Ucrânia. Lá tem vários cearenses que foram porque quiseram, porque se ofereceram para lutar do lado da Ucrânia contra a Rússia. Esse aí morreu agora. Agora, gente, deixa eu falar uma coisa para vocês aqui muito louca. Presta atenção. Eu tenho uma volta para mim. Eu tenho uma notícia bomba para contar para você depois do intervalo comercial. É uma bomba. É uma bomba. Vou deixar de surpresa. Vou pegar você de surpresa agora no próximo bloco. Pense no tamanho da bomba. Você vai dizer, meu Deus, o que é que está faltando acontecer nesse planeta? Você nunca vai esquecer. É surpresa. Agora, depois do intervalo comercial, comigo, João Inácio Júnior, com a Cláudia Leite, com o Alisson Marques.
2: Uhul! 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
1: Opa! 92.5 Rádio FM Verdinha, 1h56. Vamos começar esse bloco contando esse caso da menina de 10 anos que foi sequestrada pelo próprio pai. Ficou com ele em cárcere privado, mantida em cárcere privado por ele, quase 10 dias. E depois, então, foi resgatada por um policial militar de uma forma impressionante, porque ela, menina de 10 anos, fez algo que chamou a atenção da polícia. E aí ela conseguiu ser libertada. O que que a polícia já informou sobre esse caso? Ele foi casado por alguns anos com a mãe da menina. E a menina, filha deles, portanto, dos dois. Há pelo menos 6 anos, a mãe da menina contou para a polícia que sofria violência física, sexual e psicológica do próprio marido. E então resolveu pedir a separação e efetivamente pediu a separação e ficou com a filha deles de 10 anos. Acontece que ele não se conformava e ele sempre buscava para ver se conseguia voltar para a mulher. E na última vez agora, o que que aconteceu? Ele conseguiu marcar um encontro com a ex-mulher, pediu para a filha deles ser levada de 10 anos para um hotel. E iam conversar, uma última conversa para ver se dava certa reconciliação. Sabe o que ele fez, João, Alice, quem nos acompanha?
2: Opa!
1: Ele conseguiu dopar a ex-mulher, mãe da menina.
2: Vixe.
1: Espancou ainda, ela dopada, ele espancou a ex-mulher e fugiu com a filha de 10 anos.
2: Meu Deus.
1: Levando os documentos da menina, né? E deixando o hotel, ele é o pai da menina, e não houve nenhuma pergunta, nada, nenhuma obstrução. Ele saiu do hotel com a filha de 10 anos. Quando a ex-mulher acordou, né? Voltou a si, foi dopada, espancada, procurou pela filha, não encontrou. Então, desesperada, procurou a polícia. E a polícia já vinha procurando esse homem por cerca de 10 dias. E então, ela ficava muito desesperada. A mãe, inclusive, colocou a foto da filha nas redes sociais procurando por ela. E esse homem, o ex-marido dela, o pai da menina, arranjou um local para servir de cárcere privado para a filha de 10 anos que ele sequestrou da própria mãe. Aí, eles precisavam se alimentar. E ele achando que estava seguro, o que que ele fez? Ele saiu para conseguir comida, levando a filha de 10 anos. Acontece que a filha de 10 anos, inteligentíssima, viu quando um policial militar estava perto, na calçada, na rua em que eles estavam passando. E ela fez um gesto que chamou a atenção do policial militar, que foi abordar e descobriu tudo.
3: Cláudia, importante dizer que esse é um gesto de socorro internacional, que toda mulher tem que saber que gesto é este, que se ela fizer, quem estiver perto e conhecer o gesto, vai entender que ela está pedindo socorro. Que gesto foi que ela fez, Cláudia?
1: A menina começou a piscar o olho para o policial militar.
3: Esse é um gesto internacional?
1: Não, o gesto internacional é da mão.
3: É porque eu soube na notícia, eu também separei essa notícia ontem, e pelo que eu li, ela fez um gesto... Ah, é outro? Ah, então a notícia que eu separei, o Alisson está dizendo que é outra. Então, ela não fez o gesto internacional.
1: Não.
3: Existe um gesto conhecido que quando a mulher faz, ela está pedindo socorro. Quem entende e vê, se for polícia, já age... Se não for polícia, chama a polícia, né? Mas a gente vai abordar o outro caso daqui a pouco. Essa menina, então, viu os policiais e começou a piscar os olhos para o policial.
1: Exato.
3: O policial percebeu que havia alguma coisa estranha e foi
1: averiguar. Abordou. E aí, então, o que aconteceu? O pai fugiu e deixou a filha no meio da rua. O policial militar, então, pediu ajuda. A menina foi levada para o Conselho Tutelar. Conseguiram localizar a mãe da menina. A mãe da menina foi até o Conselho Tutelar e a filha já está com a mãe. E o pai? O pai foi exatamente para o local onde fazia o cárcere privado da filha. A polícia conseguiu localizar. Ele foi preso e autuado em flagrante. O policial militar que salvou a menina deu uma reportagem e disse, olha, a menina olhou para mim. E eu senti que tinha alguma coisa errada. Ela piscava para mim. Ela piscava com muita intensidade. E aí, então, eu senti algo. E fui e fiz uma abordagem de rotina. ao pai da menina. E aí, João, tudo foi descoberto. Graças a Deus pela inteligência da menina e também pela sensibilidade do policial militar. Gente, essa história não terminou de uma forma trágica, né?
3: Eu fico muito impressionado. Seguinte. Para mim, pai é pai. Pai tem que ser um homem correto, direito, que respeite os filhos, que ame os filhos acima de tudo e que seja capaz de morrer pelos filhos. Esse maluco, por causa de uma briga com a esposa, que a esposa não queria voltar para ele...
1: Não, por 6 anos de violência física, sexual e psicológica dentro de casa.
3: Então ele separou, se ela não queria voltar para ele, então ele marca um encontro com a esposa e pede para levar a filha, dopa a esposa, bate na esposa, foge com a filha e rapta a filha, né? É um negócio muito louco, né? Eu acho que se quer conviver com a filha, seja um bom pai e que haja... uma boa relação com a ex-esposa para que possa ela ficar com a filha ou com o filho uns dias e ele também uns dias, né? Mas o cara é louco, é maluco. Você vê, raptar a filha, dopar a ex-mulher. Gente, isso é coisa do cão.
1: E só mais um detalhe.
3: Antes da Cláudia dar esse detalhe, a bomba que eu vou contar para você. A bomba que eu vou contar para você. Gente, eu estou aqui pálido com o fato que aconteceu. Eu não sei se isso já tinha acontecido antes e se aconteceu, eu não vi como notícia. Mas aconteceu e eu estou de boca aberta. É uma bomba que eu vou contar para vocês agora. Mas antes, a Cláudia vai complementar a história que ela... contou pra gente, só o complemento.
1: A polícia militar prendeu, a polícia civil investigou a vida desse homem e olha, ele tem um histórico de violência doméstica, inclusive contra uma ex-mulher dele, não essa, mãe da filha dele de 10 anos, e ele atirou nela, espancou e ela ficou paraplégica. É muita maldade, né?
3: Uhum.
1: Não é loucura, é muita maldade.
3: Gente, então eu vou fazer o seguinte, eu vou dar um recadinho da Estrela do Sol e venho com a notícia bomba, você não vai perder. É bomba, é bomba, é bomba. É bomba, é bomba, é bomba. É bomba, é bomba, bomba, bomba, bomba, bomba, bomba, bomba, bomba, bomba. Gente, é cada coisa que acontece nesse mundo. Eu fico impressionado, meu Deus do céu. Como é que uma pessoa é capaz de fazer isso? 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

0: 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Vamos lá, vamos pra bomba. Bora pra bomba. É bomba, é bomba, é bomba, é bomba.
1: É, tem cada coisa nesse mundo que eu fico pensando. Irmão, irmã. Mulher, mulher, homem, homem. As coisas que acontecem, Cláudia Leite. Bora lá, bora lá. Eu vou contar pra vocês agora. O negócio é bombástico mesmo. Gente, o negócio aqui saiu do lugar, Alisson Marques, mas eu vou achar, peraí. Pronto, achei. Achei! Tá tudo aqui no meu celular. Amigos e amigas, presta atenção no que uma mulher fez durante um voo de avião. Presta atenção no que eu vou começar a contar a história para você e o Alisson vai já colocar para vocês aqui os banners. O Alisson e o nosso diretor de imagens, que é Eli Gomes. O avião saiu de Baltimore. Presta atenção. O avião saiu de Baltimore, em Maryland, nos Estados Unidos, com destino à Flórida. Miami fica na Flórida ou a Flórida fica em Miami, Cláudia? Eu sou meio doido.
2: É.
1: É. Miami é uma cidade, né? Ou é um estado?
2: É.
1: Tá aqui. O avião da American... Olha a bomba que aconteceu. O avião saiu, o avião da American Airlines, saiu com destino a Miami.
3: Miami é a cidade da Flórida.
1: É uma cidade da Flórida, pronto.
2: Isso
1: então,
2: mesmo.
1: O avião saiu da cidade de Baltimore, no estado de Maryland, para ir para Miami, no estado da Flórida, nos Estados Unidos. No meio da viagem, do voo, o avião lá em cima, olha o que uma mulher fez. Kate Inzer. Sentada numa poltrona do avião, do lado dela não tinha ninguém. Ela abaixou a calça, ela estava de calça comprida, tirou a calcinha, e começou a se masturbar na frente de todo mundo. Uma mulher. Ela baixou a calça comprida que ela estava usando, tirou tudo. Se sentou de uma forma bem confortável, abriu as pernas, botou uma perna em cima de uma poltrona e outra na janela do avião e começou a se masturbar. Um casal que estava perto viu aquilo e não gostou. A esposa, né? O casal estava ali perto.
2: A cadeira da frente.
1: Aí quando viu aquilo, que diabo é isso? Chamaram os comissários, as comissárias. A mulher não parou, gemia alto. E foi uma loucura. Então, a mulher, quando o avião baixou em Miami, foi interrogada pela polícia. Ela tinha bebido alguma coisa. E aí ficou...
2: Ela confessou que tinha bebido,
1: né, Cláudia?
2: Exatamente. Ela confessou aos policiais que chegou no aeroporto e começou a beber esperando que fosse chamada para o voo. E já entrou na aeronave...
1: beba. Beba não, né? Porque

0: Bebo não faz certas coisas, não consegue. Mas
1: sob
0: ela
1: efeito
0: chegou,
1: do álcool.
0: Sob efeito do álcool, e ficou corajosa. Perdeu, como é que a gente diz, a timidez.
1: E o equilíbrio.
0: Perdeu o equilíbrio.
1: O
0: perdeu
1: bom senso.
0: O bom senso.
1: E a vergonha.
0: E a vergonha, é a compostura. E aí, gente, disse que ela botou uma perna em cima de uma poltrona, ela sentada aqui, e a outra no voo do avião, e mandou bala. Tchucu, tchucu, tchucu. Bota aí a manchete. Passageira é acusada de se masturbar durante voo nos Estados Unidos e é interrogada pela polícia. Tem outros, né? O caso aconteceu em avião da American Airlines com destino a Miami. Tem outras, tá aí a cara dela, o rosto dela, a mulher é essa aí. Mulher tira a roupa e se masturba durante voo. Gente, o que certas pessoas são capazes de fazer, né? A gente, de vez em quando, vê a notícia de um homem, aliás, um safado, né, dentro do avião, fazendo isso. Isso, há várias notícias, há vários relatos, há vários vídeos na internet mostrando que o cara está sentado aqui, o tarado, uma mulher do lado, ele bota as coisas para fora e começa a se masturbar. Mas mulher é uma coisa rara, né? Não é o fim do mundo? Não é o fim do mundo? É o fim do mundo um negócio desse. Minha avó estivesse aqui viva, a minha avó ia esculambar essa mulher. A minha avó era defensora da mulher que não faz loucura. O que você está dizendo, Alisson Marques, que eu tenho que fazer? Intervalo. A gente vai então para o intervalo comercial. Vai trazer o que, Cláudia Leite?
1: Um homem matou a namorada, advogada, e foi em seguida para o batalhão da Polícia Militar e confessou tudo. Por que ele matou a namorada? A gente conta no próximo bloco. E mais, o Renner, que fazia dupla com o Rick, que morreu no acidente de avião mês passado, já definiu o seu destino, como é que diz? O seu futuro, né? O que ele vai fazer? Ele vai abandonar a carreira? Ele vai fazer carreira solo? Ou ele vai cantar com outro sertanejo?
0: Eu quero saber, Claudinha.
1: Sim.
0: Gente, eu prometi uma matéria ontem e não dei essa matéria. Desculpa, mas ela sai hoje. Um cearense que nasceu em Taboleiro do Norte morreu na guerra da Ucrânia. Ele se inscreveu porque quis. O sonho dele era participar de uma guerra. O sonho dele era ser combatente numa guerra. Então, ele e muitos brasileiros já se inscreveram espontaneamente para guerrearem na guerra da Ucrânia contra a Rússia. E esse cearense morreu. A notícia já está dada. O cara morreu, ele era de Taboleiro do Norte aqui no Ceará. Mas eu vou falar para você por que algumas pessoas estão, vários brasileiros e pessoas de várias partes do mundo, mesmo sem ideologia política, estão se inscrevendo para lutarem pela guerra da Ucrânia contra a Rússia. Por quê? Esse aqui não tinha ideologia política nenhuma. E não é o primeiro cearense que morre, que se inscreve e vai guerrear, e vários já morreram. Mas há muitos brasileiros que estão lá guerreando. A gente vai abordar esse caso porque ele é muito interessante. E houve um incêndio de um carro aqui em Fortaleza. O cara ia dirigindo o carro dele numa das avenidas de Fortaleza, quando de repente o carro começou a pegar fogo. Aí estão dizendo que aconteceu um milagre. Um milagre no meio do fogo. O que é? Você já sabe? Se sabe, acompanha de novo. Se não sabe, vai ver aqui no programa Bafolê com a Cláudia Leite, com o João Inácio Júnior e com Alisson Marques. Ah, deixa eu falar do nosso operador também, que está trabalhando aqui com a gente no estúdio, que é o William Fortunato.
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1: Uma adolescente de 16 anos, suspeito de participar de um homicídio no Crato, foi apreendido pela Polícia Civil. Segundo as investigações, ele seria o passageiro da moto que atirou contra João Carlos Gonçalves de Souza, de 30 anos. O crime aconteceu no início de setembro, no bairro Vila Alta. A vítima tinha ido buscar a companheira grávida e foi surpreendido por dois homens em uma moto. João Carlos foi atingido pelos disparos e morreu no local. A mulher não ficou ferida. Esse vídeo, inclusive, repercutiu bastante em todo o estado. O homem apontado como condutor da moto usada no crime já havia sido preso em flagrante. O adolescente foi apreendido durante o cumprimento de mandado de busca e apreensão. Ele foi levado para a delegacia do Crato e ficou à disposição da justiça. Lorena Tavares para a Verdinha FM.
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1: 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Começaremos esse bloco do Bafulê falando sobre o ginecologista, médico ginecologista, que foi preso e a suspeita é que ele estuprava pacientes durante as consultas. Oi? Ele tem 71 anos, é o médico ginecologista Carlos Humberto Inácio Novaes.
2: Ixi, Inácio.
1: Inácio.
2: Inácio.
1: Pois é, foi preso à prisão preventiva ontem, quinta-feira, em Porangatu, em Goiás, suspeito de estuprar pacientes durante as consultas. A prisão foi feita pela Polícia Civil de Goiás, depois das denúncias. Pelo menos 3 mulheres tiveram a coragem, 3 pacientes dele, tiveram a coragem, prestaram um depoimento, relataram os crimes, a polícia investigou e ele foi preso. Mas acontece que a polícia já tem a informação de que pelo menos outras 15 pacientes também tenham sido vítimas do mesmo crime do médico ginecologista. E essas outras 15 denúncias de 15 mulheres, também pacientes dele, já estão sendo devidamente investigadas. A Polícia Científica do Estado de Goiás informou que assim que tomou conhecimento dessas 3 primeiras denúncias envolvendo o médico ginecologista Carlos Humberto, ele ainda tem a função de médico legista. Encaminhou tudo para a polícia, investigou e por essas três denúncias já comprovadas, ele está preso. A polícia agora investiga outras 15 e outras mais podem surgir. João Inácio Júnior.
3: Amigos e amigas, isso é uma praga que acontece no mundo de hoje. A quantidade de médico tarado é grande. Se você buscar na internet, se você fizer uma pesquisa, você vai ver que milhares de médicos, centenas de médicos já foram presos no Brasil por abuso sexual contra pacientes. Eu não estou dizendo aqui que todo médico é tarado. Não! Eu tenho parentes médicos, sobrinhas médicas. Que é isso? Amigos médicos? Nanani. Nunca falei aqui que todo médico ou que a maioria deles é tarada. Não. Mas eu tenho que relatar que realmente é lamentável uma mulher ir para um ginecologista e o camarada estuprar, abusar, assediar, como é?
1: Importunar
3: sexualmente. Não só ginecologista, um dia desse foi preso um médico cardiologista. Porque a mulher chegava lá com problema no coração, ele dizia que o problema era no Bedegueba. A mulher chegava lá bonita, né? Geralmente eles querem as mulheres mais bonitas. A mulher chegava lá bonita, ele dizia: minha filha, você deve ter um problema no coração, mas eu tenho que fazer um exame ginecológico. E terminava abusando sexualmente das mulheres e foi preso. Médico, ginecologista e de todas as especialidades já foram presos no Brasil por causa disso. Eu tenho uma parente muito próxima que levou um susto quando foi no médico. Foi uma vez, foi outra. Aí quando foi um dia, ela muito simpática, ele atacou. Ela nunca deu parte, mas era para ter dado parte. Não quis dar parte, não quis escândalo. Mas se toda mulher que já foi assediada por médico fosse dar parte... Tem uns que vão lá e gostam, né? Claro, tem uns que vão lá no doutor, o doutor passa a cantada e ela gosta, aí tome no bedegueba e ela gosta e fica tudo bem, né?
1: É.
3: Isso tem. Claro que sempre teve, né? O médico vai fazer um exame na mulher, gosta, canta e ela aceita, ok, nenhum problema. O problema é quando a mulher não quer e o camarada, como este babaca aí, de 71 anos... Já tem 3 mulheres que deram parte, tem 15 que vão dar parte, mas isso 71 anos. Você pode ter certeza que ele faz isso desde quando ele estava na faculdade. Porque muita mulher não quer confusão, muita mulher não... Assim, né, não... Mas se todas fossem dar parte, você ia ver. Talvez 1.500, 800. 71 anos, médico ginecologista preso por atacar as pacientes na hora do exame, quando o cabaréu bedeguebo cabiloquece. Cláudia.
1: Um monstro,
3: como
1: né?
3: Como é o nome dessa coisa, Cláudia?
1: Um monstro. Carlos Humberto.
3: De onde é o estado dele?
1: Goiás.
3: Amigos, vamos falar de uma outra questão aqui, mas é rapidinho essa aqui. Um cearense que morreu na guerra da Ucrânia. O cearense Antônio de Macedo Matias, natural de Tabuleiro do Norte, morreu enquanto lutava como soldado voluntário na guerra da Ucrânia contra a Rússia. Aconteceu no dia 14 de setembro, nós estamos...
1: Outubro.
3: Em outubro, foi no mês passado, praticamente um mês, mas agora que está sendo divulgado aqui, né? Ele passou a constar na lista dos mortos ou desaparecidos na Ucrânia. Amigos, você sabe quantos brasileiros já se inscreveram para lutar na guerra da Ucrânia? São muitos. Você sabe quantos brasileiros já morreram lá? 154 brasileiros. O portal contabiliza 154 brasileiros mortos pelos dados atualizados na quarta-feira, anteontem. Por que que esse pessoal quer lutar pela Ucrânia? Alguns têm uma ideologia, mas esse menino aí de Tabuleiro do Norte, né? Ah, deixa eu dar mais informação. O Brasil é o segundo país com mais voluntários que estão na Ucrânia lutando. 796 brasileiros estão lá. Ah, não, gente, espera aí. O Brasil tem 796 desaparecidos na Ucrânia, ficando atrás da Colômbia, que já morreram na Colômbia lá 2023. Colombianos. Bom, é o que está aqui, né, gente? Então, vamos lá. É o seguinte. Existem brasileiros lutando na guerra da Ucrânia, como eu disse para vocês, uns vão por idealismo político, mas outros vão, sabe por quê? Pela aventura da guerra. Porque não tem noção real do que é uma guerra. Como esse menino aqui, esse cearense que morreu agora, em setembro, Antônio Macedo Matias, ele tinha sonho de atuar como soldado num conflito. Por quê? Porque esses meninos crescem, um menino novo, né? Esses meninos crescem vendo filmes de ação. O cara pega a arma e dum, dum, dum, dum, dum, dum, dum. No filme é muito bonito. Filme de super-herói, é bonito. E muitos jogos de guerra, jogos de matar. Então eles veem aquilo nos filmes e nos jogos e pensam que a guerra é a mesma coisa. Ali você morre num jogo, mas daqui a pouco você reinicia o jogo e você está vivo de novo e guerreia outra vez e mata de novo. Né? Então, gente, eu só acredito que pessoas que não têm ideologia política e que se inscrevem para ir lutar numa guerra, se alimentar mal, dormir mal, receber bala, morrer e raramente ficar vivo, é porque tem esse sonho de ir para a guerra porque acha que é uma coisa romântica. Apesar de ter bala, ter tiro. Porque, gente, ver um filme de ação do super-homem, do super-herói, de uma guerra, é um negócio que emociona a gente, né? Aí joga um jogo no computador, é muito tiro, muita guerra. É um troço que emociona a gente. E às vezes o cara não tem o juízo muito no lugar, aí vai pra guerra. Eu não estou dizendo que esse pobre desse rapaz não tinha o juízo no lugar, mas se ele soubesse onde ele ia se meter, ele não ia para essa guerra. Claro que a Rússia invadiu a Ucrânia. Foi uma invasão. A Rússia já tomou a Crimeia, já tomou um pedaço da Ucrânia há alguns anos atrás, e agora já tomou outros pedaços e quer mais. Porque o Putin não é bom do juízo. Então a Ucrânia precisa de ajuda, né? Então quem quiser ir lutar na Ucrânia, na guerra da Ucrânia contra a Rússia, a Ucrânia vai aceitar. Mas não é um negócio legal. Eu jamais iria para uma guerra. Até porque eu tenho 70 anos e eu não posso mais ser escalado.
1: Sim.
3: Com a minha idade, se tiver uma guerra, o Brasil pode escalar para ir para a guerra os militares. Primeiro o Exército, Marinha, Aeronáutica, depois vai a polícia e depois, se faltar gente, eles chamam qualquer um brasileiro. Escalam e a pessoa tem que ir para a guerra. É assim que funciona. Só que na minha idade, já vou fazer 70 anos, eu não vou mais para a guerra de jeito nenhum. E eu nunca tive sonho de ir para a guerra. Eu vou lá dar meus peitos e minha cabeça para ser alvo de bala? Deus me livre. Eu quero é viver aqui do lado da Cláudia Leite, do Alisson Marques, fazer programa para você, viver com a minha esposinha, meus filhos, meus amigos, fazer minhas dancinhas rebona da bunda na praça. Não é não?
1: Paz e amor.
3: Oxe, eu lá, acho que guerra é a coisa mais louca do mundo. Se eu pudesse acabar com guerra, eu acabava. Mas isso nunca vai acabar, porque o mundo é cheio de doido. É ou não é?
1: Eu já queria ser correspondente de guerra, eu já disse aqui.
3: Ixi, Maria, Deus me livre.
1: Queria ser. Queria...
3: Correspondente de guerra é um jornalista que vai pro fronte, pro meio da guerra, pra dar notícia. Eu quero é distância, Cláudia Lee. Tu tá doida, Cláudia Lee?
1: Não vai pra dentro do conflito, não, menino. Fica assim numa área reservada.
3: Eu sei. Se não for lá pra dentro, você não tem as notícias. Aí a bala passa assim, ó. Ó, é pra mim, ó.
1: Olha, e a bala passa.
3: E a repórter, estou aqui no meio da guerra. Eu, Deus me livre. Meu lugar é aqui no estúdio, aqui no meu Ceará.
1: Você é muito engraçado, ó.
3: Mas não é.
1: Eu tô no meio da guerra, bala vindo e bala vindo. Eu não...
3: Deus me livre. Correspondente de guerra. Jamais. Não me botem que eu não vou ser correspondente de guerra. Claudinha,
1: oi,
3: estamos avisando que nós temos que ir para o comercial.
1: Exatamente. A gente volta na sequência.
3: Ei, mas vamos chamar umas coisas aí.
1: Sim.
3: Rapaz, eu tô querendo saber o negócio namorado. Do cantor.
1: Que cantor?
3: Que é o cantor.
1: Que é o cantor.
3: Que você não deu ainda.
1: Eu não dei o quê?
3: O Rick.
1: Não,
3: morreu o Rick.
1: O Rick morreu, infelizmente. Pronto.
3: Aí o René vai parar de cantar porque o parceiro dele, Rick, morreu? Ou ele vai formar uma nova dupla ou vai cantar sozinho? É a primeira do próximo bloco que eu tô doido pra saber essa notícia, Cláudia.
1: E o namorado matou a namorada advogada e em seguida foi até o batalhão da Polícia Militar e confessou tudo.
3: E eu tô devendo outra... Por que que ele matou, né?
1: Por que que ele matou
3: Meu
1: isso?
3: Deus, e tem explicação matar tem. Uma pessoa? Tem?
1: Ah, não, ele disse, né?
3: A explicação dele, né?
1: Dele.
3: Gente, e houve um incêndio aqui em Fortaleza. E no meio do fogo, no meio... É meio ou é meio?
1: Meio.
3: É no meio, do fogo, um milagre. Que milagre. Eu acredito em milagres. Será que foi um milagre?
1: Vamos, né? Milagres?
3: Vamos lá. Então, vamos para essa. A gente traz depois do intervalo comercial. É o programa Bafulê. Com mim.
1: Com minha pessoa.
3: Com minha pessoa, João Inácio Júnior. Com a pessoa da Cláudia Leite.
1: Sim.
3: E com a pessoa do Alisson Marques.
1: Exatamente. E você aí do outro lado, com sua pessoa.
3: Com sua pessoa.
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1: Bem, a Cláudia Leite está dizendo que sapo é um bicho feio.
2: É muito feio.
1: Será?
2: Perdoe Deus, porque é criatura de Deus, mas é um bicho horroroso.
1: Mas né? A Cláudia vai contar um negócio das sapas com relação aos sapos na hora da cópula. Você sabe o que é cópula?
2: Explique.
1: É na hora da transa, na hora do sexo. Tem, agora eu já vi,
2: sim,
1: uma vez na fazenda do meu avô, uma sapa. Aí veio um sapo e pum, atrás da sapa, e copulou. Aí veio um sapo atrás do outro sapo, pum, e copulou. E veio outro sapo atrás do outro sapo, e pum, e copulou. Rapaz, era uma enfieira de sapo. Na frente uma sapa, veio um sapo e colou nela e estava copulando. Só que veio um sapo atrás do sapo e copulou do sapo, e veio outro sapo atrás do outro sapo e copulou do sapo. Era uma sapa e quatro sapos. Se naquele tempo tivesse celular, eu era menino. Aí, na beira do açude.
2: Selvagem, né?
1: Eu vi. Mas talvez se a gente procurar na internet vai encontrar isso. Porque eu vi. Eu não sei se aquela foi uma situação única e isolada no mundo, mas eu acredito que não. Eu já até li que isso acontece. Mas eu estava na beira. A gente foi pescar um dia. Eu e meus primos. Quando, de repente, um primo meu disse, olha ali, a esculhambação. Aí tava uma enfieira de sapo. Uma sapa, eu acho que era uma sapa. Aí o sapo veio atrás, pum, grudou nela e ficou se acabando atrás dela. Aí um sapo veio atrás do outro sapo, e o sapo atrás do sapo. E ela tava, era uma sapa com quatro sapos. Um esfulepando o outro. Não era tudo na sapa, não. Era um atrás do outro. Gente, se houvesse celular naquele tempo, pelo menos câmera de filmar, assim, que a gente pudesse comprar, aquelas que a gente... doméstica, né?
2: Sim.
1: Eu tinha filmado. Mas eu acho que na internet eu já vi isso aqui também. Parece que tem um tipo de sapo aí que eu... são sem vergonha. Se faltar sapa, o sapo... chupo, chuco no sapo. Se faltar sapa. Agora a Cláudia vai contar uma coisa.
2: Sim.
1: Curiosa.
2: É.
1: Claudinha, me conte. É sobre o sapo e a sapa na hora do tchuco-tchuco. É sobre o sapo e a sapa na hora do tchuco-tchuco. O que é, Claudinha?
2: As fêmeas, as rãs, elas fingem estar mortas se elas acharem que o sapo é feio e não estão afim.
1: Peraí, porque rã é uma coisa e sapo é outra.
2: Não sei.
1: Mas são as rãs. Rã a gente come.
2: São as rãs.
1: E o sapo a gente não come. Parece que rã é diferente de sapo. Alisson Marques, quando eu era pequeno, eu achava que rã e sapo era a mesma coisa. Talvez esteja dentro da mesma espécie, mas parece que rã é uma coisa e sapo é outra. É como baleia, que é um peixe, é um mamífero. Baleia é peixe ou é mamífero?
2: Mamífero.
1: Gente, tem cada coisa nesse mundo que eu não sei por que.
2: Sexta-feira, ó.
1: Baleia.
2: Alisson. Socorro,
1: é
2: Deus.
1: Peixe ou é mamífero? Eu vou procurar aqui. Eu vou procurar para dar a resposta. Enquanto isso, a Cláudia Leite vai falar. Gente, hein? Não. Tá brincando? Ah, sim. Pensei que já tinha encontrado a resposta, o Alisson. Bom, então vamos lá, gente.
2: Vamos lá.
1: Enquanto eu procuro essa resposta.
2: É um estudo mesmo, sério.
1: As rãs. Quando aparece um sapo
2: feio,
1: um macho feio, para fazer a cópula com ela, para fazer sexo, e se ela não se agradar do sapo, achar que o sapo é feio, aliás, achar que o macho é feio, ela se finge de morta.
2: É, durinha.
1: Não, esse eu não vou, não. Mas se aparecer um bonitinho, buco e buco e tome no pé da gueba. É isso, Cláudia?
2: Exatamente isso. Os cientistas... publicaram um estudo na revista Royal Society Open Science, em que eles descobriram que as rãs da espécie comum europeia, elas fingem que morrem, fingem a própria morte, quando o macho vem para copular e elas não estão afim, elas acham feio, sem graça. E aí a pesquisa descobriu que exatamente quando vem o macho e ela não está afim, o que é que ela faz? Ela estica os membros, né, inferiores e superiores e simula, assim, uma rigidez cadavérica. assim como se elas estivessem mortas, durinha. Dura, dura, dura, feito pau.
1: Só para não transar com a rã feia.
2: Exatamente. E o macho, então, tenta várias vezes, não consegue e vai embora. Assim, elas só copulam com os machos que elas acham bonitos.
1: Aí aparece um rã macho bonito, aí ela venha, meu amor.
2: Pois é. Aí um comentário na internet que foi considerado bastante polêmico, um homem disse, e algumas espécies sentem dor de cabeça.
1: Vamos aqui para rã e sapo são a mesma coisa?
2: Uhum.
1: Rã e sapo são a mesma coisa? Não são. Eu já sabia que não são. Eu perguntei à inteligência artificial, rã e sapo são a mesma coisa? A inteligência artificial que nela eu pesquisei respondeu, não. Não são a mesma coisa. Rã e sapo não são a mesma coisa, embora pertençam ao mesmo grupo de animais, os anfíbios anuros, anfíbios sem cauda. Porém, aí ele vai dar as especificações do sapo e as especificações da rã, dizendo que se parecem, mas não são a mesma coisa. Pronto. Agora, eu queria saber se baleia é peixe. É bem facinho. Tá aqui. A inteligência artificial responde. E eu não vou deixar você na dúvida não, viu? Eu já vou responder pra você. Cadê? Pronto, eu vou aqui.
2: Não, a baleia não é um peixe.
1: Baleias são peixes?
2: Não, a baleia não é um peixe. A baleia é um mamífero.
1: Tá aí, baleia não é peixe.
2: Ela é um mamífero.
1: Agora, como é que não é peixe? Por que inventaram que baleia não é peixe? Porque ela dá de mamar.
2: Pois é, ela é um mamífero.
1: Ela tem peitos, ela tem tetas e os filhos mamam.
2: Pois é.
1: Por isso, não é considerado peixe. Mas vive dentro do mar, vive dentro da água, gente. Era para ser um peixe mamífero. Mas não, não é peixe.
2: Não.
1: Não é peixe.
2: Não.
1: A baleia não é peixe.
2: Não. Ela é um mamífero aquático, pertence à ordem dos cetáceos. E qual a diferença maior entre a baleia e o peixe? É porque as baleias respiram por pulmões.
1: Ah, é?
2: A baleia não tem guelras e quem tem guelras são os peixes.
1: O tubarão, por exemplo, é peixe. O tubarão, ele não precisa sair da água para respirar. A baleia faz o seguinte, gente, ela respira, ela tem pulmão. Em cima da baleia, acima da cabeça da baleia tem um buraco, é como se fosse o nariz dela. A baleia vai para a superfície da água, enche o pulmão de ar e desce. E me parece que ela pode passar até 20 minutos debaixo d'água. Mas ela depois tem que subir de novo e respirar de novo, encher o pulmão de ar. Então ela dá de mamar, ela tem peito e ela respira por pulmões, diferente do peixe, que ele tira, através das guelras, o oxigênio da própria água. A baleia não tem que ir lá fora, na superfície, e respirar, né, Cláudia?
2: Exatamente, essas são as diferenças principais. E mais, a baleia, ela é um mamífero, porque segundo os cientistas, os ancestrais da baleia eram mamíferos terrestres, que depois evoluíram e foram para a água. Por isso é que a baleia é um mamífero e não um peixe.
1: É a dá de mamar, né, Cláudia?
2: Tu já viu a baleia? Eu já vi. E o filhote da baleia vive, é vivo, né? É tipo assim, não é vivo, é um bebê. E os outros dos peixes são ovos, né? Eles nascem numa cápsulazinha bem diferenciada.
3: Você, só para explicar o que a Cláudia disse, é o seguinte. A baleia pare. A baleia pare. Então, ela já bota para fora o bebê.
2: Isso.
3: E algumas outras espécies de peixe, eles botam para fora ovos. Que...
2: Todos os outros.
3: Né?
2: É. Todos
3: não, mas
2: os
3: parece
2: outros.
3: Que o tubarão, que é peixe, eu acho que ele bota o tubarãozinho também. Olha aí, Cláudia.
2: Hã?
3: Pra gente não deixar dúvida.
2: Sim.
3: Parece que o tubarão também, a fêmea parece que ela não bota ovo, não. Parece-me que o tubarão, que é peixe,
2: tem filhote.
3: Né? O tubarão fêmea tem filhote. Pare o filhote. Mas me dá essa resposta que eu tô na dúvida. Gente, agora vamos falar de sexo. 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
1: 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Bom, deixa a Cláudia dar só o resultado aqui da pesquisa. A respeito de baleias, fêmeas. Elas põem ovos...
2: Tubarões.
1: Oh, desculpa, já falamos da baleia.
2: Já.
1: É tubarões, fêmeas. Elas põem ovos ou os
2: filhotes.
1: Tubarõezinhos, filhotes, já nascem, elas parem, já saem delas vivinhos, né? Elas dão à luz. Como é que é, Cláudia?
2: Existem três tipos de tubarões. Os tubarões que põem ovos são os ovíparos. Cerca de 30% das espécies dos tubarões são ovíparos. Eles botam os ovos na água, os ovos eclodem e os nascem os tubarõezinhos.
1: Pronto, então tem 30% dos tubarões que os tubarões fêmeas põem ovos e os ovos...
2: Eclodem.
1: Eclodem e nascem os tubarõezinhos.
2: Tem também os tubarões que nascem vivos de ovos internos. São os ovovíparos. É o método mais comum. Os ovos se desenvolvem e eclodem dentro do útero da mãe. E aí depois, então, eles saem. Saem
1: vivos.
2: Exatamente.
1: Eu achei muito interessante. Então, existe um tipo de tubarão, ou seja, de um tubarão fêmea, que a fêmea põe o ovo dentro do útero dela. E aí o ovo eclode dentro do útero. E ela, então, pare.
2: Exatamente.
1: Ele já sai vivinho, já nadando.
2: Prontos e vivos. E, por fim, os tubarões que nascem vivos diretos da mãe. São os vivíparos. Funciona da mesma forma como os mamíferos. Ela tem a gestação, o bebê nasce, se desenvolve dentro da placenta, no útero dela, e depois, então, ela dá à luz. Agora, uma coisa interessante com relação aos tubarões é que não existe cuidado materno depois que os filhotes tubarões nascem.
1: Ah, é?
2: Não, não tem. Assim que os filhotes nascem, não importa a forma que eles nascem, eles já são totalmente independentes, precisam nadar rápido para se protegerem e aprendem a caçar sozinhos. A mãe diz tchau, adeus.
1: Nasceu, cuide tchau. De si.
2: Imagine o pai onde é que anda, né?
1: Claro,
2: ninguém
1: nós...
2: nem sabe.
1: Nota...
2: Não é, não?
1: É verdade. Nós estamos devendo uma,
2: que
1: eu já
2: estou
1: me coçando todinha, mas o Alisson disse que está na hora de intervalo. É. A gente vai fazer um rápido intervalo.
2: E
1: mas
2: a primeira?
1: É a primeira, com fé em Jesus.
2: Sim.
1: Com fé em Jesus, meu Deus, não dá pra ver. O que que o Renner, que fazia dupla com o Rick, vai fazer agora após a morte do Rick,
2: Sim.
1: Que morreu na queda do helicóptero? O Renner fazia dupla com o Rick. Vai cantar sozinho? Vai formar uma nova dupla? Ou ele vai deixar de cantar? Uma das três é a verdadeira, você vai saber já já. Mas essa vai ser a primeira, a gente vai lembrar para dar para você depois do intervalo comercial, né, Cláudia?
2: Sim, exatamente. E o namorado que matou a advogada, namorada, e foi para o batalhão de polícia militar, confessou o crime. Por que ele matou? A polícia já sabe.
1: Vai de volta já, né?
2: Voando. 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
1: Opa, gente, deixa eu falar um negócio pra vocês que a gente não anunciou aqui no programa hoje, que é uma bomba sobre o rei Charles, que já foi o príncipe Charles, e foi casado com a princesa Diana. A princesa Diana foi uma das mulheres mais famosas da história da humanidade, né, gente? É, era famosíssima no mundo inteiro, né? Agora, Alisson, será que você me consegue uma foto da princesa Diana e do príncipe Charles? Presta atenção na bomba. Eu vou contar uma coisa que todo mundo sabe, mas agora houve uma revelação que foi o irmão da Lady Diana que contou agora num livro. Presta atenção. O príncipe Charles foi casado com a Lady Di e todo mundo pensava que era o casamento mais lindo do mundo, mas não era. Por quê? O príncipe Charles já era apaixonado por outra mulher chamada Camilla Parkes Bowles.
2: Parker
1: Bowles. E este irmão da princesa Diana revelou agora no livro que assim que o príncipe Charles se casou com a Lady Diana, ele disse: nunca vou lhe amar. O príncipe Charles teria casado com a Lady Di, segundo algumas informações, por pressão da mãe. Ele tinha que se casar. Ele era o príncipe herdeiro. Quando a rainha mãe Elizabeth morresse, ele seria o rei. Nesse tempo ele era príncipe, hoje ele é o rei Charles. Então, essa é uma bomba que ele teria dito assim que casou com a Lady Di: nunca vou lhe amar. E eles não viviam o amor lindo que era estampado nas televisões, nos telejornais, nas revistas de fofoca e de celebridades. Tanto que a Lady Di arranjou um amante. Ela tinha um professor de equitação, que era um militar, era o cara que ensinava ela a andar de cavalo e tal, e ela teve um caso com ele. Inclusive, comenta-se que o último filho da Lady Di com o príncipe Charles não é filho do príncipe Charles. É filho do amante da Lady Di. Inclusive, ele se parece muito com o amante da Lady Di, que é um militar. Então, a Lady Di traiu o príncipe Charles. E há informações de que ela era uma mulher tarada. Porque quando ela ia fazer sexo com o militar, que era professor de equitação dela, trabalhadores no palácio ficavam perto da porta do quarto e dizia que ela gritava, que ela chorava. Que quando eles acabavam de fazer amor, a Lady Di e o amante, o quarto estava todo esfolado, que era cabelo arrancado, porque diz que ela gostava de um sexo de violência, de, como é que a gente diz, vigoroso. Pronto, isso todo mundo já sabe. Isso aqui não é novidade para ninguém. Mas tem um fato novo que o irmão da Lady Di acabou de contar no livro. A Lady Di contou para o irmão dela que o príncipe Charles não tinha um caso apenas com a Camilla Parker Bowles. Quando ele estava com a Lady Di, casado com a Lady Di, ele já tinha um caso com a Camilla Parker Bowles. Tanto que quando a Lady Di separou dele, a Lady Di morreu, ele se casou com a Camilla Parker Bowles. O rei Charles, que era o príncipe Charles, hoje é casado com a Camilla Parker Bowles. Bom, vamos lá agora para mais uma revelação. Então, o irmão da Lady Di, que está vivo, que escreveu um livro agora, disse o seguinte: a Lady Di descobriu que o príncipe Charles tinha um caso com a Camilla.
2: mas descobriu que o príncipe Charles também é gay.
1: Gay.
2: O príncipe Charles, que hoje é o rei Charles, teve um caso com Michael Fawcett. Ele era assessor do príncipe Charles, mas o príncipe Charles amava e teve um caso com ele. Tem as fotos aí, não tem? Cadê o homem? Quem é desses aí, o homem que o príncipe Charles amava e fazia sexo com ele? É o que está com a espingarda na mão, é? É o que, nessas fotos todas... Pronto, bota ali, Alisson Márcio.
3: Diretor, quem é o diretor do programa? Gutierrez Madeira. Olha aqui, gente, Michael Fawcett é o homem que a princesa Diana descobriu que o rei Charles III, que era na época príncipe Charles, amava e mantinha um caso. Aqui tem várias fotos. Então, é esse aqui, ó. Você tá vendo o príncipe Charles todo abaitolado aqui? Com a espingarda? Diretor, aproxima aqui. Esse cara era assessor, esse cara que está atrás do príncipe Charles, é o Michael Fawcett. Isso há muito tempo atrás, quando o príncipe Charles era príncipe. Hoje ele é rei, eu disse. Né? Tá aqui, é o príncipe Charles. Tá assim, bem mulher, olha o jeitinho dele, assim, bem mulher, com a espingarda aqui, né? E esse homem que está atrás dele era o amante dele, o tal do Michael Fawcett. Agora, eu não sei onde é que ele está nessas outras fotos, né? Será que é esse aqui? Muito tempo depois? Será que é esse aqui? Acho que é esse. E hoje ele é esse aqui. Príncipe Charles. Hoje é o rei Charles. A amante que virou esposa, Camilla Parkes Bowles. E esse aqui deve ser o amante que ainda está junto, ó. Que essa foto é mais ou menos atual, né, Alisson? Né, Cláudia? Eita, mundo vai doido! Tem um vídeo? Então bora ver o vídeo aí, bora acompanhar.
4: Eu vou me casar com você, mas eu não gosto de você. Segundo o irmão de Lady Di, foi o que o rei Charles disse a Diana Spencer às vésperas do casamento. Calma, que fofoca pela metade quase mata a fofoqueira. Nós vamos começar do começo. Reza a lenda que neste momento o rei Charles e rainha Camila estão em crise no casamento. Camila estaria no limite. O irmão da princesa Diana, Charles Spencer, lançou Swan Song, Diana, My Sister. Eu já falei desse livro por aqui. Desde que foi lançado, virou best-seller e trouxe de volta histórias que a família real já fez de um tudo para serem esquecidas. Camila acha que Charles e os assessores deveriam ter feito mais para evitar o ressurgimento dessas histórias. Mas evitar como, menina? Conta pra gente, minha rainha. E uma delas é a história da pulseira. Que pulseira? Segundo o irmão de Lady Di, meses antes do casamento, um abençoado fofocou pra Diana que Charles tinha mandado fazer uma pulseira pra Camila como prova de amor. A Diana procurou e encontrou o pacote no escritório. Quando ela perguntou o que era, tentaram impedi-la de abrir. Mas ela abriu e encontrou a tal pulseira de ouro com as letras G e F. Segundo Diana, no privado, Camila e Charles se chamavam de Glad e Fred. Um apelido fofo entre eles. Ou seja, a noiva estava organizando o casamento, o noivo estava organizando presente personalizado para outra. Daí para frente, vai só para trás. Diana teria, obviamente, ficado devastada. Ela confrontou o Charles nas vésperas do casamento e ele respondeu: "Tô disposto a casar com você, mas eu não gosto de você." Segundo o irmão, Diana tentou de fato romper o noivado. Ela procurou o pai, disse que não queria seguir com o casamento. E sabe o que é mais triste? O pai dela avisou: esquece. Você já assumiu esse compromisso, não tem caminho de volta. Basicamente, vai casar sim e se reclamar, vai passar o resto da vida casada e infeliz. Agora imagina o efeito disso depois de décadas tentando apresentar um rei Charles e uma Camila rainha como uma grande história de amor. Tudo pra fazer um reposicionamento de imagem. Aí o irmão de Diana aparece com um livro e devolve o contexto que não cabia do que estava previsto. Segundo outra fonte, Charles tá com hiperfoco no livro, o que deixaria ele ainda mais irritado e difícil de conviver. Ué, mas não era o príncipe da vida dela? Pega pra você. Amante tem coroa, amante tem esse príncipe aí que você quis. Segundo fontes, ela estaria se sentindo atacada, com zero paciência pro morto desse, querido. Ela tá tentando enterrar o assunto e o marido tá dentro de casa fazendo plantão permanente do próprio escândalo. Ué, achou que fosse só ganhar a coroa? O marido veio junto, amores, com histórico e assunto repetido. Coroa mudou e o passado continua sendo servido. A pulseira já foi comprada, o casamento já aconteceu, a memória de Diana não tá sob contrato de sua excelência assessoria. Comenta, coroa, se vocês gostam que eu traga essas fofocas, e se eu devo trazer sempre, assim, só pra gente comentar entre as bocas e sacolas. Porque fofoca, assim, é isso. Beijo.
2: Ela tem só que aprender a ser mais clara, né? Mais objetiva. Às vezes a gente até repete aqui um pouquinho, porque a gente pega um ponto interessante e a gente valoriza, né? Deu pra entender, mas assim, queria que ela fosse mais clara, mais objetiva, mais comunicadora, né? Essa moça que deu a notícia. Ô, Alisson, o que que eu farei agora, Alisson?
5: Renner!
2: Ah, o rei... Gente, Renner. Meu Deus do céu. Já tava
5: pensando aqui já. Socorro, Deus,
2: Renner. Agora vai sair.
5: Sim.
2: A dupla era Rick e Renner. O Rick morreu. O Renner vai parar de cantar, porque não, diz que não tem mais condição de cantar. Ou ele vai cantar sozinho, ou ele já está formando uma nova dupla, Cláudia?
5: Renner procurou a imprensa ontem e afirmou que vai seguir carreira solo.
2: Sozinho?
5: Nos palcos, sim, sozinho. O anúncio foi ontem. Ele disse que, inclusive, é uma homenagem ao Renner. Aliás, ao Rick, perdão. Ele também aproveitou para apresentar um novo projeto ligado à história da dupla Rick e Renner, criado para manter vivo o legado

0: Bem, a gente vai para o intervalo, Alisson? Pode começar a loteria. Loteria? Adiota. Gente, eu tenho aqui uma notícia para vocês, para dar já já. A Apple fabrica iPhones e alguns outros equipamentos, como os computadores Mac ou Macintosh, e ainda os... isso aqui, como é que chama?
1: Notebooks.
0: Né? E tablets. Hoje quase ninguém compra mais tablet, mas ainda tem tablet para vender. Pois bem, vocês não sabem o que, que a Apple construiu agora.
1: Gente. Impressionada.
0: Cláudia, você
1: fica... Será que é verdade mesmo, hein?
0: Cláudia, eu acredito que seja.
1: Então é o fim do mundo.
0: A Apple, que é poderosíssima, né? A Apple construiu agora, vamos dizer assim, um aplicativo, né?
1: Ela comprou uma empresa.
0: Ela comprou uma empresa.
1: E essa empresa desenvolveu esse aplicativo.
0: E o aplicativo vai fazer sabe o quê? Eita, meu padinho. Não tem mais segredo no mundo, não. Não vai haver mais segredo no mundo. Sabe? A Apple comprou uma empresa por um preço... Olha, a Apple comprou uma empresa por um... Essa empresa foi desenvolvida. Essa empresa foi desenvolvida. Era uma... Como é que a gente chama aquelas?
1: Startup.
0: Era uma startup. Ela desenvolveu um projeto incrível. E aí a Apple comprou. Antes que as outras comprassem por um preço incrível. Não vai mais ter segredo no mundo. Segredo não vai mais ter, não.
1: Pois é.
0: Deixa eu ir lá. Depois que eu...
1: Sim, só olhando assim para a pessoa, né? Aí você tem vontade de falar umas coisas para a pessoa, para o marido, para a mulher, namorado, namorada, para o chefe, né? Porque mas você não fala.
0: O que será?
1: É.
0: O que será? Bom, a gente vai trazer essa já, já.
1: Pois não.
0: Porque,
1: é?
0: Gente, olha que loucura. Uma loucura maravilhosa, meu Brasil. Você sabe o que é uma loucura maravilhosa? Olha aqui. 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
0: 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A gente vai pro intervalo, né, Alisson? Cláudia, o que, que a gente vai ter depois do intervalo comercial aqui no Bafulê?
3: O namorado matou a advogada, ixi, namorada, e depois chegou no batalhão da Polícia Militar, ixi, confessou o crime. Por que, que ele matou a namorada? Te conto no próximo bloco. Tá chovendo?
0: Não, é porque apareceu um negócio aqui.

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9: Dos 29 municípios do Cariri cearense, Antonina do Norte registrou maior percentual de abstenção no primeiro turno das eleições de 2026, com 22,87% dos eleitores aptos ausentes das urnas no último domingo, dia 4. O menor índice ficou com Crato, 13,80%, uma diferença de 9 pontos percentuais dentro da mesma região. Os números foram divulgados pelo Tribunal Superior Eleitoral, TSE. Abstenção é quando o eleitor apto a votar deixa de comparecer à urna no dia da eleição, diferente do voto branco, registrado quando o eleitor aperta a tecla específica sem indicar candidato, e do voto nulo, quando o número digitado não corresponde a nenhuma candidatura. Branco e nulo entram no total de comparecimento, mas não contam para definir o vencedor, ou seja, não são considerados votos válidos. Além de Antonina do Norte, Barro, 22,42%, Jardim, 21,74% e Tarrafas, 21,09%, também registraram altos índices de faltosos. Já o Crato, 13,80%, Juazeiro do Norte, 15,69%, Potengi, 15,87% e Farias Brito, 15,90%, tiveram as menores taxas de abstenções. Tadeu Gomes para a Verdinha FM.
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1: A Lília do Papicu mandou um recadinho pra gente aqui. Alô, Lília! Lília do bairro Papicu aqui em Fortaleza. Ela botou boa tarde.
2: Boa tarde.
1: Eu me divirto muito com vocês. Amei a notícia do Rei Charles. Também amei, viu? Também amei.
2: É.
1: É isso. Claudinha.
2: Aqui você se informa, se diverte. É exatamente essa a nossa intenção,
1: tem
2: né?
1: Tem hora que tem raiva da gente. Não tem problema, não. Depois se alegra com a gente, uhum, né?
2: Isso.
1: Ô, Claudinha, me conta aí
2: assim
1: a história.
2: Assim a gente vive, né?
1: Assim nós vive.
2: A gente vive.
1: É, a história...
2: Bora lá.
1: Vamos lá.
2: Vamos lá. Vamos para o Paraná, município de São João, onde um homem de 27 anos procurou o batalhão da Polícia Militar com um canivete, dizendo que tinha matado a namorada, advogada de 32 anos, Adriele. A Adriele, a vítima, foi encontrada, a polícia militar foi com ele até o local, um pequeno sítio na zona rural de São João, no Paraná, e aí o corpo da advogada estava lá. Vale dizer que ele apresentava sinais de embriaguez, mas não totalmente embriagado, senão não teria conseguido matar a namorada. E mais, né, ter ido confessar lá à polícia e dizer que matou. A polícia, então, o prendeu, já houve audiência de custódia, ele permanece preso, ele foi indiciado por feminicídio. E por que que ele matou a namorada? Acredite, a namorada era advogada, secretária de assistência social do município de São João do Paraná, uma mulher inteligente, bonita, e ele se sentia diminuído, João Inácio Júnior.
1: Meu Deus!
2: Ele se sentia menos. Disse que ela... era inteligente, ela que sabia das coisas, ela era bambambam. Ele a amava, mas não conseguia conviver com esse sentimento de que ela era mais do que ele, inclusive financeiramente, era menor que ela. E matou.
1: Meu Deus, como é que o camarada é tão imbecil? A gente, né, observando as coisas que acontecem nesse mundo, muitas vezes fica, como se dizia antigamente, abismado, estupefato. Fica chocado o cara casado com a mulher bonita, diz que amava a mulher, mas não se conformava porque ela seria mais inteligente e ganhava mais dinheiro do que ele. Exato. Isso dava uma revolta interna, um ódio que ele terminou se embriagando e matando-a. Meu Jesus.
2: Ela era assistente social da Prefeitura de São João, no Paraná, que emitiu a nota oficial pela morte da funcionária.
1: É cada doido nesse mundo, né, gente? A cabeça do ser humano é...
2: um mundo.
1: É um mundo. E tem gente que tem uma cabeça maravilhosa, mas há pessoas que, meu Jesus Cristo... Gente, vamos ver a queda de um helicóptero? É lamentável. Algumas pessoas morreram, mas outras estão vivas. Deixa eu ver aqui. 5 ocupantes foram resgatados com vida. 2 estão desaparecidos. Gente, olha, o helicóptero caiu... dentro de um lago. As imagens são incríveis. A gente vai colocar para você agora. É um vídeo com áudio, um áudio com vídeo. Acompanha, meu Brasil.

0: Vamos agora narrar para quem está com a gente na Rádio Verdinha e não vê as imagens. O helicóptero vem vindo, ele vai perdendo altitude. O piloto com certeza imaginou que ele pousando na água, né, seria mais fácil, porque parece que o piloto, pode botar, ainda tinha um certo controle, né? Então o helicóptero vai perdendo altura, então ele deve ter jogado de propósito dentro do lago. Mas acontece que a pancada não é simples, né? E duas pessoas estão desaparecidas. As duas pessoas que estão desaparecidas com certeza estão mortas, mas algumas ficaram vivas. Cinco foram resgatados com vida, enquanto dois continuam desaparecidos. Meu Deus. Isso aconteceu na Guatemala. É um helicóptero americano, não, é um helicóptero fabricado na Europa, o Airbus H-130. Caiu nas águas do lago Atitlán, na Guatemala, na quinta-feira da semana passada. As imagens estão sendo divulgadas agora. Eu não tenho mais medo de voar, não, né? Mas de vez em quando está caindo uma aeronave, né? De vez em quando. Claudinha, tem mais uma, Cláudia?
1: Eu preciso ir.
0: Ah, chegou no horário da Cláudia Leite.
1: Eu preciso ir. Até terça, né? Bom fim de semana.
0: Claudinha, segunda é feriado.
1: Segunda é
0: feriado. Mas haverá reprise de programa aqui segunda-feira?
1: Sim, do nosso Bafulê. Uhum. Fique ligado. E aí, na terça-feira, a gente volta ao vivo.
0: Bom fim de semana, Cláudia. Obrigada. Ótimo trabalhar com você sempre.
1: Da
0: você
1: mesma
0: já deixa
1: forma.
0: Saudade.
1: Obrigada, João, da mesma forma. Um abraço, Alisson, William Fortunato, o irmão, todos lá em cima e você. Paz e bênção, até terça-feira.
0: Amigos e amigas, eu vou mostrar uma coisa pra vocês aqui. Eu vou até me sentar ali, porque, olha, esse negócio é quente. Fortunato, meu filho, olha o segundo microfone, microfone 2. Eu vou me sentar aqui, inclusive vou mostrar minha roupinha de hoje, né? O meu look de hoje. Mas tem um assunto que eu vou mostrar para você que ele é forte e a gente tem que ter muito cuidado. É coisa de internet, meu Brasil. É coisa de internet, meu Brasil. Você não vai perder isso. Se eu sentar aqui... para quem está no rádio, eu vou falar do meu look. Eu estou com uma chuteira de futebol de campo com trava alta, que eu gosto. Ah, mas por que tu usa chuteira? Porque eu gosto. Estou com a calça branca, rasgadinha aqui na perna, e estou com a camisa cor de vinho. E o meu relógio é da cor, ou se assemelha muito à cor da chuteira, são... cor de abóbora, né? É de abóbora que a gente fala, Alisson. Beterraba não, é cenoura, abóbora. Cenoura. Cenourinha, negócio de cenoura, rapaz. Olha esse negócio de cenoura, rapaz. Bom, agora deixa eu falar pra você aqui, gente. Vamos lá. As pessoas estão acreditando em muita mentira que tem na internet. Eu vou mostrar pra você um vídeo. Presta atenção. Uma mulher vai atravessar uma avenida. Olha a história, olha a bomba, para você prestar atenção e ficar alerta para isso. Uma mulher vai atravessando uma avenida e não presta atenção. Aí, um carro vai atropelá-la. Um homem vê, pula em cima dela, agarra ela e salva ela de morrer atropelada pelo carro. O que a mulher fez depois? Entrou na justiça processando o homem por importunação sexual. Escuta o fim dessa história, porque a história você já conhece. Acabei de contar. Acredito até que você já viu essa história na internet e nós temos as imagens para mostrar para você. A mulher vai atravessar uma avenida. Parece que ela está olhando o celular, eu não sei bem o que ela... Ela está distraída, atravessando a avenida. Lá vem um carro e vai atropelá-la. Um homem que também está ali atravessando a avenida vê e resolve salvar a mulher. Pula em cima dela, agarra ela e tira ela da frente do carro e salva ela da morte. Pois a mulher depois entrou na justiça processando o homem por assédio sexual. Só que as imagens de câmera de segurança registraram tudo e na justiça ela perdeu a causa. Você vai ver o vídeo todo, mas atenção, a bomba vem depois. O que eu vou te mostrar, o vídeo, O que o vídeo vai mostrar é o que eu contei. Mas a bomba eu conto depois. A bomba você vai saber depois se isso é uma bomba. É uma bomba, né? Essa história. Mas tem uma bomba muito pior que você vai acompanhar depois do intervalo comercial. Depois que a gente mostrar o vídeo. O vídeo tem áudio, viu, gente? O áudio tem vídeo. Um abraço. Vamos lá.
2: Not guilty.
3: Esse é o momento. Achava que podia acusar e sair ilesa. Mas as câmeras contaram outra história. Daniel Reed, de 32 anos, atravessou o caminho de Jessica Moore. Ela caminhava distraída e, em sua direção, um carro vinha rápido demais. Daniel puxou ela para trás, segundo antes do impacto. O carro passou e a morte passou junto. Mesmo assim, ela denunciou Daniel por assédio. Disse que ele tocou ela sem consentimento. Mas as câmeras derrubaram as acusações em segundos. Inocente. As câmeras provaram tudo. Salvar alguém quase destruiu a vida de Daniel. Isso só prova que, hoje em dia, até para fazer o bem, temos que ter muito cuidado.
0: O que você acabou de ver aqui pela TV Diário e ouvir pela Rádio Verdinha é um relato dramático. O cara salvou a mulher de ser atropelada, portanto, teve que agarrá-la e tirá-la da frente do carro. Ela o processou, foi para a justiça e o vídeo mostra o final do julgamento, ele sendo inocentado porque as câmeras mostraram a verdade. Se você procurar esse vídeo, ele está na internet, estourado. Muita gente comentando isso. Mas esse vídeo é um fake. Isso nunca aconteceu, amigos e amigas. Eu, quando vi isso, eu fiquei chocado. Eu disse, gente, como é que uma mulher é tão pilantra, é tão safada, é tão nojenta, é tão imunda, é tão imoral, é tão indecente, é tão porca, que o cara salva ela e ela vai entrar na justiça contra o cara que livrou ela da morte, acusando de assédio sexual. Eu achei uma história tão estapafúrdia que eu pensei, não acredito nisso, isso é mentira. E fui pesquisar. E tudo foi feito por inteligência artificial. A história foi inventada, não é verdade, é uma história mentirosa. Esse fato nunca aconteceu e fizeram essa história, esse vídeo contando essa história. E está espalhado na internet. Esse vídeo chegou para mim já umas 15 vezes. Não só por esse canal que eu vi, mas por outros canais. É mentira. Nada disso aconteceu. Essa mulher nunca... Essa mulher não existe. Foi criada... As imagens foram criadas por inteligência artificial. Todo o cenário e todas as pessoas que participam do vídeo não existem. O carro não existe, o carro que quase atropela. Nada existe. A história é inventada, tudo foi criado por inteligência artificial. Portanto, tudo falso. Então, gente, a lição que a gente tem agora é que a internet está lotada de coisa que é mentira. Eu tenho um amigo que chega para mim e disse, João, eu tenho um amigo que acredita em tudo que ele vê na internet. João, o teu programa era para ser muito melhor, tem mais bomba! Aí manda para mim um negócio, essa história, tipo assim, aí eu vou pesquisar fake, vou pesquisar fake, vou pesquisar fake. Hoje tem muito fake, inclusive na política, viu, gente? Tá chegando tanta mentira, porque agora polarizou, né? São dois candidatos. Mas estão botando mentira na internet, que eu digo, meu Jesus, se tem gente que ainda acredita nisso. Ô Alisson, o que é, meu filho, agora? É o intervalo, meu filho? Pois então, meu filho, a gente volta depois do intervalo comercial para você, por você. E com você aqui no programa Babafolê. A Cláudia foi, né? Ela sai mais cedo na sexta-feira, mas estamos eu, João Inácio Júnior e o super Alisson Marques.
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1: Tamo junto. Gente, eu vou receber uma pessoa aqui, já, que trabalhou na TV Diário e teve um programa muito importante na TV Diário. Eu tava com saudade dele, né? Ele teve um programa muito importante, que fez muito sucesso nos áureos tempos da TV Diário, e nunca mais eu tinha encontrado. Deixa eu olhar para ele ali. Aí um dia desse eu vi ele na internet. Aí eu disse, ih, meu amigo aqui, né? E eu vou ter o prazer de conversar um pouquinho com ele, e vocês, juntamente comigo, matamos a saudade desse nosso colega. Alisson, eu fui no banheiro, né, Alisson? Porque a gente tem que fazer xixi de vez em quando, né? Eu fiz, a gente bebe muita água, tem que beber água, né? Então, deixa eu ver aqui qual é a notícia que eu vou dar para vocês aqui agora. Deixa eu ver se eu dou essa aqui, Ah, gente, o outro avião, nós mostramos há poucos... Já pegou esse outro avião que caiu? Esse é um avião. Há poucos instantes, nós mostramos um helicóptero que caiu dentro de um lago, né? As imagens foram bem impressionantes. Iam sete pessoas no helicóptero, 5 foram salvas e uma pessoa, infelizmente, morreu. 2 estão desaparecidas, 2 morreram. Vamos repetir rapidamente aí. Ô, Alisson, será que você consegue achar essa outra que eu mandei? Avião de pequeno porte cai próximo à estação do metrô em Belo Horizonte e deixa uma pessoa morta. Às vezes é falta de manutenção. Esse aí, ó, isso aconteceu hoje de manhã, em Belo Horizonte. O avião caiu, ele já veio caindo, já quebrou um pedaço de um prédio, né? Tá aí. Um avião de pequeno porte caiu na manhã de hoje, sexta-feira, no pátio de manutenção do metrô, próximo à estação São Gabriel, na região de Belo Horizonte, em Belo Horizonte, Minas Gerais. Segundo informações divulgadas, uma pessoa morreu carbonizada no acidente. Acho que o piloto, né? Aqui não diz, mas o piloto. Equipes de emergência foram mobilizadas para atender a ocorrência. As circunstâncias do acidente estão sendo ainda investigados. Outra informação para você aqui no programa Bafolê. É muita notícia que eu coloquei, né, gente? Essa aqui, peraí. Gente, deixa eu conversar ali com ele. Ele veio. Ah, gente, é o seguinte, eu anunciei uma informação para vocês. Que a Apple, né? A criadora dos iPhones, dos Macintosh, né? São os melhores computadores do mundo, né? Ela criou algo incrível e os segredos da humanidade vão se acabar. Inteligência artificial. Uma empresa, como é que chama essas empresas que são financiadas do comecinho até elas criarem uma coisa importante? A Cláudia falou o nome aqui. É uma empresa, uma startup, ela financiada por bilionários, ela desenvolveu um negócio incrível, um aplicativo incrível que a Apple comprou, a dona do iPhone. E os segredos da humanidade vão acabar. Mas antes eu vou conversar com ele e depois de eu conversar com ele, eu vou colocar essa matéria para você aqui, viu? iPhone, ou seja, a Apple, dona do iPhone, comprou. Tem um microfone para dar para ele ali? Me dá aí. Pega lá, compadre. Pegue lá, meu filho. Agarre do bichão. Eita, fique em pé, vem pro meu lado aqui. Quem é ele? É o Praciano, que teve um programa aqui na TV Diário durante muito tempo. Tudo bem, Praciano? Olha pra lá, Praciano.
2: Meu querido, olha como eu tô feliz, cara, estar aqui ao seu lado aqui. Ô, João, que saudades, né? Quantos anos que a gente não se... Né? E assim, pessoalmente, claro, né? Pela televisão, se vê e tal... Mas tô feliz, viu? Muito obrigado aí pelo convite.
1: Essa cadeira aqui tá atrapalhando a nossa beleza.
2: Faz-te um pouquinho aqui, mais... né? Na verdade, estou voltando à TV Diário. Né?
1: Eu
2: depois
1: acho que
2: de muito
1: eu
2: tempo...
1: fiz o contrário. Eu
2: tenho que tirar
1: essa cadeira para...
2: Pronto.
1: Praciano.
2: Arrumando a casa, né?
1: Praciano, arruma a mala aí. Praciano, você apresentou que programa na TV Diário durante quantos anos e em que época?
2: 5 anos, né? Foi exatamente. Você sabe que eu vim da TV Com, né? Trabalhei na TV Com, durante uns 3 anos, né? Que foi a primeira TV de UHF de Fortaleza. Mas... Daí o sistema comprou a TV Com.
3: E virou TV Diário.
2: E virou TV Diário. E mas... eu estava lá e já vim.
3: Pronto, mas a pergunta que eu lhe fiz, você trabalhou de que ano a que ano?
2: De 97 a 2002.
3: E qual foi o programa que você apresentou que teve muito sucesso aqui na TV Diário?
2: Talentos da Terra.
3: Eita, Prassiano! Prassiano, você está com que idade hoje, Prassiano?
2: Com 71 anos de idade.
3: Tá bom, tá novinho.
2: Tô bem, graças a Deus.
3: Tá menino. É. Ainda? Ainda?
2: Claro, né?
3: Não minta pra mim,
2: não. Não vou mentir. Tem alguma coisa aqui? Algum papo de dizer se tá mentindo ou não?
3: O Alisson, vamos aplicar nele o detector de
2: mentira.
3: Não,
2: mas a gente
3: você
2: já chega
3: ainda
2: a sair da...
3: pimba?
2: Eu não sei, eu acho que não.
3: É isso que eu perguntei, foi isso. Você
2: quer que eu seja sincero? Não.
3: Não.
2: A gente chega a um ponto que... É aquela história, né? De a gente viver, a gente vai viver, a gente gosta da vida, né? A gente ama a vida. Então, qualquer coisa que você faz, você tem o prazer. O prazer de viver já é mais importante do que qualquer coisa.
3: Mas não pimba mais.
2: Não, isso aí, essa parte... João, eu vim aqui para falar outras coisas.
3: Não, eu quero saber se você pimba. Você pode
2: pronto,
3: fazer o
2: eu
3: seguinte...
2: Eu vou lhe responder. Responde. Não, e pronto, acabou-se.
3: Não. É. Acabou.
2: Pô, acabou.
3: Pronto. Você já tinha respondido que não.
2: Pronto.
3: Você já tinha dito que não pimbava mais.
2: Pronto. Acabou.
3: Mas eu insisti para saber se eu tinha ouvido corretamente.
2: Certo. Você... Tu tem quantos anos?
3: 70.
2: 70. E tu ainda pimba?
3: Pimbo?
2: Ou caba pra pimbar?
3: Ou caba mentiroso, né? Não, é. Deixa eu explicar para vocês. E eu vou completar 70 daqui a 2 meses. Portanto, eu digo que já tenho 70.
2: É,
3: porque
2: é.
3: Eu tenho mais 70 do que 69.
2: Isso é
3: mais
2: verdade.
3: Mais 10 meses que eu fiz 69. Então, faltam 2 meses para 70. Então, estou chegando, já posso dizer que tenho 70. Você tem 71.
2: 71,
3: pronto.
2: É isso mesmo.
3: E não pimba mais. Mas não. Isso não é da minha conta? Mas você podia dizer, se não quisesse responder, educadamente. Eu pulo essa pergunta.
2: Tá bom.
3: Mas é para ficar o papo mais interessante, né?
2: Com certeza. Mas ficou bom. De qualquer forma.
3: Eu pergunto, eu acho interessante. Você toma reposição hormonal ou não?
2: Não.
3: Não toma?
2: Não tomo nada.
3: Tá certo. Eu também não tomo, não.
2: Não.
3: Não tomo reposição
2: hormonal. Eu não gosto mais nada, sabe, dessas coisas assim, não. Eu gosto de ser natural.
3: Natural.
2: É.
3: Pronto.
2: Ok, queijo?
3: Agora.
2: Ok, queijo.
3: Agora você veio aqui me dando muita alegria de rever um amigo que há muito
2: que
3: tempo
2: bom.
3: Que eu não vejo, que é o Prassiano. Que, como ele mesmo já contou, fez programas aqui na TV Diário durante 6 anos.
2: 5 anos. Foram cinco anos.
3: Agora, você veio divulgar um evento que você está promovendo.
2: Pronto. Ô, João, desde 1987 que eu criei o projeto Show da Praça. Certo? Que foi um projeto que era exatamente todas as segundas-feiras ali na Praça José de Alencar e também na Praça do Ferreira. Né? Inclusive, esse projeto, durante muitos anos, teve o grande apoio da Verdinha, através daquele caminhão. Você se lembra que tinha um caminhão? Né? Então, era toda segunda-feira. Né? Então, eu tinha um apoio muito, muito aqui do Sistema Verdes Mares para realizar esse projeto. E durou 12 anos. Sendo que a gente continua, parou, né? Mas a gente continua ainda sempre fazendo as homenagens, que é para que esse projeto nunca morra. Porque, através desse projeto, muita gente nasceu lá, como, vamos lá, Cátia Silene, Valdones, né? É, Cátia Silene, Caloura, lá do Show da Praça. Valdones foi o primeiro show na vida dele, ele tinha 12 anos quando ele foi lá.
3: Participando do seu evento.
2: É, do meu evento. O Vicente Neri, vamos lá, quem mais? Tiririca também, os humoristas, muito ir para lá. Começando, então, foi um projeto que dava oportunidade. Naquela época, você não tinha tanto espaço.
3: Então, para as pessoas poderem entender. Então, o Show da Praça era um evento que você fazia na Praça
2: José de Alencar.
3: José de Alencar, que tinha um som, tinha um palco. Isso. E esses artistas, começando, iam se apresentando.
2: Iam se apresentando.
3: E você está voltando com o Som da Praça, Show da Praça?
2: Não, a gente está fazendo, como eu te falei, nós estamos fazendo homenagens, nós estamos fazendo, homenageando o evento através dos aniversários. Por exemplo, agora estamos completando 39 anos do seu início, né? Da sua, né? Do início. Então, nós estamos completando 39 anos e essa comemoração será lá no Teatro Chico Anísio, agora segunda-feira, dia 12, e terça-feira, dia 13, com 60 artistas. São 30 artistas que vão se apresentar na segunda e 30 na terça, a partir
3: segunda
2: das
3: agora.
2: 18 horas. Isso, segunda agora, feriado. Estaremos lá.
3: Segunda-feira agora é feriado.
2: Vamos ter lá, sabe quem? Carlos Rilmar também, que começou lá no Show da Praça.
3: Foi.
2: Rapaz, é tanta gente que...
3: Então vamos lá. Segunda-feira
2: Bete
3: que vem.
2: Nascimento.
3: Segunda-feira que vem, que é
2: sim,
3: terça-feira.
2: Isso, sim.
3: Segunda-feira que vem, que é feriado. Isso. E terça-feira que vem, sim, no Teatro
2: Chico Anísio,
3: Chico Anísio,
2: que fica ali na Avenida da Universidade.
3: A partir de que hora?
2: Às 18 horas. Então, entrada grátis.
3: Quais são os principais artistas que estarão se apresentando? Entrada grátis, gente. É de graça.
2: Pois é, João, nós, é o seguinte, como o foco do show da praça também foi muitos calouros, então nós estamos trazendo também novos talentos, que é a oportunidade, sim, que a gente está dando para as pessoas, né? Mas assim, os artistas, nós temos ali o Davi Valente, o Carlos Gilmar, temos a Bete Nascimento.
3: Que
2: temos,
3: foi do Mastruz com Leite.
2: É, isso. Temos, muita gente.
3: Vão se apresentar.
2: O Dedinho Gouveia Júnior, representando o pai dele, que também fazia parte do projeto. Nós temos, enfim, é muita gente. Marie e o Clóvis, que é uma dupla sensacional. Enfim, é muita gente que vai estar lá, que nesse momento aqui é a Sergiane Cortafogo. Rapaz, eu devia ter notado.
3: Sergiane é um sucesso.
2: Pois é, vai estar lá também com a gente.
3: Ô, meu amigo Prassiano, eu estou muito feliz de conhecê-lo. Viu? Desculpa a brincadeira aí do negócio, se você ainda dava no couro.
2: Não, mas isso aí faz parte da tua história. Peraí, deixa eu te dar aqui rapidinho.
3: Me dá aqui, rapaz.
2: Esse ano, eu estou completando 51 anos de vida artística, né? E eu também lancei o meu livro, João. E eu trouxe esse livro
3: Eduardo
2: aqui para você.
3: Eduardo Prassiano, Entre a Vida e a Arte.
2: Isso mesmo, né? Tá, esse livro aí conta um pouquinho da minha história, Show da Praça, enfim, tem poesia, é legal.
3: Como faz?
2: Comigo mesmo, né? Através do meu Instagram, né? Arroba Prassiano Eduardo. E também,
3: Prassiano Eduardo.
2: E também eu estou na minha exposição lá no Shopping Fica. Inclusive, eu ouvi falar que no ano passado você deu uma passadinha lá na minha exposição. Foi fake.
3: Passou, foi fake.
2: Falar nisso, esse negócio de IA, eu não gosto. Eu sou o tipo daquele cara, ainda sou do cara das antigas. Esse negócio de estar inventando coisa não é comigo mesmo.
3: Gostei.
2: Ok,
3: Ju. Eu gosto mesmo é de cagar no mato. Né?
2: Isso é.
3: Quero privada modernidade, pois não.
2: Você saiu daqui para fazer um xixi lá no banheiro? Eu prefiro fazer xixi no mato.
3: Valeu,
2: tchau, meu lindo. Te amo, hein?
3: Também
2: gostei.
3: Te amo.
2: Obrigado.
3: Você é maravilhoso. Bora aqui para essa notícia. Intervalo? Gente, então a gente vai fazer intervalo. Ô, Alisson, me dá ali, porque aquele telefone ali tá doido, viu? O telefone fica variando mais do que eu. A gente vai fazer um rápido intervalo comercial e depois desse papo maravilhoso com meu querido amigo Prassiano, nós vamos trazer a notícia aí da Apple, que acabou de comprar uma empresa que foi... gente... Acabou o segredo da humanidade. Não vai mais ter segredo, não. A Apple, dona do iPhone, comprou. A gente vai botar para você depois do intervalo comercial aqui no programa Bafolê. Comigo, João Inácio Júnior, e com Alisson Marques.
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1: Opa, olha a hora, meu Brasil, são 3 horas e 53 minutos em Fortaleza, programa Bafolê pela TV Diário, pela Rádio Verdinha 92.5 FM, por algumas outras rádios que nos retransmitem pelo Brasil, pelos aplicativos de rádio, pelas TVs por assinatura, pelas parabólicas digitais, eu já falei pelos aplicativos de rádio, se não falei, falo agora, se falei, falo de novo. E também pelos streamings. Estamos abraçando o Brasil. Antes de falar dessa... O que a Apple vai fazer agora, que acabou o segredo? A Apple comprou uma empresa poderosíssima. Mas antes eu quero passar a nossa equipe aqui, né? A Cláudia já foi mais cedo, mas estou eu aqui, João Inácio Júnior. Está aqui comigo o Alisson Marques. Também com a gente o nosso querido operador de áudio, William Fortunato, na direção de imagens. O Super Gutierrez Madeira, nos caracteres. Jefferson Gomes. E no Master, Francisco Moraes. A pessoa pergunta, por que ele não bota a foto do Francisco Moraes? Porque ele não gosta de aparecer. É igual meu filho. Um dos meus filhos não gosta de aparecer. Faz tudo para botar uma foto dele comigo. Rapaz bonito, 1,84m de altura, lindo, lindo. Meu filho, eu não gosto, papai. O senhor não sabe o valor do anonimato. João Axel, meu filho. Aproveito para mandar um beijo para o meu filho João Axel. Vai completar 23 anos agora em dezembro. Beijo para minha filha Alexia Rebeca, já completou 26 anos. Beijo para minha filha Ariane, 32 anos, e para minha filha Brena Késia, vai fazer agora 47 anos. Bem, gente, é o seguinte, a Apple comprou uma empresa muito poderosa. Essa empresa foi criada através de uma startup. O que é startup? É uma empresa que é criada, financiada por bilionários para inventar principalmente coisas na área da internet, da informática, da inteligência artificial, né? Então, essa empresa que a Apple comprou e vai colocar nos iPhones, né, é praticamente ler pensamento. Como ler pensamento? Porque o seu celular já sabe o que você fala. Mesmo o seu celular estando desligado, há um sistema que ouve o que você fala, para que elas ofereçam para você o que você quer ver. Você fala um negócio, de repente, quando você abre o celular, puf, aparece exatamente aquela propaganda ligada a alguma coisa que você falou, aquele assunto ligado, né? Então, vamos lá. O que é isso? Tem uma explicação. Esse aplicativo que o iPhone vai ter, o que ele faz? Ele lê pensamento. Como? Como é isso? Acompanha.
2: Agora a Apple detecta palavras que você nunca disse em voz alta. A Apple pagou mais de $1 bilhão numa tecnologia israelense capaz de ler palavras que você nunca disse em voz alta. E isso pode estar no seu ouvido antes mesmo de você entender o tamanho do que está vindo. Em janeiro desse ano, a Apple fechou a compra da Quai, uma startup israelense de 4 anos com apenas 100 funcionários, porém sem nenhum produto de fato no mercado. Mesmo assim, o preço ficou na casa de $1.6 bilhão. Para você ter noção do tamanho disso, em toda a história da Apple, só existe uma compra maior, da Beats, em 2014, por $3 bilhões. Ou seja, uma das empresas mais valiosas do mundo abriu a segunda maior exceção da história por uma startup que operava em segredo. Só que o que explica o preço que ela comprou é o seguinte: a Quai desenvolveu um sistema baseado em IA que detecta palavras que você nunca articulou. Ela lê micromovimentos da pele do seu rosto, aqueles movimentos minúsculos que acontecem quando você forma uma palavra na boca sem soltar o som. E a patente ainda vai além. O mesmo sistema identifica sua frequência cardíaca, seu padrão de respiração e até seu estado emocional, sem que você diga uma palavra ou aperte um botão. Se isso parece só uma aposta maluca, olha quem está por trás dela. O CEO da Quai é o mesmo que fundou a PrimeSense, uma empresa que a Apple comprou em 2013 e que virou a base do que a gente usa hoje como Face ID. Ou seja, o histórico é extremamente positivo. O destino provável para essa nova tecnologia da Quai, segundo o mercado, é o vídeo Vision Pro, aquele dispositivo avançado de realidade mista da Apple, e o AirPods também. Traduzindo, o fone que talvez esteja no seu ouvido agora mesmo pode virar o lugar onde uma máquina capta o que você pensou em dizer antes de você dizer. A Apple comprou a Quai sem que ninguém soubesse o que ela fazia. Porém, você tem que entender que a maioria das revoluções da empresa acontece assim, em silêncio, anos antes de todo mundo entender o tamanho do que tá vindo. Eu sou Léo Cirino, sou diretor de marketing da Exame e especialista em IA. Aqui você fica sabendo os bastidores desse mundo, dessa tecnologia.
1: Volta. Então, deu para entender, né? Ela vai ler seus pensamentos através das microexpressões do seu rosto, das batidas do coração, da respiração. E é isso. Acabou o programa Bafolê de hoje. Quem vem aí? Alisson Marques, Alânio Pereira e Sofia Leite para comandar esse espetáculo aqui na Verdinha. Tchau, Brasil!
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1: De amanhã até o dia 17 de outubro, acontece em Sobral a Semana Integrada, que busca conscientizar e combater o feminicídio e a violência doméstica. Neste ano, o tema da ação é Quem Ama, Protege, e reúne uma rede de instituições comprometidas com a proteção, a prevenção e o acolhimento das mulheres. A programação vai contar com a participação do Conselho Municipal dos Direitos da Mulher de Sobral, de dirigentes de órgãos e entidades públicas das esferas municipais, estadual e federal, de representantes do Ministério Público, da Defensoria Pública, do Poder Judiciário, da Delegacia de Defesa da Mulher, da Casa da Mulher Cearense, da Procuradoria da Mulher da Câmara Municipal de Sobral e das demais instituições que integram a Rede de Proteção às Mulheres. A programação completa pode ser conferida no Instagram da Prefeitura de Sobral. Sofia Leite para a Verdinha FM.
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1: Agora em Fortaleza, 4 horas e 3 minutos. Sextou, meus amigos. É o melhor dia da semana, né? O mais aguardado. E nós vamos juntos a partir de agora, trazendo informação, entretenimento, aquela dose de leveza que a sua tarde pede. É a hora mais gostosa do seu dia, a hora da verdinha, naquele momento que você está tomando seu cafezinho aí na sua casa, já aproveitando o feriadão. Ou você que está no trânsito nesse momento aqui na capital cearense. Pois é, nós vamos juntos a partir de agora. Lembrando que de qualquer lugar do Brasil você pode participar conosco através do WhatsApp da Verdinha. William Fortunato, daquela reforçada no número.
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1: É isso, então vamos conferir os destaques desta sexta-feira. Ceará gera um saldo superior a 37 mil empregos com carteira assinada de janeiro a agosto deste ano. E Fortaleza responde sozinha, gente, por cerca de 57% do total. A gente vai trazer as informações, os dados que foram divulgados nesta sexta-feira para você em instantes. Restos mortais de Dom Frei Antônio Roberto são entregues à Catedral de Nossa Senhora das Mercês, que fica em Itapipoca. A gente vai trazer a informação sobre esse assunto importante para os católicos. E vamos falar também de cinema, a sétima arte, né, meus amigos? Expectativa para a edição 2026 do Cine Ceará. Para a mostra deste ano, foram selecionados 4 longas metragens e 15 curtas. A gente vai trazer todos os detalhes para você. Então, às 4 horas e 5 minutos, fica com a gente que a nossa Hora da Verdinha tá só começando.
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1: Começamos falando de feriado de Nossa Senhora, né, meus amigos? Nossa Senhora Aparecida, que é padroeira do nosso país. A data é comemorada na segunda-feira, dia 12, e por isso nós teremos feriado nacional. Mas, claro, quando tem feriado, sempre há modificação, há alteração no funcionamento de serviços, né, aqui no nosso estado. E a gente preparou um resumo com alguns desses serviços, como é que fica o funcionamento, né, para você se situar, se você vai precisar sair de casa aí para as suas demandas. Quem traz informações para a gente sobre esses serviços é a Mayara Mourão.
2: Os supermercados da capital funcionarão normalmente, podendo operar em seus horários habituais, de acordo com a Associação Cearense de Supermercados. No estado, os bares e restaurantes abrirão de forma normal, conforme a Associação Brasileira de Bares e Restaurantes do Ceará, a Abrazel. O Sindicato do Comércio Varejista de Derivados de Petróleo do Estado do Ceará, Sindiposto, CE, informou que os estabelecimentos estão autorizados a operar normalmente durante o feriado. Já os shoppings terão horários especiais de funcionamento com programação direcionada ao público infantil. As agências bancárias não terão atendimento presencial. Como alternativa, os clientes podem utilizar aplicativos, internet banking, caixas eletrônicos, atendimento telefônico e correspondentes. Também não haverá atendimento nas agências dos Correios.

0: Programação normal de operação na terça-feira, 13 de outubro. Metrô e VLTs que atendem Fortaleza e região metropolitana terão operação especial no feriado. Mayara Mourão para a Verdinha FM 92.5 e TV Diário.
1: O Instituto Federal do Ceará aprovou a criação de 14 cursos técnicos, gente, cursos profissionalizantes, né? Voltados especialmente à área da tecnologia. Outros 16 ainda estão em fase de aprovação. Mais detalhes com a Tainá Martinez.
2: As novas formações são voltadas a diversas áreas, que incluem tecnologia da informação, negócios e serviços. 7 dos cursos já estão com processos seletivos abertos e os outros 7 devem ter editais lançados em breve. Segundo o IFCE, os cursos terão duas modalidades, integrado ao ensino médio para egressos do ensino fundamental e subsequentes para quem tiver concluído o ensino médio. Em Baturité, a unidade passa a ofertar cursos técnico em panificação. Em Fortaleza, técnico integrado em saneamento, em tradução e interpretação de libras, desenvolvimento comunitário e em serviços de restaurante. Jaguaruana oferta novo curso técnico em programação para jogos digitais. Maranguape, cursos técnicos em eletrônica e inteligência artificial. Já Mombaça terá cursos integrados em informática e em administração. Paracuru passa a contar com um técnico em rede de computadores e Tabuleiro do Norte com técnico em informática para internet e técnico em vendas. Ubajara passa a contar com curso técnico integrado em gastronomia. O IFCE destacou que ainda há outros 16 cursos técnicos em processo de criação. A expectativa da instituição é de que essas formações sejam finalizadas pela Pró-Reitoria de Ensino a tempo de lançarem os processos seletivos em 2017. Tainá Martinez para a Verdinha FM 92.5 e TV Diário.
1: 4 horas e 9 minutos. Olha, gente, o Ceará gerou um saldo superior a 37 mil empregos com carteira assinada até a divulgação mais recente, né? De janeiro até o mês de agosto de 2026. E Fortaleza responde sozinha por cerca de 57% aí desse total em todo o estado do Ceará. A Sara de Queiroz é quem detalha os números.
3: O Ceará registrou saldo de 37.697 empregos com carteira assinada no acumulado de janeiro a agosto de 2026. E apenas 5 municípios superaram a marca de 1.000 vagas formais. Os dados são do Cadastro Geral de Empregados e Desempregados, o CAGED. No período, o estado registrou 475.903 admissões contra 438.206 desligamentos. Fortaleza, Juazeiro do Norte, Caucaia, Maracanaú e Taitinga somaram 27.800 vagas, o equivalente a 73,7% do saldo estadual. Fortaleza respondeu sozinha por 21.480 postos, cerca de 57% do total do estado. O saldo da capital é aproximadamente 10 vezes maior do que o de Juazeiro do Norte, segundo colocado com 2.146 vagas. O Ceará encerra o período com estoque de 1.412.325 vínculos formais. O saldo cearense representa 17,8% das 211.915 vagas geradas no Nordeste, região em que a Bahia lidera com 72.768. Com informações do colunista Victor Ximenes, Sara de Queiroz para a Verdinha FM 92.5 e TV Diário.
1: Trânsito. 4 horas e 11 minutos. Olha, meus amigos, a Polícia Rodoviária Federal intensifica a partir de hoje as ações de fiscalização nas rodovias, né, que cortam o nosso estado por conta do feriadão de Nossa Senhora Aparecida. Claro, a expectativa é de um aumento bastante representativo, né, no fluxo de veículos que saem de Fortaleza, por exemplo, em direção às cidades do interior, né, cortando e cruzando o estado do Ceará. E vice-versa. E nós vamos conversar a partir de agora sobre como é que vai funcionar a atuação da PRF, né, Polícia Rodoviária Federal, nesse feriadão, com o Alisson.

0: Mesquita, que é chefe de operações da corporação aqui no Ceará. Alisson, seja bem-vindo à nossa Hora da Verdinha. Obrigado por aceitar o nosso convite mais uma vez, em nome da PRF. Já começo perguntando que horas que inicia essa fiscalização, ou se ela já teve início. Boa tarde, seja bem-vindo.
1: Boa tarde, Alane. Boa tarde, ouvintes da Verdinha e telespectadores da TV Diário. A operação já tomou início, né? O feriadão, vamos dizer assim, já se aproximou e nós já iniciamos a partir do meio-dia de hoje com a intensificação das fiscalizações. Fiscalizações principalmente que influem diretamente na ocorrência de acidentes no nosso estado. Nós temos verificado que sempre quando surge um feriadão e essa demanda tem sido repetida, principalmente agora após o segundo semestre desse ano, que ocorrências de acidentes também vem acontecendo. E fizemos todo um levantamento para entender como esses acidentes acontecem e como a PRF pode contribuir para minimizar os efeitos dessa acidentalidade.
0: Nós estamos conversando com o Alisson Mesquita, chefe de operações da Polícia Rodoviária Federal, sobre a operação voltada aí ao feriado de Nossa Senhora Aparecida, e que a gente, claro, vai ter a intensificação das fiscalizações aí nas rodovias federais que cortam o estado do Ceará. Alisson, quais são as infrações que em anos anteriores, né, durante esse período, foram consideradas ou registradas como as mais comuns aí durante as abordagens feitas pelas equipes da PRF aqui no nosso estado?
1: Temos identificado bastante as infrações relativas ao excesso de velocidade, ao uso do cinto de segurança, principalmente dos passageiros que transitam no banco traseiro do veículo, que ainda não criaram esse hábito de fazer uso do cinto, bem como o uso do equipamento de retenção para criança, né, o que popularmente é conhecido como cadeirinha. E são equipamentos que interferem diretamente na segurança do motorista e dos passageiros, né? Tanto que vamos intensificar bastante, principalmente aqui na região metropolitana de Fortaleza, a fiscalização do excesso de velocidade, porque tem contribuído sobremaneira, principalmente na letalidade dos acidentes. A gente acredita, Lânio, que a redução da velocidade pode ser um motivo que, em um acidente onde há uma vítima fatal, essa vítima fatal poderia ter sido lesionada. E onde há uma lesão, talvez poderia até sair do ilesa, se não fosse o excesso da velocidade.
0: Perfeito. E Alisson Mesquita, há pontos que são considerados estratégicos pela PRF para acompanhar de perto, né, e realizar essas fiscalizações?
1: Há pontos, sim, né? A própria região metropolitana de Fortaleza, devido a um grande centro urbano, e o trânsito na região metropolitana é sempre muito grande, é um ponto que a gente tem que dar essa atenção especial. Mas o interior do estado também tem pontos que merecem nossa atenção. E para esse feriado especificamente, a gente vai dar um destaque, um enfoque especial na região norte do estado, na BR-222, principalmente ali no trecho entre Forquilha, Sobral, até a Serra da Ibiapaba. E isso se dá porque nos últimos feriados desse ano e no retrospecto dos últimos 12 meses, aquela região tem registrado um aumento nos acidentes de trânsito e na letalidade desses acidentes.
0: Perfeito. Estamos conversando com Alisson Mesquita, chefe de operações da Polícia Rodoviária Federal, trazendo essas informações sobre o feriadão de Nossa Senhora Aparecida, né? Com uma intensificação das fiscalizações em trechos de rodovias federais que cortam o nosso estado. No caso de infrações, né, a gente trouxe aqui algumas das que foram mais observadas e registradas, né, Alisson? Mas é sempre importante a gente reforçar para quem vai pegar a estrada durante esse período orientações, né? Para evitar justamente que essas pessoas, que esses motoristas sejam pegos em situações de irregularidades ou cometam, né, essas infrações. Então, para a gente orientar o nosso ouvinte telespectador, eu gostaria que você falasse nesse sentido, né, para as pessoas redobrarem a atenção e quais cuidados, né, que elas precisam ter aí na hora de pegar a estrada.
1: É isso mesmo. A viagem se inicia já no seu planejamento e todos nós que somos motoristas de veículos temos que ter isso em mente. Né? a conferência dos equipamentos de segurança do carro, as suas condições de uso, se os seus pneus estão em condições, o uso do cinto de segurança, e o planejamento da viagem, o tempo de deslocamento, o horário que você pretende chegar ao seu destino, isso tem que ser levado em conta, não é? Não é muito saudável, não é salutar, e os números estão aí para mostrar, que você querer fazer uma viagem rápida, com excesso de velocidade, seja uma viagem segura. Você precisa chegar cedo, então saia mais cedo. Evite os horários de pico do trânsito em feriados. Esse feriado em específico, a gente acredita que as viagens agora, no final da tarde, início da noite, e amanhã, no início da manhã, sejam os horários de maior trânsito. Então, pense nisso, nesse planejamento. Assim como pense nas paradas que você for fazer durante a sua viagem. Uma viagem que dura mais de 4 ou 5 horas, muito provavelmente você vai precisar fazer uma parada para abastecimento, uma parada para alimentação. Então, faça esse cálculo. Evite alimentações que forcem a sua digestão e que possa causar sonolência depois. E, obviamente, evite o consumo de bebida alcoólica se você for o condutor do veículo.
0: Tá, então, as orientações trazidas pelo Alisson Mesquita, chefe de operações da Polícia Rodoviária Federal aqui no Ceará. Muito obrigado, tá, pela participação mais uma vez, pela disponibilidade que a PRF sempre tem aqui na nossa programação em repassar essas orientações, e a gente já deseja que seja uma operação tranquila, né, que a gente possa aí reduzir os índices que são negativos, né, envolvendo acidentes, envolvendo infrações, óbitos também. Então, boa sorte para todas as equipes da PRF nesse feriado.
1: A PRF agradece ao espaço, deseja a todos um bom feriado, dirijamos com cuidado, cuidemos dos nossos familiares que estão conosco no veículo, mas também pensemos na segurança de todos que fazem o trânsito. Um bom feriado a todos, PRF está à disposição, no que precisar, telefone 191, ligação gratuita em todo o estado de Ceará.
0: Agora 4 horas e 19 minutos, Gutierre Madeira, vamos aproveitar e ver como é que está o trânsito em alguns pontos, né, da cidade de Fortaleza nesse finzinho de tarde. Olha só, Avenida Heráclito Graça, né, a Heráclito, e a gente nota ali movimento tímido, né, aparentemente nesse momento no centro de Fortaleza, nos dois sentidos, vai fluindo aí sem maiores dificuldades. Agora, a 13 de maio, a gente nota que o movimento também por lá está sem problemas, né, para o motorista, para o motociclista que vai passar ali pertinho do cruzamento com a Avenida da Universidade, né, ao lado da Reitoria da Universidade Federal do Ceará. É uma boa opção para você nesse momento, a 13 de maio, em ambos os sentidos. Washington Soares, agora aí a gente nota que o trânsito mais movimentado, né, no sentido Messejana Cambeba, com vários veículos ali aguardando, né, a abertura do sinal, as faixas sendo tomadas pelos carros. Do outro lado, a via livre, né, disponível aí totalmente para você que vai seguir viagem em direção ao bairro Guararapes, para os lados da Unifor, do Centro de Eventos do Ceará. No próximo bloco, meus amigos, vamos trazer informações para vocês a respeito de saúde. Eu trago também as mensagens, tá? De quem está participando aqui através do WhatsApp da Verdinha. Você pode mandar para cá no 988-87-1306. 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
1: Agora em Fortaleza, 4h23. Deixa eu mandar um abraço, rapaz, pro Elias, o Auri e o Maguinho. Estão lá no Conjunto Esperança, trabalhando essa tarde de hoje, nos acompanhando. Deixa eu ver quem mais está por aqui. Mastroianni Chaves, lá de Cariré, sempre acompanhando a nossa programação. Aquele abraço também para o Ronaldo Aguiar, que está ligado conosco. Valeu, meu amigo. Gratidão pela audiência sempre, tá? O Hélio Júnior, de Acopiara. Todos os dias ele diz que está ligado aqui na nossa programação. Lá em Guaraciaba do Norte, o Dino Boy. Valeu, aquele abraço, Dino. Gratidão sempre. O Nazareno, em Nova Russas. Deixa eu ver quem mais está por aqui. Davi Duarte, em Ibaretama. Aquele abraço. Abraço também para o Emerson, na Granja Portugal, com toda a família. Sempre ligado também na nossa programação, é cadeira cativa. Petrônio Cavalcante, lá no São Gerardo, aqui na nossa capital. Também o James Franklin, ou James Franklin, né? Lá no Henrique Jorge. Valeu, meu querido. Aquele abraço para você, tá? Muito obrigado pelo carinho e pela audiência. E você que tá aí do outro lado pode fazer como eles, manda mensagem para cá no 98887-1306. Agora na capital são 4 horas e 25 minutos.
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1: Olha, gente, já está em vigor uma lei que cria uma estratégia nacional de controle e avaliação da qualidade dos serviços prestados à saúde. E nós temos aí vários tipos de unidades voltadas a esse segmento que estão sendo abarcadas por essa legislação. Mas nós vamos conversar a partir de agora com a doutora Marília Monteiro Cabral, advogada, que está aqui nos nossos estúdios e vai nos ajudar a entender um pouco mais do que isso representa, o que isso significa. Marília, boa tarde, seja bem-vinda, tudo bem?
2: Olá, Alane, boa tarde, muito boa tarde. Obrigada pelo convite, é um prazer estar aqui com você.
1: Pois é, primeiro vamos entender, Marília, do que trata essa nova lei da Estratégia Nacional de Controle e Avaliação dessa Qualidade de Serviços.
2: Essa é uma lei nova, começou a vigiar agora em setembro, tá? E ela veio para regulamentar realmente a avaliação e a qualificação da saúde privada. Não havia ainda essa estratégia nacional para que a saúde privada fosse, de fato, avaliada. Antes, a qualidade, até então, a qualidade desse serviço era o que se considerava mais importante, mas a partir de agora ela vai ser também fiscalizada e vai ser penalizada quando não cumprida a regulamentação nova.
1: É importante para garantir a excelência, né, meus amigos, da qualidade dos serviços. Afinal, a gente, quando trata de saúde, está lidando diretamente com vidas, né? Independente da seara que a gente estivesse referindo, ou se o serviço é público, se o serviço é privado, mas está lidando com vidas. Então, é necessário realmente uma fiscalização para garantir a qualidade no atendimento, né? E que os serviços sejam aí realizados da melhor forma possível para as pessoas. E no caso dos planos de saúde, né, as pessoas estão pagando para ter acesso àquele serviço. Então, nada mais justo. Falando em plano de saúde, doutora Marília, quais são as modalidades, né, que são abarcadas, a gente pode dizer assim, por essa legislação, que são compreendidas por ela?
2: Na verdade, a lei ela não traz uma listagem definitiva, né, específica de quais centros de saúde serão atingidos, mas ela fala em todos os centros de saúde, ou seja, clínicas, home care, laboratórios, serviços de diagnóstico, até eventualmente consultórios menores, é possível que fiquem abarcados pela nova legislação e fiscalizados. Mas a Anvisa ainda vai regulamentar, dizendo exatamente quais são esses prestadores de serviço da unidade privada de saúde que serão regulamentados. Mas, a princípio, serão todos esses.
1: Perfeito. E no caso dos empresários, né, que são donos aí de unidades de saúde, né, que prestam esses serviços de maneira privada, o que seria interessante para quem é dono, de repente, de uma clínica ficar atento a partir de agora?
2: É o seguinte, a partir de agora já é importante estar cumprindo a legislação vigente até então. Todas as normas regulamentares da saúde precisam já estar sendo cumpridas, mas É preciso também que os contratos já estejam padronizados, contratos com prestadores de serviço, com os médicos, com fornecedores, protocolos e prontuários de paciente. Cada vez mais a obrigação vai ser para os gestores e donos de clínica que toda essa regulamentação esteja sendo cumprida à risca, porque eles vão ser alvo de fiscalização e a multa é alta.
1: Então vamos partir para o próximo assunto, justamente pronto. Isso. O que, pode ser considerado sanção, né, para as pessoas que, ou para as empresas, né, já que a gente está falando dessa prestação de serviços, que de repente descumprirem, né, as normas dessa legislação?
2: A lei ela já traz a previsão de aplicação de multa diária que pode ir de 5 mil a 500 mil reais.
1: Nossa.
2: A depender, claro, do porte da prestadora de serviço de saúde privada, da clínica, do laboratório, enfim. Isso ainda não está regulamentado pela Anvisa, tá? Então, a multa já está prevista, mas os padrões de aplicação dessa multa ainda não estão regulamentados. Mas além da multa, e eu acho até que pode ser mais forte, digamos assim, em termos de sanção, é a nota pública. Porque todas essas empresas prestadoras de saúde privada, elas vão ser avaliadas periodicamente e vão ser, ao serviço delas será atribuída uma nota que será pública. Então, isso serve tanto para o consumidor, para as operadoras de plano de saúde que trabalham na contratação dessas clínicas, como para o próprio, até mesmo como prova em processo, porque se elas não estiverem bem avaliadas, e é uma avaliação pública e de conformidade, isso pode servir como prova em processo.
1: E ainda tem a questão da reputação, né, doutora Marília? Afinal, nós estamos na era digital e hoje em dia todo mundo tem uma preocupação com a imagem, com o nome ali de ser considerado positivo, né, mediante ao crivo da sociedade, né? Porque quanto mais você tem aquela classificação de excelência, né, visualizado dessa forma, certamente vai adquirir mais clientes, né? E aí o contrário também é a mesma coisa.
2: Era isso mesmo que eu ia dizer, o contrário fica muito evidente. A partir do momento que essas clínicas, que essas prestadoras de saúde privada passam a ser autuadas ou recebam notas que não sejam boas, que elas sejam realmente penalizadas, elas vão ganhar aí uma notoriedade que vai lhes desfavorecer, com certeza.
1: Perfeito. Nós estamos recebendo aqui em nosso estúdio, gente, a advogada e mestre em Direito, Marília Monteiro Cabral. Estamos tratando desse assunto que é importantíssimo. Afinal, hoje em dia, quase todo mundo tem plano de saúde, né? Então é importante você ficar atento a essas questões que a gente está trazendo aqui. Nós estamos tratando de uma nova legislação e que amplia essas exigências, né, em relação à qualidade da prestação dos serviços, com mais fiscalização. Para os gestores, doutora Marília, qual seria aquela dica que você poderia dar, né, para as pessoas que estão à frente de equipes, coordenadores de equipes, gerentes, enfim, para lidar com essa legislação da melhor forma possível?
2: Eu digo o seguinte sobre essa lei, que ela mudou um pouco a lógica, né? Antes a qualidade era um diferencial, só que agora essa qualidade ela vai ser fiscalizada e ela pode ser sancionada se não estiver de conformidade com o que a Anvisa vai regulamentar. Então, o que, que eu posso dizer desde já? Cumpram os padrões que já estão estabelecidos, é importante que desde já todas as normas, os contratos já estejam sendo de fato obedecidos, fiquem atentos às fiscalizações e se preparem para a vigência da nova lei, de modo que não tenham problemas quando houver, de fato, a regulamentação da Anvisa.
1: E aquela pergunta que certamente o nosso ouvinte telespectador está se fazendo agora, neste momento, isso, doutora Marília, deve refletir nos custos? Porque a partir do momento em que há uma exigência, provavelmente se há necessidade de investir cada vez mais na qualidade, na qualificação dos serviços. Isso pode, de repente, encarecer, no caso de planos de saúde? O que, é que a gente pode falar a respeito disso?
2: Eu acho que não necessariamente para o plano de saúde. Talvez as clínicas, sobretudo as menores, que ainda não estão com acreditação, não estão ainda na conformidade básica, precisem, de fato,
1: encarecer um pouco os serviços.
2: Isso. Mas isso sai mais barato do que o custo de um processo, de uma nota pública desfavorável, né, da perda desse consumidor que, como você disse, que está muito atento numa era digital.
1: Sim.
2: Então, eu acho que o custo acaba que sai diluído e que é importante para todo mundo que a lei seja de fato cumprida e que os gestores se preparem para esse novo momento da saúde privada.
1: Tá, então, as dicas, orientações trazidas pela Marília Monteiro Cabral, advogada e mestre em Direito, aqui na nossa Hora da Virgínia. Muito obrigado pela sua participação. Obrigada. Volte sempre, tá?
2: Obrigada.
1: Os microfones estão sempre à disposição.
2: Muito obrigada.
1: Olha, meus amigos, agora são 4 horas e 33 minutos. Olha, a cripta da Catedral de Nossa Senhora das Mercês, em Itapipoca, recebeu os restos mortais do Dom Frei Antônio Roberto, que morreu aos 82 anos. Bergson Araújo traz as informações.
3: O religioso era bispo emérito da Diocese de Itapipoca. O sepultamento segue o que estabelece o Código de Direito Canônico, que prevê exceções à proibição de sepultar cadáveres nas igrejas, a não ser que se trate do Romano Pontífice, de cardeais ou de bispos diocesanos, também os eméritos, que devem ser sepultados em sua própria igreja. Dom Antônio enfrentava um grave problema de saúde e nas últimas semanas estava internado em Minas Gerais, em um centro de tratamento intensivo. Na segunda-feira, o corpo dele chegou à Catedral de Nossa Senhora das Mercês, no interior do Ceará, sendo acolhido pela comunidade diocesana. Em seguida, foi celebrada a primeira missa de corpo presente, que reuniu religiosos e fiéis em um momento de oração e gratidão por sua vida dedicada à igreja. O caixão foi colocado no chão, conforme as orientações do cerimonial dos bispos para celebrações das exéquias. Dom Antônio Roberto Cavuto nasceu no Espírito Santo do Pinhal, São Paulo. Em 2005, foi nomeado bispo de Itapipoca pelo Papa João Paulo II. Em 2020, ao completar 75 anos, teve a renúncia ao cargo aceita pelo Papa Francisco, seguindo as normas da Igreja Católica. O bispo emérito passou a morar em Fortaleza até 2024, quando voltou para o convento de Nossa Senhora do Rosário de Pompeia, em Belo Horizonte, onde ficam a cúria e a enfermaria provincial. No espaço há também a província dos franciscanos capuchinhos de Minas Gerais, onde Dom Antônio ingressou na vida religiosa. Da redação, Bergson Araújo para Verdinha FM 92.5 e TV Diário.
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1: Bora ver como está o tempo lá fora. Neste momento a gente percebe o céu aqui em Fortaleza bastante azul, né? Com pouquíssimas nuvens. E de acordo com a FUNSEMI, essa variação de nebulosidade, né? Com o céu variando de parcialmente nublado a sem nuvens, é a tendência para todo esse dia de hoje. Mas há possibilidade de chuva fraca ou chuviscos isolados, tá, gente? Aqui no litoral de Fortaleza, no Pecém, e também no maciço de Baturité. Em locais do centro-sul do estado, nós devemos ter baixa umidade relativa do ar, com valores entre 20% e 30%, né? Ou seja, o clima muito seco. A temperatura em Fortaleza nesse momento é em torno dos 29 graus. À noite a gente deve ter a mínima em torno dos 26. Aquela amplitude bem ok, né? Uma diferença aí de 3 graus, nada de problema para o fortalezense. Mas a gente tem detalhes sobre como é que fica a previsão do tempo para os próximos dias, né? Para o fim de semana, com o meteorologista da FUNSEM, o Vinícius Oliveira.
4: Você confere como...
5: Feira, chuvas pontuais não só aqui em Fortaleza, como na região metropolitana. Essa tendência deve permanecer para a madrugada e manhã de sábado e de domingo. Nas demais regiões do estado, a tendência é de céu variando de parcialmente nublado, até mesmo sem nuvens. Isso favorece altas temperaturas, baixa umidade relativa do ar, principalmente em locais do centro-sul do estado, pegando centro-sul do sertão central em Amuns, região Jaguaribana, Cariri e até mesmo em regiões do litoral norte, onde as temperaturas podem chegar na casa de 38 graus. Em locais do centro-sul, como comentei, umidade relativa do ar mínima em torno de 20% a 25%, não só desta sexta-feira, mas também sábado e domingo. Conforme chegamos no início da semana, pegando o feriado de segunda-feira, a tendência já muda, céu variando ali de poucas nuvens e até mesmo sem nuvens em todas as regiões aqui do estado do Ceará. Agora, em relação a ventos, ventos mais fortes com rajadas, principalmente nesta sexta, sábado e domingo, e em locais da faixa litorânea e ambientes de serra.
1: Tá aí a fala do Vinícius Oliveira, meteorologista da FUNSEMI, trazendo esse panorama, né, de como é que deve ficar o tempo aqui no nosso estado em todo esse feriadão, né, que nós temos aí pela frente, de Nossa Senhora Aparecida. E lembrando, para quem mora aqui em Fortaleza, gente, que tem feriado terça-feira também para as escolas, né? Então, você que tem filho estudando, tem parente aí estudando, ou quem é professor, por exemplo, nós teremos o feriado na segunda de Nossa Senhora Aparecida, e também na terça vai ser feriado, porque houve a antecipação do dia do professor aqui na capital, tá? Só para frisar. É isso, 4 horas e 39 minutos. No próximo bloco, nós vamos falar da sétima arte. Vamos falar de cinema aqui na nossa Hora da Verdinha, porque o Cine Ceará tá ali, ó, nos preparativos finais. No próximo bloco, a gente traz os detalhes. 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
1: Agora 4h43, olha, deixa eu trazer informação sobre trânsito, meus amigos, que chegou agora, tá? Através do nosso WhatsApp da Verdinha. Nosso ouvinte mandou áudio aqui, viu, William Fortunato? Vamos ouvir.
2: É, mano, se puder ir pela 010, quem vem aqui do interior, seria melhor.
1: Opa, peraí, é isso aqui.
2: Aqui na Osso Soares, aqui, isso. Quem vem do interior, passando aqui no hospital de Messejana. Teve uma batida aqui muito grande, rapaz. O poste está no meio da avenida. Está no meio da avenida. Olha, vou dizer uma coisa: o engarrafamento aqui está grande. Se ele puder desviar, desvie, porque vai passar a tarde todinha aqui até tirar esse poste do meio. Entendeu? O negócio aqui é o engarrafamento aqui está grande. Está chegando aqui, o engarrafamento está chegando aqui. Já no viaduto aqui, como quem vai para. Aqui pra Messejana.
1: Então tá aí, meu amigo. Obrigado pela informação, tá? Do nosso ouvinte. Vou até procurar o nome dele aqui pra gente trazer. O Raimundo Ferreira. Muito obrigado, viu, Raimundo? Então, trânsito, meus amigos, complicado na região da Messejana, na Washington Soares, né? Pertinho do Hospital Gonzaguinha, né? O Hospital de Messejana. Então, se você vai passar por aquela região ali da cidade, atenção, né? A informação que a gente obteve agora há pouco é de que um acidente registrado por lá acabou derrubando parte, né? Ou derrubando um poste que ficou aí tomando parte da via. Com isso, o trânsito, claro, fica bastante complicado na Washington Soares. Agora, na capital, são 4 horas e 45 minutos.
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1: Vamos falar de cinema, meus amigos, porque acontece no mês de novembro a sexta edição do Cine Ceará. Uma das mostras do evento é a Olhar do Ceará, que destaca produções locais aqui do nosso estado. E nós vamos conversar a partir de agora com a Camila Osório, que é curadora do Cine Ceará, e vai nos trazer mais informações sobre a programação. Camila, boa tarde. Eu gostaria já de começar lhe perguntando o que nós teremos aí de destaque nessas atrações. Seja bem-vinda à Hora da Verdinha.
3: Boa tarde, Alane. Muito obrigada. Então, nós temos 4 longas, todos documentais, que é uma oportunidade muito legal de conhecer detalhes, né, sobre a cultura do nosso estado. Os longas são bem diferentes entre si, foram produzidos em regiões diferentes do estado. E aí eu destaco muito a oportunidade de, numa programação gratuita, a gente ver a nossa cara, né, ver o nosso sotaque, ver as nossas manifestações culturais. Temos filmes falando sobre a Festa do Pau da Bandeira, filmes falando sobre o pessoal do Ceará, né? Então, são coisas que são muito nossas, e a gente ter essa oportunidade de se ver é sempre muito importante. E temos curtas-metragens muito diversos, ficções, documentários, animações, que também vão trazer olhares muito distintos, né, sobre o nosso Ceará, que é justamente a proposta da curadoria.
1: Perfeito. E a gente sabe, Camila, que neste ano de 2026 a gente tem a indicação do nosso feito pipa, né, para o Oscar. E certamente isso também traz aquele requinte, né, para esse festival, tornando ainda mais especial. Então, o que a gente pode falar de representatividade, né, dessas nossas produções, pegando como gancho, né, o nosso feito pipa?
3: Então, o Feito Pipa, ele está trazendo para o grande público a oportunidade de constatar algo que, para a gente que trabalha na indústria do cinema, já não é tanto uma novidade, que o cinema cearense, ele tem muito destaque, tanto nacional como internacional. A gente sempre tem uma grande representação nos grandes festivais, Festival de Cannes, Festival de Berlim. O Alain de Berton, que é o diretor do Feito Pipa, ele já esteve em grandes festivais pelo mundo, até mesmo com outros filmes. E o Feito Pipa, ele está sendo essa grande vitrine, né, para a gente ampliar essa percepção. E isso é o resultado de que nós temos políticas públicas de formação em cinema aqui no Ceará muito consistentes e muito longevas. A gente tem muitas escolas públicas do governo do estado, da prefeitura, e os nossos grandes artistas, eles foram formados nesses espaços, e a gente acaba tendo uma possibilidade de democratização muito grande dessa formação. Então, essa representatividade que a gente está vendo no Oscar, ela é fruto de uma estrada muito longa que muita gente tem construído e que agora o grande público está podendo acessar, o que para a gente é sempre uma grande felicidade.
1: Nós estamos conversando com a Camila Osório, que é curadora do Cine Ceará, edição 2026, trazendo detalhes, né, sobre a programação e, claro, abrindo aquele leque para a gente conversar a respeito das possibilidades para o mundo audiovisual, né, uma indústria que aqui no estado do Ceará está crescendo cada vez mais, se tornando muito potente e sendo um espaço para geração de oportunidades, né, de emprego para as pessoas. Camila, em relação aos filmes, né, a gente trouxe inicialmente, são 4 longas e 16 curtas. Como é que foi feita a seleção, né, o processo de trazer esses filmes para montar essa grade que vai ser exibida durante os dias, né, de 7 até 13 de novembro?
3: Então, é sempre um grande desafio, né? Porque, como eu falei, a gente tem muita coisa boa sendo produzida no estado, e é um privilégio, assim, a qualidade. A gente vê o tanto de produções cearenses que são selecionadas para grandes festivais pelo Brasil. Então, é um grande desafio fazer esse recorte, porque a gente sempre tem que deixar muita coisa de fora. Mas o nosso critério, ele é sempre essa tentativa de trazer o panorama, né? Então, tentar trazer filmes que representem esse todo, inclusive dos filmes que não puderam ser selecionados. E aí a gente busca tanto trazer todas as regiões do estado, né? Sempre tem filmes que foram produzidos não só em Fortaleza, né? Não ficar só restrito à Fortaleza, que é uma questão que acontece muitas vezes na política cultural no Ceará. A gente tem um peso excessivo de Fortaleza, enquanto a gente tem um estado inteiro que tem muita potência de produção. E também tentar trazer essa diversidade de olhares, que ela está muito nas técnicas, né? Como eu falei, mesmo nos longas, que a gente tem 4 documentários, eles são 4 documentários com técnicas distintas, abordagens distintas. E aí a gente tem linguagem, eu fiquei muito feliz com essa presença das animações, eu pude trazer muitas animações para a seleção porque eu recebi muitas inscrições de animações, e aí a gente vê que cada uma também tem uma técnica diferente, a gente tem uma que é feita só com recorte, a gente tem outra que traz técnicas digitais. Então, a ideia é que os filmes possam mostrar um pouquinho do que o nosso estado tem para oferecer como um todo. E o critério é sempre trazer esse equilíbrio.
1: É isso, meus amigos. Estamos conversando com a Camila Osório, curadora da edição 2026 do Cine Ceará. E só reforçando, né? São 4 longas metragens e 15 curtas que vão ser exibidos durante essa programação entre os dias 7 e 13 de novembro, a 36ª edição do Cine Ceará. Também tem uma questão para a gente destacar aqui em relação à premiação, que acho que é algo até mais simbólico do que de fato uma premiação, né, Camila? Gostaria que você falasse sobre o Troféu Mucuripe.
3: Então, o Troféu Mucuripe, ele tem inclusive também... ele tem um peso simbólico, mas que ele é um peso simbólico que eu acho que é muito relevante. Tanto porque é a gente premiar o que é da gente, né? E é muito importante que o Cine Ceará traga a mostra competitiva local, porque é muito comum pelo Brasil você ter um festival que tem a competitiva nacional, a competitiva internacional, e tem uma mostra local que não é competitiva. Então, é como se você dissesse que é menos importante a produção que é feita localmente. Então, quando o Cine Ceará, ele traz o troféu, ele traz o prêmio, é uma forma de demarcar o peso, né, dessa produção, o peso simbólico, o peso artístico. E a gente observa, ao longo dos anos, que os filmes que recebem o Troféu Mucuripe, eles acabam recebendo também uma visibilidade. Então, muitas vezes, A gente tem produções ali de estudantes, produções que são feitas numa escala menor e que elas não conseguem se destacar no cenário nacional com tanta facilidade, justamente porque são muitos filmes sendo produzidos nesse circuito de festivais. E aí recebe o troféu Mucuripe porque conseguiu se lançar luz, lançar seu olhar sobre esse filme, que é justamente a proposta da mostra. E a partir daí a gente abre a porta para o filme circular mais. E as histórias que esse filme conta, né? Porque o mais importante dos filmes que a gente está trazendo são as histórias que eles trazem, né? A gente mostrar o nosso estado, mostrar a nossa cidade. Às vezes, um filme fala sobre um bairro, fala sobre uma família, fala sobre uma questão que é importante e que o Brasil passa a ter a oportunidade de conhecer a partir dessa luz que é lançada pelo troféu Mucuripe para esse filme. Então, ele tem uma importância artística, simbólica e de demarcação de o lugar do Ceará no Brasil, que eu penso que é fundamental.
1: Perfeito, é uma verdadeira honraria, né? Isso que eu quis dizer quando eu falei de simboliza. É uma verdadeira
3: Sim.
1: honraria, né? Certamente quem recebe aí esse troféu deve ficar muito feliz e muito agraciado, porque é um reconhecimento, né, do seu trabalho, da excelência na sua produção audiovisual. Então, Camila, para a gente arrematar, eu gostaria que você fizesse aquele convite para as pessoas que estão nos acompanhando agora, reforçando os dias da programação e chamando as pessoas para participarem dessa 36ª edição do Cine Ceará.
3: Eu só olhar aqui na minha colinha os horários da Olhar do Ceará. Que a Olhar do Ceará, ela costuma acontecer durante a tarde, né? E aí, esse ano, ela vai acontecer no Cine Teatro São Luís. Então, é no turno da tarde, a partir das 2 horas da tarde, no Cine Teatro São Luís, em novembro. A gente começa a programação do Cine Ceará no dia 7 de novembro. E eu queria reforçar isso, que a programação ela é gratuita, ela acontece num cine-teatro que ele é público e ele tem o acesso gratuito, é totalmente aberto ao público, é só chegar. E esse cine-teatro é nosso e esse festival ele é nosso. Então é muito importante que a gente que é da cidade venha conhecer esse espaço cultural que é nosso e que a gente precisa defender para que ele continue sendo nosso por muitos anos.
1: Tá, então a fala da Camila Osório, que é curadora da edição 2026 do Cine Ceará, com a mostra Olhar do Ceará, que certamente vai ser bastante especial. E para quem tiver oportunidade, mas tem aquela brechinha ali no seu tempo, na sua rotina, ou tá dando aquela volta pelo centro aí, aproveita e vai lá no Cine Teatro São Luís, Praça do Ferreiro, ponto central, que todo mundo conhece aqui na nossa capital. Muito obrigado, tá, Camila? Sucesso aí no Cine Ceará 2026.
3: Muito obrigada. Boa tarde.
1: Boa tarde. Agora, 4h56, vamos seguir falando ainda de cultura, gente, porque, olha, a Rede de Equipamentos Públicos da Secretaria da Cultura do Ceará, da Secult, né, recebe uma programação durante o mês de outubro, referente aí ao Dia das Crianças, né? Então, gente, são mais de 100 atividades gratuitas ou a preços populares, tá? E aí nós teremos oficinas, apresentações artísticas, exposições, contação de histórias e shows musicais, aliás, em mais de 15 equipamentos culturais aqui do estado. A programação contempla diferentes públicos, linguagens e faixas etárias, né? Se espalhando por equipamentos como a Casa de Saberes Cego Aderaldo, o Teatro José de Alencar, a CUIA, né, que fica aqui em Fortaleza, o Centro de Design, Museu Ferroviário Estação João Felipe, Museu da Imagem e do Som, que é o MIS, Estação das Artes, Centro Cultural do Cariri, Pinacoteca do Ceará, Escola Vila da Música Monsenhor Ágio, Teatro Carlos Câmara, Hub Cultural Porto Dragão, Centro Dragão do Mar, Cine Teatro São Luís, Biblioteca Pública Estadual do Ceará e também Centro Cultural Bom Jardim. É isso. Então, você vai aproveitar com as crianças? Uma ótima opção aí. Você entra no site da Secult e confere aí qual o local que é mais interessante para você. 457, vamos de trânsito.
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1: É Heráclito Graça, né? Com o trânsito ficando mais movimentado, aí a gente nota nos dois sentidos, mas o motorista que está passando por essa região da cidade não vai enfrentar dificuldades. 13 de maio, agora, bem no cruzamento com a Avenida da Universidade, no Benfica, e a gente percebe ali aos pouquinhos, né, vai formando aquela fila de veículos com o sinal fechado, mas aparentemente o trânsito seguindo numa boa, né, sem maiores problemas para quem vai em direção a Jovita Feitosa e do outro lado também, né, quem vai seguir pela 13 no sentido bairro de Fátima. O Washington Soares, que a gente trouxe agora há pouco, né, que na altura do Gonzaguinha está mais difícil a situação para o motorista por conta de um acidente. E a gente percebe que, neste momento, ali próximo ao cruzamento com uma Oliveira Paiva, na região das Seis Bocas, né, o trânsito vai, aos pouquinhos, também formando a fila de veículos, mas, aparentemente, não está tão complicado como a gente costuma observar, né, em outros momentos. Do outro lado, a Via Livre, sentido Unifor. É isso, meus amigos. Muito obrigado a todo mundo que esteve conosco nessa hora da Verdinha de sexta-feira. Eu volto mais tarde, tá? 7 horas com o Verdinha Notícias, passando a régua nos assuntos do dia. Agradecer ao nosso time aqui, a Sofia Leite, comandando os trabalhos junto com o William Fortunato. Fortunas! Tá muito animado, não, Fortunas, hoje para uma sexta-feira, né? É, meus amigos, é difícil, né? Ninguém disse que seria fácil, né, Fortunas? Guti R. Madeira na direção de imagens, o Jefferson Gomes dos caracteres. No Master nós temos quem nesse momento? O Davi, é? Francisco Moraes. Já dizia Antero Neto, igual a ele ninguém faz, né? Hoje eu tô gaiato, viu, seu Hilton Bezerra? Você tá vendo, né? É isso. Lá na redação nós temos a supervisão da Maiara Mourão, o apoio das nossas estagiárias Luana e Clara e o Rodrigo Miranda. A coordenação é da Karine Zaranza, a gerência da Ibla Bessa, direção-geral de esporte do Gustavo Bortoli. Então até mais tarde, na sequência vem Jogada Segundo Tempo. Tchau!

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4: Durante o mês de outubro, o Centro Cultural do Cariri, no Crato, estará com uma programação gratuita para o público infantil. A agenda inclui oficinas, contação de histórias, musicalização, pintura facial e outras atividades. Neste sábado, dia 10, tem a oficina Entre Mãos Nasce um Soldadinho, ministrada pelo artista visual, ilustrador e bonequeiro caririense João Eudes, às 3 da tarde, no Parque do Equipamento. Ainda no sábado, às 5 da tarde, será realizada a formação leitora, Era Uma Vez em Libras, com Sônia Salles, também no parque. No domingo, dia 11, a programação inclui atividades de musicalização para bebês, com Karine Teles, das 3 às 5 da tarde, na sala de formação. Também no domingo, das 15 às 18 horas, o parque receberá o Festival de Bolha de Sabão e uma atividade de pintura facial. As ações seguem até o dia 30. Tadeu Gomes para a Verdinha FM.
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16: Se não tem os frutos, valeu a beleza das flores. Se não tem as flores, valeu a sombra das folhas. Se não tem as folhas, valeu a intenção da semente.
17: Uau.
16: É fio.
17: Uau.
7: Gostei, gostei. Muito bom, muito bom, muito bom.
16: Eu só boto pra moer.
7: Breno Rebouças, a vida.
18: A persistência é o caminho para o êxito. Charlie Chaplin.
7: Bem demais.
16: Isso, muito
7: foi
16: bom.
7: Ótimo, mas eu pensei que você ia mandar aquela outra do nosso amigo.
18: Não, né? Aquela ali não dá.
7: Aquela ali não dá, não, né?
18: Não dá pra fazer.
7: Boa tarde, gente. Tamo no ar, 5 horas e 5 minutos na tela da TV Diário, na Verdinha FM 92.5 e também no arroba jogada SVM.
19: André Almeida.
7: Obrigado, Golden Boys. É o nosso Jogada Segundo Tempo que tá no ar, tá começando pra você. Estamos em multiplataformas e vamos até 7 horas da noite falando muito sobre futebol. Rodada ontem. Tem jogo no final de semana sim, tá? Não é do Ceará, não é do Fortaleza, mas é jogo decisivo envolvendo o nosso representante na Série C do Campeonato Brasileiro. E claro, segunda-feira o bicho pega, que essa 33ª rodada da Série B, ela pode ser determinante sob alguns aspectos, e a gente vai falar disso já no programa de hoje, contando com a sua audiência, sua companhia, sua presença e claro, sua participação. Você faz o Jogada Segundo Tempo com a gente, mandando sua mensagem. @jogadasvm é o nosso Instagram, é o nosso canal no YouTube e também tem um WhatsApp, 98887-1306. 98887-1306. Vamos pro giro de manchetes, trazendo as primeiras informações, começando pelo Ceará. O Ceará que venceu ontem e que resultado importantíssimo, Daniel Farias.
8: Ceará vence o Criciúma por 1-0, soma mais 3 pontos importantes, ganha mais uma posição na tabela, dá um passo importante na sua luta pela permanência na Série B.
7: Passo importantíssimo de fato, Daniel Farias. E isso fez com que a rodada, Farias, também terminasse de maneira positiva para o Fortaleza, que fez o seu papel na quarta-feira e ontem viu o Criciúma tropeçando, ou seja, o Fortaleza ganhou uma posição e ficou mais tranquilo nessa rodada.
8: E tá a 2 pontos do G2 e por isso o jogo de segunda-feira contra o CRB é muito importante. O Leão está em preparação para esse jogo, será em casa na Arena Castelão.
7: Ele é bom demais, ele é o nosso repórter clássico rei, o Daniel Farias, com a mesa de efeitos do William Fortunato. Verdinha! Faz o W.

0: o Bruno Quintino nas redes sociais.
1: De boa. Aí,
0: de boa. E a Bia nas operações comerciais, que vai estar chegando logo mais. Com a coordenação de esportes do Rafael Luiz Azevedo, gerência de esportes do Gustavo de Negreiros, direção de jornalismo e esportes do Gustavo Bortoli, o Jogada Segundo Tempo está no ar.
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0: Estamos no ar e dá uma boa tarde pra ele. Tá meio amarelo hoje, tá?
1: Um pouquinho. Amarelo. Um
0: pouco amarelo.
1: O que será isso?
0: Não,
1: o que é que... Que exercício tem feito este rapaz?
3: Será? Aliás, na redação disseram que estamos ketchup e maionese.
0: Ketchup e maionese, mostarda. Muito boa tarde pra você, Breno Rebouças.
3: Boa tarde pra você, André, pro Wilton, pra todo mundo ligado com a gente aqui no Jogada Segundo Tempo. Fim de semana, onde Ceará e Fortaleza não jogam, porque vão jogar no feriadão da próxima segunda, mas que tem uma partida importantíssima. Amanhã, o dia pode ser histórico.
1: Isso.
3: Amanhã, mais uma equipe cearense pode participar da Série B de pontos corridos, que começou desde 2006, a Série B dos pontos corridos. Porque o Floresta tem a possibilidade de subir para a segunda. A missão não é fácil, não. Ele tem que vencer por 2 gols de diferença na casa do adversário. É um desafio e tanto. É uma partida onde o Floresta, de fato, é que vai ter que correr atrás. Mas, para quem chegou até onde o Floresta chegou, nesse momento, num último jogo decisivo, só resta acreditar e arriscar tudo. Afinal de contas, é o último jogo da temporada. O time não vai jogar Fares Lopes, não tem nenhuma outra competição. É o último jogo de 2026 pro Floresta, que pode valer uma Série B em 2027. A Verdinha vai contar essa história, eu estarei na narração, e quero dizer que acredito sim que o Floresta pode surpreender, e o sábado pode ser histórico, e eu quero contar essa história que vai ser marcante caso o Lobo consiga esse acesso.
0: É verdade, viu, Breno Rebouças? É difícil? É. Mas é impossível? De maneira nenhuma. E estaremos todos na torcida. Ô, Fortunas, do meu lado esquerdo, lado do coração, está ele, sempre ele, o comentarista lá, o comentarista que joga com a verdade,
4: o Wilton Bezerra.
0: Buenas tardes, WB.
1: Boa tarde, André. Boa tarde, Brenão.
0: Acompanhei.
1: Boa tarde, o repórter Clássico Rei, nosso Daniel, o Brunaço, nosso operador
0: Fortunas.
1: Fortuna, o Leiro Richard. Você lembra do Leiro Richard?
0: Leiro Richard, um dos que Leiro tocava Richard. Em pé.
1: Em pé, um dos pioneiros do rock.
0: Pioneiros do
1: rock. Muito parecido com o Fortuna, né?
0: Eu acompanhei seus comentários, tá? E eu vi que você ficou animado com a vitória do Ceará ontem.
1: O seu olhar foi inquisidor.
3: O que me causou estranheza, diga-se de passagem, viu?
1: Não, não fique com provocações baratas.
3: Provocações.
1: Que eu não aceito, não aceito. Aliás, eu vou logo dizendo o seguinte. Jogo... Resultado robusto. Vitória robusta. É diferente de falar em sofisticação. Eu não falei da sofisticação dos grandes jogos. Não. Eu falei de um bom jogo. Um bom jogo, principalmente por parte do Ceará. Não me digam que vocês dois, que agora vieram preparados para me contestar, vocês dois não esperavam esse Ceará que foi visto ontem. Se você se lembrar do time do Ceará na maior parte do jogo contra o Operário, se você se lembrar principalmente do jogo contra o Avaí, onde ele ganhou também por 1-0, não dá para comparar com o Ceará.
0: Eu achei o segundo tempo do Ceará contra o Operário melhor do que ontem.
1: O adversário foi mais forte. O time do Criciúma é mais qualificado. Dá pra ver. Veja que os dois times tiveram um comportamento tático igual. Igual. É evidente, diferente em determinadas funções desse ou daquele jogador. Mas o que é que se viu? Dois times com uma coisa que eu presto muita atenção. Recomposição rápida. O que é que significa a recomposição rápida? Aponta para um equilíbrio. Se os dois times usarem com eficiência, da mesma forma de se comportar. Quando você se recompõe, quando você volta rapidamente até a linha que divide o campo e fecha os espaços, você cria dificuldades para o adversário. E houve uma trocação dos dois times nesse sentido. Quando o time do Criciúma está

0: destacava, um pouco mais de categoria, no trato com a bola, na retenção, com a bola, mais técnico, vamos dizer assim. E que a bola era perdida, o time voltava. Quando o Ceará reconquistava a posse de bola, ele já encontrava o time do Criciúma todo armado, fechando todos os espaços. A mesma acontecendo por parte do Ceará. Então, esse aspecto me chamou a atenção. Tanto que eu disse assim, uma bola parada ou bolas paradas podem resolver. É a maneira mais rápida de se chegar ao ataque. Duas chancezinhas ali para o Ceará, duas chancezinhas ali para o time do Criciúma, isso até 23 minutos. Acabou a brincadeira. Fechado para descanso. E uma luta
1: primeiro tempo foi
0: empedernida. Não chegou. Comparando-se com o que a gente tem visto, houve um equilíbrio. E uma briga por cada pedaço de terreno. Terreno estava valendo uma nota. Se os times fossem duas imobiliárias, eles subiriam o preço lá em cima do preço dos espaços. É ali quando eu digo para você que você faz um trabalho no sentido de não dar território para o adversário. Então houve um equilíbrio. E outra coisa, o jogo foi intenso. O jogo foi intenso. Segundo tempo, ele volta com a mesma característica, com o mesmo jeito. Uma blitz do time do Ceará, uma resposta com o Jonathan. Eu digo, vixe, vai continuar assim. Aí vieram duas modificações. Vejam como são as coisas. Ontem a gente estava discutindo sobre Enzo e Renzo, o ataque do Ceará. E fazia indagações acerca do que poderia ser melhor. Falei até no Luca e tal. Mas foi esse ataque que entrou. Aí o Daniel Paulista, diante daquele equilíbrio, então ele achou que devia mudar. O Renzo, pelo amor de Deus, nada. Não tem feito nada. E com relação ao menino Enzo, aquela luta permanente, mas sempre procurando a jogada de ruptura. É. Por falta assim, eu acredito.
1: Eu gosto muito do Enzo.
0: É, o Enzo
1: mas
0: é
1: ontem não foi não o melhor foi bem. Dos jogos dele.
0: Não, porque o jogo foi equilibrado, não teve espaço. Ele queria romper, às vezes num espaço que não lhe permitia essa tentativa. Resultado. Os dois meninos como que eletrificaram. Eletrificaram o time do Ceará. Eu não acreditei quando aquele Lene começou a fazer aquela zoada pelo lado esquerdo, não. Olha, ele entrou, meu amigo, muita vontade, meu amigo, botava na frente, insinuante, e os dois podiam mudar de posições lá na frente, olha, a terra é de vocês. E aí o time do Ceará mostrou que tinha que ser ontem. Ontem era uma oportunidade para que o time se redimisse de todo o futebol arrastado e irritante que ele vinha jogando. E aí, meu amigo, vamos comparar. Por isso que o jogo, sinceramente, me colocou numa situação de satisfação.
1: Obrigado.
0: Tipo do jogo que você não podia tirar o olho. O jogo intenso. Precioso? Não. Primoroso? Não. Quem é que é primoroso no Brasil? No futebol brasileiro. Mas um jogo intenso.
2: Então começamos a concordar. Agora você tocou no ponto que eu concordo. Primoroso não foi. Não foi algo que encheu os olhos, mas foi um jogo batalhado. Foi um jogo disputado. Foi um jogo em que o Ceará deixou tudo que podia em campo e não queria, nem a todo custo, não queria sair de lá sem a vitória. Então eu acho que uma coisa é brigar, é batalhar. Uma coisa é ser um jogo ali onde você realmente transforma numa disputa, como você falou, por cada palmo do gramado. Mas eu não achei que foi um jogaço pra se assistir.
0: Não, primoroso. Achei que
2: foi um jogo de luta.
0: Primoroso. Um jogo de luta. Aliás, meu amigo, você esperava um clássico com todas as medidas ontem? Acho que não, né? No duro você não esperava isso. Não,
2: mas você
0: mas disse, o jogo. Você falou que foi um o jogo foi acima da média. Viu? Foi acima das expectativas.
1: Pô, você estava falando.
0: Repito!
1: Eu acompanhei na transmissão. Você então falou.
0: Você está mudando o seu comentário. Vocês estão atrás não. de qualquer você detalhe.
2: Você está reformulando
0: qualquer minudência. Não atrapalhem a minha prédica.
2: Eu não estou atrapalhando.
0: Não,
2: eu me estou deixem dizendo que você
0: com liberdade para as minhas prédicas.
2: Que você fez ontem não. No rádio.
0: Deixa eu dizer
2: não
0: uma
2: tá
0: coisa.
2: Igual. Você disse uma coisa ontem e está dizendo outra hoje.
0: Não, olha, eu não vou pegar essa corda.
2: Eu estou falando sério.
0: Não, olha, eu falando sei. Sério. Essas provocações, eu já sou bastante... Eu tô nesse negócio
2: inclusive,
0: há muito tempo. E sou vacinado, hein?
2: Inclusive o cover do Samuel
0: Conrado. Sou vacinado, hein?
2: O cover do Samuel Conrado foi lá de novo comentando a sua postagem, você viu?
0: Rapaz.
2: Foi de novo.
0: Você tá, se cuida, você se cuida.
2: Ele casquetou comigo,
0: não, rapaz. Você se cuida que o negócio é sério. Mas o que eu quero dizer é o seguinte, meus amigos. Eu gostei. Eu gostei do que vi ontem. O time do Ceará deu uma ressuscitada. Foi um time que teve coragem. Foi um time que no segundo tempo fez o adversário sofrer. Machucou o adversário. Ele teve disposição. Não pode ser o vazio, não pode ser é aquele time vulnerável que nós vimos contra o Avaí, que só por milagre não tomou gol. E que fez um aos 49 minutos. Eu acho que foi o melhor jogo do Ceará. Aquele 4-3 contra o São Bernardo foi uma coisa assim, de repente e tal e coisa, com adversário de menor categoria, mas o Criciúma não. O Criciúma é organizado. Os zagueiros saem jogando com tranquilidade, o sistema de meio campo também, eles fazem um revezamento, eles mantêm uma voltagem ali no meio campo, o ataque, gostei do time, e exatamente por isso é que eu estou falando, o Ceará enfrentou um time qualificado, eu antes do jogo não acreditava que fosse possível aquela vitória, e eu acho que ninguém acreditava.
2: Eu também, se você me ninguém perguntasse acreditava. Assim, WB, antes da bola rolar, Breno, para não ter um jogo assim no empate, eu dizia, me dê. Assinava na hora. Porque eu também achava que a vitória era muito difícil. Por isso que eu acho que o resultado foi gigante. Isso aí eu concordo 100% com você. O resultado foi gigante. Será ganhado por Criciúma dentro de casa, praticamente encaminhando a permanência dele, porque a porcentagem hoje de possibilidade de rebaixamento é de 0,5%. Então será praticamente resolveu a vida, né? Tá faltando mais 3 pontos que ele pode, se ele, por exemplo, mas nem ganhar. Se ele empatar 3 jogos, ele resolve a vida. Mas é, não achei que o jogo foi tão bonito. Tava até, inclusive,
0: não, bonito, aqui não. Não, bonito, mas bonito. Atenção,
2: por exemplo,
0: o bonito, no duro.
2: Ó, se você ver,
0: tá,
2: foram enviável. 15 finalizações do Criciúma, 16 do Ceará. Dessas 15, 16, 3 foram no gol pelo Ceará e 1 foi no gol pelo Criciúma.
0: Isso.
2: Então a gente não teve um jogo com tantas chances claras,
0: não, não
2: com grandes oportunidades. Não. Mas foi um jogo de muita batalha.
0: Robusto. O que foi que eu escrevi? Ou vocês não me leram?
2: Eu ouvi você.
0: Ah, e vocês não foi deviam isso que me vocês ler escreveu. Também. Vocês precisam ocupar melhor o tempo de vocês. Me leiam,
1: isso
0: não.
1: Isso aí é verdade.
0: Olhe.
1: Isso aí.
0: Aí você...
1: Isso aí
0: não,
1: é verdade. Olha,
0: não comporta gozação. O papo não comporta
1: gracejo. Não, gracejo. Tô falando sério.
0: Que vocês que estão com tempo. Gracejo.
2: Não estamos.
0: Entendeu? Pois não, meu filho.
2: Qual é a palavra?
0: Eletrificaram, perfeitamente. Eles deram, eu vou te contar, deram um gás que não foi fácil. Agora, o time do Ceará, o outro, eu achei o time do Ceará outro, me surpreendeu. Luizão e Luiz Otávio não estavam pra brincadeira não, filho amado. Vocês
1: viram... O Luiz Otávio fez uma baita partida.
0: Vocês viram o Sanches no segundo tempo? O Sanches podia ter uma montanha na frente dele, ele não tava nem aí.
2: E com o nariz quebrado, viu?
0: E com o nariz quebrado.
1: Rapaz, foi mesmo, né? Vai ter que passar por cirurgia, vai, né? Sim.
0: Passei por cirurgia. E jogou pra caramba, meu. Mascarado, parecia um zorro. Mas foi lá e deu conta. O que esse Zanocelo e esse João Gabriel jogaram, você olha o movimento dos dois. É bom, tem que prestar atenção. O ir e vir, sabe? A rodagem. A rodagem dos caras. Rapaz, você viu no segundo tempo, quem tava carregando o time pra trás era o João Gabriel, rapaz. Magistral a atuação dele.
1: Ele é bom jogador.
0: Então, meus amigos, vamos colocar tudo no devido lugar. Sabe uma coisa que eu não aceito?
1: O quê?
0: Eu acho que um de vocês afirmou aí que o time do Criciúma tropeçou no Ceará. Tropeçou?
1: Não.
0: Falaram?
1: Eu não falei isso, não.
0: Vocês...
2: Quem foi que disse isso?
0: Ou você ou foi você?
1: Nem eu, não.
0: Esse
1: eu não
0: tropeço fui. Do Criciúma.
1: Você tá ouvindo falaram. Demais.
0: Ouvi há pouco, não,
1: você está aí. Você tá assim ouvindo demais. Você, tá ouvindo.
2: Você diz uma coisa e depois diz que não disse. Aí você olha, diz quem disse, depois não, não disse.
1: É, tá demais.
0: Não, olha,
1: eu não usei essa palavra. Enquanto você tá...
0: Não, não
1: admito. Enquanto você tá voltando atrás no próprio comentário, tudo bem. Mas aí inventar uma coisa que a gente não disse, aí é demais.
0: Você... Foi você.
2: Não fui eu, não.
0: Você disse. Aproveitou. aproveitando o tropeço do Criciúma.
2: Você não diga isso, não. Você disse. Porque senão o cover do Samuel vai lá comentar de novo. Não diga isso, não.
1: Ele tá me marcando. Mas agora eu vou lhe lançar uma provocação. Agora sim.
0: Hoje é sexta-feira.
1: Quem é o... Hoje é sexta-feira. Quem é o líder da Série B? É o Juventude, certo?
0: Sim.
1: Juventude nessa rodada retomou a liderança.
0: Sim.
1: Quando o Fortaleza jogou contra o Juventude lá fora de casa, num jogo também brigado, truncado, pegado e tal, parará, você disse que o jogo foi péssimo, terrível, e disse que esse time do Juventude ruim.
0: Esse negócio de estatística.
1: Você disse que o time do Juventude era ruim. E agora tá dizendo que o Criciúma é bom.
0: Você quer saber de uma coisa? Eu nem me lembro desse jogo. Eu não sei nem das nuances desse jogo. Aí você vem sacar um resultado do século passado para me confrontar. Meu filho, o que é isso? Você...
1: Não, só para entender.
0: Não para entender nada. Você quis foi complicar. Não tem nada. Ora, agora deu. Agora eu tô comentando aqui, sim, mas no campeonato de 51, eu vi a súmula, aí eu não aguento. Aí eu não aguento. Então vamos descer aos parâmetros normais, não é? Não vamos apelar. Eu proponho isso porque hoje é sexta-feira. E o verdadeiro sábado é a sexta-feira.
1: O verdadeiro sábado.
0: O sábado é dedicado aos homens de ressaca e às moças religiosas.
1: Olha, brincadeiras à parte, eu acho que o Ceará foi bem no segundo tempo. O primeiro tempo achei muito truncado.
0: Jogo equilibrado. Primeiro equilibrado.
1: Muito amarrado.
0: Equilibrado.
1: Não teve muita coisa.
0: Não foi uma exposição de ar. Jogo equilibrado. Não,
1: mas agora,
0: jogo bom. Pode, jogo bom de se ver.
2: Você pode equilibrar por baixo também.
0: Olha, ruim seria se você tivesse um Ceará acuado contra a parede. Você tenha cuidado, né? Negócio pra você não tá muito bom,
2: não. Pode usar a palavra achar.
0: Aquele
1: cuidado,
0: é, cuidado. Não, não venha com seus achismos.
1: Agora, o que foi bonito, o que foi plástico...
0: Aí é brincadeira.
1: O que foi estético foi o golaço do Lenny Lobato. Aí, foi. Meu amigo, eu vou te dizer. Olha, momento. Que eu vou dizer. Se bobear, esse gol aí de ontem, ele entra no... Na briga aí de gols mais bonitos da Série B.
0: Pintura.
1: Da competição, porque ele domina ali. Ele, primeiro, eu quero destacar a inteligência dele. Ele vai. A gente pode, né? Pode, é nosso, né? Show. É, quando, olha aí, ó. A gente tá vendo o gol. Quando o Zanocello recebe o passe, o Lenny Lobato ele já faz uma movimentação inteligente. Perceba isso aí. Ele vai no espaço entre linhas. Ele joga onde não tem a marcação. Ele procura o espaço. Ele domina com o pé direito. E do que a bola quica e sobe,
0: isso.
1: Meu amigo, ele já tá com o corpo ajeitado. Ele não pensa. Aí, ó, ele domina e pumba! De canhota. Ganhou. Ele domina de esquerda. De canhota. E a bola, ela fez uma curva. Eu vi um ângulo desse chute, que foi um ângulo, acho que até de um torcedor que filmou da arquibancada. Assim, de trás, WB. Ah. Ele pega de trás. A bola, ela faz uma curva assim, ó. Que ela vai saindo do goleiro.
0: É.
1: O goleiro, não, ele um tá... Bolaço, o goleiro um tá... Ele é pego no contrapé porque a bola vai saindo. E é tão rápido assim. E aos 43 do segundo tempo, acaba acertar um chutaço.
0: Foi emocionante.
1: Desse.
0: O jogo foi bom.
1: Eu vou te dizer. Não,
2: e outra coisa. Além do,
1: aí
2: além
1: foi
2: do,
1: bonito.
2: Além do belo chute do Lenny Lobato, que entrou muito bem. Depois que o Lenny entrou, o Ceará criou umas 3, 4 oportunidades.
0: Eu sei que era até o Rangel, o menino que tá com a gente agora. Mas também quando eu vi ele com aquele cabelo assim...
2: Ele tem cara de menino, né?
0: Eu digo, será o Rangel? Mas o Rangel tá na redação.
2: O pessoal tava dizendo que ele tem cara de estudante, WB. O Lenny...
0: Aliás, o Rangel aqui é a cara do Fagner quando era menino, né? É o Fagner daqui a pouco.
2: Mas olha, tá além do belo gol do Lenny Lobato, que eu acho que entrou super bem na partida... Eu queria destacar como é bom quando você tem um jogador que tem um passe mais qualificado. O Zanocello percebeu o Lenny, passe vertical para a grande área, entre os marcadores, a bola chegou com perfeição e ele finalizou. Então, assim, às vezes é necessário também quem tem um bom passe para criar essa oportunidade, para deixar o atacante de frente pro gol, para que ele possa marcar.
0: É o tal do último passe.
2: Exatamente.
0: O último passe. E outra coisa, Zanocello, não o chamem de volante. Só volante.
2: Meio campista.
0: É porque esse rótulo... Ah, porque o volante... O volante conduz logo a você pensar que o cara é um mero marcador. É apenas um destruidor. E hoje há jogadores que fazem as duas coisas com categoria. O outro foi o Gabriel. O João Gabriel ontem prendeu e soltou. Fez o que quis. Impressionante. E outra coisa, o ritmo o tempo todo. Porque o jogo ontem também, meus prezados amigos, foi um jogo de resistência. Cada um apresentou suas armas, foram para a luta e eles não pararam um instante. Eu me refiro a esse tipo de jogo. Bom, é diferente de um jogo preguiçoso, de um jogo com muitos espaços. Olha,
2: você fica me
0: de
2: fazendo
0: pausas.
2: Você fica me fazendo acusações aqui. E o... Como é que tá o nome do homem aqui, rapaz? O Farias já tá dizendo. Foi você mesmo, Breno. Você fica me fazendo acusações e o pessoal acredita.
0: Olha aí. Não, mas foi você.
2: Eu não falei, não.
0: Não, você
2: falou. Eu não usei a palavra.
0: Você começou a falar a respeito das colocações.
1: Eu não acredito.
0: Ou teria sido este rapaz?
1: Não, foi eu
0: disse,
1: não. Foi
0: aí que disse assim. O que depois eu disse... do tropeço de não, ontem, do disse... Cristiúma, não. Saiu não,
2: o tropeço. Mas foi que se trouxesse amigo um documento para assinar o empate antes da bola rolar, eu teria assinado. Foi isso que eu disse. Porque eu realmente achava que o empate então era um resultado bom. Agora a vitória foi maravilhosa.
1: Agora deixa eu falar.
0: O amigo começou a fazer aqui, com o tropeço do Criciúma, eu fiquei meio que ofendido.
1: Vocês mencionaram aí personagens que foram todos importantes no jogo de ontem, Lenny Lobato, Zanocello, João Gabriel, tem mais gente aí pra destacar, mas eu quero destacar um cara que ele merece, já falamos sobre ele recentemente, mas ele merece porque ontem também fez mais um grande jogo, Luiz Otávio.
2: Sim, sim.
1: Luiz Otávio, olha, mais uma vez fez um grande jogo.
2: O Luiz Otávio, eu acho que nessa reta final de Série B, ele vem sendo um personagem muito útil e importante para o Ceará. Nas primeiras partidas que ele começou a ser titular, muito por conta da necessidade, não foi porque ele foi escalado, assim, é porque tinha perdido zagueiro por lesão, tinha perdido zagueiro por suspensão, o Luiz Otávio teve que entrar. Nas primeiras partidas, eu acho que ele sentiu um pouco da falta do ritmo de jogo, ele sentiu um pouco da parte física, mas à medida que ele foi ganhando sequência, ele foi crescendo. Ele foi crescendo e ele se mostra um cara ainda seguro, muito aplicado, que deixa tudo que pode dentro do campo e tem conseguido se destacar e ser melhor do que o Luizão. Eu acho que ele tem ido melhor do que o Luizão nos jogos. E olha que Sim. Eu acho que o Luizão, no geral, em termos de característica, é o melhor zagueiro que o Ceará tem. Mas nos últimos 3 jogos, pelo menos, o Luiz Otávio tem ido melhor do que o Luizão, do que a dupla dele de zaga.
0: Velocidade cerebral. Quando você já não tem aquela velocidade de quando era jovem, você adquire essa velocidade cerebral. Você pensa melhor o jogo. Certa feita, eu comentei aqui nesse programa acerca do que representaria o Luiz Otávio em boas condições. E falei do papel de liderança. Há jogadores que eles irradiam, sabe? Uma segurança. Esse tipo de jogador é fundamental. Fundamental. Mas nesse dia eu falei até de Dimas, né? Falei de Lula Pereira, que eram jogadores que, além de serem bons no que faziam, eles tinham, assim, uma vocação para a orientação, sabe? Já dando os primeiros passos para serem, no futuro, treinadores. É preciso esse tipo de jogador. Aquele que ele é enxergado com admiração. Mas uma admiração verdadeira. Não é aquela falsa, enganosa, não. E num momento de crise, principalmente, todo time precisa desse tipo de jogador. É o que falam acerca do vestiário. O vestiário é importante. E liderança, você sabe que não é só assim. Pronto, você vai ser o líder. Não é assim. É uma coisa demorada. Ela vai sendo criada.
2: Construída.
0: Construída, pacientemente. E o Luiz Otávio é o jogador que tem essas qualidades, a esta altura, necessárias ao time do Ceará. Estou feliz pelo seu desempenho. Eu sei de quando é. Eu nem conheço pessoalmente o Luiz Otávio. Nunca nem falei com ele. Mas eu soube. E não foram poucas as informações. Que se trata de um enorme caráter.
2: Cidadão.
0: Um cidadão. E isso, rapaz, é bom demais, sabia?
1: Eu já tive a oportunidade de conversar com o Luiz Otávio em mais de uma ocasião, e inclusive já tivemos uma conversa sobre assunto delicado, assim, né? Complicado. E é um cara, assim, ser humano, sabe? Cidadão.
0: Cordial.
1: Luiz Otávio é um cara, assim, realmente que merece muito respeito, que merece... Que dentro de campo tem ajudado, como disse o Breno, como disse o WB, e que ele é exemplo de postura, exemplo de comportamento. Esse crescimento do Ceará passa muito também pela entrada dele, que dentro de campo tem uma representatividade absurda. 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
1: o WB.
2: Segundo o Ian Laurindo, é o dia de errar.
1: É o dia de errar.
2: É o dia de errar.
1: Ou de acertar.
0: Esse
1: ou
0: errar de acertar. É entre parênteses.
1: Também, errar entre parênteses.
0: Isso.
1: Ou acertar, mas para acertar tem que estar com tudo em cima. 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
1: 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Olha, a gente vai daqui a pouquinho pra galera. Quero ouvir a opinião do torcedor. Tem muita gente participando com a gente no nosso chat do WhatsApp, no arroba Jogada SVM, muita gente interagindo.
2: Aqui no arroba Jogada SVM, inclusive, teve um que colocou, André, porque eu não tô achando mais. Ah, tá aqui, o Marcelo Caetano. Presta atenção, WB, nesse comentário.
0: Ouvido.
2: Ô, Marcelo, vocês com essas camisas coloridas, você de verde, André de vermelha, de amarelo, estão parecendo um pacote de jujuba.
1: Rapaz, já
0: mesmo. É, jujubinho.
1: Tá bem colorido, colorido hoje. Ainda bem colorido
2: hoje. Somos coloridos hoje.
0: Nós somos os jujubinhos.
1: É. Nesta paleta.
2: Não, a gente coisa tem que tirar boa, uma foto. Né? O cara falou que a gente tá parecendo um pacote de jujuba.
1: Verdade. Estamos bem coloridos hoje. Vamos fazer o seguinte, vou já trazer o Daniel Farias pra gente falar mais sobre Ceará e mais sobre Fortaleza também. Paradinha ligeira, bala, a primeira aqui do nosso Jogada Segundo Tempo, a gente volta já, não sai daí. Agora que foi o primeiro bloco, tá? Tem muita coisa pra gente conversar ainda no programa de hoje, não sai daí.
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1: Obrigado, Golden Boys, estamos de volta. Tava aqui tentando resolver, tentando arranjar, vai dar certo, viu, Bia?
2: Estamos de volta, tão ocupado.
1: Para falar sobre, nem eu, para falar sobre o... Vamos falar um pouquinho sobre o Fortaleza, Daniel Farias? Vamos começar chamando Daniel Farias, mas vou inverter aqui as ordens, vou mudar tudo aqui. Mas a gente fala, Daniel Farias, sobre quanto essa rodada foi boa para o time do Fortaleza e... já projetando também o futuro, porque o Fortaleza colou no G2, vou já mostrar aqui a classificação para você. E a gente vai falar sobre os próximos jogos que o Fortaleza terá pela frente também. Tem parcial de ingressos para o jogo contra o CRB, tem um bocado de coisa para a gente falar aqui sobre o Tricolor. Muito boa tarde, ele é o nosso repórter clássico rei. Ele vai bem nas 11 posições, ele é bom demais. Como é o nome dele, meu amigo Fortunato?
3: Daniel Farias.
1: Boa tarde, Farias.
4: Boa tarde, André. Um abraço para você, para os companheiros de bancada e para todo mundo ligado em mais essa edição do Jogada Segundo Tempo. Pois é, trazendo informações sobre o Fortaleza, que já havia jogado na rodada. A gente repercutiu a vitória por 1-0 sobre o América Mineiro, mas estava de olho também no complemento da rodada, dessa 32ª da Série B, e o complemento foi positivo. Afinal de contas, o próprio Criciúma acabou sendo derrotado pelo Ceará e é um concorrente direto pelo Fortaleza na luta pelo acesso. Fortaleza terminou a rodada na quarta colocação, com 56 pontos somados em 32 jogos, e a distância para o G2 não é grande. Vila Nova, que é o primeiro time dentro do G2, tem 58. Significa que a distância do Fortaleza para essa zona de classificação é de apenas 2 pontos. Na próxima rodada, o Fortaleza pode voltar ao G2 da Série B. Para isso, vai ter que vencer o CRB. O jogo será na Arena Castelão. Mudou de horário, né? Seria à noite inicialmente, mas o Fortaleza fez uma solicitação à CBF. O jogo será às 4 horas da tarde, horário bom no feriado. E como você disse, já tem parcial de ingressos confirmado. 9.759 torcedores já confirmados, então quase 10 mil torcedores confirmados para essa partida entre Fortaleza e CRB na segunda-feira, às 4 horas da tarde, na Arena Castelão. Você falou também, André, sobre essa sequência de jogos. Importante a gente destacar isso, faltam 6 jogos para acabar a Série B. Fortaleza tem 6 partidas, sim, pela frente. Desses 6 jogos, 5 deles são confrontos diretos pelo acesso. Então Fortaleza vai ter aí confrontos importantes. Ele enfrenta em sequência o CRB na 33ª rodada, depois ele enfrenta o Sport na 34ª, o Atlético Goianiense na 36ª, o Novo Horizontino na 37ª e encerra contra o Vila Nova. Vila Nova, inclusive, pode ser um confronto aí valendo um acesso direto, quem sabe, na última rodada para o Fortaleza. Dos 6 jogos, 5 são confrontos diretos pelo acesso, o que ressalta e reforça a importância do Fortaleza somar pontos nessas próximas rodadas. A cada vitória que ele conquista, por exemplo, ele soma 3 pontos e freia um concorrente direto nessa luta pelo acesso.
1: Boa, Daniel Farias, tu é bom, Daniel Farias. E olha, a gente tem aqui a sequência para você, mostramos aqui a tabela de classificação. A gente vai já voltar para ela, para a tabela de classificação da Série B. Mas, Breno Rebouças, essa sequência que o Daniel Farias traz para a gente... Meu amigo, o Fortaleza pega a Ponte Preta já rebaixada. E tirando a Ponte Preta... né, vamos voltar aqui pro... Isso, boa. Porque eu baralhei foi tudo aqui, viu, Gutierrez? Vai desculpando aí. Mas essa sequência aqui, ela dá a dimensão de como o Fortaleza, ele tem nas mãos a possibilidade de definir o seu futuro, cara. O Fortaleza, ele não depende de ninguém. Ele depende dele. Porque ele vai encarar... Ele tá em quarto, ele vai encarar o terceiro colocado, ele vai encarar o segundo colocado, ele vai encarar o sexto, sétimo e oitavo. Sim. Ele vai encarar os times que estão no G6, o time que tá no G2, outro time que tá no G4, assim que, como ele, além da já rebaixada Ponte Preta. Então, assim, é uma tabela difícil, não tô dizendo que é fácil, não. É complicado o caminho do Fortaleza, essa reta final. São adversários que estão brigando em cima, mas, ao mesmo tempo, é uma tabela que possibilita o Fortaleza ter... O Fortaleza é o senhor do seu próprio destino.
2: É, de fato. Só a Ponte Preta, que é um adversário em tese mais acessível, porque é um time que já não briga mais por nada. Por outro lado, é uma equipe que também não tem nada a perder. Vai para campo ali, pode se arriscar, pode tentar fazer algo diferente, porque também não tem mais peso nenhum, responsabilidade nenhuma. Mas a Ponte Preta é fraca mesmo. A Ponte Preta é o pior time da competição. E eu acho que o Fortaleza não vai ter o menor problema com esse jogo fora de casa contra a Macaca. Agora, os demais são realmente confrontos diretos, que são todos times ali, ou que estão no G6 ou que estão muito perto. O CRB, por exemplo, está ali querendo entrar no G6, está colado no G6. O copo meio cheio é esse que você falou. O Fortaleza, ele não vai precisar ficar fazendo combinação de resultado, ele não vai ficar precisando secar adversários, ele não vai precisar fazer nada disso. Porque cada time desses que ele conseguir vencer, ele vai estar segurando esse time e vai estar pontuando. Então, são os famosos jogos de 6 pontos. E ele tem 5 pela frente dos próximos 6. Então, ele depende muito só dele. Gostei que você fez referência à novela Senhora do Destino, né? O Fortaleza é o senhor do seu destino. O que preocupa? O Fortaleza tem conseguido pontuar? Obviamente, ele não perde. Há 12, 13 jogos que ele não perde. Então, ele está pontuando em todas as rodadas. Está vencendo fora de casa, em casa que ele está perdendo alguns pontos. Mas ele não deixa de pontuar rodada a rodada. E isso é o mais importante, sem dúvida nenhuma. Por que a gente se preocupa um pouco pelo que a gente tem visto de produção nos últimos jogos? Porque o Fortaleza tem vencido partidas com placares extremamente apertados, 1-0, 2-1. Geralmente, ele faz só um gol por partida. E durante os jogos, ele tem sido acossado em alguns momentos de uma maneira que você diz assim, rapaz, tá pedindo para levar o gol de empate, tá pedindo para levar mais um gol aí. A gente tem visto isso. E essa produção ruim dentro de campo é que pode colocar em risco esses resultados que é o mais importante. O torcedor costuma dizer assim, ah, mas se ganhar jogando mal é melhor. Claro que é, porque o ponto é mais importante. A questão é até onde você consegue fazer isso. E nesse momento em que você vai pegar 5 times que também, assim como o Fortaleza, querem com muita sede esse acesso, vaga no G6, vaga no G2, alguns deles, essa situação de jogar mal e ganhar pontos, ela pode acabar se escasseando. Então esse é o risco. Mas se o Fortaleza conseguir manter a toada de pontuar, de vencer as partidas, mesmo se apresentando mal, ótimo, ele vai conseguir o objetivo dele de ou subir direto ou pelo menos ir para o mata-mata. Só que o que ele vem apresentando em campo preocupa por isso. Ele marca poucos gols com o Autuori. Pode ver os placares do Fortaleza com o Autuori. São todos placares muito magros. Resolve, ganha ponto, ganha. O que eu tô dizendo é que nessa reta final, que todo mundo acelera, que todo mundo dá o gás, isso pode ser um pouco perigoso. Mas se ele conseguir manter essa toada, ele vai alcançar o objetivo dele.
1: É, o caminho é por aí. E aí, WB, você tem o outro lado da moeda. Porque ao mesmo tempo que você tem a possibilidade de resolver a sua vida dependendo só de si, mas o Fortaleza, ele fez uma campanha basicamente toda forjada dentro do G6, ele esteve a maior parte do campeonato lá dentro, e a gente tem falado sempre que a busca tem que ser pelo G2, mas é uma reta final que, pô, se você passou o campeonato quase todo na parte de cima, você manteve a regularidade brigando nas cabeças, mas que se você vacila numa reta final como essa, se você tem esses confrontos diretos, você acaba nos embates não conseguindo sustentar a campanha que foi feita até aqui, se coloca tudo a perder. Então são jogos que têm um grau de importância ainda maior. É claro, óbvio, evidente, óbvio, ululante, que todo jogo vale os mesmos 3 pontos, mas são jogos que têm um caráter mais decisivo nessa reta final.
5: Eu não tenho uma sensação boa a respeito da caminhada do Fortaleza. Eu não tenho uma sensação, mas não é nem essa sensação devagar que estão sentindo ainda, tá? Eu tenho uma sensação quando, na verdade, não precisa nem ter sensação. Há uma realidade palpável de frente. Eu lamento dizer isso. E tomara que, ao pensar assim, as coisas aconteçam bem diferente do que está na cabeça desse comentarista. Ontem, aqui, para nós, eu estava cabreiro com relação ao jogo do Ceará. Mas todos nós, né? Quem foi que disse aqui? Eu estou tentando me lembrar. Favorito é o Criciúma. Você disse isso aqui ontem?
2: Não, a gente falou que o Ceará, por estar mesmo jogando em casa no Castelão, contra um time como
5: ele não era favorito. O Ceará não era favorito.
2: Não dava pra dizer que ele era favorito, foi isso.
5: O Ceará é que não era favorito.
2: Sim.
5: E aí, de fato, não era.
2: Isso.
5: Mas olha o que aconteceu, ele ganhou o jogo.
1: Favorito. Porque favorito não representa a vitória.
2: Eu sempre digo isso, se você pegar no dicionário favorito, não tem sinônimo vencedor lá, porque não é sinônimo.
1: É isso mesmo.
2: Vencedor não é sinônimo de favorito.
5: Tá errado esse dicionário aí.
1: E como diria Renato Paiva, acho que foi o melhor momento do Renato Paiva nos últimos 10 anos, quando ele soltou a célebre frase, o cemitério do futebol está cheio de favoritos.
2: Olha aí, pois é. Você invejou essa frase dele.
5: Não, essa frase que o cemitério está cheio de substituídos, ela é mais velha do que a Serra do Arari.
1: Favoritos.
5: De
1: favoritos,
5: né? Sim, eu estou dizendo que ela vem, ela é uma cópia.
2: É uma derivação.
5: É uma derivação, derivation.
1: Derivation.
2: Derivation.
5: Entendeu? O cemitério está cheio de insubstituíveis. Isso é antigo, mas... Aí ele pegou, né? Cheio de empate, esse babado. Mas tudo bem. Filosofia à parte, então vamos ao Fortaleza. Isso aqui é um outro campeonato, sabe? É como se o campeonato fosse começar hoje.
1: Tá aí, você falou.
5: Isso aqui é um campeonato de 6-7. Dá pra botar 7? Dá.
1: Bota o na sétimo... põe na tela.
5: Não, digo assim, peraí. Pronto. Você tá tem aí. Sport, Ponte Preta.
1: CRB. Melhor,
5: não.
1: Começa o CRB.
5: Não, começa pelo CRB.
1: Segunda-feira.
5: Né? Quais são os outros adversários do
1: CRB,
5: Fortaleza?
1: Que é novo o sétimo colocado. Aí ele pega o Sport fora, que é o oitavo colocado. Aí pega a Ponte Preta fora, isso, que é o vigésimo colocado. Aí olha aí, os três últimos jogos. Ele encara o Atlético Goianiense em casa, o Atlético é o sexto. E ele encerra somente contra Novo Horizontino fora e Vila Nova em casa. É. Novo Horizontino já é o terceiro, Vila Nova é o segundo.
5: O que eu quis dizer?
1: Pra você é um novo campeonato que começa agora.
5: É pro Fortaleza e para os que estão aí nas primeiras posições. Não é que seja um campeonato em que a ponte esteja incluída, não. Não quero dizer isso, não.
1: Sim, eu entendo.
5: Eu não boto nem o Sport, não. Eu tô falando em Vila Nova, Criciúma, Juventude, Fortaleza, CRB,
1: Novo
5: Horizonte. O campeonato para 7? Vamos botar um campeonato para 7? É, né? São os 7 que estão brigando pelas 6.
1: É.
5: Não é isso?
1: Eu colocaria 8, porque o Sport hoje ele tá a 2 pontos.
5: Você acha que o Sport ainda chega?
1: Ele tá a 2 pontos do Atlético Goianiense. Ele pode, na próxima rodada, por exemplo, entrar no G6.
5: Então diminuiu de 20, nós temos o quê? 8 times disputando as 6 posições. A 6 partidas. Isso é um outro campeonato. Fazer tudo diferente, de modo errado, seria uma receita? Não, claro que não é. O time do Fortaleza vai continuar jogando mal e ganhando? É, pode ser, pai. Tá dando certo, tá legal. Quem garante que dá legal? Que vai continuar dando? O Fortaleza vem mal. Fortaleza vem mal e até o Altuori. Eu acho que ele está muito confuso. A cabeça dele não está legal. A gente viu aquela forma como ele assistiu o último jogo, aquele carvalho que ele soltou, irritado. As modificações é como risco d'água, não representam nada. Nada. Você não tem uma mudança substancial no time do Fortaleza. Rodriguinho saiu do time um dia, eu disse, rapaz, eu não devia ter saído, porque em nome de um conjunto, bota o Rodriguinho. Mal pra caramba. Vitinho, pelo amor de Deus. Vitinho parece que tá numa praia, sabe? Ele não é um Robson Crusoe sem raio de pilha.
6: Sob o claro das estrelas e da lua.
5: É, e praia. Ele tá ali, sei, só olhando, a marizinha passando, e ele, ô, vento bom. Aí não joga, né, meu filho? Pedro Henrique, eu tô falando dos atacantes. Pedro Henrique é um negócio sério. Você tem que pedir, usar um calmante pra ele. Antes de dar a bola, calmante, pô, vai aí. Engola esse comprimido aí pra tu se acalmar. Aí você vai pro centroavante, é outro problema. Mas daqui a 300 anos o Fortaleza não resolve ainda esse problema do norte. Começando com o Miriteiro, com Fogaça, com
1: o Chico da Costa pode ser que volte, né? Pode ser que retorne.
5: É. Não, pode ser que estreie, né? Pode ser que faça o estreio. Então um time que tem problemas ofensivos. Quem marcou o gol do Fortaleza no último jogo, você acha? Quem foi que marcou mesmo os outros gols do Fortaleza aí? Esse ataque do Fortaleza...
6: Recentemente foi o Luiz Fernando marcou...
1: Teve
6: Luiz
1: o Fernando Neres marcou, fazendo a vitória contra o Londrina...
6: Acho que o Sacha tinha marcado outro recentemente também... Que a bola bateu no joelho dele...
5: Olha que... Daqui a pouco a gente vai encontrar mais defensores... Certo? Marcando do que
1: será
5: atacando.
1: Será que vai ser que nem o Ceará? A gente fez o levantamento aqui... Os zagueiros têm mais gols que os centroavantes... Mas no caso do Fortaleza, o Miritelho tem uma
5: ataque
1: a quantidade de
6: gols. Exatamente. Ele consegue. Até olhar aqui direitinho para ver os últimos jogos, para a gente trazer certinho.
5: Eu sei não, hein?
1: Boa.
5: Eu tô olhando Ponte Preta. Aí não é possível. Aí não é possível.
6: Ponte Preta, pelo amor de Deus.
5: É, aí não é possível. Mas olha, depois ele pega o Sport lá, Fortaleza. Pega o Novo Horizontino lá. Pega o Vila Nova aqui, jogo duro.
1: Última rodada.
5: Olha, o time do Fortaleza tem que precisa melhorar. Até agora, bota os resultados do Fortaleza num saco e não tá legal, não. Tá pesando.
6: Eu vou te falar uma coisa. É porque, infelizmente, mexe com a classificação que interfere com outros times. Mas era pra ter alguma modalidade no esporte que um time como a Ponte Preta pudesse dizer assim, rapaz, não vou jogar mais não. E não participar mais.
5: Jogar
6: não,
5: toalha.
6: Porque qual o interesse que a Ponte Preta tem de acabar?
5: Mesma coisa, o time segundo tempo.
6: Só que aí interfere porque tem time que já jogou com ela, tem time que não jogou. Mas era pra ter alguma coisa, algum dispositivo, o cara disse assim, vou mais não.
5: É porque não é possível, mas eu também já comecei.
1: Pedi a
5: cometer aqui uns absurdos. Dizendo que há placares, há jogos, 3, 5 a 0 e tudo, mas joga toalha, não vou mais não, tá bom. Acabou, isso não dá mesmo mais pra nós, não, fala o que aqui. Vamos embora, mas não é assim, né?
1: Não é assim.
5: Como eu advogo também 3 penalidades valendo um gol, nunca levaram em consideração essa minha sugestão.
1: 3 penalidades não, 3 bolas na trave.
5: Aí foi 3 bolas na trave, me enganei. Tá certo. Mas por aí vai, mas como é que se diz? O futebol ele é muito conservador e deve ser. Não mexam muito no futebol.
1: Nessa sua ideia. Nas suas regras. Nessa sua ideia. Se o time acertou 2 bolas na trave.
5: Não, 2 bolas na trave não.
1: Não, mas calma aí. Aí na terceira, a bola bate na trave e entra. Aí, como é que seria? Seria 2 gols?
5: Aí é gol. Aí não conta. Ela entrou, é gol.
1: Aí a próxima.
5: Aí as duas ficam valendo pra um novo saldo.
1: Ah, um novo saldo. Aí depois ele acerta a trave de novo.
5: É inteligente demais. Se a FIFA ouvir.
1: Agora, a FIFA claro que tá perdendo. Dar ideia de graça, a FIFA tá perdendo.
5: Vou cobrar royalties.
1: Claro, tem que cobrar royalties, é isso mesmo.
5: Esse programa, na hora que ele envereda pela besteira.
1: Ele vai com
5: ele
1: força.
5: É imparável.
1: Só besteira. Imparável.
5: Aí vale.
1: Paradinha ligeiro bala, pra gente tomar uma água aqui no nosso Jogada Segundo Tempo. Na volta tem você na jogada, tem mais Ceará, tem Daniel Paulista, tem Daniel Farias, tem Vinícius Janocelo e muito
5: Campelo.
1: Mais.
5: Não,
1: voltamos
5: não,
1: já.
5: Não,
1: peraí.
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1: André Almeida. Obrigado, Golden Boys. Estamos de volta. O relógio marcou. E se o relógio marca, tem prioridade. A sanfona toca. 18 horas. O momento ecumênico do nosso programa, em que fazemos a conexão com o interior do estado do Ceará. Com ele, Padre Cícero Romão Batista.
2: Iluminação deste programa. Iluminação da Serra do Ouro, presença do Padre. Nuvens negras hoje sobre o Cariri, não é?
1: Verdade. Sinal de chuva, será?
2: Neste dezembro quente. Nessa época, a coisa realmente fé. Meu Pai. Belchior, olha o Belchior. Meu
1: Pai. Que belíssimo, bendito.
2: E deixou. E deixou.
3: Juazeiro sozinho.
2: Ô, música bonita.
1: Que musicão, hein?
2: Meu Você sabia que Padinho, o Padre Cícero foi pra
1: Nós
2: Roma?
1: Nós cantou aqui também, tá?
2: É, um monstro.
4: Aliás, faz tempo que não canta Roberto Carlos.
2: O Padre Cícero
1: nos karaokês de Maranguape,
2: mano. Sabia que em função dessa proibição do Padre Cícero celebrar e ele teve que ir a Roma? Você sabia que naquela época, dois romeiros, fora da viagem do Padre Cícero, por conta própria, eles acompanharam o Padre Cícero, foram bater lá em Roma.
1: É mesmo.
2: Naquela época, na década de 20, 30.
1: Transporte,
2: como, eu não sei como. Olha, eu já li sobre isso.
1: Tinha nem avião.
2: Mas eu nem me lembro, não tinha nada. Eu não sei como é que esses caras conseguiram chegar lá.
1: Como é que foi, meu pai?
2: Você vê a fé inabalável do Padre e o que ele representava pro povo. Pois esses dois romeiros foram bater em Roma naquela época.
1: Devem ter ido de navio, de repente.
2: Rapaz, eu acho que sim.
1: Aí demorou meses.
2: Foram e voltaram. Foram e voltaram. Como com uma guarda do Padre Cícero. Tá entendendo?
1: Devotos.
2: Devoto com o meu terreno.
1: Como você Deus. Também tem os seus
2: Mas
1: devotos,
2: aí é outro
4: né? Lembrei da história do cara que foi visitar, mas é uma história um pouco longa, é um causozinho um pouco longo, mas depois vamos concluir, né, André?
1: Vamos concluir, sim. 18 horas é o momento em que fazemos essa nossa conexão. E lembramos que o Verbo se fez carne
2: e habitou entre nós.
1: Oi, imagem do Palimpa de Cícero Romão Batista. O patrono, o padroeiro do Jogadas, segundo tempo. Ô, imagem ali, viu, Brasil?
4: Rapaz, eu tô fazendo 6 da noite, pô, um negócio desse.
1: 6 da noite.
4: Pensa na imagem ali.
1: Pense na imagem. O negócio é sério, viu? 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Vou trazer meu amigo Daniel Farias novamente pra gente falar agora sobre o Ceará de novo, Farias. Porque o seu xará, Daniel Paulista, ele também falou sobre o jogo e inclusive disse que foi uma grande... Deixa eu mandar um abraço pro meu amigo João Neto! Alô, João Neto! Grande João Tamo junto, meu amigo. Um abraço pra você. Final de semana bom. Que seja muito positivo. 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Tamo junto, João. Um abraço pra você. Daniel Farias, o Daniel Paulista falou sobre essa vitória maiúscula sobre o Criciúma, né?
3: Exatamente. Ele ficou bem satisfeito. Isso foi bem perceptível lá na entrevista coletiva pós-jogo. Falou que foi o melhor jogo do Ceará sob seu comando. Gostou bastante da atuação do time. E a gente vai ouvir ele falando justamente sobre o sentimento dessa vitória do Ceará por 1-0 sobre o Criciúma.
5: Primeiro, assim, mais uma noite, né? Um dia feliz para nós, porque hoje é um jogo muito complicado pela força que o adversário tem e mostrou isso durante o jogo. Mas claro que mostrou também uma força de um Ceará que vem a cada rodada demonstrando um fortalecimento, um crescimento, e acho que hoje isso ficou muito, muito evidente. Né? Mesmo, como você disse, tendo desfalques importantes, né? E isso tem acontecido, não aconteceu só hoje, mas aconteceu na outra rodada e vem acontecendo. Mas o mais importante é que sempre que quem tem entrado tem mantido o rendimento e a equipe vai buscando os resultados. São 5 jogos de invencibilidade.
3: Tá aí, 5 jogos de invencibilidade, inclusive daqui a pouco a gente vai falar sobre isso, mas ele segue fazendo a sua avaliação, principalmente sobre esse retorno de crescimento do Ceará. Vamos ouvir.
5: A partir do início do retorno, as coisas elas foram se encaixando, né? Os atletas foram melhorando, as peças foram se encaixando dentro de um modelo de jogo. Claro que a gente precisou também alterar bastante a equipe e o sistema de jogo para encontrar uma solução, porque nós precisávamos de resultado e não tanto de rendimento, pela necessidade de classificação do próprio clube. Mas agora eu acho que a gente está conseguindo, ainda podemos mais, mas a gente está conseguindo começar a atrelar rendimento. Acho que o jogo hoje mostrou isso, atrelar rendimento e resultado.
3: Aí o Daniel Paulista, esse foi um trecho que chamou bastante atenção, a gente até debateu no Jogada Primeiro Tempo, e eu faço essa mesma pergunta para vocês. No entendimento do Daniel Paulista, nessa partida ficou mais claro que o Ceará conseguiu alinhar rendimento e resultado. Para vocês, de fato o Ceará está conseguindo conciliar esses dois fatores agora?
1: Está conseguindo, Breno Rebouças, ou é cedo?
4: Eu vejo por outro lado. Eu acho que o Ceará, ele entendeu que nessa reta final ele tinha que mudar a postura para conseguir os resultados. E quando eu falo de mudança de postura, não é de jogar mal para jogar muito bem.

0: com sangue no olho. Eu acho que foi isso. Os jogadores foram tomados por esse espírito. Talvez muito porque eles sabem que depende deles, da permanência do time na Série B, para que a situação financeira seja regularizada. Porque foi o que o presidente do clube falou para eles. O quanto antes vocês conseguirem se garantir na Série B, eu conseguirei recursos e vou ajeitar tudo, colocar tudo em dias. E eu acho que os jogadores entenderam o seguinte: bom, é bom para todo mundo. É bom para o clube, que evita perigo de cair. É bom para a gente, que tem a situação regularizada. Acho que fica bom também perante ao torcedor num ano que foi muito ruim para o Ceará. 2026 Sim. é muito ruim para o Ceará. O que vai valer, talvez, 2016 tenha sido essa reta final dos jogadores mostrarem que, peraí, aqui ninguém vai jogar a toalha, não. Aqui ninguém vai achar que... Aqui ninguém vai dar moleza nessa reta final ou fingir que não tá acontecendo nada. A gente tem que correr, acelerar para se garantir com rodada de antecedência. Eu acho que esse é o espírito que a gente tá conseguindo ver nessa reta final. Quando no fim do jogo o Sanches senta no chão ali e começa a meio que chorar, ou ele ficou ali, a galera chegou perto dele, isso mostra o quanto esses caras estão se preocupando com isso, eles estão se importando. Talvez se esse espírito tivesse vindo antes, André, a gente tivesse falando aqui de um Ceará que tivesse se aproximando do G6 para brigar pelo acesso. Não deu. Matematicamente ele ainda pode chegar? Pode, mas a gente sabe que precisa de combinação de resultados e ganhar todos os jogos até o final. Eu acho difícil que ele ganhe todos até o final. Mas a questão é, esse espírito talvez tenha demorado a chegar no Ceará. Mas eu acho que esse espírito agora tomou conta do elenco e acho que é por isso que o time tá aí com 0,5% de chance só de rebaixamento e a uma vitória, a 3 pontinhos de garantir matematicamente presença na segunda do ano que vem.
1: Ô, Daniel Farias, antes de passar a bola pro WB, esse questionamento que você traz, ele coincide muito com a sequência positiva que o Ceará tem tido nos últimos jogos, não é isso?
2: Exatamente, são 5 jogos que o Ceará está sem perder na Série B do Campeonato Brasileiro. Então, pelo menos desse ponto de vista de resultados, a gente não pode questionar que, diferente do primeiro turno, agora o Ceará tem tido resultados. A gente tem essa sequência aí dessas últimas 5 partidas do Ceará. Empate com o Fortaleza no Clássico Rei. Depois vitória sobre o Novo Horizontino, lembrando que naquele momento o Novo Horizontino era o líder da Série B. Depois empate em 2x2 com o Operário fora de casa, vitória sobre o Avaí fora de casa e agora essa vitória sobre o Criciúma na Arena Castelão. Então 11 pontos dos 15 disputados nesse recorte e 73% de aproveitamento. E eu até amplio um pouco mais a força do Ceará, principalmente como mandante. Os últimos 4 jogos que o Ceará fez na Arena Castelão são 4 vitórias, então tem sido um trunfo desse time do técnico Daniel Paulista.
1: É verdade, o Ceará tem pelo menos, WB, se recuperado num momento importante e esse recorte ele é muito interessante. 11 pontos conquistados de 15 pontos disputados, os resultados que o Ceará tanto precisava, tanto buscava ao longo da Série B, apareceram no momento decisivo.
3: O problema é estrutural. Os times do futebol brasileiro têm essa mania, esse hábito. Ele contrata um treinador e acenta que aquele treinador vai curar o time de todos os seus males, inclusive estruturais. É evidente que em alguns momentos, a gente discordou aqui do Daniel Paulista, fez algumas alterações, tirou o Melco do time e outros comportamentos, mas que não o colocam como culpado de tudo que não deu pé até um determinado momento. As coisas melhoraram. Mas não dá, viu, André, para fazer proselitismo em cima de uma coisa chamada evolução. Achar animadamente que o Ceará evoluiu. Eu até estava esquecido desse resultado extraordinário contra o Novo Horizontino. Aquele que o Luizão foi lá de cabeça e marcou, ali foi outro grande momento. Mas são coisas assim, consideradas esporádicas. Se elas não tivessem sido esporádicas, o Ceará não teria passado pela fase de sofrimento que veio amenizar agora. Então vamos com calma. Uma coisa que a gente tem que, digamos assim, falar de forma equilibrada é essa questão da evolução, melhorou. Muitas vezes a gente, pelo desejo de que as coisas fiquem bem ou boas, a gente exagera no tratamento. Vamos lá, contra o time do Operário, o time do Ceará tomou 2x0, até quando tomou 2x0, era uma caricatura de time de futebol. Sem iniciativa, um negócio triste. Se deu perdida a partida ali. 2x0, todo mundo para casa, deixa para lá, isso mesmo. Aí vem uma reação. Jogadores, sabe? De repente, um sentimento toma conta do time. Cria-se aquela briga de solidariedade entre eles. Aquilo ali vai sair na base dos músculos, da alma, do coração. Veio depois uma partida.

0: partida contra a equipe do Avaí. O pior jogo será feito no campeonato.
1: Foi ruim.
0: Horrível.
1: Eu não sei se foi o pior, mas foi um dos piores.
0: Olha, aí o resultado mais absurdo do mundo. O Ceará conseguiu ganhar aquele jogo. Não sei, pode. Ah, tá tudo bem. Não, peraí. E veio a partida de ontem, altamente animadora. Então, é por etapa. Mas não vamos dizer que está tudo resolvido. Tanto que o jogo de ontem, na minha opinião, o time do Ceará subiu degraus de maneira inesperada. Eu não esperava. Mas foi visível ontem a maneira como o time ganhou o jogo. Como o time se aplicou. O time foi com uma volúpia assim impressionante. Os caras foram na vontade. Dentro daquela máxima, se a coisa não está boa, tem que suar mais as camisas.
2: Se a coisa não está de boa...
0: De boa. Ou de boa, perfeitamente. De maneira mais clara agora. Então tem que suar mais a camisa. E os jogadores do Ceará foram tomados por esse sentimento. A maneira como o time terminou, exaurido, mas vibrante, e o jogador rezando, rapaz. Final do jogo, agradecendo. Quer dizer, eles sabem perfeitamente que não podem mais cavar no buraco em que eles estão. Não podem mais cavar. Eles precisam sair desse buraco. E eles é que têm essa responsabilidade maior. E aqui para nós, ontem foi uma vitória disso tudo que eu estou falando. Alma, coração e músculos.
1: Boa, WB, gostei. Vamos fazer mais uma paradinha, ligeiro bala. A gente volta já com o nosso Jogada Segundo Tempo, colocando também você na jogada. Não sai daí.
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8: A Secretaria Municipal de Assistência Social de Juazeiro do Norte alerta as famílias deferidas no processo de seleção do programa Minha Casa Minha Vida, destinadas aos residenciais Mirante da Serra 1 e 2, no bairro Pedrinhas, sobre o prazo para a realização do agendamento do atendimento presencial que se encerra nesta sexta-feira, dia 9 de outubro. As famílias que ainda não realizaram o procedimento devem ficar atentas e garantir o agendamento dentro do período estabelecido. O atendimento presencial é uma etapa necessária para a continuidade do processo de seleção dos beneficiários. As famílias que não realizarem o agendamento dentro do prazo perderão automaticamente a oportunidade de prosseguir no processo. A orientação é para que os candidatos verifiquem a situação do agendamento e não deixem o procedimento para a última hora, para garantir o atendimento dentro do prazo determinado. Tadeu Gomes para a Verdinha FM.
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1: Obrigado, Golden Boys. Estamos de volta com o nosso Jogada Segundo Tempo, 6:19. 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
1: 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Vamos botar o povo pra falar?
3: Bota o povo pra falar.
1: Bota o povo pra falar, é você na jogada.
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1: Fala comigo, torcedor.
4: Boa tarde, André Almeida. O Breno Rebouças queimou a língua ontem falando do Ceará, que o Ceará não tinha time para ganhar do Criciúma e mais uma vez o Ceará derrotou. 8 vitórias do Ceará aqui dentro. Breno Rebouças só de falando que só um empate que era bom demais pro Ceará, que era um time lá de cima da cabeça. Ele queimou a língua dele.
3: Qual é o nome dele?
1: Queimou a língua, mano.
3: Qual é o nome dele?
4: Será? Boa tarde, André Almeida. O Breno Rebouças.
1: Não se identificou. Não se identificou.
3: Ah, uma pena que ele não se identificou. Mas assim, eu não disse que o Ceará não tinha time pra ganhar, não. Eu falei que o empate não seria mau resultado. Diante de um Criciúma, que o jogo foi equilibrado, que o jogo foi difícil, se o Ceará empatasse, seria um resultado considerado bom. E a vitória seria maravilhosa. Como foi? Inclusive, eu repito, se alguém chegasse com um documento para mim e dissesse assina um empate e o jogo nem acontece, eu dizia assino, porque eu achava que a condição de ganhar do Criciúma era muito complicada.
5: Eu tava enramurecido, como diz o Matheus.
3: Exatamente.
5: Agora, com relação a esse jogo, a vitória, eu também estava enramurecido.
3: A vitória foi maravilhosa. O empate seria
5: aconteceu.
3: Bom. A vitória foi fantástica.
5: Aconteceu. Vamos lá. Deixa o povo falar.
6: André.
1: Oi.
6: Última coisa.
1: Digo.
6: O Ceará vem ganhando, que é mérito do jogador ou mérito do Daniel Paulista, o treinador?
3: Acho que é dos dois, né? Acho que é dos dois. Os jogadores estão sendo
5: aplicados. Eu acho que o mérito maior, quem está resolvendo mais é o jogador.
3: É, estão sendo aplicados.
5: Porque no duro, todo mundo sabe a minha opinião. Treinador é necessário.
3: Quantos por cento?
5: A 25%.
3: Abaixou, a influência do 30, treinador.
5: Você tirou 5%? 30, 25% para mim. Porque, na verdade, quem resolve
1: é
5: o jogador.
1: Para mim é mais.
5: Quem resolve é o jogador.
1: Concordo, é o jogador, certo? Mas...
5: No jockey, quem é que resolve mais? Tu acha que o cavalo não faz muito mais força, não?
3: Não, óbvio.
5: O Joca, ele fica
3: claro ali em cima da
5: categoria e o cavalão faz força.
3: Mas se cara. O Joca ficar moscando...
5: É. Moscando é bom, né? Não, mas tudo bem, vamos lá. É uma questão
1: Fórmula
5: de opinião.
1: 1, Fórmula 1, é o carro ou é o piloto?
5: Aí é o piloto. Eu acho que o piloto ué, aí é...
3: Mas aí você pega
5: não, um piloto... Não, mas é uma máquina,
1: mas se ele
5: né?
1: tiver um bom carro...
3: Nunca ganhou nada. Bota no melhor carro, ele vai disputar sempre na cabeça.
5: Não, mas o piloto... Dirigir já é um negócio mais complicado.
3: É, mas o carro
5: influencia muito. Já dizia Nelson Rodrigues. A velocidade é um prazer de idiota.
3: Mas aliás, aí... vários pilotos sempre falam quando eles estão muito mal, eles sempre falam carro ruim.
5: Um prazer de cretinos.
3: Um prazer.
5: A velocidade... É um prazer de cretino.
1: Mas também a mensagem do torcedor ela faz sentido, porque aqui eu vou fazer uma justiça com o técnico Daniel Paulista.
5: Pronto, lá vem.
1: Não, não vou.
5: vem.
1: É nada demais, não.
5: Lá vem um ajeitado.
1: O Ceará venceu o Criciúma com um gol do jogador que veio do banco de reservas, o Lenny Lobato.
3: Agora você foi bem.
1: O Ceará empatou com o Operário 2x2 fora de casa, com gols de dois jogadores que saíram do banco de reservas.
3: Ele ganhou do Avaí, quem disputa a bola foi um jogador que saiu do banco de reserva.
1: E o cruzamento não, também, que foi o Vina.
5: E o Vina, gol, que marcou era o primo do cara que deu o passe. Ah,
3: você vai levar pra esse lado de novo?
5: Vai lá mesmo,
1: calma, contra, agora pronto, contra o Novo Horizontino, quem foi que fez o gol da vitória contra o Novo Horizontino?
5: Parente Ian
1: Santana. De saiu do banco de reservas.
3: Ele tá trazendo fatos, WB.
1: Tô trazendo fatos. Ele
3: botou no começo.
5: São fatos.
3: Ele não é inteligente porque ele não botou logo os dois.
5: Porque no segundo tempo não, eles resolveram.
3: Não, ele não sabia.
5: Ora, que era o vídeo.
3: Necheroni e
5: que conversa.
3: Vamos deixar o povo falar.
1: Nas últimas vitórias do Ceará, os jogadores que saíram do banco marcaram gols.
5: Também isso é um fato. Se o cara não tiver a capacidade.
3: Isso aqui é outra.
5: Pelo menos imaginar. Mas eu não tô querendo aqui demitir o Daniel Paulista, aqui. Não entendo.
3: Algumas semanas.
5: Mas vocês estão arranjando um jeito.
3: Nós estamos falando
5: há algumas semanas. Que o treinador
1: não,
5: é o grande responsável.
3: Falando há algumas semanas, algumas rodadas, melhor dizendo, que o Ceará só joga no segundo tempo. No segundo tempo, geralmente, é quando o técnico mexe. Então, será que não tem influência do trabalho dele também?
5: Vamos diminuir o ordenado desse pessoal. Pera só aí. Joga um tempo? Não.
3: Ganha pela metade.
5: Mas o Ceará, no segundo tempo, quando ele mexe, não muda de postura? Não fica rapaz, melhor?
3: Você vai negar isso também?
5: Rapaz, eu vou dizer, se o treinador não tiver pelo menos a capacidade de analisar...
3: Mas é o trabalho dele mesmo.
5: Aliás, não foi todo jogo que também há um acerto, não. Então, às vezes mexe sem necessidade.
1: Teve jogo que errou.
3: Sem necessidade. Aí quando mexe, mal, aí a culpa é dele. Quando mexe bem, a culpa não é.
5: Vocês, não tem condição.
3: Tem sim.
5: Vocês
3: a gente tá aqui discutindo, debatendo.
5: Vocês são dois extremistas.
3: Não.
1: Olha quem
5: não
1: fala.
5: Não venha com essa,
3: vocês,
5: não, viu?
3: Vocês não se devem discutir com
1: você
3: extremistas.
1: Você é um extremista radical.
5: Pois vamos aí falar
1: bota
5: com o povo. Bota o povo.
1: Gostei do questionamento do torcedor, gerou um debate.
5: Foi bom.
1: Fala, meu filho. Peraí.
5: Diga agora aí. Sim.
7: André Almeida, seu Wilton Bezerra, Bruno Rebouça, Falcão, torcedor do Vozão.
1: E aí, Falcão?
7: O Ceará ontem fez um jogo perfeito, um jogo consistente. Um jogo brigado, né? O Ceará errou pouco. Teve algumas, né? Mas isso faz parte do futebol. E a vitória do Ceará foi merecida. E vamos pra cima. Que pena que tá no restante do campeonato, mas se o campeonato fosse mais longo, se o Ceará com esse futebol agora que encontrou, ele chegava, menos G6 chegava. Um abraço.
1: Isso. Inclusive, rapidinho aqui, eu acho que não tem muita...
8: Boa tarde, pessoal.
1: Peraí, só um minuto. É porque eu vou aproveitar o mote aqui. Eu acho que não tem muito debate, não, mas tem torcedores aí falando, ó, será que dá? Será? Hoje eu fui pro treino de 6 horas da manhã, galera lá tava falando, ó, será que dá pra chegar, se vencer todos os jogos, assim e tal, para... E eu falei...
5: Tem que vencer todos, né?
1: Eu falei, tem que vencer todos. E ainda torcer por outros resultados. Eu falei, gente, eu não quero ser pessimista, não. E eu não quero chegar depois de uma vitória como a que o Ceará teve contra o Criciúma e querer tirar o ânimo do torcedor do Ceará, não. Mas falar em busca por acesso, falar em chegar ao G6, é algo irreal. Pra mim, é irreal.
3: A matemática diz que sim, a realidade diz que não. Eu acho que é isso.
1: Tipo isso.
3: Eu acho que é essa a situação. Porque na matemática, você pode colocar tudo no papel. Ganhou todos os jogos e todos os resultados necessários de combinações vão acontecer. Tem porcentagem de chance? Tem. Mínima, mas tem. Agora, vamos pro real. Vocês acham que vai dar pra vencer todos os jogos até o final e que as combinações necessárias todas vão acontecer? Quando traz pro real, a gente acha que não. Vamos ouvir mais um.
8: Boa tarde, pessoal. Tudo bem?
5: Boa.
8: Analisando o cenário dos dois times cearenses aí na Série B, Fortaleza, será que chega entre os dois? E Ceará consegue escapar antecipadamente ou ele vai para a última rodada com o futebol que eles vêm apresentando?
1: Eu acho que ele escapa antecipadamente. Antes eu achava que era na última rodada só, mas... eu acho que agora ele já está praticamente escapado.
3: Quase, quase confirmado. Acho que o Ceará já está... Eu acho que, de fato, ele já encaminhou bastante a permanência.
5: Eu acho que o Ceará já escapou.
3: Eu também acho.
5: Não é possível. Não é possível. E a gente está olhando para o
1: time
5: do Havaí.
1: No ano passado se dizia a mesma coisa.
5: Não, mas peraí.
3: Não é possível. Lembre disso.
1: Depois do jogo contra o Corinthians se dizia a mesma coisa. Daqui a pouco a gente vai ouvir o Zanocello falando sobre isso. Eu concordo que pra mim tá praticamente, mas depois do que aconteceu ano passado, eu acho que matematicamente, do mesmo jeito que você falou, que matematicamente dá pra chegar no acesso, mas na prática é muito difícil, eu acho que pensar em queda hoje é a mesma, é parecido. Matematicamente ainda daria, mas na prática é muito difícil. Então acho que o Ceará vai se estabelecer ali nesse meio termo.
9: Boa tarde, André Almeida.
1: Boa.
9: Breno. E o Wilton Bezerra. Wilton,
5: oi.
9: Concordo com tudo que você está dizendo sobre o jogo de ontem.
5: Sim.
9: E eu vou lhe dizer mais uma coisa.
5: Aí.
9: A única coisa que fez o Ceará mudar o futebol que vinha jogando e o que está jogando hoje foi a entrada de um líder em campo chamado Luiz Otávio.
1: Olha aí o que nós falamos.
9: O mais idoso do time.
1: E
9: somente o Luiz Otávio. O resto jogam pela vontade e pela raça que ele tem. Flávio de Cascavel.
1: Valeu, Flávio de Cascavel. Olha, obrigado.
5: Cria-se uma esperança. A esperança é uma palavra inventada para que a gente aguente o mundo e a nós mesmos, sabia? Por isso o torcedor se anima, né? Ceará... O medo aí da Série C, ainda tem gente que não resolveu estabelecer que está resolvido. E aí, quando melhora uma coisinha, diz, menino, não dá para pensar um pouco mais de cima, não. Mas realmente é difícil. Agora, eu acho que que o Ceará continua na Série B, até pelos adversários, porque vocês acham que o Londrina e o Havaí ainda tem como respirar, rapaz? Eles estão pertinho do pré-sal. Porque dois já estão lá, né? América... E o time da Ponte.
1: Isso mesmo.
5: E o Londrina e o Havaí estão dispostíssimos a não ceder as suas quedas, viu? Craque Daniel.
1: Com certeza, Serginho.
5: Isso.
10: Boa tarde, bancada. Sou João aqui do Joaquim Tava.
5: Opa.
10: Amigos.
5: Oi.
10: Eu queria saber.
5: Saiba.
10: Por quê que o time do Fortaleza só joga pra trás? Os caras não tomam atitude de jogar a bola pra frente. Ontem, eu sou torcedor do Fortaleza.
5: Sim.
10: Ontem, eu torci pro Ceará, lógico. O Ceará jogou bem. Jogou. Jogou a bola pra frente. E foi lá e buscou o resultado. Parabéns. Boa tarde.
1: Boa tarde, valeu.
11: Boa tarde, André Almeida. E demais companheiros da bancada aqui, Ronaldo de Marituba, no Pará. Mediante o comentário aí do Wilton Bezerra, já podemos dizer que o Ceará evoluiu ou não?
1: E aí, a palavra que você gosta? Olha,
5: já falei, jogo por jogo, expliquei, houve momentos, mas não é ainda aquela de se dizer, foi realmente uma mudança espetacular, visível, não. Houve uma evolução na atitude dos jogadores. Eu acho que a vitória foi dos jogadores. Ontem, principalmente, é aquela de dar a vida para ganhar. Não é dar a vida para perder nem para empatar, não. E isso é importante. Não é, olha, esse tipo de força, esse tipo de marra, de vontade, de musculatura... Isso não é tudo, eu sei que o futebol não é só isso, mas é importante. É importante. O que não vai de jeito, às vezes, vai na vontade. e eu acho que o Ceará tem ido na vontade, um bocado contra o Operário e um bocadaço contra o Criciúma. Não fosse assim, não ganharia o jogo ontem. Uhum. Porque, inclusive, se saísse antes do jogo, havia muita gente. O empate estava bom, um pontinho em casa a essa altura. Ele ganhou o jogo. Mas eu sou sempre cabreiro, quando eu digo a vocês. Futebol, muitas vezes, você internaliza que vai acontecer isso e aquilo. Nem acontece. Fortaleza só para pegar esse Criciúma, Criciúma em alta lá, né? Será que o Fortaleza foi lá e deu uma atacada? Eu, inclusive, comi cara de pavão. Eu disse até para vocês. Deixem de pessimismo, o Fortaleza vai ganhar o jogo. Por quê? Porque eu digo que é normal. Como eu acho, por exemplo, que o Ceará, apesar de tudo e da expectativa não ser boa, ganhar do Criciúma também não é uma coisa impossível, absurdamente impossível. Foi lá e ganhou. E eu acho que o time, os jogadores, são responsáveis, têm sido responsáveis pela atitude do time em campo.
1: Perfeitamente. A gente vai continuar com a galera. Depois de uma paradinha ligeiro bala, nós voltamos já com mais você na jogada. 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
1: Obrigado, Golden Boys. Estamos de volta. 6h38 na tela da TV Diário, na Verdinha FM 92.5 e também no nosso canal Jogada no YouTube. Audiência bombando aqui no nosso Jogada nessa sexta-feira. 6h38, melhor dizendo, atualizando agora. 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Tem um áudio aqui de um ouvinte que também participou com a gente, você na jogada, e que ele fala o seguinte.
2: Boa tarde, Trio Fera. Com essa ascensão do Richard,
1: Tony Malveira,
2: se os olheiros da seleção o levarem, não se admirem. 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
3: Brasil do Passaré.
1: Ele está dizendo que não se admirem.
3: Sim.
1: Se o Richard for convocado para a seleção, caso haja necessidade. É. E pegando esse mote, tá lá no nosso Instagram, no @jogadasvm, o panelada dessa semana.
3: Ah, é.
1: O panelada que traz sempre uma enquete, um questionamento. Esse ou esse. E o dessa semana foi o duelo de arqueiros entre os goleiros. Richard, do Ceará, ou João Ricardo, do Fortaleza. Vamos botar aqui pra galera que tá nos acompanhando, ó, na tela da TV Diário e também no @jogadasvm. Ó, porque teve o questionamento e a galera votou. Tá aqui rolando, Richard ganhou. Vamos recapitular. Daniel Farias, Richard.
3: Alô, Farias.
1: João Bandeira, João Ricardo. Rafael Luiz, Richard. Pedro Pinheiro, Richard. Ian Laurindo, Richard. Rodrigo Eric, João Ricardo. Liu Egóis, foi no Richard. Quem é melhor? Richard ou João Ricardo? No panelado deu Richard. E aí?
3: Quando você pergunta quem
1: nós
3: é melhor...
1: Nós não votamos, né?
3: Nós não votamos, né? Mas podemos claro. Eu posso votar aqui,
1: sem vamos problema. Votar aqui, vamos
3: porque
1: votar
3: é o seguinte,
1: aqui.
3: André, a pergunta é quem é melhor. Quando você pergunta quem é melhor, você está falando da parte técnica. Quem que é mais goleiro? Eu acho que, tecnicamente falando, o João Ricardo é mais goleiro que o Richard. Talvez o Richard, nos últimos anos, né? Porque foi ter campeão cearense, aquela coisa toda, pegando pênalti. Talvez nos últimos anos ele tenha sido mais decisivo, sei lá, que o João Ricardo para o Ceará em relação ao... pro Ceará em relação ao João Ricardo com Fortaleza. E nem sei, teria que parar pra olhar direitinho. Mas quando a gente pergunta, se a pergunta é quem é melhor, eu tô falando de parte técnica. E tecnicamente falando, eu acho que o João é mais goleiro.
4: João Ricardo. Pura e simples.
3: João Ricardo.
4: João Ricardo. Grande goleiro, Richard. Dois grandes goleiros.
1: Exato.
4: Mas aqui o João. O João é um paredaço. O João foi, inclusive, do Campeonato Brasileiro do ano passado, um dos melhores do Brasil. Eu acho que ele passou, ultrapassou até fronteiras, viu? é colocado na relação de grandes goleiros do mundo. Uhum. O João é muito bom goleiro.
1: É isso mesmo.
4: João é tranquilizador. O João inspira uma confiança, irradia uma liderança. Ele trabalha e trabalha com a calma, né, rapaz? Aquele operário, aquele cara que conhece o ofício, né? O João Ricardo é mais goleiro.
1: Eu concordo, e assim...
4: Então empatamos o jogo, hein? Então, lá foi 5x2?
1: Lá foi 5x2.
4: 5x5 fica,
1: para,
4: né?
1: Para o Richard. E aqui, exatamente, vocês dois votaram no João Ricardo. E eu faço a ressalva de que o Richard é um grande goleiro. O Richard é também um líder. O Richard é um xodó da torcida do Ceará, pô. É ídolo de muitos torcedores. Ele faz parte das conquistas recentes do Ceará e como protagonista. Copa do Nordeste contra o Sport, lá dentro da Ilha do Retiro, pegando o pênalti. O título do Ceará, que evitou o hexacampeonato do Fortaleza, pegando o pênalti como protagonista. O Richard cresce em jogos grandes. Isso é verdade. Mas colocando na balança, e aí eu concordo. Quem é mais goleiro? Tecnicamente, quem já teve também momentos de um maior ápice?
3: Jogos mais complicados.
1: João Ricardo. Cara, o João Ricardo 2024, o João Ricardo de 2024, ele foi o melhor goleiro do Campeonato Brasileiro. Melhor goleiro da Série A. Ele era o goleiro daquela campanha
4: que Fortaleza pegava, pegou o G4. Pra fora, rapaz.
1: Exatamente.
4: Se a gente chutava pra fora, não vai não, João. Disse, mas
1: em 2024, escolheram o John do Botafogo só porque foi campeão.
4: É.
1: Mas o João Ricardo foi melhor do que ele. O João Ricardo foi o melhor goleiro do campeonato. Pega demais. E assim, e repito, isso não é em nenhum momento desmerecer o Richard.
4: De jeito que
1: maluco. E é um grande goleiro. E eu até digo mais. O Richard, ele... Se a gente for colocar assim no patamar de xodó, de idolatria, ele é mais pro Ceará do que o João Ricardo é pro Fortaleza.
3: Não, é isso que eu falei.
1: Ele tem uma representatividade até junto ao torcedor, talvez uma história, tempo de casa... Né? Decisão até maior. Mas mais goleiro é o João Ricardo.
3: Eu também acho.
1: Os então colegas nós do teríamos... panelado votaram, mas nós votamos
4: nós,
1: aqui.
4: Nós somos aqui, então, uma segunda turma do tribunal.
1: Segunda,
4: né?
1: Turma.
4: Então, a segunda turma chegou aqui e disse Neckerone e Gerson. 5x2, não. Pelo menos empatado. Tem voto de Minerva aí?
1: Gostei da sua definição.
4: Eu seria o voto de Minerva? Como
1: segunda
4: é
1: turma do STJ, o Supremo Tribunal do Jogada.
4: Do Jogada, perfeitamente.
1: Superior Tribunal do Jogada.
4: Vamos encontrar um jeito de um voto de Minerva aqui para desempatar?
1: Vamos.
4: Não seria o caso do Papacito?
1: O Papacito.
4: Ô, Papacito, não seria duplo meu voto?
1: O seu voto como presidente da sessão?
4: Exatamente. Então, eu acho que João Ricardo leva o troféu.
1: Tá feito. Gostei.
4: Ou como diria um certo presidente de clube, ele falou troféus.
1: Muito bem.
4: Pegou bem.
1: Tá bem dito. Gostei. E vamos fazer o seguinte, a gente tá falando aqui sobre os goleiros, Richard e João Ricardo. Vamos falar um pouquinho mais sobre o time do Fortaleza? Porque a gente já falou sobre a importância da vitória, sobre a sequência que o Fortaleza vai ter pela frente. Mas vamos recapitular, eu disse que a gente ia retomar a classificação da Série B do Campeonato Brasileiro, porque esse aspecto vale a gente destacar, Breno. A rodada foi boa pro Fortaleza. Poderia ter sido melhor? Poderia ter sido melhor. Porque o Juventude venceu e o Novo Horizontino também. Mas o Fortaleza, na mesma rodada, ele diminuiu a distância pro líder e pro vice-líder. Ele começou a rodada a 4 pontos do líder, que era o Vila Nova, e a 3 pontos do vice-líder, que era o Juventude. Vila Nova e Juventude se inverteram. Ele está a 3 pontos do Juventude e a 2 pontos do Vila Nova. Fortaleza ganhou uma posição, ultrapassou o Criciúma e abriu 3 pontos do Criciúma. Fortaleza ampliou a distância para o Atlético Goianiense, que era de 1 ponto. Agora é de 4 pontos. E ele tem na próxima rodada um confronto direto contra o CRB, que é o primeiro time fora do Z4. Então... Claro que o mais importante foi o Fortaleza ter feito seu papel. Não foi um jogo brilhante, não foi uma grande atuação. Todos nós esperávamos mais contra o pior time do campeonato, ou o segundo pior time do campeonato, que é o América Mineiro. Mas é um resultado que tem uma importância gigantesca do ponto de vista de tabela.
3: Tem, porque dá a ele a possibilidade de voltar para o G2 nessa próxima rodada. Deixa ele totalmente dentro da briga, porque o receio era que acontecesse o que aconteceu na rodada anterior, onde ele tropeçasse, todo mundo ganhasse e o Fortaleza fosse ficando um pouco para trás. Esse era o receio. Quando ele vence, quando ele faz a parte dele, ele evita isso e se coloca de novo como um postulante ao acesso direto, que é o objetivo principal do Fortaleza. Fortaleza não quer passar pro playoff. Playoff é perigoso, playoff é traiçoeiro, arriscado demais. Quem puder brigar pro G2, que brigue. Quem puder, até o último momento, ter possibilidade de terminar como líder ou vice-líder, que o faça. Para não correr o risco de ter uma campanha invalidada por conta de dois jogos. Então eu acho que o essencial foi ele vencer. As vitórias nessa reta final, elas são muito pesadas, elas são muito importantes. É a hora de acelerar, é a hora do sprint, é a hora de tentar cruzar a linha de chegada mais rápido, né? Ficar mais perto, tomar a frente, a dianteira dos demais. E eu acho que o Fortaleza, quando bate o América Mineiro, mesmo da forma como foi, fez o que tinha que fazer. Fez a obrigação dele, era a obrigação ganhar do América Mineiro. Como vai ser, por exemplo, com a Ponte Preta. É a obrigação. Não dá pra você pegar time rebaixado, time que não tá brigando por nada, e perder jogo. E perder jogo, nem perder ponto. Porque o empate também seria horrível. Ele cumpriu com a obrigação. Se foi a força, se foi jogando muito mal, a gente comenta, a gente debate aqui, claro. Mas o resultado, ele é mais importante. É a mesma coisa que a gente estava falando, por exemplo, daquele resultado do Ceará com o Avaí. O Ceará foi acossado pelo Avaí. Mas no final encontrou o gol, ganhou a partida. Era o que precisava. Fez o que tinha que fazer, era confronto direto. Era um resultado que dava a ele uma condição de tranquilidade, de abrir uma margem de 9 pontos da zona de rebaixamento. Fez o que tinha que fazer. Tanto o Ceará naquele jogo contra o Avaí, quanto o Fortaleza nesse jogo contra o América Mineiro. Eram duas partidas que eles precisavam, eles tinham a obrigação de vencer para que os objetivos ficassem palpáveis, muito mais perto. E eles fizeram.
4: Pois é, os resultados é que são importantes. Tanto na fase boa, como na fase ruim. Estou descobrindo coisíssima nenhuma. Agora, se chega a esta altura dos acontecimentos, fase decisiva, agora é hora da onça matar a sede, aí vai ter que melhorar. Vai ter que reconhecer que a bola ainda está murchinha. Embora, Vila Nova, Juventude, Novo Horizontino, eu não vou falar nem que esses times me fascinam.
5: Uhum.
4: Eu não vejo tanta bola, não. Eu não vejo coisa para fazer medo, não. Tudo depende do Fortaleza. Ele é que tem que encher um pouco mais a redonda dele.
5: É verdade.
4: É isso.
5: Sabe o que é que eu vejo bola? 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
5: Última parada, voltamos já.
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1: Obrigado, Golden Boys. Tem um recado do Gladstone Oliveira.
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1: Vamos falar sobre o Ceará, Daniel Faria, chega aí com a gente.
3: Vamos ouvir o Zanocello, que foi um dos destaques do time ontem, deu assistência para o gol do Lênio Lobato e hoje concedeu entrevista coletiva pré-jogo antes dessa partida contra o Botafogo. O Ceará viaja amanhã e o Zanocello falou sobre essa partida e a importância de buscar mais 3 pontos.
4: O adversário é muito difícil, né, que assim como nós eles estão... querendo resolver a vida deles o mais rápido possível. Eu acho que eles veem essa oportunidade de jogar contra nós dentro da casa deles como uma oportunidade de pontuar e se distanciar da zona lá de baixo. Então a gente tem que levar esse jogo com muita seriedade, como a gente vem falando que todo próximo jogo nosso é o mais importante, né? Era o jogo mais importante do ano contra o Avaí, ontem era o jogo mais importante do ano e segunda-feira vai ser o jogo mais importante do ano para nós. Então é levar com essa mentalidade para que a gente possa fazer um grande jogo na segunda-feira e, se Deus quiser, voltar com os 3 pontos.
3: Tá aí o Zanocello falando da importância desse jogo e pregando respeito, porque de fato ele fala que o Botafogo de Ribeirão Preto vai vir com vontade de buscar essa vitória, afinal de contas está bem pressionado. E só as últimas informações do Ceará, André, que viaja amanhã, treinou hoje reapresentação, amanhã de manhã treina, embarca no início da tarde com destino a Ribeirão Preto, e uma boa notícia, o Saulo Mineiro será relacionado, está recuperado da lesão, participou normalmente dos treinamentos de hoje, vai treinar também amanhã e vai seguir viagem com a delegação. A dúvida fica por conta do Melk. A informação que nós temos é que ele será reavaliado amanhã, antes do treino, e se a avaliação for positiva, ele segue viagem, se não, retorna apenas na rodada seguinte.
1: Excelente, Daniel Farias. Valeu demais, meu amigo.
3: Valeu,
1: grande
3: abraço.
1: Até segunda-feira.
3: Boa, valeu.
1: Ah, um recado antes da gente finalizar. Gente, segunda-feira nós não teremos o Jogar a Segundo Tempo, tá? Porque... Ora desse preço aí, Gutierrez. Porque teremos a transmissão de Fortaleza contra CRB. O jogo é às 4 horas da tarde. E a transmissão começa às 3 horas. E aí vai entrar no horário que seria o horário do nosso programa aqui, do nosso Jogada Segundo Tempo. Então não teremos na TV Diário, nem no arroba Jogada SVM, também nem na Verdinha. Na Verdinha e no Jogada teremos a transmissão do jogo Fortaleza e CRB. E também teremos à noite a transmissão do jogo do Ceará contra o Botafogo de Ribeirão Preto. Então segunda-feira, feriado. Na TV Diário, não tem Jogada Segundo Tempo. Jogada Segundo Tempo volta na terça-feira.
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1: Valeu, valeu. Feriado do programa. Das transmissões estaremos aqui.
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1: Encerramos mais um Jogada Segundo Tempo e encerramos mais uma semana. Gente, obrigado pela companhia, obrigado pela audiência. Que os próximos jogos sejam de bons resultados, assim como foram os jogos desse meio de semana. A gente se encontra. Bom fim de semana. Até mais. Tchau, tchau.
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1: Agora em Fortaleza, 7 horas e 3 minutos. Muito boa noite para todos vocês, sejam bem-vindos e bem-vindas. Estamos começando mais um Verdinha Notícias e vamos juntos a partir de agora com os principais acontecimentos do dia, aquele cardápio de notícias que você já está acostumado para terminar a sua semana muito bem informado. Olha, gente, entre os destaques, câmeras de segurança flagram o momento em que um policial militar é morto com uma facada no peito no município de Juazeiro do Norte. O crime foi registrado durante uma briga. O subtenente Gabriel Rodrigues Guimarães com outro homem no meio da rua. Em instantes, nós vamos trazer os detalhes desse caso que chamou a atenção no noticiário desta sexta-feira. Antes, vamos conferir outros destaques da edição de hoje. Hoje nós temos a participação de Letícia do Vale, retornando às suas férias prolongadas. E nós vamos falar, gente, que Fortaleza segue com a inflação mais alta do país, tá? Entre as regiões metropolitanas. Os números referentes ao mês de setembro foram divulgados hoje pelo IBGE e a gente vai trazer o balanço completo para você na edição do Verdinha Notícias de hoje. Pix chega à marca de 1 bilhão de chaves cadastradas no Brasil, conforme dados do Banco Central. A gente vai trazer o levantamento completo daqui a pouco. Fortaleza tem 498 eletropostos disponíveis para recarga de veículos elétricos e híbridos. E esse é o maior número para o segmento em toda a região Nordeste. Fim de semana e começando a próxima semana com feriadão, né, meus amigos? De Nossa Senhora Aparecida, também Dia das Crianças. E o Zoológico de Fortaleza, né, o Parque Botânico da capital, vai reabrir nessa data da segunda-feira, justamente para aproveitar o feriado do Dia das Crianças. E a gente vai trazer também outras informações com oportunidades aí para você aproveitar o feriado, o funcionamento dos serviços também. E no futebol, nós temos o Ceará vencendo o Criciúma e abrindo larga vantagem aí em relação à zona de rebaixamento da Série B. Fica com a gente porque essas e outras notícias a partir de agora. 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
1: 7 horas e 6 minutos, começamos trazendo informações sobre um policial que foi morto com golpe de faca, gente, nesta sexta-feira. O crime ocorreu no meio da rua durante uma briga do militar com outro homem no município de Juazeiro do Norte. A Raíssa Azevedo é quem traz os detalhes desse caso.
2: O subtenente Francisco Acácio Pereira, da Polícia Militar do Ceará, foi morto com um golpe de faca no peito durante uma briga com outro homem nessa sexta-feira em Juazeiro do Norte. Em imagens registradas por câmeras de segurança, o PM aparece andando na rua segurando um cacetete na mão, enquanto se aproxima do idoso. Eles parecem discutir e trocam empurrões, até que o homem desfere o golpe de faca contra o militar. Após sofrer o ataque, o PM corre com a mão no peito na direção oposta buscando socorro. A reportagem apurou com a fonte da Polícia Militar que o subtenente deu entrada no Hospital Regional em Juazeiro do Norte, já sem sinais vitais, por conta da lesão provocada pela arma branca. O suspeito do crime foi preso no município após o ataque e está à disposição da Justiça. Da redação, Raíssa Azevedo para Verdinha FM 92.5 e TV Diário.
1: E em nota publicada nas redes sociais, a Associação de Praças da Polícia Militar e do Corpo de Bombeiros lamentou a morte do subtenente. A entidade disse que recebeu com revolta a notícia que se solidariza com os familiares e amigos do profissional que perdeu a vida desta maneira, né, tão repentina. E nesse caso aí registrado lá no município de Juazeiro, a gente vai seguir acompanhando porque a investigação segue em andamento. 7 horas e 7 minutos. Olha, ainda no Cariri, a polícia recuperou, gente, instrumentos musicais que tinham sido furtados de um sanfoneiro. A gente noticiou esse caso há alguns dias. A Claudiana Mourato é quem traz as informações.
3: A Polícia Civil de Farias Brito recuperou dois instrumentos musicais avaliados em cerca de R$50 mil. Esses objetos tinham sido roubados durante festejos em Farias Brito no dia 19 de setembro. Entre os objetos, uma sanfona. Na ocasião, um sanfoneiro teve o carro arrombado e dois instrumentos musicais furtados. O veículo estava estacionado em frente a uma residência no centro da cidade. Câmeras de segurança

0: Os foram identificados e devem responder por crimes de furto qualificado, organização criminosa e receptação. Claudiana Mourato para a Verdinha FM.
1: E a polícia procura, gente, pelo articulador político Bruno Passos de Oliveira, de 37 anos. Ele desapareceu após participar de uma festa em um comitê localizado na Avenida Washington Soares, no bairro Luciano Cavalcante, aqui na capital. Segundo informações de amigos de Bruno, ele foi visto pela última vez entre a noite de domingo e a madrugada de segunda-feira, na festa de comemoração da reeleição do governador Amano de Freitas, né? Ou seja, após as eleições do domingo. Em nota, a polícia informou que a Delegacia de Polícia de Pessoas Desaparecidas realiza investigações para localizar o homem. A corporação também divulgou a foto do Bruno, né, na página da Delegacia de Desaparecidos. Ele tem 37 anos e foi visto, né, pela última vez no dia 5 de outubro de 2026. Se você tiver informações, né, sobre o paradeiro desse homem, se você tiver visto ele, entre em contato com as autoridades da segurança pública. A gente sempre reforça para evitar os trotes, né, as informações que são imprecisas, para também não aumentar ainda mais, né, gente, o sofrimento da família, a aflição, porque certamente as pessoas estão em busca aí de informações. Agora na capital são 7 horas e 10 minutos.
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1: Letícia do Vale, bem-vinda de volta, tudo bem?
3: Boa noite a todo mundo que está acompanhando a gente agora.
1: Pois é, você teve aí quase 90 dias de férias, né?
3: Para mim foram só 20 que eu senti, viu?
1: Mas nós sentimos sua falta, viu? Luciano Rodrigues, quando esteve aqui também, ele comentou a respeito de você. Letícia, nós tivemos hoje divulgados números da inflação, tanto no país, né, os dados gerais do mês de setembro, como também da Grande Fortaleza. E você vai trazer esses números para detalhar com a gente, porque não foram números positivos para a nossa economia, né?
3: Primeiramente, a gente tem um número relativamente positivo, que é que a inflação de Fortaleza em setembro subiu 0,57%. E esse índice foi abaixo da inflação nacional, que foi de 0,82%. Esse índice também foi o terceiro menor de todo o país, atrás só de Aracaju e Rio Branco. Mas como você mencionou, realmente os outros números não são tão positivos, porque a inflação acumulada de janeiro a setembro em Fortaleza ficou em 4,67%. E esse número foi acima da média do Brasil, que ficou em 4,01%. E outro número também não muito positivo foi a inflação acumulada em Fortaleza nos últimos 12 meses, que foi de 5,22%, também acima da média nacional, que ficou em 4,29%. Então, a gente tem aí um resultado um pouco mais pro negativo.
1: Situação complicada, meus amigos, porque, claro, a gente sempre lembra, né, quando a inflação... quanto mais ela aumenta, menos a gente tem poder de compra, né? Porque os preços dos produtos tendem a subir. E aí a gente tem esse resultado, né, que não é tão interessante nem no país, nem também na capital cearense. Mas vamos ver quais serão as projeções, né, para o final do ano de 2026. O Banco Central, sempre a gente está trazendo aqui, né, para vocês as informações a respeito do boletim Focus, né, que traz aí essa prévia, e com as projeções, as movimentações do mercado, a gente fica na torcida, né, para que nós tenhamos números mais positivos no próximo mês. Letícia, tem algum destaque em relação a setores que tenham mais prejudicado esses números? Você quer detalhar algo nesse sentido?
3: Olha, a gente tem alguns destaques, sim, para alimentos e setores. Deixa eu ver aqui.
1: Inclusive a cesta básica, né? Aqui na capital a gente sempre, nos últimos meses, tá bem difícil, né? A gente sempre tem noticiado que a cesta básica de Fortaleza, quando não é a mais cara do Nordeste, está entre as mais caras de todo o país, né? Então a inflação aqui da nossa cidade realmente

0: realmente bem difícil o cenário, não é de hoje, né? Já de há algum tempo. Então, a gente vai aguardar enquanto a Letícia confere aqui os números para trazer exatos para vocês, mas já antecipando, né? Nós tivemos a cesta básica, como sempre, né? O setor de alimentos, trazendo aí esse cenário mais negativo. Por outro lado, Letícia, essa informação eu tenho de cabeça. Uhum. A energia elétrica, a gente teve uma melhora, né, nesse mês por conta justamente da bandeira tarifária verde. Isso contribuiu para que a energia elétrica não fosse aí uma vilã nesse último mês. Mas passo a bola para você.
1: Bom, aqui a gente tem alguns alimentos que ficaram mais caros em Fortaleza. A gente tem o tomate, a batata inglesa, a goiaba e a cebola. A alta da alimentação e bebidas ficou em 0,39%. No levantamento divulgado, registrou alta de 3,23% no custo da cesta básica em setembro, né? Chegando a quase R$ 800, ficou em R$ 779,96. E na cesta básica, o tomate foi o principal destaque, com aumento de 23,93%.
0: Bora falar de outro assunto, Letícia, trazer informações sobre carros elétricos, né? Porque aqui no estado do Ceará tem sido uma verdadeira febre, meus amigos. Aqui em Fortaleza, então, é muito raro você passar em uma avenida aqui e não observar, né, um veículo elétrico. Eles estão por toda parte aqui da nossa cidade. E tem um dado interessante, Letícia, em torno dos eletropostos, que são aqueles pontos, né, que se utiliza para carregar esses veículos.
1: Uhum, exatamente. Hoje, Alânio, Fortaleza é o município do Nordeste com mais número de eletropostos, que são esses pontos de recarga para veículos elétricos e híbridos, né? Fortaleza está com 498 eletropostos. Esse número vem de um levantamento feito agora em setembro pela Associação Brasileira do Veículo Elétrico. Esse levantamento também mostrou que, nacionalmente, Fortaleza está em sétimo lugar entre os municípios do Brasil, atrás de São Paulo, Brasília, Rio de Janeiro, Curitiba, Goiânia e Porto Alegre. Além disso, o total de eletropostos que a gente encontra em Fortaleza corresponde a quase 2% do total que a gente tem em todo o Brasil. E considerando o Ceará, o nosso estado está em terceiro no Nordeste, atrás da Bahia e de Pernambuco. E no Brasil, o Ceará é o 11º estado em número de eletropostos. Nós temos 896 ao todo. Alguns especialistas, né, com quem a gente conversou, revelaram que a maioria desses pontos de recarga estão concentrados nos bairros mais nobres, como Aldeota, Meireles, Cocó, Papicu e Edson Queiroz. E também foi apontado como alguns fatores que contribuem para essa expansão desse mercado, a planta automotiva do Ceará, que a gente tem em Horizonte, né, que é voltada para a produção de carros eletrificados, e também a disponibilidade de energia solar que a gente tem aqui no estado, né, que a gente tem o Ceará é um grande player nesse quesito. E aí esses fatores foram apontados como fatores que contribuem para a expansão desse mercado de tanto eletropostos quanto carros eletrificados. E, nacionalmente, essa expansão também tem ocorrido, né? Entre setembro de 2025 e setembro de 2026, o número de eletropostos em todo o Brasil aumentou quase 77%, passando de cerca de 17 mil para aproximadamente 30 mil pontos. Então, é um mercado que anda bastante aquecido, e a tendência é que continue se aquecendo.
0: É isso. Letícia do Vale, aqui no nosso Perdi a Notícias. Muito obrigado pela sua participação. Bom fim de semana. Feriado, estará de folga ou estará de plantão?
1: Vou estar de plantão, tanto domingo quanto segunda.
0: Estaremos juntos, então. Estaremos. Bom fim de semana, tá? Gente, o Pix chegou à marca de 1 bilhão de chaves cadastradas, tá, no nosso país, segundo dados do Banco Central. O Rodrigo Miranda detalha mais pra gente.
2: Desde o final de 2025 até agora, houve um crescimento de aproximadamente 80 milhões de chaves. No entanto, o número total não corresponde à quantidade de usuários do sistema, uma vez que uma mesma pessoa pode cadastrar mais de uma chave diferente. Atualmente, o Pix reúne cerca de 170 milhões de clientes entre pessoas físicas e jurídicas. A média aproximada do Banco Central é de 6 chaves por cliente. Do total de registros, 956 milhões estavam vinculados a pessoas físicas e 51 milhões a empresas. Mais da metade dos cadastros são de chaves aleatórias, que permitem receber transferências sem precisar compartilhar informações pessoais, como CPF, telefone ou e-mail. 556 milhões são de chaves aleatórias, 166 milhões, números de celulares, 153 milhões são CPF e 144 milhões correspondem a e-mails. Rodrigo Miranda para a Verdinha FM 92.5 e TV Diário.
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0: São 7h19. Olha, meus amigos, segunda-feira é feriado, né? De Nossa Senhora Aparecida, padroeira do nosso país desde 1930. E a data também marca, claro, o Dia das Crianças, né? Sendo o único feriado nacional no mês de outubro. É para você que gosta de aproveitar os feriadões, né, emendando, pois se prepare, que outubro só tem esse, não tem mais nenhum outro. Pois bem, isso, claro, vai alterar o funcionamento, né, do comércio, de serviços. E a Mayara Mourão chega com um resumo, explicando um pouco mais pra gente.
4: Os supermercados da capital funcionarão normalmente, podendo operar em seus horários habituais, de acordo com a Associação Cearense de Supermercados. No estado, os bares e restaurantes abrirão de forma normal, conforme a Associação Brasileira de Bares e Restaurantes do Ceará, a Abrazel. O Sindicato do Comércio Varejista de Derivados de Petróleo do Estado do Ceará, Sindiposto, CE, informou que os estabelecimentos estão autorizados a operar normalmente durante o feriado. Já os shoppings terão horários especiais de funcionamento, com programação direcionada ao público infantil. As agências bancárias não terão atendimento presencial. Como alternativa, os clientes podem utilizar aplicativos, internet banking, caixas eletrônicos, atendimento telefônico e correspondentes. Também não haverá atendimento nas agências dos Correios. A CAGES vai adotar esquema de plantão para garantir os serviços essenciais de operação e manutenção dos sistemas de abastecimento de água e esgoto sanitário, tanto na capital quanto no interior do estado. As lojas de atendimento estarão fechadas. Enel e Defensoria Pública também vão funcionar em regime de plantão. A maior parte dos serviços retoma a programação normal de operação na terça-feira, 13 de outubro. Metrô e VLTs que atendem Fortaleza e região metropolitana terão operação especial no feriado. Mayara Mourão para a Verdinha FM 92.5 e TV Diário.
0: E o Parque Zoobotânico de Fortaleza, né, o nosso zoológico, vai abrir na segunda-feira também, né, no feriado de Nossa Senhora Aparecida, e que também é o Dia das Crianças, claro, um momento propício, né, para que as pessoas levem aí os seus filhos, né, para passear, e ter aquele momento de lazer, né, um momento familiar. O espaço vai estar aberto, gente, ao público das 9h até as 17h, tá, na segunda-feira, com entrada permitida até 16h30. A programação também vai contar com brinquedos e atividades para o público infantil, como pipoca, algodão doce, apresentações de palhaços, né? A gente vai ter ainda lá nesse espaço, os parques zoobotânicos, né, da capital. Ele abriga 337 animais de 100 espécies. A administração tem algumas recomendações para os visitantes, tá? É que as pessoas circulem exclusivamente pelas áreas abertas ao público e respeitem os espaços delimitados por guarda-corpos. Também é permitido levar água, realizar registros fotográficos, né, audiovisuais, em vídeo, enfim. Mas a entrada de alimentos é proibida, assim como alimentar os animais. Então, tem gente que tem aquele costume, né? Deixar as crianças um pouco mais livres, aí acaba jogando um pedacinho de biscoito para os animais. Não pode, gente. Não é aconselhável fazer esse tipo de ação, tá? Também é vedada a entrada de itens como bolas, bicicletas e caixas de som. Mas para quem vai aproveitar a segunda-feira, né? Boa sorte. É um ótimo lugar, né, para você curtir aí um momento em família, levar os amigos também, enfim. Boa sorte para todos nesse feriado Dia das Crianças e aproveitem, né, o nosso zoológico, Parque Zoobotânico, que foi reinaugurado há alguns meses. E olha, gente, Fortaleza deve construir 20 novos superprédios, aqueles, né, bem altos, que tem aí acima de 100 metros de altura. Até 2030 é essa projeção. E tem empreendimentos, meus amigos, pelo menos nas projeções, que devem custar em torno de 20 milhões de reais. É muita grana, né? Pois bem, a Letícia do Vale traz informações pra gente desse assunto.
4: O boom de superprédios em Fortaleza deve continuar nos próximos anos. Um levantamento do Sindicato da Indústria da Construção Civil do Ceará, o Sinduscom, mostra que 20 empreendimentos com mais de 100 metros de altura devem ser construídos na capital até 2030. Os novos prédios estão concentrados principalmente no bairro Meireles, com 11 empreendimentos, seguido pela Beira-Mar, com 4, e pela Aldeota, com 2. Varjota, Mucuripe e Cocó também terão novos superprédios. Os apartamentos têm preços que variam de 500 mil a 20 milhões de reais. Dos 20 empreendimentos previstos, 11 já estão em obras e 9 ainda estão na planta. Só neste ano, 4 superprédios devem ser entregues, sendo 2 na Beira-Mar, 1 no Mucuripe e outro na Varjota. Outros 6 estão previstos para 2027, 2 para 2028, 2 para 2029 e 6 para 2030. O maior dos novos empreendimentos terá 172 metros de altura e deve ficar pronto em 2030, no Meireles. Atualmente, o maior empreendimento do tipo na capital tem pouco mais de 166 metros, localizado no Mucuripe. Já o prédio com os apartamentos mais caros está em construção na Beira-Mar e deve ser finalizado em 2027, com unidades avaliadas entre 18 e 20 milhões de reais. Ainda de acordo com o levantamento, Fortaleza já conta com 4 superprédios, sendo 3 localizados no bairro Meireles e 1 no Mucuripe. Letícia do Vale para a Verdinha FM 92.5 e TV Diário.
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0: Para ver como está a movimentação nessa noite de sexta-feira, Washington Soares, trânsito bastante movimentado, né? Nesse momento, ali no sentido Cambeba, os lados da Messejana também, se você vai passar pela Washington, um pouquinho de paciência, né? Para evitar qualquer problema, a gente teve um acidente mais cedo hoje na Washington Soares e o trânsito ficou daquele jeito, né? Complicado demais. Então, paciência, vá com calma aí para você chegar em segurança, né, no seu destino. Do outro lado, para quem vai seguir viagem em direção ao centro de eventos, aí tá mais tranquila, né, a movimentação. 13 de maio agora, rapaz, aí o trânsito parado, hein? Bem no cruzamento com a Avenida da Universidade, no bairro Benfica. Se você vai passar pela 13 no sentido bairro de Fátima, fila grande, hein, de veículos neste momento, às 7 horas e 27 minutos. Movimento grande no Benfica, coração da cidade de Fortaleza, né? Bairro extremamente centralizado na cidade. Do outro lado, a gente tem também ali, para você que vai em direção à Jovita Feitosa, vai se formando aquela fila de veículos, né, com sinal fechado, mas o movimento aparentemente é mais considerável, né, no sentido 13 de maio. E agora a Heráclito Graça, centro da capital, a gente tem trânsito tímido, né, nos dois sentidos, então é uma boa para você aproveitar nesse momento a Heráclito, tanto no sentido Aldeota, como do outro lado, você que vai em direção à Duque de Caxias. Deixa eu mandar um abraço para Ruth, nos acompanhando lá no Paracuru, nesse sextou. Valeu, Ruth, um abraço para você, gratidão pela audiência sempre. A Marilina Faia diz que é reforçando, né, em torno do acidente, que a gente trouxe a informação mais cedo lá na Washington Soares, que um poste, né, acabou caindo. É isso, minha amiga. A gente anunciou mais cedo aqui. E o trânsito ainda sempre complicado, né, na Washington Soares. O Dedé tá lá em Angra dos Reis. Diz que mesmo no trabalho, ligado aqui no nosso jornal. Valeu, meu amigo, aquele abraço para você. E gratidão sempre pela audiência, tá? Angra dos Reis lá, tá longe, né? No sudeste do nosso país. O Paulo César Pinheiro, a Conceição Vitoriano também estão nos acompanhando. Um abraço para vocês, muito obrigado pela audiência, gratidão demais. Deixa eu ver quem mais está por aqui, mandando mensagem para a gente. A Isabel, lá na Serrinha. Aquele abraço, Serrinha. Aquele abraço, Isabel, ela disse aqui que vai para o zoológico no fim de semana. É isso, no, na segunda-feira, né? Abraço para você, tá? E para todos aí da sua família. Lá na Itapipoca, o Paulo, a Cláudia, a Yara, a Toquinha e a Nina também estão nos acompanhando. Um ótimo fim de semana para vocês. A Ana mandou mensagem para a gente aqui dizendo que na BR-222, trânsito complicado no sentido Tabapuá. Obrigado, minha amiga, pela informação, tá? BR-222, na altura... próxima já a Calcaia, né? No, na entrada do Tabapuá, como ela disse aqui. Um abraço para você, obrigado pela informação. A Cícera e o Raul Eduardo estão nos acompanhando lá em Torrinha. Um abraço para vocês. Em Ipueiras, o Cavalcante também está conosco. Aquele abraço. Isaías em Sobral, Clodoaldo no Edson Queiroz. Está de plantão hoje e que seja tranquila na paz, meu amigo. Valeu. Gibu também está conosco. Aquele abraço para você sempre. Obrigado pela audiência. E você que tá aí do outro lado, pode fazer como ele, tá? No 988-87-1306. No próximo bloco eu trago áudios, né? Tem muita gente mandando áudio aqui pra gente. Pois é, e no próximo bloco também nós vamos falar sobre as bets, porque os bancos, né, as instituições financeiras, começaram a devolver os valores que estavam em conta aí dos apostadores, né? E o montante, gente, ultrapassa R$1 bilhão. 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
1: Eita, rapaz, Sávio Manfredinho tá descansando, viu? William Fortunato. 7:34, bora chamar o Egídio Serpa, tá? Pode ser?
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1: Produtores rurais do Ceará temem enfrentar escassez de água como um reflexo do fenômeno El Niño. Isso deve interferir nas safras do próximo ano. Egídio Serpa chega com mais informações.
2: Boa noite, teleouvintes da Verdinha 92.5 e da TV Diário. Uma informação emitida ontem pela Organização Meteorológica Mundial está anunciando que o fenômeno El Niño alcançará o seu ponto máximo no próximo mês de dezembro. A mesma informação acrescenta que o El Niño se estenderá até o mês de fevereiro do próximo ano de 2027. Esta notícia deixa preocupados os agropecuaristas cearenses, que temem problemas de oferta de água durante o ano que vem. Neste momento, continua suspenso o bombeamento de água do Projeto São Francisco para o Açu de Castanhão. O motivo é um só: ainda prosseguem os trabalhos de instalação das novas bombas da estação elevatória do Projeto São Francisco, localizada em Salgueiro, no interior de Pernambuco. Assim, se o El Niño realmente se prolongar até fevereiro, a oferta de água para as atividades econômicas no interior do Ceará, principalmente na região do Baixo Jaguaribe, será reduzida. Esta, pelo menos, é a opinião de especialistas cearenses em recursos hídricos. Hoje, o Açu de Castanhão tem cerca de 25% de sua capacidade, que é de 6 bilhões e 500 milhões de metros cúbicos de água. Egídio Serpa, para o Verdinha Notícias.
1: 7:36, olha, bancos e instituições financeiras começaram nesta sexta-feira, gente, a realizar a devolução, tá, de valores que ficaram nas contas, né, de apostadores das bets. E o montante, meus amigos, ultrapassa 1 bilhão, tá? 1 bilhão e 300 milhões de reais. É muita grana, né? Esse dinheiro passa a ser devolvido após a proibição das operações dessas empresas no Brasil, né? Que aconteceu já nesta semana, a partir de terça-feira, né? As bets deixaram de funcionar. E isso como um pacote de medidas por parte do governo federal, né? Voltado ao combate ao endividamento das famílias e problemas associados ao uso compulsivo, aliás, de jogos virtuais. Sejam as bets, sejam aquele famosíssimo jogo do Tigrinho, né? Que muita gente ainda até hoje utiliza. Pois bem, a restituição, gente, deve beneficiar aproximadamente 26 milhões e meio de apostadores e deve seguir até a próxima quarta-feira. A devolução vai ser realizada pelas instituições financeiras conforme um cronograma estabelecido pelo governo. Os apostadores devem acompanhar essas movimentações na conta bancária utilizada para depositar o dinheiro nas plataformas. Mas, repito para você, um montante bem considerável, né? Bem expressivo, 1 bilhão e 300 milhões de reais. E olha, a costa cearense conta com 16 projetos de energia eólica em alto mar, chamados de eólica offshore. Pois bem, mas para sair do papel, meus amigos, esse tipo de empreendimento pode demorar até 8 anos. Quem traz mais informações é a Maiara Mourão.
3: Os primeiros parques de energia eólica em alto mar podem levar pelo menos 8 anos para começarem a ser construídos após a regulamentação da atividade no Brasil. A estimativa foi apresentada por especialistas do setor durante o evento ProEnergia Summit 2026, realizado no Centro de Eventos do Ceará, em Fortaleza. No estado, existem 16 projetos com processos de licenciamento ambiental em andamento no IBAMA. Juntos, eles somam 36,2 gigawatts de potência prevista. O Ceará é o segundo estado do país em número de iniciativas, atrás apenas do Rio Grande do Sul. Apesar de o marco legal das eólicas offshore estar em vigor desde janeiro de 2025, ainda falta um decreto para detalhar as regras da atividade. Entre os pontos pendentes estão a definição das áreas marítimas que poderão ser exploradas, as regras para acesso a essas áreas e a conexão dos parques ao Sistema Elétrico Nacional. Segundo os representantes do setor, após a regulamentação, os empreendedores ainda precisarão cumprir etapas como estudos técnicos, licenciamento ambiental e audiências públicas, o que explica o longo tempo previsto. No último mês de agosto, o Conselho Nacional de Política Energética prorrogou por mais 90 dias o prazo para a conclusão dos trabalhos do grupo responsável por propor a regulamentação. O evento ProEnergia Summit 2026 ocorreu no final de setembro. Da redação, Gabriela Custódio para Verdinha FM 92.5 e TV Diário.
1: E só reforçando, né? Gabriela Custódio, tá? Com os detalhes aí desse assunto. Olha, gente, a CAGES lançou nesta sexta-feira um edital para um novo leilão de parcerias público-privadas, né? As chamadas PPS. Para realizar aí os serviços de universalização do esgoto sanitário, né? O esgotamento, em vários municípios do nosso estado, ultrapassando a casa dos 100. Agora sim, a Maiara Mourão traz as informações.
4: O aporte previsto é de 6,3 bilhões de reais ao longo de 28 anos e a expectativa é de beneficiar 1 milhão e 200 mil pessoas. As propostas e documentações das empresas interessadas devem ser entregues no dia 10 de dezembro, na B3, em São Paulo. A sessão de lances está programada para o dia 16 de dezembro, também na B3. A concessão prevê serviços como a elaboração de estudos e projetos de engenharia, licenciamento ambiental, desapropriações, execução de obras de universalização e melhorias dos sistemas, além da operação e manutenção das redes e estruturas de esgotamento sanitário. Além disso, atividades como substituição, transferência e deslocamento de hidrômetros, verificação de fraudes, atualização cadastral e telemetria de grandes clientes também fazem parte do escopo. Segundo a CAGES, a companhia vai continuar sendo responsável pelo relacionamento com os clientes, pela arrecadação das tarifas e pela interlocução com o ente regulador, prefeituras e micro-regiões. As cidades estão divididas em 4 blocos: Centro-Sul, Centro-Leste, Três Climas, que abrange o Maciço e Sertões de Crateús e Ibiapaba. Eles fizeram parte de outro leilão realizado em junho, mas não receberam propostas. Na época, apenas o bloco Norte Litorâneo foi arrematado. Esse bloco inclui municípios como Sobral, Santa Quitéria e Jijoca de Jericoacoara. Outras 24 cidades da região metropolitana de Fortaleza e do Cariri já são atendidas por uma PPP firmada em 2022 entre a CAGES e a Ambiental Ceará. Com informações de Gabriela Custódio, Maiara Mourão para a Verdinha FM 92.5 e TV Diário.
1: E olha, gente, a rede de supermercados G. Barbosa, do grupo chileno Cencosul, vai fechar as 6 lojas que mantém aqui em Fortaleza. As unidades do bairro Joaquim Távora têm apresentado diversas prateleiras vazias, além de setores inteiros removidos, tá? Estruturas danificadas e maquinária em manutenção. Funcionários relatam ter sido informados de que o encerramento vai ocorrer até o fim deste mês. A comunicação com a equipe aconteceu no início do mês de setembro. Segundo o relato de uma colaboradora, todos os funcionários devem ser demitidos sem nenhuma alocação para outros empreendimentos do grupo. As lojas do G. Barbosa estão aqui em Fortaleza, no Joaquim Távora, Edson Queiroz, José de Alencar, Parangaba e Presidente Kennedy. A rede confirmou que decidiu descontinuar, né, gradualmente a operação da marca no Ceará como parte de uma avaliação permanente de seu portfólio de negócios e de sua estratégia de crescimento sustentável. Então, é muita coisa, né? 6 lojas aí do G. Barbosa fechando, deixando então de operar aqui em Fortaleza. Agora na capital são 7h43.
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1: O Centro Regional Integrado de Oncologia, né, o CRIO, oferta um mutirão de atendimentos, gente, neste sábado, voltados às mulheres, né, na campanha Outubro Rosa. A iniciativa tem parceria com a Associação Nossa Casa e prevê ao todo 100 atendimentos gratuitos, tá, realizados por mastologistas. O objetivo é prevenir ou diagnosticar o câncer de mama de forma precoce. O atendimento vai ser feito por ordem de chegada na sede do CRIO. Olha só o endereço, tá? Na rua Francisco Calaan, número 1300, no bairro Álvaro N. Repetindo para você, rua Francisco Calaan, 1300, no Álvaro N. A ação é destinada a mulheres a partir de 40 anos que têm histórico familiar da doença em parentes de primeiro grau ou que apresentem alterações visíveis nas mamas, como nódulos, feridas ou vermelhidão. As interessadas podem se inscrever aí através de um formulário no site crio.com.br, C-R-I-O, crio.com.br. No próximo bloco, vamos falar de futebol, porque o Ceará venceu mais um, hein? Tem torcedor do Vozen aí otimista, dizendo que o time já pode pensar até em acesso em G6, será? A gente vai trazer os detalhes no próximo bloco dessa vitória do Vozão e também dos compromissos de Fortaleza e Floresta nesse fim de semana. 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
1: Agora em Fortaleza, 7h49.
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1: Um alerta de tsunami foi emitido após um terremoto, gente, atingiu o Panamá nesta sexta-feira. E quem traz detalhes desse e de outros assuntos internacionais é o Rodrigo Miranda.
2: O epicentro ocorreu em terra no sul do país, na região de Quebro, a 10 quilômetros da superfície. Uma profundidade considerada rasa e que aumenta a intensidade em terra. O terremoto de magnitude 7,6 que atingiu o Panamá fez um alerta de tsunami ser ativado, provocando pânico na população. Segundo o sistema de alerta dos Estados Unidos, há um risco de grandes ondas de tsunami em países próximos como Colômbia, Costa Rica, Equador, Peru, Nicarágua, Guatemala, El Salvador e México. O canal de TV local Telemetro estava com o noticiário ao vivo, pouco antes de 1 da tarde, horário local, quando o tremor foi sentido e registrado no momento exato. Depois de 90 anos, os Estados Unidos planejam uma execução em público. A afirmação foi dada pelo secretário de Defesa do país, Pete Hegseth. Segundo ele, a morte de Nidal Hassan, condenado por matar 13 pessoas em um ataque a tiros na base militar de Fort Wood, no Texas, em 2009, está marcada para o dia 3 de dezembro e será realizada por um pelotão de fuzilamento. O secretário disse em entrevista a um canal de TV local que o exército americano vai garantir que pessoas possam acompanhar a execução. Ele afirmou que a exposição pública vai servir para mostrar que crimes desse tipo não serão tolerados nos Estados Unidos e que terão consequências graves. A última execução pública no país ocorreu em 1936, no Kentucky. Rodrigo Miranda para a Verdinha FM 92.5 e TV Diário.
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1: Maestro Vlad, boa noite, tudo certo?
3: E aí, Alânio, boa noite.
1: Meu amigo, o torcedor alvinegro certamente hoje está num sextou interessante, né? Porque o time venceu jogando em casa, mais uma. Foi pelo placar mínimo? Foi. Mais 3 pontos importantes aí nessa briga para garantir a permanência. Ficou muito próximo, né, Vlad, agora, né, de... Será... garantir, né, essa permanência.
3: Sim, Alânio, foi uma vitória muito importante, né, contra o Criciúma, mais um adversário ali do G6, né, o Ceará. Sim. Pontuou regularmente contra esses times no segundo turno. A vitória foi muito importante porque o Vozão precisa só de mais 3 pontos, chegou aos 42, né, tem aquele número mágico de 45 para permanência, né, o golaço. Sim. Aí do Lenny Lobato, né, ali aos 42 de segundo tempo. Numa partida muito consistente que o Ceará fez e que mostra que no segundo turno o Ceará é outro time, né? O Ceará é o 7º colocado no retorno, né? Ou seja, um time que cresceu muito com o Daniel Paulista. Ele teve muita dificuldade no início, ficou 5 jogos sem ganhar nas primeiras partidas, mas depois engrenou, né? Esse time tá jogando bem e tá conseguindo o que a torcida do Ceará esperava. Mas muitas vezes no campeonato temia que não fosse acontecer, porque e muitas vezes o time não mostrou nada, perdia partidas em sequência, mas de repente o Daniel Paulista achou um time e o Vozão venceu o Novo Horizontino, venceu o Avaí, venceu agora o Criciúma, né? Conseguiu um empate muito importante com o Operário, foi vencendo confrontos diretos, né? E agora pode garantir matematicamente essa permanência na segunda-feira contra o Botafogo de São Paulo, lá em São Paulo.
1: É isso. Então, Vozão, ó, que recuperação, né, meus amigos, nesse segundo turno do Campeonato Brasileiro. Vlad, faltam 6 rodadas,
3: é isso? 6 rodadas, exatamente, 6 rodadas.
1: Reta final, né, da Série B, então vamos torcer para que o nosso Vozão consiga aí realmente garantir essa permanência. Tá muito próximo, tá ali quase. Agora, vamos falar do Lyon, Vlad, porque o Fortaleza precisa ganhar do CRB se quiser permanecer ali naquele bolo da parte de cima, né? Na briga pelo acesso.
3: É, tá muito equilibrado essa parte de cima, né? Da Série B do Brasileiro. A gente vê ali pelo menos 8 clubes lutando ou por G2 ou por G6. O Fortaleza é um deles. O Leão conseguiu essa vitória contra o América, que foi ali meio protocolar, né? Não atuou tão bem, mas abriu 5 pontos, né? Para os times que estão ali tentando entrar no G6, né? E tá a 2 pontos de entrar no G2. Ou seja, Fortaleza tá nessa disputa dupla, mas a gente sabe, nas últimas seis rodadas, são 5 confrontos diretos. Você já tem o CRB no dia 12 aqui, no Castelão. O CRB é exatamente o 7º colocado.
1: Então é quem tá ali tentando se aproximar, né?
3: Exatamente. Se o Fortaleza ganha do CRB aqui dentro no Castelão, ele automaticamente já aumenta essa distância, né? Então fica mais tranquilo para buscar ali, quem sabe, uma vaga direta. Mas essa disputa vai ser até o final. Fortaleza tá muito bem na fita, mas tem Vila Nova, Juventude, Novo Horizontino, Atlético Goianiense, CRB. Tem muito time disputando aí por vaga e o Fortaleza vai precisar se impor exatamente contra esses times que estão ali lutando junto com ele.
1: Vlad, como é que o Altuori traz o time para esse jogo? Como é que tá aí os bastidores do Fortaleza? A gente trouxe durante a semana, né, notícias sobre a situação da SAF, que tá naquela indefinição. Mas tirando o aspecto administrativo, como é que o elenco do Fortaleza tá se preparando para esse jogo? Tem desfalque?
3: Tem o Pierre, né? O Pierre tomou o terceiro cartão e não joga. É um volante muito importante pro Fortaleza. E que o autor vai ter que colocar outro jogador ali. Ele estava muito bem encaixado com o Lucas Sacha ali no meio, né? Vai ter que colocar talvez o Rodrigo, né? Que é o volante reserva no Fortaleza. O Rian correndo ali por fora. Mas a verdade é que o Fortaleza está pressionado de mostrar mais futebol dentro de casa, né? Eu acho que é essa pressão que vem. Acho que tem um incômodo do autor e tem um incômodo dos jogadores de que fora de casa as coisas acontecem, mas em casa o time não consegue ganhar. É esquisito, né?
1: Se tratando de Fortaleza, né? Porque o Fortaleza sempre faz do Castelão.
3: Exatamente. Sempre foi muito forte como mandante, não tá conseguindo. Então, contra o CRB, que é notadamente um adversário muito forte, se ganhar, o Fortaleza vai realmente mostrar muita força nessa disputa na reta final aí pelo acesso, Alan.
1: É isso, meus amigos. Boa sorte ao Lion. Eu tava aqui até procurando parcial, Vladimir, que a gente sempre gosta de trazer, né? Para os nossos ouvintes e telespectadores, mas tô vendo aqui que o Fortaleza, pelo
3: visto... A última que eu tinha visto tinha sido 8 mil, né? 8 mil
1: de parcial, não tem, né? Esse número tão interessante, né? Para esse jogo contra o
3: Feriadão
1: CRB
3: e tal, né?
1: É isso.
3: O torcedor ainda tá tentando aí ver como é que vai ser o feriado, se vai ficar aqui, se não vai, se vai dar para ir pro estádio, também tem essa, né?
1: É isso. Bora falar do Floresta, porque o Verdão, meus amigos, tem simplesmente a decisão, tá? E, Vlad, pode tanto continuar ali e perder e continuar na Série C pro próximo ano, mas pode subir.
3: É, assim, é uma tarefa muito difícil do Verdão. Tem que fazer 2-0 no Maringá, lá em Maringá. Não é fácil, mas... É o último jogo do ano.
1: Sim.
3: Vai pra cima,
1: é o jogo da vida,
3: vai,
1: né?
3: Tentar ganhar o jogo. Se vencer por 2 gols de diferença, o Verdão sobe.
1: E o adversário, Vlad? Quem é o Maringá?
3: É um bom adversário. Eu acho que joga até o melhor futebol do quadrangular. Joga melhor até que o Santa Cruz. Mas o Santa, com a força da torcida da camisa, subiu antes, né? Então, Sim. A disputa fica entre Maringá e Floresta. É um bom time. A torcida lota o estádio lá, o Willie Davis, estádio acanhado. Vai ser um jogo muito, muito interessante, que o Floresta vai ter que mudar a característica dele. É um time que geralmente espera o adversário. Vai ter que ir pra cima, a gente torce que o Verdão vença o jogo 2-0. 1-0 não vai bastar, um gol de diferença não vai bastar. Torcendo pra vencer de 2 gols pra subir de divisão.
1: E só pra gente finalizar, Vlad, como é que fica esse quadrangular? Sobe em quantos times, né? Você já disse aí que o Santa já garantiu a vaga pra Série B do próximo ano. Quantas vagas estão em disputa ainda?
3: São 4 vagas, né? 2 pra cada quadrangular. Tem um quadrangular do Floresta e do Santa, né? O Floresta tá tentando subir aí. Tem outro quadrangular que tem Paysandu, tem o Brusque, tem a Ferroviária, e Inter de Limeira, eles estão disputando 2 vagas lá. O Floresta tá disputando a dele aqui, então... Vamos torcer para que o Floresta suba de divisão, viu, Alan?
1: É isso, Vladimir Marques aqui no nosso Verdinha Notícias. Muito obrigado, meu amigo, pela sua participação.
3: Valeu, Alan.
1: Bom fim de semana, bom feriado.
3: Valeu.
1: Tá? É isso, meus amigos. Muito obrigado a todo mundo que esteve conosco em mais uma semana. Obrigado também ao nosso time aqui nos estúdios, Rodrigo Miranda, junto com o William Fortunato, hoje dando arte sua graça por aqui. Mas o Gutierre Madeira não quis dar moral para vocês, viu? Ele dá a direção de imagens, Gutierre Madeira, chicote, né? Gutierre Madeira, Jefferson Gomes nos caracteres, o PH no Master. Nós temos lá na redação o apoio das nossas estagiárias, Luana e também a Clara. A coordenação é da Carinhos Aranza, a gerência da Vila Bessa, a direção geral de esportes do Gustavo Burke. Aproveita o feriado, o fim de semana também, tá? Com juízo, com saúde, com a família. Se vai ficar aqui na capital ou na sua cidade, enfim, com consciência, tá, meus amigos? E nos acompanha, porque segunda-feira nós estaremos aqui, tá? No feriado nós estaremos trabalhando nesse Dia das Crianças e Dia de Nossa Senhora Aparecida. Na sequência vem Breno Rebouças, já tá aqui nos estúdios para comandar o Jogar a Terceiro Tempo da Verde FM, tá? Então, um ótimo fim de semana, até segunda.

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0: Boa noite pra você ligado na Verdinha, FM 92.5, tá no ar, hein? Jogaram terceiro tempo, a sua companhia da noite, o programa que traz as últimas informações de hoje e as primeiras de amanhã. Eu sou Breno Rebouças e te faço companhia até 9 horas da noite com informação, com análise, aquele bate-papo, aquela resenha esportiva que você tanto gosta. Hoje é sexta-feira, meus amigos, sextou pra muita gente. O Jogar a Terceiro Tempo vai aquecer o seu sextou. Eu sei que tem gente que ainda tá voltando pra casa pra se preparar pra ir tomar aquela gela, pra ir numa balada, pra ir sei lá onde for. Tem gente que vai fazer outras coisas, Vladimir Marques, mas tudo bem. O que importa é que na sexta-feira tá liberado, tá? Mas antes você fica com a gente aqui no Jogar a Terceiro Tempo, atualizando você sobre o mundo do futebol, principalmente do futebol cearense, que é o nosso conteúdo principal. Mas aqui a gente fala sobre tudo, tá? Eu nunca estou sozinho nesta bancada. Aliás, antes disso, só falando que nesse programa você também tem protagonismo, porque aqui você fala, aqui você opina, você questiona, você comenta também. Como é que eu faço isso, Breno? É só você mandar sua mensagem para o 88871306. Verdinha! 88871306, DDD85 para quem está fora de Fortaleza e da região metropolitana. Mande o seu áudio, porque a gente vai escutar aqui. Não adianta ligar, tá? Mande áudio que você fala dentro do programa. E não estou sozinho jamais. Aqui ao meu lado está ele. Mais uma vez, chegou, o avião veio. O voo único da Transilvânia para Fortaleza saiu. Olha ele chegando, ó. O avião acabou de chegar. E eu acho que ele também é o único passageiro, porque eu não conheço outra pessoa que vem da Transilvânia para cá.
1: Como é o nome dele?
0: Como é o nome dele?
2: Vladimir Marques.
0: Fala, Vlad, tudo bem?
3: Boa noite. O avião é só meu. Boa noite, boa noite. Eu venho sozinho mesmo, porque tem que vir realmente com muito conforto, né, Breno? Para estar aqui no Jogado Terceiro Tempo, muita coisa para a gente comentar. Num final de semana que tem o Verdão em campo, Floresta, e no dia 12, Vovô e Leão também estarão.
0: Aliás, por falar em Verdão, hoje teremos entrevista com o Leston Júnior, tá?
3: Boa!
0: Leston vai conversar conosco ao vivo para falar desse jogaço que nós vamos ter amanhã. Maringá e Floresta, tá valendo acesso pro Lobo, tá valendo acesso pro Maringá. Aliás, você sabe qual é o mascote do Maringá? O do Floresta é o Lobo. Eu posso dizer que é um primo do mascote do Floresta, o mascote do...
3: É um primo, é?
0: É um primo, sabe qual é? É o Dogão.
3: Cachorro. É o Dogão, é verdade.
0: Agora, assim, Dogão, quando eu vi, assim, o mascote é o Dogão, eu falei, é um cachorro quente? Eu imaginei que era um cachorro quente, assim, o Dogão. Não, é um cachorrinho lá, porque lá em 2019, chegou um cachorrinho que ele começou a visitar as instalações do Maringá. Aí adotaram ele e o mascote virou o cachorro. Então é o Dogão. O mascote
3: legal demais, legal.
0: Então é um duelo canino. É o Lobo contra o Dogão. E a Verdinha vai transmitir, ora se não. Você acha que num jogo que vale um acesso histórico pro Floresta, Verdinha, onde nós podemos ter mais um time, até hoje na história da Série B dos pontos corridos, só três equipes cearenses já disputaram: Fortaleza, Ceará e Casa. E o Floresta pode ser o quarto time cearense a disputar uma Série B de pontos corridos. Aí você acha que a Verdinha ia ficar fora dessa? Claro que não. Amanhã, 4:30 da tarde, pode ligar o seu rádio, que você vai escutar Maringá e Floresta aqui. Eu tô nessa, junto com o Rangel Diniz. Vai estar comigo nessa transmissão. O Vlad não vai estar, porque vai estar de folga. Opa, senão ele estaria conosco também. Pra trazer a emoção de, quem sabe, um acesso do Floresta. É fácil? É não. Mas tem possibilidade. Se tem possibilidade, a Verdinha tá do lado do futebol cearense. Só que a gente vai começar falando hoje, Vlad, de calendário. Porque a CBF divulgou o calendário do futebol brasileiro para 2027. Já sabemos aí o período de cada competição e a gente vai debater sobre esse assunto. E na semana que vem nós vamos conversar com uma galera que está propondo, que tem uma proposta de um calendário diferente para diminuir o número de jogos das equipes e para tentar organizar o futebol brasileiro. Todo treinador critica calendário.
3: É.
0: O Altuari vive falando mal do calendário do futebol brasileiro. E não é só ele não, muitos treinadores. E aí esse cara fez um trabalho muito legal que a gente vai ouvir na segunda-feira. E eu acho legal que seja logo depois da divulgação oficial do calendário da CBF, porque vai ser interessante para você comparar a proposta que ele tem e o que a gente tem de realidade. Mas isso na semana que vem. Hoje nós vamos falar do calendário do futebol brasileiro de 2027. Vamos lá, competição por competição. Você sabe qual é a competição que vai começar primeiro ano que vem, Vlad?
3: Copa do Brasil.
0: Copa do Brasil. A Copa do Brasil, a bola vai rolar a partir do dia 6 de janeiro. 6 de janeiro, primeira semana do ano. Tem Copa do Brasil. É. Claro, é aquela fase que entram os clubes de pior ranking, né?
3: É, exatamente.
0: Não vai entrar nenhum clube grande nessa fase aqui. Mas a Copa do Brasil vai de 6 de janeiro a 5 de dezembro. É o ano todo de Copa do Brasil. Porque ele é espaçada. Ela é muito espaçada. Aquela Supercopa Rei, que é o campeão da Copa do Brasil com o campeão da Série A do ano passado, no caso do ano anterior, vai ser dia 24 de janeiro, esse jogo. Série A do Brasileiro vai continuar começando em janeiro. Fortaleza, que tá brigando fortemente pelo acesso, se subir, atenção, torcedor tricolor. Se o Fortaleza confirma o acesso, dia 27 de janeiro começa o Brasileirão para ele. É aquela história de você não ter prazo para ir montando e corrigindo o time. Não, em janeiro o time tem que estar montado para disputar uma Série A, se ele subir. Então tem aquela história de, não, vamos jogando aqui o estadual, a Copa do Nordeste, aí depois contrata, vai vendo. Não é isso não, meu amigo. Tem que começar já com o time prontinho para uma Série A, caso o Fortaleza suba, porque 27 de janeiro a bola rola. E vai até 1º de dezembro. A Série B, a Bezona, começa dia 20 de março, após os estaduais. 20 de março começa a Série B e vai até 27 de novembro. As Copas Regionais, no nosso caso, o Nordestão, né, a Copa do Nordeste, vai ficar de 24 de março a 13 de junho. 24 de março.

0: 4 de abril, só que até 12 de setembro. São essas competições, são essas as datas. Você falou, Breno, cadê as datas do estadual? Não foi colocado, tá? Mas a gente foi atrás de informação e o que eu recebi de informação foi o seguinte. Estaduais, na verdade, eles devem ficar do dia 3 de janeiro, que é o primeiro domingo de janeiro. A bola já pode rolar. Não sei se no Cearense vai começar dia 3, mas a CBF já deixou claro. Primeiro domingo de janeiro, se as federações quiserem, pode rolar a bola para os estaduais. 3 de janeiro até, Vlad, 7 de março.
1: É o limite, né?
0: É o limite. Deve ficar ali entre 3 e 7 de março. 3 de janeiro e 7 de março, a data para os estaduais. O que quer dizer que os estaduais, eles vão coincidir com alguns jogos de Copa do Brasil. Claro que não na mesma data, mas a Copa do Brasil vai estar em paralelo com os estaduais. A Copa do Nordeste não vai estar. Mas a Série A, se o Fortaleza subir, vai disputar também estadual e brasileiro Série A em paralelo. Então essas são as datas, esse é o calendário. A CBF já falou que a Série C e a Série D vão ter que parar na primeira fase da Copa do Mundo de Futebol Feminino. Por quê, Breno? Porque a FIFA solicitou, gente, estádios para treinamentos. Por exemplo, ó, 78 endereços foram selecionados pela FIFA para ser local de treinamento para jogos das seleções. 55 são clubes das quatro divisões nacionais. Diante desse cenário, a Série C e a Série D vão ser paralisadas durante a primeira fase da Copa de Futebol Feminino. Primeira fase não tem jogo, Série C nem Série D. De 19 de junho a 10 de julho, em razão de um possível uso de estádios e centros de treinamentos. Na notícia que a CBF divulgou, Vlad, ela não fala da Série B. A Série A a gente sabe que vai parar. A C e a D vai parar na primeira fase da Copa. Agora a Série B, a CBF não falou, né?
1: É, eu acho que ficou aí a indefinição como foi desse ano. Esse ano ficou a expectativa
0: tá aqui,
1: de parar, né?
0: Tá aqui, ó. A Copa do Mundo Feminina acontecerá de 24 de junho a 24 de julho, no próximo ano. Período durante o qual não haverá partidas da Série A e B. Tá aqui, tá. Achei.
1: Ah, sim.
0: Então, vamos lá. Copa do Mundo de Futebol Feminino, 24 de junho a 25 de julho. Série A e Série B para tudo. Não tem bola rolando.
1: É porque os estádios vão estar para a Copa.
0: Exato. Série C e Série D só para na primeira fase da Copa. Começou o mata-mata da Copa do Mundo de Futebol Feminino, volta a Série C e Série D. Série A e Série B para tudo, Vlad.
1: É, porque tem que se planejar mesmo, porque é um evento muito grande, né, a Copa do Mundo Feminina. Então, a estrutura de estádio, os principais estádios do Brasil vão estar voltados para sediar as partidas. Então, claro que tem que parar a Série A e Série B, né, e fora os outros estados menores que também servem para treinamento, né? É importante que também você tenha toda essa estrutura disponível para a Copa do Mundo Feminina. Aí a CBF tem que readequar o calendário, sabendo que esse ano já adequou para a Copa do Mundo Masculina. Então, é quase a mesma coisa, mas é importante que os clubes se planejem para depois não ficar reclamando que o calendário é isso, o calendário é aquilo. Mas a CBF fez um esforço para que as competições ficassem realmente colocadas em um período interessante e ver se realmente vão ser grandes competições, né, Breno? Porque é jogo demais que a gente tem no Brasil.
0: É isso. Então, tá lá essas informações. Se você quiser ler um pouco mais, quiser tirar algumas dúvidas, diariodonordeste.com.br/jogada para você saber mais sobre esse calendário oficial do futebol masculino de 2027, confirmando a paralisação da Série A e B para a Copa do Mundo de Futebol Feminino e a paralisação da C e D na primeira fase da Copa. Só um detalhe importante, tá? Com relação ao Conselho Técnico do Campeonato Cearense, com a divulgação do calendário da CBF, a federação vai marcar o Conselho Técnico. A informação que eu tenho é que vai ser da segunda quinzena desse mês. Então, esse mês ainda nós vamos ter o Conselho Técnico da Série A do Cearense para saber se a fórmula se mantém ou não.
1: Sim.
0: Para saber, se bem que tem que ser 2 anos, né, pelo Estatuto do Torcedor, tem que ser 2 anos seguindo a mesma fórmula. Mas tem o sorteio, né, dos grupos, aquela coisa toda. Então, nesse mês ainda, com a divulgação do calendário da CBF, nós teremos o Conselho Técnico do Cearense de 2027. E a gente vai, claro, informar tudo isso para você. Eu vou para o primeiro intervalo. Na volta, a gente vai conversar com o Leston Júnior, técnico do Floresta, tá? Na volta do intervalo, a gente vai conversar com ele, porque tem um jogo importantíssimo para o Lobo amanhã. Boa sorte para o Lobo. E o Leston vai falar aqui com a gente, expectativa, estratégia, como é que tá encarando esse momento. Fica aí

0: Eu volto já.
1: Acende o refletor. 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
1: De volta aqui na Verdinha FM 92.5 com o nosso Jogada Terceiro Tempo. Vamos fazer o seguinte, vamos ouvir um pouquinho da galera, já tem gente mandando áudio, é você na jogada.
0: 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Você
1: vamos ouvir na o jogada. Torcedor aqui, fala torcedor.
2: Olá meus amigos do Jogada Terceiro Tempo, Davi Duarte Baretão, estamos aqui, né? Feliz com a vitória do Vozão. Vamos pra cima desse Botafogo pra nós se livrar de vez. E o que vier tudo é louco, tamo junto. Feliz fim de semana pra todo mundo, boa rodada do nosso futebol.
3: Boa noite, Breno Rebouça. Rapaz, o André Almeida.
1: O que tem?
3: Você e o Wilde Bezerra. Dizer que o João Ricardo é melhor do que o Richard?
1: Sim.
3: Não tem nem perigo.
1: Você não acha?
3: Mas o melhor do Brasil é o Richard. É. Aí foi logo três de uma vez que voltou nele, no João Ricardo.
1: É verdade. É porque ele tá falando... Hoje a gente fez o panelada lá nas nossas redes sociais, no arroba jogada SVM, e o Richard ganhou lá. 5-2, acho que foi a votação.
4: Foi.
1: Aqui na mesa nós discordamos. Aqui foi 3-0 pro João Ricardo. E tudo bem, tá? Isso é opinião bem do torcedor. Você pode achar o Richard, você pode achar o João Ricardo. Ok, na minha opinião, o João Ricardo é melhor. Aliás, você, Vlad, você acha quem é melhor dos dois?
4: É, eu não estive no panelada porque eu cheguei um pouco mais tarde, mas meu voto é pro Richard.
1: Richard, né?
4: É, eu acho que o Richard é o melhor goleiro.
1: Essa discordância, gente, ela é absolutamente normal.
4: Normalíssima,
1: tá? Então o torcedor pode discordar à vontade e é só uma preferência. Eu acho que o João Ricardo ele tem mais técnica do que o Richard. Mas se você me perguntar quem é, por exemplo, foi mais decisivo nos últimos anos, o Richard foi decisivo em título de Copa do Nordeste, em título de Cearense, sim, né? Então, assim, são pesos diferentes. Porque quando se pergunta quem é melhor, na minha cabeça, melhor é por parte técnica.
4: Eu acho que o Richard salva mais o Ceará do que o João Ricardo salva o Fortaleza.
1: O Richard, então, você acha que ele é mais importante ao Ceará do que o João Ricardo ao Fortaleza?
4: Eu acho que o Richard, ele além de ele ser mais exigido, né? Eu acho que ele salva o Ceará com muito mais frequência do que o João Ricardo salva o Fortaleza.
1: Entendi.
4: Vamos ouvir mais ou menos isso o meu raciocínio.
5: Boa noite, Verdes Mares.
1: Boa noite.
5: Aqui é o porteiro Clodoaldo do Edson Queiroz.
1: Fala,
5: Clodoaldo. Torcedor do Fortaleza. Só passando para confirmar a audiência. E que Deus abençoe a todos vocês da rádio. Dudu!
1: Vamos ouvir outro.
6: Boa noite a todos do programa Jogado Terceiro Tempo. É João Bosco Crato, Breno Rebouças, Vladimir Samuel Macedo. O ano passado o Floresta bateu na trave, levou azar na última rodada porque enfrentou o Caxias, já eliminado, um time descompromissado, despretensioso, que só tinha interesse de colocar o Floresta na roda e morrer abraçado com ele. Esse ano ele enfrenta o Maringá, que está com o pé na Série B. É um time, é quase um franco-atirador, porque ele já cumpriu parte do seu objetivo, que era se manter na Série C. E ele se classificou na Bacia das Almas. Mas se o Floresta fizer um gol, o Maringá pode treinar nas bases. Boa noite para vocês.
1: Boa noite, João Bosco. E sobre o Floresta, já que você falou dessa situação, a gente vai conversar agora ao vivo com o Leston Júnior, técnico do Floresta. Leston, amanhã pode ser um dia histórico, porque o Floresta pode se tornar o quarto time cearense a disputar a Série B de pontos corridos. A missão não é fácil, primeiro porque é fora de casa, porque está obrigado a ganhar, e não só uma vitória simples, né? Tem que ganhar por 2 gols de diferença. Mas, meu amigo, é o último jogo da temporada, é a partida que o Floresta tem que entregar tudo que puder, que tem que arriscar mesmo, porque, afinal de contas, é o jogo decisivo. E eu quero saber como é que foi essa semana de preparação para vocês, como é que está a cabeça, principalmente, dos jogadores, e que estratégia o Leston preparou para esse jogo de amanhã. Seja muito bem-vindo ao Jogada Terceiro Tempo, Leston.
7: Boa noite, um prazer falar com os amigos do programa, com toda essa audiência. Sem dúvida nenhuma, nós estamos aí na véspera de um jogo que tem todos os pré-requisitos, né, para ser um jogo histórico. Tomara que a gente tenha competência, felicidade de, no final dos 90 minutos, conquistar esse acesso. O Floresta vem numa crescente no cenário nacional desde 2020, quando conseguiu o acesso, se solidificando na Série C do Campeonato Brasileiro, e nos últimos 2 anos chegando à última rodada do quadrangular, brigando pelo acesso. Eu acho que são situações que nos enche de confiança, baseado nessas duas temporadas, baseado naquilo que essa equipe fez ao longo da Série C de 2026, na Série C mais equilibrada de todos os tempos. Eu acho que nós temos elementos suficientes para acreditar que é possível. Eu acho que desde o jogo do Botafogo da Paraíba e João Pessoa, nós criamos em todos os jogos muitas oportunidades. Infelizmente tivemos um pouco de dificuldade na eficácia em traduzir tamanhas oportunidades em gol, mas quem sabe os deuses do futebol guardaram tudo para amanhã, né? Tomara que a gente realmente esteja numa tarde e noite inspirada para que a gente possa conquistar esse tão sonhado acesso.
4: Leston, boa noite. Vladimir Marques, prazer estar falando contigo. Leston, a gente sabe que uma semana de um jogo decisivo, como esse, né, do Floresta, é uma semana diferente. Como foi a conversa com os jogadores para trabalhar a questão psicológica, né? Porque há uma ansiedade natural, né, dos jogadores nesse confronto. Teve algum ingrediente que você passou para eles, alguma coisa diferente para essa partida?
7: Boa noite, Vladimir. Prazer. Eu até vou ter agora há pouco, daqui a pouco, uma reunião com os atletas, quando a gente vai tratar de alguns detalhes finais do jogo de amanhã. Eu vivi uma experiência em 2014, quando eu quase consigo acesso com Madureira e a gente perde o acesso naquela oportunidade para o CRB. E em 2015 eu conquisto o acesso à Série B com o Tupi. E eu levei algumas experiências de 2014 para 2015 que foram muito importantes. E eu acredito que o fato de termos batido na trave o ano passado, eu acho que algumas situações elas também precisam ser revisitadas pensando na decisão de amanhã. Uhum. O que eu procurei fazer ao longo da semana foi exatamente baseado na temporada passada. Eu acho que nós chegamos no último jogo com um nível de tensão muito alta. E o que eu procurei fazer ao longo da semana foi exatamente tirar a tensão dos atletas para que a gente possa ter espontaneidade no jogo. A gente não pode trazer para o jogo um peso. Afinal de contas, a pressão do jogo ela é uma pressão para uma coisa boa. Né? Então, eu ao longo da semana procurei trabalhar muito em cima disso, em tranquilizar os atletas, passar confiança. E, acima de tudo, entender que nós produzimos ao longo da competição o suficiente para chegar nessa condição para poder brigar pelo acesso. Nós não fomos convidados a estar aqui.
4: Sim.
7: Nós chegamos aqui através de muito trabalho e de uma constância muito grande ao longo de toda a competição.
1: Leston Júnior, técnico do Floresta, ao vivo no Jogada Terceiro Tempo. Leston, o Maringá, ele entra em campo classificado para a Série B, porque é o Floresta que tem que vencer o jogo por 2 gols de diferença. Vocês imaginam que vocês vão encontrar um Maringá que vai dizer o seguinte: tá aí a bola, a responsabilidade é de vocês, tentem se expor para jogar no contra-ataque, ou não, jogando em casa, vocês imaginam que eles estão em casa, eles estão com a possibilidade, com mais possibilidades em termos de resultados de subir, e eles vão querer, diante da torcida, jogando no estádio que eles estão acostumados, querer subir com vitória e vai tentar ir para cima para resolver logo, até porque o Maringá sabe, por exemplo, que se ele fizer um gol para o Floresta, fica muito, muito mais difícil. Que postura vocês acham que o Maringá vai adotar? Porque vocês têm que estar preparados para reagir a essa postura também, né?
7: Eu vejo assim, o Maringá, eu conheço bem o clube, um clube que há 5 anos se tornou um clube empresa, uma SAF. É um dos clubes com maior poderio de investimento da Série C dos últimos 2 anos. É uma equipe que compra jogador, que vende jogador. É uma equipe que tem uma cidade em torno, né? Amanhã o Will Davis vai estar completamente lotado, como esteve nos últimos jogos. E tem uma maneira muito particular de jogar desde 2021. É uma equipe extremamente agressiva, uma equipe que joga com muita ligação direta, com muito duelo, e o Maringá não vai jogar diferente em função dessa vantagem. Hoje, se a gente fosse pegar aí as possibilidades desses sites que dão aí probabilidades, percentual, nosso percentual é em torno de 5%. O que a gente precisa fazer é, a cada minuto de jogo, ir aumentando esse percentual. E, obviamente, que isso passa por uma estratégia, né, de não dar, oferecer ao Maringá aquilo que ele mais gosta, que são as transições ofensivas. Então, a gente precisa ter uma agressividade, mas sem ficar exposto demais, porque senão a gente fortalece muito aquilo que o Maringá tem de principal característica, né, e saber conduzir o jogo. Eu digo sempre que é o seguinte, nós vamos jogar a pressão pro lado deles, tentar fazer com que o jogo mental em algum momento venha pro nosso lado, e a gente precisa ser assertivo nesse momento para transformar esse momento nas nossas possibilidades de gol.
4: Leston, você tem um desfalque do Garratti, né, que é um jogador muito importante pro Floresta no decorrer da competição. É claro que não é fácil chegar num jogo final, você não ter uma peça ali chave no seu elenco. Como é que você pensou esse time sem o Garratti? Acho que ele é um jogador que a gente viu jogar, é um cara que dita muito o ritmo, que finaliza muito de fora da área. Como é que você pensou a estratégia do Floresta para tentar surpreender, né, o Maringá dentro de casa?
7: Olha, eu vejo da seguinte forma: a gente não pode querer fazer no último jogo algo tão diferente daquilo que a gente fez ao longo de toda a competição. Eu acho que não seria inteligente. Nós precisamos, obviamente, fazer alguns ajustes, pensando na estratégia do jogo como um todo, e ao mesmo tempo entender que em outras partidas nós tivemos desfalques de atletas, inclusive do próprio Garratti. E a gente precisa entender que quando você perde um atleta, você perde algumas características, mas você ganha outras características com outro atleta. Então a gente precisa potencializar isso. A gente procurou ao longo da semana criar algumas possibilidades, né, para que a gente mantenha o nosso padrão, para que a gente mantenha o nosso nível de organização, o nosso nível de competitividade. E, obviamente, que com as opções que nós temos a opção do Thalisson, temos a opção do Mateuzinho, temos a opção de uma entrada de mais um atacante. Então, assim, a gente entender bem que a gente precisa potencializar a característica daquele que vai entrar. E, obviamente, que garantir que a gente faça um bom jogo coletivamente. Fazendo um bom jogo coletivamente, eu acho que a gente aumenta consideravelmente as nossas possibilidades.
1: Leston Júnior, técnico do Floresta, ao vivo no Jogada Terceiro Tempo. A nossa aposta, inclusive, aqui na redação, conversando mais cedo, Leston, a gente está apostando no Thalisson. É claro que você não vai entregar o ouro aqui antes da bola rolar, mas a gente está apostando muito no Thalisson nessa vaga do Garratti. Agora eu queria te perguntar a respeito do seguinte. A gente está vendo, e já viu esse ano no futebol cearense, nas duas maiores equipes daqui do futebol cearense, no Fortaleza e no Ceará, problemas, por exemplo, com salários atrasados, problemas financeiros, que é uma coisa que a gente não ouviu, e eu particularmente nunca ouvi falar, isso aconteça no Floresta. O Floresta, ele tem uma marca de ser uma equipe que as coisas estão ali bem certinhas, em dias, e eu acho que isso acaba contribuindo. O Ferroviário também passou por questões financeiras esse ano, mas no Floresta a gente não escuta falar isso, né? Eu queria saber o que você falasse para, assim, até que ponto isso acaba sendo também uma espécie de reforço ou acaba sendo um motivador a mais, essa organização que o clube tem nessa questão financeira, de não ter passado nesse momento por nenhum apuro financeiro. E se isso que você acha que é uma estrutura, por exemplo, que o Floresta conseguiria hoje manter caso ele consiga subir para uma Série B. Porque há uma diferença de investimento que você faz numa Série C e que você vai fazer para uma Série B, caso o Floresta consiga. Eu queria que você falasse um pouco dessa organização, e você é um dos técnicos mais longevos do Brasil, né?
4: Só atrás do Abel e do Rogério
1: Ceni. Só, olha os nomes que ele está atrás, só Abel e Rogério Ceni, né? Então eu queria que você falasse o quanto isso é importante para o Floresta, mais uma vez, chegar à última rodada da segunda fase de uma Série C brigando por acesso. Porque no passado faltou, não foi um ponto não, gente, foi um gol. Um gol! Então, assim, não foi só um pontinho. Segundo ano consecutivo do Floresta chegando na última rodada brigando pelo acesso. E eu queria que você comentasse o quanto é importante essa organização que o clube tem tido. Repito, dos clubes da capital, foi o único que esse ano não se ouviu falar de atraso salarial, de dificuldade financeira.
7: Assim, eu conheço o clube desde 2020, né? Meu primeiro trabalho no Floresta foi 2020, e o Floresta nunca teve nenhum tipo de problema dessa natureza. Muito em função da sua maneira de gestão, da seriedade dos seus proprietários e da responsabilidade. Acho que o futebol, muitas das vezes, as contas não fecham em função de se gastar mais do que se pode gastar, né? E um dos pilares de um grande trabalho, de um crescimento institucional de um clube, é a sua gestão, o seu modelo de gestão. Eu não tenho a longevidade que tenho à frente do clube à toa. Ela também é pelo modelo de gestão do clube. O ano passado, por exemplo, na Série C, que nós ficamos a um gol do acesso, nas três primeiras rodadas nós fizemos um ponto apenas. E em outro formato de gestão, em outro tipo de clube, talvez o trabalho pudesse ser questionado. E muito pelo contrário, nós tivemos todo o respaldo, toda a confiança da direção, porque nós estávamos ali iniciando novamente um trabalho. E essa questão financeira, o Floresta, por exemplo, ele está entre os cinco menores investimentos da Série C, de 25 e de 26, seguramente. Então, não é uma questão de você ter um investimento muito alto. É uma questão de você ter um investimento compatível com a sua realidade e fazer desse investimento um planejamento sustentável. Eu acho que o Floresta, nos últimos 6 anos, vem demonstrando assim, uma solidez muito grande, e não é à toa que o clube vem ganhando cada vez mais espaço no cenário nacional.
4: Leston, a gente viu que o calendário do futebol brasileiro foi divulgado, né, hoje, em relação a mudanças de Campeonato Brasileiro de Série A, Série B, Série C, Série D. E eu queria perguntar para ti, você como um treinador que é muito experiente, que está militando, né, em todas as séries do Campeonato Brasileiro, se treinar a Série B, que é um campeonato diferente, é um campeonato de pontos corridos, que tem os maiores times do Brasil, se você sonha, né? Claro, o torcedor do Floresta está imaginando o time na Série B de brasileiro, o quarto time cearense, né, a jogar um campeonato brasileiro de pontos corridos. Você almeja, né, treinar na Série B de campeonato brasileiro, levar o Floresta lá, é uma das tuas metas, porque tá nas duas divisões do Brasil, realmente é uma meta para os grandes treinadores, né?
7: Eu vejo da seguinte forma: o futebol brasileiro, infelizmente, ele é subdividido por bolhas, né?
4: Uhum.
7: E furar bolhas é sempre muito difícil. Eu tive, ao longo dos últimos, talvez, 7 anos, 8 anos, eu tive 4 possibilidades de treinar um clube na Série B. Uhum. Mas todas essas oportunidades eram em clubes que estavam em situação muito delicada. E aí eu entendo que isso, estrategicamente, pensando na minha gestão de carreira, não é algo positivo, né? Obviamente que a gente nunca vai, dificilmente vai encontrar um cenário extremamente favorável, mas existem cenários que são irreversíveis e você precisa ter maturidade nesses momentos até para dizer não. E uma das formas de furar essa bolha, sem dúvida nenhuma, é levando um clube à divisão acima. Então, obviamente, que é um dos objetivos, né? Mas eu acho que esse feito, ele transcende o profissional Leston Júnior. É algo que a gente tem um alcance muito maior, é representar um estado, é representar uma cidade, é representar um clube, né? Uma comunidade. Então, assim, esse sonho, ele precisa ser um sonho, como vem sendo, né, sonhado por mais gente por mais mãos sendo construído, né, estando construído. Tomara que a gente tenha a capacidade, a felicidade de amanhã consolidar esse sonho, né, para que o Floresta possa estar entre as principais 40 equipes do futebol brasileiro.
1: Leston, vou te liberar já, porque eu sei que você ainda tem a palestra com os jogadores, você falou que ainda vai conversar com eles, mas só para me despedir de você e da nossa audiência também, eu queria que você dissesse o seguinte para a gente, se você puder, obviamente, né? Claro que a grande premiação do Floresta vencer amanhã por 2 gols de diferença vai ser o acesso, né? O acesso vai ser fantástico, caso ele aconteça. Mas aqui, conta para nós, Tá prometida também uma premiação legal pra galera se conseguir esse feito histórico amanhã?
7: É, ela é proporcional ao tamanho do feito, sem dúvida nenhuma.
1: Valeu, Lester. Um grande abraço. Boa noite pra você e bom jogo amanhã. Inclusive, transmitiremos aqui na Verdinha a partida entre Maringá e Floresta. Porque se o feito vai ser histórico, a Verdinha vai contar ao vivo para quem tá ligado com ela. Leston, boa sorte amanhã, grande abraço, volte sempre aqui no Jogada Terceiro Tempo.
4: Valeu, Leston.
7: Um grande abraço, um prazer falar com vocês.
1: Valeu, valeu. Eu vou pro intervalo e volto já já.
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2: 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De volta com Jogada Terceiro Tempo, 8:40. Sua companhia da noite para falar um pouquinho do Alvinegro de Porangabuçu, que vai jogar na segunda-feira contra a equipe do Botafogo de Ribeirão. Vlad, três informações a respeito de desfalques, né? Aliás, quatro informações.
3: Opa.
2: Informação número um, né? Vina tá fora, tá suspenso,
3: tá suspenso.
2: Não vai jogar. Por que que isso é uma coisa que preocupa? Porque o Melk, ele ainda não tá confirmado, tá? O Melk vai ser reavaliado amanhã pelo Departamento Médico do Ceará para saber se ele vai ter condição de viajar ou não para o interior de São Paulo para enfrentar o Botafogo. E aí vamos pensar aqui, se você não tem o Vina, que foi quem substituiu o Melk, e se o Melk não ganhar condição de jogo amanhã, se o Departamento Médico avaliar que não dá para ele ir, quem é que vai para esse meio de campo? Será que ele vai de Matheus Araújo? Será que ele vai de Lucas Mugni? Ou será que ele faz algo totalmente diferente do que a gente tá pensando aqui?
3: Olha, eu acho que dá para você colocar o Matheus Araújo centralizado, né, para virar o armador do time e colocar outro ponta, né? Colocar outro ponta no time titular, pode ser o Rian, pode ser o próprio Lenny, né, o Lenny Lobato que marcou o gol da vitória.
2: Como meia?
3: É, não, ele joga na ponta e você coloca o Matheus Araújo, o Matheus Araújo no meio, né, centralizado. Eu acho que o desfalque, né, não é só do Vina, né, como você está falando, pode ser do Melk também, complica, mas é aquela coisa. O Ceará se virou muito bem sem o Melk, sem o Saulo, foi até surpreendente, né, que o Ceará tenha feito uma partida consistente sem esses jogadores, né. O Ceará jogou um bom jogo com o Criciúma e ganhou e tem tudo para fazer um bom jogo com o Botafogo também. Porque eu acho que o Ceará vai ter espaço. Eu acho que o Botafogo está numa situação complicada no campeonato e vai ter que ir para cima do Ceará, né? E o Vozão, com espaço, ele pode jogar no contra-ataque, pode tentar, se fosse pedir a minha opinião nesse caso, eu iria com o Rian na ponta e o Matheus Araújo centralizado.
2: Olha, além deles dois, que a gente já falou aqui, de Vina e Melk, tem a situação do Brian Borges. O Brian Borges está fora do próximo jogo, tá? Brian Borges não tem chance de voltar. Não joga contra a equipe do Botafogo. Júlio César se mantém lá, é isso, Vlad?
3: Sim, eu acho que o Júlio ele pode fazer a função, né? É interessante, né? Porque o Júlio é um zagueiro, mas pode jogar de lateral e de volante também. Ele tá ali, né? Quebrando galho nos setores em que o Daniel Paulista acha, né, que é conveniente, e ele tá dando conta do recado.
2: E tem o Saulo Mineiro. Esse volta, Vlad. Esse viaja. O Saulo Mineiro está confirmado, está liberado 100% pelo departamento médico e vai ser relacionado. É opção para a partida. Com o Saulo à disposição, tem que achar espaço para ele no time titular?
3: Tem. Com certeza tem que achar espaço para o Saulo. Só vai restar a dúvida se ele tem condição de jogar os 90 ou não, né?
2: Pela questão, a informação que eu tenho é que ele está com 100%.
3: É, então ele vai ser titular. Vai ser titular, eu acho que...
2: No lugar do Renzo?
3: Você tem, com certeza, no lugar do Renzo, né? O Renzo, ele é um jogador que briga muito, mas entrega pouco, né? Então, eu acho que...
2: Pois é, cara, ele não entrega, né?
3: Incrível, né? Então, isso. Eu acho que o Saulo tem que ser titular, tá jogando ali centralizado, então vai de Saulo Mineiro também.
2: Perfeito. Vamos montar aqui, então, um provável Ceará para enfrentar o Botafogo, Vlad? Richard no gol, na direita Júlio César, zaga Luiz Otávio e Luizão, não precisa mexer, e na esquerda Sanches, né? Porque o Sanches... Ah, tem essa informação do Ceará sobre o Sanches? Atualizando para você que acompanha. O Sanches, gente, ele vai precisar fazer uma pequena cirurgia, né? Ele teve uma fratura em duas regiões do nariz. O tratamento é cirúrgico, vai ser realizado após a diminuição do edema, né? Do inchaço, vai esperar desinchar para realizar a cirurgia. E o atleta vai poder atuar nos dois próximos jogos tranquilamente, contra Botafogo e contra Juventude. Ele vai usar uma proteção facial, aquela máscara, né, de proteção. E vai realizar o procedimento depois desses dois jogos. O tempo estimado, fora dos treinos e dos jogos, pode variar de 7 a 10 dias. Ou seja, ele joga contra o Botafogo, ele joga contra o Juventude, depois disso ele passa alguns dias fora. Pelo tempo, talvez dê para ele jogar as duas partidas finais ou a última partida, alguma coisa assim, né, Vlad?
3: Eu acho que sim, acho que deve ter um intervalo maior, por isso que o Ceará tá especulando esse período aí para ele ficar fora. Mas ele deve sim jogar Na última rodada contra o CRB.
2: Então, joga na esquerda Sanches na segunda-feira. Aí vamos pro meio de campo. Também acho que não tem muito segredo nos volantes. João Gabriel e Zanocello. Aí vai pro meia. Você iria de Matheus Araújo,
3: sim.
2: Então, João Gabriel, Zanocello, Matheus Araújo. Ponta direita, Enzo, Ludovico se mantém?
3: Ludovico, sim.
2: Ponta esquerda, Rian?
3: Rian
2: Santana.
3: E o Saulo?
2: E Saulo Mineiro, centroavante. E estamos conversados.
3: Sim, eu acho que o time tem que ser esse, é claro. Quem treina é o Daniel Paulista. É ele que tá vendo jogadores, ele que escolhe. Mas eu iria com esse time aí que a gente montou, Brenão.
2: Perfeito. Então acho que essa é a equipe também que o Ceará tem para colocar de melhor contra o Botafogo. É um duelo direto. Se o Ceará vencer, ele confirma matematicamente a sua presença na Série B. Muito embora hoje seja 0,5% de chance de rebaixamento. Eu acho que o Ceará já escapou. Mas, como a gente lembra do que aconteceu ano passado, é melhor fazer os mais 3 pontos. Se não for com uma vitória contra o Botafogo, pode ser com 3 empates seguidos. Enfim, o que importa é que o Ceará está muito, muito perto de espantar esse fantasma de possibilidade de rebaixamento.
3: Você ainda tem Goiás e América aqui, né? Ou seja, o Ceará tem jogos também para pontuar bem e fazer além dos 45 pontos. Foi mais ou menos isso que o Zanocello falou na entrevista dele hoje, né? Que foi marcado por um papoco lá do Saulo lá, de uma rasga-lata.
2: Saulo soltou uma rasga-lata, mano. Homem, pelo amor de Deus.
3: Né? E ele disse isso, olha, a gente vai pensar a jogar jogo, tentar chegar nos 45 pontos, e além disso, né, claro, o Ceará não vai querer parar nos 45, né, é tentar somar o máximo de pontos possíveis até o fim do campeonato e terminar na melhor colocação possível.
2: Ceará enfrenta o Botafogo de Ribeirão às 9 horas da noite da próxima segunda-feira, dia 12 de outubro, feriado, Dia das Crianças. E como você já está ouvindo aí na nossa programação, você vai acompanhar essa partida. Aliás, você vai acompanhar um feriadaço de futebol, né? Tem bola rolando às 4 horas com Fortaleza e CRB, tem bola rolando às 9 horas com Botafogo e Ribeirão e Ceará. É um feriado com muito futebol, com Série B do Brasileiro, com muita coisa para você acompanhar aqui na segunda-feira. E nós não teremos jogar a segundo tempo, mas teremos bola rolando, tá? 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Vamos para mais um intervalo, é o último da noite. Eu volto já falando do Fortaleza, hein? Fica aí.

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1: Estamos de volta com Jogada Terceiro Tempo, 8 horas e 52 minutos, reta final do programa, mas dá tempo de falar do Fortaleza, porque o Leão joga na segunda-feira contra o CRB. É um duelo direto também, o CRB tá colado no G6. O CRB tá doido pra entrar no G6 e o Fortaleza doido pra entrar no G2. Se o Fortaleza vencer, ele pode voltar pro G2. E aí faltam só 6 jogos, tá? Contando com esse. 6 jogos. É a hora de acelerar. É a hora de entrar nesse G2 e não sair mais. Jogo às 4 e meia. Deixa eu só conferir aqui, Vlad. Jogo às 4 horas. Eu acho que é o seguinte: o Fortaleza não é conhecido como clube da garotada?
2: Sim.
1: É dia das crianças. Seria massa se a garotada fosse pra arquibancada.
2: É, sabe, isso é legal.
1: Clube da garotada, no dia da criança, encher ali o Castelão. Ficaria legal,
2: isso,
1: né?
2: Isso é legal, até porque, né, Breno? É um jogo, cara, que tem que ser tratado como final, porque o CRB, ele é o principal postulante dos que estão fora do G6. Né? Ele é o sétimo colocado e ele está muito bem no campeonato. Então, se o Fortaleza ganha esse jogo, automaticamente ele abre distância para o G6, dentro do G6, né? Porque ele vai bloquear o CRB, né? E ele vai se aproximar ali da pontuação para você garantir o G6 e ficar muito próximo do G2. Então, você tem 2 objetivos ali, né, que você trabalha junto, né? G6 e G2. Fortaleza tem que voltar a ganhar em casa.
1: Sim.
2: Né? A torcida tá ansiosa por vitória em casa, que não tá vindo, tá empatando demais.
1: É verdade. E olha, o Fortaleza não vai contar com um jogador importante, viu, Vlad?
2: É.
1: Pierre tá fora. Terceiro cartão amarelo, Pierre é desfalque. Aqui eu acho que não tem muito mistério, porque eu creio, pelas substituições que o Altuari faz, que ele vai de Rodrigão.
2: Sim.
1: Que é o Rodrigo, né? Que ele chama de Rodrigão.
2: É o Rodrigo.
1: Eu creio que ele vai de Rodrigo. E o Rodrigo, quando entra, ele tem ido bem. O Rodrigo, ele é um cara super útil no Fortaleza.
2: Sim, sim.
1: Acho que as características não são exatamente iguais, mas o Rodrigo é um cara de ir à caça. Ele é um carrapato ali, quando ele vai pra roubar a bola. Gruda no marcador ali, meu amigo, e não... é difícil, sabe, passar dele. Então, acho que o Rodrigo é o substituto, ao lado do Sacha, e o Rodriguinho no meio campo. Acho que não vai mudar muito disso, não.
2: É, eu acho que vai ser isso mesmo. Por mais que eu acho que Pierre e Sacha, eles estão muito bem encaixados.
1: Ah, estão.
2: Né? Você, obviamente, vai perder ali esse entrosamento dos dois. Mas foi o que o Leston falou aqui na coletiva pra gente. Quando você perde um jogador e coloca outro, você ganha outras coisas no time, né? E o Rodrigo, realmente, ele tem muita pegada, um jogador que tem muita força física. É, chega também na frente pra finalizar. Então, é um jogador que tem a confiança do torcedor, do Altuori. E não tem as mesmas características, não tem a mesma técnica do Pierre, né? O Pierre é um jogador mais refinado no meio. Mas dá pra fazer bem o papel dele, fazer um bom jogo.
1: Aliás, o Rodrigo, que eu acho que veio do Maringá, né?
2: Acredito que
1: eu
2: sim.
1: Eu acho que foi. Porque o Leste agora há pouco falou, né? O Maringá compra e vende jogador. Sim. Eu acho que o Rodrigo veio do Maringá, se a memória não me falha. Agora, Vlad, tem outro detalhe. O Chico da Costa, ele pode retornar. Não tô dizendo que ele vai. Tá ali numa dúvida. Há uma possibilidade dele retornar. Será que se o Chico da Costa retornar, ele vai ser direto alçado à titularidade ou ele fica com uma opção? Porque o Nathan Fogaça, por exemplo, não esperava que ele fosse titular no jogo passado.
2: E foi.
1: E foi. Se manteve. Você gostou da atuação dele?
2: Eu achei razoável só.
1: Eu também acho, né? Que ele não empolga, né, cara?
2: É, ele não empolga. É quase o mesmo caso do Renzo no Ceará.
1: Pronto. Né? Agora você foi. Pronto, agora você comparou certinho. É exatamente
2: não,
1: isso.
2: Não rende, mas enfim. O autor apostou no cara, ele não foi bem e... Eu acho que alçado como titular só se o cara estiver voando, né? E quando você tem lesão e tudo, você não volta 100%. Então eu acho que o Chico da Costa vai ficar como opção mesmo para o segundo tempo.
1: Perfeitamente. E Vlad, tem um outro questionamento que eu vou fazer para você aqui. Aliás, hoje é sexta-feira, hoje deveríamos ter Na Trilha da Bola, né? Mas a entrevista do Leston se estendeu um pouco mais. A gente não vai contar com música hoje no Na Trilha da Bola. Mas sexta que vem eu prometo para vocês. Será que nós poderemos ver, eles não foram relacionados ainda, mas será que já tá na hora de levar o Bastos, zagueiro, e o Jailson, volante, no banco?
2: Olha, se eles são jogadores de boa qualidade técnica...
1: Mas não jogam faz muito tempo, os dois.
2: Tem essa questão da inatividade, né? Eu acho que o Altuori tá vendo os treinamentos, como é que tá a questão física. Se ele não tá levando é porque realmente tá vendo que não é a hora, né?
1: O Jailson tem mais de um ano, né, que não joga. O Bastos, a última partida foi em maio. A gente tá em outubro.
2: Tem reta final também, não, não dá pra arriscar, né?
1: É, você botar o cara pra ganhar ritmo de jogo agora, no momento final
2: da live. Não dá pra arriscar, não. Dá pra
1: Mas arriscar. Vamos ver se o Altuori pensa em levá-los ou não. Eu lembro que teve uma coletiva que o Jailson falou que talvez pros dois jogos finais eles estivessem à disposição, ou foi o Basto ou foi o Jailson que disse isso. Mas não sei, eu também acho que não é o momento de você dar ritmo a ninguém, acho que é o momento de você colocar quem tá na ponta dos cascos.
2: Exatamente.
1: Eu não arriscaria muito, não. Não sei se o Altuori vai arriscar. Pra gente encerrar, vamos ouvir a galera. Você na jogada.
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3: Boa noite, Breno.
1: Boa noite.
3: O Admir. Breno, esperar do Fortaleza, não vou esperar desempenho, porque o time o ano todinho não mostrou desempenho, né? E sim que o Fortaleza consiga seu objetivo. Nem que faça só 1-0 no CRB, já vai estar ótimo. E torcer muito pro Fortaleza se classificar entre os dois primeiros. Porque é obrigação do Fortaleza classificar entre os dois primeiros. Eu não sei se o Vlad me concorda, mas pelo elenco que o Fortaleza tem, é obrigação de se classificar direto, sem passar pelo mata-mata. Um abraço, bom feriado a vocês.
1: Valeu, e aí, Vlad?
2: Olha, pelo elenco que tem realmente, Fortaleza tem que estar brigando pelo G2. É obrigação, acho muito forte, né? Mas o Fortaleza tem sim condições, pelo elenco que tem, de brigar pelo G2 e de conseguir.
4: Pois é. Mas também, né? Tu queria o quê? Na hora dessa? Depois de 8 horas eles ficam cancelando mesmo, né?
1: Que? Eles ficam cancelando o quê, homem? Pelo amor de Deus.
5: Fala, Brenão. Fala, grande Conde Vlad.
1: Fala.
5: Um salve para o meu amigo Samuel, vulgo Foco Sensor. Amigos, sobre o Fortaleza, vocês acham que o Altuori poderia mudar o sistema tático do 4-3-3 para o 4-4-2, colocando o colombiano no lugar ou do Vitinho,
2: Cantinho,
5: ou do Pedro Henrique, e o Militello, ou o Natan, no ataque, junto com ele? Um abraço.
1: Eu acho que ele não abre mão do homem referência.
2: Não, não. E também tem que ter pontas, né, cara? Eu acho que ele não abre mão dos pontas na Rápidos também, não.
1: É isso. Minha gente, amanhã tem Maringá e Floresta na Verdinha. Segunda-feira tem super feriadão com Fortaleza e CRB, com Ceará contra Botafogo. Bom fim de semana, bom feriado pra todo mundo. A gente se encontra na próxima. Tchau, tchau.
2: Valeu, valeu, Boa Floresta.
6: 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As notícias do governo federal que movimentaram o país no dia de hoje.
7: Olá, boa noite.
8: Boa noite para você que nos acompanha em todo o país.
7: Sexta-feira, 9 de outubro de 2026.
8: Vamos aos destaques do dia.
7: Preço dos combustíveis.
8: Impostos federais sobre a gasolina são zerados por 30 dias e desoneração do etanol é prorrogada.
7: Medidas incluem subvenção ao óleo diesel e fiscalização contínua. Thaís de Araújo.
9: Com a decisão, fica zerada por 30 dias a cobrança dos impostos PIS, COFINS e CID sobre a importação e a comercialização de gasolina.
8: Santuário de Aparecida espera mais de 500 mil fiéis nas celebrações da Padroeira do Brasil.
7: Movimentação de peregrinos e visitantes deve injetar mais de 3,5 bilhões de reais na economia.
8: E a Polícia Rodoviária Federal intensifica a fiscalização nas rodovias. Luciana Colares de Holanda.
10: Os corredores rodoviários de São Paulo e do Pará ganham atenção especial em direção ao Santuário Nacional de Aparecida e ao Círio de Nazaré.
7: Segunda-feira é dia das crianças e quem vai comprar presente de última hora deve ficar atento.
8: Em Metro alerta para cuidados na escolha dos brinquedos. Márcia Fernandes.
11: Segundo o Inmetro, um dos cuidados importantes é observar o selo que indica se o presente corresponde à idade da criança. É preciso observar também se há peças pequenas ou produtos tóxicos na composição.
7: Hoje na apresentação da Voz do Brasil, Luciano Seixas e Mariana Júnior.
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7: Na próxima segunda-feira é dia de Nossa Senhora Aparecida, padroeira do Brasil.
8: E a Polícia Rodoviária Federal já está nas rodovias com operações de fiscalização e orientação aos condutores.
7: Com atenção especial para as estradas do interior de São Paulo, onde acontecem romarias em homenagem à Nossa Senhora Aparecida.
8: E também no estado do Pará, com as celebrações do Círio de Nazaré.
7: Com a movimentação, haverá reforço de policiamento para prevenir acidentes graves e aumento da criminalidade.
10: Todas as rodovias federais do país terão reforço na fiscalização entre 9 e 12 de outubro. E os corredores rodoviários de São Paulo e do Pará ganham atenção especial por causa da grande mobilização em direção ao Santuário Nacional de Aparecida e ao Círio de Nazaré. A Polícia Rodoviária Federal vai ampliar o policiamento nos dois estados com emprego de policiais de diferentes regiões, que vão atuar na fiscalização de trânsito com foco no controle de velocidade e nas condutas que possam aumentar os riscos de acidentes. E a PRF faz recomendações aos romeiros e motoristas, como detalha Natália Guimarães, da Comunicação Social da Polícia Rodoviária Federal.
12: Aos romeiros, a orientação é de usar roupas claras, materiais refletivos, deslocar no sentido contrário da via e mantendo distância dos veículos. Os ciclistas devem utilizar o capacete, se deslocar no fluxo dos veículos e manter distância deles. Aos motoristas, a atenção é redobrada, principalmente em trechos com presença de romeiros e ciclistas, evitando o excesso de velocidade, o uso do celular no volante e, claro, se beber, não dirige.
10: Em São Paulo, uma das novidades da operação será o emprego de drones no apoio ao trabalho. Os equipamentos vão ampliar a capacidade de observação das rodovias e pontos de maior concentração de pedestres e veículos. A operação também vai contar com o apoio de um helicóptero e, em caso de emergência, ligue 191. Reportagem Luciana Colares de Holanda.
13: E o Santuário Nacional de Aparecida, no interior de São Paulo, se prepara para receber uma multidão de devotos na próxima segunda-feira, dia dedicado à padroeira do Brasil.
7: De acordo com o Ministério do Turismo, mais de 500 mil fiéis são esperados para as celebrações e o feriado.